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1: 9:04.
0: 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Marcelo
1: Araújo. Boa noite. Vamos juntos a partir de agora com o programa Movimento Cultural. Hoje é quinta-feira, dia 7 de maio de 2026. O programa tem a produção de João Lubambo, os trabalhos técnicos de Aldo Leite e também Eudes Soares. Estaremos juntos até a meia-noite, até a zero hora, já da sexta-feira. Movimento Cultural que tem hoje a presença do Pedro Rodrigues, técnico de artes cênicas do SESC. Tem a nossa crônica semanal com o escritor e jornalista Urariano Mota. A cantora Calopsita, que lança clipe Au Revoir, versando sobre o empoderamento feminino. E ainda, Zé

0: Zé Cavaleiro, no Movimento Cultural, daqui a pouquinho, conversando com a gente. E mais, os craques do Scratch com as informações do futebol.
1: Eu não quero ver.
0: Haja futebol no final de semana. Tem ainda biografia musical, tem a sua participação no WhatsApp da Rádio Jornal. Agora 9:06.
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0: 9:07.
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0: Raul, Raul. No programa Movimento Cultural.

0: Chico Beleza, Raul Seixas, pro nosso querido Canindé da Iputinga. Boa noite a todos. Tá chovendo aqui na Iputinga. Um abraço ao nosso querido Canindé. Hoje, 7 de maio, é Dia Nacional do Oftalmologista. É Dia Internacional da Luta contra a Endometriose. Na história, em 7 de maio de 1824, ocorreu a estreia mundial da Nona Sinfonia de Beethoven em Viena. E eu queria convidar você, amigo ouvinte, amiga ouvinte, a participar, a interagir com a gente no WhatsApp da Rádio Jornal, respondendo a seguinte pergunta. Hoje é Dia do Silêncio, data focada na conscientização contra os males da poluição sonora. A pergunta é o seguinte: o que é que mais perturba você em termos de poluição sonora? O que é que mais? O trânsito? Qual tipo de barulho? Construções? Enfim, pode trazer qualquer tipo de situação para a gente conscientizar um pouco mais sobre os males da poluição sonora. O que é que mais lhe perturba no ambiente onde você vive, nas ruas, onde você trabalha, enfim? Traga para a gente áudiozinho de algo em torno de 40 segundos, a um minuto no máximo. Nossa produção vai colher 5 áudios para a gente colocar aqui no ar, tá? O que é que mais lhe incomoda em termos de poluição sonora? Agora 9 horas e 12 minutos.
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0: Um dos assuntos do balanço de notícias para esta sexta-feira, 16h, o combate à criminalidade. Ministério da Justiça e Segurança Pública aponta para queda nas estatísticas de mortes violentas em Pernambuco. Mas sensação de segurança ainda está longe da população. Participe pelo WhatsApp da Rádio Jornal 99147-8520.
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0: Agora, 9h15.
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0: Data do silêncio, 7 de maio. Mande um áudio pra gente dizendo o que é que mais lhe perturba em termos de poluição sonora. Mande pra gente um áudio entre 40 segundos a 1 minuto. No número 99147-8520. Aliás, salve aí já no seu celular 99147-8520. Este é o número em que você entra em contato com a gente aqui no programa Movimento Cultural. Vamos aos destaques do JC Online no jc.uol.com.br. Lula diz que não discutiu com Trump classificação de PCC e Comando Vermelho como organizações terroristas. Apesar da negativa brasileira, o governo dos Estados Unidos da América já declarou que as facções brasileiras são ameaças significativas à segurança nacional. Após encontro entre Lula e Trump, Durigan fala sobre acordo de cooperação com os Estados Unidos da América. Zema diz que, ao contrário de Flávio Bolsonaro, não tem rabo preso com ninguém. Polícia Federal faz buscas contra Ciro Nogueira na quinta fase da ação que apura crimes do Master e de Vorcaro. São Lourenço da Mata avança com novos investimentos da indústria, redes de supermercado e eventos. 31º troféu ADMPE, Oscar do Mercado Imobiliário, consagra nomes do setor. Copa do Nordeste, são 9h17. Estamos acompanhando o último jogo, né, das eliminatórias das quartas de final, em que o Fortaleza vai vencendo Confiança por 2-0 dentro do Batistão. O árbitro está observando o lance no VAR sobre um possível pênalti a favor do Confiança, tá? Possível pênalti a favor do Confiança. Justiça homologa plano de recuperação judicial do Náutico. Dívida pode ser liquidada em até 12 anos. Secretaria de Cultura de Pernambuco apresenta censo cultural e lança plataforma de dados para o setor. Unicap abre inscrições para o vestibular 2026.2 com seleção contínua em cursos EAD e semipresenciais. Cena política, Igor Maciel. O salário do senador Ciro Nogueira é menos de 10% do que ele recebia de Vorcaro. Saúde e bem-estar com Cíntia Leite. Escolas devem estar preparadas para casos de anafilaxia. Alerta Asbai.

0: plataformas e amplia projeto premiado com Latin Grain. Mídia iraniana relata ataques entre Estados Unidos e Irã no Estreito de Hormuz, apesar de cessar fogo. Evento gratuito. Troca de experiências marca palestra com Romualdo de Souza, jornalista da Rádio Jornal, para estudantes de jornalismo da Unicap. E ali na tela estou observando, foi marcada a penalidade, né? Marcada a penalidade a favor do Confiança, daí sai o adversário do Esporte nas semifinais da competição. São tempo de jogo, Aldo, me ajuda ali. 43 do segundo tempo, né? Então, Confiança, obviamente que convertendo, fica vivo para o jogo da volta, mas o Fortaleza ainda jogaria pelo empate no jogo. Aliás, aqui é jogo único, peraí, mas aqui é jogo único. Nas semifinais é que é ida e volta. E é o seguinte, configurando a vitória do Fortaleza, o torcedor já, do Esporte já sabe que o primeiro jogo, deixa eu ver, converteu. Gol do Confiança. Confiança 1, Fortaleza 2. Opa! E aí é o seguinte, aí o Fortaleza joga a primeira em casa, no Castelão, e o Esporte recebe o jogo na Ilha do Retiro. Tá joia? Te abração, meu querido Diegão, grande Diegão, tá ligado com a gente, torcedor do Esporte, foi aluno nosso lá no Souza, grande figura humana. Um abraço, Diego, tá ligado e tá acompanhando, né, aqui no Movimento Cultural. Grande abração, Diego. São 9 horas e 21. Christian de Souza é apresentado como treinador do Santa Cruz após deixar o Amazonas e projeta resultados rápidos na Cobra Coral. Márcio Goiano aponta mudança de postura do Esporte após erros no primeiro tempo. Filipinho destaca treino após golaço e projeta foco do Esporte na Copa do Nordeste e Série B. Esses e outros destaques você acompanha no jc.uol.com.br. 9 horas e 21 minutos.
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0: Agora 9h30 no Movimento Cultural.
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0: Nós vamos falar agora sobre o 10º Festival Palco Giratório, que está oferecendo mais de 40 espetáculos no Recife e Jaboatão. Nós estamos conectados com o Pedro Rodrigues. O Pedro é técnico de artes cênicas do Sesc Pernambuco. Pedro, boa noite, tudo bem?
2: Olá, boa noite, tudo bem?
0: Tudo tranquilo.
2: Tudo ótimo por aqui.
0: Poxa, muito bom, que legal ter você aqui com a gente para falar sobre um evento. Rapaz, eu costumo iniciar as perguntas assim, se já são, se vai para o 10º, acredito que os outros 9 foram de sucesso. O que é que você pode falar sobre essa trajetória, Pedro?
2: Então, João, a trajetória realmente desse projeto é um dos pontos de relevância, né, que eu posso também falar aqui. O projeto como um todo, João, ele foi lançado em 1998. Então, o Palco Giratório, de um modo mais macro, é um projeto mais antigo. Uhum. Né? E aí, ele pode ser realizado como festival, como seminário, tem outros formatos de realização. Sim. Né? É um projeto do Sesc Nacional. E aí, aqui em Pernambuco, o Sesc Pernambuco já é a 10ª edição do palco como um festival. E aí, como você bem falou, né, tem uma adesão muito forte, uma capilaridade. Quando a classe artística escuta falar no palco, todo mundo já fica querendo ver, acompanhar, participar, né, ter esse espetáculo lá dentro também. Então, realmente é um projeto que a gente, né, que trabalha aqui, digamos, na base do Sesc, e que também a alta gestão, né, a direção, a presidência também se instiga muito, porque é um projeto de um alcance muito grande, de grande porte.
0: Poxa, muito legal. Nós vamos falar agora sobre a 10ª edição. Só para comunicação e informação aqui do nosso querido Pedro. O João está dando uma descansada hoje, viu? É o Marcelo que está falando contigo, viu, Pedro? À vontade.
2: Ô, Marcelo, amigo. Desculpa.
0: Não, tranquilo. Sei que vocês trocaram muitas ideias. Nosso querido João, ele é espetacular, né? Mas está dando uma descansada agora. Está dando uma descansada. Um abraço ao nosso querido
2: Maravilha, Marcelo.
0: João Lubambo. Pedro, fala o seguinte, esse 10º festival, vocês programaram mais de 40 espetáculos, é isso, né?
2: Isso. A gente recebe, por fazer festival, a gente recebe os 15 espetáculos que vão estar na circulação nacional.
0: Sim.
2: A gente tem uma curadoria, Marcelo, formada por cada estado que tem SESC, né, um representante forma essa curadoria coletiva, com 20 e tantos curadores, a gente escolhe 15 que vão fazer o circuito nacional.
0: Sim.
2: E aí a gente que faz o festival em Pernambuco recebe esses 15, mas pernambucano que somos, a gente não programa só os 15 de fora, né? A gente quer colocar também os nossos artistas, nossos coletivos de Pernambuco.
0: Sim.
2: E a gente vai enchendo, vai enxertando essa programação, e chega num número como esse, né, de 42 espetáculos, fora tantas outras ações. Então, realmente é um movimento de vamos valorizar as pessoas que estão produzindo artes cênicas aqui em Pernambuco, né, especialmente aqui no Recife, região metropolitana. Então, é esse movimento de as pessoas se sentirem, né, vistas, visualizadas, estando nessa programação, e de o público poder conhecer, quem ainda não conhece esses artistas, poder conhecer, ter informações e assistir suas produções.
0: Muito bom. Eu sei que tem muitas atrações, são inúmeras, mas se você quiser destacar algumas, os dias, horários, queria que você ficasse à vontade, viu, Pedro?
2: Ah, Marcelo, então eu vou destacar, acho que a priori, a abertura do festival, que é no dia 20 de maio, é uma quarta-feira, tá chegando, e aí a gente vai receber na abertura, né, a gente já abre o festival com um espetáculo, vai ser um musical do Área Social, que é um grupo lá de Jaboatão dos Guararapes, e o musical Capiba, Pelas Ruas Eu Vou.
0: Olha,
2: vai
0: legal.
2: Ser no Teatro do Parque, às 19 horas, a abertura, e a gente tem depois uma série de outros espetáculos também na programação. A gente tem muito espetáculo esse ano, Marcelo, para crianças, para o público infantil, então,
0: muito bom.
2: O pessoal que gosta, né, no final de semana, de acompanhar uma programação cultural. A gente tem muitos espetáculos nessa perspectiva, muitos espetáculos à noite, para que quem trabalha no horário comercial possa também à noite ter esse momento de lazer e de, né, apreciar cultura, teatro, dança, circo, que são as linguagens que a gente tem mais forte. Mas aqui ali tem música, tem cinema também.
0: Sim. Pedro, o que fazer? Quanto custa as entradas? São preços diferentes? Fica à vontade para explicar, Pedro.
2: Massa, Marcelo. A gente tem ingressos a preços populares, né? Assim, a maioria dos espetáculos vai acontecer também em espaços abertos, então de modo gratuito. A
0: Sim.
2: gente tem espetáculo no Parque da Macaxeira, por exemplo. A gente tem espetáculos no Recife Antigo, que são espetáculos gratuitos. E aqueles que são pagos, que a pessoa precisa ir num teatro, né, mais convencional e fazer a compra de ingresso.
0: Ah.
2: Os ingressos custam R$ 30 o preço para público geral, né, como a gente
0: Sim,
2: diz, a
0: sim.
2: inteira. E aí, quem é comerciário, quem é dependente de comerciário, né, por estar vinculado ao SESC, o Serviço Social do Comércio, paga meia entrada. E também estudante, professor, pessoas que por lei têm direito, né, à meia entrada. Então, os ingressos variam nisso, de R$ 15 a R$ 30, todos eles que são pagos. E aí, quando a pessoa entra no site do palco giratório, né, do festival, a pessoa consegue comprar antecipado, inclusive, porque aí já garante, né, a sua vaga
0: Ah,
2: lá no teatro para poder
0: sim.
2: todo mundo conseguir assistir.
0: Muito legal. Ô Pedro, o que é que você nos fale um pouco sobre o Trela? O que é que significa o Trela?
2: Falo sim, Marcelo. Você foi uma criança trelosa, Marcelo?
0: Mas
2: Será?
0: com certeza, talvez quando eu tenha nascido a palavra nem existisse e passou a existir depois que eu
2: Que você
0: comecei a
2: nasceu.
0: trelar. Exato, Pedro.
2: Massa, Marcelo. Então a gente aqui no Nordeste usa muito essa expressão, né, do trela, como
0: Isso.
2: essa expressão de, né, de quem apronta, de quem faz
0: É.
2: peripécias,
0: O
2: né? O
0: inquieto,
2: pessoal
0: né?
2: de fora não conhece, inquieto.
0: É.
2: Eu falei para os colegas de outros estados, alguns não conhecem, né? O pessoal do Sudeste, do Sul não
0: Isso.
2: conhece muito.
0: Isso.
2: Essa expressão é bem nossa. A gente resolveu, né, batizar esse projeto como trela, justamente porque é um projeto voltado às crianças, né? É um seminário que a gente vai discutir as artes cênicas para as infâncias,
0: Sim.
2: né? Para as crianças. E aí a gente pensou num projeto nosso que já era de aula para criança, que chama Trela, né? E a gente disse, não, vamos assumir para a gente ter um nome, né? Sim, também um nome poético, né? Interessante, porque as
0: Isso.
2: crianças, né? A gente gosta delas justamente espontâneas, livres, né?
0: É, é.
2: Trelosas. E aí, quando a gente pensa na criação, ah, eu vou criar um espetáculo de teatro para crianças.
0: Ah.
2: Então, como é que está o pensamento hoje em dia, né? Como é que a gente encara as infâncias hoje em dia? A
0: Sim.
2: criança não são todas iguais,
0: É
2: né?
0: verdade.
2: Existem diferença pelo por onde mora, pela raça, pela realidade socioeconômica. Então, a
0: Sim.
2: gente tem infâncias no plural. Então, né? Artistas, professores. Como é que a gente pensa as artes para as crianças? Então, a gente bolou esse seminário, que é o Trela, e ele acontece dentro do palco giratório.
0: Poxa, muito legal. Pedro, algum perfil na internet para as pessoas acompanharem a programação completa? Tem algum perfil?
2: Tem sim, a gente tem um site, que é o palcogiratorio.sescpe.com.br. Esse site tem programação completa, venda de ingressos, textinho sobre o festival, sobre o
0: Sim.
2: seminário. Então é um site bem didático nesse sentido. E a gente vai ter em breve o Instagram específico do festival. Tá só esperando a autorização para sair esse Instagram. E esse Instagram vai ser bem dinâmico, né? E até para a gente acompanhar no celular é mais fácil, né?
0: Sim.
2: Mas no arroba do SESC.pe, quem colocar assim, SESC Pernambuco no Instagram, ou arroba SESC.pe, já encontra lá algumas publicações. E o site palcogiratorio.sescpe.com.br também tem a programação completa.
0: Poxa, muito bom. Pedro, algo mais que você queira destacar?
2: Queria destacar que a gente vai trazer na abertura do Trela, do seminário, uma professora e pesquisadora que é muito conhecida no Instagram, no YouTube, que é Maria Homem, o nome dela,
0: Ah,
2: uma psicanalista.
0: sim,
2: E
0: espetacular.
2: aí ela vai. Maravilhosa, né, Marcelo?
0: É
2: Ela vai fazer a
0: demais,
2: abertura
0: demais.
2: falando do olhar da psicanálise, né, para as artes cênicas com crianças, para crianças. Então, dia 28 de maio, que é a abertura do Trela, é o dia que Maria Homem vai estar aqui no Recife. Né, e acho que é uma presença imperdível. Ela vem diretamente de São Paulo para poder estar com a gente aqui falando, né? Ela fala de muitas coisas na internet, muitas coisas vinculadas à cultura, de um modo
0: Sim,
2: geral.
0: sim.
2: E aí a gente está bem curioso para vê-la falando de criança, de artes, né? Então, quem conhece Maria Homem ou quem não conhece, vale a pena também. E o seminário também é online, né? De repente alguém
0: Tá.
2: não pode ir, não pode acompanhar presencialmente. Você também pode se inscrever de modo online, ele vai ser transmitido ao vivo, né? Então pode ver Maria Homem ao vivo, mandar perguntas para ela, ter essa interação, né?
0: Muito
2: Acho que é
0: bom.
2: isso, Marcelo, de destaque.
0: Espetacular. Pedro, a gente agradece a entrevista, deseja muito sucesso no evento, em todos os eventos. Grande abraço e obrigado, Pedro. Valeu.
2: Maravilha, abraço, Marcelo. Boa noite, pessoal.
0: Abração. Olha aí, Pedro Rodrigues, técnico de artes cênicas do Sesc Pernambuco, trouxe para a gente as informações do 10º Festival Palco Giratório. Informações aqui no Movimento Cultural. Daqui a pouquinho no Movimento Cultural tem Zeca Baleiro, 9h41.
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0: Agora tem Emílio Santiago.

0: Take My Breath Away, Berlim, no Movimento Cultural, agora 9h55.
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0: E aí nós temos o prazer e alegria de receber online aqui no programa Movimento Cultural, Zeca Baleiro. Que legal, muito bem-vindo, Zeca, boa noite.
1: Boa noite, Marcelo, tudo bem?
0: Tudo jóia, tudo tranquilo. E você,
1: como prazer é que... Prazer falar com você.
0: Pô, prazer.
1: Tudo em paz.
0: Todo nosso. Tá de volta a Recife, né, Zeca?
1: Mais uma vez.
0: Poxa, legal. Queria que você falasse antes do show, a gente vai falar muito, esse momento da sua vida, primeiro semestre de 2026 terminando. Já deu pra trabalhar um bocado, né, Zeca?
1: Já, cara. O tempo não para, como disse o poeta Cazuza. A gente segue aí na estrada, que é um lugar de trabalho, mas é um lugar de realização pessoal também, né?
0: Sim,
1: de prazer,
0: sim.
1: De alegria, de realização artística, humana. É muita coisa junto. Poxa. É sobrevivência no plano material e a sobrevivência também de um espírito, de uma alma, né?
0: Uhum.
1: Regada à poesia, à música, que é uma coisa que... com a qual eu sonhei desde a adolescência, desde quando comecei a ouvir, por exemplo, o Quinteto Violado, que você,
0: sim,
1: cujo clássico você começou aí executando, né, com a música do Fernando Filizola e de José Chagas.
0: Que legal.
1: Eu e a minha geração, a gente foi muito tocado por isso aqui, por essa mágica do rádio,
0: sim,
1: da música popular veiculada pelo rádio, no tempo até de rádio AM, pré-FM.
0: Exato, exato.
1: Então, a gente foi muito contaminado por isso, então a gente sonhava também um dia ser adulto e viver disso, né? E a gente tá vivendo com as agruras e as delícias que isso implica.
0: Poxa, né? Mas isso é super legal, tem uma coisa que você traz aí, que a gente volta lá nos anos 80, 90. Você tem saudade da coisa, embora existam ainda, Zeca, coisa do CD, do vinil, eles existem. Mas não como era nessas gerações, dos anos 80, dos anos 90.
1: Não.
0: Né? Hoje é o streaming. Te dá saudades ou você se adequou bastante à música como ela é veiculada hoje?
1: A gente vai ficando mais velho, vai ficando naturalmente nostálgico, né? Porque os melhores tempos que a gente viveu já estão no passado, né? Tempo associado a uma juventude, a descoberta das coisas também, né?
0: Exato.
1: Mas a gente não pode viver na nostalgia, né? A rádio de vocês aí é um exemplo de como o rádio, isso, ainda tem, é um veículo que ainda tem poder, né?
0: É.
1: Que ainda tem alcance, e outros tantos por aí. Eu dou muita entrevista para a rádio, o que, sim, mostra que é um veículo vivo ainda, né? Apesar da internet. Todas essas profecias, quando surge um novo meio, né? Surgiu um cinema, o rádio vai acabar, e surgiu a televisão, o cinema vai acabar, e surgiu a internet, a televisão acaba. Nada acaba completamente, essas coisas vão se transformando. Hoje eu falo com você e tem alcance pelo rádio e tem aqui pela internet. Né? As coisas vão se transformando, se readequando ao novo cenário, que é um cenário histórico, né? De transformação do mundo, do mundo das comunicações, hoje muito mais tecnológico. Mas eu tenho um pouco de saudade, sim, porque eu gostava muito da coisa do suporte. Né? Eu tenho um amigo que fala assim, disco digital não é disco. Não vale como discografia. Só está nas plataformas, então não é disco. E... eu sou colecionador, tenho muitos vinis, tenho esse disco aí do Quinteto, que é o Até a Amazônia, que é um disco clássico dos anos 70, final dos anos 70,
0: sim,
1: e vários outros títulos e tal. Então a gente tem um pouco de saudade dessa coisa do tempo que a gente tinha um desfrutar mais saboroso e mais vagaroso da música, assim, né? A gente botava discos para ouvir juntos,
0: isso,
1: beber, conversar, isso não existe mais. Cada um ouve no seu fone e...

0: Ainda segue, a música popular continua bonita e forte, mas é diferente.
1: Exato. O Zeca de Arari, no Maranhão. Ainda fica muita coisa de Arari. Aí é o seguinte, você sai de lá com quantos anos, Zeca?
0: 8 anos.
1: 8 anos. Ah, muito, muito novinho, muito, né? Garoto
0: Muito
1: ainda, né?
0: novo, mas eu tenho uma memória muito rica do tempo que eu passei lá. E nos anos seguintes, eu já morando na capital, eu
1: Ah.
0: voltava sempre nas férias escolares com a minha irmã
1: Sim,
0: Lúcia.
1: sim.
0: Então, que era parelho assim de idade, né? Um ano e
1: Aham.
0: meio mais velho que eu. Então, a gente viveu muito aquilo ali. Era uma realidade muito rústica, do
1: Sim.
0: interior nordestino, já quase Amazônia ali também, muito
1: Ah.
0: muita cheia, ao invés desse imaginário da seca
1: Aham.
0: nordestina, o que a gente via era cheia, enchente,
1: Muita água.
0: sucuris, jacarés, essa coisa, né? Era um imaginário um pouquinho de meio nordestino, meio amazônico, assim, já
1: Sim,
0: meio
1: sim.
0: mesclado ali do meio norte, mas foi muito rico.
1: Maravilha. Zeca está trazendo de volta, gente, a nossa capital, o show Piano. E aí eu tive a curiosidade de olhar. É um show que você produz, né? Roteiriza lá em 2011. É isso, Zeca?
0: Isso. Eu fiz. Na verdade, começou um pouquinho antes. Eu fiz esse show para os projetos especiais em teatros pequenos de capitais, Fortaleza. Não tenho certeza se foi Recife, Brasília, São Paulo, Salvador, pequeno teatro. É um projeto de uns amigos produtores que me propuseram fazer um show pequeno, viável, fácil de transportar. E eu chamei um pianista amigo. Eu falei: opa, tenho vontade de fazer esse show um tempo, pode ser a oportunidade. Adriano Magu, um baita músico, pianista, sempre tocou comigo na minha banda por mais de 15 anos. E eu chamei ele: vamos fazer um show piano e voz? Fizemos, deu muito certo. E o show se perdeu. Tempos atrás, depois da pandemia, o meu técnico de som, que acompanha a gente nas viagens, Evaldo Luna, ele me passou um áudio. Fala: Zeca, olha esse show aí, rapaz, vamos retomar esse show, é muito bonito. E era o show piano. Já tinha lá releitura de Sérgio Sampaio, tinha Severino Araújo, várias coisas assim misturadas, algo de Gilberto Gil, várias coisas que eu fui mexendo, releituras e canções autorais, né?
1: Sim.
0: Aí eu recuperei esse show e resolvi fazer um disco. Tava num tempo assim, safra, compondo bastante, mas sem vontade de gravar inéditos, então fui para o estúdio, em 3 dias a gente fez esse disco. É com ele que a gente está viajando agora, Brasil adentro aí.
1: Poxa, muito legal esse. Eu tava lendo algo sobre o Zeca Baleiro 60, volume 2. É ele?
0: Isso.
1: É ele, né?
0: Não, na verdade, isso aí já é uma outra coisa, uma
1: Ah!
0: coletânea que foi feita pela
1: Sim.
0: minha editora
1: Sim.
0: para divulgar os meus 60 anos. Eu fiz 4 discos com 15 músicas, que totalizam 60, né? Foi uma ideia deles, eu achei legal.
1: Sim.
0: Então, eu fiz uma revisita assim, a todos os meus álbuns e aí fiz 4 volumes de 15 músicas. O piano é do ano passado.
1: Eu fui pesquisar justamente aqui para fazer a próxima pergunta, que era se entra em estúdio esse ano ainda. Mas pelo visto, acho que não. Ou vai, Zé?
0: Rapaz, já entrei.
1: Pois
0: Como
1: é,
0: eu
1: em
0: te falei, o
1: abril, né?
0: tempo não
1: Lançou em
0: para. Já
1: abril.
0: entrei
1: Pois é.
0: e já fiz um disco, na verdade, vem alguns meses, quase um ano, fazendo um disco com Vicente Barreto, que é mais conhecido por ser parceiro do grande Alceu Valença, que é um compositor fabuloso também, o Vicente. Ele é autor de nada menos que a melodia de Morena Tropicana, Cabelo do Pente, Pelas Ruas Que Andei. Mas ele tem uma obra só dele, né, que é genial, em parceria, é parceiro de Paulo César Pinheiro, Celso
1: Sim.
0: Viá, foram tanto de gente, Paulinho Pedra Azul. E a gente na pandemia se reaproximou, que a gente já se conhecia, e compusemos mais de 30 músicas e fizemos um disco. Ele é tão associado a Pernambuco que no início eu achei que ele era pernambucano, mas ele é baiano ali de região ali do Recôncavo e tal, tem aquela coisa do samba de roda muito forte, né, no violão.
1: Sim.
0: E é um baita melodista. A gente se juntou e o disco está saindo agora em final de maio, se chama Sembal, que é uma expressão nordestina, muito comum lá do Maranhão, para a gente se referir àquele povoado, aquele vilarejo lá bem longe, sabe?
1: Muito
0: Aí em
1: legal.
0: Pernambuco deve haver também essa expressão.
1: Mas com certeza, Zeca, você é um cara conhecido por fazer muitas parcerias, né? Muitos duetos, tanto em composição quanto em música mesmo. Aqui em Pernambuco, tem alguém mais próximo de você? Tem alguém que geralmente cola, divide ideias? Não, Zeca.
0: Rapaz, olha, eu tenho muita admiração. A música de Pernambuco, ela é muito inspiradora, né, para a minha geração, porque aí você pega Geraldo, Alceu, Lula Cortes, Dom
1: Sim,
0: Troncho, essa turma
1: sim.
0: toda ali que surgiu nos anos 70, o próprio Quinteto, Banda de Pau e Corda. Eu
1: Ah.
0: tenho uma parceria recente com Marcelo Melo, do Quinteto, e o Nosli,
1: Sim.
0: que é um maranhense que ficou radicado aí muito tempo. É, eu tenho uma parceria com o Sérgio Andrade, da Banda de Pau e Corda, e estou fazendo parcerias
1: Sérgio,
0: também com a
1: sim.
0: nova geração de Recife. Juliano Holanda, que vai participar do show,
1: Grande Juliano.
0: PC Silva,
1: PC.
0: Almer. Essa turma
1: Homero.
0: tem me relacionado com eles, é uma turma muito com muita força, né? Surgindo aí depois da pós-Mangue Beat, assim, né? Que foi o
1: Isso.
0: movimento que revolucionou a cena aí. Agora tem uma nova história acontecendo aí na cidade, que deixa a gente também feliz por ser fã da evolução da música popular, né? Então vai participar o Juliano Holanda desse show e o Nosli, que é meu parceiro, radicado em Olinda, que é um dos meus primeiros parceiros maranhenses como eu. E que está radicado aí e vai participar comigo lá do show. Mas isso é uma celebração, porque eu vou tocar um pouco de tudo desses 29 anos de carreira discográfica, né? Vou celebrar alguns autores que eu admiro muito, como eu já falei aqui, o Sérgio Sampaio, Fausto Nilo, rapaz, é tanta gente, Tavinho Moura,
1: Pois é.
0: um tanto de artista que eu admiro, e vou tocar umas coisas novas também, inéditas.
1: É, chega uma certa altura da carreira do cantor, do compositor, né? Com a experiência que você tem, a estrada, poxa, já fez tanta coisa, só de música aí que você falou de 60 só nesse ano. A gente fica imaginando, e eu acho que a pergunta é inevitável. É, digamos que você vá para a caneta. E já é a primeira pergunta: vai na caneta ou já entra na tecnologia? Escreve no computador ou na velha caneta, Zeca?
0: Rapaz, boa pergunta até, Marcelo, porque eu acho que a gente tem que ir sempre nas duas formas, né? Eu uso muito laptop, né?
1: Sim,
0: Celular também,
1: sim.
0: para compor, para escrever, mas eu não largo meu bloquinho de anotações.
1: Pois é,
0: Antes do celular,
1: interessante.
0: que hoje tem um gravador muito potente, eu andava com um cassetezinho,
1: Isso,
0: gravador cassete. E às vezes eu ia no banheiro do avião registrar uma coisa para o povo não achar que eu estava ficando maluco falando sozinho, né? Mas eu ia até o banheiro do avião e registrava. Hoje com o celular tá mais fácil, porque você registra ali, já anota, ideia de música tal e tal. Mas eu acho que a gente tem que sempre ir nas duas também, assim, igualmente no que diz respeito ao instrumento, né? Eu componho no
1: Sim,
0: violão.
1: sim.
0: Às vezes eu componho no computador, pego uns timbres lá de piano e vou brincando, achando um ritmo, uma levada, uma coisa. Acho que hoje há muitas formas e essas ferramentas que chegaram são para dar suporte ao artista da música, né?
1: Muito legal.
0: Mesmo a inteligência artificial, que muita
1: Sim.
0: gente condena e tal, acho que pode ser, se usado com inteligência natural e razoável, acho que você pode usar bem, sabe? A seu favor.
1: Não sei se você está compondo agora, não sei a tua frequência de composição, se escreve sempre, mas vamos admitir, se não tivesse, o que é que te move hoje? É, maio de 2026, o que é que poderia mover Zé Cabaleiro para escrever? Que tipo de tema, Zeca?
0: Boa. Nesse momento, curiosamente, Marcelo, eu estou revisando um livro de memórias que eu escrevi. Eu venho escrevendo uns 3, 4 anos. Vou lançar agora por conta dos meus 60 anos de idade, né? Então achei
1: Boa,
0: oportuno escrever.
1: boa.
0: São dois livros, um sobre memórias mesmo, desde a infância, desde esse tempo de Arari, dos primeiros aprendizados, circo no interior, música no rádio, toda essa coisa, até o momento presente, assim, né? As
1: Sim.
0: coisas, os eventos da minha carreira, primeiro disco, a ralação antes do disco, depois o que aconteceu pós-disco, gravação com Gal Costa, que foi um evento muito importante na minha vida. Todos esses relatos estão lá. Então, estou muito envolvido, absorvido por isso agora, por escrever, finalizar, né? Já está
1: Sim.
0: escrito, estou só no processo de revisão. E estou muito a fim de fazer alguma coisa no território do audiovisual. Eu sempre fui um grande fã de cinema
1: Legal.
0: e fã de música popular. E, por exemplo, tem um personagem que, por coincidência, a gente está aqui falando, ele é também, é seu conterrâneo, é pernambucano, de Pesqueira, que é o Paulo Diniz, que é um cara imenso
1: Ah, puxa vida.
0: para a música popular brasileira. Eu estou muito a fim de
1: Gigante.
0: fazer um documentário sobre o Paulo. A gente se tornou amigos, eu tentei produzir umas coisas dele, mas ele adoeceu, foi ficando num estado um pouco mais debilitado e a gente acabou não conseguindo fazer. Mas eu sou muito fã do Paulo, os discos dele me influenciaram bastante, não só a mim, mas a toda a minha geração. Ele foi um pioneiro, abriu muitas frentes, né? E eu
1: Sim.
0: tenho vontade de fazer algo sobre ele.
1: Poxa, super legal. Zé Cabaleiro de volta ao Recife. dia 16 de maio, Teatro Guararapes. Algo mais que você queira acrescentar que eu não tenha perguntado a você, Zeca?
0: Não, você perguntou tudo, fez a lição de casa direitinho aí.
1: Maravilha, maravilha, velho. Então, muito bem-vindo mais uma vez. Você sabe que tem um público gigante aqui que te ama, te adora. A gente só deseja sucesso. Abração, Zeca.
0: Obrigado, irmão. Também adoro tocar aí. Beijo grande pro seu público. Espero todo mundo lá dia 16 no Teatro Guararapes.
1: Bom
0: obrigado.
1: Demais, bom demais. Com muita honra, um prazer imenso recebendo Zeca Baleiro aqui no Movimento Cultural da Rádio Jornal.

0: Zé Cabaleiro, de volta ao Recife, dia 16 de maio, conversou com a gente no Movimento Cultural. E vem aí a crônica com Urariano Mota.
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0: Vamos ouvir, né, o que é que o Urariano traz pra gente hoje, jornalista, escritor de renome, com vários livros lançados, e tem essa crônica semanal com a gente no Movimento Cultural. Boa noite, Urariano Mota.
2: Boa noite, Marcelo Araújo, professor de filosofia e radialista.
0: Abração, Urariano.
2: O Dia das Mães será no próximo domingo, e para todas as mães e filhas e filhos, vai esta crônica. Maria. Desculpem, mas não consegui deixar sem registro o Dia das Mães. A gente só vive uma vida, né? Então, quem é feliz, que cante a sua felicidade. Quem é menos feliz, que cante a sua maneira. Assim, recupero a seguir esta página do romance meu, O Filho Renegado de Deus. É esta. Ah, é da sua natureza a reencarnação. Ah, é do seu gênero, gênese e ser, de transmigração, como se o espírito quisesse um novo corpo para uma vida que não foi possível. Dói no adulto uma dorzinha doce e fina, porque Lídia não é sua mãe, mas por ela será capaz de a ouvir e de lhe falar. Com a intensidade aguda de um violino em uma romança, naquela, ele sabe, guardada em seu silêncio, naquela maldita e fina romança número 2 em Fá maior. Porque tudo então lhe recorda a senhora gorda, Albacora. Albacora brava e bonita, como uma bonequinha índia. O adulto haveria reconstruída sempre, como uma mulher toda e tão só ternura. Desde 1956, passando por 1957, 1958, os anos da sua terra de felicidade, ele aguardaria nos traços e feições, uma guarda de modo inconsciente. Era um modo retrato, daqueles do porta-retratos, em que só aparecem definidas as linhas do rosto até o pescoço, o que era um modo geral dos porta-retratos, e ao mesmo tempo, em Maria, uma exclusão, pois lhe negavam a totalidade do corpo. Ele haveria fortalecida sempre, sabem, na lembrança por aquele retrato, como o rosto da mulher brava que para ele era somente suavidade. Depois da sua morte, em 1958, ele, menino, a reencontraria como naquele retrato em sonhos, antes que realidades mais duras tomassem o lugar daquela vida que não aceitava o seu fim. Se fosse escrever sobre ela agora, a pena, a caneta, ia ficar torta em estado de refração, porque seria vista entre a água dos olhos. Um arrepio irreprimível tomaria conta do seu braço. Como havia podido amar aquela mulher por tantos séculos num buraco de silêncio? Que covardia maldita era aquela de negar se negando? Acaso não era ele apenas um filho daquela gorda e vasta generosidade? Então Maria, subida pelas crenças de conforto da Igreja Católica, alimentada pela piedade de pessoas que não queriam ver um menino órfão, então ela estava em sua camisola quando partira pela última vez para a maternidade, mas sem a agonia que a fazia gritar naquele quartinho do beco. Eu quero morrer com meu filho, eu quero morrer na minha casa. E naquele desespero, que ironia, ela chamava aquilo a minha casa. Então ela, com essa camisola purificada, como se fosse possível, Maria sem sexo e sem dor, lhe aparecia num sonho erguida nas nuvens, bela, terna e calada, porque falava a sua imensa presença, e não era possível saber que com ela possuía uma relação de feto e de afeto. Seria duro para ele, na maturidade, escrever a tal descoberta, porque mais que um pecado não passarás. Tal recordação o revolvia por dentro e lhe dava uma dor a ponto de deixá-lo paralisado. Pois como é difícil voltar à inocência de menino. Boa noite, muito obrigado.
0: Boa noite, um abraço, Urariano. 10 e 18.

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0: E nós temos o prazer e a alegria de contactar, de conversar, partilhe agora online com a Calopsita no Movimento Cultural. Deixa eu ver a Calopsita com a gente, tá chegando pra... Olha aí! Boa noite, bem-vinda, Calopsita, tudo bem?
1: Olá, muito boa noite, tudo bem com você?
0: Tudo legal, tudo tranquilo e que bom para falar de coisa tão boa. Esse é um single que você lançou já faz um tempinho, né, Calopsita?
1: Verdade, a gente lançou esse single no ano passado, bem no dia do meu aniversário, no fim de março. Sim. E a gente veio trabalhando ele desde então e agora a gente tá aí de novo com ele.
0: E aí é o seguinte, é o tema do assunto que ela vai conversar com a gente, é o lançamento de um vídeo, de um clipe que vai para o seu canal. E aí eu queria que você começasse a contar essa história. A música é lançada e obviamente você com sua equipe, imagino, devem ter bolado essa história. Conta pra gente, Calopsita.
1: Olha, foi uma história muito legal, que teve uma origem muito carinho de pessoas muito próximas e muito queridas, né? Então, a gente lançou a música e a música tinha sido lançada recentemente e nós recebemos aqui em casa uns amigos.
0: Sim.
1: Dentre eles, o produtor Rony Cores, aí de Recife, né?
0: Uhum.
1: E a gente conversou muito, trocou muita ideia, ficou com muitas ideias na cabeça. E aí, quando passamos o ano divulgando a música, divulgando nosso show, quando chegou em janeiro desse ano, agora de 2026, né? A gente foi a Recife e tivemos em contato com o Rony Cores. E aí ele veio com essa proposta surpresa pra gente de fazer um clipe da música.
0: Super
1: e
0: legal.
1: E aí a gente gravou esse clipe aí em Recife.
0: Muito, muito bom. E aí eu queria que você falasse sobre essa ponte. Você disse, eu tô aqui em casa. Aqui em casa não é em Recife, é no Rio de Janeiro. É isso, capital...
1: É no Rio de Janeiro, isso aí. Maravilha. Exatamente.
0: Puxa, maravilha. E como é que nasce essa ponte com Recife, Calopsita?
1: Então, um dos músicos que toca comigo, né, o Virgulino, pianista, ele é natural de Recife.
0: Sim.
1: E vive aqui no Rio de Janeiro já tem uns anos, né? Uhum. Então a ponte surgiu através dele, desses amigos que ele tem aí na cidade, né? Que vieram aqui visitar o Rio de Janeiro no ano passado. E essa foi essa ponte maravilhosa, essa oportunidade incrível de conhecer aí o Rony Cores e outras pessoas.
0: Poxa, bom demais. É, o clipe foi gravado em Olinda, é isso?
1: Isso mesmo, foi gravado na casa dos nossos amigos, Matheus e Bárbara, lá em Jardim Brasil, em Olinda.
0: Sim.
1: Uma locação maravilhosa, que tem, a gente tem um quintal lindo, cheio de árvores, com a piscina, enfim, uma casa linda. Puxa. E eles abriram esse espaço pra gente gravar também a casa deles, né? Uma parte do clipe aparece um pedacinho da casa deles.
0: Uhum.
1: E foi gravado lá na casa deles. Foi
0: que legal. É, e são quantas músicas lançadas, além desse single?
1: É, o álbum tem 7 músicas.
0: Sim.
1: Além disso, eu tenho um outro EP com 2 músicas que eu lancei em junho de 2023, eu acho.
0: Uhum.
1: Durante a pandemia assim, meio embolado,
0: imagino,
1: né?
0: Imagino.
1: E eu ainda participei de uma coletânea do músico aqui do Rio, Yuri Costa. A gente fez uma coletânea das músicas dele e eu participei gravando uma dessas músicas.
0: E aí eu queria que você ficasse à vontade, Calopsita, para falar sobre, sobre os temas, né, que chamam a atenção, que você leva ao ar com a sua música e com as outras músicas também. Queria que eu começasse com o Ao Revoar, né?
1: Ah, isso aí. Au Revoir é adeus, né, em francês, a música, enfim, tá, vocês estão ouvindo aí, a música é em português, não é em francês, mas o título é em francês.
0: Sim.
1: É, e é uma música que fala sobre como a gente muitas vezes, na verdade, toda a temática do álbum é sobre isso, né, sobre como às vezes a gente acha que vai buscar no outro, né, uma aprovação, uma validação, né, muitas vezes a gente pensa nisso como um parceiro, uma parceira romântica, né, tipo um namorado, uma namorada, enfim, mas também pode ser sua mãe, seu pai, enfim, qualquer pessoa com quem você tem uma relação e espera dessa pessoa validação ali, né, então fica querendo que o amor dessa pessoa substitua o amor que você tem que sentir por você, né.
0: Sim.
1: Puxa, então, o Revoar é um momento em que essa pessoa se dá conta de que estava esperando isso da outra pessoa, e que essa pessoa não estava dando, né, obviamente, mas que também ela precisava encontrar isso nela mesma, né, então ela diz adeus não só para esse relacionamento, né, mas o fim do relacionamento é quase que um símbolo para o fim dessa busca, né, no outro, e um início da busca em si mesma, né. Então,
0: Puxa, né?
1: o álbum, o Revoir fala sobre isso, né? Então, esse momento do adeus. E depois as outras músicas do álbum vão descrevendo outras etapas dessa busca, né? O momento em que você percebe que vive num ciclo de autodestruição, fala um pouco sobre uma pessoa com quem que também só cria caos o tempo todo. E aí tem o momento da virada, né? Tem o momento em que a pessoa encontra algo que dá esperança, né? Que leva ela a, enfim, a última música do EP, que é Sunlit Morning, fala muito sobre passarinhos e flores e borboletas, porque é um momento em que a pessoa também entende que, ok, toda essa parte terrível tá passando, eu vou conseguir sair dessa e vou conseguir encontrar um caminho aí para estar tá mais em paz comigo mesma.
0: Poxa, muito legal. Eu queria que você falasse um pouco sobre a calopsita. A partir do nome mesmo, que a gente recebeu. E aí é o seguinte, o apresentador, ele nunca deixa de ser repórter também, e ele fica curioso. Marcelo, vê só, cara, vê só. Ela prefere ser chamada Calopsita. Não fala pra ninguém, não. O nome dela é Luiz. Fala pra ninguém, não. Não vou falar, tá? Não vou falar. Mas deve ter uma história por trás disso aí, e aí você fica à vontade. Eu sou pago para perguntar, e você responde se você quiser responder. Fica à vontade, calopsita.
1: Não, não tem nada traumático. É uma história bem legal, na verdade. É porque quando eu sempre gostei de música, sempre gostei de cantar e sempre tive interessado em fazer esse projeto, eu era loira. Eu tava com o cabelo descoberto, sabe? E
0: Sei, sei, sei.
1: aí parecia mesmo uma calopsita, né? E aí eu pensei. E aí foi isso, conversando com uma amiga e tal, ela também deu essa ideia assim, de um passarinho, porque eu ficava justamente falando isso: eu vou embora, o revoar. E aí, o revoar dos passarinhos, enfim, foi daí que veio
0: Sim.
1: essa ideia de um pássaro amarelinho, né, com cabelo
0: Poxa,
1: loiro e tal.
0: mas que legal. E gente, para quem não alcançou, a calopsita é uma ave pequena e dócil, nativa da Austrália e parente das cacatuas, muito popular como animal de estimação. E essa é a calopsita que vai pipocar para todo o Brasil a partir do lançamento desse clipe, calopsita. Esperamos. Você
1: Nossa,
0: também.
1: que suas palavras se realizem agora!
0: Poxa, que legal. Tem expectativa para o
1: Adorei.
0: lançamento, não tem? Tem expectativa, né?
1: Tem sim, eu tô falando para todo mundo, tô publicando no Instagram o tempo todo, nas minhas redes sociais, chamando a galera
0: Sim.
1: para estar lá ligada. Sexta-feira amanhã, já é amanhã, 9 da manhã
0: Amanhã.
1: manhã, o vídeo vai estrear lá no meu canal do YouTube, mas vai ficar lá, então. Assista, curta, compartilha, mostre para todo mundo. Por favor, divulgue e ajude o nosso trabalho aí que a gente está lutando para divulgar.
0: YouTube.com Calopsita Oficial. Você tem perfil na internet também, outros perfis em redes sociais?
1: Tenho sim, tenho Instagram, tenho Facebook também. E é
0: Sim.
1: sempre calopsita. No lugar do zero, você coloca um. Aliás, no lugar do O, desculpa, você coloca um zero. Então fica cal,
0: Sim.
1: zero, psita.
0: Visita.
1: Substituindo o O pelo zero, para poder fazer essa brincadeira aí. Porque tem tanto passarinho, né, gente,
0: É
1: fazendo perfil dos seus passarinhos, que
0: verdade,
1: foi
0: verdade.
1: difícil achar uma arroba.
0: Eu imagino,
1: Então,
0: imagino. E
1: eu
0: quanto.
1: tenho sim, tenho Instagram, tenho Facebook, YouTube. Tenho Twitter. Twitter não, desculpa. Twitter morreu. Eu tenho TikTok. Tudo calopsita com zero no lugar do ó.
0: É, me diz outra coisa. Você lança, obviamente, que vai curtir bastante esse momento, né? O pessoal vai chegar, vai fazer perguntas, vai curtir tuas páginas. É, você pensa em entrar em estúdio no segundo semestre ou shows, enfim, qual o teu planejamento para o segundo semestre, Calopsita?
1: O plano é continuar fazendo show. A gente organizou uma apresentação com uma performance bem legal, mais uma vez contando essa história.
0: Sim.
1: Então eu gosto muito de tecidos, sabe, de ficar brincando com panos no palco. Eu troco de roupa, os outros músicos trocam de roupa, enfim. É uma
0: Oh,
1: performance
0: legal.
1: bem vívida, assim, para justamente tentar transmitir ao máximo essa jornada, né, que é o revoar.

0: Calopsita lançando o clipe de Au Revoir no canal dela no YouTube, imperdível, amanhã, sexta-feira, 9 da manhã. Vai lá, já se inscreve, que pode esquecer, pode acordar tarde, o bom é você pegar logo a abertura. Calopsita, a gente deseja todo sucesso, forte abraço e deseja shows seus aqui em Recife, região metropolitana, quem expande o Nordeste, venha pra cá. Abração e sucesso, Calopsita.
1: Muito obrigada pela oportunidade. A gente se inscreveu no Festival de Garanhuns. Estamos esperando chamarem a gente. Vamos
0: olha
1: torcer.
0: Olha aí. Valeu, um abração, sucesso, Calopsita.
1: Muito obrigada, tchau.
0: Valeu, tchau. Boa noite, Calopsita, aqui no programa Movimento Cultural, lançando ou falando do lançamento do clipe Au Revoir, amanhã, 9 da manhã, no canal dela do YouTube. 10h41 agora.

0: Calopsita no Movimento Cultural, 10 horas e 44.
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0: Informações com a redação a partir de agora, 10 horas e 44. Diante da baixa adesão na reta final da campanha, autoridades sanitárias reforçam a importância da vacina contra a gripe para os grupos prioritários. As informações com o repórter João Lubambo.
2: A menos de um mês para o fim da campanha nacional de vacinação contra a influenza, Pernambuco enfrenta um cenário preocupante. Apenas 25% do público prioritário foi imunizado até agora, número bem abaixo da meta de 90% estabelecida pelo Ministério da Saúde. Ao todo, pouco mais de 554 mil doses foram aplicadas, diante de um universo estimado de 3 milhões e 700 mil pessoas que fazem parte dos grupos prioritários, como crianças, gestantes e idosos. Os dados mostram que a baixa cobertura não é uniforme. Entre as gestantes, a adesão chega a 41,8%. Já entre crianças, o índice é de 21,2%. E entre idosos, 25,8%. Segundo a Superintendência de Imunizações da Secretaria Estadual de Saúde, esses grupos são mais vulneráveis a complicações da gripe, como internações e até mortes. A vacina, disponível gratuitamente pelo SUS em todos os municípios, é considerada segura e eficaz. Mesmo com a oferta garantida, o infectologista Felipe Prohasca aponta diversos fatores que ajudam a explicar a baixa procura.
3: A falta de propaganda do governo federal e do Ministério da Saúde, falta de forma proativa, né, buscar a vacinação desses grupos, falta também interesse da população em ir buscar a vacinação, tudo isso acaba combinando de forma preocupante com relação aos casos de gripe e de síndrome respiratória aguda grave, e principalmente os grupos de risco, né, os extremos de idade, as gestantes e os imunossuprimidos acabam sendo ainda as maiores vítimas nesse perfil.
2: Ainda segundo o infectologista, com a baixa adesão, o impacto já começa a ser sentido na rede de saúde, com aumento de atendimentos e internações, principalmente neste período mais chuvoso, quando cresce a circulação de vírus respiratórios.
3: Porque, infelizmente, mantendo-se essa taxa de vacinação baixa, estamos iniciando a fase das síndromes respiratórias agudas graves. Infelizmente, final de maio, junho e julho devem ser meses muito difíceis, né, para poder dar suporte à demanda alta que terá de pacientes com quadros respiratórios graves. Há uma necessidade de se expandir a questão vacinal e também levar informação de qualidade ao público, também trazer propaganda visando os grupos de maior risco para os quadros virais.
2: O governo do estado afirma que tem incentivado os municípios a reforçarem ações como vacinação em escolas, horários ampliados e busca ativa da população. A campanha segue voltada para grupos prioritários, como crianças de até 6 anos, gestantes, idosos, profissionais da saúde, professores, pessoas com doenças crônicas, entre outros. A orientação é que quem faz parte desses grupos procure a unidade de saúde mais próxima e atualize a vacinação. João Lubambo, Rádio Jornal, Rádio Notícia.
0: 10 horas e 48, trabalhadores de 11 municípios atingidos pelas chuvas já podem solicitar o saque do FGTS por calamidade no aplicativo e com limite de R$ 6.220 por conta. As informações com a repórter Ingrid Santos.
4: Diante dos estragos causados pela chuva, trabalhadores de 11 cidades pernambucanas já podem solicitar o saque do Fundo de Garantia do Tempo de Serviço, FGTS, por calamidade. São elas Aliança, Buenos Aires, Glória do Goitá, Ilha de Itamaracá, Itambé, Nazaré da Mata, Passira, Pombos, São Vicente Ferrer, Timbaúba e Vicência. A liberação pode ser solicitada até o dia 3 de agosto pelo aplicativo FGTS da Caixa Econômica Federal ou de forma presencial em uma das agências do banco. O valor máximo para retirada é de R$ 6.220 por pessoa. O superintendente de rede da Caixa em Recife, Marcelo Maia, detalha o serviço.
5: É importante que a população e os ouvintes saibam, né, que o saque calamidade, né, é uma alternativa de saque do FGTS que parte da decretação de emergência nos municípios atingidos pelas chuvas, né? Houve o reconhecimento da situação de emergência por parte do Ministério da Integração, né? E uma vez esse reconhecimento está ocorrendo, a gente consegue fazer o apoio à população por meio de saque das contas do FGTS. Tá? Esse saque ele é realizado diretamente pelo aplicativo da Caixa, né? O trabalhador possui o saldo do FGTS, ele pode acessar lá o seu aplicativo, registrar sua solicitação de saque, anexar a documentação necessária, e ele vai passar ali pela análise da Caixa, né? Uma vez sendo validado que ele reside aí nas áreas afetadas pelos desastres das chuvas, ele vai ter o FGTS liberado diretamente na conta corrente.
4: Marcelo Maia afirma ainda que outros municípios devem ser contemplados em breve.
5: Todos esses municípios eles têm população inferior a 50 mil habitantes. Né? Então, esse saque ele é regido por lei, né? E a lei tem uma liberação simplificada para os municípios com menos de 50 mil habitantes. Os demais municípios da região metropolitana que fazem parte do decreto de situação de emergência, e aí Recife, Olinda, Jaboatão, Paulista, Maragibe, Igaraçu, São Lourenço da Mata, esses municípios eles passam por um processo de habilitação aqui junto à Caixa, que nada mais é um fluxo de informações onde eles vão informar quais as regiões da cidade foram atingidas, né, que sofreram danos decorrentes das chuvas, e a gente vai fazer a liberação aí posteriormente para a população dessas localidades. Tá? Então, nesse momento a gente está nessa fase de habilitação. Em breve a gente deve ter aí 100% dos municípios contemplados pelo decreto de emergência com possibilidade do saque calamidade do FGTS.
4: Para ter acesso ao saque do FGTS por calamidade, basta ter saldo em conta e não ter sacado dinheiro pelo mesmo motivo há menos de 12 meses. Ingrid Santos, Rádio Jornal, Rádio Notícia.
0: 10 horas e 51 minutos, ferramenta de avaliação de riscos com uso da inteligência artificial, desenvolvida por universitário, emite alertas para desabamentos e enchentes em tempo real. As informações com o repórter Ernesto Pereira.
6: Um estudante do curso de Análise e Desenvolvimento de Sistemas do Centro Universitário de Guararapes desenvolveu uma tecnologia que pode ajudar na prevenção de desastres causados pelas chuvas. O sistema, criado por Vitor Gabriel Silva de Lima, utiliza inteligência artificial para monitorar áreas de risco e emitir alertas em tempo real. Com o sistema batizado de Sonda, é possível identificar, mapear e monitorar áreas suscetíveis a enchentes e deslizamentos. Vitor Gabriel destaca como surgiu a ideia para criar o sistema.
7: O sistema Sonda ele surgiu a partir de uma pesquisa científica realizada dentro do Instituto Ânima, dentro da UNIFG, no setor de monitoramento de deslizamento de barragens, aqui em Jaboatão dos Guararapes. O projeto ele nasceu com o objetivo de a gente construir um sistema preditivo para realizar previsões para os gestores de operação de dentro da Defesa Civil, para poder conseguir operar de forma mais rápida e com mais informações relacionadas ao deslizamento daquele local específico que o sistema realizar a previsão.
6: A partir da aplicação do projeto, foram identificadas 257 áreas críticas em Jaboatão de Guararapes. A identificação é resultado de verificação de probabilidade das áreas geográficas analisadas, como detalha Vitor Gabriel.
7: O Sonda funciona como um sistema de gerenciamento para o pessoal da Defesa Civil. O pessoal, os operadores da Defesa Civil, da gestão da Defesa Civil, vão ter acesso a esse painel, que é de forma web, onde eles vão conseguir fazer toda a gestão desses alertas gerados dentro da plataforma, através do nosso modelo preditivo. O modelo preditivo vai realizar toda uma previsão com base no raio daquelas informações que chega, vai fazer uma análise de informações anteriores com base na atual, e com isso gerar uma probabilidade para esses operadores realizarem ações a partir dessa probabilidade. Essa probabilidade pode vir uma probabilidade baixa, uma probabilidade média ou uma probabilidade alta de deslizamento.
6: Nesta primeira etapa, a ferramenta é voltada apenas para o uso das gestões municipais. No entanto, uma segunda versão está em desenvolvimento e deve incluir funcionalidades direcionadas à população, como alertas semelhantes aos da Defesa Civil, indicação de rotas de fuga e pontos seguros para abrigo. Ernesto Pereira, Rádio Jornal, Rádio Notícia.
0: 10 horas e 53 minutos. Além do abraço, beijo, carinho e reconhecimento, desafio do presente do Dia das Mães é agradar a quem recebe e não pesar no bolso de quem paga a conta. As informações com o repórter João Carneiro.
8: Escolher o presente do Dia das Mães parece simples, mas para muita gente virou uma tarefa difícil. Entre a vontade de agradar, o medo de errar e o orçamento mais apertado, Muitos consumidores deixam a decisão para os últimos dias. Uma pesquisa do Google sobre o Dia das Mães de 2026 mostra que 9 em cada 10 brasileiros pretendem celebrar a data. Mas mesmo com a intenção de presentear, 75% admitem que têm dificuldade para decidir o que comprar. Na prática, o dado mostra que o consumidor quer participar da comemoração, mas está cuidadoso antes de abrir a carteira. Para João Paulo Nogueira, coordenador da Unifafir Inteligência de Mercado, essa indecisão não significa falta de interesse, mas uma tentativa de encontrar um presente que agrade e, ao mesmo tempo, caiba no orçamento.
9: Essa dificuldade de 75% dos brasileiros em escolher o presente não é o desinteresse pela data, mas sim uma busca minuciosa por eficiência econômica, que seria o desafio de encontrar um presente que carregue um alto valor emocional, que agrade a mãe, mas que também caiba perfeitamente em um orçamento doméstico que hoje está mais pressionado.
8: Na região metropolitana do Recife, o cuidado com o bolso é ainda mais evidente. Segundo pesquisa da Unifafir, quase 70% dos consumidores pretendem gastar entre R$50 e R$200 com o presente. No cenário nacional, a pesquisa do Google mostra que 57% planejam gastar até R$300. Entre as principais dificuldades estão escolher algo que agrade, encontrar um produto dentro do orçamento e fugir dos presentes repetidos. E, para completar, metade das compras deve ficar para alguns dias antes do Dia das Mães. Para João Paulo Nogueira, o movimento revela um consumidor que adia a decisão para pesquisar melhor, além de comparar preços e tentar comprar com mais segurança.
9: Esse comportamento de última hora confirma a tendência do que chamamos de gestação da compra. Quando o Google aponta que metade das pessoas só compra na semana anterior, fica claro que o consumidor está estendendo ao máximo o tempo de pesquisa. Ele visita as lojas físicas, compara preços na internet, espera receber o salário ou mesmo fechar a fatura do cartão e, principalmente, aguarda as promoções agressivas da reta final. Não é apenas procrastinar. Em 2026, deixar para a última hora virou uma estratégia do próprio consumidor para poder barganhar melhores condições de pagamento ou encontrar aqueles kits promocionais que facilitem a sua decisão de última hora.
8: Mesmo com a dificuldade para escolher o presente, a celebração está garantida para a maioria dos brasileiros. A pesquisa aponta que 93% pretendem comemorar o Dia das Mães, seja com almoço ou jantar em casa, ida a restaurantes, delivery, passeios ou viagens. Ou seja, o consumidor quer celebrar, mas em 2026 quer fazer isso com mais pesquisa, mais cautela e dentro do orçamento. João Carneiro, Rádio Jornal, Rádio Notícia.
0: 10:57, palestra do presidente da Associação Brasileira de Educadores Financeiros em Pernambuco neste sábado em Boa Viagem também terá uma mensagem solidária. As informações com Roberta Coutinho.
10: Neste sábado, dia 9, acontece o workshop Cuide Bem do Seu Dinheiro. A ideia é orientar as pessoas para administrar melhor o próprio dinheiro. Com dicas simples de planejamento, é possível evitar algumas dívidas. O presidente da Associação Brasileira de Educadores Financeiros em Pernambuco, Raimundo Caldas, fala sobre a oficina que pretende ajudar a vida financeira de muita gente.
11: Como se livrar das dívidas, como fazer um orçamento sem estresse, sem aperreios, como aprender a planejar os próximos passos para que, de fato, as pessoas saiam das dívidas ou saiam da desorganização e, de fato, assumam o leme da sua vida financeira.
10: O Cuide Bem do Seu Dinheiro é mais que um curso. Além de orientar quem está endividado, também vai ajudar famílias carentes. É que a entrada é a doação de 4 quilos de alimentos não perecíveis. O que for arrecadado será destinado à Legião da Boa Vontade, a LBV, e também à Casa da Esperança, como explica Raimundo Caldas.
11: Você ainda vai ter a oportunidade de ajudar as instituições LBV, Legião da Boa Vontade, e Casa da Esperança, doando 4 quilos de alimento. Então você vai doar 4 quilos de alimento e vai receber 4 horas de conteúdo, com certeza, transformador para a sua vida financeira.
10: O Cuide Bem do Seu Dinheiro será na Casa da Esperança, que fica na rua Padre Bernardino Pessoa, número 794, no bairro de Boa Viagem, zona sul do Recife. A oficina começa das 8 da manhã ao meio-dia e meia. Roberta Coutinho, Rádio Jornal, Rádio Notícia.
0: Agora, 10 horas e 59 minutos. Saiba como garantir a castração gratuita de cães e gatos entre as mais de 600 vagas no Castra Móvel em 9 localidades do Recife neste mês de maio. As informações com o repórter Kevin Paes.
12: Mais de 600 vagas para castração gratuita de cães e gatos serão disponibilizadas pela Prefeitura do Recife nesta quinta-feira para atendimentos no Castra Móvel. A iniciativa ocorre em 9 localidades da cidade e o agendamento estará disponível pelo Conecta Recife a partir das 9 da manhã, sendo limitado a um animal por CPF. O Castra Móvel também realizará a microchipagem dos animais, que permite a identificação e o registro dos pets, facilitando a localização e a devolução ao tutor em caso de perda e a vacinação antirrábica para pets com mais de 3 meses de vida. O secretário de Direitos e Defesa dos Animais, Luiz dos Anjos, fala da iniciativa.
13: Nesta quinta-feira, estamos disponibilizando mais de 600 vagas para castração gratuita de cães e gatos através do programa itinerante de castração do Castramóvel da Prefeitura do Recife. Então, é uma oportunidade aí para quem tem dificuldade de se locomover até o hospital veterinário, dificuldade de ter um transporte até o hospital veterinário, de conseguir dentro do seu bairro, dentro da sua comunidade, uma facilidade para castrar o seu animal.
12: A ação também inclui atividades educativas para os tutores, com palestras sobre guarda responsável e preservação de doenças. Os cães e gatos não poderão ser castrados e vacinados no mesmo dia. Luiz dos Anjos relata onde as ações vão ser realizadas.
13: E a gente já tem a primeira ação no dia 8 de maio, na Praça de Jardim São Paulo. No dia 11 de maio, no Compaz Escritor Ariano Suassuna. No dia 15, no Compaz Dom Helder Câmara, em Joana Bezerra. No dia 16, na Escola Municipal Júlio Vicente Alves de Araújo, no Morro da Conceição. Dia 22, no Compaz Atriz Leda Alves, no Pina. No dia 23, na Escola Municipal Júlio de Oliveira, na Imbiribeira. No dia 27, no Compaz Miguel Arraes, na Caxangá. No dia 28, no Parque Dona Lindu, no bairro de Boa Viagem, e no dia 29, no Compaz Paulo Freire, no Ibura. Lembrando que é sobre agendamento, e esse agendamento você realiza no Conecta Recife.
12: Para que a castração seja realizada com segurança, os animais devem estar em boas condições de saúde e em jejum de alimentação e água, além de outros requisitos. Os cães devem pesar até 20 quilos, ter entre 6 meses e 7 anos de idade e, no caso das fêmeas, não podem estar no cio ou prenhas. Para os felinos, o atendimento contempla animais de 4 meses a 7 anos completos, sem restrição de peso. As felinas também precisam estar fora do cio e não prenhas. Todos os requisitos serão verificados pela equipe de médicos veterinários durante a anamnese. Kevin Paes, Rádio Jornal, Rádio Notícia.
0: Agora, 11 horas e 2 minutos aqui no programa Movimento Cultural. Te abraçar aqui o Delmiro do Ibura. Boa noite, Marcelo. Tudo bem, né? Estou como sempre na audiência de vocês. Um grande abraço. Valeu, amigo. Nosso querido Chora Ninguém, porque logo cedo fizemos uma lembrete, né? De que o dia 7 de maio é considerado o dia do silêncio, Dia Internacional do Silêncio, em conscientização à poluição sonora. Nosso querido Tenente Chora Ninguém diz: boa noite, amigo. Som em alto volume, construções em horários impróprios, conversas acaloradas na rua e visitas inconvenientes pelas manhãs, nos finais de semana, atormentam qualquer descanso. Um abraço ao Chora Ninguém. Nós temos aqui um áudio de um ouvinte. Deixa eu ver o primeiro áudio.
14: Boa noite, Rádio Jornal do Comércio. Aqui é Fábio Regírio Namatinha, em Abreu Lima. Meus irmãos, a situação da poluição sonora é terrível. E no meu caso, é esses motoqueiros. São essas motos. É de dia a noite, madrugada, enfim, um verdadeiro inferno. Isso aí era para haver uma fiscalização severa contra esse pessoal. É um inferno. Ninguém tem sossego. um barulho insuportável dessas motos. Sinceramente, é uma coisa terrível, uma coisa insuportável. Tem de haver uma fiscalização severa para essa situação. Boa noite a todos.
0: Boa noite, obrigado, Fábio. Chiclete de Limoeiro está ligado com a gente também, aqui no Movimento Cultural. Tem outro amigo que aparece aqui. Neto, alô Neto, um abraço. É, descobrindo talentos. Neto Simpliano, ex-jogador do Central, do Imperatriz, do Maranhão. Um abraço ao nosso querido Neto, que está aí trabalhando com essa gurizada. O Iraí Silva, de Tabatinga, com a gente. Tem aqui um amigo que diz o seguinte, ele não deixa o nome dele, diz: sou funcionário da empresa Nova Mob Pernambuco, administradora dos terminais integrados de passageiros. A mesma não permite que usuários e funcionários alimentem nem coloquem água para os animais que se encontram dentro dos terminais. O coordenador, Isaías Augusto, vive perseguindo os funcionários e dando advertência e suspensão em caso de flagrar os funcionários que alimentam os animais. Inclusive, o encarregado do terminal da Caxangá foi demitido pelo simples fato de alimentar um cachorro dentro desse terminal. Nós vamos aprofundar aqui essa com a redação, óbvio, durante o dia, né? Para procurar saber o que é que tem de tão... incômodo, né? De alimentar esses animais, de colocar água, enfim, nós vamos aprofundar esse assunto. Obrigado ao amigo por essa intervenção. Emiliano de Piedade, tô ligado na Rádio Jornal, tá chovendo aqui em Piedade. Tem uma mensagem de áudio, mais uma, vamos ver quem é ela.
15: Grande professor Marcelo, boa noite. Aqui é Alisson Cavalcante, eu tô falando de Curicica, Rio de Janeiro.
0: E aí,
15: como é que tá, Marcelo? Tudo tranquilo? Que honra, hein, Marcelo?
0: Em paz.
15: A gente tem nossa terra aí, o grande Zé Cabaleiro, onde, pô, todo mundo ama esse cara em todo canto, Rio de Janeiro, Recife, onde for. Recife é apaixonado pelo Zé Cabaleiro. Nós somos, pô, nós admiramos a boa música. Eu queria até pedir aí, Marcelo, se fosse possível, tocar aí. Eu acho que ele tá no... Estava na entrevista, de repente tá no radinho do carro dele, onde ele estiver, no hotel, ele vai estar ouvindo. Eu queria ouvir aí Pince. Que é ele, Pince, né? O nome da música. Com ele, Faço de Subúrbio, né? Outra nossa grande revelação, orgulho de todos nós pernambucanos. Faço de Subúrbio, todos e todos. Salve, salve para todos daí da cena pernambucana da música. Então é isso, eu queria ouvir aí Pince, Faço de Subúrbio e Zé Cabaleiro. Forte abraço.
0: Um abração, Alisson. Te abraçar o Luiz, que também pede uma música do Rodrigo, né? Completou um ano de seu falecimento no último dia 2 de maio. Saudoso Rodrigo. Valeu, Luiz. Vanderlei de Limoeiro está com a gente também. O Giva do Reco, do Alto Santa Isabel, manda um abraço para Madeira. 11:07 agora. Oh. Yeah.

0: Cardoso Rodrigo aqui no programa Movimento Cultural. Às 11 horas e 14 minutos, vem aí!
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0: Grande nome da música, Fernando Mendes, homenageado na biografia musical.

Mendes Ferreira nasceu em Conselheiro Pena, em Minas Gerais. Um dia como hoje, em 5 de maio de 1950, comemorando 76 anos de idade, Fernando Mendes.

Antes de seguir carreira solo, Fernando integrou um grupo chamado Os Sete Jovens, em meados de 70. No entanto, foi em 1972 que ele deu passo decisivo ao assinar com a gravadora Odeon. Fernando Mendes, na biografia musical.

Embora tenha começado em 72, o ano de 73 é considerado o divisor de águas. Foi quando ele lançou o seu maior sucesso, A Desconhecido, que tocamos agora há pouco. A música dominou as paradas de sucesso e o transformou em um fenômeno de vendas.

Essa música chama-se Desejo Louco. É, sem dúvida, uma das joias da coroa no repertório de Fernando Mendes. Foi lançada em 79, no álbum homônimo. A canção marcou uma fase de amadurecimento de Fernando, consolidando sua fama de mestre das baladas passionais. Enquanto seus sucessos anteriores, como Cadeira de Rodas, focavam muito no drama e na melancolia, Desejo Louco explorou uma veia mais ardente e direta, né? Muito ardente. A letra fala abertamente sobre a urgência da paixão e a necessidade física de estar com a pessoa amada, o que era um reflexo da mudança estética da música romântica no fim dos anos 70. Fernando Mendes na biografia musical.

Outro grande sucesso de Fernando Mendes vem de 1975 e provou que ele não era um sucesso de um hit só. Ela se tornou um dos maiores hinos da música romântica brasileira, consolidando aquela melancolia doce que é a marca registrada dele. Voa Pombinha, na biografia musical. Onde você estava?

Muita gente conhece a voz de Fernando Mendes, mas poucos sabem que ele escreveu para Roberto Carlos. A canção Você Não Sabe, lançada pelo Rei em 83, é de autoria de Fernando. E óbvio que ter uma música selo definitivo de qualidade no universo romântico brasileiro. Fernando Mendes, junto com nomes como Odair José e Márcio Greik, foi um dos pilares do que a crítica chamava, muitas vezes de forma pejorativa, de música brega. No entanto, o tempo fez justiça. Hoje, sua obra é respeitada pela construção melódica e pela capacidade de falar diretamente ao coração do povo. Fernando Mendes na biografia musical.

0: abraçando aqui o Eduardo da Mostardinha. Diz boa noite, Marcelo. Grande programação da época de ouro da nossa música. Canções de matar a saudade dessa época que não volta mais, com esses grandes cantores de verdade. O resto é conversa fiada, não cantam nada. E o que aparece nos dias de hoje é só batuque numa panela de pressão. Sem nenhuma qualidade, gosto de ouvir música. Valeu, Eduardo da Mostardinha. O nosso querido Luiz, que curtiu aí, né? A relação de músicas aqui, o Internato, Menina do Subúrbio, Quem Ama de Verdade. Quem também tá ligado com a gente aqui no Movimento Cultural. O Lucivaldo Lira. Boa noite, amigo. Parabéns pelo programa com esse grande cantor e compositor Fernando Mendes. Não se faz mais músicas como antigamente. Canta muito. É o Lucivaldo Alvirrubro de Limoeiro. Cada música mais linda que a outra. Valeu, Lucivaldo. Agora, 11 horas e 47. Vem aí o Escrete de Ouro.
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0: 11 horas e 48. Vem aí os craques do Scratch!
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0: O Leão, que já conhece o seu adversário nas semifinais da Copa do Nordeste, o Alex Santos está chegando. Boa noite, Alex!
5: Valeu, Marcelo! Boa noite para você, boa noite para todo mundo que acompanha o Movimento. E o Grupo do Esporte se reapresentou hoje à tarde na Ilha do Retiro. A reapresentação acontecendo depois do dia de ontem, onde o esporte venceu a equipe do Asa de Arapiraca por 1-0 e com esse resultado avançou à fase semifinal da Copa do Nordeste. E falando em Copa do Nordeste, o esporte agora já conhece o seu adversário nessa fase de semifinal. Trata-se do Fortaleza. O Fortaleza foi até Sergipe e lá venceu Confiança por 2-1. E aí a torcida rubro-negra relembra que na semana passada o Sport teve a oportunidade de desclassificar o Fortaleza da competição. E aí o caminho seria um caminho mais fácil, porque seria ou Retrô ou Confiança, mas o Fortaleza passou e também passou pela equipe lá de Sergipe. E com isso, mais uma vez, o Sport enfrentando o seu algoz, né? O Fortaleza, o seu algoz nos últimos anos. Mas o trabalho de hoje foi um trabalho de recuperação, já que no próximo sábado, o Sport entra em campo pela 8ª rodada do Campeonato Brasileiro da Série B. O adversário será a equipe da Ponte Preta, lá no Moisés Lucarelli. A macaca campineira não está muito bem, não, viu, na tabela de classificação. Nesse momento, ela ocupa a 16ª posição na tabela de classificação. É o primeiro time que figura fora da zona de rebaixamento. Que coisa, né? Mas vamos ouvir o técnico Márcio Goiano falando de um lance de ontem à noite. Quando, por exemplo, o Filipinho ia cobrar uma falta, a falta que originou o gol, mas o Carlos de Pena também queria cobrar. Mas aí ficou naquele entrevero, conversaram e tudo foi resolvido. Mas o Márcio Goiano falou sobre esse assunto.
6: Vários jogadores, né, que trabalham essa finalizações, né? E o Carlos realmente que vem fazendo essas faltas, essas cobranças, tanto bola parada, faltas laterais, faltas frontais. E o Filipinho, se eu não me engano, o jogo passado, né? Filipinho, se acontecer uma falta, você pode pegar e bater, de repente você vai fazer o gol, né? E aí foi isso, a gente tinha comentado a situação, mas a gente sempre tem três jogadores, né? No jogo de hoje a gente tinha falado Filipinho, Carlos e o Marlon, né? Quando o Cleison entra também no jogo, já é um jogador também que tem essa cobrança também que a gente coloca, né? Mas a gente sempre espera o Carlos, é como você falou, todo mundo viu ali, foi bem claro. Mas eles se entendem, né? O bom é que teve personalidade, né? Bateu, conseguiu fazer o gol E ele falou que queria fazer o gol para a família, para a filha dele, né? Então eu fico muito feliz. Com certeza o Carlos também ficou muito feliz, né? Uma vitória, um gol importante. E é próximo jogo, de repente vem o Carlos na batida e assim sucessivamente. O mais importante é concentrar, igual a cobrança de pênalti, né? Não adianta eu querer brigar para bater e não fazer o gol, né? Porque não é tão simples assim. Então eu fiquei feliz por brincar com ele e acabar ele também conseguindo fazer o gol.
7: Leões que trabalham nessa sexta, depois seguem viagem com destino a Campinas. Destaques do esporte para o movimento. Valeu, Marcelo. Boa noite. Valeu,
8: obrigado, Alex. 11 horas e 52 minutos agora. Leonardo Boris está chegando. Fala, Boris.
9: Boa noite para você, amigo e irmão Marcelo Araújo. Boa noite para você que está ligado aqui no Movimento em Campo e Bola. O Náutico se preparando para a partida de domingo, 16h, contra o América Mineiro, com inauguração de refletores novos, LED e também do placar eletrônico 40 metros quadrados, em que o lateral esquerdo Douglas Santos será o garoto propaganda num reencontro com a torcida do Náutico por vídeo. Volante Leonai e atacante Paulo Sérgio treinando com o grupo. Matheus Silva e Juninho continuam entregues ao departamento médico. Luiz Felipe levou o terceiro cartão amarelo, está fora da partida contra o América Mineiro. Pode pintar o retorno do volante Leonai ou Ramon Carvalho ou Samuel ou mesmo Auremir. A outra dúvida é no ataque, se Júnior Todinho perde a posição para Vitor Andrade. Na tarde desta quinta-feira aconteceu uma coletiva com o presidente Bruno Becker, o diretor de governança e compliance Nelson Melo, o diretor de mercado Eduardo Downing, o diretor financeiro Leonardo Pífano e o assessor contábil Ítalo Mendes. Vários pontos foram explorados na coletiva e o presidente Bruno Becker fala aqui no Movimento Cultural sobre a projeção da receita para 2026.
10: Em relação à projeção de receita para 2026, nós temos, isso vai ser pautado nas próximas semanas, talvez na semana que vem ou na outra, pelo Conselho Deliberativo, para análise e deliberação do orçamento do clube 2026. Tá? Só fazendo uma observação em relação aqui à questão do balanço, e também faço com muita naturalidade, porque disse isso na reunião do conselho. Eu acho que o clube tem uma oportunidade nesse novo estatuto que está sendo discutido, de também modificar as regras de apresentação desse orçamento. Como é que está no estatuto hoje? O executivo tem que mandar o orçamento até o dia 15, a 16 de dezembro, primeira quinzena de dezembro. E esse orçamento ele só é colocado, vai para o conselho fiscal, etc. Mas ele é colocado em votação pelo deliberativo já no exercício que é para ser executado. Então, eu penso que deveria ser isso antecipado, você apresentar, o executivo apresentar essa previsão de orçamento, talvez ali em outubro, mas que em dezembro isso já fosse deliberado pelo conselho. Isso tem uma série de impactos, inclusive porque quem está sentado e tem a responsabilidade, por exemplo, de montar uma folha de futebol, não pode esperar a deliberação do conselho, seja ela em janeiro, fevereiro, março, abril ou maio, como vai ser agora, para poder montar sua folha. Porque senão o prejuízo já tá feito, já é certo. Então, acho que o clube tem essa chance de modificar essa lógica. Mas como eu vim dizendo, vai ser apresentado. Tá? Nós fizemos um orçamento, apresentamos um orçamento com toda a transparência, não foi, nem nunca vai ser objetivo da diretoria executiva trazer números que não sejam os números reais de previsão baseado nos anos anteriores. Então a gente tem tudo isso parametrizado e ao fim quem aprova o orçamento do clube é o Conselho Deliberativo. Em relação à questão do balanço, alguns pontos de impacto nesse balanço, que tanto Ítalo quanto Léo detalharão, mas numa conta rápida, João, o déficit contábil do clube apresentado, auditado, Bruno tá ali da época, que é a empresa de auditoria externa, são números de fato auditados, abertos, transparentes, feito com toda a seriedade. O Náutico não é mais daquela época que se tinha uma planilha no Excel e se mandava e deliberava. Não, existe um trabalho feito por várias pessoas e auditado por empresa séria. Mas, de uma forma geral, 18,3, não, 18,7, alguma coisa assim, 18,5 de déficit contábil. Se a gente fizer uma conta simples, conta de padaria, esse déficit se pagou com o contrato que o clube fez com a CBF e o Grupo Globo. Então, se a gente quiser ter um debate raso, mesmo no debate raso, se pagou. Só que o intuito da gente, João, não é debater de forma rasa o clube. É, de fato, a gente ter uma perspectiva de crescimento a médio e longo prazo do clube. É entender este balanço, entender o porquê, entender o impacto da RJ, o impacto da recuperação judicial e do processo da Arena Pernambuco.
9: Aí a palavra do presidente Bruno Becker, falando aqui no Movimento Cultural, apresentação do meu amigo e irmão Marcelo Araújo.
8: Valeu, obrigado, Boris. 11 horas e 58 e o Tricolor do Arruda como destaque aqui no Movimento Cultural. Tá chegando o Cristiano Bassan. Um abraço, Bassan.
11: Olá, amigo. Um abraço para você. E chegando com as informações do Santa Cruz. E o novo treinador coral, Cristian de Souza, foi apresentado oficialmente na tarde desta quinta-feira na sala de entrevistas do José do Rego Maciel. Ele disse que aceitou o desafio de trocar o líder da Série C Amazonas pelo Santa Cruz, porque isso pode dar um salto na sua carreira. Ele chega com o desafio de tirar o Santa da condição incômoda que a equipe enfrenta. Hoje o Santa é o 15º colocado na Série C, e em 5 rodadas o Santa venceu apenas o primeiro jogo, empatou o segundo e vem de 3 derrotas seguidas na competição. Sobre o Cristiano de Souza, o novo treinador do Santa Cruz, ao longo de sua carreira como treinador, que dura aí 10 anos, ele já passou por 22 clubes e 11 estados. Nunca conseguiu passar mais de 20 jogos em um clube. E entre os clubes que ele treinou, está o Mossom e Veranópolis, lá do Rio Grande do Sul, Paraná Clube também, e Manauara, lá do Amazonas. Cristian de Souza já comandou a equipe coral no treinamento da quinta, e precisa ter o nome regularizado no BID até esta sexta-feira, para poder comandar a equipe no gramado no jogo da próxima segunda, 8 da noite, no estádio Major Levi Sobrinho, no interior de São Paulo, pela 6ª rodada da Série C. Durante coletiva de apresentação, Cristian de Souza afirma que espera fazer um trabalho bastante exitoso no Santa Cruz. Vamos acompanhar o que ele diz.
12: E é com muito prazer, estou muito feliz de poder estar vindo aqui vestir essa camiseta e o que representa o Santa Cruz no futebol brasileiro. E essa é a minha principal motivação de estar aqui. A história do clube, o tamanho da sua torcida, o quanto a sua torcida é importante, e dessa forma eu aceitei esse desafio de estar aqui agora representando as cores do Santa Cruz. A motivação principal é essa. A rotatividade, ela é inerente ao futebol brasileiro. Basta te dizer que nesse ano eu sou quarto treinador do Santa Cruz, né? Então essa é, infelizmente, é a nossa cultura. A gente não está em Londres, né? Estamos no Brasil, e a média de trabalho do treinador brasileiro, ela gira hoje em torno de 60, 65 dias. E eu estou no mercado há bastante tempo e estou vivendo esse moedor de carnes para treinador que é o futebol brasileiro. Essa rotatividade toda também me traz bastante experiência de chegar no local e rapidamente, em pouco tempo, já ser eficiente, já gerar resultado dentro de campo. E é dessa forma que eu venho, já não é só de 23, é uma média de 3 a 4 clubes por ano desde 2018-2019. O desafio, sair totalmente de uma zona de conforto e vir para o desafio. A minha carreira é isso, minha profissão ela é essa, tem que ter coragem, tem que estar pronto. Eu sei o quanto representa chegar aqui, remobilizar, reorganizar e alcançar os objetivos. O quanto isso pode representar para a minha carreira. É dessa forma que eu estou aceitando esse desafio. Então, a motivação não é financeira, a motivação não é que lá estava tudo ruim, não é isso. A gente sabe do cenário do futebol brasileiro. Então, eu venho baseado nisso, na capacidade e na força do escudo de uma camiseta que é o Santa Cruz e o quanto ela pode representar na minha carreira.
11: Palavras de Christian de Souza, novo treinador do Santa Cruz. Antes do Amazonas, Christian estava no Joinville de Santa Catarina, onde foi rebaixado pelo campeonato estadual deste ano. Esse é o quarto treinador a assumir o Santa Cruz só nesta temporada. Antes passaram pelo Santa Marcelo Cabo, Fábio Cortez, interinamente, e Claudinei Oliveira. Lembrando que o Santa treina nesta sexta-feira, treina também no sábado pela manhã e em seguida embarca para São Paulo para o duelo da segunda feira. Destaques do Santa aqui no Movimento.
0: Valeu, obrigado, Bassan. E vamos chegando ao término, abraçando aqui o Flávio Renan Tabosa, do bairro Olaria, de Moreno. Boa noite. Muita chuva na cidade do Moreno e alguns bairros já estão alagados. Abraço ao Alisson Cavalcante, nos continua por aqui ligado no Movimento. E vamos fechando o Movimento Cultural. Obrigado, Aldo Leite e Eudes Soares, nos trabalhos técnicos. Na redação, José Roberto e a Dulce Lucena, mandando o nosso grande abraço ao nosso querido Guguinha, Guga Laroso. Feliz aniversário, né? Parabéns, um grande abraço. Muitos anos de vida e de felicidades ao nosso querido Guga Laroso. Pois é, você segue na nossa programação da Rádio Jornal. Vem aí o Rei Convida com Leonardo Boris. À noite tem mais Movimento Cultural. Grande abraço e uma ótima sexta-feira.

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1: Meia-noite, 6 minutos na Rádio Jornal.
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Boa noite, tudo bem? Hoje é sexta, sextou. Sextou para você, sextou para mim também. Mas hoje tem a madrugada da Rádio Jornal. Hoje tem Roberto Carlos e os seus convidados. Hoje tem o Rei Convida. A partir de agora, nesta madrugada de sexta-feira, aqui pela Rádio Jornal 90.3 FM, Caruaru 91.3, Garanhuns 107.5, Pesqueira 90.9, Limoeiro 99.5 e Petrolina 90.5. É a grande rede da Rádio Jornal. Em todo o Brasil, pelo aplicativo, pelo site www.radiojornal.com.br, em todo o mundo. Boa sexta-feira, ótima madrugada. Você comigo, o Rei Convida. Madrugada Amiga, é aqui na Rádio Jornal.

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1: Em Pernambuco, 1h11.

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1: Uma excelente madrugada para você, onde quer que você esteja, no trabalho, descansando. Se você estiver em qualquer lugar, permita-me acompanhá-lo aqui pela Rádio Jornal, na Madrugada Amiga, com o Rei Convida.

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1: Meu amigo, minha amiga, que alegria estar na sua companhia. Obrigado pela audiência. Produção técnica de Eduardo Silva, de Emílio Bezerra, de Aldo Leite. Valeu, valeu demais, hein? Ótima sexta-feira. Sextou? Vem aí o debate, vem aí o Passando a Limpo e vem aí o consultório. Se você ouviu, ouça de novo. Se não ouviu, vai ouvir agora na Rádio Jornal. Aqui, 90.3 FM, Caruaru 91.3, Garanhuns 107.5, Pesqueira 90.9, Limoeiro 99.5 e Petrolina 90.5. É a grande rede da Rádio Jornal. E na sequência, a voz do povo. Ótima sexta, tchau.
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2: A Jornal 1:53.
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3: A gestão dos municípios brasileiros enfrenta um conjunto de desafios estruturais e, ao mesmo tempo, concentra a maior parte dos serviços públicos diretamente percebidos pela população. É saúde, é educação, transporte, saneamento e assistência social. Assuntos que estão entre as principais responsabilidades de prefeituras. E a Associação Municipalista do Estado, a AMUP, surge nesse contexto para representar e fortalecer os municípios do Estado de Pernambuco. No debate de hoje, nós vamos falar com o nosso convidado sobre propostas de atuação da MUP, prioridades da entidade na nova gestão, além da relação entre a presidência e os prefeitos. E claro que para fazer esse programa hoje, a gente está recebendo aqui na Rádio Jornal Pedro Freitas, que é presidente da Associação Municipalista de Pernambuco, a MUP, também prefeito da cidade de Aliança. Presidente, muito obrigada por estar com a gente. Bom dia, bem-vindo.
4: Bom dia, Natália. Cumprimentar aqui também Rodrigo, Fernando. Estou à disposição.
3: Prazer recebê-lo. Estava no Recife já? Veio para cá? Como foi? Porque a instabilidade está aí, a gente fica já querendo saber como foi seu caminho.
4: Hoje cedo, mas tá, tem alguns trechos, a gente já pega ali no início da Abdias, a Chesto já tem aquele trechozinho de alagamento clássico. Sempre o trânsito tem, né? Já complica um pouco, né? Difícil aqui, quando chove, muda a rotina da cidade. Sim. Né?
3: E é um dos assuntos que a gente vai falar, viu, presidente, para conseguir entender essa mobilização também dos municípios. Obrigada por estar com a gente. Rodrigo Fernandes, repórter de política do Jornal do Comércio, obrigada mais uma vez por vir ao nosso debate.
5: Bom dia, Natália, bom dia, bancada, nosso convidado Pedro, sempre um prazer, Natália.
3: Prazer é nosso. Fernando Castilho, jornalista, titular da coluna JC Negócios do Jornal do Comércio, sempre muito bom também receber Castilho aqui. Bem-vindo, Castilho.
6: Bom dia, Natália, bom dia, Pedro, bom dia, Rodrigo, bom dia, ouvintes da Rádio Jornal.
3: Deixa eu lembrar aqui aos nossos ouvintes, nossos amigos, que a gente está ao vivo também no YouTube. Você pode nos acompanhar lá no YouTube. Pesquisa Rádio Jornal Recife, Rádio Jornal Recife ao vivo. Você vai nos assistir, vai ter imagem, vai ter áudio, vai ter um chat. ou um chat à sua direita da tela para deixar sua mensagem, participar, para interagir, falar da sua cidade, aí do seu município, o que é preciso pontuar, o que é preciso falar. Então, vá para o YouTube e também participe aqui pelo nosso WhatsApp, 991-47-8520. E aí, presidente, eu vou começar, de fato, falando, então, sobre essa questão das chuvas dos últimos dias, né? É, muitos municípios, não só na região metropolitana, mas também no Agreste, tiveram muitos problemas. O senhor até entrou aqui, participou com a gente, falando de aliança da sua cidade. E nós vimos aí números impressionantes, né, de pessoas tiradas de casa, de volume de recursos que vai precisar agora ser enviado aos municípios. Já tem FGTS liberado, é articulação em Brasília para conseguir dinheiro. Quero saber como o senhor está acompanhando tudo isso e o que a MUP pode fazer, presidente.
4: Natália, primeiro registrar aqui que, graças a todo esse movimento, essa articulação, a liderança da gente não pode deixar de destacar e agradecer a liderança da governadora Raquel Lira. O tempo de resposta foi muito rápido. Na última sexta-feira, dia 1º, a Mata Norte, principalmente, foi surpreendida, né, com um volume

0: volume de chuvas muito acima da média. Você teve ali, desde Vicência, Goiânia, Aliança, Timbaúba, diversas cidades. Famílias que tiveram que ser retiradas com risco de inundação. Você teve focos de deslizamento. Você teve danos nas áreas rurais desses municípios, nas estradas vicinais, deixando comunidades ilhadas. E, para nossa grata surpresa, já no sábado, sexta-feira foi toda de cuidar das vidas, das famílias, de tirar quem tinha que tirar, de acomodar da melhor forma. No sábado, a gente teve a primeira agenda, com a Defesa Civil, com a presença da governadora, uma agenda virtual, foram mais de 20 prefeitos, para colocar os problemas. E assim, a gente teve dois grandes problemas. Ó, a gente precisa ter capacidade de acomodar essas famílias, kit de higiene, cesta básica, fazer as mudanças de quem teve que sair, aluguel social e tal. Então, isso aqui foi resolvido já no sábado mesmo. E a gente precisa retomar a normalidade das estradas vicinais. E aí, Natália, é o grande detalhe, Fernando. Muito melhor, valeu muito mais do que mandar o dinheiro. Já no domingo, a gente já tinha máquinas, caçambas, equipamentos chegando na Mata Norte. Então, por que é que eu digo que isso é muito melhor que dinheiro? Se o Estado tivesse depositado na conta, ou a União tivesse depositado na conta, e o município tivesse que construir o um modelo de contratação, mobilizar esses equipamentos, com certeza não estaria lá no domingo, na segunda, já cuidando do serviço. Então, a
1: Mas por que o
0: gente.
1: senhor acha que os municípios não conseguem ter uma organização própria para
0: Não,
1: isso?
0: porque, veja, vou dar o um exemplo prático aqui de Aliança. Eu tenho hoje rodando lá, desde da segunda para terça-feira, oito caçambas, uma PC, uma moto niveladora, uma patrol. Para eu conseguir mobilizar esses equipamentos, na minha cidade não tem tudo. Então eu ia ter que procurar fornecedores fora, que provavelmente também já iam estar com demandas
1: Ocupado.
0: nas suas cidades. Então, mesmo que você tivesse o recurso, o formato de contratação, você teria essa dificuldade de mercado. Então, a lógica, a forma como o Estado agiu foi muito importante, porque ela mandou a solução. E naquele momento, a solução não era o envio do dinheiro, a solução era o envio dos equipamentos para fazer o serviço. E isso aconteceu em Timbaúba, em Aliança, em Goiânia, em Camaragibe, em Vicência, em São Vicente Ferrer, para que a gente garantisse que quem é agricultor tivesse a retomada rápida do seu canal de escoamento, para que a gente garantisse que o aluno pudesse ir para a escola, que quem precisasse de uma ambulância, a ambulância pudesse entrar. Então, isso foi um ponto assim fundamental. E agora, são as medidas de pós, né? Você teve ontem, tive com a governadora em Brasília, já está disponível o saco do FGTS de até R$ 6.200 para aqueles municípios até 50 mil habitantes, que é um procedimento mais automatizado. Os que são acima de 50 mil, a Defesa Civil precisa georreferenciar as áreas, informar, a gente já está orientando nesse sentido também. Mas o fato é que isso ajuda o comércio local, porque você vai ter ali o cara que perdeu a geladeira, que tem que comprar uma mobília, ele tem onde buscar. Lógico, não é para todo mundo, é para quem tem o saldo, e aí é uma excepcionalidade que o governo abre a caixa, abre nesses casos de emergência, e aí você poder ter
1: Claro.
0: acesso a esse recurso que é do trabalhador. E o principal, identificar, pegar novamente o exemplo de Aliança. Qual é meu maior problema lá? Eu tenho 50 famílias que residem nas margens do Rio Sirigi, numa comunidade lá da Usina Aliança. E eu preciso agora, e já estou trabalhando nisso, e muito em breve devo anunciar uma solução definitiva para tirar todas essas famílias de lá e demolir aquelas casas. Porque senão todo inverno vai ser essa confusão. Então a gente precisa sempre manter esse foco, ó. O que é que eu tenho que dar de resposta de curtíssimo prazo? Mas o que é que eu tenho que começar a pavimentar para poder entregar as soluções
1: E
0: definitivas?
1: aí, presidente, o senhor fala de algo que é muito importante, que é a prevenção. E eu estou ainda bastante estarrecida, não sei se é a melhor palavra, surpresa, impressionada, com algo que eu soube hoje de forma oficial pelo Corpo de Bombeiros Militar do Estado, que é o seguinte: nunca na sua história Pernambuco teve um fundo para prevenção de danos causados pela chuva. Nunca na sua história. Um estado como esse, que sofre sempre e que tem muitas pessoas em situação de vulnerabilidade. Esse projeto de lei foi encaminhado para a ALEP ontem, pela governadora para propor a criação de um fundo para prevenção de danos causados. E isso é confirmado pelo Corpo de Bombeiros. A gente está repercutindo esse assunto, inclusive, no Giro Metropolitano do próximo sábado. Sempre existiram fundos pós-tragédia, mas pré-nunca para falar de prevenção. E isso é inadmissível. E aí eu já quero passar a bola aqui para Rodrigo, porque essa relação política é muito importante nesse processo. Inclusive, os deputados vão ter que discutir isso e aprovar, se aprovam ou não que a governadora crie esse fundo. E precisa de articulação, né, Rodrigo?
2: Precisa de bastante articulação, Natália. O governo passou por um momento meio turbulento na articulação aí junto aos deputados, né, que é que vão decidir isso. Isso está um pouco mais pacificado hoje. Mas em relação à AMUP, presidente, muitos municípios reclamavam que a gestão anterior do governo do estado não tinha esse olhar para municípios do interior. Isso também parece que hoje tem diminuído um pouco, que isso está mais pacificado. A governadora Raquel Lira tem um perfil que publicamente ela se diz municipalista, né? Foi prefeita por dois mandatos lá de Caruaru. Essa relação com o governo facilita na hora de ter o contato com o governo, de saber, de captar o recurso, de saber como é que as coisas vão funcionar, e especialmente em relação, pensando nesse futuro. A gente está vendo, Natália acabou de citar, que existem recursos, existem programas para o pós-desastres. Mas a gente não tem nada para o pré. Então, pensando no futuro, como é que essa relação com o governo do estado, como é que a MUP trabalha em relação com o governo do estado para trabalhar nisso?
1: Antes do presidente responder, deixa eu só fazer uma parte aqui para dizer que sim, essa informação é do Corpo de Bombeiros, que acompanha os decretos, mas ela parte da Defesa Civil Estadual. A Defesa Civil Estadual que confirma que nunca houve um fundo para prevenção de danos causados pela chuva no estado. Presidente.
0: Natália, esse ponto que você traz é realmente... precisa ser enfrentado, porque a gente não pode ficar só olhando para depois do problema. A gente tem que começar a entender o que é que depende. E aí, Rodrigo, sua pergunta é muito importante pelo seguinte, veja. O cara que está lá em Aliança, na Rua da Várzea, na usina, ele não quer saber de onde vem o dinheiro. Ele quer a solução. Eu vi cenas lá que eu não quero ver mais na minha cidade. O cara ter que pendurar uma geladeira, um sofá, uma criança ajudando, uma coisa. Então, aquelas famílias não estão preocupadas se é uma articulação do município, da AMUP, com o governo, com Lula, com Raquel, com... Não, eu quero saber o seguinte. O que é que vocês estão fazendo? E aí, esse entendimento político, ele precisa acontecer. A sociedade não pode deixar de ter uma entrega, principalmente em casos que envolvem vidas e tal, porque você não conseguiu chegar a um entendimento, né? Então, de fato, a gente tem hoje uma relação com o governo do estado fantástica, e eu falo isso, eu tô apartando aqui qualquer questão político-eleitoral. Eu estou falando de exemplos concretos. Eu sempre cito o caso lá de Ferreiros, na Mata Norte. Zé Roberto é um prefeito do PSB. Se você for lá em Ferreiros hoje, Castilho, a PE que liga Timbaúba a Ferreiros está sendo totalmente recuperada. É um corredor importante para escoar a produção canavieira. A cidade tem entregas de transporte escolar, cozinha comunitária. Aí é o quê? É eleitoral? Não, é porque tem que ser feito. Quem mora ali, quem depende daquilo, quem é fornecedor de cana e tal, não quer saber que o prefeito é do PSB e a governadora é de outro partido. Aquela obra tem que acontecer.
1: Nesse aspecto, então, presidente, o senhor acha que é natural ações, por exemplo, como o do ex-prefeito Recife, João Campos, que no fim de semana articulou como se fosse um pertencente ao governo do estado. Então, ele fez uma mobilização e aí o senhor fala, a população não está preocupada com quem vai resolver. Nesse sentido, o senhor valida, acha que é válido?
0: Eu acho que tudo que vem para somar ajuda. O que me estranhou é, por exemplo, por que só 4 prefeitos foram convidados para a reunião? Se a intenção era ajudar todo mundo, se a intenção era articular com o governo federal, por que a reunião era restrita aos prefeitos que eram de um mesmo partido ou de uma mesma base? Isso é que eu acho que não deveria ter sido conduzido dessa forma, porque, por exemplo, você pega lá Marinaldo Rosendo, Timbaúba, é declaradamente eleitor de João Campos. Ele estava lá na reunião com a governadora. Foi a primeira cidade que recebeu as máquinas no domingo, porque era a que tinha o maior problema para você tirar as famílias lá que estavam ilhadas. Então, assim, todo mundo que puder contribuir, ótimo. Agora, você não pode ficar num momento desse, ah, não, então eu só vou chamar aqui quem é do meu partido, porque aí você afasta, aí você deixa de contribuir. Eu digo sempre isso lá na AMUP. Eu nunca vou perguntar a um prefeito ou uma prefeita, mas você é de que partido e tal? Não, a gente está ali para atender todo mundo. E aí, por isso essa relação com o Estado tem sido muito importante, porque a gente tem conseguido levar... Tinha Castilho, aí você é bom que é economista, sabe? A Mata Norte, o ano passado, tinha um problema sério com resíduo sólido. Todo o lixo da Mata Norte ou ia para Passira ou ia para BR-101 ali em Igaraçu, que eram os dois aterros que atendiam toda a região. Um caminhão de Aliança levava 3 horas para ir lá, deixar o lixo e voltar. Então, além do custo de manutenção, combustível e tal, era um tempo que esse caminhão estava fora da coleta. Eu procurei o Estado. Governador, eu tenho um problema, tá? Expliquei. Respeito, como é que resolve? Ó, tem duas empresas que já deram entrada no licenciamento e que estão querendo ir para a Mata Norte. Não, vamos ver agora. Chama a Anchieta da CPRH, trata, prioriza e tal. O fato é que, menos de um ano depois, essas duas empresas estão operacionais. E agora as prefeituras da Mata Norte podem escolher, inclusive gerando uma concorrência boa, né? Diminuindo o preço, custo, se deixa o lixo em Nazaré ou em Aliança. E aí um caminhão que levava 3 horas, hoje leva 15 minutos. Reduziu o custo, tá na coleta. Então, eu estou falando é disso. Eu estou falando é de que quando você leva uma discussão, um problema, você é ouvido, você... tem acesso ali às instituições que precisam juntas enfrentar isso, sem discussões menores e com entregas efetivas.
1: Castilho.
3: Prefeito, me chamou a atenção uma pesquisa que nós fizemos nessa semana sobre um recurso que existe no Ministério das Cidades, que é para as cidades que têm risco de desabamento, né? E no Nordeste principalmente, para fazer o que eles chamam de plano municipal de redução de risco. E mais me chamou a atenção ainda é que, dos 14 municípios da região metropolitana, apenas 5 deram entrada nesse pedido e apenas 3, Olinda, Jaboatão e Paulista, conseguiram fazer esses planos. Por que é que eu digo que isso é importante? Recife pediu no ano passado, juntamente com Camaragibe. Quando você olha o plano, você vê o mapa, que eu chamo o mapa da desgraça. Por quê? Porque o plano decide exatamente quem está em risco de vida, risco de morte. E aí, só que apenas dos 14, apenas 5. 3, na verdade, fizeram. 2 estão começando a fazer. O Recife só pediu para fazer esse plano no ano passado. Camaragibe está fazendo. A minha pergunta é, a MUP tem condições de provocar esse prefeito para dizer o seguinte: olha, já aconteceu essa tragédia que a gente aconteceu aqui, vamos lá no Ministério da Cidade para fazer o que eles chamam de plano de redução de risco. Isso não é barato, mas é dinheiro das Nações Unidas. O Ministério das Cidades ajuda, mas o que me chamou a atenção é, por exemplo, Paulista sabe exatamente quantas famílias vão precisar ser removidas.
1: Todas as
3: Jaboatão, tá, isso está mapeado, enquadrante.
1: Muito importante.
3: E aí, eu até me surpreendi, porque o Recife não tem. Então, o Recife, curiosamente, a capital não tem ainda isso. Então, a gente vê que o governo, a prefeitura, gastou investimento nisso, mas não houve uma lógica. A minha pergunta é o momento de a AMUP procurar o Ministério das Cidades, procurar esse escritório das Nações Unidas, dizer o seguinte: olha, vamos aproveitar isso para todo mundo fazer. Por que é que eu digo isso? É porque você tem um lugar onde é preciso agir. E não apenas atender uma pressão do vereador, de uma coisa, tudo isso. O que é que você acha? Isso é importante? A MUP pode articular isso?
0: Não só pode, Castilho, como já iniciou esse debate no último congresso que ocorreu agora no finalzinho de abril. A gente teve uma sala temática totalmente dedicada a esse tema, né, das preservações, do que é o papel da defesa civil, o que é que falta aos municípios. Tem um ponto na sua pergunta que é fundamental. tem coisa que a gente não pode fugir da responsabilidade. Então, qual é a responsabilidade do prefeito, da prefeita, em relação a mapear as áreas, a montar o plano? E, principalmente, eu acho que mais o plano é o primeiro passo, porque você vai ter clareza. Eu acabei de citar, como a minha cidade lá é menorzinha, é mais fácil. Mas eu acabei de citar aqui, ó, onde é que dá bronca em Aliança? Então, qual é o plano? Qual é o projeto? Mas, principalmente, o que é que você vai fazer com isso? Porque estava ontem com o senador Fernando Doeira e ele é muito emblemático quando ele diz, ó, não falta recurso. Você está dando um exemplo claro agora. Ó, o plano é caro, tudo bem, mas tá, as Nações Unidas estão entrando com dinheiro, o Ministério está entrando, o governo federal e tal. Então, assim, precisa, e aí é de fato um compromisso da AMUP, chamar essa responsabilidade dos prefeitos, dar o suporte. Na gestão de Marcelo foi criada lá um núcleo de engenharia, a gente tem urbanistas, arquitetos, engenheiros que podem dar esse suporte. A gente está falando aí de prefeituras de uma capacidade técnica também já instalada. Agora, é fazer e principalmente fazer bom uso para que a gente não perca o foco na solução definitiva desses problemas. E aí, Castilho, trazer também aqui, Natália, tem um ponto que chama muita atenção, que é a responsabilidade também, muitas vezes, de quem vai construir, né? A gente identificou agora, nessas chuvas, cortes de terrenos que não existiam há um, dois meses atrás e que comprometeram algumas casas. Então, muitas vezes, isso não pode virar um ciclo de enxugar gelo. Ó, a gente vai na atuação pública aqui minimizar os riscos A, B e C, e em outras áreas você também tendo, né, avanço de degradação, corte de terrenos impróprios, construções irregulares. Então, precisa ser realmente um compromisso da sociedade com o poder público. Como é que a gente casa esses interesses e começa a enxergar um futuro mais tranquilo?
1: O senhor fala sobre essas mudanças territoriais que são feitas e muitas vezes a prefeitura não consegue ter um controle, não é, né, prefeito e presidente? E aí eu lembrei muito sobre os limites entre os municípios, que esse é um problema, mas olha, um problema. Agora de novo, gente, foi nessa essa chuva recente, a última em que pessoas morreram. Aí ficou-se horas tentando entender se passarinho naquele trecho era Olinda ou era Recife. Com quem a imprensa falava?
2: A mesma coisa aconteceu em 22, né? Lá naquela zona ali, Jardim Monte Verde,
1: igual,
2: Recife, Jabotão.
1: Tá se repetindo, não consegue se resolver. E aí a população tem bronca em posto de saúde. Fala com quem? Ah, mas a minha fatura de energia elétrica vem como Jaboatão. Mas o posto de saúde que eu vou é Recife. Precisa resolver isso, presidente.
0: O povo não quer saber.
1: Pois é.
0: Isso, e aí eu não acredito, Natália, que Mano não tenha capacidade de sentar com o Vitor e discutir, ou que Vitor não tenha capacidade de sentar com Mirella e discutir. O que não pode é isso, é você ter uma zona cinzenta, né? Lá a gente tem um distrito que pertence à Vicência, chamado Trigueiro. Ele é mais perto de Aliança do que de Vicência. E aí eu não posso chegar porque é de Vicência e dizer assim, não, eu não vou cuidar dessa estrada, se eu sei que muita gente vai por Aliança porque é mais próximo. É também minha responsabilidade. O cara tá lá, tem a cerâmica de Flávio que tá gerando emprego, tem o trabalhador que mora em Aliança e tá indo. Então, assim, muitas vezes, se tá em Jaboatão, em Recife, em Aliança ou em Vicência, passa a ser uma discussão secundária. O principal é você ter capacidade de colocar. Ó, qual é a dificuldade? É o acesso. E aí, Éder, ó, vamos aqui. E aí você, como é que a gente discute isso e o cara contribui e vai? E é isso, assim, qual é o ponto? É saúde? É área de risco? Né? Acho que essa discussão, se está do lado A ou do lado B, ela é secundária.
2: O presidente,
1: sim, Rodrigo.
2: Essa discussão que o senhor traz, né? O Mano pode falar com o Vitor pode falar com Mirella. Quando a gente fala em AMUP, muito se vem na cabeça a imagem do interior, dos municípios do interior. Mas acho que essa é uma discussão que também pertence à região metropolitana do Recife. É, a gente vem discutindo aqui no Sistema Jornal do Comércio essa falta de integração entre os municípios da região metropolitana. É, isso a gente vem discutindo aqui desde a eleição passada, são problemas recorrentes, problemas de transporte, problema na orla, que é toda interligada, problemas na questão da saúde, obviamente, nessa cobertura. E existe uma falta de cooperação entre os municípios nesse sentido aqui na região metropolitana. Essa união, essa cooperação, ela poderia partir do governo estadual também. Mas como é que a MUP pode intervir para nesse sentido dentro da região metropolitana?
0: Rodrigo, quer ver uma coisa interessante, Fernando? Quando você vai montar a chapa para eleger a diretoria da MUP, você tem a diretoria executiva, presidente, vice-presidente, secretário, secretário da mulher e tal, e você tem os conselhos por região. Só que muitas vezes, e a gente está começando a discutir e cobrar isso dos prefeitos das regiões, você conversa para compor a chapa. Então, a região metropolitana, lá na AMUP, tem um conselho que tem um prefeito titular e um suplente. E aí diz, prefeito, ó, vamos também entrar nessa discussão, vamos cumprir o papel. A própria Mata Norte, eu tenho dito isso sempre e preciso também fazer minha parte. Henrique Queiroz Buenos Aires é o representante do Conselho da AMUP lá na Mata Norte. Henrique, como é que a gente junta essa turma? A gente tem problemas em comum, a gente precisa conversar mais. E eu tenho certeza que isso ocorre em todas as regiões. Então, um dos pontos aí, pegando sua fala, Rodrigo, é exatamente que e a gente já está discutindo assim, como é que a AMUP pode ter essas representações regionais e cumprir um papel institucional. Não, o diálogo com o governo está mais difícil porque envolve uma discussão aqui que sempre vai ter, uhum. Se não é agora. Não, porque... Não, então tá, vamos tentar aqui a AMUP como entidade apartidária e que tem ali o interesse coletivo e que já tem a figura dos conselheiros por região. Então a gente já está discutindo como é que a gente... empodera mais, como é que a gente dá mais suporte, talvez ter aí representantes da AMUP para apoiar os prefeitos por região, enfim, mas que os conselheiros também entrem nessa discussão e cumpram ali o papel que a AMUP se propõe.
1: Pensa numa liderança metropolitana, né? Como iria ajudar, inclusive, em momentos
2: exatamente.
1: Como esse que a gente passou. Vamos para o intervalo? Pode ser? Castilho pergunta depois. A gente volta já.
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5: Um dos assuntos do Balanço de Notícias para esta sexta-feira, 16h, o combate à criminalidade. Ministério da Justiça e Segurança Pública aponta para queda nas estatísticas de mortes violentas em Pernambuco. Mas sensação de segurança ainda está longe da população. 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
1: Voltamos com o debate aqui na Supermanhã da Rádio Jornal. Obrigada a você que está participando. Muitas pessoas participando aqui no YouTube. Júnior Martins está comentando a questão da chuva. Antônio Marques também. A chuva e os transtornos, né, gente? Cícero está comentando também. Ele está em Caruaru nos acompanhando. É, os ouvintes aqui deixando seus recados. O Canidé também participou. Felipe Demeri. E aí a gente até teve mensagem lá no Instagram da Rádio Jornal, presidente, quando nós provocamos as pessoas sobre esse tema. E aí teve um ouvinte que até falou o seguinte, me surpreendeu. Por vezes a população não sabe o que o prefeito faz, não sabe o que cobrar do prefeito. A gente está, inclusive, explicando isso para você hoje aqui. Castilho, pergunte.
3: Prefeito, eu queria que o senhor falasse um pouco dessa dificuldade dos prefeitos, o desafio que eu chamo, dos prefeitos a partir da questão da Compesa. Houve uma solenidade lá, a governadora, que eu chamo, apresentou o checão lá para todo mundo, mas houve um pedido dela de seguinte, olha, esse dinheiro a gente está pagando a primeira parcela, a maior parcela, mas a sugestão nossa é que vocês peguem esse dinheiro para fazer saneamento. A minha pergunta é, vai dar para fazer saneamento ou a situação dos municípios está tão difícil que os prefeitos não vão priorizar essa questão do saneamento e vão cuidar das suas dificuldades de caixa mesmo. Qual é o seu sentimento em relação aos municípios que receberam isso e agora é, que vão receber esse dinheiro, vão receber, receberam agora 60%, vão receber 20% daqui a 6 meses e daqui a mais 20%. Qual é o seu sentimento? A crise está chegando de um jeito que esse dinheiro vai ajudar a pagar buraco, a boleto vencido, ou está para guardar esse dinheiro para fazer alguma coisa?
2: Porque ele não vai carimbado, né?
1: É, e permita-me aqui só uma questão, gente, que é bem importante. Uma fonte do Palácio me disse na semana passada que há um movimento de prefeitos querendo alterar essas possibilidades, Castilho, porque no decreto diz aplicar... É,

0: não existe nenhum pedido de nenhum prefeito e nem da AMUP para que a gente pegue parte desse recurso e possa pagar folha, pagar festa. Pelo contrário, a gente defende que ele seja realmente utilizado em investimentos. Agora, é importante destacar também, Castilho, o seguinte: a empresa privada vencedora da concessão, ela tem um plano de investimento no Estado. E é proibido ao município fazer investimento com esse dinheiro em áreas já previstas, para você não ter um sombreamento do recurso, e aí não faz sentido você pegar um dinheiro que você podia botar em outra coisa para fazer uma obra que já está prevista para a empresa privada fazer. Então, esses são os fatos em relação a esse ponto. Agora, Natália, é importante esclarecer também.
1: Sim.
0: Tem um exemplo da última assembleia que foi fantástico. O prefeito chegou lá, levantou a mão. Arthur era o diretor da Compesa que estava conosco. Ele disse: diretor, eu assumi a prefeitura há um ano atrás e herdei da gestão anterior R$800 mil de débito com a Compesa. E aí você está me dizendo que eu vou receber 5 milhões e pouco da concessão da Compesa e eu não posso pagar esse débito. Aí o cara, rapaz, pode não. Não pode, porque
1: investimento?
0: A conta é uma despesa de custeio e tal. Eu disse: mas você não acha que está errado, não? Porque eu estou querendo regularizar a situação do meu município para ter um fornecimento e tal. Aí o outro prefeito levanta a mão e diz: ó, eu herdei 1,5 milhão de precatórios atrasados da gestão anterior e estão debitando da minha conta e eu estou correndo um risco aqui de atrasar a folha de pagamento. Então, existe um pedido para que até 30% desse recurso possa ser utilizado para dívidas consolidadas como precatório, para quem tem dificuldades com a previdência própria, para que você, nesse equilíbrio, você possa apagar os incêndios que comprometem o bom andamento da gestão, mas manter a capacidade financeira de investimento. O que a gente está buscando é esse equilíbrio. Porque imagina, Castilho, tu tá lá na prefeitura lá de Itacuruba, aí recebesse 4 milhões na conta, tá todo contente, e chegou um bloqueio do Tribunal de Justiça de 500 mil e tu não pode pagar a folha do teu funcionário olhando lá pro dinheiro.
1: Dinheiro parado.
0: E é esse equilíbrio que a gente tá buscando. E a gente tá incentivando os prefeitos: rapaz, essa é uma oportunidade única que a gente vai ter.
1: É muito
0: Vamos difícil. Olhar as comunidades rurais que ainda não tem água. Vamos entender aqui o que é que a gente pode fazer de CISAR. Vamos ver também outros investimentos. Tem uma obra que a gente faz muito lá em Aliança, que é pavimentação das ruas. Ó, só quem sabe. Você imagina uma rua na lama, quando chove é uma confusão, a ambulância não entra, é uma confusão. Quando você pega essa rua, faz a drenagem correta dela, faz o ali, ou intertravado, ou de paralelo, você transforma aquela realidade. E aí, esse recurso pode ser utilizado para isso também, fazer uma praça numa comunidade que não tem, fazer o próprio saneamento quando não tiver previsto no plano da empresa privada. De fato, é uma grande oportunidade que os municípios pernambucanos estão tendo, e registrar que aquele cheque que foi entregue no dia 27 de abril, o dinheiro já está na conta de todos os municípios.
2: Só não pode, como é que... Agora tem gente que não pode gastar, porque está lá...
0: Só com investimento.
1: Eu quero só entender uma coisa aqui, uma questão aqui com o presidente da MUP. Vamos lá. Então, essa alternativa de dividir 30% com a possibilidade de pagamento livre com dívidas e dívidas consolidadas e deixar 30% para investimento.
0: E 70% para investimento.
1: Ah, sim, aí o senhor já está pegando a fatia toda. Eu digo desses 60%.
0: Não, aí é proporcional, né, se for aprovado.
1: Então, vamos lá. Pegando todo o valor que ainda vai ser pago, 70% investe no saneamento.
0: E 30% em casos específicos. Inclusive, a gente defende que se o pleito for acatado, que conste também as vedações. Não pagar folha, não fazer festa, tal, para garantir que realmente os 30% sejam para socorrer a situação.
1: Agora, o que eu quero entender é essa iniciativa. É da AMUP?
0: Sim.
1: Ou são os prefeitos que estão mobilizando isso?
0: Não, as duas coisas. Começou com esses casos concretos.
1: Certo.
0: Ó, estou devendo a Compesa, eu tenho um problema com precatório e tal. E aí, qual foi a posição da AMUP? Ó, a gente topa defender, desde que esteja claro quais são os casos e que conste.

0: as vedações para não virar uma farra. Porque aí também imagina, o cara pegar uma grana que podia fazer um investimento, resolver uma rua, comprar uma ambulância e tal, e fazer um show. Aí a gente também não pode
1: É
0: admitir isso.
1: importante isso. E a MUP vai ficar em cima fazendo essa fiscalização, porque tem município realmente que precisa de mais recursos para fazer, quitar
0: Olha.
1: essas dívidas. Mas tem município, eu imagino, que precisa de mais dinheiro para fazer saneamento.
0: É,
1: Então, como é que
2: o Tribunal
1: vai
2: de
1: ser?
2: Contas faz isso.
0: Não,
2: Exato.
0: e o que é que está previsto lá? É, todos os municípios, em até 120 dias, precisam publicar em suas páginas o plano de investimento que será realizado com os recursos da Compesa e prestar conta ao Comitê das Microrregiões, né, que foi
2: Sim.
0: instituído, que tem governo do Estado, Tribunal de Contas e tal, fora o Ministério Público que acompanha, fora o Tribunal de Contas que acompanha. Eu acho, Castilho, e você acompanha a política há mais tempo do que eu, do que Rodrigo, não estou aqui lhe chamando de velho, mas você é o mais experiente da mesa. Veja, as gerações mudaram. Né? Você hoje tem o papel dos órgãos de controle, o respeito que você tem a Ministério Público, Tribunal de Contas da União. Esse respeito foi construído à base de muita porrada, porque a gente tinha realmente ali, às vezes, algum cenário de excesso. Mas essa convivência institucional com as regras hoje, por exemplo, todo dia um prefeito liga para mim para tirar uma dúvida. Presidente, pode fazer isso, pode fazer aquilo. Se fosse há 50 anos atrás, talvez tivesse município desse que o dinheiro não estava nem na conta mais. Rapaz, eu quero sair, eu vou é fazer e depois
2: Vou
0: eu
2: resolver
0: resolvo.
2: o
0: Então hoje
2: problema aqui.
0: existe realmente uma consciência institucional de controle, de compliance, muito mais madura, né?
2: Pois é,
3: Tem uma
2: Tashira.
3: coisa interessante nesse projeto que eu acho que é bem legal. Por exemplo, o caso, por exemplo, a Compesa, né? O cara está devendo 800 mil. Isso, olha, não vou pagar, eu posso pagar. Vamos me dar. Eu vou pagar 50% e você me dá uma pista aí para eu pagar a metade. Eu fico adimplente. E vou fazer isso até porque o dinheiro vai voltar. E também é como se, no caso de Compesa, é bom porque isso vai entrar dinheiro para a Compesa, que ela tem que devolver para o município, né? Mas eu queria fazer uma pergunta também sobre essa questão da dificuldade que os municípios estão tendo em função da, primeiro, da queda de arrecadação do ICMS, né? Que é um fato real, em 26 está tendo isso. E na questão de como as prefeituras vão gerenciar, né, ou estão se preparando já para um negócio chamado reforma tributária. Primeiro, eu queria saber o seguinte: 2026, ICMS e FPM, qual é o quadro? Porque a gente teve um momento em que o prefeito tomava um susto, que era uma alegria. Mas a gente está vendo agora que eles estão tendo uma tristeza, porque tem mês que o dinheiro não vem e é uma desgraça, porque tem gente que não consegue fazer isso.
0: É, Castilho, FPM, ele tem um comportamento mais
3: Mais
0: previsível,
3: previsível.
0: né? Então você pega ali as curvas ano a ano, você tem uma noção quais são os meses que você tem uma arrecadação melhor e pior, e você vai ter um cuidado dentro daqueles meses. ICMS, a gente não pode deixar de registrar a mudança que houve na legislação, eu acho que é ali 2024, que tratou de um novo formato de distribuição e os municípios menores ganharam muito com isso. Então, por mais que você tenha hoje um cenário estabilidade, pouca redução, quando você faz um comparativo dos últimos 5 anos, você vai ver que os municípios menores têm um ganho expressivo em relação à arrecadação do ICMS. Agora, a gente está muito preocupado com esse cenário da reforma tributária. E aí, trazendo aqui uma discussão importante, o Supremo começou a julgar ontem o tema dos royalties de petróleo. E aí, por que é que isso é fundamental? O que é que está no pano de fundo desse julgamento? É que você precisa distribuir os recursos não só com o Estado produtor. Você tem que ter uma regra ali, mais isonômica também, com os municípios que não estão nesse estado, que é a lógica que está por trás da reforma
2: Sim.
0: tributária. Então, se você declara inconstitucional a regra do petróleo, o que é que vai impedir depois dos estados que são mais produtores começarem a ajuizar e gerar uma insegurança jurídica em relação ao que sustenta a reforma tributária? O fato é que a gente está nesse momento realizando diversas iniciativas de capacitação, de discussão via MUP com as equipes técnicas que cuidam da contabilidade dos municípios, até porque é o município que cuida lá do sistema de emissão das notas, que tem que estar integrado agora, que as empresas que antes tinham ali uma certa flexibilidade, agora se não tiverem nesse novo modelo, não conseguem fazer as compensações tributárias. Então a gente tem uma carga de rotina muito pesada para botar isso para funcionar, e tem esse pano de fundo de toda a insegurança jurídica e partidária, porque, Castilho, veja, de onde surge a dificuldade financeira dos municípios? Do modelo do Pacto Federativo. A gente fica com a menor fatia do recurso e a cada ano aumenta a responsabilidade da gente. A discussão sobre segurança agora. Qual é o primeiro tema que bota na mesa? Qual é o papel dos municípios na segurança pública?
2: Vai ter guarda armada, não vai ter.
3: Não tinha.
0: Isso é com o Estado, isso é Polícia Federal e tal. Aí não, agora, meu amigo, venha para aqui. O que é que você pode fazer para contribuir? Como é que você estrutura melhor sua guarda? Aí o cara fica ali escutando. Tá lá, votação do piso dos dentistas e médicos e tal. Pô, é justo, bacana. Como é que a gente paga? Porque tem uma coisa, Rodrigo, que é fundamental a gente dizer. Veja só, quando aumenta o rombo da Previdência Federal, na prática, no mundo aqui dos mortais, o que é que acontece? O cara faz um registro contábil, aumentou o déficit, pronto. Pô, piorou as contas públicas e tal. Vá encarar um déficit fiscal lá na sua prefeitura de Itacuruba, na Previdência própria. Sabe o que é que acontece no mundo real? Você atrasa a folha, você cria um caos social na cidade, você derrete todo o seu capital político, que isso já aconteceu em alguns municípios, inclusive lá em Aliança, de prefeito ficar 2-3 meses sem pagar a folha de aposentado, e esquece, teve aposentado que foi pedir esmola na rua. Eu nunca vi um aposentado do INSS deixar de receber. O rombo fiscal aumenta. Só que é diferente, é injusto com o município. Quando você aperta o município, o mundo lá se acaba. Quando você aperta na União, não. Deu um décimo menor aqui, ali e tal, ajusta a conta, ajusta. Acabou.
3: Esse é um exemplo muito interessante que a gente está discutindo aqui no jornal essa semana, que é o seguinte: a União agora abriu a caixa de bondades. Então, por exemplo, não, eu vou abrir mão do PIS/COFINS para o petróleo. Quando você vai olhar, o que ela está abrindo mão é uma coisa pequena. Não, também vou abrir mão das multas que a gente estava cobrando aí do DENIT nas estradas pedagiadas. Aí, então, eu vou abrir mão. Então, a União, pelo volume de recursos, de repente começou a abrir mão de uma série de recursos que, a nível federal, o governo disse, não, eu vou abrir mão disso aí. É um problema. Mas o cara começa a aparecer o seguinte, olha, eu vou dar essa vantagem aqui, essa história. Não, vamos pegar o dinheiro agora para fazer a história do desenrola. Aí eu vou pegar o... A União, quando abre disso, quando a gente soma tudo, dentro do universo de dinheiro dela, é traço, ou pequeno. No município, o cara não pode fazer isso. Então, essa é uma realidade que é dura. É muito bom para o governo fazer isso, federal.
0: Me permita, você quer ver pior? O que foi que aconteceu com a mudança do imposto de renda?
3: Pronto.
0: Aumenta a faixa de isenção e tal. É justo, é. Quem é que está pagando grande parte da conta? Os municípios. Só aqui em Pernambuco, o último estudo que a gente fez aponta para uma redução de arrecadação direta de mais de 100 milhões de reais esse ano. Fora o impacto que tem na composição do FPM. Então, fazer bondade com o dinheiro dos outros é muito bom. Vá lá na Alep, tem uma porrada de projeto de isenção de IPVA. Porrada. país,
1: pra moto, né? Pra
0: metade do dinheiro do IPVA vai pra onde?
2: Município.
0: Pro município.
3: Aí o cara fica reclamando, então, fazer que o prefeito
0: bondade,
3: é contra.
0: Fazer bondade com o dinheiro dos outros é muito bom. Né? E vou além. A nossa capacidade de arrecadação é extremamente limitada. Quais são os impostos e tributos que são municipais? ISS, ITBI e tal. por mais que você faça, você, pronto, eu dobrei minha arrecadação.

0: ação de IPTU de 2024 para 2025. Fiz campanha, sorteei moto, tal. Sabe quanto isso representa em dinheiro? Menos de R$ 500. Ou para uma cidade que tem um orçamento de 200 milhões por ano. Aí o cara bota a manchete: Prefeitura dobra a arrecadação de IPTU, tal. Pronto, 500 mil no ano. Para um cara que arrecada 200. Então, a capacidade, por mais eficiente que a gente seja, tal e tal, é muito limitada. Então, a gente precisa. Tem discussões que tem que sair do campo político e ir para o mundo real. Meu amigo, senta lá na cadeira.
1: Eu acho que o prefeito traz um debate que vai acontecer, que eu acho que é muito sério, que é o seguinte: todo mundo aplaudiu a decisão do imposto de renda, porque o governo tomou conta da informação e não disse à população que, quando você paga o imposto de renda, uma parte desse dinheiro que é imposto vai para o município. E aí, certamente, a Confederação Nacional dos Municípios e as entidades como a AMUP vão fazer essa conta. Eu disse: olha, essa isenção aí, que o trabalhador não percebeu, na conta de Pernambuco, por exemplo, significou 100 milhões a menos para os municípios. Agora, imagina isso nos estados do Nordeste, imagina até mesmo em São Paulo. Entendeu? Que é um estado que o FPM. Mas veja bem, no fundo, no fundo, a isenção do imposto de renda, que o trabalhador não percebeu, porque foi muito pequeno, salvo alguma coisa, foi desastrosa para o município. É isso aí. Isso quer dizer que você vai defender a isenção? Não. A isenção é correta, tem que dar tudo. Agora, devia ter feito. Agora, você não pode querer que apenas ficar com os louros, se bem que o governo não está tendo louro nenhum, né, a isenção, e não dizer aquilo com o prefeito. Quando o
0: Quem é
1: prefeito
0: que tá
1: começar
0: pagando?
1: a dizer isso, vai ter muita gente que vai dizer assim: peraí, o cara. E vai prefeito que vai dizer isso: olha, eu não estou conseguindo, porque eu estou perdendo na minha cidade, a isenção do imposto de renda está me custando 10 mil, sei lá, 50 mil, 500 mil a menos.
2: O
1: Isso é
2: movimento
1: ruim.
2: também de recuperar
1: Mas
2: os
1: como
2: cofres
1: é que
2: dos
1: vai recuperar isso?
0: E Natália, vê, sabe para onde vai esse dinheiro? Ó, eu estava ontem, 6 horas da noite, lá no Ministério da Saúde. Sabe o que é que eu estava discutindo lá? Eu tenho um hospital em Aliança. Dois médicos plantonistas, bloco cirúrgico e tal. Ele me custa 8 milhões de reais por ano. Sabe quanto o SUS manda? 800 mil.
2: A famosa tabela SUS,
0: Pior do
2: desatualizadíssima.
0: que a tabela. Na média e alta complexidade, o buraco é mais embaixo. O modelo, ele é injusto. Então, o cara que vai no hospital lá de Aliança, ele não quer saber de onde vem o dinheiro. Ele quer que o médico esteja lá. Se passar um medicamento, ele tem que tomar o medicamento. O ambiente tem que estar organizado, tal e tal. Aí, essa grana que a gente deixa de receber, muitas vezes está deixando de financiar a saúde, está deixando de financiar uma obra. Então, vejam, no final, a corda só arrebenta do lado mais fraco. E a nossa capacidade de aumentar a arrecadação, de criar mecanismo, é extremamente limitada. Então, ou você faz a revisão do modelo, ou você para de fazer graça com o dinheiro dos outros, ou o prefeito vai viver a vida toda nesse cenário. Ele não pode planejar nada, ele não tem autonomia financeira para executar nada.
3: Agora, como é que está a situação fiscal dos municípios, principalmente desses que são mais afetados? O estado hoje, ele tem a maioria dos municípios com déficit?
0: Veja,
2: Deixa eu fazer o
0: Pois
2: seguinte,
0: não, vamos.
2: vou pagar um intervalo e já já a gente fala sobre a situação fiscal.
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5: Um dos assuntos do balanço de notícias para esta sexta-feira, 4 da tarde: o combate à criminalidade. Ministério da Justiça e Segurança Pública aponta para queda nas estatísticas de mortes violentas em Pernambuco. Mas sensação de segurança ainda está longe da população. 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
2: Voltamos com o debate hoje, recebendo o presidente da MUP, prefeito de Aliança, Pedro Freitas, e o nosso querido Rodrigo Fernandes, JC, perguntou, né, Rodrigo, como estão as finanças dos municípios? Prefeito, como está a finança dos municípios, a questão fiscal no estado?
0: Natália, a gente tem um quadro dos 184 aí, a gente deve ter 20, 30% que tem CAPAG A, B, que são os indicadores de liquidez, baixo endividamento. A gente tem feito um esforço para mostrar aos prefeitos o quanto é importante você também cuidar dessa questão fiscal. Porque, veja, um município que tem essa capacidade, você tem hoje diversas linhas de instituições financeiras nacionais, internacionais, muitas vezes, Castilho, com juros altamente subsidiados para investimentos importantes e que você consegue construir alternativas ali. Então você tem alguns exemplos de boas práticas que já estão caminhando nesse sentido e a gente tem feito um esforço para mostrar o quanto isso é importante, dedicar. Muitas vezes esses projetos não são de curtíssimo prazo, mas se você não começar, daqui a um ano você vai estar do mesmo jeito, daqui a dois anos você vai estar, daqui a dez anos você vai estar no mesmo lugar. Então, cuidar das finanças do município não só é fundamental para você manter uma regularidade do dia a dia, mas para você planejar melhor o futuro da sua cidade.
2: Então, só é cerca de 30%, no máximo 30% dos municípios
0: que estão nessa CAPAG A e B. A e B, que é onde você toma a maioria C, D e E, a maioria C, que é um dado preocupante, porque não tem a capacidade de tomar, mas pegar tem um lado positivo, porque muitas vezes é um detalhe, sim, muitas vezes é uma revisão de passivos que você... Muitas vezes é controlar um pouquinho o que gasta e o que arrecada. Então essa discussão é importante e a gente tem incentivado
1: isso. A MUP está mapeando isso.
0: E montando essas salas temáticas. A gente tem uma oferta permanente, né, em parceria com o Tribunal de Contas, Governo do Estado, CNM, é importante registrar. A Confederação, mandar aqui um abraço para o presidente Paulo Zilkowski, que faz um trabalho extraordinário. Para levar realmente a informação, a capacitação a essas equipes técnicas de todos os municípios.
2: Presidente, muito bom recebê-lo. Bom mandato que está só começando. Tomara que a gente possa se encontrar mais vezes para falar dos municípios do estado. Isso é muito importante. Até a próxima.
0: Não, foi um prazer deixar um abraço aqui para Rodrigo, Fernando, você, Natália. Estou sempre à disposição. Um abraço a todos os prefeitos e prefeitas aqui de Pernambuco.
2: Caxilho, um abraço, até a próxima.
1: Obrigado e até a próxima.
2: Rodrigo também, até a próxima.
3: Sempre um prazer.
2: Gente, o nosso programa fica lá no YouTube e também no site da Radional para você ouvir e acompanhar quantas vezes quiser. Até amanhã.
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7: 2h46.
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7: Começa agora o Passando a Limpo. Muito bom dia a todos. 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Os canais do YouTube que a gente está transmitindo. JC Play, Rádio Jornal e TV Jornal SBT, que fica 24 horas ali a Rádio Jornal também para você acompanhar. Vou começar aqui dando boas-vindas a Ricardo Rodrigues, Terezinha Nunes e Romualdo de Souza, que hoje está no estúdio. Hoje o Romualdo de Souza, eu estou em Brasília e o Romualdo de Souza está no estúdio no Recife. Ô, Romualdo de Souza, vou começar por você hoje lhe perguntando uma coisa. Tinha deputado chorando ontem, foi, Romualdo?
8: É, essa história toda dos parlamentares que podem vir a ser julgados em função daquele motim em outubro do ano passado, isso vai fazer com que eles fiquem pelo menos 60 dias fora da Câmara, pode até fazer campanha, não vai ter uma punição do ponto de vista da inelegibilidade, mas eles vão ficar fora da Câmara, vão ficar sem a cota parlamentar. E tudo isso é para dizer o seguinte: um dos argumentos das defesas desses parlamentares, Terezinha, era exatamente o seguinte. Ah, é? Mas no passado, o que é verdade, as senadoras Vanessa Graziottin, do PCdoB do Amazonas, Fátima Bezerra, do PT do Rio Grande do Norte, e Gleisi Hoffmann, do PT do Paraná, fizeram um motim durante todo o dia. O Senado ficou impossibilitado de trabalhar porque as mulheres, as três senadoras, fizeram esse acampamento. E não deu em absolutamente nada. E aí o que diz o Conselho de Ética? Olha, se o Conselho de Ética, que no Senado é comissão, se a Comissão de Ética do Senado não tomou providências, é problema do Senado. Aqui na Câmara, a gente quer colocar ordem e tem parlamentar que está reclamando.
7: É, tinha parlamentar chorando ontem, reclamando, revoltado. Eu acho o seguinte, eu acho que lá atrás todo mundo estava achando bonitinho e postando em rede social que estava fazendo motim, que estava acorrentado, que estava, né, tanto na Câmara quanto no Senado. Então lá, naquela época, estava todo mundo achando bonitinho, todo mundo colocando na rede social, gerando engajamento em rede social. Aí quando vem a consequência, aí diz, não, aí cai nessa coisa infantil, porque isso é infantil, tá? Essa coisa é infantil. Ah, eu errei, tá bom, eu errei. Mas fulano também errou e não foi do mesmo jeito. Não é assim. Isso é coisa de criança. Errou, pô, a regra é que vai ser suspenso, vai passar... Ok, vai passar e pronto. Olha, deixa eu vou falar sobre isso. A gente vai falar também sobre a visita de Lula aos Estados Unidos. Acontece daqui a pouquinho, né? Meio-dia e 15 está marcada essa visita. O Ricardo Rodrigues, tem expectativa de uma pauta longa ou vai ser somente uma conversa, um cafezinho e um aperto de mão?
9: Bom dia, Igor. Bom dia, Romualdo. Bom dia, Terezinha. Bom dia, ouvinte da Rádio Jornal. Olha, a pauta que foi divulgada é uma pauta bem recheada, uma pauta longa. Pelo menos, ó, você tem na pauta facção, facções, tarifas, PIX e guerra no Irã e terras raras. Mas o que acontece é o seguinte, isso seria uma pauta, a meu ver, não para um dia, não para algumas horas, mas para talvez vários dias, porque é uma pauta recheada e cheia de controvérsias, cheia de assuntos que não são fáceis de tratar e que não estão muito bem colocados. Então, o que acontece é o seguinte, isso me leva a pensar que o assunto do dia mesmo seria terras raras.
7: Sim.
9: Certo? Por quê? Porque esse assunto tem a ver um pouco com a relação entre Estados Unidos e China. O Trump viaja à China para um encontro com Xi Jinping na semana que vem. Então, esse encontro com Lula, logo na véspera dessa viagem à China de Trump, Será que não teria alguma coisa a ver com uma preparação, vamos dizer assim, dos Estados Unidos em termos de terras raras, de garantir terras raras?
7: Seria então, a gente poderia dizer que é assim, vamos imaginar aqui o seguinte, então. E até muita gente achou estranho isso, porque foi de repente o governo dos Estados Unidos ligou e disse: ó, o presidente de vocês tem como encontrar com o presidente da gente aqui quinta-feira, meio-dia, assim, foi um negócio bem de última hora, não foi uma coisa, vamos agendar para tal dia, não, pode ser semana que vem, pode ser essa semana, pode ser tal dia, tal hora, pode, pega um avião para cá e vem. Foi uma coisa meio às pressas, e aí ficou a impressão, realmente, de que tinha alguma coisa a mais. Tem muita gente preocupada, pode ser uma armadilha, pode ser alguma coisa, mas o Ricardo está trazendo isso agora, e a gente começa a pensar o seguinte: talvez o Trump ele esteja querendo um subsídio já para a reunião que ele vai ter com o Xi Jinping. Então, ele já conversa com o Lula, e dependendo do acordo que ele fizer com o Lula, ele chega mais ou menos poderoso na conversa com a China, sobre terras raras, sobre minerais estratégicos. Porque se ele conseguir fechar um acordo com o Brasil, olha, vocês garantem X%, assim, pelo menos para suprir a gente, garante. E aí ele chega na China já, ó, preciso tanto assim de vocês não, viu? Então baixem a bola. Ele já muda o patamar do Trump em relação à China, dependendo do que ele resolver com o Brasil aqui. Vamos ver como é que o Brasil vai conduzir isso, né?
9: Só para lembrar você que ontem a Câmara dos Deputados aprovou o marco legal que trata de terras raras. E isso com um estímulo muito forte do governo, do executivo, que queria isso, inclusive, para levar esse encontro com Trump. Então, tudo isso, todos esses indícios, são indicadores de que o que está na pauta mesmo para valer é a questão das terras raras.
7: Muito bem. A gente vai voltar a falar sobre esse assunto ainda aqui no programa de hoje. Terezinha Nunes.
10: Bom dia, Igor. Bom dia, Romualdo. Bom dia, Ricardo. Na verdade, é isso mesmo. Eu acho que ontem tudo que eu vi sobre o assunto diz respeito a terras raras. Inclusive, quem marcou esse encontro foi feito através de Joesley Batista, que tem interesse na exploração de terras raras no Brasil e que está com grande penetração lá junto a Trump, porque ajudou na campanha dele, na festa de comemoração. Então, inclusive, a gente não percebeu imediatamente, mas essa votação de ontem no Congresso sobre terras raras foi feita também às pressas, o que significa que há um movimento do Brasil com os Estados Unidos, lá e lô, não é só lá nem aqui, é lá e lô, para que haja alguma coisa nesse sentido, nesse encontro de Lula com Trump. Lula chega lá com a matéria já aprovada no Congresso, tem todas as condições de conversar com Trump e fazer algum acordo sobre terras raras no Brasil. Eu acho que é isso mesmo, eu acho que o Ricardo tem razão, vai ser isso mesmo o assunto principal. Agora, claro, pode ocorrer alguma coisa a respeito de segurança, etc., mas acho que não, nada de substantivo. Pelo menos é o que está se prevendo.
7: Eu vou pedir, na sequência, eu vou pedir que Romualdo fale sobre Ciro Nogueira, que teve a Polícia Federal batendo na porta dele agora pela manhã. Mas antes eu queria só dizer uma coisa. Em relação a essa visita de Lula a Trump, é bem interessante porque você vê como é que ficam as narrativas, né? De ontem para hoje, os bolsonaristas, a oposição ao Lula, já começou a criar ali uma ideia, uma narrativa. E essa ideia é a seguinte: Lula está indo, porque na pauta do Lula está a questão das facções criminosas, de serem colocadas, serem interpretadas nos Estados Unidos como organizações terroristas ou não. E aí o governo Lula tem uma preocupação, que se interpretar como organização terrorista, os Estados Unidos podem no futuro fazer intervenções militares no Brasil, dizendo que é por conta do terrorismo, usando a desculpa do terrorismo. Então eles têm essa preocupação. E aí o Lula está levando essa pauta também. Aí a oposição já criou o seguinte, já disse, ó, a narrativa é a seguinte, está sendo divulgado isso o tempo todo nas redes sociais. Lula está indo entregar minerais raros aos Estados Unidos para poder proteger as facções criminosas. Olha o argumento. Então, esse argumento já está sendo construído quando você está nas redes sociais. Eu sei porque eu sou esculhambado pela esquerda, pela direita, por todo mundo, tá? Então, assim, como esquerda, direita, centro, todo mundo me esculhamba, então eu estou ali sendo esculhambado por todo mundo, eu sei o argumento de cada um. Quando começa a se repetir muito, aí eu sei que aquilo é realmente algo que já está sendo vendido ali dentro daquela bolha de informação e tudo. E aí já está essa discussão. Quando tudo que você fala sobre isso, aparece um bocado de gente já dizendo: ah, é porque ele está indo entregar os minerais raros para poder proteger as facções criminosas de serem classificadas como organizações terroristas. Então já tem essa discussão. E do outro lado, do lado da esquerda, o argumento, a narrativa é que ele está indo lá para defender a soberania do Brasil. E só isso, não tem mais nada. Não vai nem, inclusive, ninguém nem fala em terras raras, em minerais estratégicos na esquerda. Ninguém nem fala nisso. É como se ele não tivesse ido lá falar sobre minerais raros. Ele está indo lá para mostrar que ele defende a soberania do Brasil. E vamos embora. Romualdo de Souza. A Polícia Federal, hoje ainda, deixa eu só dizer aqui que hoje ainda a gente vai falar sobre renda média no Brasil, sobre economia ainda, sobre renda média. Por que a gente vai falar sobre isso? Porque renda é o grande problema do Brasil atualmente, gente. Atualmente já faz tempo, mas renda é o grande problema. A gente fala de 6x1 de um lado, fala de FGTS, vai usar FGTS, dos endividados, de não sei o quê. Renda é o grande problema. As pessoas estão trabalhando e não estão recebendo o suficiente para sobreviver. E aí precisa trabalhar mais e mais e mais. E tem vários problemas de produtividade, de tudo. Vamos falar sobre isso, que envolve 6x1, envolve endividados, envolve bets, envolve tudo isso. Mas o problema do Brasil é renda. E a gente vai conversar com um economista, com o Écio Costa, daqui a pouquinho sobre isso no Passando a Limpo. Romualdo de Souza, Polícia Federal bateu a porta do Ciro Nogueira. Toque, toque, toque, chegou. É a Polícia Federal. E aí?
8: Bom, na porta da casa do senador Ciro Nogueira, na Q15, no Lago Sul, nem tem um toque-toque desse. Tem um sininho, aliás, um chocalho. Então, outro dia, passando na porta da casa do senador, o chocalho estava lá pendurado. Eu olhei, se eu fosse uma criança, quando eu morava lá em Carnaíba, eu tinha parado só para fazer uma traquinagem. Mas, portanto, a Polícia Federal hoje foi um pouco mais diferente. Nem a aldrava das operações que envolvem as personalidades do Brasil, nem esse toque-toque seu. Foi um chocalho, viu? Tocou o chocalho, Ciro Nogueira apareceu. O que é que está acontecendo? A Polícia Federal está investigando uma ligação, segundo o relatório do ministro André Mendonça do Supremo Tribunal Federal, de vantagens econômicas indevidas da parte de negócios do senador com o dono do Banco Master, Daniel Forcaro. Mas o que incomoda a Ciro Nogueira e metade da política ou de alguns políticos brasileiros não é nem essa investida da Polícia Federal na casa de Ciro Nogueira, que, aliás, não foi preso. O grande problema chama-se Felipe Forcaro. Esse foi preso, estava em Belo Horizonte e já está usando tornozeleira eletrônica. O Felipe Forcaro era o homem que agenciava e organizava as festas que Forcaro dava em uma determinada mansão lá em Trancoso, no sul da Bahia. O Felipe Forcaro era, para Daniel Forcaro, o que era no início do governo Lula, lá em 2003, dona Jane Mary Corner. Jane Mary Corner agenciava mulheres para os petistas que estavam chegando a Brasília, inclusive naquelas festas na chamada República de Ribeirão Preto, que era o time do então ministro da Fazenda, Antônio Palocci. As festas eram ali na época do início do Mensalão do PT. Agora, nessa época de Daniel Forcaro, Felipe Forcaro era quem organizava toda essa festança. E o receio em Brasília é: o Felipe Forcaro fazia filmagens em altíssima resolução. Portanto, 4K é muito pouco.
7: Meu Deus do céu. O Felipe Forcaro, só explicando aqui, que ele é primo do Daniel Forcaro, tá? Ele é primo, eles são primos. E aí o Felipe Forcaro é o que foi preso hoje, já botou uma tornozeleira eletrônica para ser monitorado e foi nessa mesma edição, digamos assim, da operação. Acho que é a quinta já, né? A quinta temporada já dessa
8: Compliance.
7: Dessa Oi?
8: Compliance,
7: chama-se. Da compliance, né? É. Da operação compliance. É, agora, eu queria, Romualdo, essa história do Vorcaro, eu soube também, a gente está acompanhando também, que a delação, o André Mendonça, que está cuidando da delação do Vorcaro no STF, não está muito feliz com ele, não. Não está muito feliz com a defesa, não. Parece que ele deu uma bronca grande na defesa, de ontem para hoje, esses dias, essa semana. Ele deu uma bronca grande na defesa porque disse que a defesa está entregando uma delação que não tem tudo, que a investigação dele já está muito mais avançada, que a delação não tem tudo, e ele está se arriscando, inclusive, a dizer, olha, não quero a delação, não. A gente tem mais informação do que ele está realmente repassando. Está sabendo disso?
8: Um dos juízes auxiliares do ministro André Mendonça, porque cada ministro do Supremo Tribunal Federal, são 11 ao todo, embora uma cadeira esteja vazia, mas cada ministro do Supremo Tribunal Federal tem 3 juízes auxiliares. Um dos juízes auxiliares de André Mendonça está acompanhando, está encarregado dessa delação premiada. E ele chegou para o Juca, que é o advogado de Vorcaro, e disse o seguinte: meu amigo, você acha que a gente é besta? Em outras palavras, o senhor sabe que essas informações até a imprensa já tem. Então, ou traz uns dados mais importantes, ou a gente faz o seguinte: a gente suspende temporariamente a delação premiada de Daniel Vorcaro e espera a delação premiada do ex-presidente do BRB, porque aí sim, Paulo Henrique Costa está doidinho para falar, e se ele sair na frente, feito um filme de Bang Bang, me lembro muito bem, Teresinha, meu primeiro filme de Bang Bang lá em Carnaíba, que eu assisti, era Os Brutos Também Amam. Então tem aquele duelo, quem sacar primeiro leva. Se o Daniel Vorcaro falar primeiro, ele terá mais ou mais chances de divulgar algumas informações que o Paulo Henrique Costa não vai mais divulgar. Agora, se a recíproca for verdadeira, se Paulo Henrique Costa, o ex-presidente do BRB, o Banco de Brasília, se ele entregar primeiro, a delação premiada de Vorcaro vai estar esvaziada.
7: Sabe qual é a chave disso, para ver essa história de quem saca primeiro? Sabe qual é a arma, qual é a chave de tudo? Chama-se, eu ouvi aqui ontem isso, chama-se Davi Alcolumbre. O problema todo, parece que a base de todo esse problema é que o Daniel Vorcaro fez a delação todinha e não citou o Davi Alcolumbre. E aí o André Mendonça disse, não, espera aí, eu tenho conversa aqui do Daniel Vorcaro com a ex-noiva, a Marta Graeff, dizendo que não, dizendo que tinha um encontro com o Alcolumbre, que ia acertar isso e aquilo com o Alcolumbre, não sei o quê. Então tem essa conversa aqui. E na delação ele não cita Alcolumbre, então está tudo errado. E parece que a chave da coisa é Alcolumbre. Quem entregar Alcolumbre primeiro ganha.
8: Já no caso do Paulo Henrique Costa, ele não tem negócios com Alcolumbre, mas tem negócios com o ex-governador do Distrito Federal, Ibanez Rocha, que é do MDB, pré-candidato ao Senado, e com a atual governadora Celina Leão, do PP, do Partido Progressista, que está ali porque ela é apadrinhada de Ciro Nogueira. Foi Ciro Nogueira quem colocou ela como vice de Ibanez Rocha. Ou seja, tem coisas que podem modificar o quadro sucessório, inclusive no Distrito Federal.
7: É, porque Celina Leão, no Distrito Federal, ela é a atual governadora e ela é a candidata, pré-candidata à reeleição como governadora. Mas é um problema, realmente, porque eu soube que já tem gente na fila. No caso de ela ser citada em delação ou qualquer coisa do tipo, tem gente na fila já, que já seria um outro candidato. Já tem esse nome. Terezinha, por falar, a gente está falando aqui de visita de Lula a Trump nos Estados Unidos, mas teve visita de Raquel Lira e também do Vitor Marques, que é o prefeito do Recife. A governadora Raquel Lira e o Vitor Marques estiveram em agendas diferentes, mas estiveram em Brasília essa semana. Vieram atrás de dinheiro por conta das chuvas. Como é que foi? Tem resultado disso? Conseguiram alguma coisa? Tem alguma garantia já, não?
10: Olha, eu quando vi essa briga toda sobre recursos federais para socorrer os municípios, eu me lembrei muito do que acontecia no governo Jarbas. Quando tinha um enchente, eram muito grandes as enchentes, sobretudo na Mata Sul, aí o governo federal vinha, via tudo, ia ajudar, aí conversava a burocracia a funcionar. Quando a burocracia entrava, pedia projeto, pedia isso, pedia aquilo outro. O dinheiro, quando chegava, já ninguém mais se lembrava da enchente, né? Então, começou-se a falar dessa questão de recursos agora. O prefeito, o ex-prefeito João Campos, correu para Brasília e anunciou que o governo federal estava destinando 350 milhões. 350 milhões não é nada para o que os municípios estão precisando, nada. Ia ser um socorro assim, a ver navios. A governadora, então, foi, levou um projeto de 8 bilhões, porque esse é o valor suficiente para quando houver novas chuvas, como as que aconteceram, esses municípios possam resistir à chuva. Quer dizer, só mandar dinheiro para resolver um problema de tirar a água da rua, de tirar o lixo, de tirar a lama, é uma coisa. Agora, fazer projeto, fazer obra é outra coisa. Ela levou um projeto de 8 bilhões. Esse projeto vai ser analisado pelos ministérios. Inclusive, ela já destinou o lugar onde essas verbas podem sair, que é do PAC. Então, ela já levou todo o pacote pronto. O governo federal não vai fazer se não quiser. Mas aí vai demorar, porque um projeto dessa envergadura vai demorar. Enquanto isso, ela enviou para a Assembleia um projeto, dois projetos, aliás. Um que vai destinar R$ 2.500 a cada família atingida, e que é o Estado que vai dar esses recursos, né? E também...
7: Esse recurso, Terezinha, só para eu entender, esses R$ 2.500 é por mês?
10: Não, é só uma parcela. Vez. É uma parcela para o cara sair do sufoco. R$ 2.500. E também um projeto de criação de um fundo no Estado que vai alocar recursos estaduais e federais para aí sim começar a trabalhar obras estruturadoras nesse município a resistir às enchentes. Então, isso aí é o que existe hoje. Esses 350 milhões, a própria governadora disse que só em Monte Verde, que é uma obra que o governo do Estado está fazendo, só em Monte Verde ela já gastou 54 milhões. Veja só, é uma regiãozinha só. O que é que 350 milhões...
7: 305,
10: não é nem 50, é 5. 305 milhões vão... O que é que isso representa para dois estados? Não é só Pernambuco, não. É Pernambuco e Paraíba. Não é quase nada, Igor. Não é quase nada.
7: E lembrando, inclusive, deixa eu lembrar aqui que o Fernando Castilho escreveu por esses dias, que escreveu essa semana, que o Recife não tem ainda o projeto, que é um projeto que Olinda e, por exemplo, Jaboatão e Paulista têm, que é um projeto para... o plano de redução de riscos, né? Uhum. A história do plano de redução de riscos. Está aqui, está na JC Negócios, que o Fernando Castilho escreveu ontem. Escreveu ontem sobre isso, que diz: apesar dos deslizamentos, Recife ainda não tem plano municipal de redução de riscos para orientar ações de mitigação. A prefeitura afirma que em 5 anos fez mais de 6 mil intervenções da cidade, mas não mapeou tecnicamente todas as áreas sujeitas a deslizamentos. Então, nesses últimos anos, faltou fazer esse projeto que, segundo traz aqui o Fernando Castilho, a Olinda, Paulista e também Jaboatão já fizeram. Olinda, por exemplo, ele diz aqui que já sabe que no território existem 3.130 moradias em áreas de risco médio, 6.844 em risco alto e 4.031 em risco muito alto. Ao todo foram mapeadas 14 mil moradias em áreas de risco no município. Isso também foi feito em Jaboatão dos Guararapes, também foi feito em Paulista, mas não foi feito no Recife. Então, assim, é algo que você precisa planejar, precisa mapear, você precisa saber exatamente onde é que vai ser colocado o dinheiro. E quando você sabe exatamente onde vai ser colocado o dinheiro, você se planeja, você consegue ser mais eficiente com os recursos. Agora, 305 milhões, é por isso que assim, 305 milhões para quê? Não, para resolver o problema de agora, para limpar as ruas, para tirar lixo, para dar uma limpada no rio. Ok, e depois? O que é que faz depois? E na próxima chuva? Aí na próxima chuva vai ficar aquela história: ah, o problema é que a chuva foi muito forte. Dessa vez a chuva foi muito forte. Então, não pode. Precisa de mais dinheiro e precisa de um plano para evitar que as próximas chuvas, mesmo sendo muito fortes, não causem os mesmos problemas que nós vimos dessa última vez. Agora, nessa última tragédia, em que seis pessoas morreram. Seis pessoas morreram nessa tragédia agora dessas últimas chuvas. Mas chama atenção, foi bom você explicar, Terezinha, porque chama atenção essa diferença. O João Campos anuncia lá 305 milhões. E 305 milhões para dois estados, inclusive, né? Que foi para

0: Pernambuco e Paraíba. Paraíba. É. Pernambuco e Paraíba, para dois estados. Não dá para nada. Vai dar para nada. É muito dinheiro para muita coisa, mas não para isso. Para isso não dá para nada. E a governadora vai lá e pede 8 bilhões. Aí fica, por que, um está comemorando 300 milhões e o outro está pedindo 8 bilhões? É porque os 8 bilhões é para evitar as próximas chuvas, a tragédia nas próximas chuvas. Seria isso.
1: Exatamente.
0: Vamos aguardar para ver o que é que vem do Ministério, né, Terezinha?
1: Exatamente. E o prefeito do Recife pediu 450 milhões. Quer dizer, se saiu 305 para dois estados, só o Recife pediu 450. Então, está muito distante essa ajuda federal das necessidades reais dos municípios.
0: É verdade. Ô, Romualdo, antes da gente... A gente vai falar sobre economia daqui a pouquinho. Quero falar sobre renda média dos trabalhadores. Vamos falar sobre algumas pautas econômicas que estão agora em vigor no noticiário. Mas eu quero antes saber uma coisa. Que história é essa de que estão querendo colocar o Jorge Messias ainda no STF, de alguma forma, arranjando uma forma de colocar o Messias no STF? Como, Romualdo?
2: No Jornal do Comércio eu escrevi que é pela porta dos fundos. Pela porta dos fundos é modificando, inclusive, o que está na Constituição Federal. A Constituição fala que votação de autoridades que são analisadas pelo Senado Federal são votações após a sabatina em voto secreto. Ponto. Aí, uma entidade de São Caetano do Sul, chamada Associação Civitá para a Cidadania e Cultura, entrou com uma ação direta de inconstitucionalidade e de reclamação no Supremo Tribunal Federal. E o relator é o ministro Luiz Fux. Essa associação alega três pontos. Um deles, a votação tem de ser de forma transparente, preferencialmente de forma nominal, com a chamada do nome de cada um dos 81 senadores, o que não ocorreu. A segunda é que a sabatina não pode ser tão apressada. É preciso ter mais tempo para réplica, tréplica e até 4 ou 5 rodadas de conversa, o que é muito importante. E depois diz o seguinte, alguns pontos cruciais. Houve danos à ordem jurídica quando o Senado Federal estava em votação e antes de anunciar o resultado da votação, o presidente do Senado já disse a diferença que haveria. Portanto, alguma fraude, segundo essa Associação Civitá para a Cidadania e Cultura, entende que houve. E aí o que agora vai acontecer? O processo está nas mãos do ministro Luiz Fux, ele pode pedir informações à Advocacia Geral do Senado, pode dizer, olha, minha gente, a senhora, vocês estão brincando com o Supremo Tribunal Federal, manda para o arquivo, ou pode simplesmente dar andamento em alguma investigação. Agora, um ponto já está descartado, a votação tem de ser secreta.
0: Veja, a votação tem que ser secreta, o que está no regimento e tá, sabe o que, é que eu estou achando? Eu estou achando que nossos poderosos, as pessoas que ocupam cargos de poder, que ocupam cargos públicos, andam muito mimadas, sabia? Não sei se vocês estão percebendo. É deputado chorando porque foi reclamando e chorando porque foi suspenso. É gente que foi recusada no Senado, o pessoal tentando colocar e arranjando uma forma para ver se coloca. O pessoal perde votação no Congresso, corre para o STF para pedir arrego. Ô, gente, pelo amor de Deus, o pessoal anda meio mimado demais também, né?
2: Então tem que trocar. Tem que trocar o nome. Se Zé Truvão chora, imagina então o que seria de Maria das Nuvens. Então tem que trocar o nome de Zé Truvão. Ontem à noite eu liguei, quando depois que eu vi que ele tinha chorado, eu liguei para ele e falei assim, deputado, por que o senhor chorou? Ele falou assim, você não sabe o que é a emoção de ser injustiçado. Eu falei assim, Zé Truvão, vem me falar que houve injustiça. Claro que houve injustiça. E aí todos eles, tanto o Zé Truvão, como o Colom, como o Marcel Van Hatten, todos eles só contam a história de que no Senado já houve um ato nesse sentido e ninguém tomou nenhuma providência. Zé Truvão chorando, um homem com 1,98m de altura, com o chapéu que ele coloca na sabedoria, ele fica com quase 2,5m de altura, com aquele palito. Gente, não pode, Zé Truvão não pode, não é nome para alguém ser chorão.
0: Zé Truvão virou Zé Garoa, já pensou? Oh, vamos lá. Zé Trovão é uma figura, inclusive. Olha, deixa eu chamar aqui o Écio Costa, que é economista, que já está conectado conosco. Professor, muito bom dia para o senhor. Tudo bem?
3: Bom dia, Igor. Bom dia a todos que fazem o Passando a Limpo e quem está acompanhando também.
0: Romualdo, quero falar aqui sobre...

0: Eu quero falar sobre renda média. A gente está falando muito sobre jornada 6x1, tem que acabar a jornada 6x1, tem que arranjar um jeito de ajudar os endividados, o povo muito endividado, tem que diminuir esse endividamento do país, ok, beleza. Mas, da população, né? Ok, beleza. Mas o grande problema, tem muita gente que aponta que o grande problema desse país, atualmente, é a renda média do trabalhador. E quando se fala, tem uma discussão muito importante, quando se fala em escala 6x1, tem que acabar com a escala 6x1, que é para as pessoas terem mais lazer. Elas vão ter um dia a mais para ter um lazer com a família. E eu já escutei muita gente que trabalha na escala 6x1, que diz, opa, vai ser muito bom se acabar a escala 6x1 e eu puder ter um dia a mais. E aí você vai descansar? Não, vou arranjar um bico ou vou fazer alguma coisa como motorista de aplicativo, alguma coisa para fazer mais dinheiro porque o que eu ganho hoje não está dando para pagar as contas. E aí, professor, como é que fica?
1: Pois é, isso é um tema muito polêmico, tá? Porque você vai mexer diretamente na estrutura produtiva do país sem haver uma mudança estrutural que seria um ganho, né, relevante da produtividade da mão de obra. Você reduzir uma carga, de trabalho, como eu disse, sem o ganho de produtividade, vai terminar fazendo com que o custo de tudo fique bem mais elevado. Então, o que se espera ser um ganho para a sociedade vai trazer, na realidade, uma punição muito grande, principalmente para aqueles trabalhadores que têm uma remuneração fixa, né, e que é ajustada anualmente. Isso daí vai terminar empobrecendo ainda mais esses trabalhadores, tá? Que a conta não fecha, né? Você tem, por exemplo, na parte do comércio, a indústria talvez até consiga ganhos de produtividade aumentando o nível, né, de industrialização automatizada. Mas o comércio, por exemplo, a prestação de serviços depende muito da mão de obra. E essa mão de obra, ela sendo reduzida a sua carga horária, vai fazer com que o custo fique muito mais elevado. Então, esse trabalhador vai ter seu horário reduzido, o salário vai ser mantido, né, vai fazer os bicos, como você mencionou, para complementar a renda, né, mas vai estar pagando muito mais caro pelos produtos, pelos serviços. Então, uma coisa vai terminar não compensando a outra e vai gerar mais inflação para a economia brasileira, né. E o grande problema que a gente está vendo nesses últimos anos é um estado que gasta cada vez mais, né, e não consegue fechar suas próprias contas, né. O déficit fiscal, ele é recorrente, né, desde 2023, onde era um ano onde deveriam se corrigir todas as distorções que foram criadas no governo Bolsonaro. Foi um déficit lá de 250 bilhões, né, segundo o projeto da época. Depois isso continuou se repetindo nos anos seguintes. Esse ano, o dado mais recente de março assustou muito, né, porque é um déficit gigantesco para um único mês, e a gente vê que isso não se resolve, né? Mesmo com arrecadação recorde, né? Você vê que no mês de março também houve arrecadação recorde. Então, muitas pessoas pensam que isso não vai impactar na renda das famílias, né? Mas sim, traz um impacto direto, porque se você tem uma carga tributária altíssima, o custo de produzir fica muito elevado, né? O custo de comprar fica muito elevado, a renda das pessoas, os empréstimos ficam mais caros. O IOF bateu recorde também em arrecadação, e o IOF incide diretamente nos empréstimos que são realizados. Então, tudo está mais caro na economia, o que compromete diretamente a renda das famílias. E aí, quando você vai ver, você tem recorde de empresas com recuperação judicial, né, recorde de famílias endividadas, né, com inadimplência, com atraso e inscrição no Serasa. Então, isso se torna cada vez mais insustentável.
0: Doutor Écio, a gente ouve o tempo todo, olha, a renda média do Brasil é baixa. E aí, Como é que faz? O que é que um país pode fazer? O senhor citou aí várias questões que precisam ser resolvidas. Isso resolveria a renda? Como é

0: uma contratação. Porque o sujeito faz as contas e pensa, não, eu prefiro trabalhar como motorista de aplicativo, porque eu vou conseguir, com toda dificuldade ali, vou trabalhar mais, mas vou ganhar mais dinheiro. E como CLT eu vou ficar ali limitado, ter que ganhar esse valor, e dois salários mínimos não dá para pagar as contas, para pagar aluguel, para pagar tudo, fica apertado. Então, o que é que se faz para melhorar a renda média do trabalhador, para poder fazer com que seja possível diminuir carga horária, as pessoas se endividarem menos e tudo? Como é que se faz? O que é que um país precisa fazer para aumentar a renda dos seus habitantes?
1: Pois é, isso eu ensino, inclusive, né, nas minhas disciplinas de economia lá na UFPE. Né? Eu ensino tanto a disciplina de economia internacional, como também contabilidade social, introdução à economia, e a gente debate muito as questões, né, macroeconômicas do país e também produtivas. O ganho de renda real, ele vem através de um ganho, como eu já tinha mencionado, de produtividade. Quanto mais as empresas conseguirem produzir com a hora trabalhada, né, da pessoa, você vai ter um ganho real para a empresa, que se traduz também numa remuneração maior para o trabalhador. Ah, tem gente que diz, não, mas aí a empresa vai ficar com todo o ganho, não repassa nada. Não, isso não acontece. A experiência prática do mundo afora mostra que os ganhos de produtividade elevam os salários reais que são pagos ao trabalhador, certo? Isso acontece na Coreia do Sul, ou seja, na Ásia, né, na China, em diversos países do, né, leste asiático, como também no mundo ocidental, né? Os Estados Unidos é um país que continua tendo ganhos de produtividade e os salários são mais elevados, né, para esse segmento, né, da classe trabalhadora que acompanha esses ganhos de produtividade. E a produtividade aqui no Brasil se estagnou ao longo dos anos, tá? Porque nós temos uma política que é muito também protecionista. Você tem pouca concorrência aqui no país. E isso termina fazendo com que haja maiores dificuldades para que as empresas invistam em tecnologia para que possam ter esses ganhos de produtividade. Além disso, você tem um custo trabalhista muito elevado, né? Você tem um país que não tem um regime tributário amigável, né? Então é um contexto bastante complexo que precisa ser trabalhado para que você possa realmente ter ganhos de produtividade que vão se traduzir em ganhos de renda real. E do outro lado, que eu já tinha comentado um pouco antes, tem a questão também fiscal, né? Onde, se você tem um equilíbrio fiscal, não há pressão inflacionária. Porque quando você fala em renda real, você está olhando a renda e ela descontada pela inflação, né? Então, se a inflação está controlada, você tem um ganho real na renda do trabalhador. E quando há um descontrole fiscal, o principal impacto vai direto na inflação dos preços, né, como um todo, que terminam impactando na renda real do trabalhador. Então, veja, por exemplo, a abertura comercial no acordo União Europeia-Mercosul já ajuda bastante, porque você começa a ter agora uma concorrência com produtos importados que vêm da indústria europeia, né, da Alemanha principalmente, para concorrer com a indústria brasileira. Então, isso vai obrigar, de certa forma, a ter uma melhora nesse sentido. A reforma tributária, ela é muito criticada, né? É uma carga tributária muito alta, cheia de exceções que foram criadas, mas se ela realmente simplificar os processos tributários, isso pode ajudar lá no futuro também, para que você tenha mais competitividade e consiga, com isso, ter ganhos de produtividade. Agora, temos uma legislação trabalhista que é muito complexa, que é muito cara, né, o que termina atrapalhando muito, né, na contratação, na melhor utilização da mão de obra para também obter ganhos de produtividade. Então, veja que é complexo, são vários fatores e que não se resolve do dia para a noite, né? A gente tem que ter um trabalho muito sério para melhorar esse ambiente, né, de renda aqui no Brasil. Agora só, Igor, só um complemento interessante. Claro. A gente observa, com dados do IBGE, os ganhos da renda familiar per capita ao longo dos anos, né? E aí, em 2024,

0: Pernambuco foi um estado que teve o maior crescimento da renda real per capita em um único ano, né? Subiu mais de 30%. E os dados de 2025 também foram divulgados recentemente, e Pernambuco teve novo crescimento de mais de 5%, tá? E hoje Pernambuco está aí entre os estados com maior renda per capita do Nordeste. Não era assim antes. Mas devido a esses ganhos recentes, a gente hoje está em terceiro lugar, atrás de Rio Grande do Norte e Sergipe, né? Mas grandes estados que concorrem diretamente com Pernambuco na atração de investimentos, na mídia nacional, como Ceará e Bahia, ficaram, né, atrás de Pernambuco nessa renda real per capita, né? Então, isso é um dado importante, interessante, mostrando que tem também realidades diferentes, dinâmicas diferentes entre os estados aqui no Brasil.
1: Interessante, muito interessante. Agora, em relação a esse contexto todo, o senhor traz uma coisa que é essencial, né? Você tem uma sequência para você resolver. Você quer diminuir, quer cortar a 6 por 1? Ó, não vai acabar com a escala 6 por 1? Você tem uma sequência para isso. Melhora os processos, melhora, traz tecnologias, melhora a produtividade, e através da produtividade você melhora o valor agregado, e através do valor agregado você melhora a renda. Depois que você melhora a renda, aí você diz, pronto, agora dá para reduzir a escala de trabalho. A gente está começando pelo fim. A gente está começando essa discussão
0: Pois
1: pelo
0: é.
1: fim. Está todo mundo querendo discutir a escala 6 por 1 antes de discutir todo o resto que é necessário. Mas Terezinha Nunes tem uma pergunta para o senhor agora.
2: Bom dia, professor Elcio. Eu ontem estava conversando com um motorista de aplicativo que ele tem cidadania brasileira e americana. E ele disse que passou umas dificuldades aí um tempo e passou 4 anos nos Estados Unidos. Então ele disse a mim o seguinte: olha, tem um problema errado aí, tem alguma coisa errada aí, ele disse. No Brasil, a renda do trabalhador é baixíssima, né? É baixíssima. Agora, o trabalhador do brasileiro tem um sistema de saúde que não tem em outros países do mundo. Por exemplo, nos Estados Unidos, ele disse: eu trabalhei 4 anos e para fazer um tratamento dentário, eu tive que vir para o Brasil, porque lá é 5 a 6 vezes mais caro do que no Brasil. Se você precisar de uma ambulância nos Estados Unidos, paga US$ 300 só para a ambulância vir lhe pegar. No Brasil, vai de graça, né? Então, o SUS é um dos maiores programas de saúde do mundo. Então, ele disse assim: olha, eu trabalhei muito lá, ganhei, mas eu não tinha como custear um serviço médico. Eu não tinha como. Agora, no Brasil, você ganha pouco e tem um serviço médico de qualidade. Embora o povo reclame, mas é um serviço médico de qualidade. Então, isso aí, até que ponto, até um serviço médico de qualidade não leva o trabalhador a relaxar, já que não vai precisar de ter o dinheiro quando ficar doente, etc, etc, e não trabalhar mais, não produzir mais, não buscar novos horizontes.
0: Veja, Terezinha, esse é um discurso que eu vejo com certa recorrência. Tá? Primeiro que eu gostaria de perguntar a vocês aí, qual de vocês não tem plano de saúde e confia plenamente no SUS? Acredito que ninguém, certo? Todos estão pagando seu plano de saúde, porque sabem que a ambulância não vai chegar com 3, 5 minutos no máximo para lhe atender num socorro médico. O hospital, para fazer um exame, vai levar semanas. Para fazer uma cirurgia, vai levar meses, né? Então, o nosso SUS está longe de ser um serviço público de qualidade. Tá? E olha que não é por falta de recursos, né? Se você olha o orçamento, grande parte do orçamento vai para saúde e educação. E temos problemas sérios com isso. Essa pessoa, eu não conheço ele. Tá, mas se ele estava lá nos Estados Unidos e estava trabalhando de forma legal, né, ele tinha um plano de saúde, tal qual nós temos aqui, que pagava uma mensalidade, e esses custos todos que foram citados não eram cobrados dele, tá, porque o plano de saúde iria cobrir, nesse momento, né, uma ocorrência como essa. Eu morei 6 anos lá, quando estava fazendo meu mestrado, PhD, pós-doutorado, e vivenciei isso. Eu pagava um plano de saúde e tinha um custo baixíssimo para atendimentos médicos que eu tive. Por esses 6 anos lá, uma coisa ou outra aconteceu. Até nos medicamentos, o plano de saúde, eu pagava uma parte e o plano de saúde cobria o restante. Então, esse discurso ele é meio falacioso, ele tem vários contextos por trás, tá? E também não acho que justifica essa questão de você trabalhar menos porque sabe que vai ter saúde e educação pública. Pelo contrário, a gente vê, como eu já mencionei, todos esses problemas aqui, e se a pessoa, quiser realmente saúde e educação de qualidade, ela vai precisar, pagar por saúde e educação privados, para que consiga ter um diferencial. Há exceções? Há sim, há exceções, Você tem algumas escolas públicas de referência, você tem algumas universidades públicas de referência, você tem serviços de saúde de referência, mas são casos, infelizmente, ainda isolados. Você não tem um atendimento, público, de alta qualidade, não, de qualidade até tem, mas de uma agilidade, que consiga atender às necessidades, da população como deveria se atender, certo? Então, essa é, como eu disse, uma problemática que a gente precisa ter realmente muito contexto para analisar bem essa situação.
1: Écio Costa conversando com a gente, é economista, professor Écio Costa conversando. Já sei que Romualdo tem novidades sobre a operação do Ciro Nogueira. O Romualdo vai trazer daqui a pouquinho, inclusive quanto é que o Ciro Nogueira recebia de mesada, viu? O Romualdo já tem informação sobre isso, ele vai trazer daqui a pouquinho para a gente. Mas para a gente encerrar a conversa aqui com o Dr. Écio, Ricardo Rodrigues tem pergunta.
3: Ah, bom, eu tinha aqui colocado no mute por conta da chuva, estava chovendo muito aqui, eu não queria que fizesse barulho. Mas, bom dia, professor Écio, prazer tê-lo aqui conosco. Eu vi hoje, por exemplo, nas redes sociais, tinha uma matéria do Poder 360 que falava exatamente sobre a renda média do trabalhador brasileiro atingindo um recorde, 3.722, subindo mais do que a inflação. E veja bem, esse número, esse valor, 3.722, não está muito distante de US$ 1.000. A gente vê que, no valor de dólar de hoje, isso seria 75% de US$ 1.000. Mas, ao mesmo tempo, quando a gente olha para outros indicadores econômicos, como, por exemplo, a gente já falou aqui, a questão do endividamento, a gente vê que 80,4% das famílias estão endividadas. Isso, para mim, esses números não, meio que não bate, porque se a gente pensar, veja bem, batendo recordes, bateu recordes em 2025 de aumento na renda familiar, mas agora no primeiro trimestre, aumento na renda familiar acima da inflação, ou seja, estamos vivendo num paraíso. O Brasil está ótimo, só tem coisas boas, só tem notícias boas. Peraí, para mim isso não, eu não vejo isso acontecendo se ao mesmo tempo a gente tem 80% das famílias brasileiras endividadas. Como é que se explica?
1: É aquela história,
0: Veja,
1: o Brasil está ótimo, mas está péssimo, professor. Como é que explica isso?
0: Pois é, eu estava até abrindo aqui o site Poder 360 para ver esse dado, porque o dado que eu tenho, estou com ele aberto aqui, é do IBGE, referente a 2025, e a renda real média, ou seja, a preço de final de 2025, per capita do trabalhador brasileiro, é R$ 2.316. E Pernambuco está com R$ 1.600, certo? Então, Pernambuco fica abaixo da média, né? E, como eu disse, fica abaixo de Sergipe, Rio Grande do Norte. Rio Grande do Norte é 1819, Sergipe é 1697, Pernambuco 1600, tá? Mas se você for olhar lá Maranhão, por exemplo, é 1219, né? É um valor bem abaixo. Ceará, 1390. Então, assim, eu não sei qual a fonte dessa publicação do Poder 360, rapidamente aqui eu não encontrei, talvez seja a renda do CAGED, né? E que aí é do Ministério do Trabalho e Emprego e não do IBGE. Mas se a gente olhar, como eu disse, essa renda real per capita média de 2025, ela é muito baixa, né? E se torna algo realmente muito difícil para você conseguir prover, né, saúde, educação, alimentação, lazer, né, para uma família, né, ou até para si próprio, certo? E aí ainda vem problema com juros muito altos. O brasileiro financia tudo, né? Tudo que ele vai comprar, ele parcela, e aí fica com juros muito altos, termina ficando muito caro para fazer isso. Tem o problema recente agora das bets, né? As bets têm retirado renda das famílias constantemente, principalmente dessa faixa de renda, né, onde você tem aí classe C e D, onde a facilidade de pegar e jogar nessas bets é enorme, está no celular, né? As famílias, as pessoas hoje usam o celular o tempo inteiro para tudo. E junto a isso há também, nos últimos anos, uma facilitação ao acesso ao crédito muito grande, que é algo importante, porém tem que ser feito com muita parcimônia, com educação financeira, e isso não tem acontecido. Se vocês forem olhar os dados oficiais, o crédito tem aumentado 10% ao ano, todos os anos, nesses últimos anos, né? E se você for olhar, as taxas de juros são muito altas, então as famílias estão se endividando cada vez mais, e estão se endividando, inclusive, para poder pagar dívida de bet, para poder pagar alimentos, para poder se manter. A inflação, ela está um pouco mais baixa, ainda está muito alta, porque 4,5% para mim é um patamar elevado, tá? Você deveria ter 3%, é o patamar que você olha nos nossos vizinhos latinos aqui. A gente, uhum, não está falando de inflação de primeiro mundo, não. E quando você olha distribuído por produtos, né, alimentos cresceu muito, e a alimentação é uma parte substancial das famílias. Elas dependem das famílias de classe de renda mais baixa. Então, se você teve uma elevação muito forte nisso, prejudica muito a renda dessas famílias. E está pegando também a classe média alta, porque o custo de tudo está muito alto. E aí é interessante, porque a inflação cedeu um pouco para esses 4,5%, mas os preços antes subiram muito, né? Então parou de crescer, mas não caiu. Então isso é o que está prejudicando muito também a renda das famílias. Verdade. Eu estou falando demais aqui, Igor, mas estou à disposição. Se ainda tiver tempo, a gente continua conversando.
1: Não, tranquilo. Não,
3: só uma, Igor, só um comentário aqui. É o seguinte, que esse dado que foi publicado pelo Poder 360 hoje, ele é oriundo da PNAD, ou seja, é do IBGE, o último PNAD. Também está na Agência Brasil. Eu agradeço aí a sua resposta, muito, muito boa. Obrigado.
1: Muito bem. Obrigado. Professor Écio Costa, economista, conversando com a gente aqui. Muito obrigado e volte sempre aqui ao Passando a Limpo.
0: Estou à disposição, Igor. Um abraço a todos. Tenha um bom dia.
1: Um abraço forte. Bom dia. Eu vou fazer o seguinte. Romualdo já sabe até, eu deixei Romualdo quietinho ali, porque Romualdo está lendo a decisão do André Mendonça, que fez a Polícia Federal ir bater, aliás, bater na porta não, né? Bater o chocalho lá da porta do Ciro Nogueira, presidente do PP. Mas eu vou chamar um intervalo e na volta do intervalo o Romualdo vai trazer todos os detalhes. Vamos.
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1: De volta com o Passando a Limpo, Romualdo de Souza. Deu para ler tudo aí da decisão do André Mendonça?
6: 36 páginas, numa rapidez necessária, porque quem está, por exemplo, acompanhando os estudos na sala de aula, se você não lê com muita rapidez, os alunos passam na sua frente. E então eu li esse relatório de 36 páginas, e segundo o ministro André Mendonça, com base nas investigações realizadas pela Polícia Federal, eu vou me deter aqui ao caso do senador Ciro Nogueira, o presidente nacional do PP, ele é do Piauí. Tem um detalhe lá, no item 13, que ele diz o seguinte, o relatório diz que houve uma parceria de negócios entre o Daniel Vorcaro e o senador. Essa parceria está estimada em 15 milhões de reais. Só que André Mendonça diz que Ciro Nogueira entrou com apenas 1 milhão de reais, mas era uma parceria por igual, ou seja, alguém saiu ganhando e muito nesse negócio. Ainda, conforme o relatório, Ciro Nogueira tinha um cartão de crédito sem limite para gastar quando e onde quisesse, sem se preocupar com o pagamento, porque o pagamento era feito pelo banqueiro Daniel Vorcaro. Tem ainda um pequeno mensalão, ou um mensalinho, porque em épocas de tantos valores, que variava entre 300 mil reais por mês, chegando a 500 mil reais. Além disso, o Daniel Vorcaro pagava algumas despesas de hospedagem de Ciro Nogueira, de viagens de Ciro Nogueira. Uma delas foi uma diária lá em um hotel na cidade de Nova York, que custa em torno de 15 mil reais a diária. Ou seja, Daniel Vorcaro bancava a vida do senador Ciro Nogueira. E aí você me pergunta, e um homem desse não vai para a cadeia? Possivelmente vai, mas não agora. As investigações ainda estão em andamento. O ministro André Mendonça não quer tomar todas as decisões de uma tacada só e espera mais informações de Daniel Vorcaro.
1: Meu Deus do céu. Então, agora, o Romualdo, isso, pelo que você entendeu, aconteceu já baseado nas informações que o Vorcaro, o Daniel Vorcaro, está passando na delação. Olha, o Vorcaro disse lá na delação que, ele está dizendo lá na delação que não está homologado ainda, mas ele está dizendo que pagava o Ciro Nogueira, pagava X. Ou é por investigação da Polícia Federal mesmo, através de mensagens, de celular e tudo?
6: É bom lembrar que nem todos os celulares de Daniel Vorcaro já tiveram a quebra das informações concretizadas. Alguns desses equipamentos estão sendo rastreados e os sigilos quebrados por um equipamento de alta resolutividade, que é um equipamento israelense, portanto está lá em Tel Aviv, e outro está em Washington, nos Estados Unidos. Então, nem todos os celulares de Vorcaro já têm as informações na Polícia Federal, mas isso é com base na quebra das informações que a Polícia Federal buscou nos equipamentos, pelo menos ao todo. Fala-se em 11, mas a informação que eu tenho é que são apenas 9 celulares nesses celulares de Daniel Vorcaro.
1: 9 celulares, ô Terezinha, eu não dou conta de um. Terezinha.
2: Eu não sei como esse cara tinha condições de manobrar com todos esses celulares. Agora, aqui também fala num pagamento de 300 mil, né? Mensais a Ciro Nogueira.
6: Exato. E que essa mensalidade, em algumas situações, evoluiu para 500 mil reais. Ou seja, não está isso no relatório, mas é como se fosse assim. Bom, o cara faz um contrato com a empresa, claro, uhum. O contrato é com a empresa do Ciro Nogueira, ou ligada ao senador Ciro Nogueira. E aí lá no meio do caminho fala assim, não, Vorcaro, 300 pau é muito pouco, e eu estou precisando dar uma melhorada. Então, evoluía para 500 mil. mil. Então, o certo era R$300 mil por mês, mas em algumas situações houve a evolução para R$500 mil.
1: Agora, o Romualdo, fora o cartão de crédito ilimitado, que ele podia gastar quanto quisesse?
6: Isso, tinha um cartão de crédito com uma bandeira internacional e que estava entregue ao senador Ciro Nogueira, além de algumas despesas que ele pagava, inclusive despesas de viagem, mas tinha um cartão de crédito. Aqui não usa a palavra sem limite, não tem a palavra sem limite, um cartão de crédito bancado por Daniel Vorcaro. Agora, convenhamos, um cartão de crédito na mão de que você não sabe, não vai se preocupar com quem vai pagar, você não fica preocupado apenas na conversão do dólar para o real, nem com o IOF que você tem de pagar quando faz a conversão, Terezinha.
2: Exatamente. E é uma coisa realmente incrível que está escrito no relatório. Eu li uma parte, né, porque foi correndo aqui. Mas, enfim, é um absurdo. É um absurdo. Quer dizer, um senador, também... outra coisa, os projetos que ele apresentou no Congresso eram feitos de comum acordo com o Daniel Vorcaro. Até entrega de envelope de um para o outro, entendeu? Se referindo ao banco. Não fale no Banco Master. É assim, faça o projeto, mas não fale no Banco Master. Veja só que absurdo.
1: É interessante, inclusive, o seguinte, porque aí eu começo a lembrar aqui. Primeiro, só dizer uma coisa, que cartão de crédito, um cartão de crédito assim, na mão de da gente, vai ter um custo para quem está pagando a conta. Na mão de um Ciro Nogueira, vai ter outro, porque o Ciro Nogueira ele vai tomar um vinho, deve tomar um Peramanca, que é uns R$5 mil, R$4, R$5 mil, né? Uma garrafa. Né? Uhum. A gente não vai fazer isso. Então, um cartão de crédito desse depende aí de quem está com ele no bolso. Então, não deve ser coisa barata. A fatura não deve ser barata. Agora, uma coisa que me lembra aqui é que, recentemente, Fernando Castilho escreveu sobre aquela história dos projetos. Lembra de um projeto que tinha no Congresso, que colocaram um projeto lá que era para aumentar o limite do Fundo Garantidor de Crédito. Vocês lembram disso, do FGC?
2: É um projeto de Ciro Nogueira.
1: É um projeto de Ciro Nogueira. Porque, veja, quando você começa a ver a parte passiva da corrupção, no caso, o Ciro Nogueira estava recebendo até R$500 mil por mês, tinha um cartão de crédito para gastar à vontade, o Vorcaro pagava as contas desse cartão de crédito. Aí você está pensando na parte passiva, é o que o Ciro Nogueira estava recebendo. Mas o que é que o Ciro Nogueira estava entregando? Sabe? Você tem que começar a mapear o que é que o Ciro Nogueira estava entregando em troca disso, além de influência, claro, dentro do Congresso, que isso é o básico, mas o que mais? Porque isso aí que Terezinha está citando é um dos pontos. Ele tentou passar um projeto, esse projeto não passou, tá? Porque todo o pessoal percebeu e correu lá para evitar, principalmente gente ligada ao Banco Central, que correu lá para dizer, foi o Roberto Campos Neto, na época. O Roberto Campos Neto, na época, que era presidente do Banco Central, correu lá e disse, se esse negócio passar, vai complicar muito as coisas, não deixe passar, não. E aí, não deixaram passar. Mas aumentava de 250 mil para 1 milhão o limite do Fundo Garantidor de Crédito. E qual é a questão nisso? A questão nisso é que o Banco Master, ele usava para as fraudes, ele conseguia se basear para poder se vender no Fundo Garantidor de Crédito. Então, ele oferecia uma taxa que era irreal, ele oferecia uma taxa de retorno, de rendimento para os investimentos que era irreal, estava fora de mercado, não tinha a menor lógica para o mercado brasileiro, e ele oferecia isso e se baseava no Fundo Garantidor de Crédito. Dizia, se não der certo, se der algum problema, você recebe do Fundo Garantidor de Crédito. O problema é que o FGC só vai até R$250 mil. Quando você passa de R$250 mil, é prejuízo, meu amigo. Teve muita gente que investiu 1 milhão e perdeu 750 mil, só recebeu 250 mil de volta agora. Então, o que é que o Ciro Nogueira tentou fazer? Tentou ampliar a possibilidade, o alcance, né, do Daniel Vorcaro de cometer fraude, de cometer essas fraudes. Então, com esse projeto. Não passou o projeto porque não deixaram, mas tentou. Sabe-se lá o que mais ele pode ter tentado. Vou chamar mais um intervalo rapidinho e a gente já volta.
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1: Fernando Castilho está ligado no programa, mandando uma mensagem aqui para mim, dizendo, olha, é bem básico, se tivesse sido aprovado esse projeto que o Ciro Nogueira tentou empurrar lá, para aumentar o limite do FGC, seria o motivo para quebrar o Fundo Garantidor de Crédito. Tá? Quebraria o Fundo Garantidor de Crédito, porque assegurava um valor que o patrimônio do Fundo Garantidor de Crédito não tem, não tinha na época e não tem hoje. Era como pagar 450 bilhões com um patrimônio que é de 150 bilhões. Então, tinha 150 bilhões para poder bancar esses prejuízos de algum banco, alguma coisa que aconteça desse jeito, que ele é garantido pelo FGC. Então, teria 150 bilhões, mas precisaria pagar 450. Ou seja, estava quebrado o FGC. E imagine o prejuízo que seria para o sistema bancário brasileiro e para a economia do país. Mas... ai, ai, ai, difícil. Terezinha Nunes, deixa eu te perguntar uma coisa. A gente está falando aqui do Progressistas nacionalmente, mas em Pernambuco teve novidade nesses últimos dias do Progressistas, porque confirmaram o apoio à governadora Raquel Lira. Eu fiz um cálculo ontem, uma conta ontem, e por essa conta dá para ver que o tempo de TV e rádio de Raquel Lira e de João Campos vai ficar, pelo menos por enquanto, porque as coisas ainda podem mudar, mas a preço de hoje vai ficar praticamente igual.
2: Exato.
1: Porque tem basicamente o mesmo número ali, a mesma força de cada palanque. Isso é uma coisa rara, né? A gente não viu isso nos últimos anos. Normalmente o PSB sempre tinha muito mais tempo de TV do que todo mundo, TV e rádio.
2: Porque, na verdade, a gente está vendo, pelo que tem acontecido, um empate nessa eleição de Pernambuco. Então, havendo um empate, né, o natural é que, também em relação aos partidos, isso aconteça. Agora, a Raquel ficou até pouco tempo, dependendo do apoio dessa federação, porque sem essa federação, ela ia ficar realmente muito difícil a situação dela na propaganda eleitoral. Com essa federação, ela empata o jogo ali na federação, com a federação, ela empata o jogo com o João Campos, que correu para pegar o MDB, correu para pegar o Republicanos, para poder aumentar o tempo dele, já que o PSB tem muito pouco tempo. Já o PSD de Raquel tem mais tempo, mas o PSB de João não tinha quase tempo, então ele correu para pegar logo esses partidos. E Raquel ficou aguardando um posicionamento da federação. Agora, com a federação, realmente, ela empata o jogo.
1: Empata o jogo. Agora, tem o PL ali, né, Terezinha? O PL fica por fora? Como é que fica?
2: Olha, por enquanto fica por fora. Inclusive, né, eu vi hoje que a federação do PRD com Solidariedade estava pensando em lançar um candidato a governador para tentar pegar os votos do bolsonarismo. Já que os dois partidos, os dois grandes candidatos, não estão buscando diretamente o PL. Mas a gente sabe que a maior parte dos votos do PL hoje vão para a governadora. Por quê? Porque há realmente, sobretudo em parte do público evangélico, ela está bem no público evangélico, ela está bem no público católico, ou seja, ela tende a pegar esses votos conservadores no Estado. Eu acho que mesmo que lancem algum candidato para tentar trazer os votos bolsonaristas, não vai ter sucesso. Eu acho que vai ser mesmo polarizada a eleição entre João e Raquel. E Raquel com a possibilidade de ter os votos da direita muito mais do que João. João hoje ontem anunciou, o apoio de uma prefeita do PL, que é Mery Gouveia de Escada. Então, ele aí está acenando que ele está buscando votos do PL para ele. Quer dizer, ele já entrou no jogo de tentar atrair esses votos também. Agora, o percentual que ele vai atrair deve ser menor, muito menor do que... deve ser não, será muito menor. Por quê? Porque ele fez uma chapa de senador muito de esquerda, Então, ele afugentou os votos dos conservadores.
1: É, é verdade. O Ricardo, a gente está aqui daqui a pouco, a gente começou o programa falando sobre isso, mas eu quero voltar a falar sobre a visita de Lula a Trump. Tem muita gente falando, olha, será que deu tempo de o governo brasileiro se preparar para essa conversa? Porque foi meio de última hora que foi chamado e o Lula marca a viagem para lá e vai para lá. Então, deu tempo de se preparar? E outra coisa, tem algum risco? Tem muita gente falando sobre isso também nas redes sociais, tudo, a gente vê muito isso. Tem algum risco? Qual é o risco que corre o Brasil dessa conversa? Pode sair alguma nova crise com os Estados Unidos ou não? Só tem a ganhar. O Brasil só tem a ganhar indo para lá. Eu já ouvi isso também. Não, o Brasil só tem a ganhar indo para lá. Não tem nada a perder. O que vier é lucro, sabe aquela coisa de o que vier vai ser bom para o Brasil. Mas é assim mesmo? Tem algum risco?
3: Olha, tem risco. Tem risco porque o que acontece é o seguinte, nós estamos lidando com dois presidentes que, de alguma forma, eles têm coisas em comum. Por exemplo, uma coisa em comum que eles têm é que ambos estão com altos índices de desaprovação na população. O governo está com alto índice de desaprovação no Brasil e nos Estados Unidos. Mas mais importante, em termos do que eles têm em comum, é que ambos têm uma abordagem teatral para a diplomacia, certo? Ambos falam demais. E nessa história de falar demais, pode muito bem essa retórica sair dos limites aceitáveis e gerar um conflito. E aí botar tudo a perder, porque é o seguinte, porque na realidade, hoje, se nós levarmos em conta a carta, como o Trump gosta de falar, tem cartas, então a carta das terras raras, isso é uma carta importante para os Estados Unidos em sua relação com a China, e tem a viagem já garantida lá para a China na semana que vem do Trump. Então seria importante essa cartada para o Trump. Ao mesmo tempo, é importante também para o Brasil, que tem um grande depósito de terras raras, mas não tem a tecnologia nem o know-how de como explorar isso aí bem, de como beneficiar isso aí. E seria uma oportunidade, então, de fazer uma parceria com os Estados Unidos. Então, veja bem, tem muito a ganhar, ambos têm muito a ganhar isso aqui, ou seja, é uma situação de ganha-ganha, mas o risco está por conta do teatro que se constrói, que ambos trabalham, ambos abordam a diplomacia do ponto de vista teatral, ou seja, é muito a retórica é muito inflamada de ambos os lados. Se houver essa retórica inflamada, tudo vai perder e volta um conflito, ou seja, ninguém está ganhando com isso aí.
1: O Romualdo de Souza tem uma pergunta para o Ricardo.
6: Ô Ricardo, dentro dessa teatralidade, por que o presidente Lula da Silva não ficou no hotel que o Itamaraty tinha reservado para ele e preferiu ficar na casa do embaixador? Que aí, inclusive, a recíproca pode ser verdadeira. E por que todas as vezes que Lula vai a Washington, não fica na casa do embaixador? E a segunda pergunta, já para complementar esse quadro, é por que foi Joesley Batista que teve de fazer essa negociação para que houvesse o encontro. Lembrando, não é, Ricardo, que Joesley Batista nasceu na cidade de Formosa, em Goiás, e a 281 quilômetros de Formosa está a cidade de Minaçu, uma das cidades onde tem mais terras raras do mundo, Ricardo.
3: Inclusive, já existe interesses americanos já em Goiás para tentar explorar exatamente minas de terras raras. Então, realmente, tudo deve começar por aí. E o Joesley Batista tem influência, ele conseguiu ser um grande lobista, ele tem influência com o Trump, afinal de contas, ele usou de muita grana, tem influência também por conta da carne, que A JBS detém 25% do mercado de carnes, dos frigoríficos nos Estados Unidos. Isso não é para se jogar fora, 25%. Inclusive, hoje, os Estados Unidos, o Departamento de Justiça, está começando a investigar uma possível cartelização de frigoríficos lá nos Estados Unidos, que deve atacar de frente essa questão da JBS com 25% do mercado. Mas o que acontece é o seguinte: de fato, o Joesley é muito influente, tanto nos Estados Unidos quanto aqui no Brasil. E a JBS, hoje não é só carne. A JBS trabalha com uma infinidade de... A JIF, né, realidade, porque é a holding, que é a JIF, trabalha com uma infinidade de interesses no mercado. É carne, mas é também banco digital, tipo PicPay, é também energia, e agora vai querer entrar para valer nessa questão da mineração, e mineração de terras raras. Então, Joesley, o que acontece é o seguinte: com relação a ficar na casa do embaixador, se eu já vi isso acontecer antes, quando eu estava, quando eu morava nos Estados Unidos, a minha filha era muito amiga da filha do embaixador nas Nações Unidas, e em uma certa ocasião eu estava lá com a minha filha e o Lula foi se hospedar lá. As casas dos embaixadores, a residência dos embaixadores são muito boas. Em geral, melhores até do que algumas suítes de hotel. Então, não é de todo mal. Eu acredito que por conta dele estar viajando sem a Janja, estar viajando sozinho, talvez tenha sido mais interessante ficar na casa do embaixador, até porque ele recebe assim prepara-se melhor. Tem ali o embaixador o tempo todo com ele para estar discutindo, até nas horas vagas, a melhor opção, as melhores estratégias para tratar essa questão, que é uma questão muito importante, porque o que sair dessa reunião pode ser uma mudança, um game changer, como chamam nos Estados Unidos.
1: Uma coisa sobre o Joesley, que o Joesley, ele conquistou essa influência com muito dinheiro, como diz, com muita grana. Ele fez investimento pesado na campanha do Donald Trump, tá? Joesley Batista é um dos grandes investidores, um dos grandes doadores da campanha do Donald Trump. E isso deu a ele o poder, por exemplo, de fazer uma coisa que é uma coisa mais bizarra que eu já vi nessa coisa, que foi na Venezuela, quando o Trump mandou fechar o espaço aéreo, e aí teve uma exceção só. Segura aí um pouquinho, está fechado o espaço aéreo, mas esse avião aqui pode passar, que era o avião do Joesley Batista, que estava indo lá para negociar uma dívida que o governo da Venezuela tinha com a JIF. Então, estava indo para lá para negociar uma dívida que o governo venezuelano tinha, foi para lá, o Trump deixou o avião dele passou, voltou, aí depois, pronto, agora beleza, agora está fechado, ninguém pode passar mais não. Então, até isso, o Joesley teve direito, por conta da influência que ele adquiriu junto ao Trump. E agora também ligado aí nessa questão das terras raras, dos minerais estratégicos, como chamam aqui. A gente está chegando já ao finalzinho aqui do programa, mas antes eu queria ainda chamar aqui o Romualdo de Souza, porque Romualdo de Souza traz para a gente também, queria que o Romualdo de Souza falasse um pouquinho sobre essa história dos minerais, os minerais estratégicos, esses minerais raros, que teve uma votação ontem, né, Romualdo, que foi muito comemorada pelo setor de mineração aqui no Brasil, e que não sei se foi por acaso ter sido às vésperas dessa reunião do Lula com o Trump. E aí eu não sei se tem alguma coisa a ver, se isso já estava agendado antes, se já estava marcado antes, ou que você tem alguma informação disso, Romualdo?
6: Esse projeto é de iniciativa do Poder Executivo, ou seja, a Câmara dos Deputados começou a votação e quem apresentou esse marco foi o Poder Executivo. Ontem o ministro das Relações Institucionais, que cuida da articulação política do Congresso com o Palácio do Planalto, o José Guimarães, do PT do Ceará, disse o seguinte: olha, nada acontece por acaso. Esse projeto realmente estava sendo lapidado, estava sendo debatido, passou por comissões e chegou ao plenário justamente nessa época. Claro que ao desembarcar, quando o carro oficial parar daqui a pouco na porta de Donald Trump lá na Casa Branca, o Lula da Silva vai chegar para Trump e vai dizer o seguinte: ó, companheiro Trump, eu já estou fazendo o meu papel, já aprovei na Câmara e aprovar no Senado vai ser muito fácil.
1: Tá aí então. Mas, então, tem a ver, claro, com toda essa discussão que está acontecendo agora, mas foi a votação do marco regulatório, que foi muito comemorado, eu sei porque eu tenho uns contatos ali nesse setor, no setor de mineração, e esse meu contato estava muito feliz ontem, pessoal muito feliz ontem com a aprovação do marco regulatório. Ele disse que agora vai sair, agora vai, realmente. Agora, vamos ver, vamos acompanhar. Só uma coisa, uma informação ainda chegando aqui, que a gente estava falando dessa emenda que o Ciro Nogueira tentou colocar ali dentro do, para aumentar o fundo, aumentar o limite do FGC, que era de 250 mil, ele queria aumentar para 1 milhão. Essa emenda, ela foi apresentada pelo Ciro Nogueira, mas não foi escrita pelo Ciro Nogueira. E isso está bem claro nessa decisão de hoje do André Mendonça. Estou vendo um trecho aqui da decisão que fala exatamente sobre isso. A proposta, ela aumentava a cobertura do FGC de 250 mil para 1 milhão de reais. Isso beneficiaria diretamente o Banco Master, que oferecia CDBs com retorno muito acima do mercado, contando com a proteção do FGC. E aí, na decisão do André Mendonça, diz o seguinte: a representação descreve de modo específico que o senador apresentou a emenda número 11 à PEC 65/2023, com conteúdo produzido no âmbito do Banco Master, encaminhado por preposto de Vorcaro, impresso e entregue no envelope endereçado a Ciro em seu endereço residencial, tendo o texto parlamentar reproduzido de forma integral a versão previamente preparada pela assessoria do banco, segundo o André Mendonça. Ou seja, o André Mendonça escreveu até emenda no Congresso. Ele escreveu até emenda no Congresso. Não foi aprovado, mas escreveu até emenda no Congresso.
6: Oi, Igor.
1: Para vocês verem.
3: Vorcaro.
6: Igor.
1: Oi.
6: Antes de você encerrar,
1: Vorcaro,
6: hoje, à 1:30 PM, no auditório Dom Helder Câmara, na Universidade Católica, aqui no Recife, vai haver uma celebração da Universidade Católica com o Sistema Jornal do Comércio. E aí, eu sou um dos convidados e vou fazer uma palestra sobre radiojornalismo e as estripulias de um repórter de rádio nos corredores do Congresso Nacional. Olhe, meu amigo, minha amiga, é imperdível, é de graça, vai ter café, vai ter música e muita gente bonita. A caneta está cheia para dar autógrafos e tempo suficiente para a gente discutir sobre a profissão de jornalismo, que é uma das coisas mais gratificantes que eu conheci ao longo dos meus 22 anos de profissão, só aqui no Jornal do Comércio.
1: Que coisa maravilhosa, Romualdo, e que você merece, e a Universidade Católica merece também tudo isso. Olha, deixa eu só, repita para a gente então, o local e o horário.
6: 1:30 PM, no certo. Auditório Dom Helder Câmara, na Universidade Católica do Recife.
1: Universidade Católica de Pernambuco, lá na Boa Vista. Muito bem, ótimo. Vamos, então, eu não vou poder acompanhar, mas vou estar... Eu queria, rapaz, que tivesse transmissão. Se tivesse transmissão, eu ia estar acompanhando daqui também. Se eu tivesse aí, ia estar lá, prestigiando. Vai ter café? Você vai fazer café?
6: Vou fazer café, sim, vou fazer café. E vou levar um bolo de nata, um biscoito de nata que eu ganhei de uma fã lá de Taquaritinga do Norte.
1: Muito bem. Tá vendo aí? Ricardo Rodrigues, Terezinha Nunes, Romualdo de Souza. Obrigado a vocês. Valeu pela participação na bancada hoje. O Passando a Limpo vai ficando por aqui. A gente volta amanhã às 8 da manhã. Trabalhos técnicos de Evandro Chaves e Avanildo Cerqueira. A produção de Max Augusto. Muito obrigado a todos e até amanhã. Tchau.
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9: 4 e 13.
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10: Gente, no consultório do Rádio Livre hoje a gente vai entender a importância dos músculos para a saúde. Você sabia que a massa muscular pode diminuir o risco de vários problemas de saúde? Por isso que se fala tanto, né, que a gente precisa cuidar dessa musculatura para ter longevidade. Mas vamos entender por quê? A gente vai conversar com o profissional de educação física e fisiologista Flama Elias, que também é terapeuta, hipnoterapeuta, escritor e palestrante sobre emagrecimento. Boa tarde, Flama, seja bem-vindo.
11: Boa tarde, Anne. Boa tarde a todos os ouvintes. Mais uma vez é uma satisfação estar aqui para poder construir esse conhecimento, levar um pouco de informação para a população.
10: A gente que agradece sua participação e também a doutora Lúcia Reis, médica especialista em clínica médica em doenças infecciosas e parasitárias, que também está com a gente hoje aqui no consultório. Boa tarde, doutora Lúcia. Seja bem-vinda.
12: Oi, Anne. Boa tarde. Que saudade de ver vocês aí, Kelvin, Big, a galera toda, Gabi. Eu não quis arriscar, né, por causa dessa imprevisibilidade do tempo. Então, vamos fazer remotamente, mas, de qualquer forma, é Pernambuco falando para o mundo, onde a gente estiver.
10: É isso mesmo, doutora Lúcia. Está longe, mas está perto, não é isso?
12: Estou longe, mas estou perto.
10: Obrigada também por estar com a gente, viu, doutora Lúcia? E para os ouvintes que quiserem participar, o número do nosso WhatsApp é o 99147-8520, para você fazer perguntas, tá? Vou começar já falando. Doutora Lúcia é médica, ela é uma mulher que se exercita bastante, inclusive. E aí, pelo olhar médico, doutora, quando a gente fala assim, ah, para diminuir risco de problemas de saúde, a pessoa vai logo pensar no médico. Então, eu vou começar com a senhora e a pergunta do consultório. Por que os músculos são importantes para a saúde?
12: É, os músculos, hoje em dia, né, o conceito mais moderno é que o músculo é um órgão endócrino, né? Tradicionalmente, a gente está acostumado a saber que a função do músculo é dar equilíbrio, é dar força, melhorar a mobilidade das articulações. É, normalmente a gente conhece o músculo como um sistema de sustentação, né? Uhum. Mas a gente sabe hoje, de algum tempo para cá, e está se estudando muito isso em laboratório e em humanos também, que os músculos têm, além dessa função tradicional de manter a independência da força muscular e tudo, ele tem uma função metabólica em vários órgãos e uma função importantíssima que tem se estudado muito também é na associação de perda de massa muscular com quadros de demência.
10: Então, é, isso mostra para a gente também, eu queria que o Flama também falasse com a gente sobre o quanto o músculo é importante para diminuir o risco de problemas cognitivos, declínios cognitivos. E existem pesquisas, eu estava até vendo, eu falei recentemente aqui, de uma pesquisa, de um levantamento, um experimento, né, que foi publicado na revista Nature Medicine, que exatamente constatou isso. Eles fizeram esse experimento com alguns animais e alguns animais receberam, por exemplo, um hormônio que é liberado quando a gente faz exercício e outros animais não receberam. E os animais que receberam esse hormônio, eles estavam aí com o equivalente ao Alzheimer e houve uma melhora na comunicação dos neurônios e na recuperação da memória. Então, eles fizeram essa associação. Essa é a lógica mesmo, Flama, falando um pouco assim do que acontece dentro do nosso corpo quando a gente faz exercício?
11: Isso, Anne, e a doutora Lúcia, ela falou algo muito importante dessa projeção ou dessa evolução dos estudos, que saiu de você ter... Os estudos eram apenas assim. Você tem um volume de massa muscular agora e depois de 3 meses treinando musculação, você tem um volume maior ou menor. Então, era muito mais na questão numérica das avaliações e das diversas formas de avaliar. Hoje, a gente sabe que o tecido muscular, ele é um órgão endócrino, libera diversas substâncias que auxiliam no sistema imunológico, no próprio sistema endócrino, na queima de gordura e nessa parte da mais neurológica. Então, a gente tem um fator que é um fator chamado de BDNF, é um fator neurotrófico, e a partir do momento que a gente treina e contrai essa musculatura, esse fator ele é jogado na corrente sanguínea, chega nos neurônios e melhora a conexão entre os neurônios. Em alguns estudos, eles falam também que esse BDNF, ele consegue até fazer neurogênese, ou seja, a formação de novos neurônios, que é uma outra coisa que não se falava há alguns anos atrás. Se falava que quando os neurônios morriam, né, com o passar da idade, não tinha como regenerar. E hoje a gente sabe que existem diversos fatores que podem fazer a neurogênese, formação de novos neurônios. E o treinamento de força, a contração muscular, o aumento da massa muscular, agora um aumento da massa muscular de forma funcional. Porque se a gente pegar, por exemplo, um obeso, ele tem um aumento de massa muscular, mas é um aumento de massa muscular, vamos dizer assim, para uma sobrevivência. Ele tem um peso corporal maior, adicionado às articulações, e ele precisa desenvolver a musculatura para suportar aquele peso. Mas esse aumento de massa muscular, ele é disfuncional. E aí, quando a gente vai para um treinamento de força, a gente faz o músculo ele ser metabolicamente ativo. E ele liberar essas substâncias, e uma delas é o BDNF, que melhora a função neurológica, podendo até fazer a formação de novos neurônios. Então, sim, o treinamento de força, a musculação, se exercitar, faz com que a gente tenha, através do músculo desenvolvido, através do ganho de massa muscular, uma melhora do desenvolvimento neurológico também.
10: Agora, quando você fala assim, do aumento da massa muscular, isso quer dizer, por exemplo, do volume, e quando eu falo do volume, entenda aquelas pessoas, tipo fisiculturistas, que têm ali muito músculo, né? Como se... Porque eu acho que muita gente deve pensar assim, não quero ficar musculoso. Existia uma ideia muito forte, né, antigamente disso. E quando se falava bem antigamente, vamos fazer exercício para ter saúde, se pensava em exercícios de cardio, por exemplo. Né? A gente falava muito da ginástica, a gente falava muito só da caminhada. E a questão da musculação ficava como algo muito... Vou ficar muito musculoso e não quero isso para a minha vida. Precisa ter todo aquele volume de massa muscular, por exemplo, Flama, ou se a gente manter ali algo mais natural, de acordo com o corpo de cada um, já vai ser muito bom para a saúde?
11: É importante você levantar essa questão, Anne, porque a gente ainda tem essa cultura vinda dos fisiculturistas, então eu vou ficar com aquele volume muito grande de músculo se eu fizer musculação. E na realidade a gente está falando de um aumento de massa muscular comparado ao seu ponto inicial, o que a ciência chama de ponto basal. Então, você começou hoje com um determinado volume de músculo e você conseguiu ganhar mais 1 quilo, esse 1 quilo de massa muscular que você conseguiu ganhar, ele vai trazer todos esses benefícios que eu estou falando. Então, melhora dos fatores neurotróficos, surgimento de novos neurônios, melhora do sistema imunológico, dentro desse 1 quilo de músculo para aquela determinada pessoa. Então, hoje nós temos estudos muito bem estruturados falando da importância de praticar musculação durante o tratamento com câncer, daquelas pessoas, obviamente, que têm condições de fazer exercício, que não tem tanto efeito colateral com o tratamento da quimioterapia ou da radioterapia. E eles chamam nos estudos dos sobreviventes de câncer, que precisam ganhar massa muscular, e eles indicam fortemente, né, nos guidelines aí das instituições que falam sobre câncer, eles indicam fortemente o treinamento de musculação pelo menos 2 a 3 vezes por semana. Então, a questão hoje está totalmente fora desse mundo da estética. Quando a gente fala da importância dos músculos, a importância para a saúde de um modo geral. Então, mesmo assim, e é importante esse espaço que a gente tem aqui, porque ainda hoje tem muitas pessoas que pensam e têm preconceito e não fazem musculação porque não querem ficar do jeito que um fisiculturista fica. Mas ali a gente sabe que, além de uma alimentação altamente, de uma ingestão calórica altamente qualificada e direcionada, ainda tem outros recursos, né? O uso de esteroides anabolizantes, o uso de suplementação.

0: tarde, doutora Lúcia. Eu estava lendo que a perda de massa muscular, uma pessoa que está perdendo massa muscular e não está. A gente, todo mundo vai perdendo ao longo do tempo, mas que não está ali se exercitando, não está querendo construir mais músculos, ela pode apresentar engasgos, incontinência urinária, incontinência fecal. Isso é verdade mesmo? Tem relação ou não?
1: Tem, Anne, uma relação indireta, né? Porque, por exemplo, essas funções que você falou, o engasgo, que é a deglutição, incontinência urinária, incontinência fecal, eles são efetuados por músculos, mas são músculos de outra natureza. São músculos diferentes dessa musculatura esquelética que a gente chama, né? Então, para você engolir, a musculatura do esôfago, ela tem uma característica. É o que a gente chama musculatura lisa, a musculatura da bexiga para se contrair, para esvaziar a bexiga, e a musculatura do reto. Agora, o que acontece é o seguinte: essa musculatura esquelética, que é o esqueleto de uma maneira geral, né, ela é uma musculatura que vai auxiliar nessas funções. Então, por exemplo, na deglutição, se você tem um pescoço bom, você vai facilitar a deglutição dos alimentos, a deglutição da água. Se você tem uma parede abdominal boa, você vai ter mais força para fazer xixi, para fazer cocô, para contrair o abdômen. Então, essa musculatura, ela tem uma função auxiliar, né? Então, à medida que você vai perdendo força muscular, é muito comum, por exemplo, a pessoa acamada, o idoso, ele ter a constipação, a prisão de ventre. Por quê? Porque ele tem o estímulo do intestino, mas ele não tem a força da parede abdominal para esvaziar o reto. Então, são musculaturas completamente diferentes, que atendem a comandos diferentes, mas que, do ponto de vista funcional, elas se complementam bastante.
0: Olha aí, interessantíssimo isso, né? A gente também não ia fazer essa relação. Agora, outra coisa que eu vi, eu queria que a doutora Lúcia também falasse. É verdade que se a gente tem uma boa musculatura, vamos dizer assim, se a gente se preocupa com isso, a gente pode diminuir o risco de osteoporose, isso é verdade?
1: É, com certeza, né? Porque a gente sabe que o osso, ele tem a nutrição própria dele, mas o osso também, ele é protegido, nutrido e estimulado pela musculatura esquelética, né? A musculatura dessa do corpo mesmo. Então, o que é que acontece? Antigamente, você tinha uma fratura de perna, por exemplo, e eu alcancei, logo que eu me formei, um colega teve uma lesão de ligamento cruzado de joelho, e na época o tratamento era ficar 45 dias de cama. Hoje em dia, você opera hoje, quando é amanhã de manhã, o médico e o fisioterapeuta acorda, vamos descer da cama. Por quê? Porque a musculatura vai estimular a lubrificação das articulações, vai promover um estresse ósseo. O estresse ósseo é que faz a gente produzir osso. Então, o que é um estresse ósseo? É você correr, é você caminhar, é você fazer um exercício de resistência, é você pular. Por quê? Porque você vai estimular o osso a produzir mais osso, e a musculatura vai lhe dar estabilidade e vai aumentar também a nutrição desse próprio osso.
0: Olha aí que interessante também. Então vamos embora que eu ia
1: É muito
0: citar, né?
1: interessante, é. O engenheiro lá de cima fez muito bem feito, né?
0: Muito bem feito. A gente não sabia dessas coisas, mas agora a gente está sabendo. Então vamos embora se cuidar. Agora, Flama, é verdade que ao longo da vida a gente vai perdendo massa muscular. Vocês falam muito disso, né? Mas tem aquela idade assim que isso começa a ser bem mais acelerado?
2: É a idade que. Vamos analisar o processo de envelhecimento natural, sem a gente fazer nada para interferir nele. Então, a gente sabe que, acentuadamente, nesse processo natural, a partir dos 50 anos, essa perda de massa muscular ela começa a ser mais acentuada. E aí, no decorrer do tempo, com 60, 70 anos, 80 anos, colocando isso na média da expectativa de vida hoje da população brasileira, né, que é uma média aí entre 70 e 80 anos. Então, se não fizer nada, a partir dos 50 anos existe uma perda de massa muscular mais acentuada. E isso pode se dar mais, de uma forma mais acentuada nas mulheres, que têm uma perda hormonal por conta da menopausa. E essa perda hormonal faz com que exista uma perda de densidade mineral óssea e existe uma perda de massa muscular também. Então, é preciso entender isso. A partir desse entendimento, nós vamos perceber que quanto mais cedo nós começarmos a fazer exercícios de resistência, musculação, caminhada, como a doutora falou, né? A gente fazer essa tração entre o músculo e o osso, nós vamos prevenir tanto a osteoporose quanto a sarcopenia, que é essa perda de massa muscular. Então, é preciso.

0: preciso que a gente também quebre alguns mitos de que, ah, mas eu só vou fazer musculação quando depois dos 20, dos 25. A gente precisa entender que existe treinamento de força específico para adolescentes, para crianças, para que quando elas cheguem numa idade que elas consigam treinar com mais intensidade a musculatura e também a parte cognitiva que precisa durante o exercício estejam mais preparadas, ou que a gente faça uma base para que ela consiga treinar com mais intensidade. Então é preciso pensar que, se não fizer nada, a partir dos 50, existe uma perda de massa muscular mais acentuada, e que quanto mais cedo e com um exercício direcionado para tais idades, nós fazemos uma base para prevenir e montar uma musculatura esquelética ali pronta para receber exercícios cada vez mais intensos e ter um ganho de massa muscular para prevenir um monte de coisa, Alzheimer, demência e uma série de outros fatores.
1: Agora, Flama, e se alguém está nos ouvindo agora, tem mais de 50 anos, mais de 60, mais de 70, diz, poxa, eu nunca fiz, vou começar a fazer. Então, vai começar a fazer o exercício, essa pessoa vai ter benefícios, como qualquer outra que também malhava, vamos dizer assim, desde cedo, ou não? Ela não tem tantos benefícios assim?
0: Ela vai ter sim. Existe até alguns estudos hoje com idosos de 80 anos que começaram a praticar musculação e tiveram ganhos de força de 50% comparado antes e depois de 3, 4, 5 meses. Eles tiveram ganhos de 50%, obviamente, comparando eles com eles mesmos. Então, existe esse ganho, independente da idade. É preciso, obviamente, respeitar os limites articulares, se existe ali uma artrite reumatoide, se existe uma artrose ou qualquer limitação nas articulações, mas o ganho de massa muscular, ele pode acontecer em qualquer idade. Agora, é importante a gente entender que o exercício de força, ele é um estímulo para a construção do músculo, mas essa construção, ela só acontece quando nós associamos o estímulo do treinamento de força, da musculação, com alimentação direcionada à base, principalmente de proteína, porque a proteína é a base para construir músculo. Então não adianta, em qualquer idade, você ficar treinando musculação e não ter um suporte proteico para suas demandas metabólicas naquele determinado período. Então a associação entre musculação e dieta é importantíssima para a construção dessa massa muscular.
1: E aí, essa questão da proteína, ovo, frango, carne, é isso, né? Que é o que
0: Isso.
1: Flama está trazendo aqui. Eu vou ainda conversar muito, doutora Lúcia, também, com Flama e com os ouvintes. Já estou vendo que tem perguntas aqui, mas eu preciso fazer uma rápida pausa no consultório. Quem quiser participar hoje, o consultório falando sobre a importância dos músculos para a saúde, tá? Então, a gente está falando aqui na importância de você se exercitar e construir esses músculos para a saúde. Quem quiser participar, o número do nosso WhatsApp é o 991-47-8520. Deixa eu fazer só uma rápida pausa e a gente volta já já.
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1: Consultório do Rádio Livre hoje está falando sobre a importância dos músculos para a saúde. A gente está conversando aqui com a doutora Lúcia Riz, também, que é médica, especialista em clínica médica, e também com Flama Elias, que é profissional de educação física e fisiologista. Tem muitos ouvintes participando, mas antes, doutora Lúcia, muita gente falando aqui sobre a questão da glicose alta. E a gente sabe que os médicos, é um consenso, falam assim, olha, se exercita, porque isso pode diminuir o risco de diabetes. E se você já tiver com pré-diabetes, a recomendação, exercício. Se você já tiver com diabetes, a recomendação, exercício. Por que o exercício? Porque essa questão da musculatura é tão importante nesses quadros, ou para diminuir o risco, ou para melhorar o quadro da diabetes, doutora?
3: É assim, o exercício, ele basicamente, no caso da diabetes, ele vai agir em duas frentes. Primeiro, normalmente, quando a pessoa começa a se exercitar, mesmo que ela não faça uma dieta tão rigorosa, ela vai ter um gasto energético maior, vai gastar mais calorias. Com o passar do tempo, ela vai perder gordura, e a gordura, ela funciona como um obstáculo à recepção da insulina, porque existe o receptor da insulina e existe a insulina. Eles se acoplam, como vamos dizer assim, a chave e a fechadura. E quando você tem muita gordura, essa gordura fica como um obstáculo. É como se você quisesse colocar a chave na fechadura e tivesse um papel ali no meio e não conseguisse passar. Então, você já desenvolve uma resistência à insulina. E agora, como se está estudando mais modernamente, esses hormônios que são produzidos pelo músculo, o mais famoso atualmente é um hormônio chamado irisina. O que é que acontece? Essa irisina, ela vai agir tanto na gordura quanto na resistência à insulina. Então, é como se a irisina mandasse uma mensagem para que o corpo ficasse mais sensível à ação da insulina. E o que é que a insulina faz? Ela pega a glicose que está circulando e vai jogar dentro da célula. E também está se estudando a ação dessa irisina, porque a gente tem dois tipos de gordura, uma gordura branca e uma gordura marrom. A gordura branca é essa gordura estética que a gente, as células são grandes, é uma gordura, vamos dizer assim, de estoque, preguiçosa. E ela tem poucas fábricas de energia. E essa gordura marrom, essa gordura mais escura, é uma gordura que torna o músculo mais sensível. E essa gordura marrom, que é a gordura melhor, ela produz mais energia. E aí o que é que acontece? Tem um gasto metabólico maior. Então, não é conversa. Se você faz atividade física, você vai ter uma ação melhor da insulina, vai ter uma resistência menor porque você perdeu peso, e você vai ter, quando tem a contração muscular, libera esses hormônios vão agir no corpo, na gordura e fazendo com que o seu glicose baixe. Porque a glicose não é para estar circulando em valor alto no sangue. Ela tem que estar dentro da célula para produzir energia.
1: E isso vai ajudar também, por exemplo, o funcionamento do pâncreas.
3: Também assim, essa irisina, ela é produzida no rim, no fígado e um pouquinho no pâncreas, mas ela é estocada no músculo. Agora, a diabetes, que antigamente se chamava diabetes adquirida ou diabetes tipo 2, que é essa diabetes que é não dependente de insulina, ela não mexe tanto com a produção de insulina no pâncreas no sentido de ser a diabetes tipo 1. Porque no diabetes tipo 1, o pâncreas não produz insulina. É uma doença autoimune que destrói as células do pâncreas. Na diabetes tipo 2, o que é que acontece? Como você tem uma resistência à insulina, você produz insulina, mas ela não consegue essa chavezinha entrar na fechadura, o pâncreas entende que precisa produzir mais insulina. Aí você tem uma resposta de uma alta produção de insulina. Aí o pâncreas produz mais, fica aquele ciclo vicioso. E pode chegar um determinado momento em que o pâncreas entre em exaustão. Ele não consegue produzir essa quantidade suficiente. Por quê? Porque ele está entendendo que a glicose está alta, mas não é culpa dele, ele está produzindo mais. E aí, cada vez, ele pode entrar mais em exaustão.
1: Então, minha gente, olha a importância de se exercitar, né? Agora, tem muitas perguntas que chegaram. Vamos com o Nivaldo. Ele mandou um áudio aqui para a gente.
4: Boa tarde, Anne. Nivaldo de Camaragibe, tudo bem? Ô, Anne, a esteira e a bicicleta na academia, ela favorece a circulação sanguínea, consequentemente, ela ajuda a diminuir a glicose e a hipertensão? Obrigado.
1: Bem, obrigada também, Nivaldo. E, Flama, vou passar para você, porque aí ele traz os tipos de exercício, né? Ele falou de esteira, de bike. Já é um bom começo?
0: Já é um bom começo. Então, a gente tem hoje aí o Colégio Americano de Medicina do Esporte prescrevendo ou direcionando para que nós façamos 30 minutos de atividade física por dia ou 50 minutos de atividade física por semana. Ou seja, treinar 5 vezes ou 3 vezes por semana, só alterando o tempo de exercício. E aí nós temos esses benefícios, como o controle da glicose, redução da pressão arterial, porque a gente vai melhorar tudo, né? Vai melhorar a saúde da musculatura, vai melhorar, vai adaptar melhor os vasos sanguíneos, vai aumentar a quantidade de capilares, né, de vasos sanguíneos. Então a gente vai estressar menos o sistema cardiovascular, e aí com isso, estressando menos esse sistema cardiovascular, a gente diminui a pressão arterial. O coração fica mais forte, as paredes, a musculatura das paredes do coração ficam mais fortes, e a gente consegue bombear o sangue de uma forma mais efetiva, diminuindo a pressão arterial. Fazendo também, o que a doutora pontuou muito bem, né, essa regulação da insulina e da glicose na corrente sanguínea. Então, a esteira e a bicicleta entram dentro dessa prescrição inicial. O que é preciso entender? Preciso entender que essa adaptação ou esses benefícios iniciais só vão continuar acontecendo se a gente aumentar a intensidade do exercício. Então, não é para que a gente fique fazendo 30 minutos de atividade física 3 vezes por semana ou 5 vezes por semana durante um ano na mesma intensidade. Ou seja, se a pessoa pedala lá com a carga de 30 watts, ou se a pessoa caminha na esteira a 5 km por hora, não é para a pessoa ficar nessa intensidade eternamente. É preciso ter uma progressão de intensidade para continuar gerando mais adaptações. E aí é preciso uma prescrição de treinamento qualificada, feita por um profissional especializado na área, no caso, o profissional da educação física.
1: Risonete também está com a gente. Ela mandou um áudio aqui para a gente ouvir.
5: Boa tarde, Anne Barreto e demais profissionais que estão na bancada. Tenho mais de 60 anos, faço exercícios aeróbicos na academia da cidade e tem muitos exercícios de força. São bem interessantes. Contudo, sou matriculada também numa academia, mas não suporto as aulas da academia. Quando me esforço para ir, o máximo que consigo fazer é esteira e bike. Sou atleta, aliás, não sou atleta, sou ciclista de final de semana.
1: Bem, dona Risonete, a gente entendeu, mas eu tive um probleminha aqui com a conexão dos dois entrevistados do consultório. Eu vou fazer o seguinte, eu vou fazer uma pausa, daqui a pouco a gente volta já com a doutora Lúcia e o Flama conectados e a gente coloca de novo seu áudio para que eles possam responder, tá certo? É rapidinho, gente, não sai daí.
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1: Gente, consultório do Rádio Livre hoje falando sobre a importância dos músculos para a saúde. A gente está conversando com o Flama Elias, ele é profissional de educação física e fisiologista. Também com a doutora Lúcia Reis, médica especialista em clínica médica. Eu vou colocar de novo o áudio da Risonete para que Flama e doutora Lúcia possam ouvir, tá? Ela disse que não gosta muito de academia, mas academia... Leia-se aquela academia formal, mas que se exercita na academia da cidade. Mas eu vou pedir para colocar de novo, já que a gente conseguiu conectá-los, para que vocês possam ouvir direitinho desde o início.
5: Boa tarde, Anne Barreto e demais profissionais que estão na bancada. Tenho mais de 60 anos, faço exercícios aeróbicos na academia da cidade e tem muitos exercícios de força. São bem interessantes. Contudo, sou matriculada também numa academia, mas não suporto as aulas da academia. Quando me esforço para ir, o máximo que consigo fazer é esteira e bike. Sou atleta, aliás, não sou atleta, sou ciclista de final de semana. Minha pergunta é necessário realmente fazer os exercícios em todas essas máquinas? E quando a gente se matricula numa academia, recebe aquele programinha para fazer, para que a gente possa cuidar dos músculos ou esses exercícios aeróbicos, que também tem exercícios de força, que são feitos na academia da cidade, são suficientes. Meu nome é Risonete Assis.
1: Flama,
0: Dona Risonete, o que vai dizer se a senhora está tendo benefícios com todos esses exercícios que a senhora já faz são seus exames. Então, a partir do momento que você tem um nível de glicose, colesterol, HDL, LDL e tudo melhora com todos esses exercícios que você está fazendo, então você está tendo benefícios. E a gente tem que analisar também, Anne, e os demais ouvintes, que é preciso a gente também olhar para o lugar onde o que é que a pessoa gosta de fazer,
1: Sim.
0: associar isso com a ciência. Porque tem muita gente que não gosta de musculação e vai para academia, né? E aí o que é que acontece? Porque às vezes a prescrição de todos os profissionais de saúde é musculação, musculação, e a gente sabe que os benefícios vêm também dos exercícios contra a resistência. Ou seja, a gente vencer uma resistência que pode ser na academia da cidade, pode ser no funcional na praça, pode ser caminhando, natação, hidroginástica. Então, a partir do momento que a pessoa se identifica e que esses exercícios que ela está fazendo conseguem melhorar os parâmetros dela de saúde nos exames de sangue, ela está no caminho certo.
1: Bem, doutora Lúcia, a gente falou aqui sobre a questão também da alimentação, que é importante quando a gente está falando dessa construção de músculos, e o Flama acabou de falar sobre resultado de exame depois do exercício. Aí tem um exemplo aqui do Petrúcio, do Lagedo, que está ouvindo a gente. Obrigada, viu, Petrúcio, pela pergunta. Ele diz assim: consegui baixar a glicada, quem já fez esse exame, né, sabe que ele é bem importante. Eles conseguiram baixar a hemoglobina glicada de 11,8 para 5,1. Foi uma baixa significativa. Aí ele disse, isso aconteceu em 6 meses, com muitos exercícios em academia, crossfit, corridas, ele colocou aqui. Mas aí ele ouviu Flama falando assim: olha, mas para construção de músculo também tem que consumir proteína. Aí ele disse assim: tem que consumir só proteína animal? A proteína de suplementos pode substituir a proteína animal? Aí ele ainda complementou assim: quais são os riscos dos suplementos? Porque na hora dessa coisa de vamos construir músculo, vem tudo, vem num combo, né? Muita informação também. Doutora Lúcia Reis, tem riscos esses suplementos?
3: É assim, Anne, essa prescrição de suplementos é como o Flama falou, é como a prescrição do exercício, ela deve ser individualizada. A princípio, a pessoa deve tentar, se puder ter uma orientação nutricional, suprir sua cota de proteína, de carboidrato, de vitaminas com a alimentação, né? O que acontece é o seguinte, é que às vezes se está um estímulo industrial muito grande para o consumo de proteína industrializada, né? E a gente sabe que não precisa todo mundo consumir uma quantidade muito alta de proteína. O idoso, ele precisa de uma quantidade maior, muitas vezes por quê? Porque o idoso, ele tem uma baixa do apetite e ele não consegue colocar a quantidade de proteínas ideal na alimentação. Então, vem essa suplementação com proteína, né, que deve ser prescrita por um profissional de saúde. Agora, veja bem, não é todo mundo que precisa. Se você é uma pessoa que consegue atingir sua cota de proteína com alimentação, isso vai ser suficiente, né? A gente tem que ter muito cuidado com vitamina, né, com prescrição de suplemento alimentar. Eu acho que eu comentei já aqui uma vez que atendi um paciente que chegou com três potezinhos de remédio, né, de suplemento, de vitaminas em geral. Eu disse: e o senhor arrumou isso como? Ele disse: não, doutora, foi o seguinte, eu fiz a assinatura de duas revistas e ganhei isso aí de brinde. Então você veja que absurdo, né? Ele é uma venda casada induzindo você a consumir. Então, se você tem condições de ter uma orientação profissional e consegue consumir sua quantidade de proteínas com alimentação, não vai precisar suplementar. E se precisar suplementar, essa dose ela é individualizada.
1: Bem respondido,
3: Agora,
1: então. Pode falar.
3: ele no caso que baixou uma glicada de 11 para 5, uma baixa extraordinária, né? Eu acho que
1: Muito.
3: talvez para ele o grande desafio agora é manter, né? Até porque a gente sabe que nos primeiros meses você tem aquela perda. Depois o organismo, ele naturalmente é um estocador de gordura e ele vai querer dificultar essa perda de peso, né? Então, o importante é ele manter essa orientação com o profissional de educação física que está orientando ele, o médico, o nutricionista. E o mais importante não é só você fazer, é você manter uma regularidade. Porque você pode eventualmente perder um treino uma, duas, três vezes. Eu agora parei 30 dias de treinar porque fiz uma cirurgia de catarata, mas já estou voltando. Então, o importante o que é? é a regularidade, especialmente ele que tem doença crônica, uma vez diabético, sempre diabético.
1: Bem, e aí, gente, a gente já entendeu aqui da importância dos músculos, né, para reduzir risco de diabetes, importância dos músculos para o cérebro, o funcionamento legal do cérebro. Há também a importância dos músculos para prevenir outros problemas de saúde, e aí nem é tão diretamente, mas indiretamente, prevenir engasgos, incontinência urinária, fecal, veja, diminuir esses riscos. É tanta coisa que a gente aprendeu, mas eu tenho uma coisa também, doutora Lúcia, que a gente escuta muito, olha, tem que fazer exercício para proteger o coração. Aí eu, gente, vou pesquisar um pouquinho. A senhora falou do hormônio irisina e eu vi que a irisina também é boa nessa história. Então, realmente tem esse hormônio que é liberado quando a gente está lá se exercitando nos músculos, também serve para ajudar o coração a funcionar melhor.
3: É, eu não posso lhe afirmar 100% a irisina ainda, o efeito cardíaco dela específico, porque está se estudando muito, né? Mas a gente sabe, a irisina ela é um mensageiro, ela leva algum recado bom. E a gente sabe que as pessoas que se exercitam com frequência, com regularidade, elas melhoram o rendimento cardíaco, melhoram o VO2, que é o fôlego, vamos dizer assim, né? O coração, você começa a fazer um treino aeróbico de corrida, você nos primeiros dias parece que o coração vai sair pela boca, né? E depois de um tempo de treinamento, você fica, a sua frequência cardíaca já diminuiu, então diminui a resistência à insulina, melhora a dilatação dos vasos, diminui a resistência à saída do sangue para o coração e você consegue aproveitar melhor o oxigênio que é bombeado pelo coração.
1: Então, vamos se exercitar para a gente fazer, construir esses músculos, porque músculo é vida, é o que a gente está aprendendo aqui. Mas tem outros ouvintes com a gente. Tem o José Marques. Mandou um áudio para a gente, chegou aí para você, Big, para a gente poder ouvir. Vamos então colocar o José Marques para vocês ouvirem.
6: Boa tarde, Anne Barreto. Sou seu fã, sempre ouço seus programas. Aliás, sempre ouço a Rádio Jornal, sou fã do programa esportivo e do seu programa também.
1: Que massa, seu
6: E
1: José.
6: a gente aprende muito com as informações, com a programação desse grande programa. Parabéns. E a minha pergunta é o seguinte: eu treino há muitos anos atividade física, musculação, sempre fui atleta. E mesmo tendo marca-passo, outro dia eu fiz uma pergunta sobre marca-passo e eu tinha feito cateterismo, e minha pergunta é o seguinte: eu continuo fazendo a musculação, eu uso marca-passo, mas tenho uma vida normal. Minha pergunta é o seguinte: o músculo das pernas, a gente treinar mais pernas, eu estava lendo que o músculo das pernas, ele é mais importante do que os outros músculos. Por exemplo, se a gente tiver mais músculo nas pernas, tem uma saúde melhor. É verdade essa informação? Obrigado.
1: Obrigada também, seu José. Isso está se falando muito na internet, mas é verdade mesmo, Flama?
0: É importante a gente esmiuçar um pouquinho isso, né? Pelo tempo que resta aí, a gente entender que os estudos eles falam sim que a musculatura dos membros inferiores das pernas está relacionada à maior longevidade. Mas aí é porque se estudou o músculo das pernas nesses estudos. Se também fosse estudado o músculo da parte superior, a gente ia encontrar um resultado parecido. Ou seja, esse músculo que é desenvolvido na musculação, em qualquer atividade física, ele vai melhorar todas as funções fisiológicas, vai melhorar o que a gente chama de aptidão física e vai aumentar a nossa longevidade. A gente vai viver mais e melhor. Claro que esses estudos, como eu falei, são específicos, então treinar membros inferiores também é importante nessa construção de viver mais e melhor.
1: Então, gente, a questão é: acha o exercício que você vai fazer? Esses exercícios de resistência são bem importantes para a construção de músculos, assim como a musculação, que é exercício de força. O importante é que você se exercite e com esse pensamento, é para a saúde, nada mais além do que a saúde. O que vier de mais, assim, de estética, por exemplo, aí é bônus para a gente, mas é para a saúde que a gente tem que pensar, tá? Todo mundo, do mais jovem ao mais velho, não importa. O músculo, ele é importante para a saúde. Doutora Lúcia Reis, muito obrigada por esse consultório de hoje. Que prazer enorme conversar com a senhora sobre esse assunto que eu sei que a senhora gosta também. É uma defensora de exercícios. E deixe aqui um contato, uma rede social para os nossos ouvintes.
3: Olha, hoje eu vou me apropriar do Passando a Dica, do Passando a Limpo, de Igor.
1: Uhum.
3: E vou deixar uma dica aqui, ó. Esse livro aqui é fantástico. Chama-se A Revolução dos Músculos, escrito por uma médica chamada Gabriela Lyon. Ela, de maneira resumida, ela diz que a gente deve se focar menos em perder peso e se focar menos na gordura e focar mais no músculo. Então, eu que deixo aqui a dica, se você puder passar para Igor, para o pessoal amanhã, passando a dica na sexta-feira, antecipado para quinta-feira. Então, é um livro um pouco técnico, mas que dá para ter uma linguagem excelente. É maravilhoso, uma leitura que eu recomendo demais.
1: Tá certo, A Revolução dos Músculos, não é isso?
3: É, exatamente. Uma nova estratégia científica para envelhecer bem. Muito boa a leitura.
1: Boa, doutora Lúcia. E o Instagram, Bora de Medicinês?
3: Bora de Medicinês.
1: Vamos embora. Obrigada, doutora Lúcia. Flama, prazer enorme
3: Beijo.
1: Também conversar com
3: Beijo,
1: você.
3: Beijo, Flama.
1: Obrigada por mais esse consultório, viu?
0: Beijo, doutora Lúcia. Ana Barreto, muito obrigado pelo espaço novamente. E quem quiser acompanhar o trabalho é o @eliasflama.
1: Vamos embora. Obrigada, Flama. Obrigada, doutora. Sejam sempre muito bem-vindos, gente. Esse foi o consultório do Rádio Livre. A produção foi de Gabriela Bento e Kevin Paes. Trabalhos técnicos de hoje, Adilson Lima, Big Alves e João Alves. Na coordenação de jornalismo, Vitor Tavares.
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8: Agora são 4h59.
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8: Sextou, gente boa brasileira. Nem todo sextou. É momento que precisa ter preenchido. Precisa ser preenchido com comemorações ou pressa. Nada disso, hein? Tem calma. Nem tem dias que o melhor que você pode fazer é diminuir o ritmo interno, observar mais, reagir menos. Nem tudo precisa de resposta imediata. A gente se acostuma a viver no automático. Acorda, faz, resolve, corre, responde, mas quase não escuta a própria mente. E quando se escuta, já não se escuta, né? Qualquer direção parece servir, mesmo quando não faz sentido. Hoje, antes de sair atropelando o dia, tente se organizar por dentro. Não precisa de grandes decisões, só de um pouco mais de clareza. Evite gastar energia com o que não agrega. Nem toda discussão vale a pena, nem toda opinião merece espaço. Silêncio. Ontem foi o dia do silêncio, né? Então, silêncio. Silêncio também é estratégia. Ele ajuda a enxergar melhor, pensar melhor e agir com mais firmeza. Comece o dia com mais consciência do que pressa. Creia. Com fé e esperança, você chega ao caminho certo. E muito bom dia.
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8: Sim, e que linda família brasileira, sextou, dia 8 de maio de 2026. Já se passaram 128 dias do ano, faltando 237 para o ano acabar. Hoje é Dia Mundial da Cruz Vermelha e no Brasil é comemorado o Dia Nacional do Turismo. Aí, nossos guias turísticos, um abraço para vocês, bom trabalho. Aí o cuidado com o turismo, né? Renda para o Brasil. Dia do artista plástico e dia do profissional de marketing. Importantes, né? Importantes profissionais. E os santos do dia, celebrados pela Igreja Católica, são São Bonifácio IV e São Bento II, com trabalhos técnicos de Avanildo Cerqueira.
10: Bom dia!
8: E produção de Cristiano Bassan, em rede, pela Rádio Jornal Recife, Limoeiro, Caruaru, Garanhuns, Pesqueira e Petrolina. Estamos começando mais um programa A Voz do Povo.
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8: Você cantou demais, não quer? Né? Essa aí, ó. Chorando se foi, vai cantar mais agora, porque ninguém esquece essa música. Márcia Ferreira,

teu bom dia. Acordou, acordou no sextou. Acorda para arrasar. Encontrando com alegria, alegria. Tá triste, é? Oh, meu Deus. Fica sabendo que o choro pode durar uma noite, mas a alegria vem pela manhã. Deus lhe dá mais um belo dia para você, né? Se organizar, para você aproveitar a inteligência, né? O bom senso que Deus lhe deu, né? E se sair bem, então vai nessa, vai nessa, vai. É o sextou. Aí nos bares e restaurantes do Recife, aí no Bar do Goião, o irmão Luiz, o tio José Lopes Saúde, aí por trás do Cinema São Luiz, olha o caldinho do neném, conversa boa, tá aí, né? Os amigos do restaurante do Mário, na Enseada dos Corais, abraçando Miriam e Márcia, gente boa, gente fina. E todos os outros, do centro e subúrbio. Aí, meu amigo da Ótica Perla, Antônio, gente fina! Birubiru das Mil Deusas, na rua 24 de maio. Um abraço pra todos vocês. Caruaru, sabe lá o que é isso, Caruaru? Aí no Bar do Trevo com o Manelzinho, né? E a turma sempre presente. Ai, gente boa. Aí, o Zezinho do Queijo no Parque 18 de maio, Caruaru. Batatinha, tá bem? Olha o gordo da Sofaria dizendo o seguinte: O Central vai enfrentar o ABC. Central vai enfrentar o ABC. Portanto, a torcida invadindo neste domingo o Lacerdão. Vamos sim, porque isso vale.

0: Eita, que mundo arretado. Conversa, conversa, né? Ontem Trump, né? E Lula, Lula e Trump, né? Aí, conversando pra ver, né? Cada vez mais a situação do mundo, né? Porque tudo depende dos grandes, né? E o grande teve ontem com Lula, que também é grande, né? Brasil, Estados Unidos, uma conversa boa.
1: São coisas que valem muito.
0: Vale sim. Meus amigos aí de Cachoeirinha, Luciene e toda a turma, aí da Carne de Sol, toda gente boa, ouvindo a Rádio Jornal o tempo todo. Aí vem Boi de Pai na sexta-feira, aqui para o condomínio Quinta de São José. Um abraço para todos vocês. E o Dodô está dizendo o seguinte: tá pegada. A 4-2-3, a duplicação. Que coisa boa, né? Que coisa boa. Reivindicada pela população há muito tempo. Tá chegando. De São Caetano até Garanhuns. Chegando. E vocês aí nos mercados públicos do Recife. Bom dia. E o trabalho tá bom? Aí atendendo a clientela? Vamos lá! Simbora, meu povo!
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0: Oxê, menina, família, vocês vão conferir agora com o Cristiano Bassan.
3: Olá, Paulo Roberto. Olá. Um ótimo dia para você e para os ouvintes da Voz do Povo da Rádio Jornal. Vamos à previsão do tempo para esta sexta-feira. De acordo com as informações da Agência Pernambucana de Águas e Clima, APAC, na região metropolitana, o tempo é parcialmente nublado, com pancadas de chuva de forma isolada ao longo do dia, com intensidade moderada. Em Jaboatão dos Guararapes, a temperatura máxima pode chegar aos 28 graus. Já em Olinda, a temperatura mínima é de 22. Na zona da Mata de Pernambuco, o tempo é parcialmente nublado, com pancadas de chuva de forma isolada ao longo do dia, com intensidade moderada. Em Vitória de Santo Antão, a temperatura máxima pode chegar aos 28 graus. Já em Escada, a temperatura mínima pode chegar aos 21. No Agreste Pernambucano, o céu é parcialmente nublado, com chuva de forma isolada ao longo do dia, com intensidade fraca a moderada. No Agreste, a temperatura máxima pode chegar aos 29 graus, enquanto a mínima aos 18. No Sertão do Estado, o tempo é parcialmente nublado, com pancada de chuva rápida em toda a região no período da tarde e noite, com intensidade fraca a moderada. No sertão, a temperatura máxima é de 34 graus e a mínima 17. E na ilha de Fernando de Noronha, o tempo é parcialmente nublado, com pancadas de chuva em toda a região ao longo do dia, com intensidade moderada a forte. A temperatura máxima em Noronha pode chegar aos 28 e a mínima aos 24 graus. Previsão do tempo, Cristiano Bassan, Rádio Jornal, Rádio Notícia.
0: Então tá certo, agora são 5 horas e 10 minutos.
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0: Jornal do Comércio, a diferença é enorme. Lula encontra Trump e tenta evitar tarifaço com prazo para grupo de trabalho, tá vendo aí? E a Polícia Federal afirma que Ciro Nogueira recebia propina de Vorcaro. Eita! Pernambuco prepara equipes para fim de semana com previsão de chuvas fortes. Você vai acompanhando aqui as informações na Rádio Jornal com toda a nossa equipe. E a campanha de vacinação, minha gente. Campanha de vacinação contra a gripe não avança e registra baixa imunização. O que é isso? Procura vacinação, meu amigo. Procura. Pronto, ontem lá, eu mesmo, né? Colocamos lá o bracinho para Covid, viu? Covid são duas vezes por ano, tá bom? Olha, projeção de alta do PIB da construção é reduzida de 2% para 1,2% em 2026. E mais, jornalistas do Sistema Jornal do Comércio de Comunicação recebem o Prêmio Mérito de Comunicação Graça Araújo. Tá bom? Destaques de capa da edição de hoje do seu Jornal do Comércio. Pra saber, tem que ler o JC.
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0: Parabéns para você que está aniversariando hoje em todo o Brasil. Você é de Touro. 8 de maio você nasceu. Felicidade. Olha, o momento, segundo a astrologia, o momento é propício para avanços profissionais, especialmente se você mostrar abertura para novas abordagens. Ideias inovadoras podem trazer soluções interessantes para questões antigas. Ter confiança e flexibilidade ajudará a aproveitar melhor as oportunidades. Felicidade para você que está aniversariando hoje em todo o Brasil. Você que é de Touro. E a hora certa, agora, são 5 horas e 12 minutos. 5 e 12. Alô, Petrolina. Alô, Petrolina. Petrolina realiza ações da campanha Maio Amarelo com foco na redução de acidentes. Alô, você. Vamos prestar atenção com as informações de Edjane Almeida.
4: E em todo o Brasil já está acontecendo a campanha Maio Amarelo, que dedica todo o mês de maio a ações de conscientização sobre a importância de um trânsito mais seguro e humano. E a gente conversa sobre isso agora com Gilmar Barros, gerente de educação no trânsito aqui em Petrolina. Muito bom dia.
5: Bom dia, Edjane. Bom dia, ouvintes da Rádio Jornal. É, como você frisou bem, nós estamos no mês de maio. Então, neste mês de maio é comemorado justamente o Maio Amarelo, onde o maio ele é uma alusão à atenção, às pessoas, chamar a atenção das pessoas quanto aos índices de sinistros de trânsito que existem na nossa nação e nossa cidade também, chamada Petrolina.
4: E que tem aumentado, Gilmar, você sabe bem disso, majoritariamente entre os motociclistas. O que é que a campanha traz, digamos, de diferencial para chamar mais a atenção e levar mais orientações e educação para essa categoria?
5: Então, como você bem frisou, né, infelizmente, os maiores índices de sinistro de trânsito estão sendo são causados pelos motociclistas, e a Ampla ela tem direcionado umas campanhas voltadas para os motociclistas no intuito deles ter mais atenção, deles pilotarem de forma a ser visto pelos condutores, não circular entre os corredores, não avançar sinal vermelho, enfim, são as normas gerais de circulação e de conduta.
4: Gilmar, fala um pouco da programação aqui em nossa cidade. Começou na quarta-feira, vai até quando? E o que é que está acontecendo? Quais as ações da Ampla?
5: Bom, nós fizemos a abertura na quarta-feira. Foi muito bom, muito proveitoso. A nossa agenda, ela não para, Diane. Desde o dia 5 de maio que nós estamos engajados. Nós estamos desde o dia 5 ao dia 30 de maio. Então a nossa agenda, ela está recheada. A exemplo, nós temos palestras em empresas privadas, empresas públicas, nós temos escolas particulares, escolas públicas, nós temos a turminha do trânsito, nós iremos fazer uma motociada, vamos chamar os mototaxistas para que a gente possa levar um pouco melhor dessa educação para os mototaxistas, tá? Depois eles vão receber um comunicado, nós pedindo que eles venham participar conosco dessa campanha. Faremos campanha nas faixas de pedestre, enfim, tudo isso aí para o bem comum da nossa população, da nossa querida Petrolina.
4: Bom, que traga então mais consciência, que todos os condutores, não somente motociclistas, mas condutores de todos os veículos, tenham mais consciência e possam refletir não somente durante o mês de maio, mas durante todo o ano, porque realmente o trânsito, se não tiver atenção, é um risco a quem está ali no meio, né, enfrentando o dia a dia na correria, e pode infelizmente acabar causando mortes, como a gente vem vendo aí, infelizmente. Obrigada, Gilmar.
5: Obrigada, Diane. A Ampla está à disposição.
4: Edjane Almeida, Rádio Jornal, Rádio Notícia.
0: Cuida. Trânsito aí em Petrolina, em Recife, em todo o Brasil, né? Cuida. Trânsito Maio Amarelo. E a hora certa são 5h16. Olha, meu amigo, se você tem algum tipo de reclamação aí no seu bairro, na sua rua, o pessoal já está reclamando aqui, rapaz. O negócio é o seguinte: Rua Braulio Gonçalves, tem um buraco lá enorme. Estão reclamando que fizeram um serviço mal feito. É o dinheiro do povo sendo jogado na rua, entendeu? Braulio Gonçalves, na Madalena. E choveu um pouquinho ontem, à tarde, né? Aí já está lá, ó, aquele lamaçal tremendo. Então, meu amigo, sempre isso, né, rapaz? Mexendo com o dinheiro do povo, fazendo um serviço mal feito aí na buraqueira do Recife, na Rua Braulio Gonçalves, na Madalena, e tantas ruas aí, e até Caruaru. Segundo meu amigo comunicador Dilson Oliveira, na Rua José Carlos Coutinho, no Cedro, tem lá uma cratera enorme. E o dinheiro, ó, que fizeram esse serviço aí também, não adiantou nada, porque voltou tudo ao que era, uma cratera enorme, e o dinheiro do povo jogado fora. Eita, meu Deus do céu. Mas tem um WhatsApp da Rádio Jornal assim pra você.
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0: O nome dele é Agrestino e está em São Paulo, Barueri, São Paulo. Vem comigo, vem.
7: Bom dia, Rádio Jornal, Rádio Povo, Rádio Forte. Bom dia, Paulo Roberto. Aqui é o Agrestino do Córrego do Abacaxi. Sou caminhoneiro, moro em São Paulo, Barueri. Tô aqui ouvindo a Rádio Jornal pela internet. Mando um alô para todos os corguenses, Nado, Lalinha, seu Benício, Ivo da Padaria, Andréia e Mauricéia. Rádio Jornal, Rádio Forte.
0: Eita, que beleza. Barueri, São Paulo, você aí, caminhoneiro. Um abraço para todos vocês, caminhoneiros de todo o Brasil que já estão nas estradas, né? Um abraço forte. Olha a estrada, eu sei que vocês pagam caro e nem sempre tem a manutenção, né, devida para que vocês tenham uma boa viagem, né? E não tenham prejuízo nas estradas. Agora, são 5 horas e 18 minutos. Minha gente, o Sindicato dos Guardas Civis de Garanhuns realiza um ato cobrando reajustes salariais. Informações com Ed Carlos.
8: O Sindicato dos Guardas Municipais de Garanhuns, Sindiguardas, realizou uma assembleia pública seguida de manifestação em frente à Prefeitura de Garanhuns. De acordo com o sindicato, os guardas receberam apenas 2 reajustes salariais. Segundo a entidade, a defasagem salarial ultrapassa os 20%. Após a assembleia, uma representação do sindicato foi recebida por assessores do prefeito Civaldo Albino. Na ocasião, solicitaram uma audiência com o gestor do município de Garanhuns. 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
0: Eita, por falar em Garanhuns, aí você passa por Jupi, minha terra querida. E eu quero avisar os meus amigos queridos aí de Jupi que será amanhã, sábado, às 19h30, a missa de 30º dia pela alma do nosso saudoso Paulo Marcolino da Rocha. Será na Igreja Matriz de Nossa Senhora do Rosário, aí no centro da cidade, né? Portanto, meus amigos aí de Jupi, será amanhã, sábado, 19h30, a missa de 30º dia pela alma do nosso saudoso Paulo Marcolino da Rocha, aí na Igreja Matriz de Nossa Senhora do Rosário. Falou? Então tá aqui mais um ouvinte participando, Cláudio de Rio Doce. Mais uma vez, ele apela sobre um buraco, um problema lá na sua rua que afeta a comunidade. Vem comigo, vem.
9: Bom dia, Paulo Roberto. Eu não gostaria de estar pedindo novamente a você sobre este absurdo que eu já venho há quase um ano falando sobre isso. É quem está falando aqui é Cláudio, aqui de Rio Doce, da Avenida Nápoles. Meu amigo, é uma coisa absurda. Já vem implorando direto a respeito dessas luzes, desses postes aqui no final da avenida, que é escuridão, escuro absurdo. É assalto, é uma coisa triste. Eu não gostaria de estar pedindo, mas infelizmente o tempo tem que estar incomodando. Para você pedir, fazer um apelo aí a essa prefeita de Olinda, que pelo amor de Deus, 3 lâmpadas a mulher não coloca aí. Pelo amor de Deus, muito obrigado e um bom dia para você.
0: Eita, meu amigo, além do buraco que você já reclamou também, tem esse problema aí de energia, né, rapaz? E iluminação pública. Olha, minha gente, Brasil tem 158 milhões de eleitores aptos a votar este ano, divulga a TSE. Quase 90% dos eleitores já estão com a biometria cadastrada. A informação com Osama El-Guari.
10: Há exatamente 150 dias para o primeiro turno das eleições 2026, em 4 de outubro, o país atingiu a marca histórica de 158 milhões de cidadãos aptos a votar. A informação foi divulgada pelo TSE, o Tribunal Superior Eleitoral, durante o balanço do cadastro eleitoral que foi fechado nesta quinta-feira. A partir de agora, não é possível mais fazer o título, revisar informações ou fazer a transferência do domicílio eleitoral. O balanço do TSE aponta que quase 89% dos eleitores já possuem biometria cadastrada, que é a identificação eletrônica por meio da digital. O Corregedor-Geral Eleitoral, ministro Antônio Carlos Ferreira, detalhou o aumento desse cadastro biométrico.
11: Em 2024, tínhamos um percentual de 82%, 82,78% de eleitores com biometria. Hoje temos 88,78% de eleitores biometrizados, um acréscimo de 6%, o que equivale a mais de 9 milhões de novos eleitores com biometria.
10: Com esse crescimento, o país chega a 140 milhões de pessoas com segurança reforçada na hora de votar, segundo a Corte. Antônio Carlos destacou também o aumento no número de jovens eleitores em relação a 2024.
11: Tivemos um aumento de quase 125 mil jovens eleitores do último ciclo eleitoral para este, o que representa um aumento de 7%.
10: O corregedor destacou ainda o esforço das equipes técnicas que fizeram só no último dia do prazo, que foi nesta quarta, quase 1 milhão de atendimentos. O trabalho agora é processar todos os dados e preparar as urnas eletrônicas para as eleições em 4 de outubro, em primeiro turno, e 25 do mesmo mês, no eventual segundo turno. Nas eleições 2026, os eleitores vão escolher o presidente da República, senadores, governadores, deputados federais, estaduais e distritais, no caso do Distrito Federal.
0: Então tá certo. E hora certa, agora são 5 horas e 23 minutos. Tá chegando mais um aqui. É o Fabiano, do Zumbi do Pacheco. Qual é o problema aí, meu amigo? Vem comigo.
12: Bom dia, pessoal da Regional. Aqui quem tá falando é Fabiano do Zumbi do Pacheco. Gostaria de desejar mais uma vez a Compesa aqui da entrada do R2. Falta de água no Zumbi do Pacheco, na rua, na segunda travessa General Milton Cavalcante, não tá chegando água. O rapaz não tá vindo abrir a água pra entrada da rua. Segunda travessa, General Nilton Cavalcante. Essa, mais uma vez. Toda vez que ele não ligar, eu mando mensagem para vocês aí da Rádio Jornal. E um bom dia para vocês aí da Rádio Jornal.
0: Então tá certo, meu amigo. Mais uma reclamação com relação à falta d'água, problema d'água. Eita, meu Deus do céu. Olha, Dejavanear, 50 anos,

0: Coisa boa! Agora são 5 horas e 28 minutos, 5 e 28, minha gente. Uma em cada 10 brasileiras sofre de endometriose, cólicas e dificuldades para engravidar estão entre os sintomas. Não é isso, João Paulo Seabra?
1: Especialista chamou atenção para os sintomas da doença que afeta uma em cada 10 mulheres no Brasil. Cólicas intensas, dor durante a relação e dificuldade para engravidar estão entre os sinais mais comuns, como lembra a doutora Eleonora Pascalotto, ginecologista e obstetra, que explica como acontece o processo.
2: O endométrio é aquela camada de dentro do útero que descama na menstruação. E a grande parte dessa descamação vai sair para fora do organismo. Mas sempre uma pequena parcela vai pelas trompas para dentro da cavidade abdominal, da barriga. E uma vez que ela vai para dentro da barriga, esse sangue ele vai começar a se fixar em alguns pontos. Esses pontos podem ser a bexiga, o intestino, os ovários. Algumas mulheres têm predisposição para que esses pontos de endométrio, esse sangue, se fixe na barriga. Outras pessoas não têm essa predisposição, então não vão ter endometriose. A endometriose ela não tem cura, mas ela tem tratamento.
1: De acordo com os especialistas, o diagnóstico precoce é fundamental para evitar o agravamento da doença, que pode atingir órgãos como ovários, bexiga e intestino. Rafaela Dourado, médica, comentou como conseguiu fazer o tratamento.
3: Eu comecei a usar pílula em 2017, eu tinha 18 anos.

0: recebi diagnóstico de endometriose. Então, meu ginecologista sugeriu que eu começasse a usar, porque ou eu faria o tratamento cirúrgico, que eu não queria fazer na época, ou eu usaria o contraceptivo. E aí eu fiz a escolha pelo anticoncepcional em pílula mesmo. E aí é o que eu usei e continuo usando até hoje.
1: O tratamento varia conforme o caso e pode incluir medicamentos ou cirurgia. A data reforça a importância da informação e do acompanhamento médico para garantir mais qualidade de vida para as pacientes.
2: Tá vendo, minha amiga? Você que escuta a Rádio Jornal, te cuida. Olha a saúde para você, hein? Vocês que escutam a Rádio Jornal, as mulheres que escutam a Rádio Jornal, maravilhosas, guerreiras, né? E mais uma participação aqui, é o Sérgio, lá de Jardim, São Paulo. Vem comigo.
3: Bom dia, Paulo Roberto, da Rádio Jornal. Aqui é Sérgio Lagatão, da Vila La Roque, de Jardim, São Paulo. Todos os dias, por volta de 5h40, 6 horas, no máximo 6h30, eu desse sentido daqui, de Jardim, São Paulo, para Cavaleiro. Ali numa estação da GPO, tem um posto do lado esquerdo, daqui para lá, descendo. E tem uma lavandaria, de lá dessa lavandaria. Tem 3 postes, 2 está ativado novo e 1 está totalmente se desencompondo. Ele está todo se estourando e ele está todo tombando para o lado da via. Aquele poste ali ruim, as vagas dele estão tá tudo aparecendo. Então é uma morte anunciada, estou avisando, viu? Sérgio Lagatão, de Jardim São Paulo, viu? Vila La Roque, bom dia.
2: Pronto, meu amigo, que se resolva logo essa situação aí. E você, como é que está aí a situação do imposto de renda? Já declarou, hein? Olha, menos da metade dos contribuintes enviaram a declaração do imposto de renda, viu? Prazo termina dia 29 de maio. Então te liga, presta atenção com Bianca Paiva.
4: Mais de 20 milhões e 300 mil declarações do Imposto de Renda da Pessoa Física 2026 já foram entregues à Receita Federal. Conforme balanço divulgado nesta quinta-feira, o volume corresponde a cerca de 46% do total de 44 milhões de declarações esperadas até o encerramento do prazo, em 29 de maio. A opção pela pré-preenchida foi utilizada em quase 60% das declarações até o momento. A taxa para quem caiu na malha fina está em 6,08%, número 1,09% superior em relação ao registrado no mesmo período do ano anterior. Cerca de 70 mil contribuintes já conseguiram sair dessa situação com o reprocessamento das declarações retificadoras. A orientação da Receita Federal é não deixar o envio para os últimos dias. É possível acompanhar o processamento da declaração pelo aplicativo da Receita Federal, com acesso por meio da conta.gov.br.
2: Então tá certo, são 5 horas e 32 minutos, é a Voz do Povo com as primeiras informações para você. Olha o novo desenrola, hein? Governo Federal projeta para 40 dias uma nova versão do desenrola. Agora para os adimplentes, viu? Agora para os adimplentes que sofrem com juros altos de dívidas de até 15 mil reais. É isso, meu amigo Ernesto Pereira.
5: O governo federal trabalha em uma nova expansão do Desenrola Brasil. Após lançar a etapa voltada à renegociação de dívidas em atraso, o Ministério da Fazenda prepara agora uma fase direcionada a consumidores adimplentes, que são aqueles que cumprem pontualmente com as obrigações financeiras, mas que enfrentam juros elevados em modalidades de crédito. A sinalização foi feita pelo ministro da Fazenda, Dário Durigan. Segundo ele, a nova rodada do programa deve ser anunciada entre o fim de maio e o início de junho e terá foco especial em trabalhadores informais. Para o economista Caio Augusto, a iniciativa pode ajudar as pessoas e ser benéfica. No entanto, é necessário não criar dependência desse tipo de renegociação como única solução.
6: Ele, de fato, promove um desenrolar da vida financeira das pessoas que às vezes estavam no cadastro negativo com dívidas que seriam impossíveis de serem pagas realmente, né? Só que o problema é que além dele criar um incentivo, né? Vamos esperar o próximo desenrola, vamos esperar o próximo desenrola. Ainda tem um outro problema. Existe uma expectativa muito grande que essa seria a única solução. Só que esse tipo de solução, ela não é eterna.
5: A principal frente do programa é o Desenrola Famílias, que tem como público-alvo pessoas com renda até 5 salários mínimos ou R$ 8.105. A iniciativa permite a renegociação de dívidas contratadas até 31 de janeiro de 2026, por meio de um crédito novo, com taxa de juros limitadas a 1,99% ao mês. Poderão ser renegociadas dívidas atrasadas entre 90 dias e até 2 anos, nas modalidades de crédito pessoal não consignado, cartão de crédito e cheque especial. Ernesto Pereira, Rádio Jornal, Rádio Notícia.
2: Ô meu amigo, por que é que renda recorde e desemprego baixo no Brasil? Eita, porque brasileiro ganha mais, mas segue endividado, meu amigo. Eita, que coisa. E Lula e Trump, né? Veja o que foi falado e o que ficou de fora da reunião nos Estados Unidos. Você vai acompanhando tudo aqui na Rádio Jornal. Ó, os dois aqui, ó. Elogio de Trump, tour e 3 horas de reunião. Tá vendo aí? A Anvisa diz que fiscalização de produtos da IP tem relação com bactéria. Olha a saúde, presta atenção. E os Estados Unidos atacam portos no entorno de Hormuz. Irã afirma que irá revidar. Meu Deus do céu. Ontem vocês viram aí o tempo todo o presidente Lula falando sobre guerra, né? Vamos acabar com isso. O tempo todo ele bem, bem fluente na sua informação, no seu discurso, né? Entusiasmado, pedindo que acabasse com isso, que o povo quer é o povo quer é trabalho, quer emprego, quer comida, nada de guerra. Meu Deus do céu. E a Libertadores, Flamengo e Medellín é cancelado pela Conmebol por falta de segurança. Você vem acompanhando tudo aqui, né? E a cronologia da briga de Edmota e amigos com clientes de restaurante também está repercutindo, né? E a Mega Sena, minha gente, ontem teve sorteio, né? Mega Sena acumula de novo e o prêmio vai para 45 milhões. É o concurso de número 3.005. Nenhuma aposta acerta as 6 dezenas e prêmio vai para 45 milhões. Aí você quer saber, né? Quer saber os números? Então anote. 17, 23, 29, 30, 48 e 50. 17, 23, 29, 30, 48 e 50. Então ninguém acertou os 6 números, mas 5 acertos, 25 apostas ganhadoras, hein? Olha um prêmio bom. Mais de 70 mil, mais de 70 mil, 4 acertos, 2.594 apostas ganhadoras, com um prêmio de mais de R$ 1.112, tá bom? Boa sorte para você, você confere aí, porque a principal ontem acumulou em 45 milhões a Mega Sena. E a hora certa para você, agora são 5 horas e 37 minutos, 5h37. Minha gente, nova funcionalidade do aplicativo, no aplicativo CNH do Brasil, mostra ao futuro motorista instrutores habilitados e autoescolas com direito à avaliação de 0 a 5 estrelas. Não é isso, João Carneiro?
7: A carteira de motorista no Brasil passa a contar com uma nova etapa digital. O Ministério dos Transportes lançou no aplicativo CNH do Brasil uma ferramenta que permite ao candidato escolher diretamente o instrutor responsável pelas aulas práticas. A plataforma reúne candidatos, instrutores autônomos e autoescolas. Após o exame teórico, o usuário poderá buscar profissionais pelo aplicativo, usando filtros de localização para encontrar opções mais próximas. A mudança faz parte da nova jornada do instrutor da Secretaria Nacional de Trânsito, Senatran, e busca reduzir a burocracia, ampliar o acesso à CNH e aumentar a concorrência no setor. Mas, segundo o observador certificado do Observatório Nacional de Segurança Viária, Emanuel Silva, a novidade pode reduzir custos em alguns casos, embora isso não signifique uma CNH automaticamente mais barata.
8: A possibilidade de escolha entre instrutor autônomo e autoescola pode sim contribuir para a redução de custos em alguns casos, principalmente pela diminuição de estruturas intermediárias. Mas esse impacto ainda depende de vários fatores, como a regulamentação local, nível de fiscalização, oferta de profissionais qualificados e a adaptação tecnológica dos DETRANs.
7: Pelo aplicativo, o candidato poderá falar com instrutores e autoescolas pelo WhatsApp, além de consultar avaliações de outros alunos e verificar as credenciais dos profissionais. Os instrutores também terão perfil próprio e uma carteirinha digital para comprovar o credenciamento. Segundo a Secretaria Nacional de Trânsito, os dados das aulas serão guardados no Registro Nacional de Condutores Habilitados e enviados em tempo real aos DETRANS. Para Emanuel Silva, a medida pode dar mais transparência ao processo, desde que haja fiscalização efetiva.
8: O registro digital das aulas e o envio em tempo real para os DETRANS aumentam a rastreabilidade e a capacidade de auditoria no processo de formação. Isso permite maior controle sobre a carga horária, execução das aulas e a atuação dos instrutores.
7: Apesar da maior liberdade para o candidato escolher como e com quem vai aprender a dirigir, especialistas alertam que a formação não pode ser reduzida a uma simples contratação por aplicativo. Emanuel Silva reforça que aprender a dirigir envolve mais do que dominar o veículo.
8: A flexibilização não pode significar precarização da formação. Formar um condutor vai muito além de ensinar a operar um veículo. É preciso desenvolver percepção de risco, comportamento seguro, respeito às normas e tomada de decisão no trânsito.
7: Em Pernambuco, o DETRAN já aceita instrutores autônomos, segundo a determinação da Senatran. O órgão também publicou a portaria com a lista dos profissionais que atendem aos requisitos exigidos. A relação está disponível no site detran.pe.gov.br. João Carneiro, Rádio Jornal, Rádio Notícia.
2: Eu falei para você agora há pouco com relação aos buracos que o serviço foi mal feito na rua Braulio Gonçalves, na Madalena, que o pessoal está reclamando. Imagine que tem aviso, vou passar para você aqui, a PAC que passou aqui é alerta, estação de alerta, de estado de atenção por conta das chuvas. Então choveu um pouquinho ontem e lá na rua Braulio Gonçalves o pessoal está reclamando, serviço mal feito, aí já está lá o lamaçal tremendo. E também tantas outras ruas aqui, né, da capital pernambucana. Mas olha, e o estado de atenção? Aviso meteorológico da APAC. O monitoramento da APAC indica continuidade de pancadas de chuva com intensidade moderada a forte ao longo desta sexta-feira nas regiões metropolitana do Recife, Mata Norte, Mata Sul e Fernando de Noronha. Então tá aí, olha, vários municípios oficialmente chegando a informação, chegando aos 40 milímetros em 12 horas e outros chegando a 50 milímetros em 24 horas. Então te liga, te liga. São 5 horas e 42 minutos. 5 e 42 é a voz do povo com as primeiras informações para você que aqui não para de jeito nenhum. E o levantamento vai identificar as potencialidades do polo têxtil do Agreste, formado por 62 municípios e que movimenta por ano 15 bilhões de reais. Não é isso, João Lubambo?
9: A Secretaria de Desenvolvimento Econômico de Pernambuco vai realizar uma pesquisa estruturada com empresas do polo têxtil do Agreste para mapear desafios, identificar oportunidades e criar políticas públicas mais alinhadas às necessidades do setor. O levantamento será realizado em 62 municípios da região. A iniciativa prevê a aplicação de um questionário elaborado a partir de uma rodada inicial de escuta com representantes municipais. A expectativa do governo estadual é utilizar as informações coletadas para desenvolver ações voltadas ao aumento da produtividade, fortalecimento da economia regional e geração de empregos. A secretária de Desenvolvimento Econômico de Pernambuco, Daniele Jarsouto, se reuniu com secretárias de dois municípios de Pernambuco e detalha objetivos do estado para a cadeia têxtil.
10: Hoje nós tivemos uma agenda com os secretários de Desenvolvimento Econômico de Toritama e de Caruaru e o nosso objetivo é estruturar uma escutativa baseado no que ainda podemos fazer como Estado para a cadeia produtiva, para a cadeia têxtil. E hoje foi uma experiência assim, fantástica. Muitas contribuições que recebemos e que podem sim ser operacionalizadas em pouquíssimo tempo, né, ainda dentro desse ano. E nós iremos priorizar tão logo. Estruturemos um questionário que vai ser distribuído para todos os demais municípios, né? São 62 municípios que fazem parte dessa cadeia. E com essas contribuições nós vamos definir prioridades que serão implementadas ainda dentro desse ano, voltadas ao aumento da produtividade e a geração de emprego para o nosso Agreste.
9: Segundo a Secretaria de Desenvolvimento Econômico, o polo têxtil do Agreste movimenta cerca de 15 bilhões de reais por ano, gera mais de 100 mil empregos diretos e indiretos e apresentou crescimento de 14,8% na geração de empregos formais em 2025. Entre as ações que poderão ser implementadas estão programas de modernização produtiva, fortalecimento da logística, qualificação profissional e incentivo à formalização de negócios. Diante deste cenário, o presidente do Sinditêxtil, João Bezerra, destacou os principais desafios enfrentados pelas empresas do polo têxtil.
11: Hoje nós temos uma escassez muito grande de mão de obra, inclusive as costureiras hoje, elas trabalham para que os seus filhos sigam outros caminhos. A gente não vê uma renovação desse quadro de costureiras, de pessoas jovens querendo continuar no segmento da confecção. Nós temos uma informalidade muito grande na terceirização desses trabalhos aqui na região, e isso aí traz um desgaste de imagem para a confecção do Agreste. Outra dificuldade é a valorização dos produtos. Os produtos melhoraram bastante de qualidade, mas ainda são tidos como produtos de baixa qualidade. Outro desafio muito grande, a chegada desses produtos importados, né?
9: Municípios como Caruaru, Toritama e Santa Cruz do Capibaribe formam o núcleo do polo de confecções do Agreste, considerado um dos mais importantes do país, com forte participação de pequenos e médios empreendedores. João Lubambo, Rádio Jornal, Rádio Notícia.
2: Agora são 5h46.
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2: Jornal do Comércio, a diferença é enorme. Lula encontra Trump e tenta evitar tarifaço com prazo para grupo de trabalho. Polícia Federal afirma que Ciro Nogueira recebia propina de Vorcaro. Pernambuco prepara equipes para fim de semana com previsão de chuvas fortes. Olha aí, te liga, hein? Campanha de vacinação contra a gripe não avança e registra baixa imunização. Projeção de alta do PIB da construção é reduzida de 2% para 1,2% em 2026. E mais, jornalistas do Sistema Jornal do Comércio de Comunicação recebem o Prêmio Mérito de Comunicação Graça Araújo. Destaque de capa da edição de hoje do seu Jornal do Comércio. Para saber, tem que ler o JC.
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2: Em destaque, 23 municípios pernambucanos em situação de emergência reconhecida pela Defesa Civil Nacional terão o pagamento do Bolsa Família unificado para segunda-feira, 18 de maio. Leptospirose. Leptospirose é uma das principais doenças após enchentes, né? Sintomas são parecidos com o da gripe ou da dengue. E atraso no início do tratamento aumenta o risco de complicações sérias. Te cuida! 6 jornalistas do Sistema Jornal do Comércio de Comunicação, sendo 4 da Rádio Jornal, recebem o Prêmio Mérito da Comunicação, jornalista Graça Araújo. Seguem abertas as inscrições para a 21ª edição da Corrida das Pontes do Recife, com caminhada de 5 quilômetros, corrida de 5 e 10 quilômetros e versão para a criançada, beleza? E o prejuízo, minha gente, prejuízo causado por esquema de sonegação fiscal, lavagem de dinheiro e falsidade ideológica envolvendo distribuidoras de alimentos ultrapassa 130 milhões de reais. Tem mais para você, redator de plantão 6 horas.
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2: E terminou. Obrigado pelo carinho da audiência. 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
2: Treinando forte. Outras informações com Leonardo Bones.
15: Bom dia para você, amigo. Bom dia para você que está ligado aqui no Bola de Primeira. Jogadores do Náutico treinando hoje à tarde. Técnico Hélio dos Anjos e Guilherme dos Anjos definindo o time para a partida do domingo contra o América Mineiro, 16h nos Aflitos, com inauguração da nova iluminação de LED e também do novo placar eletrônico. Volante Leonai e atacante Paulo Sérgio treinando com o grupo. Zagueiro Matheus Silva e Juninho ainda no departamento médico. Luiz Felipe levou o terceiro cartão amarelo. E Vitor Andrade pode pintar na vaga de Júnior Todinho. Ontem à tarde, o presidente Bruno Becker, o diretor de governança e compliance Nelson Melo, o diretor de mercado Eduardo Downey, o diretor financeiro Leonardo Pífano e o assessor contábil Ítalo Mendes explanaram sobre a gestão de Bruno Becker nesses 125 dias. O goleiro Muriel fala aqui no Bola de Primeira sobre os bons resultados do Náutico obtidos fora de casa, contra o Atlético na vitória por 1-0 e contra o Botafogo de Ribeirão Preto no empate em 1-1.
16: Acho que o balanço é muito positivo, né? A gente representando essa camisa do Náutico, independente de jogar dentro ou fora de casa, a gente sempre vai buscar os 3 pontos. A gente saiu daqui com esse pensamento, 2 jogos muito difíceis, né? Bons adversários, a Série B tá muito nivelada, então o balanço é muito positivo, voltar com 4 pontos, né? Conseguimos vencer já o primeiro jogo fora de casa, né? Nessa sequência de 2 jogos, e mesmo assim pro jogo do Botafogo a gente foi buscando a vitória, né? Saímos atrás, mas felizmente a gente conseguiu um empate, voltando com 4 pontos, acho que foi muito importante.
15: Aí a palavra do goleiro Muriel, falando aqui no Bola de Primeira. Bom dia!
17: Olá, amigo, um abraço para você e chegando com as informações do Santa Cruz. E o novo treinador coral, Christian de Souza, foi apresentado oficialmente na tarde desta quinta-feira na sala de entrevistas do José do Rego Maciel. Ele disse que aceitou o desafio de trocar o líder da Série C Amazonas pelo Santa Cruz, porque isso pode dar um salto na sua carreira. Ele chega com o desafio de tirar o Santa da condição incômoda que a equipe enfrenta. Hoje o Santa é o 15º colocado na Série C e em 5 rodadas o Santa venceu apenas o primeiro jogo. Empatou o segundo e vem de 3 derrotas seguidas na competição. Sobre o Christian de Souza, o novo treinador de Santa Cruz, ao longo de sua carreira como treinador, que dura aí 10 anos, ele já passou por 22 clubes e 11 estados. Nunca conseguiu passar mais de 20 jogos em um clube. E entre os clubes que ele treinou está o Mossom e Veranópolis, lá do Rio Grande do Sul, Paraná Clube também e Manauara, lá do Amazonas. Cristian de Souza já comandou a equipe coral no treinamento da quinta e precisa ter o nome regularizado no BID até esta sexta-feira para poder comandar a equipe no gramado no jogo da próxima segunda, 8 da noite, no estádio Major Levi Sobrinho, no interior de São Paulo, pela sexta rodada da Série C. Durante coletiva de apresentação, Cristian de Souza afirma que espera fazer um trabalho bastante exitoso no Santa Cruz. Vamos acompanhar o que ele diz.
18: E é com muito prazer, estou muito feliz de poder estar vindo aqui vestir essa camiseta e o que representa o Santa Cruz no futebol brasileiro. E essa é a minha principal motivação de estar aqui. A história do clube, o tamanho da sua torcida, o quanto a sua torcida é importante, e dessa forma eu aceitei esse desafio de estar aqui agora representando as cores do Santa Cruz. A motivação principal é essa. A rotatividade, ela é inerente ao futebol brasileiro. Basta dizer que nesse ano eu sou o quarto treinador do Santa Cruz, né? Então essa é, infelizmente, é a nossa cultura. A gente não está em Londres, né? Estamos no Brasil. E a média de trabalho do treinador brasileiro, ela gira hoje em torno de 60 a 65 dias. E eu estou no mercado há bastante tempo e estou vivendo esse moedor de carnes para treinador que é o futebol brasileiro. Essa rotatividade toda também me traz bastante experiência de chegar no local e rapidamente, em pouco tempo, já ser eficiente, já gerar resultado dentro de campo. E é dessa forma que eu venho, já não é só de 23, é uma média de 3 a 4 clubes por ano desde 2018, 2019. O desafio, sair totalmente de uma zona de conforto e vir para o desafio. A minha carreira é isso, minha profissão ela é essa, tem que ter coragem, tem que estar pronto. Eu sei o quanto representa chegar aqui, remobilizar, reorganizar e alcançar os objetivos. O quanto isso pode representar para a minha carreira. É dessa forma que eu estou aceitando esse desafio. Então, a motivação não é financeira, a motivação não é que lá estava tudo ruim, não é isso. A gente sabe do cenário do futebol brasileiro. Então eu venho baseado nisso, na capacidade e na força do escudo de uma camiseta que é o Santa Cruz e o quanto ela pode representar na minha carreira.
17: Palavras de Cristian de Souza, novo treinador do Santa Cruz. Antes do Amazonas, Cristian estava no Joinville de Santa Catarina, onde foi rebaixado pelo campeonato estadual deste ano. Esse é o quarto treinador a assumir o Santa Cruz só nesta temporada. Antes passaram pelo Santa Marcelo Cabo, Fábio Cortez, interinamente, e Claudinei Oliveira. Lembrando que o Santa treina nesta sexta-feira, treina também no sábado pela manhã e em seguida embarca para São Paulo para o duelo da segunda-feira. Destaques do Santa no Bola de Primeira.
2: E a gente volta depois dos comerciais.
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1: Eita, pra você do esporte, amanhã tem Ponte Preta. Outras informações com o Alex Santos.
2: Valeu, muito bom dia pra você que acompanha o Bola de Primeira. E o grupo de esportes já se reapresentou ontem à tarde na Ilha do Retiro. Reapresentação dando início aí aos trabalhos para o jogo de amanhã à noite contra a equipe da Ponte Preta no Moisés Lucarelli, lá em Campinas. O jogo é válido aí pela 8ª rodada do Campeonato Brasileiro da Série B. O esporte vai encarar a Macaca Campineira, que não está muito bem na tabela de classificação, não. Nesse momento, ocupa a 16ª posição. É o primeiro time a figurar fora daquela zona que vai apontar os 4 times rebaixados. Já o Sport está muito bem, obrigado. É o 3º colocado nesse momento e, dependendo da combinação de alguns resultados, vencendo a equipe da Ponte Preta amanhã, pode assumir até a liderança do Campeonato Brasileiro da Série B. Bom, né? Mas vamos ouvir o técnico Márcio Goiano falando de uma questão que aconteceu no jogo de quarta-feira ainda, né? Quando o Filipinho foi cobrar uma falta, o Carlos de Pena ficou chateado porque queria cobrar, mas o Filipinho cobrou, marcou, fez o golaço e o Márcio Goiano comentou sobre o assunto.
3: Vários jogadores, né, que trabalham essas finalizações, né? E o Carlos realmente que vem fazendo essas faltas, essas cobranças, tanto bola parada, faltas laterais, faltas frontais. E o Filipinho, se eu não me engano, o jogo passado, né? Filipinho, se acontecer uma falta, você pode pegar e bater, de repente você vai fazer o gol, né? E aí foi isso, a gente tinha comentado a situação, mas a gente sempre tem 3 jogadores, né? No jogo de hoje a gente tinha falado Filipinho, Carlos e o Marlon, né? Quando o Cleison entra também no jogo, já é um jogador também que tem essa cobrança também que a gente coloca, né? Mas assim, a gente sempre espera o Carlos, é como você falou, todo mundo viu ali, foi bem claro, mas eles se entendem, né? O bom é que teve personalidade, né? Bateu, conseguiu fazer o gol, e ele falou que queria fazer o gol para a família, para a filha dele, né? Então eu fico muito feliz, com certeza o Carlos também ficou muito feliz, né? Uma vitória, um gol importante, e é próximo jogo, de repente vem o Carlos na batida, e assim sucessivamente. O mais importante é concentrar, igual a cobrança de pênalti, né? Não adianta eu querer brigar para bater e não fazer o gol, né? Porque não é tão simples assim. Então eu fiquei feliz por brincar com ele e acabar ele também conseguindo fazer o gol.
2: E falando em Copa do Nordeste, o Sport conheceu ontem à noite o seu adversário na fase semifinal da competição. É o Fortaleza. O Fortaleza que foi até Sergipe e lá venceu a equipe do Confiança por 2-1. O primeiro jogo da fase semifinal, dia 20 de maio, lá no Castelão, em Fortaleza. E o jogo da volta, dia 27, na Ilha do Retiro. Sport e Fortaleza, frente a frente, mais uma vez. Destaques do Sport para o Bola de Primeira. Bom dia.
1: E terminou, minha gente, Bola de Primeira. 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
1: Olá, muito bom dia a todos. Bom dia, Simone Oliveira.
4: Olá, Paulo Roberto. Bom dia para você e para todos. Sextou.
1: Sextou, sexta-feira, dia 8 de maio de 2026.
4: Destaques, o redator de plantão, edição número 11.073.
1: E a gente, 23 municípios pernambucanos em situação de emergência, reconhecida pela Defesa Civil Nacional, terão o pagamento do Bolsa Família unificado para segunda-feira, 18 de maio.
4: Leptospirose é uma das principais doenças pós-enchentes. Sintomas são parecidos com o da gripe ou da dengue e atraso no início do tratamento aumenta o risco de complicações sérias.
1: 6 jornalistas do Sistema Jornal do Comércio de Comunicação, sendo 4 da Rádio Jornal, recebem o prêmio Mérito da Comunicação Jornalista Graça Araújo.
4: Seguem abertas inscrições para a 21ª edição da Corrida das Pontes do Recife, com caminhadas de 5 quilômetros, corridas de 5 e 10 quilômetros e versão para criançada.
1: E a gente, prejuízo causado por esquema de sonegação fiscal, lavagem de dinheiro e falsidade ideológica envolvendo distribuidoras de alimentos, ultrapassa 130 milhões de reais. Agora são 6 horas e 3 minutos.
4: 6 e 3.
1: Quinta fase da Operação Compliance Zero da Polícia Federal, que apura irregularidades no Banco Master, tem como alvo Ciro Nogueira, senador, ex-ministro de Bolsonaro e um dos líderes do Centrão.
0: Brasília.
4: Romualdo de Souza.
5: Um senador recebe por mês R$ 46.366,19. Aí, a partir daqui, corta da colar, a conclusão é que líquido sobra R$ 33.900 por mês. Como disse o senador Ciro Nogueira, do PP do Piauí, é uma ninharia. Aliás, para justificar, às vezes, a mesada de R$ 300.000 que ele recebia todo mês do banqueiro Daniel Borcaro, tinha mês que era mais, chegava a R$ 500.000, R$500.000 por mês, Ciro Nogueira vinha recebendo do banqueiro Daniel Vorcaro, do Banco Master. E aí a pergunta que ficou é por que a maioria dos políticos sequer deu um pio sobre a operação da Polícia Federal nesta quinta-feira na casa do senador e presidente do PP. Ora, é porque tem muita gente que está ansiosa, inquieta, aguardando a delação premiada de Daniel Vorcaro, não apenas de Vorcaro, mas também do presidente ou ex-presidente do BRB, o Banco de Brasília, Paulo Henrique Costa. Numa hora dessas, a prudência recomenda é melhor ficar quieto. Ciro Nogueira reclamou por meio da assessoria de imprensa, por meio do seu advogado, e disse mais, disse que vai provar que não recebia esses dinheiros ou esses recursos. Mas essa foi uma conclusão que a Polícia Federal chegou, tanto é que entregou a conclusão ao ministro André Mendonça, do Supremo Tribunal Federal, e ele determinou o baculejo na casa de Ciro Nogueira. De Brasília, Romualdo de Souza para a Rádio Jornal, Rádio Notícia.
4: 6 horas e 5 minutos.
1: 6 e 5.
4: 23 municípios pernambucanos em situação de emergência reconhecida pela Defesa Civil Nacional terão o pagamento do Bolsa Família unificado para segunda-feira, 18 de maio.
1: Na região metropolitana são as cidades de Abreu e Lima, Camaragibe, Igaraçu, Itamaracá, Jaboatão dos Guararapes, Moreno, Olinda, Paulista, Recife e São Lourenço da Mata.
4: Na Zona da Mata são Aliança, Buenos Aires, Glória do Goitá, Guiana, Itambé, Limoeiro, Nazaré da Mata, Paudalho, Vicência e Timbaúba.
1: Já no Agreste, os municípios são Passira, Pombos e São Vicente Ferrer.
4: De acordo com o Ministério do Desenvolvimento e Assistência Social, Família e Combate à Fome, quem recebe o BCP também terá o benefício no primeiro dia do calendário regular.
1: No caso do Bolsa Família, os beneficiários podem movimentar os valores preferencialmente pelo aplicativo Caixa Tem, não sendo necessária a ida até uma agência para o saque.
4: No mês passado, o programa do governo federal contemplou 1.488.030 famílias em todos os 185 municípios aqui de Pernambuco.
1: Nas cidades que não estão em situação de emergência, o pagamento segue a tabela normal, com o NIS terminado em 1 no dia 18 e o NIS 0 em 29 de maio.
4: Wellington Dias, ministro do Desenvolvimento e Assistência Social, Família e Combate à Fome, afirma que outras medidas estão sendo tomadas para ajudar as famílias.
6: Aqui também toda a orientação para as equipes e agora chegando os planos, celeridade na aprovação. É ajuda humanitária, é ajuda a abrigamento, alimentação, vacina, kit de medicamento e a parte da reconstrução. Todo apoio para a reconstrução.
1: O Estado contabiliza 1.088 desalojados, grande parte em Jaboatão dos Guararapes, devido à retirada preventiva de áreas de risco, além de 2.003 desabrigados. Agora no Recife, são 6 horas e 7 minutos.
4: 6 e 7.
1: Leptospirose é uma das principais doenças pós-enchentes. Sintomas são parecidos com o da gripe ou da dengue. E atraso no início do tratamento aumenta o risco de complicações sérias.
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4: Ernesto Pereira.
7: Com as fortes chuvas que assolam parte do estado desde a semana passada, a população pernambucana segue em alerta para os casos de enchentes, quedas de barreira, dentre outros problemas. No entanto, é sempre importante reforçar que, mesmo quando a precipitação ameniza, as águas da chuva trazem problemas por vezes invisíveis, como é o caso da leptospirose. Popularmente conhecido como a doença do xixi do rato, a leptospirose é uma doença infecciosa grave, causada pela bactéria Leptospira, muito comum de ser transmitida por águas contaminadas. A clínica médica, a doutora Renata Carriço, destaca que a leptospirose não é transmitida apenas pela urina do rato e ressalta que cortes na pele podem facilitar a transmissão.
8: Também pode ser transmitido pela urina de outros animais, como cachorro, cavalo, certo? Não é só pelo rato. Mas em ambientes urbanos, o rato é o mais comum de transmitir, sim. O corte na pele facilita a transmissão, certo? Então, pele macerada, pele arranhada, cortes, aumenta a transmissibilidade da bactéria que penetra por essa pele descontinuada, tá? Mas, mais raramente, pele íntegra também pode ser contaminada.
7: A doutora Renata Carriço também destaca que, em certos casos, a leptospirose tem sintomas parecidos com a gripe, mas não gera um problema. No entanto, a depender da gravidade dos sintomas, é importante procurar ajuda médica.
8: Em 90% dos casos, os sintomas vão ser leves, parecendo uma gripe. Então, o corpo fica mole, você pode até ter uma febre baixa, uma dorzinha de cabeça, mas não passa disso. Você só deve procurar auxílio, ir a uma emergência clínica, emergência geral, UPA, hospital, se você tiver febre persistente, que geralmente aparece 5 a 14 dias depois do contato com as enchentes, com água, com alagamento, dor de cabeça muito intensa, que atrapalha a vida e que não cede tanto com medicações, e dor muscular. A dor muscular típica descrita nos livros de leptospirose é nas panturrilhas, mas pode acontecer em todo o corpo.
7: A leptospirose é uma doença que pode ser fatal e não tem vacina, mas tem tratamento com antibiótico. Quanto antes diagnosticado, maior a chance de ter menos complicações. Ernesto Pereira, Rádio Jornal, Rádio Notícia.
1: Agora são 6 horas e 10 minutos.
4: 6 e 10.
1: 6 jornalistas do Sistema Jornal do Comércio de Comunicação, sendo 4 da Rádio Jornal, recebem o Prêmio Mérito da Comunicação Jornalista Graça Araújo.
4: A cerimônia de premiação organizada pela Câmara dos Vereadores do Recife ocorreu nesta quinta-feira, no plenário da Casa de José Mariano, na Boa Vista, área central da cidade.
1: Cada um dos parlamentares indicou um profissional, jornalista, radialista ou publicitário, que recebeu uma medalha da comenda e um diploma.
4: O nome do prêmio faz referência a Graça Araújo, falecida em setembro de 2018 e um dos grandes nomes da comunicação em Pernambuco.
1: Ela comandou por 26 anos o telejornal TV Jornal Meio Dia e por 17 anos o programa Rádio Livre, nas tardes da Rádio Jornal.
4: Entre os agraciados com o prêmio ontem estão Roberta Soares, colunista de mobilidade do Jornal do Comércio, Cíntia Leite, titular da coluna Saúde e Bem-Estar do JC,
1: Anne Barreto, apresentadora do Povo na TV e do Rádio Livre, Simone Oliveira, está aqui conosco, né, também apresentando o redator de plantão. Ela é apresentadora da Rádio Jornal, e também a Gabriela Bento, produtora da Rádio Jornal.
4: E o correspondente da Rádio Jornal em Brasília e colunista político, Romualdo de Souza. Ele destaca a importância de Graça Araújo como profissional e como pessoa.
9: Eu tive a honra de ser orientado por Graça Araújo. Sabe, a gente começava um programa no meio da tarde e eu entrava de Brasília e ela, do jeito como ela fazia a primeira pergunta, eu já sabia exatamente como ela conduziria a nossa conversa. Ela era brilhante e tem um fato marcante na minha vida, que foi quando a Rádio Jornal me mandou em 2010 para morar no Haiti, quando houve um terremoto. Eu vim aqui, me despedi dela e ela tirou um agasalho de ginástica. E me mandou para levar de presente para uma pessoa que estivesse entre as milhares de pessoas no Haiti que tivessem sofrido no terremoto. E na volta, uma senhorinha lá disse: a única coisa que eu tenho que mandar para a Graça Araújo é um pedaço do telhado da minha casa. Foi realmente um momento muito marcante. Acho que Graça Araújo está aqui contente com a gente nessa celebração.
1: Minha gente, de acordo com a Câmara de Vereadores do Recife, a comenda com o nome da jornalista Graça Araújo foi instituída em 2019 com aprovação por unanimidade.
4: Laurindo Ferreira, diretor de jornalismo do Sistema Jornal do Comércio de Comunicação, participou da cerimônia que homenageou ao todo 6 profissionais da imprensa.
10: É bem emblemático, né? É bem sintomático também que tantos profissionais do Sistema Jornal do Comércio, muitos inclusive colegas de Graça, de redação de Graça, tenham recebido esse prêmio, porque Graça é símbolo do jornalismo de Pernambuco, mas ela é um ícone do jornalismo do Sistema Jornal do Comércio. E para nós é uma honra muito grande receber esse prêmio, cada ano que eu venho aqui receber esse prêmio em nome do Sistema Jornal do Comércio, mas esse é um ano muito especial, pela quantidade de profissionais que a gente teve esse ano recebendo o prêmio Graça Araújo, que é uma honraria. Aliás, é um nome muito bem dado a esse prêmio, né? E para a gente, evidentemente, é uma honra muito grande, porque a gente volta a cada ano a fazer uma homenagem a uma grande jornalista, uma grande amiga e uma grande companheira de redação.
11: E esses profissionais que hoje foram homenageados, eles continuam o legado de Graça Araújo e fazem do jornalismo pernambucano, do jornalismo do Sistema Jornal de Comércio e de Comunicação, ser referente.
10: Isso, eu lembro, a primeira vez que eu vi Graça, a voz de Graça numa entrevista me chamou muita atenção. A abordagem, a qualidade das questões que ela colocava. Isso eu estava entrando na universidade, depois eu tive a honra de trabalhar com Graça, de participar de reuniões sobre jornalismo com Graça, de ser companheiro de empresa de Graça, de conviver com ela. E hoje a gente está aqui reunido fazendo uma homenagem a ela e junto com colegas do Sistema Jornal do Comércio e Comunicação, eu acho que está claro que

0: legado tá aí, né?
1: Agora são 6 horas e 14 minutos.
2: 6 e 14.
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2: Lula encontra Trump e tenta evitar tarifaço com prazo para grupos de trabalho.
1: Polícia Federal afirma que Ciro Nogueira recebia propina de Vorcaro.
2: Pernambuco prepara equipes para fins de semana com previsão de chuvas fortes.
1: Campanha de vacinação contra a gripe não avança e registra baixa imunização.
2: Projeção de alta do PIB da construção é reduzida de 1,2% em 2026.
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2: Esses são os destaques de capa da edição de hoje do seu Jornal do Comércio.
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2: 6 horas, 18 minutos.
1: 6 e 18.
2: Seguem abertas as inscrições para a 21ª edição da Corrida das Pontes do Recife, com caminhadas de 5 quilômetros, corridas de 5 e 10 quilômetros e versão para a criançada.
1: Roberta Coutinho.
12: A 21ª edição da Corrida das Pontes do Recife acontece no dia 31 de maio, às 6 da manhã, tendo largada no Forte Brum, área central do Recife. A tradicional e tão esperada prova esportiva deve reunir 6 mil corredores. O percurso é de 5 quilômetros e também de 10 quilômetros. A expectativa é receber atletas de elites de outros estados e também do mundo inteiro, como detalha José João da Silva, bicampeão da São Silvestre e fundador da Corrida das Pontes do Recife.
13: A expectativa nossa da Corrida das Pontes, como sempre,

0: Sempre, né? Nós estamos na 21ª edição, é sempre maravilhosa. A corrida é popular, é muito conhecida na nossa região aí da capital, e no estado e no Nordeste, né? E por que não falar do Brasil? Então, é das melhores possíveis. Eu acho que vai ser uma corrida grande.
1: Além das corridas de 5 quilômetros e 10 quilômetros, a prova contempla a caminhada para pessoas portadoras de deficiência e também a corrida das pontinhas, com um percurso menor para a garotada. José João detalha sobre a inclusão de todos.
0: Tem uma largada especial, a gente falamos corrida especial, que larga, vamos dizer assim, 5h50, é uns 10 minutinhos antes da principal, que é a principal larga às 6, né? E também, para fechar, tem uma corrida às pontinhas, tem uma corridinha de 1.200 metros para os pequenos. A rede escolar nossa, né? Do município e do estado também, né?
1: Neste domingo, Dia das Mães, José João da Silva será homenageado na corrida da Emancipação de Bezerros. A data também celebra os 156 anos da cidade de Bezerros. As inscrições para a Corrida das Pontes no Recife é através do site Corrida das Pontes do Recife, tudo junto.com.br. Roberta Coutinho, Rádio Jornal, Rádio Notícia.
2: Agora são 6 horas e 21 minutos.
3: 6 e 21.
2: Prejuízo causado por esquemas de sonegação fiscal, lavagem de dinheiro e falsidade ideológica envolvendo distribuidoras de alimentos ultrapassa 130 milhões de reais.
3: Kevin Paes.
4: Um esquema investigado por sonegação fiscal, lavagem de dinheiro e falsidade ideológica causou prejuízo superior a 132 milhões de reais aos cofres públicos de Pernambuco, segundo informações da Polícia Civil. O valor, de acordo com os investigadores, ainda pode aumentar após a análise de materiais apreendidos durante a Operação Cortina de Fumaça. Ao todo, foram expedidos 18 mandados de busca e apreensão nos municípios de Recife, Camaragibe, Caruaru e Bezerros. Destes, 17 foram cumpridos. Também houve bloqueio judicial de aproximadamente 26 milhões de reais em ativos financeiros, além da aplicação de medidas cautelares e monitoramento eletrônico contra investigados. O delegado Breno Varejão explica como os crimes eram realizados.
5: Conseguimos configurar, pelo menos a priori, uma organização criminosa, que é quando existe uma divisão de tarefas e uma estrutura organizada. Então, existia um núcleo contábil que operava tanto intelectualmente para fazer esse planejamento tributário criminoso e também lançar a mão, emitir as notas fiscais, fazer acompanhar de produtos, né? E tinha o grupo beneficiário e tinha também o grupo de pessoas laranjas, pessoas interpostas que eram usadas o seu CPF para poder operacionalizar essa lógica.
4: As investigações tiveram início em junho de 2023, após a Secretaria da Fazenda de Pernambuco identificar movimentações suspeitas entre empresas durante ações rotineiras de fiscalização. A suspeita é de que o esquema vinha funcionando há aproximadamente 10 anos por meio de um grupo distribuidor de alimentos com atuação na Ceasa do Recife e também em Caruaru. O diretor de Ações Estratégicas da Secretaria da Fazenda Estadual, Antônio Emery Lopes, fala sobre como os delitos foram descobertos.
6: Essas empresas existem, algumas delas existem desde 2009. Então a Secretaria da Fazenda faz ações ordinárias, o que é isso? Da rotina, no dia a dia. Só que de 2023 a gente começou a identificar algum vínculo entre essas empresas. E a partir do momento que a Cefaz identificou uma possível fraude fiscal estruturada, ela passou para o CIRA, que é o Comitê Interinstitucional de Recuperação de Ativos. Então isso passou para investigação no Ministério Público, que culminou com a operação. Então a investigação começou em 2023, mas as autuações já vêm há mais tempo.
4: Das 36 empresas investigadas, 6 já foram encerradas e 14 passaram por diligências durante a operação. Durante o cumprimento dos mandados, os agentes apreenderam 4 veículos de luxo, cujo valor somado ultrapassa 1 milhão de reais. Kevin Paes, Rádio Jornal, Rádio Notícia.
3: 6:24.
2: 6:24.
3: Levantamento vai identificar as potencialidades do Polo Têxtil do Agreste, formado por 62 municípios e que movimenta por ano 15

0: nacional e geração de empregos. A secretária de Desenvolvimento Econômico de Pernambuco, Daniele Jarsouto, se reuniu com secretárias de dois municípios de Pernambuco e detalha objetivos do Estado para a cadeia têxtil.
1: Hoje nós tivemos uma agenda com os secretários de Desenvolvimento Econômico de Toritama e de Caruaru, e o nosso objetivo é estruturar uma escutativa baseado no que ainda podemos fazer como Estado para a cadeia produtiva, para a cadeia têxtil. E hoje foi uma experiência assim, fantástica, muitas contribuições que recebemos e que podem sim ser operacionalizadas em pouquíssimo tempo, né, ainda dentro desse ano, e nós iremos priorizar tão logo, estruturemos um questionário que vai ser distribuído para todos os demais municípios, né, são 62 municípios que fazem parte dessa cadeia, e com essas contribuições nós vamos definir prioridades que serão implementadas ainda dentro desse ano, voltadas ao aumento da produtividade e a geração de emprego para o nosso agreste.
0: Segundo a Secretaria de Desenvolvimento Econômico, o polo têxtil do agreste movimenta cerca de 15 bilhões de reais por ano, gera mais de 100 mil empregos diretos e indiretos e apresentou crescimento de 14,8% na geração de empregos formais em 2025. Entre as ações que poderão ser implementadas estão programas de modernização produtiva, fortalecimento da logística, qualificação profissional e incentivo à formalização de negócios. Diante deste cenário, o presidente do Sinditêxtil, João Bezerra, destacou os principais desafios enfrentados pelas empresas do polo têxtil.
2: Hoje nós temos uma escassez muito grande de mão de obra, inclusive as costureiras hoje, elas trabalham para que os seus filhos sigam outros caminhos. A gente não vê uma renovação desse quadro de costureiras, de pessoas jovens querendo continuar no segmento da confecção. Nós temos uma informalidade muito grande na terceirização desses trabalhos aqui na região, e isso aí traz um desgaste de imagem para a confecção do agreste. Outra dificuldade é a valorização dos produtos. Os produtos melhoraram bastante de qualidade, mas ainda são tidos como produtos de baixa qualidade. Outro desafio muito grande é a chegada desses produtos importados, né?
0: Municípios como Caruaru, Toritama e Santa Cruz do Capibaribe formam o núcleo do polo de confecções do Agreste, considerado um dos mais importantes do país, com forte participação de pequenos e médios empreendedores. João Lubambo, Rádio Jornal, Rádio Notícia.
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4: O redator de hoje teve produção e edição de Zé Roberto.
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4: Vem aí o Bandeira 2 com a Dulce Lucena.
5: Bom dia.
4: Muito bom dia, se cuide.
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0: De ontem para hoje foram registrados 9 homicídios em Pernambuco, sendo 5 na região metropolitana do Recife e 4 no interior. Crimes de morte foram contabilizados em todas as regiões do estado. José Jerônimo de Souza Júnior, com 29 anos de idade, ele foi assassinado com disparos de arma de fogo na rua Dalgisa do Rego Barros, no bairro de Santo Aleixo, em Jaboatão, dos Guararapes. De acordo com informações repassadas pela polícia, a vítima chegou em um bar e pouco tempo depois homens desconhecidos se aproximaram e abriram fogo contra o rapaz, que morreu na hora. Meteram bala nele. Motivação, dinâmica e autoria do crime estão sendo investigadas pelos policiais da Força Tarefa de Homicídios do DHPP, que foram até o local sob o comando do delegado Felipe Diogo. Logo após os trabalhos realizados pelos peritos criminais do Instituto de Criminalística, o corpo da vítima, José Jerônimo de Souza Júnior, 29 anos de idade, foi encaminhado para o Instituto de Medicina Legal.

0: no bairro de Vila Holandesa, na região do Quilombo, no município de Moreno, região metropolitana do Recife. De acordo com informações repassadas pela polícia, homens em duas motocicletas teriam seguido a vítima e efetuado diversos disparos de arma de fogo contra o jovem, que foi alvejado principalmente na cabeça e morreu na hora. Motivação, dinâmica e autoria do crime estão sendo investigadas pelos policiais da Força Tarefa de Homicídios do DHPP, que foram até o local sob o comando do delegado Fábio Lacerda. Logo após os trabalhos feitos pelos peritos criminais do Instituto de Criminalística, o corpo da vítima, Maurício Juan Silva de Lima, um jovem com 19 anos de idade, foi encaminhado para o Instituto de Medicina Legal no bairro de Santo Amaro, na área central do Recife. Josenildo João da Silva, conhecido popularmente como Jorge Bicheiro, com 51 anos de idade. Ele foi assassinado a tiros no bairro Maurício de Nassau, em Caruaru, cidade do Agreste, de Pernambuco. De acordo com informações repassadas pela polícia, a vítima foi surpreendida por homens armados que chegaram em um carro. Os criminosos desceram do veículo, efetuaram vários disparos contra Josenildo e fugiram logo em seguida. A vítima morreu na hora. Até o momento, a autoria e motivação desse crime são desconhecidas da polícia. Policiais da Divisão Especial de Apuração de Homicídios, a DEA, estiveram no local do crime para dar início às investigações. Logo após os trabalhos realizados pelos peritos criminais do Instituto de Criminalística, o corpo da vítima, Josenildo João da Silva, conhecido por Jorge Bicheiro, 51 anos de idade, foi encaminhado ao IML de Caruaru. Patrícia de Moraes Gomes, com 39 anos de idade, ela foi vítima de disparos de arma de fogo na rua Manganês, no centro da cidade de Petrolina, sertão pernambucano. De acordo com informações repassadas pela polícia, a vítima estava sentada na calçada da casa onde morava, quando dois homens em uma moto preta se aproximaram e atiraram contra a vítima, que ainda correu para dentro da residência, mas foi perseguida, alcançada e atingida por vários disparos. A mulher ainda foi levada por vizinhos para o hospital de traumas, mas não resistiu à gravidade dos ferimentos. Motivação e autoria do crime são desconhecidas da polícia. Policiais da Delegacia de Homicídios estiveram no local do crime para dar início às investigações. Logo após os trabalhos dos policiais, o corpo da vítima, Patrícia de Moraes Gomes, 39 anos de idade, foi encaminhado para o Instituto de Medicina Legal. E mais violência contra a mulher no estado de Pernambuco. Uma mulher com 40 anos de idade foi baleada pelo ex-companheiro no sítio Mimoso, na zona rural do município de Capoeiras, no Agreste do estado. De acordo com informações repassadas pela polícia, o homem não aceitava o fim do relacionamento e já havia sido preso anteriormente por agressões contra a vítima. Ela tinha medida protetiva contra o ex-companheiro, mas ainda, segundo a polícia, o homem teria ido até a residência da ex para fazer ameaças. Depois retornou ao local e afirmou que a mulher não ficaria com mais ninguém. E em seguida efetuou vários disparos de arma de fogo nas partes íntimas da vítima. Após os disparos, ela foi socorrida para o hospital do município de Capoeiras e, devido à gravidade dos ferimentos, precisou ser transferida para o hospital Dom Moura, em Garanhuns. Após a tentativa de feminicídio, o homem tirou a própria vida. O estado de saúde da mulher não foi divulgado pela polícia. Olha só, uma garota de 17 anos de idade, viu? 17, é executada em escadaria no bairro de Nova Descoberta, zona norte da capital pernambucana. Para a família, a vítima foi atraída para o local antes de ser assassinada. Parentes dizem que a adolescente era usuária de drogas desde os 13 anos de idade. Roberta Coutinho.
1: A vítima foi uma adolescente de 17 anos. Ela foi morta com vários disparos de arma de fogo, próximo à escadaria do bairro Vasco da Gama, zona norte do Recife. Jamile Vitória dos Prazeres tinha saído de casa com a mãe por volta das 10 da noite. A filha teria saído após receber uma mensagem de um homem pedindo para se encontrar com ela. De acordo com a mãe de Jamile, Dona Maria Graziella, a filha foi até o local receber drogas para consumir na comunidade. Mesmo ciente do vício da filha, a mãe acredita que a jovem foi atraída para uma emboscada e que ainda chegou a ver o autor do disparo, que estava encapuzado.
2: A minha filha não mexia com ninguém, não. Ela estava sendo ameaçada. Mas quem fez isso com ela? Deus não dorme, não. Vai pagar. Foi cocô que fizeram para ela. Tá entendendo? Que mandaram ela vir só. Eu vim com ela. Quando eu escutei os tiros, eu desci. Quando eu desci, eu me topei com o marginal que atirou nela, subiu com a arma na mão. Porque eu não conheço, que ele tava com um pano no rosto.
1: No terreno onde o corpo da jovem estava, havia isqueiros e uma sandália. Todos os imóveis da área estão desocupados, o que pode ter facilitado o crime. A tia de Jamile, Eliane do Amparo, diz que está sem acreditar na morte da sobrinha.
3: Até agora eu estou em choque também, não sei o que aconteceu direito, não sei o motivo.
1: O tio da vítima, Iveson Amparo, fala que a lei do silêncio impera no local.
4: Uma hora daquela, ela veio para aqui para baixo, não sei o que ela veio fazer aqui embaixo aqui, aí realmente eu acho que atraíram ela para cá e fizeram isso com ela, né? Demora do tudo gostava dela aqui, vizinhança, tudinho aqui. É assim, né? Aqui impera a lei do silêncio, né?
1: O crime foi registrado pelo DHPP, mas a polícia ainda não tem informações sobre a autoria dos disparos. Roberta Coutinho para o Bandeira 2.
0: Obrigado, Roberta. É a desgraça da droga, né? Uma menina de 17 anos de idade, assassinada e, segundo a polícia, o crime tem relação com o tráfico de drogas. Inclusive, a própria família diz isso, né? Usuária desde os 13 anos de idade. 13! Alguém tem dúvida que o Estado perdeu essa briga para o tráfico? 6h40.
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0: Eita, Vanil, chegou a hora boa, a hora do nosso bom dia de hoje.
6: Bom dia.
0: Bom dia.
6: Bom dia.
0: Bom dia. Bom dia. Meu bom dia para Reginaldo Freitas, do Recife, empresário da cidade de Ferraz e Vasconcelos, amigo de Adilson Santos, de São Paulo. Beijo no coração, meus queridos, obrigado pelo carinho. Flávia, mãe do fisioterapeuta Onilei, de Fernanda, avó de Cristian, a família lá do Curado 4, um abraço para vocês. Meu bom dia para Dr. Osés Francisco, do Hospital da Polícia Militar, um abraço. Advogado Coronel Wilson Castro, um abraço, meu querido. Dr. Neudes Bonafina e a mãe dele, Dona Lourdes, obrigado pelo carinho de vocês, beijo no coração. Ribeiro, taxista de Casa Amarela, um abraço, meu querido. Em Campo Grande estão Eduardo, Luiz, o Tita dos Teclados e a esposa Rosa, Maísa e o esposo Reginaldo Bigode, Chevette Bike e a esposa Ana e Bilda Barraca, beijo no coração de vocês. Lá na cidade Tabajara, em Olinda, e São Eduardo Cadeirante, que trabalha no sinal do Hospital da Restauração, esposo de Edna Oliveira e filho de Dona Iris. Um abraço, meu querido. Renan do Gelo Bebidas, um abraço. Moninha e o esposo George Carreteiro, um abraço para vocês. Vânia Dias, esposa de João Dias, frentista, que Deus abençoe, obrigado pelo carinho. Ridalcio e a esposa Elda, do Córrego do Tiro, que não perde nenhum programa. Zé da mão de Vaca, no Madeira do Rosarinho, um abraço, querido. Sérgio da Ceab, a esposa Ana, o casal lá do Juquiá, um abraço para vocês. Meu bom dia para o advogado Tomi Kege e a esposa Fabiana, lá de Tiúma, um abraço para vocês, obrigado pelo carinho. Lulinha da Sidoca Presente, lá em Camaragibe, um abraço, meu irmãozinho. Comissário Chibata, lá no Cabo Santo Agostinho, um abraço, querido. Gilson do Café da Manhã de Santo Amaro, um abraço, meu irmãozinho. Dona Cibrina Lindalva e a filha dela, Nara, lá no Cabo, ligadas com a gente, obrigado pelo carinho, minhas queridas. Hugo do Peixe, a esposa Nilza e os filhos Roberto e Robinho, lá do Pina, um abraço. Heron, fiscal da transportadora Globo, um abraço, meu querido. Alexandre do Cabo e a mãe dele, Dona Israelita, sempre ligados com a gente, obrigado pelo carinho de vocês. Parabenizando agora os aniversariantes do dia, vamos saber quem tá soprando velinha. Eita, rapaz, meu sobrinho Eric, filho de Alvaci e Adriana, irmão de Sabrina, beijo no coração, meu querido. Vânia Lourenço, lá de Santo Amaro, um abraço, querida, parabéns. A atriz Dani Travassos, beijo no coração, minha querida, que o Papai do Céu te abençoe sempre, viu? Gabriel Rufino, também de Idade Nova. Eduarda Feitosa, um abraço. Walter Clécius, um abraço, meu querido. Heriberto Pereira, também de Idade Nova. Elivan Júnior. Olga Silva, um abraço, minha querida. Marcos Julião, também de Idade Nova. parabenizando os aniversariantes associados da Armerp PMBM, cujo presidente é o tenente William Vieira. Parabéns para o cabo José Veríssimo da Silva Filho, um abraço meu querido. O sargento Aloysio Batista de Moura e a funcionária Márcia Maria Leitão, beijo no coração. Meu bom dia para o pessoal do YouTube, rapaz, está acompanhando a gente pelo YouTube, beijo no coração de vocês. Que papai do céu abençoe todos.

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0: E essa perseguição policial termina em troca de tiros em frente à UPA da PE15 em Olinda, viu? Três suspeitos foram baleados e socorridos. Um está preso. O carro que o grupo estava ficou crivado de balas. Polícia segue na busca do quinto ocupante do veículo que fugiu. E clima de terror na área, viu, Roberta Coutinho?
2: O tiroteio aconteceu entre duas unidades de saúde, a UPA de Olinda e o Hospital Brites de Albuquerque, na PE15, no bairro de Tabajara, em Olinda. Moradores da localidade acionaram a polícia porque perceberam a presença de cinco homens armados em um veículo. Os criminosos chegaram a efetuar disparos nas proximidades de um campo. A PM conseguiu localizar o carro e fez o acompanhamento. Mas assim que os suspeitos perceberam a presença da polícia, abriram fogo contra a PM. Os policiais revidaram. Seu Erivaldo Carlisto estava em casa quando o tiroteio começou. Ele fala que ficou sem acreditar no que estava ouvindo.
3: Muito tiro, foi tiro demais. Eu sou vigilante da Prosegur. Aí eu percebi muitos disparos. Aí eu digo, oxe, isso é tiro. Eu fui vigilante, 27 anos. Aí eu olhei, o pessoal estava tudo calmo. Eu digo, oxe, eu estranhei, porque o pessoal fica logo agitado com o tiro correndo, né?
4: Uhum.
3: Aí eu anotei, aí eu pensei que fosse outra coisa.
2: Um dos tiros atingiu a fachada da UPA de Olinda. Outro disparo atingiu a janela da unidade de saúde. Um acompanhante de paciente que prefere não ter a identidade revelada fala que foi um corre-corre dentro da UPA.
5: Todo mundo ficou nervoso lá dentro, né? Mandaram a gente, ninguém ficar no corredor, mandou todo mundo se abaixasse, caso corresse lá pra dentro, né? Mas a gente, os policiais, foi eficiente, eles tomaram maior precaução com a gente, disse que ninguém saísse, todo mundo ficasse calmo, mas foi muita agonia, porque foi na hora de troca de plantão, na hora de troca de acompanhante, alguém recebendo alta, foi muita perreira, meu amor, foi muita agonia da gente lá dentro. Os pacientes ficaram super nervosos. O paciente ficou muito nervoso lá dentro, os pacientes.
4: Quanto tempo desse terror dentro da UPA?
5: Mais ou menos uns 10 a 15 minutos. Isso foi muito, porque já veio de lá.
2: Uma senhora que também estava na UPA e que não quer ser identificada, diz que viveu momentos de terror.
6: Todo mundo ficou logo desesperado, né? Foi tiro para tudo quanto é lado, né? A gente correu, todo mundo tentou se precaver, todo mundo para a sala. Teve tiro na sala, né? Porque... infelizmente, mas foi desesperador mesmo. A gente, todo mundo ficou pensando que era uma guerra.
2: Três suspeitos ficaram feridos, além de um outro que foi preso em flagrante. O quinto suspeito conseguiu fugir. O veículo utilizado pelos criminosos ficou crivado de bala e foi encaminhado ao DHPP. As armas utilizadas pelo grupo também foram apreendidas. Roberta Coutinho para o Bandeira 2.
0: Obrigado, Roberta. Clima de terror, viu? Tiro que só a bexiga. Com muita sorte, não atinge um cidadão, não atinge um acompanhante lá da UPA. As pessoas desesperadas. Ou se, eu venho batendo nessa tecla aqui o tempo todo. Ou se investe na segurança pública do Estado, se investe pesado em contingente, no serviço de inteligência, porque cada vez mais a gente está vendo as gangues se instalando aqui. Grupos fortemente armados. E acabou o respeito com a polícia, né? Um aperta o dedo, mete bala na polícia mesmo e pronto. Tem medo mais de nada. Ou se investe pesado na segurança pública, ou a gente vai ficar pior do que o Rio de Janeiro, viu? Já está ficando, né? Igual o Rio de Janeiro. A insegurança impera na sociedade, infelizmente. E olha só, está preso o suspeito que, segundo as investigações da polícia, matou o próprio amigo durante uma festa de aniversário que aconteceu em uma chácara no bairro de Aldeia, em Camaragibe. Henrique Lencastre, bom dia!
7: Oi, Adúcio, bom dia para você, bom dia também para todo mundo que nos acompanha aqui no Bandeira 2. Pois é, esse homem é suspeito de cometer um crime, um assassinato, no último dia 25 de abril, na cidade de Camaragibe, lá no bairro de Aldeia. Ele havia alugado uma chácara para comemorar o próprio aniversário e na noite dessa comemoração ele é suspeito, né, de ter assassinado o próprio amigo. Então, desde então, ele foge e passa por algumas cidades do sertão pernambucano até que a polícia consegue identificar o carro dele estacionado em um hotel no centro de Tupanatinga, no sertão. A polícia monta a campana, espera que ele saia do quarto. Quando ele sai do quarto, a polícia dá a voz de prisão a ele. Esse homem é levado para a delegacia de Buíque, presta depoimento e ficou à disposição da justiça. E a gente foi até Camaragibe para conversar com a delegada Juliana Bernard, ela que está à frente das investigações, e falou para a gente o que esse homem disse no momento em que ele foi preso pela Polícia Civil. Vamos ouvir.
1: Ele diz que na hora do momento do crime ele não estava, né? Ele diz, deu uma versão que ele estava num quarto, dentro do quarto, né? Dentro da casa. Mas a gente tem filmagens, né? Mais ou menos de toda a ocorrência, né, de tudo que aconteceu. Mas assim, só queria lembrar que o mandado de prisão que a gente cumpriu não foi referente a esse caso. Ele, como ele já era um alvo, ele estava com o mandado de prisão em aberto. E aí, em relação ao homicídio que ele cometeu no sábado, era um aniversário dele. Ele estava numa chácara em Aldeia, com poucas pessoas ali, familiares e 4 amigos dele, inclusive. Ele comete o crime, né? Ele dispara, né, uma arma de fogo na cabeça do amigo dele, e em seguida todo mundo foge, na hora. E aí foi a partir daí que a gente começou a monitorar o nosso alvo até a gente capturar ele. Ele não reagiu, não tivemos problema com isso. Ele estava dentro do quarto, mas a gente conseguiu que ele saísse do quarto, né? E aí quando ele sai do quarto junto com a namorada é a hora que a gente atua, né? E a gente vai e captura ele. Ele nega que tenha feito qualquer coisa.
7: A namorada desse homem estava com ele no momento da prisão. Ela já foi intimada pela polícia para prestar o depoimento dela. A expectativa da delegada é que ela compareça pelo menos até a próxima terça-feira para explicar a dinâmica, né, de tudo que aconteceu nesse dia 25 de abril, que foi o dia do assassinato do Daniel, lá nessa chácara em Aldeia. A polícia também quer ouvir as outras pessoas que estavam nessa festa. Elas ainda não foram oficialmente intimadas pela polícia, mas a delegada reforçou a importância, né, dessas pessoas comparecerem de maneira espontânea até a delegacia para explicar também o que elas viram, o que elas ouviram no dia que esse crime foi cometido. Então esse homem, ele passou por audiência de custódia, a justiça determinou, né, que ele continuasse preso, inclusive ele está num presídio lá de Arco Verde. Eu até perguntei à delegada Juliana Bernard se ela tinha o objetivo, né, de pedir essa transferência dele para algum presídio aqui da região metropolitana do Recife, mas como ainda não tem um mandado, né, em aberto contra ele a respeito desse homicídio que ainda está em investigação, ela disse que por enquanto ele permanece lá no presídio de Arco Verde. E aí, com o andar das investigações, é que vai ser decidido, né, se vai ser pedido à justiça que ele seja transferido ou não aqui para um presídio do Grande Recife. Adúcio, eu volto com você. Henrique Lencastre, para o Bandeira 2.
0: Obrigado, Henrique. Volto mais vezes para o Bandeira 2, viu? Parabéns pelo trabalho. Jovem executado a tiros dentro de casa em Abreu e Lima. Fábio Vitor Silva Santos, jovem com 24 anos de idade. Ele foi assassinado com diversos disparos de arma de fogo na rua 118, em Caetés 1, Abreu e Lima. De acordo com informações repassadas pela polícia, a vítima estava em casa quando homens encapuzados arrombaram a porta e invadiram a residência e executaram um jovem com 5 disparos de arma de fogo, sendo um na cabeça. Motivação, dinâmica e autoria do crime estão sendo investigadas pelos policiais da Força Tarefa de Homicídios do DHPP, que foram até o local sob o comando da delegada Vanessa Mori. Logo após os trabalhos feitos pelos peritos criminais do Instituto de Criminalística, o corpo da vítima, Fábio Vitor Silva Santos, 24 anos de idade, foi encaminhado para o Instituto de Medicina Legal. Fábio José dos Santos, 37 anos de idade. Ele foi vítima de disparos de arma de fogo na PE-45 no bairro Lídia Queiroz, em Vitória de Santo Antão, cidade da Zona da Mata do Estado. De acordo com informações repassadas pela polícia, Fábio foi surpreendido pelos disparos efetuados por homens desconhecidos e levado ao Hospital João Murilo, lá mesmo em Vitória, mas não resistiu à gravidade dos ferimentos. Motivação, dinâmica e autoria do crime seguem sendo investigadas pela Polícia Civil. Policiais da Divisão de Homicídios estiveram no local do crime para dar início às investigações. Logo após os trabalhos realizados pelos peritos criminais do Instituto de Criminalística, o corpo da vítima foi encaminhado ao IML. Uma adolescente com 16 anos de idade foi apreendida após esfaquear uma colega com 17 anos dentro da escola estadual localizada na cidade de Garanhuns, no Agreste do Estado. A jovem foi atingida no ombro e precisou ser encaminhada para um hospital da cidade. Segundo as investigações, a adolescente teria desferido o golpe de faca após ser alvo de bullying praticado pela vítima e outras colegas. A polícia militar foi acionada e a jovem foi conduzida para a 18ª Delegacia Seccional e a vítima precisou ser encaminhada para o Hospital Regional Dom Moura, onde recebeu atendimento médico, e a polícia continua investigando esse caso. Olha só, homem atropelado e morto em Afogados, viu? Ele atravessava a rua quando foi atingido por uma moto e morreu no local. As informações, Valso Balbino.
8: O atropelamento foi na ponte de Afogados, no início da Avenida Sul, sentido Recife. Testemunhas contaram que o catador de recicláveis, Carlos Rafael Alves, de 52 anos, tentava atravessar a pista quando foi atingido e não resistiu aos ferimentos. A irmã da vítima foi informada e chegou pouco tempo depois do acidente. Ela já encontrou o irmão, sem vida.
9: Os caras motoqueiros não respeitam, passam em alta velocidade, não respeitam os pedestres. Aí foi uma porrada muito grande. Tem até um vídeo que a menina mostrou ali dele. Foi triste, né? Fazer o quê?
8: E agora a família quer que a polícia investigue, né?
9: É, tomar alguma providência. E quer saber por que aquela moto que tá ali tá sem placa. Entendeu? Aí quer saber onde é que tá a placa. Pra saber de quem é a moto, né?
8: O trânsito ficou bastante lento. A CTTU esteve no local para organizar o tráfego. A polícia militar também acompanhou a ocorrência. Uma perícia foi realizada no local do acidente. O condutor da moto ficou ferido, foi socorrido e levado para uma unidade de saúde. Pouco antes do local do acidente, existe um sinal de trânsito. Moradores denunciam que muitos condutores não respeitam a sinalização.
10: Depois que fechou essa parte do Zeba aqui, tá em reforma aí, essa pista aí, e lá tá fechado. Ele não obedece não. Pra gente aqui tá aberto. Ele já vem de bolo mesmo. Não obedece não. De 8 horas da noite aqui, a escada é muito... Vem correndo mesmo.
8: E aqui é bem perto da comunidade, né, da linha Fé.
10: As meninas vêm pro colégio, cheio de criança. Tem que esperar parar um carro pra ver... Pra passar.
8: Porque mesmo fechado o sinal...
10: Ele não obedece, não.
8: O corpo da vítima foi recolhido e levado para o IML do Recife.
11: Valtson Balbino, para o Bandeira 2.
0: Obrigado, Valtson.

Um jovem com 25 anos de idade. Ele foi assassinado com disparos de arma de fogo na rua Luiz da Câmara Cascudo, no bairro dos Torrões, zona oeste do Recife. De acordo com a polícia, o rapaz estava no local quando foi surpreendido pelos disparos efetuados por dois homens que estavam em duas motos. Márcio foi atingido por mais de 10 disparos de pistola 9mm e morreu na hora. Motivação, dinâmica e autoria desse crime estão sendo investigadas pelos policiais da Força Tarefa do DHPP, que foram até o local sob o comando do delegado Fábio Lacerda. Logo após os trabalhos dos peritos criminais do Instituto de Criminalística, o corpo da vítima foi encaminhado para o Instituto de

46 anos de idade. Ela foi barbaramente assassinada na rua Geraldo Alves dos Santos, no bairro Coati, na cidade de Petrolina, no sertão do estado. De acordo com a polícia, a mulher foi encontrada morta em casa com vários hematomas pelo corpo, vítima de espancamento. Ainda segundo a polícia, o suspeito do crime é o companheiro da vítima que espancou a esposa até a morte. Policiais da delegacia de homicídios estiveram no local do crime para dar início às investigações. O corpo da vítima, Maria do Socorro Cleonice Oliveira, 46 anos de idade, foi encaminhada ao IML.

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2: Cheguei e juntos chegamos à sexta-feira, 8 de maio de 2026, Dia Nacional do Turismo, Dia do Profissional de Marketing, Dia do Artista Plástico, Dia Internacional da Talassemia e Dia Mundial de Conscientização sobre o Câncer de Ovário. Paulo Roberto, bom dia!
3: Muito bom dia, Natália Ribeiro, e bom dia a todos que nos acompanham.
2: Vamos juntos, já se passaram 128 dias do ano, faltam 237 dias para o ano terminar. A Lua, na fase quarto minguante, o santo do dia, São Vitor. No Recife, 7 horas 2 minutos.
3: 7 e 2.
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2: A cidade, o trânsito, sexta-feira começando, instabilidade da madrugada, a PAC com aviso, um alerta para chuva, nesse momento em vários pontos do Recife, apenas o céu nublado, não chove. Inclusive, se você tem informação aí de onde você estiver, manda agora pra gente no WhatsApp, 991478520, WhatsApp para você falar de chuva, o que você quiser, e também aqui no YouTube, Rádio Jornal Recife ao vivo no YouTube. Manda informação porque é importante demais. Vamos então saber do trânsito. Bruno Araújo, bom dia.
4: Oi, Natália Ribeiro, bom dia a você, bom dia aos ouvintes aqui da Rádio Jornal. A Avenida Cruz Cabugá, no bairro de Santo Amaro, com trânsito muito intenso nesse momento. E a situação complica mais para quem vem de Olinda em direção ao Recife. Há vários pontos com congestionamento. Vamos agora para a Avenida João de Barros, no bairro da Boa Vista. E o trânsito também está bastante complicado para quem sai do Espinheiro em direção ao centro do Recife. Agora o Estúdio Volante passa pela Avenida Mário Melo, no bairro de Santo Amaro. Os dois trechos estão livres, não há congestionamento por aqui. Rádio Jornal no trânsito.
2: Obrigada, Bruno. Bom trabalho para você. Simone Oliveira, bom dia.
5: Olá, Natália, bom dia para você e para todos. Trânsito intenso na Avenida Pan-Nordestina, em Ouro Preto, Olinda, sentido centro do Recife. Fluxo intenso de carros também na Avenida Norte, em toda a extensão da via, em direção ao centro da cidade. E trânsito intenso na Avenida Caxangá, para quem segue para a área central da capital pernambucana. Lembrando que toda essa intensidade, Natália, é devido a pontos de alagamento nas vias, e isso obriga os motoristas a reduzirem um pouco a velocidade dos veículos, causando um maior congestionamento. Cuidado sempre ao dirigir, como fala lá o nosso querido amigo lá de Carpina, né?
2: É, nosso Ramos Silva.
5: Ramos Silva.
2: É verdade. E já ele chega também aqui. Então, muito cuidado, né? Vai com calma, sem pressa, porque a instabilidade, ela realmente atrapalha o trânsito.
5: Verdade.
2: Então, calma aí.
5: Calma aí, Rádio Jornal no Trânsito.
2: Joás Ferreira, obrigada por chegar com a gente aqui no YouTube. Ele diz que Tamandaré tá chovendo. Obrigada, Joás, pela sua

0: informação. E você, o que me conta, Luciano?
1: Bom dia, a entrada da Vila Tamandaré, sentido Ibiribira, passando pela ponte Jula Santiago, trânsito fluindo, mas um pouco lento.
0: Obrigada pelas informações, Luciano. Vamos saber de Petrolina e de Jane Almeida, bom dia.
2: Olá, Natália, muito bom dia para você, para Paulo Roberto, bom dia para todos. Trânsito fluindo moderadamente na Avenida Luiz de Souza do Distrito Industrial, seguindo pela Clementino Coelho até as proximidades de acesso à ponte Presidente Dutra, que apresenta um trânsito já intenso, mas fluindo. Intenso também na Estrada da Banana Antônio Cassimiro, Avenida de Pedrinhas, Cidade Universitária e Avenida das Nações. 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
5: Recife, 7:06.
0: 7:06.
5: As manchetes da primeira página.
0: Entre negociações e elogios.
5: O encontro entre Lula e Donald Trump.
0: O presidente Luiz Inácio Lula da Silva se reuniu por cerca de 3 horas com o presidente dos Estados Unidos em sua primeira visita oficial à Casa Branca durante o governo de Donald Trump.
5: Depois do encontro, os dois líderes fariam uma declaração conjunta para a imprensa no Salão Oval, mas a coletiva acabou sendo cancelada.
0: Agora, Lula deve conversar com jornalistas na Embaixada do Brasil em Washington.
5: Durante a reunião, Brasil e Estados Unidos também avançaram nas negociações sobre tarifas comerciais.
0: Os dois governos decidiram marcar um novo encontro dentro dos próximos 30 dias.
5: A expectativa é tentar chegar a um acordo e encerrar as negociações sobre as taxas aplicadas aos produtos comercializados entre os dois países.
6: Ele sempre acha que nós cobramos muito imposto. Nós temos... Não, porque nós temos a média do imposto que nós cobramos de vocês é 2,7%. Mas eles continuam a temar, mas tem produto que é 12%. Então eu falei assim, então, vamos fazer o seguinte, vamos colocar um grupo de trabalho e vamos permitir que esse moço da indústria do comércio do Brasil, junto com o teu moço do comércio, sentem em 30 dias. Apresente para nós uma proposta para a gente poder bater o martelo. Sabe? Quem tiver errado vai ceder.
7: O encontro entre os dois líderes durou 3 horas e foi avaliado por Trump como muito produtivo em uma postagem pelas redes sociais. No texto, o presidente dos Estados Unidos ressaltou o tema do comércio bilateral como destaque da agenda de trabalho. Os Estados Unidos investigam o Brasil no âmbito da chamada Seção 301, que apura supostas práticas desleais de comércio. No entanto, em 2025, o governo brasileiro registrou um déficit entre 20 e 30 bilhões de dólares no comércio bilateral com os Estados Unidos. Ainda na publicação, Trump chamou Lula de o dinâmico presidente do Brasil. E o clima amistoso foi destaque em diferentes momentos da conversa de Lula com jornalistas.
6: Acho que foi uma reunião importante para o Brasil e importante para os Estados Unidos. Eu sempre acho que a fotografia vale muito. E vocês perceberam que o presidente Trump rindo é melhor do que ele de cara feia. E eu fiz questão de dizer para ele, ria. Um pouco, é importante, alivia a nossa alma se a gente rir um pouco.
7: Apesar do tom descontraído, Lula fez críticas à postura bélica do governo de Donald Trump.
6: Olha, o Trump não vai mudar o jeito dele ser por causa de uma reunião que durou 3 horas comigo. O que eu fiz questão de dizer para ele é o que eu penso das coisas que eu acho que podem ser feitas. Eu acredito muito mais no diálogo do que na guerra. Eu acho que a invasão do Irã, ela vai causar mais prejuízo do que ele está imaginando. Mas tem várias suposições. Ele acha que a guerra já acabou. Não é o real. Ele acha que na Venezuela está tudo resolvido.
0: O presidente do Brasil ainda se colocou à disposição para ajudar a Casa Branca a dialogar sobre a situação de Cuba.
5: Ele afirmou ter ouvido de Trump que não haverá invasão ao país caribenho.
6: Eu ouvi, não sei se a tradução foi correta, é de que ele disse que não pensa em invadir Cuba. Isso foi dito pela intérprete, sabe? E eu acho que isso é um grande sinal. Até porque Cuba quer dialogar. Cuba quer dialogar e Cuba quer encontrar uma solução para colocar fim a um bloqueio que nunca deixou Cuba ser um país completo, livre, desde a vitória da Revolução de 59.
7: O combate ao crime organizado transnacional também foi tema do encontro. Perguntado por jornalistas, Lula afirmou que não discutiu sobre a possibilidade de classificar organizações criminosas que atuam em solo nacional como terroristas. Sobre essa pauta, sugeriu a criação de um grupo de trabalho para resolver questões ligadas à segurança, como o tráfico de armas e a lavagem de dinheiro.
6: Também é importante saber que parte das armas que chegam no Brasil sai dos Estados Unidos, sabe? É importante saber que tem lavagem de dinheiro que é feita em estados americanos. Então, se a gente souber isso e colocar a verdade em torno da mesa e criar um grupo de trabalho para trabalharmos juntos, a gente pode resolver em anos aquilo que não se resolveu em séculos.
0: Outro ponto de impasse entre Brasil e Estados Unidos continua sem solução.
5: A aplicação da chamada Lei Magnitsky, que prevê sanções econômicas e até a proibição de entrada nos Estados Unidos para estrangeiros acusados de violações graves, segue sendo motivo de discussão entre os dois países.
0: Durante o encontro, o presidente Lula voltou a entregar a Donald Trump uma lista com nomes de brasileiros que continuam sendo alvo das sanções previstas na lei norte-americana.
5: Enquanto isso, no Oriente Médio,
0: Estados Unidos atacam portos iranianos próximos ao Estreito de Hormuz.
5: Irã promete que a resposta virá.
8: Militares dos Estados Unidos realizaram ataques nesta quinta-feira contra os portos iranianos. A informação foi divulgada pela emissora norte-americana Fox News. Segundo a TV americana, a ofensiva não significa o fim do cessar-fogo, nem a retomada oficial da guerra entre os dois países. As áreas atingidas ficaram próximas ao Estreito de Hormuz, uma das principais rotas marítimas do mundo e alvo de disputa entre Estados Unidos e Irã durante o conflito. Depois dos ataques, o Comando Militar Conjunto do Irã afirmou que vai responder de forma forte e sem hesitação a qualquer nova ofensiva. Ainda nesta quinta-feira, o governo iraniano declarou que 3 navios de guerra dos Estados Unidos, que estão próximos ao Estreito de Hormuz, passarão a ser considerados alvos da Marinha iraniana. A empresa estatal do Irã também informou que o país lançou mísseis contra embarcações militares americanas na região do Estreito. Segundo as autoridades iranianas, o ataque aconteceu depois de uma ofensiva dos Estados Unidos contra um petroleiro iraniano.
0: De acordo com a mídia estatal do Irã, os navios americanos sofreram danos e foram obrigados a recuar.
5: Já as Forças Armadas dos Estados Unidos afirmaram que interceptaram ataques iranianos que classificaram como não provocados e disseram que responderam com ações de autodefesa.
0: 7 horas 13 minutos.
5: 7:13.
0: Alerta nas prateleiras.
5: Fabricação suspensa.
0: Anvisa afirma que fiscalização que levou à suspensão de produtos da marca IP está ligada a caso de bactéria identificada em novembro.
9: A inspeção que levou a Agência Nacional de Vigilância Sanitária, Anvisa, a suspender a fabricação e determinar o recolhimento de produtos IP foi motivada por um histórico de contaminação microbiológica identificado na empresa em novembro de 2025. A informação foi confirmada pela agência nesta quinta-feira. A medida vale para todos os lotes com final 1 de detergentes, sabões líquidos e desinfetantes produzidos na fábrica da Química Amparo, no município de Amparo, no interior de São Paulo. No ano passado, a empresa já havia feito o recolhimento voluntário de alguns lotes de lavas-roupas líquidos, depois da identificação da bactéria Pseudomonas aeruginosa nos produtos. Segundo a Anvisa, a nova inspeção aconteceu justamente por causa desse histórico de contaminação e também por novos indícios que apontaram a necessidade de reavaliar as condições de fabricação da unidade. A fiscalização foi realizada entre os dias 27 e 30 de abril deste ano, em uma ação conjunta com órgãos da Vigilância Sanitária do Estado e do município. Os fiscais concentraram a inspeção nas linhas de produtos líquidos, como lava-louças, lava-roupas e desinfetantes fabricados na mesma unidade.
0: Durante a vistoria, a Anvisa identificou falhas consideradas importantes nas chamadas boas práticas de fabricação.
5: Entre os problemas encontrados estão fragilidades nos sistemas de garantia e controle de qualidade, além de falhas nos processos de limpeza, sanitização, validação e controle microbiológico.
0: De acordo com a agência, esses pontos são fundamentais para evitar contaminação dos produtos por micro-organismos. 7:15.
5: 7:15.
0: O resumo da violência nas últimas horas em Pernambuco.
5: Adúcio Lucena, o repórter do Bandeira 2.
10: De ontem para hoje foram registrados 9 homicídios em Pernambuco, sendo 5 na região metropolitana do Recife e 4 no interior. Crimes de morte foram contabilizados em todas as regiões do estado. O destaque do interior vem da cidade de Petrolina, onde uma mulher com 46 anos de idade foi espancada até a morte em mais um crime de feminicídio no estado.
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5: Clima e temperatura.
11: Vamos à previsão do tempo para esta sexta-feira. De acordo com as informações da Agência Pernambucana de Águas e Clima, APAC, na região metropolitana, o tempo é parcialmente nublado, com pancadas de chuva de forma isolada ao longo do dia, com intensidade moderada. Em Jaboatão dos Guararapes, a temperatura máxima pode chegar aos 28 graus. Já em Olinda, a temperatura mínima é de 22. Na zona da Mata de Pernambuco, o tempo é parcialmente nublado, com pancadas de chuva de forma isolada ao longo do dia, com intensidade moderada. Em Vitória de Santo Antão, a temperatura máxima pode chegar aos 28 graus. Já em Escada, a temperatura mínima pode chegar aos 21. No Agreste Pernambucano, o céu é parcialmente nublado, com chuva de forma isolada ao longo do dia, com intensidade fraca a moderada. No Agreste, a temperatura máxima pode chegar aos 29 graus. Enquanto a mínima aos 18. No sertão do estado, o tempo é parcialmente nublado, com pancada de chuva rápida em toda a região no período da tarde e noite, com intensidade fraca a moderada. No sertão, a temperatura máxima é de 34 graus e a mínima 17. E na ilha de Fernando de Noronha, o tempo é parcialmente nublado, com pancadas de chuva em toda a região ao longo do dia, com intensidade moderada a forte. A temperatura máxima em Noronha pode chegar aos 28 e a mínima aos 24 graus.
0: Presa no Piauí.
5: Empresária acusada de agredir empregada doméstica é presa.
12: Foi presa nesta quinta-feira no Piauí a empresária investigada por agressões contra uma jovem doméstica grávida em Passo do Lumiar, região metropolitana da capital maranhense. De acordo com a Secretaria de Segurança Pública do Maranhão, Carolina Estela Ferreira dos Anjos foi presa em Teresina quando tentava fugir. A prisão foi realizada pelas polícias civis do Piauí e do Maranhão após mandado de prisão expedido na madrugada desta quinta. As imagens das agressões foram divulgadas na internet e chamaram a atenção da opinião pública devido ao grau de violência praticado pela empresária contra a jovem grávida. O policial militar Michael Bruno Lopes Santos, citado nas denúncias, também foi preso em São Luís e responde a procedimento instaurado pela Corregedoria da PM. O governador do Maranhão, Carlos Brandão, chamou a agressão contra a empregada doméstica de covarde e disse que a investigação segue para identificar todos os envolvidos. A vítima foi encaminhada para receber assistência. A advogada Natália Moraes, que defende a acusada de agredir a empregada doméstica, confirmou a prisão.
13: A Carol foi presa e ela já está na central de flagrantes e inquéritos em Teresina. A Carol tem um filho de 6 anos e eles não têm familiares em São Luís, então não havia ninguém com quem pudesse deixar a criança. E foi necessário levar a criança para que ela pudesse ficar ao cuidado de pessoas da confiança. Ela vai cumprir as determinações judiciais, pagar pelo que de fato deve dentro do processo legal e fazer as reparações tanto na esfera civil quanto na esfera criminal.
12: A Secretaria de Segurança Pública não confirmou se os 4 policiais militares que atenderam primeiramente a ocorrência de agressão foram afastados das funções. Mesmo com hematomas visíveis no corpo da empregada, Carolina Estela Ferreira dos Anjos não foi prestar esclarecimentos na delegacia na ocasião.
0: Político condenado.
5: Ex-governador do Acre tem condenação por organização criminosa e fraudes.
14: O ex-governador do Acre, Gladson de Lima Cameli, do PP, foi condenado a 25 anos e 9 meses de prisão pelos crimes de organização criminosa, corrupção ativa e passiva, peculato, lavagem de dinheiro e fraudes em licitações. Ainda cabe recurso. A decisão do Superior Tribunal de Justiça, em ação penal apresentada pelo Ministério Público Federal, determina o cumprimento da pena inicialmente em regime fechado. 8 ministros da corte acompanharam o voto da relatora, ministra Nancy Andrighi, que acolheu o pedido do MPF. Segundo a Controladoria Geral da União, o ex-governador do Acre liderava uma organização criminosa composta por núcleos familiares, políticos e empresariais e práticas ilícitas iniciadas em 2019, que teriam gerado prejuízo de mais de 11 milhões de reais aos cofres públicos do estado. A denúncia aponta que Cameli participou diretamente do esquema de fraude na contratação de uma construtora ligada ao irmão dele para realizar obras viárias e de edificações no Acre, que teriam resultado no pagamento de 18 milhões de reais à empresa. A construtora serviu como intermediária para desviar recursos financeiros em favor do ex-governador e de sua família a partir de sobrepreço e superfaturamento dos serviços. O montante pago à construtora superou mais de 50% do valor contratado.
0: Além da prisão, o STJ determinou o pagamento de multa e de indenização ao Estado do Acre no valor de cerca de 11 milhões e 700 mil reais.
5: Além da perda do cargo de governador, mesmo Cameli tendo renunciado no início de abril para concorrer a uma vaga no Senado nas próximas eleições.
0: Em nota, Gladson Cameli disse que vai recorrer da decisão no Supremo Tribunal Federal. 7:21.
5: 7:21.
0: Saúde em pauta.
5: Aumentam os casos de síndrome respiratória aguda grave em todo o país.
0: Influenza A e vírus sincicial respiratório influenciam.
15: O número de casos de síndrome respiratória aguda grave apresentou sinal de aumento em nível nacional, segundo o novo boletim Infogripe divulgado pela Fiocruz nesta quinta-feira. A informação considera o período entre 26 de abril a 2 de maio. Esse crescimento nos casos é causado pelo período de maior circulação da influenza A e do vírus sincicial respiratório. Com exceção de São Paulo e Paraná, todos os estados estão com incidência de doenças respiratórias em nível de alerta, risco ou alto risco. A pesquisadora do boletim Infogripe, Tatiana Portela, detalha quais são as regiões mais afetadas pela influenza A e pelo vírus sincicial respiratório.
16: São basicamente dois vírus que têm levado essa alta de SRAG agora, né, nessa época do ano, sendo eles o vírus da influenza A, que é o vírus da gripe, que tem apresentado aí aumento de casos graves, especialmente na região sul, em alguns estados do norte e também do sudeste. E também o vírus sincicial respiratório. E a gente tem observado, né, um crescimento das hospitalizações pelo VSR em praticamente todo o país, né, em estados de todas as regiões do país.
15: Tatiana Portela também destaca que existem indícios de aumento de casos graves por Covid-19 em dois estados do país.
16: Além disso, nessa última edição do boletim, a gente também começou a observar, né, indícios aí, de uma tendência de aumento de casos graves por Covid-19 no estado do Ceará e também no Maranhão.
15: É importante lembrar que a vacinação é a principal forma de se proteger contra essas doenças respiratórias. Gestantes a partir da 28ª semana devem se vacinar contra o vírus sincicial respiratório para proteger seus bebês já nos primeiros meses de vida. O Ministério da Saúde continua realizando a campanha de vacinação contra a influenza até 30 de maio nas regiões Nordeste, Centro-Oeste, Sul e Sudeste. A campanha deve chegar no norte do país no segundo semestre deste ano. Grupos prioritários como crianças, idosos e pessoas com comorbidades devem se vacinar para evitar complicações.
0: Os números na imunização.
5: Brasil chega a 1 milhão de gestantes vacinadas contra vírus sincicial.
17: O Brasil alcançou nesta semana a marca de 1 milhão de gestantes vacinadas contra o vírus sincicial respiratório, principal causador da bronquiolite em bebês. A doença afeta principalmente crianças menores de 2 anos e causa inflamação nas pequenas vias aéreas dos pulmões. Com o avanço da vacinação em gestantes, já foi registrada uma queda de 52% nas internações de crianças menores de 2 anos por infecções respiratórias graves associadas ao vírus e de 63% nas mortes. O imunizante estimula a produção de anticorpos pela mãe, que são transferidos ao bebê ainda durante a gestação. A eficácia na prevenção de casos graves passa de 80% nos 3 primeiros meses de vida. A vacina foi incluída no Sistema Único de Saúde no ano passado.
0: Número de transplantes.
5: O Brasil registrou o recorde de transplantes no ano passado, com 31 mil procedimentos realizados no país, um aumento de 21% em relação a 2022.
0: Além disso, no mesmo período, houve um crescimento de 37% nos recursos federais para o Sistema Nacional de Transplantes, que alcançaram R$1,5 bilhão de reais.
18: O transplante de córnea foi o mais realizado, com mais de 17.700 cirurgias. Em seguida, aparecem os de rim, medula óssea, fígado e coração. Também houve aumento das equipes de captação de transplantes e de voos para o transporte de órgãos. órgãos, com quase 5 mil, 22% a mais. Walter Garcia, membro da Associação Brasileira de Transplante de Órgãos, fala sobre esses avanços.
19: O ano de 2025 foi o melhor ano da doação e transplante na história do Brasil. Nós ultrapassamos 20 doadores por 1 milhão de população, mas houve também um aspecto que 2022 a

0: atingido um nível crítico, meu médico me colocou na lista. Porém, uma irmã minha fez os exames de compatibilidade na época, né? E eles foram altamente compatíveis. Nós fizemos a cirurgia em 2001 e tanto a recuperação dela como a minha foram excelentes. Hoje eu não tenho nenhuma restrição, pratico esportes e tenho uma qualidade de vida como de qualquer outra pessoa.
1: Já Patrícia Fonseca, a primeira brasileira transplantada de coração, recebeu o órgão de uma família desconhecida, ato fundamental para a cura de uma miocardiopatia dilatada.
2: Me emociona muito falar do meu transplante, porque eu sou muito grata a uma família que disse sim à doação de órgãos. Não é que eu não estaria bem se não fossem eles, eu não estaria viva. Eu não estaria viva se não fosse uma família que em algum lugar do Brasil disse sim para a doação.
1: Apesar dos avanços, a recusa familiar à doação de órgãos ainda é um desafio. Atualmente, cerca de 45% delas não autorizam as doações.
3: 7:27.
4: 7:27.
3: Eleições 2026.
4: Brasil tem 158 milhões de eleitores aptos a votar.
3: Quase 90% dos eleitores já estão com a biometria cadastrada.
5: Há exatamente 150 dias para o primeiro turno das eleições 2026, em 4 de outubro, o país atingiu a marca histórica de 158 milhões de cidadãos aptos a votar. A informação foi divulgada pelo TSE, o Tribunal Superior Eleitoral, durante o balanço do cadastro eleitoral que foi fechado nesta quinta-feira. A partir de agora, não é possível mais fazer o título, revisar informações ou fazer a transferência do domicílio eleitoral. O balanço do TSE aponta que quase 89% dos eleitores já possuem biometria cadastrada, que é a identificação eletrônica por meio da digital. O Corregedor-Geral Eleitoral, ministro Antônio Carlos Ferreira, detalhou o aumento desse cadastro biométrico.
6: Em 2024, tínhamos um percentual de 82%, 82,78% de eleitores com biometria. Hoje temos 88,78% de eleitores biometrizados, um acréscimo de 6%, o que equivale a mais de 9 milhões de novos eleitores com biometria.
5: Com esse crescimento, o país chega a 140 milhões de pessoas com segurança reforçada na hora de votar, segundo a Corte. Antônio Carlos destacou também o aumento no número de jovens eleitores em relação a 2024.
6: Tivemos um aumento de quase 125 mil jovens eleitores do último ciclo eleitoral para esse, o que representa um aumento de 7%.
5: O corregedor destacou ainda o esforço das equipes técnicas que fizeram só no último dia do prazo, que foi nesta quarta, quase 1 milhão de atendimentos. O trabalho agora é processar todos os dados e preparar as urnas eletrônicas para as eleições em 4 de outubro, em primeiro turno, e 25 do mesmo mês, no eventual segundo turno.
3: 7:29.
4: 7:29.
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4: 7h32.
0: 7h32.
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4: Vamos circular, mais uma rodada, muita informação para você, Bruno Araújo, direto das ruas.
5: Oi, Natália, nós estamos aqui na Avenida Norte, no trecho do bairro de Santo Amaro e logo na descida do viaduto. Para quem vem da encruzilhada em direção ao centro do Recife, encontra o primeiro semáforo completamente apagado. De acordo com motoristas e ouvintes aqui da Rádio Jornal, essa situação já está assim há aproximadamente 10 dias. Nós vamos conversar agora com Magali Chaves, que é professora. Dona Magali, esse ponto aqui é bastante movimentado e essa passagem está perigosa, tanto para os motoristas como também para os pedestres. Bom dia.
6: Bom dia. Muito perigoso, porque na frente aqui tem uma creche, né, crianças pequenas, onde os pais trazem as crianças, às vezes de bicicleta. E esse sinal é muito importante para poder essas mães, esses pais passarem, como todos nós, né? E já fazem 10 dias, a gente tem que colocar a mão para parar. E eles disseram que estão roubando os fios cobres. Mas mesmo assim, não, a gente não tem um retorno. Até agora, está tudo parado.
5: Ou seja, nada de solução e os motoristas acabam se arriscando, pedestres também. Muito obrigado, Dona Magali. E seguindo aqui pela Avenida Norte, em direção à Ponte Limoeiro, o próximo semáforo também está apagado. E a gente volta agora para a Avenida Cruz Cabugá, porque também tem um semáforo quebrado nas imediações da Rua Frei Cassimiro. E essa situação a gente já havia trazido aqui no Estúdio Volante desde ontem. A Avenida Cruz Cabugá, nesse momento, está engarrafada. Vamos agora para a Rua Odorico Mendes, no bairro de Campo Grande. Fluxo intenso e lentidão para quem segue em direção à Avenida Agamenon Magalhães. 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
4: Obrigada, Bruno, pelas informações. Essa questão de semáforos parece que não consegue ser resolvida na cidade do Recife. 10 dias. E a população, nesse caso, o ouvinte falou aí, dizendo que está com dificuldade para atravessar. E esse problema foi, inclusive, confirmado mais cedo pelo nosso querido Anderson Nascimento. Nosso ouvinte falava sobre semáforos na Avenida Norte, Cruz Cabugá, sem funcionar, apagados. E ele também nos informa de chuva. Nesse momento, o NIPSEP está mandando foto aqui. É, o vidro do carro está todo molhado. Obrigada, querido Anderson Nascimento. Ótimo dia para você. Tem ouvinte chegando. Fala, Diego.
7: Bom dia, Natália. Bom dia. Aqui em Beira, frente à Ferreira Costa, ponto de alagamento diário. Lá, todo dia, alagamento.
4: Tá certo, é diário, é, não precisa quase nem chover, que a chuva já vem, né? Aqui ó, o alagamento já chega. Obrigada, Diego, pelas suas informações. Palmares está chovendo. Elis Vieira nos informa aqui no YouTube, Palmares com chuva. Márcia Roberto dizendo que em Limoeiro o tempo tá frio. Chuva pode chegar a qualquer momento, porque a madrugada foi de chuva. Obrigada pelas informações, ouvinte participando também no YouTube. Coisa boa ter você com a gente. Vamos a Petrolina, Edjane Almeida.
8: Muito bem, Natália, de volta. Vamos a mais um giro. Fluxo intenso na Rua Coronel Amorim e Rua Antônio Santana Filho, centro da cidade, Joaquim Nabuco, também com fluxo intenso. Moderado na Avenida Guararapes e na Avenida Souza Filho. Movimentadíssimo no viaduto dos Barranqueiros. Intenso também na Coronel Honorato Viana. 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
4: Obrigada, Ediane. Vamos agora saber da Zona da Mata. Ramos Silva, bom dia, meu amigo.
9: Alô, Natália, muito bom dia. Chegamos à sexta-feira e as rodovias que cortam a Zona da Mata Norte de Pernambuco apresentam, neste momento, um trânsito tranquilo, sem registros de acidentes. Agora, é complicado na PE-90, no trecho que corta o centro de Carpina. A movimentação de veículos é intensa, já com retenções em alguns pontos. Direto da cidade de Carpina, Ramos Silva, Rádio Jornal no Trânsito.
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4: 7h37.
0: 7h37.
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0: sexta-feira combina, sabe com o quê? Combina com bomba. Concorda, Simone Oliveira?
1: Eu concordo e assino embaixo, viu, Natália? Olha, vamos falar de dois ídolos, um de futebol e outro que eu tenho certeza que faz parte da infância de muita gente. Ah. Olha, da infância a gente vai lá para o Kiko do Chaves.
0: Sim.
1: Né? O ator, o mexicano Carlos Villagrán, de 82 anos. Olha, eu tava dando uma olhada nas redes, né? Ele tá tão bem para 82 anos.
0: Nossa, faz evento ainda. Muito. Já teve no Brasil recentemente.
1: Exatamente. Ele realizou um sonho, e essa palavra mesmo é sonho, de conhecer nada mais e nada menos que o Lionel Messi, o jogador de futebol, que também tá muito bem para a idade. Ah. 38 anos.
0: Tava para a Copa do Mundo.
1: Nossa,
0: para a idade, para atleta, né? Ele, Cristiano Ronaldo.
1: Né? 38 Isso. anos, parece um garoto de 20, 25 anos, passaria assim de boa. O encontro, Natália, ocorreu ontem em um restaurante no centro de treinamento do Inter Miami, nos Estados Unidos. E a cena repercutiu, claro, tanto entre o jogador, dos fãs, o jogador e também do artista. Teve direito a abraço, teve direito a beijinho no rosto.
0: Eita.
1: Um dizer que é fã do outro, né? Como através das redes sociais, o Carlos Villagrán, né? Ele disse que estava ali realizando um sonho, né? Ele botou lá, entre aspas, admiração absoluta de ambas as partes, futebol e comédia, né? E disse, hoje é o dia mais feliz. Olha que
0: Olha
1: bonito,
0: aí.
1: Né? E já havia repercutido em 2012, quando o Messi deixou o artista super feliz, que teve uma festa fantasia e Lionel Messi se vestiu de Kiko. Olha que bacana, né?
0: Então já estava rolando o clima entre os dois.
1: Já, desde 2012. Com certeza, o personagem Kiko faz parte dessa memória afetiva do Lionel Messi e a oportunidade de conhecê-los com troca de carinhos, com troca de beijos, de afagos, com direito a registro e, claro, o vídeo que bomba na internet a gente traz
0: claro,
1: aqui.
0: Claro, eu já pesquisei aqui imagens dos dois felizes da vida se encontrando, trocando presentes e o Kiko, né? O Carlos Villagrán, que é da cidade do México,
1: 82
0: isso. anos. Isso não impede ele de gostar de um argentino. Será que ele gosta dos brasileiros, do futebol também?
1: Tem.
0: Será
1: então,
0: que ele tem sonho de conhecer o Neymar, será?
1: Ele, quando veio aqui ao Brasil, salvo engano, Natália, foi em 2023 que teve uma repercussão muito grande porque ele falou de futebol, ele dançou, ele tomou caipirinha, ele disse que gosta da vibe do Brasil. E uma coisa que me chamou a atenção aí foi como os dois estão bem fisicamente para a idade. Né? O Messi, claro, que é conhecido de todos nós, precisa estar bem, né? Uma das estrelas da Copa do Mundo que vai acontecer daqui a algumas semanas. Mas como é importante o cuidar do corpo.
0: Verdade.
1: Né? E, por outro lado, a comédia, a leveza da vida, que faz com que o Villagrán chegue aos 82 anos com essa disposição, com essa postura, porque ele brinca, ele dança, ele abraça, né? Ele tem reflexos, ele tem... Com 82 anos, né? Quem convive com pessoas mais idosas sabe que tem uma certa limitação por conta da idade. Ele parece um garoto.
0: Até nas imagens, você não diz que tem 82 anos. É. Que bom, né? Tá bem, a gente fica feliz demais. É. Que tá assim, os dois, né? Tão bem, tão com a saúde em dia e que possam ficar por aí. Bom, os dois mexem com o imaginário dos fãs. Tanto o Messi no futebol, quanto o nosso querido na turma do Chaves, né? Que passa aí no SBT. É. E tá sempre aí, até hoje, é um clássico, né? É bom demais. Coisa boa vê-los assim tão bem. E agora eu quero saber se ele vai encontrar o Neymar, vai realizar um próximo sonho. Vem pra cá, vem pro Brasil, vem, querido.
1: Vem pra cá e dá beijo também, né? E aí fica uma lição pra gente, é cuidar do corpo, levar a vida com a leveza, com um sorriso no rosto, que a gente tem momentos, encontros assim, e que fica de inspiração pra tanta gente.
0: Diminui metade dos problemas, viu? 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
0: Por quê?
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0: 7h42.
4: 7h42.
0: Enquanto isso, no ambiente fiscal,
4: menos da metade dos contribuintes enviaram a declaração do imposto de renda.
5: Mais de 20 milhões e 300 mil declarações do imposto de renda da pessoa física 2026 já foram entregues à Receita Federal. Conforme balanço divulgado nesta quinta-feira, o volume corresponde a cerca de 46% do total de 44 milhões de declarações esperadas até o encerramento do prazo, em 29 de maio. A opção pela pré-preenchida foi utilizada em quase 60% das declarações até o momento. A taxa para quem caiu na malha fina está em 6,08%, número 1,09% superior em relação ao registrado no mesmo período do ano anterior. Cerca de 70 mil contribuintes já conseguiram sair dessa situação com o reprocessamento das declarações retificadoras. A orientação da Receita Federal é não deixar o envio para os últimos dias. É possível acompanhar o processamento da declaração pelo aplicativo da Receita Federal, com acesso por meio da conta gov.br.
0: Operação Cortina de Fumaça.
4: Esquema de sonegação fiscal, lavagem de dinheiro e falsidade ideológica.
0: Prejuízo causado por crimes envolvendo distribuidoras de alimentos ultrapassa 130 milhões de reais.
6: O esquema investigado por sonegação fiscal, lavagem de dinheiro e falsidade ideológica causou prejuízo superior a 132 milhões de reais aos cofres públicos de Pernambuco, segundo informações da Polícia Civil. O valor, de acordo com os investigadores, ainda pode aumentar após a análise de materiais apreendidos durante a Operação Cortina de Fumaça. Ao todo, foram expedidos 18 mandados de busca e apreensão nos municípios de Recife, Camaragibe, Caruaru e Bezerros. Destes, 17 foram cumpridos. Também houve bloqueio judicial de aproximadamente 26 milhões de reais em ativos financeiros, além da aplicação de medidas cautelares e monitoramento eletrônico contra investigados. O delegado Breno Varejão explica como os crimes eram realizados.
7: Conseguimos configurar, pelo menos a priori, uma organização criminosa, que é quando existe uma divisão de tarefas e uma estrutura organizada. Então, existia um núcleo contábil que operava tanto intelectualmente para fazer esse planejamento tributário criminoso e também lançar a mão, emitir as notas fiscais, fazer acompanhar de produtos, né? E tinha o grupo beneficiário e tinha também o grupo de pessoas laranjas, pessoas interpostas que eram usadas o seu CPF para poder operacionalizar essa lógica.
6: As investigações tiveram início em junho de 2023, após a Secretaria da Fazenda de Pernambuco identificar movimentações suspeitas entre empresas durante ações rotineiras de fiscalização. A suspeita é de que o esquema vinha funcionando há aproximadamente 10 anos por meio de um grupo distribuidor de alimentos com atuação na Ceasa do Recife e também em Caruaru. O diretor de Ações Estratégicas da Secretaria da Fazenda Estadual, Antônio Emery Lopes, fala sobre como os delitos foram descobertos.
8: Essas empresas existem, algumas delas existem desde 2009. Então a Secretaria da Fazenda faz ações ordinárias. O que é isso? Da rotina, no dia a dia. Só que de 2023 a gente começou a identificar algum vínculo entre essas empresas. E a partir do momento que a Cefaz identificou uma possível fraude fiscal estruturada, ela passou para o CIRA, que é o Comitê Interinstitucional de Recuperação de Ativos. Então isso passou para a investigação no Ministério Público, que culminou com a operação.
0: Indústria têxtil.
4: Levantamento vai identificar as potencialidades do polo têxtil do Agreste.
0: Setor formado por 62 municípios e que movimenta por ano 15 bilhões de reais.
6: A Secretaria de Desenvolvimento Econômico de Pernambuco vai realizar uma pesquisa estruturada com empresas do polo têxtil do Agreste para mapear desafios, identificar oportunidades e criar políticas públicas mais alinhadas às necessidades do setor. O levantamento será realizado em 62 municípios da região.
9: A iniciativa prevê a aplicação de um questionário elaborado a partir de uma rodada inicial de escuta com representantes municipais. A expectativa do governo estadual é utilizar as informações coletadas para desenvolver ações voltadas ao aumento da produtividade, fortalecimento da economia regional e geração de empregos. A secretária de Desenvolvimento Econômico de Pernambuco, Daniele Jarsouto, se reuniu com secretárias de dois municípios de Pernambuco e detalha objetivos do Estado para a cadeia têxtil.
10: Hoje nós tivemos uma agenda com os secretários de Desenvolvimento Econômico de Toritama e de Caruaru, e o nosso objetivo é estruturar uma escutativa baseado no que ainda podemos fazer como Estado para a cadeia produtiva, para a cadeia têxtil. E hoje foi uma experiência assim, fantástica, muitas contribuições que recebemos e que podem sim ser operacionalizadas em pouquíssimo tempo, né, ainda dentro desse ano, e nós iremos priorizar tão logo, estruturemos um questionário que vai ser distribuído para todos os demais municípios, né, são 62 municípios que fazem parte dessa cadeia, e com essas contribuições nós vamos definir prioridades que serão implementadas ainda dentro desse ano, voltadas ao aumento da produtividade e a geração de emprego para o nosso agreste.
9: Segundo a Secretaria de Desenvolvimento Econômico, o polo têxtil do agreste movimenta cerca de 15 bilhões de reais por ano, gera mais de 100 mil empregos diretos e indiretos e apresentou crescimento de 14,8% na geração de empregos formais em 2025.
0: 7h49.
4: 7h49.
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4: 7h52.
5: 7h52.
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4: Rodrigo Fernandes, bom dia.
7: Oi, Natália. Bom dia para você, bom dia aos nossos ouvintes. Hoje, no Jornal do Comércio, PF afirma que Ciro Nogueira recebia propina de Vorcaro. O senador, que também é presidente do Partido Progressistas, foi alvo da Operação Compliance Zero, autorizada pelo STF. A Polícia Federal diz que ele recebeu vantagens indevidas de Daniel Vorcaro. É a trama do Banco Master chegando no Congresso. No JC, a gente conta os detalhes. Lula encontra Trump e tenta evitar tarifas.

0: R$ 5,79. Nas casas de câmbio do Recife, o dólar turismo está sendo vendido a R$ 5,26, enquanto o euro turismo é vendido a R$ 5,77. A atual cotação da moeda criptografada Bitcoin é de R$ 395.068. A poupança rende hoje 0,67% ao mês. E o grama do ouro é vendido a R$ 746,60. A Bolsa de Valores de São Paulo inicia as negociações às 10 horas da manhã.
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3: Começa agora o Passando a Limpo. Muito bom dia para você que nos acompanha pelo rádio, pelo aplicativo JCPE, do Sistema Jornal do Comércio de Comunicação, que se acompanha rádio, TV, jornal, tudo pelo aplicativo JCPE, também pelo site, né, pelo portal jc.com.br e ainda pelo YouTube, nos canais JC Play, TV Jornal, SBT e também pelo Rádio Jornal, tá bom? Você acompanha por esses três canais, acompanha ao vivo, acompanha com imagem, olha para a cara da gente aqui enquanto a gente está falando. E estamos hoje com Romualdo de Souza, com Fernando Castilho e também com Rodrigo Fernandes na bancada. A gente vai já começar. Eu queria começar o programa já falando aqui para vocês sobre a visita de Lula. Vamos começar falando sobre a visita de Lula. Daqui a pouco, a gente vai falar hoje sobre a visita de Lula, tá? Vamos falar também a visita de Lula lá ao Donald Trump. Vamos falar também sobre a importância da eleição legislativa. Eu estou chamando a atenção para isso porque desde ontem eu fiquei com isso na cabeça. Sabe por quê? Ciro Nogueira está ali agora envolvido com esse monte de confusão, com esse monte de coisa, Polícia Federal batendo na porta dele. E eu acho que a principal descoberta que se faz a partir da operação da Polícia Federal ontem é que o Ciro Nogueira, ele não trabalhava para os 897 mil eleitores que colocaram ele como senador lá no Piauí. Ele não trabalhava para eles. Não trabalhava para o povo do Piauí. Ele trabalhava para Daniel Vorcaro. O patrão dele era Daniel Vorcaro. Até porque Daniel Vorcaro pagava 10 vezes mais do que paga o povo do Piauí e a União a ele. Certo? Então, o pagador de impostos pagava líquido 29, 30 mil para ele, porque é o que fica mesmo do salário, e o Daniel Vorcaro pagava no mínimo 300 mil. Então, para quem é que ele trabalhava? Essa é a questão. E a gente percebeu que ele trabalhava mesmo, que inclusive ele era só portador de mensagem do Vorcaro. Mas a gente vai falar sobre isso daqui a pouco. Então vamos falar sobre Trump, vamos falar sobre o Ciro Nogueira e sobre a importância de a gente dar mais foco no legislativo, que a gente fala muito da eleição do executivo, fala muito de governador, de presidente, de prefeito, mas a gente esquece vereador, deputado estadual, deputado federal, senador, a gente esquece. E eles estão com cada vez mais poder e correndo soltos e arranjando outros patrões por aí. Eles se elegem e depois arranjam outros patrões por aí. E eu acho que a gente precisa focar muito nisso. Vamos falar aqui também sobre o PT, que teve uma reunião em Recife, em Pernambuco, e depois dessa reunião o Edinho Silva, que é o presidente nacional do PT, estava em Pernambuco, fez uma declaração lá meio que convidando Raquel Lira, disse, venha, sabe? Venha que a gente está esperando pela senhora, governadora. Mas ele querendo que a governadora ali se aproxime e declare apoio a Lula e por aí vai. Tem a ver com a pesquisa que saiu em Pernambuco também, a gente vai falar sobre isso. Mas eu quero começar falando sobre a visita de Lula a Donald Trump. Romualdo de Souza, o que você achou da visita? Você acompanhou por aí? Eu sei que você estava ontem sendo homenageado. Parabéns, aliás, ao Romualdo de Souza e a todos os jornalistas do Sistema Jornal do Comércio e Comunicação que foram homenageados com a medalha Graça Araújo, com essa premiação lá na Câmara de Vereadores do Recife. Eu recebi essa premiação há uns 2 anos e realmente é emocionante, porque principalmente para a gente que trabalhou com Graça Araújo aqui, então é algo realmente emocionante, muito bonito, muito bom. Eu recebi essa homenagem faz 2 anos, mais ou menos 2 ou 3 anos, foi quando foi lançada.

0: E muito bom, muito legal ver você, meu querido, recebendo essa homenagem também. Romualdo.
1: Eu fico imaginando o que que tem na cabeça, o que que se passa na cabeça de um presidente da República que vai a uma reunião com outro chefe de Estado nos Estados Unidos, conversa com o presidente Donald Trump e diz que, no momento sobre, ao se referir ao tráfico de drogas, diz que é preciso que haja antes, portanto, há um advérbio, e esse advérbio é muito preocupante, é preciso que haja antes uma substituição. Ou seja, o que é que o cocaleiro da Bolívia faz, por exemplo? Ele planta coca. O que que ele faz com essa coca? Ele manda para alguém para fazer o processo do refino, depois vira cocaína e outros subprodutos e vira essa cadeia de drogas internacionais. Mas para Lula é preciso antes, mais uma vez, um advérbio de tempo. É preciso antes criar alternativa de sustentação para esse cocaleiro. Significa dizer que, enquanto não houver esse antes, enquanto não houver essa substituição, para Lula não é problema ter a produção, a plantação da coca para virar a cocaína e seus subprodutos.
0: Tudo bem, Romualdo. Agora, isso é um dos aspectos, né, da viagem, desse encontro. Esse foi um dos aspectos, uma declaração que foi feita pelo Lula, dizendo que apresentou isso para o Trump, que precisa ter essa substituição. Acho que isso, de certa forma, isso precisa ser colocado na mesa, em algum momento isso precisa ser colocado na mesa. Agora, você precisa primeiro acabar com o... Sabe qual é a grande questão disso, Romualdo, que eu acho realmente é válido? Que é o seguinte... Isso realmente precisa acontecer, tá? Porque o sujeito que planta lá no início dessa cadeia, o sujeito que planta, ele está plantando ali para ganhar dinheiro e você precisa ter um substituto para ele continuar ganhando dinheiro, senão ele vai continuar produzindo. Agora, esse substituto não pode ser agora simplesmente dizer, olha, vocês estão plantando folha de coca aí, planta de coca, vocês vão plantar banana agora. A margem de lucro não é a mesma, ele não vai ganhar a mesma coisa, ele vai passar fome. Então ele não vai querer modificar simplesmente para começar agora a plantar banana. Concordo com você. O que é que você precisa fazer? Precisa fazer com que a droga não seja rentável. E aí você combate, não lá atrás, no início, você combate o tráfico. Quando você combate o tráfico, a droga não é mais rentável, não sendo mais rentável, porque não tem mais por onde escoar a produção, aí sim ele vai procurar outra alternativa. Agora, em relação à viagem, em relação ao encontro, eu acho que, no fim das contas, acabou sendo positivo para o Lula, tá? Foi muito positivo. Para o que se esperava, tinha gente preocupada, Rodrigo, que tivesse uma armadilha, que tivesse alguma coisa do tipo. Eu vi gente procurando ali colocar de alguma forma que... Não, o Lula foi tentar abraçar o Trump e o Trump não deixou, não se deixou ser abraçado. Olha, gente, sinceramente, você tem que ver muitas vezes o vídeo para tentar olhar isso e achar alguma coisa assim. Na verdade... para o público, para o que ficou realmente, o que foi divulgado depois, e o que os dois presidentes falaram, o encontro foi muito positivo, tanto para os Estados Unidos quanto para o Lula e para o Brasil. Agora, se isso vai servir para o Brasil em alguma coisa prática, ou se vai servir para os Estados Unidos na negociação com a China, porque eles estão indo negociar com a China e ele queria alguma coisa com o Brasil antes para poder chegar lá mais forte, aí eu não sei. Mas, no geral, Rodrigo, eu acho que foi positivo, a repercussão foi positiva para o Lula, né?
2: Foi bastante positiva, Igor. Por mais que se tente encontrar aí algum indício de que houve qualquer desconforto, é difícil acreditar nisso. A gente viu o presidente Donald Trump bastante à vontade com o presidente Lula. O presidente Lula, goste ou não, aceite ou não, concorde ou não com o método de trabalho dele, ele é um grande nome da política e tem esse reconhecimento internacional. Ele é um grande personagem com carisma e é muito aceito internacionalmente, inclusive pelo próprio Donald Trump. Entre os assuntos que foram discutidos, acho que o presidente brasileiro conseguiu demonstrar a posição do país, até em relação a guerras, né, que o Brasil se coloca contrário às guerras promovidas pelos Estados Unidos. O Lula disse que demonstrou essa posição, colocou essa posição na mesa, que é contrária às guerras promovidas pelos Estados Unidos, mas que não se criou um embate em relação a isso. O Brasil se colocou ali como um porta-voz para tentar amenizar a situação, articular, dialogar com os países em busca de uma solução. Teve um ponto no final, Igor, que também é um desses indícios que você citou aí. Ah, teve o abraço. Estava prevista uma coletiva de imprensa depois da reunião com a presença dos dois, né? O Donald Trump geralmente faz isso e ele não participou dessa coletiva de imprensa, só participou o Lula. E aí começou-se a comentar que essa ausência de Trump também seria um indício de que alguns acordos não teriam sido fechados, né? Que alguns assuntos ainda ficaram pendentes dentro dessa reunião, mas de fato o saldo foi muito positivo para os Estados Unidos, para o Brasil principalmente. Eu acho que o Lula sai muito satisfeito dessa reunião.
0: Fernando Castilho.
3: Olha, Igor, eu acredito que pela primeira vez o Lula sai de uma coletiva sem cometer nenhum deslize verbal. Ele respondeu a todas as perguntas e se posicionou de uma maneira muito, muito clara e positiva, marcando a posição dele, né, que é uma posição conhecida. Acho que Lula foi para lá porque os americanos têm uma opinião diferente. Eu acho que Lula foi feliz quando disse assim: olha, vocês estão reclamando que os chineses estão participando com a gente, mas qual é a parceria de vocês com a gente? Os chineses estão lá procurando negócios. Vocês estão procurando. É um certo exagero, que os americanos têm muito mais investimentos no Brasil do que a China. Mas é um ponto a ser debatido. A China tem sido agressiva, os americanos ficaram. Disse: olha, vocês não estão olhando para a América Latina. Isso é interessante. Também tem um histórico da relação a partir do dia 20 de janeiro do ano passado até agora, da posição do Brasil. O Brasil se colocou em alguns pontos, foi para o confronto mesmo. A posição de Lula é conhecida, foi para o confronto. E os americanos sabem que é o seguinte: olha, não é a União Europeia que tentou fazer aceitar as coisas. Então ficou muito claro para os americanos hoje que o Brasil joga diferente dos outros parceiros. Não joga feito com o poderio da China, mas joga diferente. Eu acho que isso contribuiu. E eu acho que tem uma frase ali no final que ele disse: ah, nós vamos esperar resolver um conflito que tem de uma lista tão grande de temas, né, de coisas que tem aí, numa reunião que era para durar uma hora e durou quase três. Tem muita coisa. E aí você vai ter o seguinte: os temas principais a gente vai discutir tecnicamente, né, e o resto vai para a fotografia. A história da entrevista agora, eu acho que o Brasil agiu certo. Ele disse: olha, não dá para fazer entrevista antes da conversa. Vamos primeiro conversar. Como a conversa foi dura, ou melhor, como a conversa foi extremamente prática, né, os americanos disseram: para que a gente vai fazer uma coletiva? O Donald Trump tinha uma outra reunião, não fez. Eu acho que, nesse aspecto geral, foi muito bom para Lula. E agora, você vai procurar a rede social, vai inventar mil coisas, esse tipo de coisa. Agora, não, a gente tem que ser honesto com as coisas. Olha, a visita foi muito boa. Uma visita de um dia que você vai lá, reúne com o cara e volta. Isso é muito bom do ponto de vista. Não foi uma visita de Estado. Uma visita de Estado tem todo um protocolo, um ritual, tanto que a primeira-dama não foi. E então, acho que do ponto de vista técnico e para o que Lula se propôs e para o que, como você diz, para o que Donald Trump quer dizer a Xi Jinping na semana que vem, está muito claro. Ele disse: olha, a gente tem um parceiro aí. E Lula disse claramente isso. Disse: olha, tudo bem, eu tenho a terra rara, mas eu não quero só estar exportando matéria-prima para cá. O que é que você vai me propor? Isso é uma porta boa, porque essa conversa vale para os chineses também. Então, talvez antes que os chineses, talvez antes dos americanos, os chineses vão querer propor alguma coisa. Esse jogo que eu acho que foi, eu acho que a gente tem que reconhecer. E foi uma visita muito produtiva para o Brasil. Não vamos querer inventar muito, não.
0: O Brasil, para Lula, era importante ficar bem na imagem para ver o que era que trazia para cá. E bem na imagem para o Lula é dizer, colocar ali a posição de que continua defendendo a soberania do Brasil e as riquezas naturais do Brasil. Ok. Então, para ele era importante isso. Ele consegue isso? Consegue. Tá? Ele conseguiu. Para os Estados Unidos era importante dizer: temos o Brasil como parceiro. E quando chegar para quando for para os Estados Unidos, para a China, lá conversar com o Xi Jinping, ele chegar com o Brasil no portfólio. Então, sabe? Ele vai pegar no portfólio dele e vai dizer, olha, no meu portfólio também tem o Brasil, tá? Então, assim, o que vocês quiserem me pressionar, eu tenho o Brasil aqui também, que também tem terras raras, também tem minerais estratégicos, então vamos com calma. É mais para dar força aos Estados Unidos nessa negociação com a China. E serviu para isso também. Então o encontro acabou sendo bom para os dois. Agora tem uma questão que é muito importante, que a gente já falou aqui outras vezes, e eu já escrevi coluna sobre isso lá no Jornal do Comércio também, que é o seguinte: como é que o Lula vai fazer agora para continuar aquela série de críticas que ele fazia ao Trump o tempo todo para jogar o Trump no colo do Flávio Bolsonaro? Porque isso era estratégico, tá? Isso era estratégico, ele vinha fazendo isso. Todo, a gente já comentou isso aqui, às vezes ele ia entregar, sei lá, Minha Casa Minha Vida no interior do Piauí. Tem nada a ver com, no interior do Ceará, tem nada a ver com o Donald Trump. E aí ele chegava lá e no meio do discurso, entregando as coisas, ele começava a falar de Trump, dos Estados Unidos, das riquezas e da soberania do Brasil. Ele vai continuar falando nisso? Vai continuar criticando o Trump? Fazendo críticas, inclusive, à política externa do Trump, à forma como... Eles estão negociando um acordo, então, inclusive em relação a tarifas. Tem grupo de trabalho para isso. O Lula vai continuar com esse discurso? Essa é a grande questão. Eu acho que ele vai ter que modular esse discurso. Ele vai continuar falando em soberania, mas vai ter que modular para falar menos ali diretamente do Trump, do Donald Trump, a não ser que ele tenha combinado com ele, sabe? Ali, companheiro Trump, vou bater um bocado no senhor, viu? Não se preocupe, porque é da boca para fora, mas vou bater no senhor. Só se for assim, porque realmente, se não, depois de todos aqueles abraços, sorrisos, e a entrevista dele, dizendo inclusive que disse ao Trump na hora de fazer a foto, que disse, olha, sorria, que sorrir é bom, não precisa fazer cara feia, não, vamos sorrir, e os dois saem numa foto sorrindo, aquilo ali fica difícil para depois você dizer, não, o Trump é do Flávio Bolsonaro, tudo que o Trump fizer de errado é culpa do Flávio Bolsonaro. Aí vai ficar realmente difícil para ele dizer isso a partir de agora. Rodrigo Fernandes, o PT esteve aí, o Edinho Silva, o presidente nacional do PT, esteve em Pernambuco. Como é que foi essa visita?
2: Ele esteve aqui ontem, Igor. Ele participou de uma reunião com o ex-prefeito João Campos, né, que é o candidato, pré-candidato ao governo do estado, também é presidente nacional do PSB. Eles alinharam ali as estratégias para a campanha. O PT está apoiando o João Campos para a disputa pelo governo do estado. E logo depois, Edinho Silva participou de uma plenária do PT, no motel lá no bairro de Boa Viagem, no Recife. E conversou com a imprensa depois. A reunião em si foi bastante voltada para a defesa da reeleição de Lula e do senador Humberto Costa. Ele deixou mais uma vez isso claro, que essas são as prioridades do PT para as eleições aqui em Pernambuco. A reeleição de Lula e a reeleição do senador Humberto Costa, que está na chapa do João Campos. Mas aí chamou a atenção, Igor, uma declaração que ele fez ao final desse encontro, conversando com a imprensa. Ele reforçou mais uma vez que o PT declarou apoio a João Campos, mas que se a governadora Raquel Lira quiser conversar, quiser declarar apoio ao presidente Lula nessa eleição, o PT está de braços abertos para conversar com a governadora. Então ele deu aí uma sinalização do famoso palanque duplo, Romualdo, se ele existe, de que o PT pode oficialmente estar com João Campos, mas que não descarta receber o apoio aí da governadora Raquel Lira. E aí, o que isso significa, Igor? Ele faz esse apoio, ele declara essa abertura para a governadora Raquel Lira, mas eu acho que olhando mais para frente, é um sinal de que, olha, o PT está abrindo espaço para a governadora. Mas caso ela não faça esse aceno, ela não vai dizer que o PT não deu espaço. Ela não vai poder dizer depois que o presidente Lula não estava disposto a receber esse palanque duplo. Então ele coloca nas mãos da governadora esse apoio, apesar de se colocar sempre no palanque do João Campos. Mas é um indício muito forte do PT, né? A gente vinha aí nos bastidores, sempre se comenta isso, que Lula vai apoiar João Campos, mas ele vai apoiar Raquel Lira também, ele vai estar no palanque com ela. Isso era muito abstrato. E ontem a gente viu uma declaração concreta do presidente nacional do PT que isso realmente pode acontecer em algum momento. Inclusive, ele disse que o Lula, ele não descartou uma vinda de Lula aqui para as eleições antes do primeiro turno, que a gente achava inviável por conta justamente dessa divisão de palanques, né? Porque o Lula poderia não querer se dividir aí, se indispor nem com João nem com Raquel. Mas aí o presidente Dinho Silva disse, ó, o Lula é pernambucano, ele pode ser que ele venha aqui antes do primeiro turno ou durante o período eleitoral. A gente vai ficar aguardando, então, se isso realmente vai acontecer.
0: Romualdo, quando você falou ali no palanque duplo, Romualdo fez uma expressão ali. Foi o quê, Romualdo?
1: A equação que tem que ser feita é a seguinte. Se a governadora Raquel Lira fizer aceno para o lado de Lula, ela vai ganhar, hipoteticamente, 100 mil votos, que são os lulistas que não estão com João. Esse é um aspecto. O outro aspecto é, se ela não fizer esse aceno, ela vai receber o apoio de boa parte dos bolsonaristas. Então, na matemática, os bolsonaristas são quantitativamente maiores do que os lulistas que não estão com o João. Essa é a matemática que Raquel tem que fazer, porque mais cedo ou mais tarde também ela vai ter de descer de cima do muro.
0: Tem um áudio aí, que é essa fala, exatamente esse trecho da fala do presidente, do Edinho Silva, que a gente pode ouvir agora. Vamos ouvir, Avanildo.
4: Olha, uma coisa é a tática eleitoral que nós aprovamos. Ou seja, o PT apoia o João Campos. No palanque do João Campos, para nós, tem a candidata ao Senado, a Marília. E tem o centro da tática do PT, né, a nossa prioridade, não só no estado do Pernambuco, mas uma prioridade nacional, que é a reeleição do senador Humberto. Essa é a tática. Mas é evidente que o PT quer dialogar com todos que queiram apoiar o presidente Lula. Se nós tivermos lideranças no Pernambuco que queiram apoiar o presidente Lula, nós estaremos abertos para ouvir sobre esses apoios. Então, o fato de nós estarmos com o candidato e o nosso parceiro nesse momento prioritário no Pernambuco, que é a candidatura João Campos, não significa que o PT não irá dialogar com outras lideranças. O João Campos tem clareza que a prioridade do PT, e o PT vai marchar alinhado com ele. Mas, evidente, ele também sabe, se a Raquel, a governadora Raquel, quiser apoiar o presidente Lula, evidente, nós queremos ouvir aquilo que a governadora tem a nos dizer.
0: Vocês viram aí, vocês ouviram aí o Edinho Silva falando que, olha, primeiro, acho que duas coisas que a gente pode tirar desse áudio aí que são importantes. A primeira é quando ele diz que o PT está ali, a tática do PT coloca o PT no palanque com João Campos, mas que, e aí tem Marília, tem João, ok, mas que o centro da tática é o Humberto Costa. O que o PT está dizendo ali é o seguinte: gente, a gente vai trabalhar por Humberto Costa. Se o que vier fora isso, ok, mas a prioridade da gente é a reeleição do Humberto Costa. Então, João Campos, Marília Reis, não é prioridade para a gente. É isso que ele está dizendo. E aí, vamos lá. Por que é que não é prioridade para o PT? Vocês lembram, não sei se o Rodrigo tem aí aberto, mas dá para abrir rapidinho, a pesquisa que mostra, a pesquisa Quest em Pernambuco, mostrando a votação do Lula em Pernambuco. A votação não, a intenção de voto do Lula em Pernambuco. Por que é que eu estou lembrando isso? Por que eu estou colocando isso aqui? Porque eu acho que deu 53%, né? 53% para o Lula. E aí você pode dizer, mas é uma diferença muito grande em relação ao Flávio Bolsonaro, porque é 53 a 19. É verdade, realmente é uma diferença muito grande. Mas é uma diferença considerável também em relação ao que o Lula teve em outras eleições. Tá? É uma diferença grande em relação ao que o Lula teve em outras eleições. Por quê? Porque o Lula, ele teve votação em Pernambuco ali perto de 70%, em torno de 70% na eleição de 2022, com um negócio bem dividido ali, 70-30, 70% Lula, 30% o Jair Bolsonaro em 2022, é mais ou menos nessa proporção, tá? E aí, você pensa, tá, beleza, de 53 para 70, tá faltando aí pelo menos uns 20, quase 20 pontos, tá? São 17 pontos de diferença. 17 pontos conta. E conta não para ele vencer ou não vencer em Pernambuco, que em Pernambuco ele vai vencer, mas conta para compensar outros estados onde ele perde. Se ele tiver uma votação menor em Pernambuco, onde ele vence com muita facilidade, ele vence com muita facilidade, tá? Em Pernambuco. Mas se ele não tiver uma boa vantagem, se ele não ampliar essa votação em Pernambuco, em outros estados onde ele perde, e Pernambuco compensaria, Pernambuco não vai compensar mais. Então ele precisa de todos os votos necessários aqui. Para chegar a 70%, ele precisa também do apoio de Raquel Lira. Se ele não tiver o apoio de Raquel Lira, ele não consegue chegar em 70%, que é o que ele precisa para pelo menos manter o que ele teve nas eleições anteriores. Então, esse aceno aí do PT, ó, o Lula teve 67% da votação em Pernambuco em 2022. 67%. Está em 53% agora de intenção de voto. E aí você diz, ó, então ele precisa de Raquel? Ele precisa de Raquel. Ele vai precisar de Raquel Lira para poder chegar nisso. Tem muita gente que olha para esse cenário simplesmente dizendo, ah, mas em Pernambuco ele tem uma vantagem muito grande, não precisa se preocupar. Cada ponto percentual a menos que ele tem em Pernambuco prejudica ele em São Paulo, prejudica ele em Santa Catarina, prejudica ele no Rio Grande do Sul, onde ele deve perder a votação, deve perder na votação, na urna. Prejudica em Goiás, entendeu?

0: Silva dizer isso não adianta muito. Com todo respeito ao presidente do PT, Edinho Silva, mas o Edinho Silva dizer isso não adianta, por mais que ele seja o presidente do PT. Só se Lula disser isso é que aí você tem realmente um efeito e vai ter gente sentando para conversar. Enquanto não for Lula dizendo exatamente o que Edinho Silva disse hoje, pode até ser a mesma frase, a mesma coisa, mas enquanto não for Lula dizendo isso, fica difícil. Aí realmente fica muito complicado.
1: Ô Igor.
0: Hein, Castilho?
2: Olha, é a chamada fé de ofício, né? Como você disse aí, agora, é preciso também não desvalorizar tanto a palavra de Edinho. Edinho não veio dizer aquilo somente porque acha da cabeça dele. Ele veio dizer, João, esquece essa história de apoio total. O PT não vai te dar, né, esse apoio que você sonha em dizer que você é, só existe apenas, você será o único candidato de Lula em Pernambuco. Acho que a mensagem é essa também. Aí você vai dizer, mas isso é bom para João? Não. Isso é bom para Raquel, porque deixa uma porta para negociar. Mas João não contava com isso. João vem trabalhando, o ex-prefeito João Campos, vem trabalhando para ser ele o ungido, ele o escolhido, né? Tanto que, lembrando que teve candidato a senador que dizia assim, eu serei o senador de Lula em Pernambuco. Está entendendo? Uhum. Então é bom lembrar isso aí. Então, mesmo que Lula depois, né, fale ou não fale sobre isso, Edinho não veio aqui para dizer que vai fazer, ele veio aqui para mandar um recado. Só, não conta com 100% da gente, não, porque a gente não vai dar 100%.
0: Mas aí tem um aspecto que é o seguinte. O recado de Edinho serve para João, você está certíssimo. O recado de Edinho serve para João Campos também, para dizer, olha, você está na tática, mas não é o centro da tática. Então, isso aí ficou bem claro na fala do Edinho. Então, serve para o Edinho, serve para o João, sim. Mas só serve para Raquel se for Lula.
2: Claro.
0: Só serve para Raquel se for Lula. E outra coisa, é bom lembrar que Raquel foi eleita em 2022, era outro contexto, claro, mas Raquel foi eleita em 2022 em cima do muro. Ela não declarou apoio nem a Lula, nem a Bolsonaro e acabou eleita. Agora, tinha na época um componente, era outro contexto, tinha um componente que era o de uma rejeição absurda ao governo vigente em Pernambuco. Que você tinha uma rejeição muito alta ao governo Paulo Câmara. Então, você tinha uma rejeição absurda ao governo vigente. Era outro contexto. Hoje, ela é a governadora, com uma aprovação muito boa, mas é a governadora. Então, ela precisa trabalhar, vai precisar de outro foco. Ela não vai ter mais o PSB, simplesmente o governo vigente, para dizer, a gente precisa mudar. Existia um discurso de mudança. O discurso agora não pode ser de mudança, porque ela é a governadora. Então, como é que fica? Agora, tem outra coisa também, Romualdo. O interesse de nacionalizar é de João Campos, né? Dessa coisa de Lula, Bolsonaro, Bolsonaro, Lula, o interesse é de João Campos. Raquel vai ali ter que fazer um movimento que não nacionalize tanto a questão. Porque se ela for dizer, não, eu apoio Lula, eu apoio ou não apoio, ou ficar nessa discussão de quem apoia quem nacionalmente, nacionaliza a eleição, que é exatamente o que o João Campos quer.
3: Agora, ontem, enquanto eu tomava um maravilhoso café preparado por Jô, ali no buraco frio na Câmara de Vereadores, onde só entram os convidados e os vereadores, e o Jô, que prepara um grande café, muito obrigado pela gentileza, eu vi algo do tipo, Raquel Lira precisa olhar no mapa de votações, onde ela não tem todo esse prestígio necessário para vencer a reeleição, ir atrás desses votos. Mas, ainda que ela não pense em nacionalização, ela não pode ficar pensando apenas em ganhar a disputa somente com as obras que ela tem realizado, porque isso é muito pouco numa disputa tão acirrada como vai ser em Pernambuco.
0: Gente, Priscila Lapa já está na linha com a gente. Eu quero aproveitar aqui para apresentar ela, trazer ela já para a nossa conversa. Priscila Lapa, cientista política. Professora, muito bom dia para a senhora, tudo bem?
4: Bom dia, Igor, bom dia a todos. Eu estava aqui na escuta, participando como ouvinte do debate.
0: Então, antes da gente entrar no assunto do legislativo, eu queria perguntar, professora, como é que é, então, como é que a senhora está vendo esse cenário?

0: cenário, esse recado aí do Edinho Silva, como foi que a senhora, do presidente nacional do PT, para Raquel Lira, como foi que a senhora viu isso?
1: É impressionante, né, Igor? Como toda eleição em Pernambuco sempre passa um pouco por essa relação entre PT e PSB, né? Isso já virou um clássico das eleições pernambucanas, porque de alguma forma toda a correlação de forças estaduais passa um pouco para se esses partidos estão seguindo rumando juntos, num casamento, amigados, ou se eles saem, né, em balanços divergentes, ou naquele fogo amigo, no melhor estilo PT, que a gente pode ver, né, nos últimos anos. Então, esse recado ele é importante porque, como você estava mencionando, a gente teve um contexto muito diferente da eleição de 2022. A eleição de 2022 tinha um grande plano de fundo estadualmente, a ruptura, a mudança, né? O eleitor rumava nessa posição. E hoje a gente tem uma correlação em que as últimas pesquisas, inclusive a dessa semana da Quest, mostram o presidente Lula aí como grande favorito no estado de Pernambuco e a governadora com grande chance de reeleição, com um governo bem avaliado, com um grande elemento de competitividade no pleito. Então, agora ela fica numa situação que ela não pode mais, talvez, se manter no, no, na, naquela postura de neutralidade, restrita realmente ali, que ela se mudou realmente essa questão. E aí, o recado do Edinho, ele é direcionado para a governadora, mas como você próprio mencionou, ele também sinaliza fortemente para João Campos, de que o PT não está tão casado assim com o PSB, com a candidatura do PSB.
0: É preciso dizer uma coisa também, tá? Tem gente no PT, no PT Nacional, eu já ouvi isso de algumas pessoas, inclusive do PT Nacional, dizendo o seguinte: o PT precisa pensar também em 2030, precisa pensar também no futuro. Porque interessa ao PT, e essa pergunta foi feita, foi uma pergunta meio retórica feita por um petista nacional, numa conversa que eu tive. Interessaria ao PT ter João Campos governador, sendo que em 2030 o PT vai estar tentando formar uma nova liderança, vai estar tentando colocar uma nova liderança para a disputa, porque Lula não vai ser mais candidato, não vai poder mais ser candidato. Interessa ter João Campos como concorrente na esquerda e ele governador, ele na posição de governador, ou é melhor ter ele sem mandato lá em 2030? Então eu escutei isso de uma pessoa do PT, viu, professor? Então, eles também estão preocupados com isso. Talvez por isso o João Campos não seja o centro da tática. O centro da tática é só o Humberto Costa mesmo.
1: É verdade, Igor. E assim, a gente tem discutido fortemente, né, nos últimos anos o futuro do PT, né, no âmbito nacional, no âmbito estadual. E é impressionante como, tanto no âmbito, nas duas esferas, não há um processo claro de renovação de quadro e renovação de liderança. Então, acaba que o partido fica sempre numa postura reativa, né, de evitar o crescimento de outras lideranças que possam, óbvio, servir como obstáculo para o crescimento do partido, mas o partido ele precisa também reconhecer o tamanho que ele tem hoje em Pernambuco. Isso é um pouco controverso, porque ao mesmo tempo que é um partido que vem reduzindo os seus quadros, principalmente a sua presença no Legislativo, onde historicamente o PT tinha bancadas numerosas, mas ao mesmo tempo ele tem as duas cadeiras lá no Senado, disputando aí novamente essa questão da reeleição do Humberto Costa, no centro da estratégia, e isso também não o torna irrelevante. Ao mesmo tempo que ele não é um partido expressivo, ele também não é irrelevante. Mas a estratégia dele depende hoje necessariamente de outros espaços, de outras lideranças de esquerda também, como o João Campos.
0: Priscila Lapa, cientista política, conversando com a gente aqui no Passando a Limpo. Mas, professora, eu quero falar com a senhora sobre legislativo. Depois desse evento da Polícia Federal, aí, a operação da Polícia Federal, que bateu a porta do Ciro Nogueira e se descobriu um bocado de coisa em relação ao Ciro Nogueira, a gente fica pensando aqui, a importância, a gente precisa dar mais importância ao legislativo. A gente precisa dar mais importância às eleições para deputado estadual, para deputado federal, para senador. A gente fala muito do executivo aqui, a gente precisa focar mais no legislativo, porque eles estão ganhando muito poder. E tem uma coisa que acontece, e acontece pelo jeito com o Ciro Nogueira, que é o seguinte: ele é eleito pelo povo, ali no Piauí, 897 mil eleitores do Piauí, votaram nele, mas depois ele passa a trabalhar para o Daniel Vorcaro. Então ele trabalhava porque ele recebia 300 mil do Daniel Vorcaro e líquido recebia 30 mil do Senado. Então a gente imagina que, na verdade, ele trabalha para o Daniel Vorcaro. Então eu acho que a gente precisa focar mais nisso, na importância do legislativo. Agora, como é que se faz isso? A senhora tem ideia?
1: Veja, Igor, isso é um erro histórico, né, de déficit democrático no Brasil, da gente, do eleitor, né, de não conseguir acompanhar devidamente os mandatos legislativos, né? A gente historicamente personaliza o voto, então a gente torna os partidos mais irrelevantes e a gente torna também o executivo centro de todas as políticas. Mas isso vem se transformando, isso não é um fenômeno só no Brasil, isso vem se transformando nos modelos democráticos de uma mudança nessa correlação de forças entre executivo e legislativo, e no Brasil a gente tem uma demonstração clara disso. Eu vou pegar a última década, né, de mudanças que tornam o poder legislativo muito mais protagonista no processo político brasileiro, na agenda de aprovação das medidas de governo, isso tanto no âmbito dos estados, quanto também no âmbito federal, né, do Senado, da Câmara dos Deputados. Então, a gente tem, historicamente, na ciência política, a gente estudava uma certa subserviência do poder legislativo, sobretudo no âmbito estadual, em relação ao executivo. O legislativo ficava ali quase que a reboque da agenda do executivo por uma dependência na distribuição de recursos. O legislativo dependia de uma articulação para conseguir alocar recursos nas suas bases e conseguir capitalizar politicamente, eleitoralmente, essa alocação de recursos. Mas isso vem se transformando com medidas institucionais e por posturas políticas também. A gente vê aí o avanço das emendas parlamentares como sendo uma grande evidência de que o legislativo avança fortemente no processo orçamentário. Ele não é mais um poder secundário nesse sentido. Ele distribui de forma muito fragmentada os recursos orçamentários, e isso tem custo, aumenta muito o custo político de negociação entre executivo e legislativo. Além disso, a gente tem aí lideranças legislativas muito dispostas a ocuparem um espaço midiático de percepção da sociedade, mostrando a relevância do legislativo. Antes, há alguns assuntos que a gente dizia são indigestos, o legislativo não vai se debruçar sobre eles no período eleitoral, no ano eleitoral, mas não tem o menor pudor. O que tiver que ser votado, vai ser votado, doa quem doer, desde que o legislativo entenda que isso é importante para a reafirmação do seu poder, do seu espaço de poder. Então, o eleitor precisa acompanhar isso. A gente viu recentemente, a última semana foi uma semana de debates intensivos sobre essas relações entre os poderes no Brasil, freios e contrapesos, envolvendo fortemente essa questão do STF. Mas também, além disso, é preciso que o eleitor também esteja muito atento a essa mudança. A gente, naquela semana, falava muito da falta de percepção do governo federal, de Lula especificamente, sobre essa nova correlação de forças no Brasil, e ele tentar manter as mesmas linhas de negociação que ele teve nos outros mandatos, quando a conjuntura era completamente diferente. Mas o eleitor também precisa entender hoje o peso que tem a escolha para o legislativo. A gente está vendo, a gente já viu o presidente sofrer processo de impeachment, a gente já viu pautas serem colocadas em votação que a gente nunca imaginou que seria. Garantindo privilégios para o poder legislativo, garantindo penduricalhos, e tudo isso feito assim, às claras, né, de uma forma muito clara do poder legislativo, dizendo: eu vou mostrar que quem manda sou eu, que quem vai dar as cartas sou eu. Isso para o bem e para o mal, tá? Para medidas positivas também. Antes, aquilo que estava um poder muito concentrado na mão do presidente da República, por exemplo, hoje ele está muito mais bem distribuído com o poder legislativo também. Então, o cidadão precisa entender que as coisas mudaram. E que se o voto para o legislativo sempre foi importante, ele agora, nessa nova correlação dos poucos, ele se reveste de uma importância muito grande. Então, não dá para escolher o seu senador na fila de votação, dizendo assim: me dá um número aí para eu votar, ou eu vou escolher aquele que quiser, ali na propaganda do Santinho, colado com o meu candidato ao executivo. Eu preciso pensar sobre isso. Eu preciso entender que a escolha para o executivo e para o legislativo deve ter o mesmo peso que o poder legislativo hoje tem. Realmente a capacidade de dar as cartas. A gente vive isso aqui no âmbito do Estado, havendo no âmbito federal. Então, essa responsabilidade do cidadão nessa escolha, ela está muito evidente, ela aumenta consideravelmente.
0: A gente está conversando com Priscila Lapa, que é cientista política, Romualdo de Souza.
2: Ei, professora, bom dia, como vai a senhora? Professora, ontem, lá na Universidade Católica, num debate com o professor Juliano Domingues e o grande jornalista, diretor do Sistema Jornal do Comércio, Laurindo Laurindo Ferreira. Uma estudante, professora, chamada Graziella, diz o seguinte: vocês da imprensa precisam fazer um meia-culpa, porque vocês dão muito destaque nas campanhas do executivo e falam muito pouco do legislativo. O sentimento de culpa não é propriamente o que povoa nas minhas decisões, mas o argumento da estudante é fundamental, professora. Nós na imprensa damos um destaque danado e as pesquisas, sobretudo, são sempre ou é o prefeito, ou é o governo, ou é a presidência da República, e não se fala no legislativo. Até mesmo hoje, dos 25 deputados federais de Pernambuco, eu sei o nome deles porque encontro com eles quase todo dia. Mas o cidadão, o eleitor que depositou o voto e só vai depositar um novo voto 2 anos depois, ele não tem essa percepção. O que é que a senhora acha, o que é que a senhora entende que nós, na comunicação, precisamos fazer para que o cidadão, o eleitor, também tenha essa perspectiva de que é fundamental pensar no vereador, no deputado estadual, e no deputado federal e no senador, professora?
1: Eu queria ter assistido esse debate, Romualdo. Eu queria ter estado lá, porque deve ter sido incrível, né? Debater isso com um estudante que está ali, né, aguerrido pelo conhecimento. É, de fato, a gente percebe, sim, evidência de cobertura para o Poder Executivo, mas eu até diria que nesse contexto atual, da eleição atual, até que a gente está dando, né, a mídia tem dado uma cobertura muito expressiva para a montagem desses palanques, principalmente a eleição para o Senado. Eu nunca vi tanta gente discutindo a eleição para o Senado quanto a gente tem visto nesse ano. Talvez a gente até já caminhando nessa direção, né, de colocar o Legislativo também no centro do debate político eleitoral, né? Eu nunca vi tanta gente me perguntando: Priscila, quem tu acha que de fato Raquel vai escolher ali para compor o palanque para o Senado? Né? É estranho a gente ver que as pessoas até então não tinham, mas não davam essa devida importância, mas é importante perceber também esse avanço, né? A gente tem visto cada vez mais atores que pareciam mais distantes, né, da sociedade, e eu acho que isso é um efeito também decorrente das redes sociais, dessa questão de uma democracia mais digital. A gente tem conseguido acompanhar melhor tanto uma prestação de contas desses atores políticos, quanto nesse período a gente acompanha uma cobertura mais intensiva dessas movimentações, né? Muita gente já se perguntando: ah, são dois senadores, por quê? Por que a gente não vai votar só em um, porque vai votar em dois? Então acho que a gente começa a ter um movimento, sim, mais de voltar nossas atenções para isso, e eu acho que sobretudo aqui na lista de Corpo Presente, mas o Sistema Jornal do Comércio tem trazido isso com muita ênfase. A gente meio que diariamente, né, olha para essa formação dos palanques para o Senado, também com muita relevância, e até as pesquisas de opinião. Eu nunca vi tanta pesquisa de opinião trazendo intenção de voto para o Senado. Antes, a gente estava muito restrito realmente ao âmbito do Executivo.
0: É, tá aí. Priscila Lapa conversando com a gente. Rodrigo Fernandes.
3: Doutora Priscila, bom dia, prazer falar com a senhora. Essa operação de ontem, que envolveu aí o senador Ciro Nogueira, ela traz para a gente essa reflexão de como esses temas avançam no Congresso Nacional. A gente tem visto vários indícios, várias notícias, investigações sobre desvio de emendas, né? O Judiciário vem ampliando o olhar sobre isso, mas a gente vê que nomes que estão envolvidos nesses esquemas e situações continuam se elegendo e se reelegendo, né? Eu fico me perguntando se o eleitor que depositou o voto na urna nessa pessoa na última eleição, se a senhora até comentou que é difícil de acompanhar, é difícil que as pessoas acompanhem, né? Isso quase não acontece, não acompanham. Como esse deputado e senador se comportam nos projetos, nas comissões, nos votos, que essa relação aí acaba se encerrando no dia do voto. E eu pergunto, por que é que esses deputados, senadores, parlamentares investigados, envolvidos em esquemas, continuam se reelegendo? Isso diz mais sobre o eleitor? Isso é falta de alternativa? Como é que isso se explica?
1: Excelente pergunta, Rodrigo. A gente tem visto, de fato, assim, historicamente a gente meio que já espera, né, escândalos. A gente já espera notícias ruins, vindas também do Poder Legislativo, né? Eles não se restringem a escândalos de corrupção e de envolvimento em questões escusas apenas do Poder Executivo. E, de fato, eu acho que no Poder Legislativo, o nosso modelo cultural do nosso sistema político, de concentração de poder em algumas oligarquias, do peso do poder econômico na definição das candidaturas e do que na ciência política a gente chama das elites partidárias, né, ele se manifesta muito fortemente, porque parece que o processo de transparência da escolha da candidatura para o Legislativo

0: é maior, como é coletivo, você vai montar uma chapa, né, meio que cabe tudo, né? Você define ali as formas de um partido político eleger, considerar, formar os seus candidatos preferenciais, ela é sempre muito ligada a essas questões do poder, de maximização do poder para quem já tem o poder. Então, essas elites partidárias, elas continuam comandando, historicamente, os partidos, e nas eleições legislativas isso é muito decisivo, né? Isso pesa muito na composição das candidaturas e dos apoios para o executivo. Uma candidatura para o executivo, ela passa muito por essa composição junto ao legislativo também, de eu ter lideranças partidárias com candidaturas fortes, também apoiando, dando respaldo a essa candidatura para o executivo. Então, todo esse modelo, ele se reproduz, né? A gente já tentou fazer várias mudanças institucionais para induzir alguns novos comportamentos, como foi, por exemplo, o fim do financiamento de empresas para as campanhas, né? Isso é algo, até de certa forma, recente no Brasil, mas que já começou a ter alguns efeitos de tentar separar um pouco o poder econômico do poder político, mas na prática isso é muito difícil de se exercer. Então, é como se a gente estivesse tomando medidas institucionais, mas o modelo, a cultura ainda é muito prevalente. Então acaba que o eleitor, dentro dessa lógica de não ter um acompanhamento, de não ter uma educação política de base e de não conseguir entender e perceber o efeito do voto para o legislativo, ele meio que vota, né, ali naquilo que ele entende que não rouba mais paz, daquilo que esse deputado, ele historicamente traz muito recurso aqui para o meu município, então independente se ele é bom, se ele é ruim, se ele rouba, o mais importante é que o recurso está chegando. Esse discurso das emendas, né, eu ando muito no Estado, e eu escuto declaradamente essa obra aqui, é com recurso de emenda do deputado fulano de tal. Então isso fica na mente do eleitor, de dizer assim, ruim por ruim, todo mundo é ruim, pelo menos esse faz alguma coisa pela minha cidade, né, pela minha região. Então isso explica um pouco essa continuidade, né, dessa, inclusive desse sentimento de impunidade, de que essas pessoas vêm à tona aos escândalos, mas até que ponto elas são retiradas da cena, elas estão impedidas de serem candidatas novamente, e recorrem, e é candidato sob júri, e vai e acaba se reelegendo, justamente porque existe uma concentração de poder dentro dos partidos para esses candidatos, que acabam tendo acesso à maior parte dos recursos, fazem campanhas poderosíssimas e acabam tendo acesso mais fácil ao voto, né? Então, infelizmente, ainda a gente tem muito a avançar nesse processo de controle democrático, da gente realmente repudiar, estar presente, independente de ideologia, de estar presente na cena política, aqueles que não honram, né, os recursos públicos, que não honram os seus mandatos. Infelizmente, ainda estamos bem distante dessa realidade.
1: O professor, eu quero agradecer a sua participação. Priscila Lapa, cientista política, conversou com a gente aqui agora sobre o legislativo e sobre a importância da gente focar mais no legislativo. Concordo demais com essa estudante, viu, Romualdo? Você falou aí do evento de ontem, concordo demais. Eu acho que a imprensa também precisa, sim, focar mais nesse assunto. A imprensa também precisa olhar mais para o legislativo, porque realmente a imprensa precisa fazer esse papel também, olhar mais para o legislativo, porque o legislativo está assumindo uma importância cada vez maior. E, professora, é interessante porque a gente está caminhando, tem gente que diz que a gente está num parlamentarismo branco, né? Mas a gente está caminhando para um parlamentarismo, e é um parlamentarismo que os parlamentares, eles estão muito confortáveis, porque eles não são cobrados da forma como deveriam. Então a gente precisa modificar isso. Priscila, muito obrigado, professora. Volto sempre aqui ao Passando a Limpo.
0: Eu que agradeço. Estou sempre à disposição. Grande abraço, bom final de semana.
1: Grande abraço. Eu vou para o intervalo, a gente vai para o intervalo, mas na volta, Castilho, eu queria que você contasse para a gente a história da emenda do Ciro Nogueira, que não era do Ciro Nogueira. Tá? É uma emenda que o Ciro Nogueira escreveu, mas na verdade não foi o Ciro Nogueira que escreveu. E tem colega dele, inclusive, que percebeu isso, fez até piadinha, né? Na época, assim, foi até irônico em entrevistas na época, e só agora que deu para perceber isso. Castilho percebeu isso ontem, até a gente conversou ontem por telefone sobre isso, mas intervalo e a gente já volta para contar essa história.
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0: muito mais.
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3: De volta com o Passando a Limpo e Fernando Castilho. Conte pra gente essa história aí. O Ciro Nogueira apresentou uma emenda que, na verdade, não era dele. A emenda tinha sido feita pelo patrão dele, que era o Daniel Vorcaro. Estou chamando de patrão dele, não é por nada não, tá? Eu fui ontem, viu, Romualdo, pesquisar quanto é que fica o salário líquido do senador. Em abril ele recebeu R$29 mil, rapaz, de salário líquido. 29 mil e uma coisinha lá. É menos de 10% do que Vorcaro pagava a ele, Romualdo.
4: É porque ele faltou a uma sessão, porque ele tinha direito a 33, mas como ele faltou a 3 sessões, uma delas numa viagem internacional sem justificativa, então faltou sem justificar, perde uma parte do salário. Mas você disse muito bem, o Ciro Nogueira está sendo agora chamado, tem uma palavra que eu gosto muito, quando eu estava no serviço militar, na polícia da aeronáutica, que é o estafeta, é o menino de recado.
5: Pois é.
3: Menino de recado. Vocês já foram menino de recado? Eu já fui menino de recado. Lá em casa não tinha telefone, eu tinha que ir na loja do meu pai. Olha, vai lá e diga a ele que traga tal coisa. Então tinha que ir. Já fui menino de recado. Ô Castilho, e essa emenda aí que o Ciro Nogueira fez, mas não fez? Não foi não era do Ciro Nogueira?
5: Bom, é o seguinte. Quem conhece o senador Ciro Nogueira, e se você entrar na página dele no Senado, vai ver que o senador Ciro Nogueira, apesar de um grande articulador político, ele não é dado a trabalhar com textos muito elaborados e textos mais profundos. As emendas dele e as proposições são proposições normais. Por isso, quando ele chegou lá no dia 11 de... Deixa eu ver a data exatamente aqui. Quando ele chegou no dia 11 de agosto de 2024, na sala de comissões lá com a emenda 011, que entregou, as pessoas, os colegas dele, foram abrir o texto e viram. E qual não foi a surpresa da erudição e da sofisticação econômica do texto? Por exemplo, para começo de conversa, ele chama o FGC, ele muda o nome, ele diz que chama-se DSG, que são sistemas de garantia, né, em inglês, né? Então ele não usa o termo o FGC, né? Ele diz que ele chama por outro nome. E todo o texto é construído, ele chama de esquemas de garantia de depósito. Não há referência em inglês ao que existe ao redor do mundo. Então ele fala do Silicon Valley lá nos Estados Unidos, do FCDI dos Estados Unidos, do Fundo Monetário Internacional, da importância disso. A emenda vem com 9 notas de rodapé, que é um negócio muito sofisticado, e no fundo ele propõe duas coisas, além daquele 250 mil para 1 milhão, que é o final, é o último parágrafo, é que o sistema de garantias não seja privado, como é hoje, mas que seja uma coisa do governo. Porque isso nos Estados Unidos foi o que garantiu, por exemplo, que o Silicon Valley Bank não quebrasse, porque foi o dinheiro. E aí, quando esse texto chegou lá, os senadores olharam aquele texto assim, e disse, rapaz, o Ciro Nogueira se sofisticou muito nessa matéria. Os termos que estão aqui não são usuais nem dos projetos dele, nem da assessoria. E aí, quando a gente observa o que aconteceu ontem, a gente entende por quê. É aquela história, o senador foi realmente estafeta. O problema é que o cara que escreveu a emenda entusiasmou-se e começou a usar os termos internacionais que ele achava que devia ter. E aí o senador desexperiente disse, peraí, esse texto é de Ciro, não? Isso aqui é uma coisa que alguém escreveu. Tanto que os caras começaram a tirar onda dizendo que era a emenda do Mastro. E era, de fato, como foi provado, né? Se Ciro fizesse como fez o deputado do PL, que um ano antes tinha feito uma proposta do UFGC, né, e que foi recusado, esse deputado até inclusive retirou o projeto dele, ele apresentou um projeto para aumentar. E era um texto bastante razoável, numa linguagem bem simples, dizendo o seguinte, que a inflação era a coisa. O problema de Ciro, que chamou a atenção, foi a sofisticação do texto. É palavra em inglês para tudo quanto é canto, nota de rodapé, até chegar na proposta dos 250 mil, né, 250 mil para 1 milhão. E aí ficou muito claro que não era Ciro que era para fazer. E tanto que o senador Plínio Valério recusou a emenda e não colocou lá. Mas a gozação ficou. Só que a gente não soube. E aí quando chega esse negócio agora, aí quem quiser na coluna JC Negócios, eu não só fiz esse comentário, como eu baixei a emenda. E é um exercício muito engraçado para a gente ver como os redatores do Banco Master, né, escreveram um texto tão eloquente para fazer a defesa. E aí, só para finalizar, se essa emenda fosse aprovada, ia acontecer um efeito muito deletério, muito preocupante. Primeiro, quando você passasse de 250 mil para 1 milhão, Igor e ouvintes, Vocário teria a oportunidade de trocar todos os títulos podres que ele tinha vendido, né, e os títulos que ele tinha inventado, que estava na carteira dele, que estava inclusive no BRB, por CDBs bons. Então, no fundo, se isso permitisse o seguinte, era como pegasse o lixo que ele vendia e trocaria pelos CDBs novos de altíssima qualidade. Uhum. No fundo, no limite, a gente podia imaginar o seguinte, ia chegar um momento, se isso fosse aprovado, que o Master não teria problemas de liquidez, não teria problemas com seus títulos, porque todos os títulos que ele estaria estavam garantidos pelo fundo garantidor, que aí a partir varia de 1 milhão. Então era uma catástrofe, porque ele ia multiplicar esse negócio e só
3: ia quebrar o FGC.
5: O FGC, em 30 anos, conseguiu amealhar 123 bilhões. Se o Banco Master quebrasse com esse valor de 1 bilhão, a gente teria que multiplicar por 4, né? Ele teria que ter um saldo muito maior. Então, o FGC está gastando 40 bi e ia gastar todo o saldo dele. Mas é muito interessante que nossos ouvintes ouçam e vejam como Ciro Nogueira evoluiu, né, em termos de sofisticação de apresentação de emenda. Quisera eu que o Congresso Nacional tivesse uma capacidade de escrever emendas tão bem feitas, tão fundamentadas, né? Não com tanto termo em inglês, como o Ciro Nogueira nos brindou na emenda 011 da PEC 65, que cuida da reformulação do Banco Central.
3: Mas Castilho pontuou isso ontem, observou isso ontem, e eu fui olhar o Plínio Valério, a expressão dele é uma expressão meio jocosa mesmo, é uma expressão de piada mesmo, né? Isso, apesar de estar muito bem escrita, está muito bem elaborada, foi quase dizendo, eu tenho certeza que não foi ele que escreveu isso, mas eu vou recusar, gente, não vai aprovar, não vai deixar essa emenda lá dentro. Eu tenho certeza que ele ligou para o Roberto Campos Neto.
5: Claro.
3: Realmente. Ele ligou para o Roberto Campos Neto e disse, tem uma coisa aqui que eu não estou entendendo, isso aqui. E o Roberto Campos Neto, tire, que se é isso aí ficar, vai ser um risco. E realmente foi retirado na época. Agora você vê a situação. E aí é aquilo que a gente estava falando aqui com a Priscila, né? O Ciro Nogueira, ele não trabalhava para o Senado, ele não trabalhava para o povo brasileiro, ele trabalhava para o Daniel Vorkaro. Daniel Vorkaro era que mandava o texto para ele e ele apresentava como emenda lá. Isso é, um senador desse sai caro, né? Que era 300 mil por mês, fora o cartão de crédito liberado, para ele gastar quanto quisesse. Então, realmente sai caro. Mas isso é o sonho de todo lobista, né? É o sonho do lobista ter um senador desse. Deixa, Rodrigo, daqui a pouquinho tem Passando a Dica. A gente tem Passando a Dica ainda hoje no programa. A gente vai falar ainda de outros assuntos aqui que Romualdo vai trazer para a gente também. Mas, Rodrigo, eu vou chamar um intervalo e na volta eu quero que você fale para a gente sobre o PP, que hoje tem um evento, o Progressista, né? Hoje faz aquele evento para anunciar apoio a Raquel Lira. Já praticamente anunciaram isso, já falaram bastante sobre isso, o Eduardo da Fonte já está indo para as agendas com o Raquel, faz discurso, tudo. Gravou vídeo, inclusive, né? Já gravou vídeo, gravou programa, mas falta esse anúncio oficial, que ia acontecer na semana passada, não aconteceu por conta das chuvas, na verdade, no início da semana, não aconteceu por conta das chuvas, e agora ficou para essa sexta-feira, para hoje. Mas eu vou para o intervalo e a gente volta rapidinho.
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4: De volta com o Passando a Limpo, o Romualdo de Souza. Que história é essa que lidera?

0: lideranças do PT ficaram ali chateadas, reclamando de um vídeo do Flávio Bolsonaro. Foi que o Flávio Bolsonaro gravou que o próprio PL reclamou.
1: Ele postou um vídeo antes mesmo da reunião de Lula com Donald Trump, em que o presidente da República do Brasil aparece ajoelhado, se ajoelhando aos pés de Donald Trump. E isso foi um vídeo feito na inteligência artificial. Ontem de manhã, quando terminou Passando a Limpo, eu liguei para o líder do PL e o Sóstenes Cavalcante disse que tinha visto aquilo e que já tinha dado uma reclamada, mas aí ele não disse a quem e com quem ele tinha conversado. O que eu apurei é que lideranças do PT realmente acharam que aquela postagem com Lula de joelho aos pés de Donald Trump não pegaria bem, mesmo porque a ideia é de mostrar um Flávio Bolsonaro propositivo e não crítico, como foi o post dele. Ele não retirou o post, mas, em compensação, as lideranças, inclusive o líder do PT na Câmara dos Deputados, me disse depois que conversou com Flávio Bolsonaro e que a ideia é evitar esse tipo de provocação.
2: Ô Romualdo, e tem um detalhe nessa publicação que eu acho que chama atenção, a legenda que ele usou nesse vídeo, diz mais alguma coisa no sentido de assim, ó, caiu na rede, será que é verdade? É uma provocação que ele faz na legenda desse vídeo. A gente está num período de pré-campanha ainda, em que é possível usar esses vídeos com inteligência artificial, mas eu fico pensando que tipo de publicação a gente vai ver na campanha, quando tiver perto da eleição, esses vídeos criados por inteligência artificial. O TSE elaborou regras mais rígidas para a campanha desse ano, para tentar coibir esse tipo de vídeo. Sinaliza todos os vídeos feitos na campanha com IA, deverão ser sinalizados que são sintéticos, que foram feitos por robôs e etc., para não enganar o eleitor. Mas isso nas campanhas oficiais, né? Nas campanhas informais que se criam por aí, o WhatsApp afora, o tipo de vídeo que se deve gerar vai ser absurdo, né? Esse vídeo de Flávio, ele é bem jocoso, a gente vê que não é verdade, que Lula não está lá ajoelhado, a gente sabe. Mas daqui para a eleição, o tipo de vídeo que se vai ser criado para tanto de um lado como do outro, para prejudicar adversário, durante a eleição, isso é preocupante demais.
1: Na despedida da ministra Carmen Lúcia no Tribunal Superior Eleitoral, ela disse exatamente o seguinte ao ministro Nunes Marques, que assume o comando da Justiça Eleitoral: Vossa Excelência vai ter pela frente um dos maiores desafios, algo que 4 anos atrás a gente não imaginava que tivéssemos de nos preparar para tudo isso. E Nunes Marques disse o seguinte: Nós vamos fazer agora, e vai ser em meados de maio, uma reunião com todos os presidentes dos tribunais regionais eleitorais e passar adiante essa preocupação agora. O fato é que a justiça eleitoral é bastante lenta.
2: Demais.
1: A gente não, eu nunca vou me esquecer que teve uma candidata a vereadora lá na cidade de Alexânia, no interior de Goiás, que ela foi eleita num dia, no dia seguinte houve uma representação contra ela foi cassada. Um dia depois da posse, ela foi cassada. Ela passou 4 anos tentando provar que era inocente. Tentou provar, conseguiu provar, mas faltavam 3 dias para terminar o mandato. Ela tomou posse, ou seja, ela só ficou 4 dias no mandato. Isso significa dizer que se numa justiça estadual, que tem um processo regional, local, esse é um fato que mostra que demora muito. Nas campanhas nacionais, o Tribunal Superior e os TREs, ainda que digam que estão preparados, vão ter muita dificuldade com
2: Muito
1: isso.
2: trabalho.
0: Nesse caso da vereadora, inclusive, fica muito aquela coisa de a justiça depois, o magistrado depois dizendo: a gente sente muito, realmente, a gente sabe que ela foi prejudicada, mas infelizmente essa é a realidade. E pronto.
1: Em vez de
0: E aí
1: 4 anos,
0: ela
1: quatro
0: teve três
1: dias.
0: dias. 4 dias e pronto. Ela é inocente. Ela é inocente. Da mesma forma, Romualdo, tem os que são culpados e passam os 4 anos do mandato como ocupando o cargo ali e sempre recorrendo, recorrendo, recorrendo, para no finalzinho dizer: realmente ele é culpado, cassa o mandato dele. Mas aí já está faltando 1 mês, 15 dias para acabar o mandato, ele já usufruiu do período inteiro e não foi julgado antes. Essa lentidão da justiça eleitoral é algo realmente que prejudica muito também o país. Uma coisa importante em relação ao Flávio Bolsonaro, vocês falaram agora disso, eu estou vendo aqui que o Flávio Bolsonaro está indo para Santa Catarina para lançar a candidatura do irmão ao Senado. está indo para lá para ver se acaba com a briga lá, porque lá tem uma briga também, o povo brigando. O Carlos Bolsonaro não está liderando,

0: pesquisa, nem aquela história de eleição fácil que se acreditava, não está. E ele está indo para lá para dar uma força para o irmão e tudo. Agora, o irmão, o Carlos Bolsonaro, é que é conhecido por fazer esse tipo de coisa, né? De vídeo e tudo. E é exatamente o que as lideranças do PL estão tentando afastar do Flávio Bolsonaro. O Flávio Bolsonaro precisa ser moderado. Se ele não for moderado, se ele não se apresentar como moderado, e se ele não conseguir convencer de que é moderado, por isso qualquer videozinho assim já atrapalha tudo, mas então, se ele não conseguir convencer de que é moderado, realmente, ele pode ser muito prejudicado e aí fica difícil de ganhar a eleição, como ele quer.
1: Vai ficar muito.
0: Oi, Castilho.
1: Não, porque é o seguinte, quando a gente olha o nível que a IA permite hoje a esse tipo de propaganda, e a gente observa com o que foi 4 anos atrás, né, o avanço foi extraordinário. Na verdade, você tinha postagens, né, no máximo você fazia assim um videozinho, alterava, né, você não tinha uma
2: As montagens
1: construção
2: mais toscas, assim, né? É.
1: toscas, né? Hoje você tem construções, você cria o produto, e não será surpresa, Igor, que é uma coisa interessante. O que eu acho que vai acontecer, por exemplo, vão ser criados agentes para o nosso ouvinte. É o seguinte: a IA permite que você crie um agente, abasteça ele com 1 bilhão de informações, e a partir daí ele pode atender a você nos seus pedidos. Eu acredito que nessa eleição, todos os partidos, e principalmente os grandes partidos, e principalmente a chamada deepfake, que é aquela produção né, no mundo virtual, no submundo virtual, eles
0: Sim.
1: vão criar agentes capazes de produzir esse tipo de coisa, com a sofisticação, né, de todo o banco de dados. Então, por exemplo, vai ser possível pegar tudo que existe a respeito de Lula, certo? Positivo ou negativo, criar um agente que interprete isso. Da mesma forma que vai ser possível criar de outras pessoas. Flávio Bolsonaro teria condição de contratar, criar um agente, né, capaz de fazer isso. Eu acho que isso já foi feito. Já existem agentes alimentados. Porque esses agentes, para que nós temos uma realidade do dia a dia, é, por exemplo, o cara que ajuda a que você peça uma comida e ela chegue no menor tempo possível. Será que você pede um carro de aplicativo e ele te ajude a escolher como é que chama, a melhor rota, tá entendendo? Isso vai ser aplicado. Então, a IA, quando você transporta a IA para dentro do cenário eleitoral, essa é uma realidade que está posta aí.
0: É, vai
1: Agora,
0: ser
1: como é
0: uma.
1: que você vai colocar isso num papel, numa missiva, para usar um termo antigo, num processo, mesmo que seja eletrônico, para um tribunal como o TSE ter a capacidade de entender, analisar, criticar e julgar e condenar? Esse é o grande desafio. Então,
0: Que é tão lento, né?
1: que é tão lento, porque
0: Tem uma frase, que eu acho ótima, que é assim, enquanto a verdade está sentada atacando o cadarço do tênis, a mentira já deu uma volta ao mundo. Agora, quando a verdade está vestida com as roupas da justiça eleitoral, aí é que ela é lenta, viu? Aí é que ela é lenta. E a gente já viu aí muitas amostras do quanto a justiça eleitoral é lenta. E imagine quando a mentira é do time da inteligência artificial e a verdade é do time da justiça eleitoral. Vai ser uma corrida realmente muito complicada, muito difícil. A gente vai ver muito problema agora. Esperamos que não, mas a gente vai ver muito problema. Rodrigo, PP anuncia hoje apoio a Raquel Lira.
2: Anuncia, Igor. O partido vai fazer um evento na sede, né, da Legenda, que fica ali no bairro do Pina, no Recife. Está previsto para acontecer ali ao meio-dia. Esse evento, inclusive, deveria ter ocorrido no domingo passado, mas ele foi adiado por conta das chuvas, de toda a mobilização que ocorreu, né? E aí o presidente estadual do partido, o deputado federal Eduardo da Fonte, vai reunir toda a bancada para oficializar o apoio à governadora. A governadora Raquel Lira, inclusive, vai participar do evento também. É um evento protocolar, Igor, para tirar uma foto de oficialização, mas a gente sabe que o partido já definiu que estará com a governadora durante a semana. Já gravou vídeo institucional com a presença da governadora, né, discutindo aí questões sobre saúde, sobre segurança, para passar no guia institucional do partido. A Federação União Progressista, né, que une o PP e o União Brasil, deve ter um espaço aí na chapa de Raquel Lira para o Senado. Esse espaço hoje ele está ocupado pelo Miguel Coelho, que é o presidente estadual do União Brasil. Mas o Eduardo da Fonte vem buscando esse espaço, né, e como presidente da federação, ele tem o poder de decisão aí no diretório estadual, ele também busca esse espaço. E nesse encontro de hoje, a bancada de deputados deve fazer coro a esse pedido, como a nossa colega Terezinha Nunes contou no blog delas hoje. A bancada de deputados está toda mobilizada para, no evento de hoje, fazer coro aí pelo nome de Eduardo da Fonte no Senado. Essa decisão vai ser anunciada hoje? A gente ainda não sabe. A gente vai ter que aguardar o evento, que vai começar ali por volta do meio-dia, né? A chapa de Raquel Lira tem como candidato ao Senado o Túlio Gadelha, do PSD, e esse segundo nome ainda está em aberto, e o que a gente sabe, o que a gente escuta é que ele deve ficar aí com o Eduardo da Fonte. O Miguel Coelho, inclusive, nas pesquisas vem até pontuando bem, e vem ficando sempre ali na terceira colocação na disputa pelo Senado, junto a Humberto Costa, que fica em segundo, Marília Arraes sempre liderando em primeiro, mas isso deve mudar aí o cenário nessa disputa pelo Senado, né? A gente tem que aguardar o que é que vai ser anunciado nesse evento de hoje.
0: Tem uma coisa que pode alterar esse cenário também, Rodrigo, que é o seguinte, tem a ver com Ciro Nogueira. Ciro Nogueira é o presidente nacional do PP e hoje você tem o Ciro Nogueira ali dividindo a liderança da Federação União Progressista. Nacionalmente é o Rueda que assina, né? Rueda que assina, mas as decisões são tomadas pelos dois em conjunto, Antônio Rueda, do União Brasil, e o do Progressistas, o Ciro Nogueira. O que é que pode acontecer? Tem gente já pedindo para que o Ciro Nogueira se afaste da presidência do PP, nacionalmente, por conta de todo esse escândalo e Polícia Federal na porta e tudo. Então já tem gente pedindo isso. E tem gente já pedindo que Tereza Cristina, que foi ministra do governo Bolsonaro e tudo, que ela assuma a presidência do PP. Então Tereza Cristina assumiria a presidência do PP. Ou existe outra possibilidade também, que é o Eduardo da Fonte. Já tem gente falando também, eu ouvi hoje pela manhã algo sobre isso já, de que o Eduardo da Fonte poderia assumir esse papel de presidente nacional do partido. Então, vamos ver aí se isso pode acontecer. E tem gente dizendo, inclusive, que o Antônio Rueda também pode acabar sendo envolvido nessas investigações da Polícia Federal, que até porque tem uma história de uma viagem de helicóptero, alguma coisa assim. Mas, assim, se aparecer alguma coisa do Antônio Rueda também, pode o Eduardo da Fonte ser convocado para uma missão nacional aí dentro do partido. E aí não sei se ele vai continuar nessa de ser candidato ao Senado.
1: Coisa que ele já faz, né, Igor?
0: Oi?
1: Coisa que ele já faz de forma informal, como você constata aí, né, e você tem visto aí nas suas andanças por Brasília, como já despacha em Brasília como presidente nacional do PP, ou até mais, não é isso?
0: É, porque o Eduardo da Fonte, Romualdo vê como é lá. O Romualdo é que vê sempre como é lá. O Eduardo da Fonte, ele tem um poder de articulação que vai além do partido, que vai além de Pernambuco, é uma coisa mais nacional, realmente. Você vê, ele fica sentado, qual é a mesa, Romualdo?
3: Número
0: a
3: mesa 8, né? A mesa 8.
0: É a mesa 8, lá no cafezinho. Ele fica sentado lá na mesa 8 e recebendo os outros deputados de outros estados, inclusive, de outros partidos e de outros estados.
3: Até porque, estrategicamente, é a mesa que ao lado tem 4 carregadores de celular. Isso já é um bom atrativo. Além do que, fica de frente de um telão da televisão que sempre passa jogos da Premier League, o que também é um outro bom motivo. E quando eu estou de bom humor, eu levo o café pernambucano para compartilhar com os deputados e fazer propaganda do nosso café. Ou seja, Pernambuco em primeiro lugar, até no cafezinho dos deputados.
0: Essa mesa 8 é privilegiada ali. Tá bom. Seguinte, vamos agora para o Passando a Dica, que hoje é sexta-feira.
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0: Passando a dica, na sexta-feira a gente tem aqui um momento para o fim de semana. Dicas para o fim de semana de cinema, de séries, de filmes, de livros. E eu vou começar com uma dica muito especial aqui, que a Anne Barreto passou aqui para a gente, porque a doutora Lúcia Reis é médica, especialista em clínica médica, estava participando do programa consultório, né, lá com a Anne Barreto, que é aqui na Rádio Jornal, e ela disse, ó, queria passar essa dica aqui para o programa lá para o Passando a Limpo, que ela sempre acompanha o Passando a Limpo. E ela passou essa dica de um livro que se chama A Revolução dos Músculos. Isso aqui está sendo muito discutido, inclusive, tá, esse assunto. Isso não é assunto para médico só, não, é assunto para todo mundo. A Revolução dos Músculos, uma nova estratégia científica para envelhecer bem. É da doutora Gabriele Lyon, que se escreve Lyon com Y, tá? Gabriele, com dois L's, Lyon. Doutora Gabriele Lyon, A Revolução dos Músculos, uma nova estratégia científica para envelhecer bem. Aí fala, ó, como reprogramar o seu corpo para queimar gordura, combater doenças cardíacas, reverter o diabetes, manter-se em forma, ganhar músculos, aumentar a energia. Por que eu digo isso? Eu estou vendo muita discussão sobre isso, das pessoas que estão preocupadas em envelhecer bem, para não chegar na velhice, e a gente vai perdendo, né, a capacidade muscular, de reforçar a musculatura depois de uma certa idade. Você vai tendo uma dificuldade maior. Então, você perde músculos com o tempo. Então, se você cultiva isso agora, você na juventude ou quando você ainda está entrando na velhice, você cultiva isso, você consegue... Ninguém precisa virar halterofilista não, tá? Mas se você cultiva isso, você consegue ter uma velhice muito melhor, com muito menos dores, com muito mais atividade, muito mais dinâmica, digamos assim, né? Já que essa palavra entrou na moda hoje, essa semana, por conta do dinâmico lá. Mas isso é muito importante, esse trabalho muscular é muito importante. A doutora Lúcia Reis traz uma grande dica aqui. Muito obrigado à nossa ouvinte, doutora Lúcia Reis. O Fernando Castilho, sua dica.
1: Olha, eu tenho uma recomendação do cinema. É importante para quem gosta de uma boa intriga, de um bom filme, ver O Diabo Veste Prada 2. E por quê? Porque eu recomendo que, antes de assistir Diabo Veste Prada 2, você veja O Diabo Veste Prada 1. Porque você se equipa, né, visualmente, para ver como é a consequência. Então, a minha dica é: vá ver O Diabo Veste Prada 2, mas antes, baixe e veja nas plataformas O Diabo Veste Prada 1, que a gente tem muita informação. E eu lembro que uma vez eu escrevi uma coluna de economia inteira sobre isso aí, como a indústria da moda é basicamente um evento econômico, né? E agora a gente está vendo que é também, e o filme fala disso. Eu não vou dar nenhum spoiler, mas recomendo isso. Vá ver O Diabo Veste Prada 2, mas antes veja O Diabo Veste Prada 1. Vai ser uma experiência muito boa.
0: Muito bem. Está aí a dica que está no cinema, inclusive O Diabo Veste Prada. A gente tem dica também aqui dos nossos ouvintes, tá? Nossos ouvintes mandaram dica aqui para a gente também, que começando aqui, deixa eu ver aqui onde é que está o Max, que mandou para a gente aqui, pronto, aqui, Joaci Andrade indica, esse livro é ótimo, O Xangô de Baker Street, escrito pelo Jô Soares, o Jô Soares, que você conhece mesmo, tá? Ele era escritor também, e ele escreveu O Xangô de Baker Street. Nesse livro, Sherlock Holmes desembarca no Brasil de Dom Pedro II para tentar solucionar o caso do roubo de um violino Stradivarius, o famoso violino Stradivarius. A história ganha contornos mais sádicos quando um serial killer parece estar ligado ao sumiço do instrumento musical. Tá aí então a dica da Joaci Andrade. Esse livro é um clássico, é maravilhoso esse livro, muito bom, misterioso, é um mistério realmente, assim, você fica envolvido pela história e ao mesmo tempo é engraçado, ele consegue ser engraçado como o Jô Soares, sempre foi muito engraçado também. O Pedro Albuquerque recomenda o filme Um Stalker Apaixonado. O filme segue uma cantora pop dos anos 90 que se torna alvo de um fã obcecado. Após invadir a casa da artista, o stalker Stalker tenta forçar um casamento entre eles. O roteiro é vagamente inspirado num caso real de perseguição à Madonna em 1996. Aí então a dica do Pedro Albuquerque, um stalker apaixonado. O Rodrigo Fernandes, sua dica pra gente agora.

0: Anos, e aí isso gerou um conflito, né, sobre quem deveria gerir o patrimônio das casas pernambucanas. E aí tem vários personagens, vários depoimentos de pessoas ligadas à Anitta, né, que se dizem companheiras dela, que estão numa briga judicial que já dura 10 anos enquanto a Anitta está em coma. Um documentário de 5 episódios, muito bem estruturado, que conta bem de forma bem estruturada essa história, e está disponível no Globoplay.
1: Ok, tem a dica da Natália Ribeiro também, que é um documentário também com do Arnaldo Antunes. Chama-se Com a Palavra Arnaldo Antunes. Com a Palavra Arnaldo Antunes é a dica da Natália Ribeiro. Natália Ribeiro passou para a gente aqui um documentário maravilhoso, esse documentário, porque o Arnaldo Antunes tem muita coisa para contar, tem muita história. Histórias, eu tenho certeza que conta histórias dos Titãs, ele que foi um dos integrantes dos Titãs e seguiu carreira solo depois. Mas o maravilhoso Arnaldo Antunes, aí tem um documentário com a palavra Arnaldo Antunes, segundo a Natália, fala sobre a relação dele com as palavras, desde a infância, passando pelos Titãs e depois pela carreira solo, pelos livros que ele escreve também, pela poesia também. Boa dica, uma ótima dica também da Natália. Tem também aqui o Romualdo de Souza. O Romualdo de Souza, sua dica.
2: Pão e Tulipa
1: Opa!
2: é um filme italiano. A dona de casa, Rosalva, sai com os filhos e o marido, o Mino, para um passeio pelo interior da Itália. E nesse passeio, ela entra num restaurante e vai ao toilette. Quando vai dar a descarga, a aliança cai dentro do vaso. Ela passa 20 minutos tentando pegar a aliança de volta e o ônibus vai embora e deixa a dona Rosalva. Ela já sonhava, como toda dona de casa, um dia dar um chute na família e passar uns dias sozinhos. E aí ela resolve fazer isso. Ela passa uma semana sozinha, zanzando pela Itália até que chega em Veneza. Chegando em Veneza, ela descobre um cigano do leste europeu, se apaixona pelo cigano do leste europeu e manda um alô para o marido. Estou fora, meu bem. Pão e Tulipa. Olha, no stream você acha com mais facilidade no nome italiano. Pane Tulipane. Pão e Tulipa é a minha dica para o fim de semana.
1: Tá bom, Aldo, ótimo, boa dica também, muito boa dica. Eu recebi uma mensagem agora de um amigo, que é o Hermes Wagner, que é médico. Ele está dizendo aqui que a doutora Lúcia Reis, que eu falei aqui, que foi a nossa primeira dica de hoje, o livro que a doutora Lúcia Reis indicou para a gente aqui, A Revolução dos Músculos, ela é irmã do Juninho Pernambucano, ídolo, aí, o ídolo do futebol, o Juninho Pernambucano. O Hermes está dizendo aqui, nosso amigo e ouvinte aqui, é meu vizinho, inclusive, o Hermes, e está aqui mandando esse recado. Um abraço para ela e um abraço para o Juninho Pernambucano também. Vou deixar minha dica aqui, antes da gente encerrar o programa, que é um livro do Pedro Abramovay e da Gabriela Lota. Pedro Abramovay, que já trabalhou, o Romualdo
2: Sim,
1: deve conhecer ele,
2: trabalhando no
1: trabalhou
2: Ministério
1: já
2: da
1: no.
2: Justiça.
1: É isso, exatamente. Trabalhei no Ministério da Justiça. Eu tive um encontro com ele há alguns dias aqui em Brasília, que falando sobre uma aula, na verdade, falando sobre esse livro e falando sobre esse estudo que ele tem sobre a democracia. E é um livro que dele com a Gabriela Lota, onde ele fala que o livro é o seguinte: a democracia é equilibrista. A democracia equilibrista. Políticos e burocratas no Brasil. Fala sobre a tensão entre uma burocracia forte e independente e as disputas naturais da democracia. Esse é o tema, é a base desse livro, aqui é a tese central desse livro do Pedro Abramovay e Gabriela Lota. Se escreve Pedro Abramovay com Y no final e Gabriela Lota com dois T's, o Lota. Você procura aí a democracia equilibrista. Muito bom esse livro. Por sinal. Gente, chegando ao finzinho aqui já do Passando a Limpo, deixa eu agradecer a vocês. Fernando Castilho, Romualdo de Souza, Rodrigo Fernandes, muito obrigado a vocês. Muito obrigado a todos vocês que nos acompanharam até agora. Finalizando mais uma semana aqui em Brasília e segunda-feira estou de volta já. E Romualdo volta para Brasília, né, Romualdo? Romualdo volta para Brasília e eu vou de volta para o Recife na semana que vem. Tudo é notícia chegando com Tony Araújo, os trabalhos técnicos do Passando a Limpo com Evandro Chaves e Avanildo Cerqueira, a produção de Max

0: Augusto aqui e quero agradecer a vocês. Até segunda-feira, 8 da manhã. Tony Araújo está chegando. Tchau, tchau.
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3: 9 horas e 33 minutos.
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3: Vamos então com informações do trânsito para você, João Carneiro. Bom dia.
4: Muito bom dia para você, Tony. Bom dia também para quem nos acompanha nesta manhã. Vamos começar esta rodada pela zona oeste da capital pernambucana. Avenida Caxangá, com um trânsito intenso ao longo de toda a via no sentido centro do Recife. Ainda na zona oeste, trânsito parado na Avenida Abdias de Carvalho, até o cruzamento com a Avenida General San Martín. Fluxo lento ainda ao longo da Estrada dos Remédios. Nas imediações do Mercado de Afogados, trânsito parado na Rua Nicolau Pereira. Movimentação moderada de veículos na Rua São Miguel. E, por fim, fluxo sem retenções na Rua da Paz. 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
3: Seguimos com informações do trânsito. Ernesto Pereira, bom dia.
5: Bom dia, Tony. Bom dia para os nossos ouvintes ligados aqui na Rádio Jornal. E na zona norte do Recife, o trânsito segue intenso na Avenida 17 de Agosto, e na Rua dos Arcos e na Rua da Harmonia. Com relação à Rua Padre Lemos e na Rua Alfredo Gama, o trânsito segue moderado. Já na Rua Santa Isabel e na Avenida Doutor Eurico Chaves, o fluxo de carros é tranquilo. 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
3: Os amigos ouvintes mandando mensagem pelo WhatsApp da Rádio Jornal com informações do trânsito. Também André Marques na Avenida Norte. André, bom dia.
6: A Avenida Norte aqui em frente à Barra do Sol está bastante lento aqui, no sentido subúrbio cidade. Cidade subúrbio está livre. Só a comunicação ali próxima ali ao Pompeia Funcos, o sinal ali na Macaxeira.
3: Pronto. E a reportagem na rua, Bruno Araújo.
7: Olá, muito bom dia a você, bom dia também aos ouvintes aqui da Rádio Jornal. O Estúdio Volante passa pela Avenida Doutor Jaime da Fonte, no bairro de Santo Amaro, e o trânsito está livre nos dois sentidos. Cruzando a Avenida Agamenon Magalhães e chegando na Rua Odorico Mendes, em Campo Grande, o fluxo fica mais lento nos dois sentidos. Para quem segue em direção à Zona Norte, há um acidente envolvendo uma motocicleta. Equipes da CTTU e do SAMU estão no local. Agora na estrada de Belém, no bairro de Campo Grande, o trânsito está intenso neste momento, mas sem retenções. Rádio Jornal no Trânsito.
3: Vamos a Petrolina. Como é que está o trânsito, Edjane Almeida? Bom dia.
8: Bom dia, Tony Araújo, para você e para todos. Trânsito tranquilo na Honorato Viana, está fluindo tranquilamente. 7 de setembro também está tranquilo. Avenida das Nações, fluxo moderado. Na ponte Presidente Dutra, o acesso está tranquilo, mas na extensão da ponte, o fluxo segue moderado nos dois sentidos. 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
3: 9 horas e 36 minutos.
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3: São 9 horas e 40 minutos.
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3: Vamos com informações da redação da Rádio Jornal. A gente começa o nosso giro com Elis Martins. Bom dia, Elis.
15: Oi, Tony. Bom dia para você. Bom dia também ao nosso ouvinte. O governo de Pernambuco inicia hoje uma força-tarefa de limpeza emergencial no Rio Beberibe, no Recife. A ação inclui retirada de lixo, entulhos e outros materiais acumulados ao longo do rio. A intervenção tem como objetivo reduzir os riscos de inundações durante o período chuvoso. Segundo o governo do estado, a operação que começa hoje seguirá pelo tempo necessário até a conclusão dos trabalhos. Os secretários de Desenvolvimento Urbano e Habitação, Rodrigo Ribeiro, e de Recursos Hídricos e Saneamento, Almir Cirilo, acompanham o início da ação, que ocorre na Rua Dalva de Oliveira, número 184, no bairro do Porto da Madeira. O Rio Beberibe nasce no município de Camaragibe, corta as cidades do Recife e de Olinda e possui quase 24 quilômetros de extensão e deságua no Oceano Atlântico. Historicamente, moradores que vivem às margens do rio enfrentam situações constantes de risco. Em alguns trechos, as casas já foram parcialmente invadidas pela água e há relatos de famílias que precisam deixar as residências devido às enchentes. 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
3: Seguindo o nosso giro, agora de volta, João Carneiro.
16: O governo federal anuncia nesta sexta-feira um pacote de 130 bilhões de reais em investimentos na distribuição de energia elétrica até 2030. Os recursos estão ligados à renovação antecipada por mais 30 anos de 16 concessões em 13 estados, incluindo distribuidoras dos grupos CPFL Equatorial, Neoenergia, Energisa, além da EDP São Paulo e da Light. A Neoenergia Pernambuco também faz parte do pacote. Segundo o governo, os novos contratos vão exigir modernização da rede, ampliação de subestações, troca de equipamentos antigos e maior capacidade de resposta a apagões e eventos climáticos extremos. Os maiores investimentos previstos estão em São Paulo, Bahia e Pará. Já as distribuidoras da Enel em São Paulo, Rio de Janeiro e Ceará ficaram fora desta etapa. 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
3: O que é notícia pelo mundo agora, Ernesto Pereira.
5: A polícia alemã realiza na manhã de hoje uma operação na cidade de Zinzer, após relatos de um assalto a banco em que pessoas, incluindo motorista de carro forte, estariam sendo mantidas reféns em uma agência bancária. De acordo com as autoridades, os agentes foram acionados por volta das 4 horas da manhã, horário de Brasília, depois que um homem abordou um funcionário do lado de fora do banco, o ameaçou e o forçou a entrar na agência. De acordo com informações da polícia, a situação segue estável no momento e acredita-se que haja vários criminosos e reféns dentro do banco. A polícia alemã isolou a área central da cidade enquanto a operação segue em andamento. 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
3: 9 horas 43 minutos.
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18: 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Eu sou Anderson Nascimento, para o momento de promoção.
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0: 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Eu sou Anderson Nascimento e esse é o momento de promoção da Rádio Jornal.
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4: 9 horas e 49 minutos.
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4: Iniciativa solidária no Recife ganha visita do Judiciário hoje. Bruno Araújo.
5: A Casa do Pão, na Rua do Imperador, no bairro de Santo Antônio, instituição ligada à Arquidiocese de Olinda e Recife e que atua no atendimento a pessoas em situação de vulnerabilidade no centro da capital pernambucana, recebeu nesta sexta-feira a visita de 35 magistrados da Justiça Federal, Estadual e do Trabalho e também servidores do Tribunal Regional do Trabalho, do Tribunal Regional Federal, do Tribunal de Justiça de Pernambuco e do Tribunal Regional Eleitoral. A programação inclui a participação dos juízes nas ações de distribuição de alimentos e no acolhimento dos assistidos. O grupo também faz uma visita guiada para conhecer a estrutura e o funcionamento aqui da instituição. A visita faz parte de uma capacitação da Escola Judiciária do TRE de Pernambuco, junto com outros tribunais. Nós vamos conversar agora com o facilitador dessa capacitação, Tito Lívio, ele que está orientando justamente essa capacitação e vai explicar para a gente qual a importância de uma visita como essa. Seria humanizar ainda mais esse atendimento do Judiciário. Bom dia.
6: Bom dia. A gente aqui, nós estamos dando concretude à nossa política judicial de atenção à pessoa em situação de rua, que é justamente garantir o acesso à justiça, à cidadania e de uma forma humanizada, rápida, personalizada. E aqui a culminância dessa capacitação, uma capacitação que vem trazer, além do conhecimento teórico das nossas normas sobre população em situação de rua, especialmente a vivência e o conhecimento, um pouco do conhecimento prático, da realidade e trajetória das pessoas em situação de rua, para só assim gerar propriamente essa empatia que nos permite esse atendimento humanizado verdadeiro.
5: Doutor Tito Lívio, muito obrigado pela participação aqui na Rádio Jornal. A atividade segue as diretrizes do programa Pop Rua Jude do Conselho Nacional de Justiça, que busca ampliar o acesso à justiça e a serviços essenciais para a população em situação de rua. A recepção dos participantes aqui foi feita pelo diácono Ayrton Carvalho, que é diretor aqui do local, e também pelo arcebispo de Olinda e Recife, Dom Paulo Jackson, que é presidente dessa casa. Arcebispo, qual a importância para a casa receber esses magistrados e também servidores dos tribunais? Bom dia.
7: Bom dia. É uma importância enorme, porque obviamente nós sabemos que os juízes fazem as suas sentenças, julgam cada situação a partir da lei. Mas as leis não são meramente positivistas.
5: Muito obrigado, arcebispo de Olinda e Recife, pela participação aqui na Rádio Jornal. É uma experiência única, realmente. E aqui o que a gente consegue perceber é que tem magistrados, servidores também dos tribunais preparando o café da manhã que vai ser servido a essas pessoas que estão em situação de vulnerabilidade social. Bruno Araújo, Rádio Jornal, Rádio Notícia.
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4: 9 horas e 52 minutos. Leptospirose é uma das principais doenças pós-enchentes. Os sintomas são parecidos com o da gripe ou da dengue. E o atraso no início do tratamento aumenta o risco de complicações e que podem ser bem sérias. Acompanhe a reportagem de Ernesto Pereira.
8: Com as fortes chuvas que assolam parte do estado desde a semana passada, a população pernambucana segue em alerta para os casos de enchentes, quedas de barreira, dentre outros problemas. No entanto, é sempre importante reforçar que, mesmo quando a precipitação ameniza, as águas da chuva trazem problemas por vezes invisíveis, como é o caso da leptospirose. Popularmente conhecido como a doença do xixi do rato, a leptospirose é uma doença infecciosa grave, causada pela bactéria Leptospira, muito comum de ser transmitida por águas contaminadas. A clínica médica doutora Renata Carriço destaca que a leptospirose não é transmitida apenas pela urina do rato e ressalta que cortes na pele podem facilitar a transmissão.
9: Também pode ser transmitido pela urina de outros animais, como cachorro, cavalo, certo? Não é só pelo rato. Mas em ambientes urbanos, o rato é o mais comum de transmitir, sim. O corte na pele facilita a transmissão, certo? Então, pele macerada, pele arranhada, cortes, aumenta a transmissibilidade da bactéria que penetra por essa pele descontinuada, tá? Mas, mais raramente, pele íntegra também pode ser contaminada.
8: A doutora Renata Carriço também destaca que, em certos casos, a leptospirose tem sintomas parecidos com a gripe, mas não gera um problema. No entanto, a depender da gravidade dos sintomas, é importante procurar ajuda médica.
9: Em 90% dos casos, os sintomas vão ser leves, parecendo uma gripe. Então, o corpo fica mole, você pode até ter uma febre baixa, uma dorzinha de cabeça, mas não passa disso. Você só deve procurar auxílio, ir a uma emergência clínica, emergência geral, UPA, hospital, se você tiver febre persistente, que geralmente aparece 5 a 14 dias depois do contato com as enchentes, com água, com alagamento, dor de cabeça muito intensa, que atrapalha a vida e que não cede tanto com medicações, e dor muscular. A dor muscular típica descrita nos livros de leptospirose é nas panturrilhas, mas pode acontecer em todo o corpo.
8: A leptospirose é uma doença que pode ser fatal e não tem vacina, mas tem tratamento com antibiótico. Quanto antes diagnosticado, maior a chance de ter menos complicações. Ernesto Pereira, Rádio Jornal, Rádio Notícia.
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4: 9 horas e 55 minutos.
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4: Vamos a Brasília. Informações de Petrolina de Jane Almeida.
10: Está chegando o Dia das Mães. Nossa, está em cima, já está muito perto. E aqui em Petrolina, o Transforma Petrolina vai organizar uma semana especial. Semana Mães que Transformam, que oferece capacitação e bem-estar para todas as mamães. Estou aqui com a Aline Durando, que é coordenadora voluntária do Transforma e vai passar todos os detalhes presentes aí para as mamães, não é, Aline?
11: Bom dia a todos da Rádio Jornal, bom dia a todos que fazem o programa Tudo é Notícia. E o Transforma Petrolina preparou essa semana tão especial para essas mães petrolinenses, com muito acolhimento, com muito cuidado, com muito amor. Então vai ser uma semana de oficinas, de palestras, que eu tenho certeza, de empreendedorismo, que eu tenho certeza que ninguém pode ficar de fora. Veja só, a gente vai estar disponibilizando para as oficinas 110 vagas, 75 vagas a mais para quem? Para as mães atípicas. Então a gente convida as associações, né, a Mavasf, a se fazerem presentes, porque a gente quer proporcionar para essas mães esse cuidado, né, de massagem, de relaxamento, delas realmente olharem para elas mesmas, ter esse momento, esse tempo para elas. Então vai ser realmente bem diferente, né, para essas mães. e as oficinas, né, que a gente vai iniciar na terça-feira, né, ou não, na segunda-feira, dia 11, a partir das 14 horas, com Fabiana Rolim, que ela é mentora de mulheres, mas também é empreendedora, que vem com essa fala para realmente, né, despertar para essas mães o potencial de cada uma delas. A gente também vai estar aí com o projeto também O Prospera do Santander, que é falando sobre o quê? Sobre a educação financeira. Vamos ter também Bruna Ruana, que é a nossa diretora-presidente da AGE, Agência Municipal do Empreendedor. E as inscrições é muito fácil, é através do nosso canal do voluntário, que é 87996330902. Vou repetir, minha gente, é 87996330902, ou então vai lá no nosso arroba Transforma Petrolina, que aí você vai ver todas essas informações.
10: Lembrando, gente, que isso para as mamães. Então, você que é mamãe, você que é mamãe atípica, inscreva-se e participe de toda essa festa aí, linda e organizada pelo Transforma Petrolina. Edjane Almeida, Rádio Jornal, Rádio Notícia.
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4: 9h58.
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3: 10:03.
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3: Vamos a mais uma rodada trazendo para você informações do trânsito. Ernesto Pereira de volta. O que é que você tem para a gente? Como é que tá a rua, Ernesto?
4: Tony, na zona norte do Recife, a Avenida Rui Barbosa segue com trânsito intenso. O mesmo cenário se repete na Avenida Conselheiro Rosa e Silva e já na rua Amélia, o trânsito é intenso até o cruzamento da Rua da Aura. Depois fica tudo tranquilo. Na Rua do Espinheiro e Rua Barão de Itamaracá, o trânsito segue moderado e sobre a Rua da Hora e a Rua Carneiro Vilela, o fluxo de carros segue livre. 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
3: Depois de Ernesto, temos Hernani Tavares com mais informações do trânsito. Hernani, de volta.
5: Eu mesmo, Antônio Araújo, vamos falar sobre a área central do Recife, a Rua João Lira, no entorno do Parque 13 de Maio, tem trânsito intenso. Quem segue mais adiante na Avenida Visconde de Suassuna vai encontrar trânsito livre. Agora na Rua do Hospício, Rua Gervásio Pires, Rua João Fernandes Vieira, todas com grande, grande fluxo de veículos, trânsito intenso. Já na Avenida Conde da Boa Vista, fluxo moderado de veículos em toda a extensão dos dois sentidos. 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
3: Mazinho da Buzina mandando mensagem pra gente dizendo como é que tá o trânsito em Moreno e Jaboatão. Oi, Mazinho.
6: Bom dia, Antônio Araújo. Saindo aqui de Moreno, trânsito normalmente, Jaboatão tá livre. Muribeca, sentido BR, pra pegar pro cabo, tudo livre.
3: E continue assim, né? Vamos de volta a Petrolina, Edjane Almeida chegando com a gente. Oi, Edjane.
7: Muito bem, Tony, já de volta trazendo mais informações. O fluxo segue tranquilo, de tranquilo a moderado pelas principais vias e avenidas da cidade. 7 de setembro, fluxo tranquilo. Avenida Doutor Ulisses Guimarães, Coab Massangano, tranquilo. Distrito Industrial, Luiz de Souza, sentido centro da cidade, tranquilo. José de Santana, ainda no distrito sentido bairros, moderado. Moderado na Estrada das Bananas, no Antônio Cassimiro. Moderado na Avenida da Integração. 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
3: 10:06.
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4: 10 horas e 8 minutos.
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4: Hoje eu converso com Laís Nascimento do Jornal do Comércio, trazendo o que é destaque no JC. Temos aí uma, digamos assim, uma programação cultural bem interessante sendo destacada no JC de hoje, né, Laís? Inauguração de 4 novas exposições nos museus municipais e shows também. Bom dia.
6: Bom dia, Tony. É um prazer estar por aqui. É, o fim de semana está bem movimentado aqui no Recife. Tem para todos os gostos. É, hoje tem uma abertura de uma exposição lá no Passo do Frevo. É a mostra temporária Maracatu Antropologia Visual. Na abertura hoje, a entrada vai ser gratuita e ainda vai ter a apresentação do Maracatu Nação Estrela Brilhante do Recife e Maracatu Baque Solto Cruzeiro do Forte. A exposição reúne 40 fotografias de diferentes gerações. É Lula Cardoso Aires, Catarina Real, Fred Jordão e Julipe. Bem interessante.
4: Shows também aqui, né? O Humberto Gessinger no Acústico Engenheiros do Havaí. Uma banda que continua fazendo sucesso, mas estourou mesmo lá nos anos 80, quando eu era adolescente.
6: Isso, e ele deve trazer os clássicos. Vai ser hoje lá no Classic Hall. Então ele deve cantar Papel Pop, Toda Forma de Poder, Piano Bar. Vai ser aí para todos os públicos.
4: Prévia de Festa Junina, Pablo Vittar. Tem muita coisa, né?
6: Muita. Para quem gosta de todo tipo de música, amanhã a Prévia Junina Esquenta Coração. Vai ter show de Flávio José, Elba Ramalho, Jorge de Altinho e Nando Cordel. Também no Classic Hall. E no Centro de Convenções, 20 anos da Gola Rolê, com shows de Pablo Vittar e Tati Quebra Barraco.
4: Bom, se quiser dar uma checada nessa agenda e escolher para onde ir, é só ir lá no JC, né, Laís?
6: Isso mesmo, Tony.
4: Tá certo então, Laís. Obrigado pelas informações.
6: Obrigada.
4: 10 e 10.
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0: vinheta, ela virou praticamente, sem dizer uma palavra, né? No caso aí da musiquinha, um sinônimo dela, que chega com as bombas da internet. Sabe o que eu tô falando, né? Natália Ribeiro, bom dia.
1: Bom dia, Tony. Bom dia para todo mundo. Boa sexta-feira. Ah, essa vinheta quer dizer que as bombas chegaram. E eu também.
0: Exatamente.
1: Rapaz, hoje nós vamos passar pelo mundo do futebol.
0: É?
1: É bomba dos gramados. É, primeira, essa é bomba dos gramados e da justiça também, porque o goleiro Bruno, lembra dele, que foi condenado pelo homicídio da ex-modelo e ex-companheira Elisa Samúdio, o goleiro Bruno foi preso em São Paulo. A prisão foi realizada na noite de ontem, mas foi divulgada na manhã de hoje pela Polícia Civil de São Paulo. O goleiro Bruno estava foragido há 2 meses. Ele foi condenado a 22 anos de prisão por homicídio, ocultação de cadáver, sequestro e cárcere privado de Elisa Samúdio. Ficou no regime fechado no período de 2010 a 2019, progrediu para o semiaberto e em 2023 foi concedida liberdade condicional. E foram atitudes durante esse período da liberdade condicional que fizeram com que a justiça pedisse a prisão definitiva, em regime fechado, do goleiro Bruno. Mas que situações foram essas? São as seguintes. O Ministério Público do Rio de Janeiro argumentou que o goleiro ou ex-goleiro Bruno deixou de atualizar o endereço por 3 anos, não respeitou horários de recolhimento, frequentou locais proibidos, como foi a um jogo no Maracanã em fevereiro, tirou foto, publicou na rede social e fez viagens sem autorização judicial. Uma dessas viagens foi para o Acre, estado do Acre. Ele não tinha autorização judicial e foi para lá para jogar profissionalmente um time, o Vasco do Acre. Então essa também foi uma violação. A partir daquele momento, portanto, há 2 meses, ele foi considerado um foragido da justiça e agora foi preso, volta para o regime fechado.
0: Veja, condenado por um crime brutal, como foi o caso, teve a oportunidade de progressão de pena. Estava, vamos dizer assim, com uma carreira profissional retomada. E aí faz uma coisa dessas e perde esse benefício.
1: Sim.
0: Né? Perde esse benefício e tem que voltar para a cadeia. Que coisa, né?
1: Fala-se tanto no Brasil e no mundo, importantíssimo que se fale e também tem atitudes com a tal da ressocialização. Que a pessoa possa voltar a ter convívio. E aí, claro, algumas pessoas podem perguntar e estar pensando, poxa, mas ter convívio com a sociedade depois de um crime tão brutal que marcou o Brasil, é o que a justiça brasileira permite, gente. A justiça brasileira permite isso, a progressão da pena. Agora, a ressocialização dele não pode ser completada ou feita, por quê? Porque ele infringiu as regras. E aí ele volta, portanto, para a prisão e a gente, obviamente, vai acompanhando, porque é um caso de muita repercussão e está sendo muito comentado hoje, Tony.
0: E parece mais que foi fazendo um teste, né?
1: Isso.
0: Porque não atualizou o endereço
1: por 3 anos.
0: 3 anos, né? E aí depois viaja, faz uma viagem aqui e outra ali, aí vai esticando a corda.
1: Tira foto no estádio de futebol, publica em rede social.
0: Quer dizer, parece que vai testando a justiça. E aí veio o resultado, né?
1: O cidadão comum talvez teria sido preso muito antes. Porque 3 anos sem você atualizar o endereço, isso é uma obrigação quando você progride de regime e ele não fez.
0: Bom, o que é que temos mais por aí?
1: Continuamos falando sobre futebol. A gente continua nessa pauta. Por quê? Tá bombando o quê? O jogo do Flamengo pela Libertadores contra o Independente Medellín. Mas tá bombando por quê? Venceu? Perdeu? Não é pelo resultado, não. É porque teve confusão. E uma confusão oriunda de um protesto que acabou impedindo a realização da partida. Aos 3 minutos do jogo, na noite de ontem, torcedores colombianos começaram a protestar, torcidas organizadas. E eram protestos que já estavam sendo convocados há dias, inclusive a Liga Local de Futebol tinha pedido o adiamento da partida ou a transferência para outro local, a Conmebol não fez. E aí, bom, jogo tá aí, jogadores em campo, 3 minutos de jogo, sinalizadores, diversos objetos começam a ser arremessados no campo. Tanto que esses sinalizadores, alguns começam a pegar fogo na arquibancada. A partida é paralisada porque a fumaça dos sinalizadores começa a tomar conta do estádio. Não há condição alguma de jogo. O jogo para. na tentativa de uma retomada. Passa-se um tempo, não é possível retomar, porque os protestos, eles ocupam, tomam conta do espaço e a partida não é realizada. Por que esses protestos estavam sendo feitos? Porque as organizadas e os torcedores estão insatisfeitos com o desempenho do clube no ano. O Independente Medellín é 11º colocado no campeonato local, no campeonato do seu país, da Colômbia. E o povo quer que saia em direção, quer que mude diretoria, quer que saia técnico. Então, não estavam felizes e aí fizeram esse protesto. Agora, por que também esse assunto bomba além do aspecto visual? O torcedor, as pessoas que acompanham o futebol, querem saber o que vai acontecer agora. A partida vai ser feita? Onde? Quando? Existe o tal do WO no futebol, que é, se por algum motivo a partida não pode ser feita, e nesse caso o clube pode ser responsabilizado, pode-se decretar o tal do WO, que é uma sigla, mas que quer dizer o seguinte, gente, o time adversário que não tinha nada a ver com a encrenca, no caso o Flamengo, vence o jogo, mesmo sem jogar, por 3-0, e encerra-se o assunto, página virada. Isso já está confirmado? Vai ser decretado o WO? Não, isso não está confirmado. Mas o Flamengo disse que vai pedir isso. O diretor de futebol do Flamengo, José Boto, se posicionou a favor dos 3 pontos serem dados para a equipe brasileira sem a retomada, sem a realização da partida.
0: Bom, e aí vai ter responsabilidade da torcida.
1: Penal
0: nisso,
1: também,
0: né?
1: Com certeza.

0: responsabilidade da torcida. Não conseguiu o que queria e ainda arrumou um problema adicional.
1: Pois é. E aí, claro, toda forma de você manifestar a sua opinião, sempre, né, a gente legitima, porque as pessoas às vezes têm no protesto, nas manifestações, a sua maneira, né, de fazer as suas reivindicações. Agora, quando você coloca a vida de outro em risco, aí é que mora o problema, né? Então isso não pode acontecer. E vai resolver o problema, acho que não resolveu o problema do
0: não
1: time.
0: Não resolveu, que é outro, né? O time continua o mesmo, a direção continua a mesma, e agora com risco de perder a partida sem nem ter jogado.
1: Qual é o risco de sair da competição? De deixar a Libertadores?
0: Da competição, perdendo o valor, perdendo o prêmio em dinheiro, enfim. É, prejuízo total.
1: Pronto, então essa situação está gerando muito comentário hoje. Flamengo é o time com maior torcida no Brasil, né? Então as pessoas estão acompanhando muito isso. Inclusive a televisão estava mostrando há pouco.
0: E o Flamengo, que nem gosta de entrar na justiça,
1: olha,
0: o Esporte Clube do Recife, que eu diga, né?
1: Pois é, rapaz.
0: O tal do título de 87.
1: Né?
0: O povo já tá definido que é daqui.
1: O povo tá doidinho já em casa falando agora, o campeão é o Esporte. Mas é isso, a gente vai também acompanhar essa história, porque vai dar pano pra manga, sem dúvida.
0: Tá certo, então. E o JC?
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0: E o que bomba?
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0: Dentro ou fora do gramado, não importa. Sim. 10h19.
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3: 10 horas e 23 minutos.
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3: Homem morto com mais de 10 tiros nos torrões. Adúcio Luciano.
4: Márcio Roberto Santos da Silva, um jovem com 25 anos de idade, foi assassinado com disparos de arma de fogo na rua Luiz Câmara Cascudo, no bairro dos Torrões, zona oeste do Recife. De acordo com a polícia, o rapaz estava no local quando foi surpreendido pelos disparos efetuados por dois homens que estavam em duas motos. Márcio foi atingido por mais de 10 tiros de pistola 9mm e morreu na hora. Motivação e a autoria do crime são desconhecidas da polícia. Policiais da Força Tarefa de Homicídios do DHPP, sob o comando do delegado Fábio Lacerda, já deram início às investigações. Logo após os trabalhos dos peritos criminais do Instituto de Criminalística, o corpo da vítima foi encaminhado ao IML.
3: Jovem executado a tiros dentro de casa em Abreu e Lima.
4: Fábio Vitor Silva Santos, um jovem com 24 anos de idade, foi assassinado com diversos disparos de arma de fogo na rua 118, em Caetés 1, Abreu e Lima. De acordo com a polícia, a vítima estava em casa quando homens encapuzados arrombaram a porta, invadiram a residência e executaram o jovem com 5 tiros, sendo um na cabeça. Motivação, dinâmica e autoria do crime estão sendo investigadas pelos policiais da Força Tarefa do DHPP, que foram até o local sob o comando da delegada Vanessa Mouri. O corpo da vítima foi encaminhado ao IML, no bairro de Santo Amaro, na área central do Recife.
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3: 10h24.
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3: 10 horas e 27 minutos e seguem abertas as inscrições para a 21ª edição da Corrida das Pontes do Recife, com caminhada de 5 quilômetros, corrida de 5 e 10 quilômetros e também versão para criançada. Roberta Coutinho.
10: A 21ª edição da Corrida das Pontes do Recife

Esta partida válida pela sexta rodada da Série C. Ontem, o Santa Cruz apresentou o novo treinador, Christian de Souza. Foi apresentado oficialmente e disse que aceitou o desafio de trocar o líder da Série C, o Amazonas, pelo Santa Cruz, porque isso pode dar um salto na sua carreira. Ele chega com o desafio de tirar o Santa Cruz desta condição incômoda que a equipe enfrenta. Hoje, o Santa é o 15º colocado na Série C. Em 5 rodadas, o Santa só venceu apenas o primeiro jogo, empatou o segundo e vem de 3 derrotas seguidas. Sobre o Christian de Souza, novo treinador do Santa, ao longo de sua carreira como treinador, que dura aí 10 anos, ele já passou por 22 clubes, 11 estados e nunca conseguiu passar mais de 20 jogos em um clube. Entre os clubes que ele treinou estão Monção e Veranópolis, lá do Rio Grande do Sul, Paraná Clube e Manauara do Amazonas. Destaques do Santa na Supermanhã, você sabendo de tudo.

0: Wally Santos.
1: E o Leão da Ilha do Retiro treina nessa sexta-feira. Treinam e depois viajam com destino a Campinas, já que amanhã à noite, 6:30, entram em campo pela 8ª rodada do Campeonato Brasileiro da Série B. O adversário é a equipe da Ponte Preta e o jogo acontece lá no Moisés Lucarelli. A macaca campineira não está muito bem na tabela de classificação. Nesse momento, ocupa a 16ª posição. É o primeiro time a figurar fora da zona de rebaixamento. Já o Sport está muito bem porque ocupa o 3º lugar nessa tabela. E dependendo da combinação de alguns resultados, vencendo a equipe da Ponte, pode até terminar essa rodada na liderança. E o Leão acabou também conhecendo o seu adversário à fase semifinal da Copa do Nordeste. A equipe do Fortaleza foi até Sergipe ontem à noite, vencendo a equipe do Confiança por 2-1. Dessa forma, se habilitando aí a disputar a semifinal contra o Leão da Ilha do Retiro. O primeiro jogo da semifinal, que é jogo de ida e volta, acontecendo no dia 20 de maio, lá no Castelão. E o segundo jogo, o jogo da volta, dia 27, também de maio, na Ilha do Retiro. Destaques do Esporte para a Supermanhã, você sabendo de tudo.
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0: 10:34.
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5: Bom dia, Alexandre Costa.
6: Oi, Tony, bom dia para você, para quem se liga aqui no Bate e Rebate da sua Rádio Jornal. Trazer aqui os jogos do final de semana, mas antes que a gente fale da agenda do futebol pernambucano, queria falar um pouquinho da apresentação do Christian de Souza ontem no Santa Cruz. Chega com uma missão dificílima, o Santa não vive um bom momento, tem as questões salariais. Aliás, ontem a gente fez um bom debate aqui, porque o Christian deixaria o primeiro colocado da Série C para assumir um time que está ali na parte de baixo da tabela. Lógico que vem vários questionamentos. O Amazonas também tem atrasos salariais e o Santa Cruz mais ainda. Não tem o Arruda, não joga em casa, vive com uma situação de pendências com jogadores, direitos de imagem, salários atrasados. Então o Christian tem essa missão dificílima, que é organizar esse elenco e, evidentemente, tentar, eu diria até, uma permanência do Santa Cruz na Série C. Porque pensar em subir a essa altura com essa campanha que ele vem fazendo está muito difícil. E uma das missões também do Christian é administrar o elenco, né? O Santa Cruz perdeu jogadores aí nas últimas semanas, tem aqueles que chegaram, ficam naquela interrogação de como é que vai ser daqui para frente, e os que já estão, os remanescentes aí da temporada passada, também sempre reticentes quanto ao futuro do Santa Cruz. É esperar que o problema tenha sido só na armação do elenco mesmo, que o Claudinei não encaixou esse time e que o Christian consiga esse milagre de colocar o Santa Cruz para jogar nesta temporada. Vamos para os jogos aqui do final de semana. Lembrando que o Santa Cruz só joga na segunda-feira, lá no interior paulista, em Limeira, contra a Inter, esse jogo das 8 horas da noite. Bem, deixa eu falar para vocês aqui, Moisés Lucarelli em Campinas, amanhã, 18:30, Ponte Preta Esporte. A Ponte Preta, 16ª colocada, 7 pontos, tem as dificuldades ainda do ano.

0: no passado, atrasos salariais, perdeu jogadores, mudança no comando técnico, está na 16ª colocação, beirando ali a zona de rebaixamento. E o Sport é o terceiro colocado, 13 pontos ganhos, classificado para as semifinais da Copa do Nordeste, aliás, aproveitando aqui a oportunidade, só falando que ontem o Fortaleza venceu o time do Confiança por 2-1 e carimbou a sua vaga também, vai enfrentar o time do Sport, primeira partida lá em Fortaleza e a segunda na Ilha do Retiro, a decisiva para quem vai para as finais da Copa do Nordeste. Ou seja, o Sport naquela rodada trouxe o time do Fortaleza. A competição se torna mais interessante? Sem dúvida, você vai pegar um time do Fortaleza, agora é perigoso. Você vai pegar um Fortaleza encaixado com o time principal, tem essa pedreira na reta final da Copa do Nordeste. Bem, 17 horas de amanhã no Batistão em Aracaju, Sergipe e Retrô. No jogo anterior, o Retrô tomou uma sapatada em plena arena de Pernambuco para esse mesmo Sergipe, 3-1. E o Retrô agora com um treinador tentando motivar, que é o Roberto Fernandes, de volta para comandar a Fênix na Série D do Brasileiro. Vamos para os jogos do domingo, 15 horas no Arthur Tavares de Melo, em Bonito, Maguari e América de Natal. 16 horas, Lacerdão em Caruaru, Central e ABC. E 17 horas no Amigão em Campina Grande, tem o 13 contra o Decisão. Aí vem o jogo do Náutico, o reencontro com a torcida alvirrubra, 16 horas Náutico e América Mineiro. Náutico é o 8º colocado, tem 10 pontos, vem de 2 jogos importantíssimos, uma vitória, um empate e enfrenta esse time do América Mineiro que está na lanterna da Série B, 2 pontos ganhos. É o time do Roger, né? Mais um encontro aí de Hélio dos Anjos e Guilherme dos Anjos com o Roger Silva. O torcedor ainda não digeriu aquela finalíssima do Pernambucano, quando o Roger comandava o time do Sport, um placar maiúsculo e sagrou-se campeão pernambucano em pleno Eladio Barros Carvalho. Mas agora, outra equipe, outras circunstâncias, o América Mineiro está muito mal na Série B, tem suas dificuldades lá. A gente sabe que tem muito tempo ainda na competição, já partindo aí para a 8ª rodada, ele tem tempo de reação, mas é difícil. O time do América sofreu muitas alterações, e aí o que interessa é para o Náutico se prevalecer dessa situação, fazer o dever de casa, mostrar para a torcida alvirrubra que pode chegar para brigar lá na reta final do Brasileiro Série B nos playoffs, quem sabe aí numa 5ª ou 6ª colocação, embora eu defenda uma campanha de manutenção na Série B, mas a gente sabe que no futebol tudo pode acontecer. Que a torcida alvirrubra apoie no domingo e que o Náutico consiga fazer o dever de casa com todos os ingredientes para o torcedor. Os jogos que foram fora foram de um bom aproveitamento e que nos aflitos essa torcida possa apoiar, se reencontrar com a sua equipe. Bem, Tony, eu desejo aqui um ótimo fim de semana para você, uma boa sexta-feira. A gente volta a se encontrar aqui 12:35 no Assunto é Futebol, com outras notícias, debates do futebol pernambucano. Um abraço a você e para os nossos ouvintes. Valeu, Tony.
1: Um abraço, Alexandre Costa. 10:40.
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1: 10 horas e 43 minutos, prejuízo causado por esquema de sonegação fiscal, lavagem de dinheiro e falsidade ideológica envolvendo distribuidoras de alimentos ultrapassa 130 milhões de reais. Kevin Paes.
11: Um esquema investigado por sonegação fiscal, lavagem de dinheiro e falsidade ideológica causou prejuízo superior a 132 milhões de reais aos cofres públicos de Pernambuco, segundo informações da Polícia Civil. O valor, de acordo com os investigadores, ainda pode aumentar após a análise de materiais apreendidos durante a Operação Cortina de Fumaça. Ao todo, foram expedidos 18 mandados de busca e apreensão nos municípios de Recife, Camaragibe, Caruaru e Bezerros. Destes, 17 foram cumpridos. Também houve bloqueio judicial de aproximadamente 26 milhões de reais em ativos financeiros, além da aplicação de medidas cautelares e monitoramento eletrônico contra investigados. O delegado Breno Varejão explica como os crimes eram realizados.
12: Conseguimos configurar, pelo menos a priori, uma organização criminosa, que é quando existe uma divisão de tarefas e uma estrutura organizada. Então, existia um núcleo contábil que operava tanto intelectualmente para fazer esse planejamento tributário criminoso e também lançar a mão, emitir as notas fiscais, fazer acompanhar de produtos, né? E tinha o grupo beneficiário e tinha também o grupo de pessoas laranjas, pessoas interpostas que eram usadas o seu CPF para poder operacionalizar essa lógica.
11: As investigações tiveram início em junho de 2023, após a Secretaria da Fazenda de Pernambuco identificar movimentações suspeitas entre empresas durante ações rotineiras de fiscalização. A suspeita é de que o esquema vinha funcionando há aproximadamente 10 anos por meio de um grupo distribuidor de alimentos com atuação na Ceasa do Recife e também em Caruaru. O diretor de Ações Estratégicas da Secretaria da Fazenda Estadual, Antônio Emery Lopes, fala sobre como os delitos foram descobertos.
13: Essas empresas existem, algumas delas existem desde 2009. Então a Secretaria da Fazenda faz ações ordinárias, o que é isso? Da rotina, no dia a dia. Só que de 2023 a gente começou a identificar algum vínculo entre essas empresas. E a partir do momento que a Cefaz identificou uma possível fraude fiscal estruturada, ela passou para o CIRA, que é o Comitê Interinstitucional de Recuperação de Ativos. Então isso passou para a investigação do Ministério Público, que culminou com a operação. Então a investigação começou em 2023, mas as autuações já vêm há mais tempo.
11: Das 36 empresas investigadas, 6 já foram encerradas e 14 passaram por diligências durante a operação. Durante o cumprimento dos mandados, os agentes apreenderam 4 veículos de luxo, cujo valor somado ultrapassa 1 milhão de reais. Kevin Paes, Rádio Jornal, Rádio Notícia.
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1: 10h47.
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1: Maria de Jesus de Vitória de Santo Antão pergunta o seguinte: posso tomar a vacina da gripe e da Covid juntas? Quem vai responder é o pneumologista Dr. Ricardo Albanese.
16: A indicação do Ministério da Saúde é que ou você tome as duas vacinas juntos ou você aguarde 2 semanas entre elas. Essa é a recomendação que foi nos passada pelo Ministério da Saúde hoje. Então, não tenha medo de fazer as vacinas. Se você for fazer, pode fazer as duas juntos, né? Mas caso, por medo, por ansiedade e tal, quiser fazer, pode fazer. Priorizando nesse momento, você que já fez várias doses, né? É mais importante que você faça da gripe primeiro, se você decidir fazer com intervalo.
1: A neurocirurgiã Daniele de Lara responde a Juliana de Água Fria: o excesso de peso pode prejudicar a coluna, doutora?
17: O excesso de peso, ele prejudica muito a coluna, né? A coluna é a estrutura do nosso corpo. Então, se eu tenho um excesso, seja por obesidade, porque eu trabalho carregando alguma coisa muito pesada, porque eu tenho criança pequena e fico naquele colo e tira do colo, enfim, independente da causa, isso acaba por machucar as estruturas da coluna, que são os ossos, os ligamentos, os músculos, e isso pode trazer dor, né? Tem crescido muito recentemente, as pessoas ganhando peso e se queixando de dor nas costas. Tem estudos que mostram que até os 40 anos, mais de 90% das pessoas terão menos um episódio de dor nas costas. Mas quando isso deve nos preocupar? Em que momento eu devo procurar um médico? Então, em primeiro lugar, é quando uma dor que é desproporcional à atividade que eu pratiquei. Então, eu trabalhei o dia inteiro sentada apenas, eu não fiz uma faxina pesada, não me esforcei e tenho uma dor intensa. E isso começa a acontecer com muita frequência, né? Isso é um sinal. O outro é quando eu acordo com dor nas minhas costas, né? Nós devemos acordar bem, dispostos, sem dor, relaxados e ativos para o próximo dia. Então, se eu acordo com dor, isso também é um sinal de que alguma coisa ali não está legal. E outro é quando eu começo a ter sinais associados. Então, uma dor que vai para as minhas pernas, que inicia na coluna e vai para os meus braços, ou que junto com a dor eu tenha um formigamento ou falta de força, também são sinais de que a gente deve procurar um especialista.
1: O exame de retinografia é importante para o controle da retinopatia diabética? Essa é a dúvida de Moisés da Várzea, e quem vai responder é o doutor Adrio Bonini, oftalmologista e especialista em retina. Doutor.
18: A retinografia, ela é muito importante para a gente poder comparar a evolução da retinopatia diabética. Então, a gente fazendo a retinografia, que é uma fotografia do fundo de olho, uma fotografia da retina, a gente pode poder comparar. Daqui a 6 meses a gente vai examinar esse paciente de novo e vai ver, ó, em 6 meses a tua retinopatia está piorando. Ou seja, tem alguma coisa errada. Uhum. Tem que melhorar o controle, tem, né? Então, a retinografia é extremamente importante e, eventualmente, a partir de 10 anos, é importante, mesmo não tendo retinopatia, fazer uma angiografia, que é uma retinografia com contraste, que aí a gente vai poder ver outras áreas que, de repente, precisam de tratamento.
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1: 10h50. Levantamento vai identificar as potencialidades do Polo Têxtil do Agreste, formado por 62 municípios e que movimenta por ano 15 bilhões de reais. João Lubambo.
19: A Secretaria de Desenvolvimento Econômico de Pernambuco vai realizar uma pesquisa estruturada com empresas do Polo Têxtil do Agreste para mapear desafios, identificar oportunidades e criar políticas públicas mais alinhadas às necessidades do setor. O levantamento será realizado em 62 municípios da região. A iniciativa prevê a aplicação de um questionário elaborado a partir de uma rodada inicial de escuta com representantes municipais. A expectativa do governo estadual é utilizar as informações coletadas para desenvolver ações voltadas ao aumento da produtividade, fortalecimento da economia regional e geração de empregos. A secretária de Desenvolvimento Econômico de Pernambuco, Daniele Giarsouto, se reuniu com secretárias de 2 municípios de Pernambuco e detalha objetivos do Estado para a cadeia têxtil.
20: Hoje nós tivemos uma agenda com os secretários de Desenvolvimento Econômico de Toritama e de Caruaru, e o nosso objetivo é estruturar uma escutativa baseado no que é que ainda podemos fazer como Estado para a cadeia produtiva, para a cadeia têxtil. E hoje foi uma experiência assim, fantástica, muitas contribuições que recebemos e que podem sim ser operacionalizadas em pouquíssimo tempo, né, ainda dentro desse ano, e nós iremos priorizar tão logo, estruturemos um questionário que vai ser distribuído para todos os demais municípios, né, são 62 municípios que fazem parte dessa cadeia, e com essas contribuições nós vamos definir prioridades que serão implementadas ainda dentro desse ano, voltadas ao aumento da produtividade e a geração de emprego para o nosso agreste.
19: Segundo a Secretaria de Desenvolvimento Econômico, o polo têxtil do agreste movimenta cerca de 15 bilhões de reais por ano, gera mais de 100 mil empregos diretos e indiretos e apresentou crescimento de 14,8% na geração de empregos formais em 2025. Entre as ações que poderão ser implementadas estão programas de modernização produtiva, fortalecimento da logística, qualificação profissional e incentivo à formalização de negócios. Diante deste cenário, o presidente do Sinditêxtil, João Bezerra, destacou os principais desafios enfrentados pelas empresas do polo têxtil.
0: Hoje nós temos uma escassez muito grande de mão de obra, inclusive as costureiras hoje, elas trabalham para que os seus filhos sigam outros caminhos. A gente não vê uma renovação desse quadro de costureiras, de pessoas jovens querendo continuar no segmento da confecção. Nós temos uma informalidade muito grande na terceirização desses trabalhos aqui na região, e isso aí traz um desgaste de imagem para a confecção do agreste. Outra dificuldade é a valorização dos produtos. Os produtos melhoraram bastante de qualidade, mas ainda são tidos como produtos de baixa qualidade. Outro desafio muito grande é a chegada desses produtos importados, né?
19: Municípios como Caruaru, Toritama e Santa Cruz do Capibaribe formam o núcleo do polo de confecções do agreste, considerado um dos mais importantes do país, com forte participação de pequenos e médios empreendedores. João Lubambo, Rádio Jornal, Rádio Notícia.
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1: 10h54.
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30: Um dos principais indicadores utilizados pelo mercado financeiro para avaliar o comportamento do consumidor e definir o acesso a produtos como empréstimos, cartões e financiamentos, o score de crédito funciona como um termômetro de confiança, baseado nesse histórico financeiro de cada pessoa e também das empresas. No programa de hoje, nós vamos falar com os nossos convidados sobre a importância do indicador, como ele é calculado, o que fazer para melhorar a sua pontuação, credibilidade, redução dos riscos do endividamento, da inadimplência, além, é claro, de orientações para quem precisa de crédito. Você está precisando de crédito, está precisando de dinheiro? pode ser que você não esteja conseguindo o empréstimo, o dinheiro que você precisa, porque o seu histórico não está legal. E a gente vai explicar como funciona isso e, claro, lhe ajudar a sair dessa. E para fazer esse programa, nessa sexta-feira, estou recebendo aqui Leandro Trajano, personal financeiro, que nos fez essa provocação muito válida e hoje ela vem para o ar. Seja bem-vindo.
8: Obrigado, coisa boa, Natália, estar com você, com o Rodrigo, com o Rafael também, e trazer uma pauta que é tão importante e, na verdade, muita gente já ouviu falar, né?
30: Score, sim, de crédito. Score.
8: Mas que danado é isso? O que é que influencia positivo ou negativamente? O que é que abre ou pode fechar portas para mim? Pessoa física, empreendedor, para quem tem um negócio, ou seja, para o presente e para o futuro, é importante e é provocativo. Porque para você ter um bom score, você tem que se organizar. E isso abre muitas possibilidades para você também. E mesmo que não tenha um bom score, também tem como correr atrás de crédito, e é tudo isso que a gente vai trazer aí nessa manhã.
30: Boa, boa. Em um país com tantos endividados, né, gente? Crédito é algo que é fundamental. Obrigada, Trajano. Também com a gente, Rafael Demerri, especialista em serviços financeiros do Sebrae Pernambuco. Bom demais tê-lo de novo com a gente. Bom dia.
9: Bom dia a todos. De fato, essa pauta ela é muito relevante, não só para pessoa física, né, como já foi dito aqui pelo Leandro, sim, mas como também para nossa pessoa jurídica. Afinal de contas, essas pessoas, elas se conversam quando você vai acessar o crédito, né? Então, você conseguir manter o seu nome limpo, seja a sua empresa ou seja uma pessoa física, é realmente muito relevante. E a gente vai tratar isso realmente aqui hoje com pessoas realmente boas e que entendem essa pauta.
30: E você está entre elas, viu, Rafael?
9: Estamos, sim.
30: Boa! Já com a gente também, Rodrigo Costa, especialista em educação financeira pela Serasa. Serasa, que é um desses grupos que compartilha os dados para avaliar como é o seu histórico. Então, é importante demais ter essa participação também, já, Rodrigo, com a gente. Deixa eu lembrar aqui, você que está nos acompanhando, como você pode participar, como você pode fazer para nos acompanhar. A gente está ao vivo para todo o estado, FM 90.3 aqui no Recife, Petrolina, Caruaru, Limoeiro, Garanhuns, Pesqueira, também no aplicativo aí, meu amigo, onde você estiver. Tem YouTube também, vai lá no YouTube, Rádio Jornal, a gente está ao vivo no YouTube, você pode assistir e deixar inclusive a sua pergunta, tem um chat aqui ao lado direito da tela e você deixa a sua dúvida, vai participando do programa, fazendo o programa com a gente. Se você prefere o WhatsApp, temos também o WhatsApp aqui à sua disposição, 991478520. 991478520. Aproveita essa sexta-feira para tirar as suas dúvidas, para repensar a sua vida financeira, o que é muito, mas muito importante. Bom, deixa eu começar aqui então com o Trajano para a gente entender, Trajano. Você já falava o que é isso, score de crédito, histórico de crédito. Que papo é esse? Isso existe desde sempre no Brasil? É algo novo? Explica pra gente.
8: Score é placar, né? O pessoal gosta muito de usar nome em inglês, né? Tem uns que já estão muito aportuguesados aí, né? Desde o hot dog e tantas outras coisas. Então, score de crédito é um placar de crédito. Como é que eu tô para ter acesso a esse crédito? Essa linha aí vai de 0 a 1000, a pontuação. Então, é bem ampla, assim, digamos, sim, né? E aí vai ampliando. Se a pessoa está abaixo de 500 pontos, é muito difícil conseguir ter acesso ao crédito. A partir de 500, você começa a ter acesso a algumas linhas, mas os juros não vão ser mais convidativos, nem todo mundo vai abrir tantas portas. E normalmente começa a melhorar a partir dos 600, aí 700 pontos, você já começa a ter mais abertura. Quem está de 800, 900 para lá, tem mais poder de barganha, tem mais possibilidades, né? E isso é muito interessante. E o mais importante, crédito, que muita gente pensa, que está ouvindo a gente agora, mas crédito para quê? Eu não estou endividado, eu não estou enrolado. É crédito para tudo, para quem quer financiar um imóvel, para quem quer financiar um veículo, para quem quer tomar um empréstimo. E nem todo mundo que toma empréstimo é porque está mal das pernas, como se diz. O crédito serve para você respirar, ou seja, o capital de giro, para quem empreende e não está conseguindo manter a empresa em dia, e para a família a mesma coisa, eu não estou com as contas em dia. Então, talvez eu precise respirar. Ou para quem quer e além, para quem quer crescer. Então, crédito para respirar ou para crescer? Crédito para ir além como? Para ir além porque você quer aumentar seu negócio, você quer fazer investimentos para tomar uma proporção diferente. Ou também em relação à família. É o crédito bom, é a dívida boa quando eu quero comprar um carro novo, quando eu quero comprar um imóvel. Porque eu acredito que eu posso me endividar porque eu tenho saúde financeira para pagar essa dívida, para dar um salto para a minha família e ir para o negócio. Então, o crédito ele vai de uma ponta a outra e se a gente se organiza, consegue ter acesso a crédito melhor, condições diferenciadas que podem contribuir para o que a gente busca para o nosso futuro.
30: E aí, gente, o que você plantou, você vai colher no score de crédito. Isso. É isso. Se você foi um bom pagador, você vai ter essa colheita positiva. Se você atrasou contas, e aí eu sei que as pessoas não atrasam porque não querem pagar, mas é porque muitas vezes não tem dinheiro para pagar, isso vai influenciar nesse indicador que pontua para as empresas e para os bancos se você é um bom pagador ou não. E aí Trajano falou da pontuação. Por exemplo, assim, né, Trajano? Se você está classificado entre 0 a 300, quer dizer o quê? Que é aquele, sabe, a base, o primeiro indicador. Quer dizer que você tem risco alto de inadimplência. O que é o inadimplente? O que não consegue pagar a conta. E aí, Rafael, como é que o banco vai emprestar para alguém? Como uma loja vai emprestar, vai fazer um crediário, vai fazer uma prestação aí grandiosa com alguém, se aparece lá, eita, esse aí não paga. Então, você precisa estar muito atento no seu comportamento, perfeito, não é? Quais são essas orientações para quem está nos acompanhando?
9: Perfeito, é exatamente isso. Se o nosso empreendedor, ele realmente tiver um comportamento adequado com as suas finanças pessoais e finanças empresariais, de fato ele vai conseguir acessar o crédito. Uhum. Caso ele não tenha um comportamento tão bom, ele vai ter muito mais restrições. Obviamente, tendo menor prazo para pagar e uma maior taxa de juros para poder pagar. Então, isso faz com que esse crédito fique muito mais difícil para o empreendedor poder acessar. Tá? Quando a gente fala em termos de comportamentos, a gente está falando majoritariamente de identificar se você de fato precisa daquele crédito. Porque muitas vezes a gente não precisa, o empreendedor ele não precisa do crédito. Uhum. Às vezes ele precisa, na verdade, é de uma capacitação, de uma consultoria, de uma estrutura para saber de fato o que é que ele precisa no negócio dele.
30: Será que é hora de ampliar? Vou pegar um financiamento para ampliar. Será que é momento para isso? E a gente preste atenção que o Rafael fala muito do empreendedor. Ele vem isso aqui também para falar do CNPJ. Perfeito. Eu estou lembrando dos MEIs, daquele microempreendedor, o pessoal que tem outro ritmo de trabalho e que também podem estar enfrentando essas dificuldades do score.
9: Perfeito. Muitos deles enfrentam, de fato. Uhum. Porque um dos nossos principais problemas que nós temos no Brasil, quando a gente fala de empreendedorismo, é o empresário confundir suas contas com as contas da empresa. Né? É muito difícil, de fato. Tá? Então, aquele empreendedor que consegue dar esse salto, consegue separar realmente muito bem, ele tende a ter uma vida muito mais tranquila, uhum, quando ele fala de empreendedorismo. Tá? Quando a gente fala de comportamento, muitas vezes o empreendedor ele acha que precisa, sei lá, de 10 mil reais. E ele vai no banco procurando 10 mil reais. Tá? Mas o banco, o gerente vai perguntar para você, para que você quer esse recurso? Rapaz, que eu estou endividado. O gerente vai olhar para a tua cara assim, vai dizer, rapaz, tu não é meu perfil de cliente. Mas se você fala assim, estou precisando de 10 mil reais para poder ampliar o meu negócio, como o Leandro bem falou, porque eu quero comprar um maquinário novo para minha empresa, para poder ampliar minha capacidade produtiva, o gerente vai olhar, opa, é esse o perfil de cliente que eu quero. Tá? Então, a gente precisa ter uma noção muito grande do que a gente precisa de crédito. E para isso, o Sebrae desenvolveu, no ano passado, uma ferramenta excelente chamada Planejadora Sebrae.
30: Planejadora Sebrae.
9: Planejadora Sebrae. Essa ferramenta auxilia o empreendedor a entender de fato se ele está precisando de recurso, porque às vezes é só ele regular como é que está o fluxo de caixa dele, regularizar as compras dele, para que ele possa, de fato, no mês seguinte, estar com dinheiro em caixa e não necessariamente acessar o crédito, uhum, né? Mas estar com a vida mais, realmente mais tranquila na sua empresa. Tá? Ou se, de fato, ele precisa de crédito, ele não vai precisar, talvez, de 10 mil reais. Ele vai precisar de 7.657,23 centavos. Afinal de contas, o crédito ele é um remédio. Não é verdade? É um remédio para uma dor ou para uma necessidade sua. É. E de repente, se você tá dando uma dose muito alta para esse paciente ele pode morrer se a dose for muito grande ou se a dose for muito pequena.
30: Essa planejadora Sebrae, ela é online? Como é? Tem que até o Sebrae pedir ajuda? Pode fazer online?
9: Pode fazer tudo online. É uma plataforma online gratuita do Sebrae. Basta você entrar com o seu CPF. Lá, se a empresa estiver vinculada ao seu CPF, já vai aparecer as empresas que estão vinculadas, uhum, ao seu nome, e você já consegue clicar no nome da sua empresa e criar planos. Você pode se divertir lá com os números da sua empresa, apresentando seus indicadores financeiros, quanto você tem recebido de cartão de crédito, quanto é pagamento à vista, 30 dias, 60 dias, enfim. Você consegue, de fato, se divertir, né, para poder conseguir fazer um planejamento adequado para a tua empresa. E obviamente fazer as projeções.
8: E tem um ponto que eu acho que pode ser bem interessante, Natália, é o seguinte, que eu conheço um pouco aí da planejadora, de como funciona, tá? É de outros eventos, de outros momentos aí também, que eu tenho trabalhado muito com o Sebrae Brasil afora. Então, a planejadora é uma forma, no caso falando aí do empreendedor, tá? Dele ter um mapeamento, dele ter uma arrumação para quando chegar na instituição financeira, seja ela qual for, tá? Cooperativa de crédito, bancos tradicionais, entre outras aí que podem contribuir com o crédito, chegar organizado. Imagina que hoje é uma noite especial para você. Você vai sair com seu esposo, tal, fazendo, enfim, casamento, do que for, de um dia especial. Você vai se organizar, você vai botar uma roupa, vão pensar num lugar legal para ir. O empreendedor, a pessoa física, não importa, quer tomar crédito. Ela não vai se organizar, não, porque tomar crédito, seja para crescer ou para respirar, é um momento especial ali, a pessoa tem que se organizar. Ou se organizar de que forma? Você vai chegar de frente para a pessoa, para o gerente do banco, da instituição financeira, vai perguntar qual é o teu faturamento ou qual é a tua receita, no caso da pessoa física, sempre pensando nos dois aí, tá? Para que você quer crédito? Crédito tem linhas diferentes. Se você vai tomar crédito para investir, é um tipo de, é uma linha diferente. Se você está enrolado, é outra linha diferente. Os juros que vêm também são diferentes. As condições, a possibilidade de você ter uma carência, tá? Então, vai tomar crédito? Se organiza. Tem as informações. E a planejadora pode auxiliar muito nesse sentido. Para você chegar entendendo melhor quais são tuas receitas, tuas despesas, como é que está o teu fluxo, a projeção disso. Dessa forma, se você chega e se apresenta de uma maneira mais confiável, você sabe o que é que pode ter em garantia, qual é o teu faturamento. Se você conhece um pouco do teu negócio, da tua vida, quem está do outro lado vai ter mais confiança em você. Quando a gente fala de crédito, crédito é o quê?
9: Confiança.
8: Confiança. Então, se você transparece a confiança para quem está do outro lado, a possibilidade de você ter acesso a crédito de forma diferenciada é muito maior. E isso impacta muito para a pessoa física ou para o empreendedor. Porque se as condições são melhores, vai muito além, só para encerrar aqui, da parcela, que é o que a maioria das pessoas se preocupam. A parcela cabe no bolso ou não cabe? E aí quem está do outro lado pode jogar. Ah, eu vou botar uma parcelinha menor para caber no bolso, mas eu estendo por mais 24 meses, 2 anos de dívida. E aí, será que é o melhor caminho? Então você tem que olhar quais são os juros, qual é o custo efetivo total dessa operação, para que você tome uma decisão acertada. A pessoa vai comprar uma passagem de avião, pesquisa. Vai comprar um celular, pesquisa. Vai tomar crédito, vai na instituição que já é cliente, porque acha que a outra que ainda não é cliente não vai dar uma condição melhor. Muito pelo contrário. Ela tem tudo para dar uma condição melhor, sim. Por quê? Justamente por você ainda não ser cliente dela.
30: Pesquisa, gente, pesquisa. A gente
0: Natália,
30: sabe que... Deixa eu só saudar primeiro, claro, o Rodrigo Costa,
0: tudo bem?
30: Aqui, especialista em educação financeira da Serasa. Obrigada por estar com a gente. Fique à vontade.
0: A gente que agradece aqui o espaço. E só para corroborar aqui com a palavra dos colegas, a gente precisa levar em consideração que esse microempreendedor, né, e essa plataforma, né, planejadora, mas a gente tem que lembrar que o microempreendedor, antes de tudo, é uma pessoa física, que cresceu num ambiente onde a educação financeira era quase que um mito, né? A gente, aqui brasileiro, de maneira geral, a gente não cresceu num ambiente seguro do ponto de vista de educação financeira, de entendimento dessas variáveis que o colega comentou sobre fluxo de receita, fluxo de caixa, entrada, saída, nem na vida comum, né? Dado que a gente tem hoje um pior número na série histórica de inadimplência no Brasil, com mais de 82 milhões de consumidores com o nome negativado. Isso é reflexo de uma trajetória histórica de ausência de informação. Então, a ferramenta planejadora, assim como outros simuladores, né? Então, a Serasa no site, a gente tem um blog, né? A gente tem uma página dentro do site que reúne muitos conteúdos gratuitos de maneira muito didática, de forma que esse consumidor consiga se disciplinar, se doutrinar, enquanto pessoa física, para que, enquanto pessoa jurídica, ele carregue consigo, né, esses ensinamentos, porque não tem como dissociar, né? O microempreendedor, ele é um cidadão, antes de qualquer coisa, que viveu num ambiente inseguro financeiramente. Então, a planejadora e qualquer outro recurso que esse consumidor fizer uso, vai facilitar demais a vida dele como pessoa física, como pessoa jurídica. E eu acho que o principal ponto também é reconhecer que a gente tem essa limitação. Sim. Porque tem muita gente que acredita que não precisa, que domina, que conhece, porque domina tecnicamente o nicho de negócio que escolheu atuar. Ok. Mas ninguém sabe tudo, né? E o mercado, ele é muito volátil, né? Financeiramente, a gente vem passando por muitos altos e baixos, muitas crises de âmbito mundial, e que faz com que a gente precise se reinventar. E a reinvenção vem da informação, da qualidade da informação que a gente absorve. Então, bora partir do princípio que a gente não sabe, que a gente precisa aprender sempre um pouquinho mais e recorrer a essas ferramentas, a planejadora ou qualquer outra, desde que isso agregue valor para o negócio e para o conhecimento, né, para a evolução, tanto do consumidor quanto do empreendedor.
30: Isso vale, né, Rodrigo, até inclusive para quem não está devendo.
0: Exatamente.
30: Que está nos ouvindo agora pensando, não, sempre paguei tudo em dia, não estou devendo, eu consigo me organizar. Tudo bem, você às vezes consegue se organizar porque o seu faturamento, aquilo que você tem à disposição, ele dá conta.
0: Sim.
30: Mas não é a realidade de todo mundo. E
0: inclusive
30: aí, olhando,
0: não é da maioria.
30: Da,
0: né,
30: maioria. E aí olhando para o CPF, mais ainda. As pessoas, exato, têm a dificuldade do básico. Esses números todos, né, gente, que estão aparecendo agora aí de endividados,
0: sim,
30: no Brasil.
0: Sim.
30: Aí surge desenrola. É, trajando até os outros termos para você que está enrolado. Aí o povo quer saber do desenrola. Tá todo mundo aqui perguntando. A gente já vai entrar também, pessoal, nessa questão do desenrola. Mas eu ainda quero falar um pouco mais com o Rodrigo sobre esse tal score de crédito. Porque o Rodrigo é da Serasa, que é uma organização muito respeitada no Brasil.
0: Sim.
30: Quando saem as pesquisas lá, você vê tantos estão devendo, tantos estão inadimplentes, segundo a Serasa. Então é muito respeitado. Eu quero saber como a própria instituição, a própria entidade tem visto esses números recentes. O brasileiro está se endividando mais? O que as pesquisas estão mostrando? Ou isso já é uma consequência de um comportamento? Está diferente? Não está? Já é uma rotina? Porque assusta, cai na boca do povo, todo mundo começa a dizer que agora está pior do,
0: sim,
30: que era. Como o Serasa está vendo isso?
0: Olha, a gente acompanha esses indicadores com um mapa de inadimplência já há 10 anos.
30: Uhum.
0: Né? Esse é o pior número, de fato, da série histórica. É. E quando a gente observa a fotografia de 10 anos atrás, não era muito diferente. Então, por isso que a gente fala tanto do posicionamento da educação financeira, porque não existe uma outra via mais consistente do que a própria conscientização desse consumidor de como utilizar melhor a sua renda. O programa Desenrola, por exemplo, ele é muito bacana, mas do ponto de vista de reorganização pontual, para que esse consumidor ele tenha um impulso, sabe? Ele tenha um incentivo a mais para sair do sufoco. Mas não é uma alternativa perene para o resto da vida. Ela é de curto prazo. A gente acompanhou isso no ano passado e viu que durante o desenrola da primeira versão, a gente teve uma estagnação na curva de crescimento da inadimplência. Mas depois que passou o desenrola, a curva voltou a subir. Tanto é que saímos de 73 milhões na época para agora 82 milhões de inadimplentes. São mais de 50% da população adulta nesse cenário. Né? Então, o nosso posicionamento, além de, claro, né, permitir que esse consumidor saia do sufoco com negociações que permitam ali um desconto diferenciado,
30: sim,
0: um parcelamento. Porque a gente tem uma plataforma digital de negociação que é parceira de mais de 2.200 empresas no Brasil. E dentro do Desenrola 2.0, o ecossistema Serasa também vai estar à disposição dos grandes bancos. Então, os grandes bancos que são parceiros da Serasa vão disponibilizar suas dívidas para negociação dentro da plataforma com descontos que chegam até 90%. Então, dentro desse sufoco. E a gente observa muito, Natália, que isso tem total relação com... Às vezes, o consumidor, no corre do dia a dia, ele não consegue perceber os efeitos externos que geram de comprometimento, uhum, na vida dele. E aí ele vai meio que no automático e não se policia um pouco mais. Mas é importante considerar que a gente vem de uma alta taxa de juros ao longo de um longo período. A taxa básica da economia, que é a Selic, ela influencia várias outras taxas. Então, ela influencia, por exemplo, o custo do crédito, o custo do financiamento, o custo da taxa do cartão. E aí o consumidor ele só foi. E aí ele viu lá o sufocamento da renda dele, a perda do poder de compra, né? Então, com mais limitação, mais dificuldade. E aí começou a utilizar o cartão como extensor de sua renda.
30: E os juros do cartão, todo mundo sabe.
0: Exatamente. Sobretudo o rotativo, né? Sobretudo, uhum, quando ele não paga ali a fatura completa.
30: Completo.
0: E aquele montante restante vira para a próxima fatura. E aí, dentro do comportamento desse consumidor, a gente estudou e viu que boa parte do que o consumidor vem gastando no cartão hoje não é por impulso. Ele não está comprando roupa nem sapato. É comida. Ele está fazendo a feira no cartão de crédito. Ele está pagando a conta de água, a conta de luz, porque o dinheiro não sobrou. Né? Então ele ficou numa situação mais apertada. E são serviços essenciais.
30: Claro, precisa.
0: É o mínimo necessário para se viver, uhum, com dignidade, né? Então vai lá e usa o cartão. Bola de neve.
30: Rodrigo falou de inadimplentes. Eu gosto sempre de explicar aqui, gente, que o endividado é um, o inadimplente,
0: boa,
30: é outro.
0: Sim.
30: O inadimplente é aquele que não tem dinheiro para pagar a conta.
8: Devo, não nego.
0: Exatamente.
30: Não tem. A pessoa olha assim, ah, eu não tenho.
0: Não sei o que é que eu vou fazer
30: não
0: esse mês, né?
30: Onde eu vou tirar dinheiro,
0: é,
30: né?
0: Exato.
30: E o endividado é aquela pessoa que, por exemplo, pode ter feito um financiamento habitacional.
8: Eu tô muito.
30: Tá endividado.
8: Claro, passei o cartão de crédito, ainda não chegou a fatura, não paguei, gerei uma dívida.
30: É claro.
8: Então é uma forma da gente pensar e
30: perceber.
8: São
30: elevados, mas tem que fazer a separação.
8: Mas concordo, o pensamento é esse. Muita gente a gente fala, a pessoa diz, não, mas eu não estou endividado, eu não estou com dívida. E aí eu brinco em alguns eventos. Não, eu digo, hoje é dia tal do mês. Quem já passou o cartão de crédito aqui? A maioria levanta a mão. Está todo mundo endividado. A questão é, vários vão pagar a fatura quando ela chegar e outros vão olhar e dizer. E aí, já entrei, né?
30: Claro.
8: Reforçando aí com o que o Rodrigo estava falando, pegar um gancho. Fantástico, desenrola. Mas é remédio.
0: Exatamente.
8: A gente precisa de um trabalho preventivo. Um trabalho preventivo, porque ele vem, tá, para desenrolar as pessoas que naturalmente estavam enroladas, mas ali na frente vão estar enroladas novamente. Todo ano vai ficar nessa. Então não é saudável para o próprio programa do Desenrola se isso acontecer. Então o trabalho preventivo precisa ser feito. Esse gancho do que ele trouxe é fundamental e eu tenho reforçado muito isso. A gente precisa desse tipo de ação também, não só no momento como esse, que a gente sabe que também tem um pico político, tudo que acontece, né? Mas, assim, é muito forte o que está vindo com o Desenrola, sobretudo essa outra fase dele aí que está para entrar, porque as pessoas que não estão enroladas, mas estão apertadas, estavam questionando, peraí.
30: E eu?
8: Pois é. E eu, que pago na conta,
0: me sufocar pra poder participar.
8: Eu deixo de sair, faço tudo para honrar minhas contas. Aí, quem não está honrando, vai ter 30% até 90% de desconto. E aí, se abrir os olhos para pensar nessas pessoas também. Só que como vai ser o filtro, vamos ver, né?
30: Gente, tem pergunta chegando, tem várias questões para a gente pontuar. Então, uma pausa rapidinha, a gente volta já, depois do intervalo.
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2: Gente, voltamos com o debate da Supermanhã aqui na Rádio Jornal. Tem perguntas, inclusive eu tenho já aqui para Rafael do Sebrae que está com a gente. Mas antes, lembrar você que a gente está falando de score de crédito. Como destravar oportunidades financeiras e dar essa olhada para o seu histórico. O seu histórico de crédito. Qual a sua pontuação? Você está aí nos ouvindo pensando, ah, será que esse papo é para mim? Será que não é? Você já se interessou em saber a sua pontuação para entender se, diante a entidade bancária, as lojas, você é considerado um bom pagador? Então, essa é uma boa dica para essa nossa volta de intervalo agora. Você pode, enquanto está nos ouvindo, consultar a sua pontuação. Vamos combinar isso? Você vai nos ouvindo, consulta a sua pontuação. A gente tem aqui todos os nossos especialistas, claro, vão poder lhe dizer se a pontuação está boa ou não está, se isso lhe impede de alguma forma de buscar crédito. Então, consulte agora e manda sua pergunta, 991-478520. Leandro Trajano, personal financeiro, para consultar essa pontuação, como o nosso ouvinte e a nossa ouvinte faz? Pode ver agora, né?
3: Olha, eu vou matar essa no peito. Ah. Posso responder, mas eu tô com um cara que Deus. É a melhor pessoa para responder isso.
2: Então, bora do Serasa.
4: É isso aí. É extremamente fácil consultar e gratuito. A pontuação do score, ela fica disponível no aplicativo da Serasa, então o consumidor que está ouvindo a gente agora, ele pode acessar, né, baixar o aplicativo, fazer um cadastro com o número do CPF.
2: Certo.
4: E aí, logo na primeira tela, ele vai conseguir monitorar de forma gratuita a pontuação dele. Não somente isso, né? O aplicativo vai trazer um conjunto de funções que facilitam a gestão financeira dele. É bom destacar isso. Tudo de forma gratuita. Então, no aplicativo, ele consegue ver contas para pagar, se ele está negativado ou não, se tem alguma dívida em protesto no CPF dele. Se ele tem um CNPJ associado ao CPF, ele consegue monitorar o CNPJ também.

0: E através dessa pontuação, o comportamento é sempre uma avaliação individualizada. Então, na medida que esse consumidor ele tem um comportamento, por exemplo, de pagar as contas em dia, a chance dele ter um bom score é alta. Porque o colega falou sobre crédito estar associado diretamente à confiança. E é isso que o score ajuda as empresas credoras a avaliarem de maneira sistematizada. Será que o Ricardo ele é confiável? Será que ele tem um comportamento financeiro que compreende o crédito que ele está solicitando? Porque às vezes a gente quer um crédito para fazer algum investimento, comprar algum bem, mas a gente não avalia dentro de casa, dentro das nossas contas, se a gente tem renda suficiente para aquele crédito,
1: Capacidade de
0: capacidade de
1: pagamento. Sim.
0: pagamento. Então, como a instituição a que vai conceder o crédito, ela não te conhece enquanto consumidor, então ela vai avaliar algum parâmetro de mercado para poder saber se aquele crédito que você está pedindo, ele é seguro ou não, se existe algum
1: É até
0: risco.
1: educativo, né?
0: Exatamente. Se existe algum risco de você não cumprir. Então, o score, ele é esse termômetro, mas não é um decisor, ele não é uma sentença
1: Isso.
0: final. É bem importante
1: É uma das
0: Sim,
1: ferramentas.
0: a gente deixar claro
1: É
0: isso para o
1: orientativo,
0: consumidor.
1: né?
0: Ele é orientativo, porque, no final, a instituição financeira, ela tem a sua própria política de crédito.
1: Verdade.
0: Então, ela também avalia seu poder de capacidade de pagamento através de sua renda. Então, você pode ter uma boa pontuação, mas a sua renda não ser suficiente dentro daquela política de crédito. E com
2: Sim.
0: isso ele vai te negar ou vai diminuir aquele valor que você requisitou. Então, é uma série de fatores, é uma conversa bem interessante porque são muitas variáveis
1: É. É.
0: aqui.
1: O score não é
2: Gente,
1: tudo, mas é uma referência muito forte, né?
2: eu
1: Muito forte.
2: tentei acessar, eu fui aqui, Rodrigo, por isso que eu estou digitando aqui, porque
0: Tá.
2: eu fui pelo site, o site do, porque seria mais fácil para mim agora, e o site me direcionou para o aplicativo.
0: Tá.
2: Então, eu estou fazendo aqui o download do aplicativo agora para conseguir ver como está
1: Eu acho
2: essa
1: que o meu eu
2: minha
1: até vejo pelo
2: numeração.
1: site direto. Tem a
2: Consegue?
1: possibilidade, né? Sem precisar baixar o aplicativo.
2: Ele
1: Né?
2: me
1: Eu digo
2: direcionou
1: que às vezes a
2: aqui para
1: pessoa,
2: fazer uma
1: a
2: senha e
1: memória do celular
2: tal.
1: está sempre tão cheia, né? Tem gente que fala,
2: É.
1: mais um aplicativo. Eu acho que a minha normalmente eu checo pelo site, é uma boa alternativa.
3: Fala consumidor, não é isso? É
2: Isso.
3: muito boa a tua fala, por quê?
2: Rafael.
3: Porque quando a gente fala de crédito, né? É sempre bom a gente poder manter um relacionamento com a instituição financeira que a gente deseja realmente acessar um crédito no futuro. Mas como o Leandro falou um pouquinho antes, né? Pode ser que alguma instituição financeira tenha interesse em você, tá? Se você conseguir acessar, desculpa, disponibilizar seus dados através do Open Finance, tá? Que é uma iniciativa do Banco Central, tá? Você consegue disponibilizar seus dados para a instituição financeira que você tem interesse. Então, de repente, você tem um histórico junto ao banco X, tá? E você buscou o crédito em diversas instituições financeiras, identificou que o banco Y tem uma taxa de juros mais adequada, tem uma linha de crédito mais adequada para você. Então, se você consegue disponibilizar seus dados via Open Finance para essa nova instituição financeira, você pode terminar tendo condições ainda
2: E como
3: melhores.
2: faz isso? Qual o caminho para o Open Finance?
3: Via de regra, pelo próprio aplicativo do seu banco, você consegue
0: Conectar as contas.
3: conectar as contas. Então você termina disponibilizando, sei lá, você tem uma conta no banco A. Você entra no aplicativo, disponibiliza isso para o Banco
2: Aquela
3: Central,
2: informação manda.
3: para que você possa disponibilizar isso para outra instituição
2: Entendi.
3: financeira. Tá? Hoje em dia é muito simples. Há anos atrás, quando foi publicado isso, era um pouquinho mais complexo.
0: É
3: Mas hoje,
1: verdade.
3: por
1: E não
3: conta
1: vai
3: das
1: ter um risco de
3: fintechs.
1: golpe, não vai abrir dessa forma, só
3: Não.
1: para esclarecer.
2: O povo já
1: É
2: fica
1: como se você
2: preocupado, né,
1: tivesse até
2: gente?
1: dizendo, desculpa, Rafael, mas
3: Fique à
1: só uma
3: vontade.
1: contribuição
3: Pode
1: rápida.
3: contribuir.
1: Tanto você pode ir atrás, como você. O nome já diz Open Finance, você está abrindo suas
2: Aberto,
1: finanças. Só que você
3: isso.
1: não está abrindo para estar aqui na rádio, no jornal, no
2: Sim.
1: site. Entre as instituições financeiras, o que pode ser bom para você. Porque você está quietinho e parado ali, pode ser que uma instituição financeira faça contato com você e diga: vem cá, tu tem um empréstimo aí que teu juro está de 3%. Eu consigo reduzir esses juros para 2%. O prazo ia cair, a tua parcela também. É do teu interesse. Isso não vai cair do céu se você não tiver suas finanças abertas.
2: É, e
1: Então é mais positivo do que
2: fica
1: negativo.
2: mais fácil do que você ficar
0: E
2: batendo de
0: deixa eu
2: banco em
0: dar uma
2: banco, né,
0: contribuição do
2: Rodrigo?
0: score. Isso também melhora o score, tá?
1: Também
0: Pois
1: melhora o
0: é,
1: score.
0: porque
1: É
0: dentro
1: uma
0: do
1: das
0: aplicativo
1: formas.
0: da Serasa, você também tem a possibilidade de abrir as suas finanças. Porque o que é o score, né? O acesso ao dado. Eu preciso conhecer esse
2: Precisa
0: consumidor.
2: saber.
0: Então,
2: Isso.
0: quanto mais ele atualiza os dados, quanto mais ele compartilha essas
1: Melhora o seu
0: informações
1: placar.
0: de maneira segura, eu consigo entender melhor o comportamento dele e, de repente, contribuir com o score
2: Claro.
0: dele. Então, ele consegue conectar as contas bancárias. dentro do aplicativo da Serasa, porque o aplicativo da Serasa é um aplicativo financeiro, ele é um assistente de pagamento, então tem um banco por trás, então isso dá total segurança para o consumidor.

0: consumidor do ponto de vista de regulação com o Banco Central. E aí ele faz essa conexão de contas e, obviamente, dependendo desse comportamento financeiro dele nessas contas, a pontuação dele pode subir.
1: Olha, os ouvintes foram consultar, viu?
2: Foram.
1: Bora ajudar o povo. Yuri mandou aqui a foto, inclusive, gente, o print da tela.
3: Coisa boa.
1: Obrigada, viu, Yuri, por estar com a gente, fazer aí a simulação que eu pedi para que o povo ajudasse. A pontuação dele, gente, 787, ok?
0: Boa, muito boa.
1: E aí ele diz, limpei meu nome tem 4 meses. Consigo financiar... Já tá perguntando aqui bem focalizado. Consigo financiar um carro de 130 mil? Talvez seja difícil agora a gente lhe falar se você consegue, viu, Yuri?
2: Tem muitas
1: variáveis.
2: Mas assim,
1: 787, que é um score considerado...
4: Já tem acesso a
2: muito
4: muitas
2: bom.
4: Linhas.
1: Ele usa esse termo que é super popular, mas limpou o nome há 4 meses. E já está aí, com o score.
0: E veja, esse é um bom exemplo, porque nosso colega também pontuou isso, né? Dependendo da variável que você mexe ali no seu score, e nesse caso foi limpar o nome, a pontuação pode subir mais rápido mesmo. E aí ele vê de um histórico de 4 meses atrás com o nome negativado, e agora ele está com um score acima de 700, que é um score considerado alto, né? Está muito próximo de 1.000. Então, por essa pontuação, e aí de novo, não é só isso que é levado em consideração na concessão do crédito, mas é um sinalizador importante, a partir dessa pontuação é muito provável que ele consiga uma boa carta de crédito. A gente não consegue aqui precisar o valor. Mas 4 meses para subir essa pontuação, eu considero rápido, sim.
1: Ó, Anderson Alves, de Tabatinga, Camaragibe. Score está com pontuação de 662, 662. Posso financiar uma moto? Também já trouxe uma questão bem da realidade dele, do dia a dia. 662 está aqui considerado como um bom perfil de crédito.
0: Exatamente.
1: É isso, né, meninos? Isso. Rafael, quer falar?
2: Veja, é porque quando a gente vai a instituição financeira, né, não a gente, a instituição financeira, sim, vai analisar o perfil do tomador do crédito, não é apenas o score, né? É de fato você saber quanto que você tem para dar de entrada, qual a tua capacidade de pagamento. De repente você tem, sei lá, 50 mil, quer financiar um carro de 200, mas tua capacidade é para 110. Né? Por quê? Sim. Por conta da tua renda, por conta do teu endividamento.
1: Tem crédito, várias questões para serem combinadas aí.
2: Diversas variáveis.
1: A tua renda tem que dialogar também com esse valor que você quer de carta de crédito.
0: É isso aí.
1: Eduardo de Areias. Gostaria de saber se colocar CPF na nota fiscal aumenta o score?
0: Não,
1: nada a ver, Rodrigo.
0: Nada a ver.
1: Eita, Eduardo, então essa
0: vai ficar não.
4: Na prática, para quem é de Recife, por exemplo, tem algo muito eficiente, que é a questão do IPTU, né?
0: É verdade.
4: E aí outras prefeituras...
0: Né?
4: Ele é de Areias, no caso, né? Então, Recife. Aí tem gente que fala, mas não é o nosso foco aqui, tá? Mas eu gosto muito de divulgar isso, né? Porque muita gente reclama, mas não se mexe. Então, todo ano, você tem a possibilidade de 1 a 30 de novembro de buscar um desconto no IPTU se você é de Recife. Então, botar o CPF na nota de serviços, no caso supermercado, não, vai te gerando um crédito. E quem nunca fez isso tem o crédito dos últimos 5 anos acumulados. Entre outras coisas aí que a pessoa tem, como poupar, se organizar para comprar a moto, para comprar o carro. Então, o outro, acho, de Tabatinga, que perguntou se pode comprar a moto, eu acho que nenhum dos três aqui vai se arriscar a dizer, porque a gente não sabe como é que está a situação dele, se ele precisa, não é, se tem outra prioridade. Então, as escolhas vão muito além. Sim. E o erro, o escorregar nas escolhas, é que faz com que muita gente se endivide. É a falta de clareza nas prioridades, não é? E no planejamento financeiro, que permita cuidar de hoje e de amanhã.
1: É. Zé Mário, nosso querido ouvinte Zé Mário de Jaboatão, fez o teste e mandou pra gente só para dizer que tá ligadinho no programa. Valeu, Zé Mário. 723, tá aqui considerado no perfil excelente, viu? Deixa eu ver aqui, quem mais? Selma Silva, de Casa Amarela. É verdade que ficar no cheque especial baixa o score, Rodrigo?
0: De alguma maneira, sim. Porque a gente está falando de uma sinalização que esse consumidor ele tem uma fragilidade, uma vulnerabilidade com o crédito dele, com a renda dele. Ele não está conseguindo gerenciar a renda dele. Uhum. Então, essa é uma informação.
4: É
0: a mesma coisa da dívida do cartão de crédito, é a mesma leitura do atraso, do
1: rotativo. É aquela
0: rotativo.
1: Questão, né? Que recado você está enviando?
0: É isso aí.
1: Que você está no cheque especial.
0: Exato.
1: Né?
2: O que é que eu costumo dizer para os nossos clientes lá do Sebrae? Crédito é relacionamento. Crédito é um namoro, crédito é um casamento.
1: Você constrói.
2: Você constrói. Não é um caso que você vai ter, você teve um caso, não é assim, pessoal, não é assim que funciona. Se você quiser acessar crédito, seja você pessoa física ou pessoa jurídica, você tem que ter um bom histórico para que a instituição financeira possa querer manter esse relacionamento com você. Uhum. Caso contrário, uma outra instituição financeira pode até querer. Vai depender da política, vai depender do que ela entende que é bom para ela. De repente, teu histórico não é mil maravilhas, mas você tem uma capacidade de consumir alguns serviços financeiros dentro daquela instituição financeira, teu faturamento é legal. Então, talvez, dependendo das condições que você demonstra, né, aquela instituição financeira pode ter interesse em você ou não, como é na vida real.
1: O score é um bom indicador, sim.
2: O score é um excelente indicador.
1: Mas tem várias questões que são levadas em consideração.
4: Mas é muito importante, desculpa, Ana, isso que o Rafael falou, tá? Porque como é que a gente vai dar uma nota? A gente, eu digo, a instituição, quem avalia, na verdade, né, para o score, se você não tem um relacionamento. Então, isso acontece muito com empreendedores que dizem, ah, mas eu tenho conta no banco digital porque eu não vou pagar tarifa, isso, aquilo, outro. Pode ser, é uma boa para você não pagar tarifa e ter menos despesas, porque para o pequeno negócio, para quem é empreendedor, isso pesa. Mas se você pensa em ter, né, em tomar crédito, seja para crescer ou para respirar e se reorganizar, os bancos digitais não são os melhores, né? Que vão, assim, a melhor linha de crédito, quem vai te conceder crédito. Então, você vai, talvez, aí para cooperativas ou para os bancos tradicionais. Isso. E para isso, você tem que ter uma conta lá, ter um histórico, ter um relacionamento. Para que você possa gerar uma situação de análise que vai te dar confiança ou não. Por isso, eu destaco e reforço. Sim. Isso que o Rafael trouxe é bem importante.
1: E tem de gente em banco digital, meu Deus, gente. André, de Boa Viagem, está compartilhando com a gente que o seu score está em 912. Tá conseguindo.
0: Esse é dos sonhos.
1: Né? Ele diz, ó, eu tô conseguindo ser aprovado na maioria das coisas que solicito.
0: Exato.
4: Tem
0: André,
4: poder de barganha, tem uma condição boa, tá bom.
1: Ele
4: acesso.
1: Tá passando confiança aí.
2: Isso aí. Ele só deve estar com problema. Deve estar recebendo ligação.
0: Não, e agora que a galera que conhece, né, ele sabe que ele tem um score bom, vai pedir crédito a ele, hein?
4: Como é o nome dele mesmo?
1: Eu nem vou falar mais.
0: Nem fala mais.
1: Deixa assim. Rafael Demerria é especialista em serviços financeiros do Sebrae. E aí chegou uma pergunta do Fábio Silva, que nos acompanha lá no Agreste do Estado.
2: Qual Fábio, município? Ele diz? Ele diz qual município?
1: Acredito eu que ele seja de Caruaru. Que ele participa bastante aqui com a gente. Aí o Fábio disse assim, com juros altos, impostos pesados, burocracia e risco elevado, o que realmente incentiva o pequeno e médio empresário a empreender no Brasil? Coragem, necessidade ou um ambiente favorável para quem produz? Coragem, necessidade ou ambiente favorável. Ainda é viável empreender no Brasil diante de tantas dificuldades? E aí, Rafael?
2: Gostei muito dessa pergunta.
1: Ele sempre traz questões muito bem interessantes aqui pra gente. Obrigada, Fábio.
4: Muito boa.
2: A gente consegue fazer uma reflexão realmente muito boa. Porque é o seguinte, o empreendedor, ele não empreende por empreender. A gente tem que ter em mente que o empreendedor, ele está sempre solucionando as dores de um grupo de pessoas. Não é verdade? Então, se você está identificando dores num determinado grupo, seja fome. Se eu tenho um grupo de pessoas naquela região que tem fome, então eu posso abrir uma lanchonete ali, posso abrir um restaurante, porque eu estou solucionando as dores, sim, daquele grupo de pessoas que estão ali, né? Então, eu costumo dizer o seguinte, o empreendedor, ele, antes de mais nada, ele tem que ter um brilho nos olhos para aquilo que ele quer. O cenário pode não ser favorável, mas veja só, existem milhões de empresas abrindo todos os anos no país.
1: E tantas que já há tanto tempo estão atuando.
2: Exatamente.
1: Não existe terra arrasada também, né, Rafael?
2: Não existe. Veja, cenário adverso vai ocorrer o tempo inteiro. A gente não pode esperar o melhor momento. Ah, porque eu acho que ano que vem não vai ter crise, não vai ter guerra, não vai ter conflito político, não vai ter conflito econômico, não vai ter nada.
1: A eleição vai passar.
2: Sempre
1: teremos outras adversidades.
2: Vamos ter adversidades, sempre. É isso. E cabe ao empreendedor poder acreditar que, de fato, é possível empreender, é possível solucionar as dores de um grupo de pessoas e poder, obviamente, procurar o Sebrae para poder lhe orientar em identificar qual a melhor forma de empreender. Se ele estiver na região do Agreste Central ou Setentrional, ele pode buscar o Sebrae lá de Caruaru, ou se estiver na Agreste Meridional, pode buscar o Sebrae de Garanhuns para falar ou com o Sebastião ou com a Ana Paula, que são os nossos analistas de crédito, tá? Para que possa, de fato, identificar boas oportunidades, identificar como acessar o crédito de forma realmente orientada e assistida, porque é o que nós fazemos lá na instituição.
1: Fábio, aí você chega já dizendo assim, ouvi na rádio jornal.
2: Perfeito.
1: O Rafael já
4: já bate na
1: nomes,
4: porta até com o nome. Um ponto que é interessante, Natália, que eu falo, sim, muito por aí, tá? As pessoas empreendem, se você parar para pensar também, por duas coisas. Esse é o ponto de partida, é o fogo, é o que gera a faísca. Oportunidade e necessidade. Então, isso no Brasil, que é muito dinâmico, gira o tempo todo. A gente saiu de 2013, aquele período que muita gente empreendeu por oportunidade, tinha gente deixando a carteira assinada, até concurso público.

0: e mais, porque veio a oportunidade. Uhum. A gente veio depois para um período de impeachment, anos depois. A gente veio para a pandemia, ou seja, o cenário econômico não estava legal. Mas aquela história, os boletos sempre vencem. E as pessoas passaram a ter que empreender por necessidade. E aí, quando a situação se regulariza, tem gente que segue com brilho nos olhos, apaixonado pelo que viu e por essa via que criou, e segue empreendendo. Assim como tem pessoas que empreenderam por oportunidade que viram que não era o caminho. Então, o ponto de partida é a oportunidade ou a necessidade. Mas é importante que a pessoa tenha clareza do que o Rafael disse, tá? No sentido de o que é que eu resolvo com o que eu empreendo. E a pessoa ter ali um caminho para seguir, um trilho, para que torne esse empreendimento algo sustentável, independente do setor que é. Mas quem são os clientes? Como é que eu vou me organizar? E aí, afunilando rapidamente, a maioria se preocupa muito com o quê? Com marketing e vendas. Marketing e vendas. É, e aí esquece de cuidar do financeiro, de Sim. cuidar dos números, porque é um pouco mais chato.
1: Instagram fazendo.
0: Pois é, mas se não cuidar dos números, o que é que acontece? Se enrola. Se enrolar, vai bater a porta do desenrola ou do crédito. E se não se organizar, não vai fazer isso da melhor forma. Uhum. Então, empreender de forma consciente, procurando fazer um negócio que realmente seja promissor para o presente, para o futuro, para que você possa seguir da melhor forma. Mas o ponto de partida para quem empreende está na necessidade ou na oportunidade, e isso é uma máquina que vai gerar muito no nosso país e sempre vai acontecer. Oportunidades e necessidades que vão jogar aí os brasileiros, né, no bom sentido, para estar empreendendo.
1: Sim.
2: É muito boa a fala, Leandro, porque tem cerca de um mês eu atendi um cliente interessado em acessar crédito. Ele, de fato, tinha um bom faturamento. Ele cresceu nos últimos anos e buscou uma instituição financeira. Entretanto, o histórico dele junto à instituição financeira era muito ruim. Ele terminou pagando em juízo, né? E isso faz com que você manche o seu histórico perante a instituição financeira. Tá? De fato, então, o score dele certamente deve estar lá embaixo. Por mais que ele tivesse melhorado, por mais que ele tenha melhorado o seu negócio ao longo dos anos, infelizmente, ele vai ter mais dificuldade. Por quê? Como a gente começou falando no programa de hoje, o comportamento dele não foi adequado. Ele precisa ter um comportamento realmente consistente, um comportamento bom, para que alguma instituição financeira queira ter um relacionamento com manter a confiança.
1: E aí, né? A gente chega num momento que o povo está querendo saber como eu faço para melhorar isso, como eu faço para mandar sinais de que pode confiar em mim. Antes disso, Rodrigo, José Clóvis está falando o seguinte: ele trabalha com entrega. E ele quer... pelo que eu entendi, José, você está com o nome em dia, né? Mas se eu compreendi errado, você corrige, tá? Mas ele fala que o seu score é baixo, que ele não consegue crédito. O score dele está em 498.
0: Fica, de fato, mais lado. Isso nem sempre sinaliza. Com certeza é bom ouvir o Rodrigo, que é porque ele está endividado. Então, tem ações, atitudes que ele pode tomar que vão ajudar para que ele tenha essa abertura.
1: E aí ele está perguntando aqui, como ele faz para resolver isso?
3: Essa é uma pergunta, eu vou colocar aqui, que é uma pergunta de milhões, porque, de novo, são muitas variáveis. Mas quando a gente olha a composição do score, a principal variável é a capacidade de pagamento da conta em dia. Então, o nosso ouvinte precisa fazer uma reflexão e uma avaliação, de que acho que ele falou que é entregador.
1: Isso.
3: Então, ele já tem aí provavelmente uma limitação de renda, né? Porque para a instituição financeira que concede crédito, ele não tem um emprego fixo, né? Ele não tem um salário fixo, ele é um microempreendedor, ele é um autônomo. Então, isso pode ser uma variável. Ele precisa levar em consideração como é que está o comportamento dele, porque endividado a gente já entendeu aqui que todos nós somos. Perfeito. Mas a gente paga 100% das nossas contas em dia, considerando que essa variável é a que tem mais peso na composição do score.
1: Você está adimplente ou inadimplente?
3: Entendeu? É muito sobre isso também. Uhum. E mais um outro ponto que é bem interessante, a trajetória. Né? O Rafael comentou sobre comportamento, né? E, de novo, a gente volta para isso. Porque hoje a fotografia do nosso ouvinte, ela pode ser favorável. Ele está com as contas em dia, ele não está devendo. Mas há um ano, qual era a fotografia? Porque o score, ele é um reflexo de um comportamento na linha do tempo. Então, é uma questão avaliada daqui para trás. Então, e esse para trás pode ser um ano. O último ano dele, como foi? Assim, eu tenho um relato pessoal que o meu último ano financeiramente na questão do escola foi uma tragédia. Porque eu cedi o meu CPF para uma pessoa muito próxima que não conseguiu. E isso é um bom exemplo, porque acho que quem está ouvindo a gente pode

0: ter passado por isso, mas certamente conhecer alguém que passou.
1: Sempre.
0: Então eu tinha um Skoda 990. E aí eu
1: Quase no
0: cedi,
1: máximo, quase no
0: exatamente.
1: mil.
0: E aí eu cedi o meu CPF para um financiamento de uma pessoa muito próxima, que teve uma série de problemas
1: Sim.
0: financeiros. Não foi uma questão de caráter, ela não honrou o pagamento porque não quis. Mas no final, o CPF era meu e eu fui penalizado. E passei muito tempo com o meu score na casa dos 450. Mesmo eu tendo um comportamento financeiro muito dentro do esperado. Tanto que eu tinha um score de 920, 990. E aí, para eu me recuperar, eu tive que provar ao mercado que o meu comportamento tinha sido pontual. Que aquele não era o Rodrigo do score de 990. E como é que foi que eu provei isso? Quitando os débitos, então a pessoa que tinha contraído, né, a dívida conseguiu negociar o débito, e na medida que ela conseguiu negociar o meu nome, o meu crédito, o meu score já deu uma melhorada, mas também teve a questão dos pedidos de crédito, porque tem outra variável muito importante na composição do score, que é o quanto você está indo no mercado solicitar crédito. Isso diminui a tua pontuação. Quanto mais o teu CPF é verificado pelas instituições credoras, mas você está passando a mensagem de que você está desesperado,
1: Que você
0: precisando
1: quer
0: de
1: resolver
0: dinheiro.
1: aquilo.
0: Exato. Não importa
1: Entendi.
0: como. E isso influencia negativamente o teu score. E o meu score também foi prejudicado por isso, porque no cenário de dívida, qual é a primeira tentativa do consumidor? Vou
1: Banco.
0: procurar crédito para ver se eu
1: Perfeito.
0: quito isso aqui. E aí o meu CPF foi mais consultado, porque inclusive eu fui procurar crédito para eu resolver o problema
1: Claro.
0: que eu não gerei. Porque é muito ruim ficar com essa
1: Com certeza.
0: limitação. E aí, graças a Deus, resolvi, meu score melhorou. Mas foi uma questão de comportamento mesmo, né? Então não foi pontual. O meu score não saltou novamente para o patamar que era antes. Eu continuo me disciplinando financeiramente para que minha pontuação volte ao patamar que era antes, mas não por uma questão de eu precisar de novos créditos, mas para que eu passe a mensagem para o mercado de que a minha relação de confiança com as instituições foi restabelecida, porque eu posso vir a precisar.
1: Justamente. E aí você vai estar com uma boa pontuação,
0: Exatamente.
1: vai conseguir fazer uma boa administração dos juros, da oferta
0: Exatamente.
1: desse crédito, né?
0: É isso
1: E aí
0: aí.
1: sempre fica aquela dica, né, Rodrigo? Cuidar, evitar a gente emprestar.
0: Evita
1: Eu sei que
0: ceder o
1: às vezes é difícil.
0: CPF.
1: É um
0: É.
1: familiar, uma pessoa que não
0: Evita.
1: é, e as adversidades aparecem.
0: Exatamente.
1: Mas evita, evita.
0: Evita.
1: Bom, intervalo, a gente volta já.
2: 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Informativo da Defensoria Pública de Pernambuco em um minuto. Quem pode ter acesso ao serviço da Defensoria Pública e como agendar? O defensor público Fernando Jordão explica.
3: Qualquer pessoa que não tenha condições de pagar por um advogado pode procurar a Defensoria Pública do Estado de Pernambuco. Os atendimentos, eles ocorrem mediante agendamento, que acontece na nossa sede, na Avenida Manuel Borba, 640, de segunda a sexta-feira, entre as 8 e as 15 horas. As pessoas podem agendar o seu atendimento não só de maneira presencial, como também por meio do nosso site oficial, que é o defensoria.pe.def.br. Lá também estão disponíveis as informações em relação às demais regiões do Estado. A Defensoria Pública está de portas abertas para garantir o direito à justiça de forma gratuita e acessível.
2: Informativo da Defensoria Pública de Pernambuco em um minuto. 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
1: Voltamos com o debate, gente, aqui nessa sexta-feira falando sobre crédito, enfim, sobre dinheiro, seu bolso, economia. Um papo muito bom para levar informação. Mas antes de já voltar com os convidados, eu quero informar, trazer uma informação da CBTU que administra o metrô do Recife. A CBTU informa que a linha sul foi fechada por volta das 11 da manhã. O trem está com problema na rede aérea, na saída da estação Recife, com sentido Cajueiro Seco. Manutenção foi acionada, está atuando. Outras estratégias estão sendo traçadas pelo centro de controle. E assim que mudanças acontecerem, vai ser informado pela CBTU. Então, a linha sul está fechada. Linha sul fechada agora. Assim que voltar a funcionar, é claro, a gente vai atualizar você, usuário do metrô, aqui na Rádio Jornal. Gente, teria muito mais para falar, não é? Mas foi bom demais. Eu já vou voltar aqui agradecendo e fazendo as considerações. Primeiro com o Rodrigo Costa, que é especialista em educação financeira da Serasa. E aí, Rodrigo, a gente recebeu uma mensagem aqui no Instagram, quando a gente compartilhou lá com os nossos internautas que teremos esse tema hoje, e é muito bom que as pessoas participem e a gente fica feliz. O Adriano Botelho, ele fez várias considerações lá no Instagram, e aí ele dizia assim, eu vou resumir. Antes de correr para negociar suas dívidas, o melhor é fazer um planejamento financeiro, para saber a parcela da negociação, se vai caber no seu orçamento, se não, deixa a dívida de lado, mantém as contas da casa, garanta o sustento da sua família. Está com restrição na Serasa, isso não vai acabar com sua vida. Vai te impedir de ter acesso ao crédito, mas vá organizando sua vida. É isso, né, Rodrigo?
0: É isso.
1: Usar
0: não
1: esse
0: tem
1: tempo agora para repensar.
0: Exatamente.
1: Cabeça no lugar.
0: Exatamente.
1: Sem desespero, mas organize sua vida financeira.
0: Exatamente. E ele foi muito preciso nas colocações, é o que a gente prega no dia a dia de educação financeira, que é de fato o planejamento, que é de fato a organização, é você saber o quanto você recebe de renda, é você saber o quanto você gasta, é você saber destinar uma parte dessa renda para as contas que não podem deixar de ser pagas, para que você não precise recorrer ao cartão de crédito para fazer feira, para pagar a conta de água, para pagar a conta de luz. Ou seja, tudo que eu estou falando aqui é o básico bem feito, né? E aí a gente, quando fala de educação financeira, coloca numa prateleira de inatingível, de coisa muito difícil, de um linguajar muito...
1: Odeio o
0: número. Ai, meu Deus, eu não estudei isso. Mas não é sobre ter estudado. A gente sabe que isso faz muita falta e a gente precisa compensar essa ausência, né, da educação financeira nas escolas. A gente compensa com profissionais fazendo trabalhos nas redes sociais, né, nos seus portais, enfim. E buscando informação que está ao nosso alcance. Então, também tem esse exercício que o consumidor precisa fazer para se conscientizar, que é ir atrás das informações, porque não vai chegar tudo pronto na mão dele, né? Então, é isso, é planejamento, é organização, 50% da renda, pelo menos, guardado ali para priorizar o pagamento à vista das contas obrigatórias, das contas recorrentes, aquelas contas que chegam todos os meses. Porque se você recorrer a crédito para pagar o que é mensal, vai virar uma bola de neve, porque você vai pagar a conta de energia do mês passado, já devendo a do mês corrente.
10: Perfeito.
0: E assim vai. Né? Então é isso mesmo, planejamento e organização.
1: Um prazer, viu, Rodrigo? Até a próxima.
0: Prazer todo meu. Muito obrigado.
1: Eu quero agradecer também Rafael Demirri, que é especialista em serviços financeiros do Sebrae Pernambuco. E Rafael comentava antes com a gente, eu tenho ainda um minutinho, Rafael, que o Sebrae está realizando uma aproximação com os vereadores da capital para conseguir capacitar e falar sobre microcrédito, não é? Para o microempreendedor, que é uma fatia tão grande. Fala um pouquinho sobre isso.
10: Não só do Recife, mas de todo o estado. Nós estamos com ação junto aos vereadores em todo o estado, seja para fomentar o crédito, seja para fomentar a compras públicas. Compras públicas é muito importante para poder movimentar a economia dos municípios. Né? Então, se você tem proximidade com algum vereador, converse com ele, peça para que ele possa procurar o Sebrae, para que a gente possa melhorar o ambiente de negócio dos municípios e, por consequência, reduzir aí os custos de operação, né, dessas empresas, e você possa ter mais recurso para poder não precisar do crédito, ou se precisar, você estar um pouquinho mais folgado para poder pagar uma boa parcela, poder ter uma capacidade de pagamento maior e acessar crédito com um volume melhor.
1: Rafael, um abraço, até a próxima.
10: Abração.
1: E sabe, gente, o que o vereador pode fazer? Pode fazer uma legislação. Aliás, pode apresentar um projeto que precisa ser sancionado pelo prefeito depois. Mas ele pode pensar em legislações para tratar da vida financeira da população também, que a missão também é essa. Então, muito bom isso. Leandro Trajano, personal financeiro, bom lhe receber. E faça suas considerações. Até a próxima.
11: Coisa boa, bom demais a gente falar sobre isso, estar juntos, né? E falar dos cuidados com a saúde financeira, porque no dia a dia não é isso que a gente recebe. Agora, por exemplo, é hora do almoço, se muita gente for olhar no celular, vai ter aviso dizendo que a entrega é grátis. Já tem muita gente chamando, porque hoje é sextou, vai sair para onde, vai fazer o quê, como é o seja. O tempo todo tem motivação e razões para a gente gastar, mas pouca gente que vem com a reflexão do que a gente trouxe hoje aqui, que inclusive um ouvinte falou, né? Então, para, respira, para que possa se organizar, administrar teu presente para cuidar do seu futuro, porque a conta chega.
1: É, e vai lá olhar o score, né?
0: O score.
1: Vai no aplicativo da Serasa.
0: Aplicativo da Serasa, score gratuito para acompanhar. E é mito essa história de que quanto mais você, pessoa física, acessa o seu próprio score, ele diminui.
1: Então, não.
0: Isso é mito. Agora, se outras instituições estão consultando muito tua pontuação, aí isso pode te prejudicar, porque você deve estar pedindo crédito à torta e à direita. Olha, então, de novo, respira.
1: E, em resumo, acesse a sua vida financeira isso. Sem moderação, né? Saiba do que está acontecendo.
10: Exato. E se você é empreendedor, procure o Sebrae para poder acessar o crédito de forma consciente, orientada e assistida.
1: Muito bem. Gente, esse programa fica lá no YouTube para você ouvir e reouvir quantas vezes quiser. Está lá no site da Rádio Jornal também à sua disposição. Para você, até amanhã.
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2: Agora 12 horas 3 minutos.
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2: Olá, muito boa tarde para você que está com a gente nesta sexta-feira, dia 8 de maio. Já estamos ao vivo também na internet. Vamos aos destaques de hoje do Edição do Meio-Dia. Uma semana após as chuvas, Recife ainda mantém dois abrigos para acolher a população afetada. Tribunal de Justiça de Pernambuco promove a quarta semana estadual da conciliação. A PAC prevê chuva durante o fim de semana em todo o estado de Pernambuco. E ainda a Prefeitura do Recife promove edição do Viva o Centro, voltada ao Dia das Mães. O Edição do Meio-Dia está no ar.
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2: Vamos à movimentação do trânsito nas principais vias e corredores do Grande Recife, Avenida Caxangá, sentido Madalena, com movimentação intensa de veículos nas proximidades do Hospital Getúlio Vargas. A José Osório, neste momento, com movimentação intensa também. Vamos aqui à Rua Benfica, com movimentação intensa em toda a sua extensão. A Estrada dos Remédios, após o cruzamento com Abdias de Carvalho, está com movimentação intensa de veículos, bem como o finalzinho da Estrada do Bungi, já desembocando ali na Estrada dos Remédios. Vamos aqui agora para a área central do Recife, Avenida Manuel Borba, com movimentação intensa de veículos. A Avenida Engenheiro José Estelita, o Cais José Estelita, fluindo tranquilamente, sem maiores complicações. E o Cais de Santa Rita, sentido Marco Zero, fluindo tranquilo também. Já no sentido Boa Viagem, Cais de Santa Rita, com movimentação intensa de veículos. Trecho final da Avenida Rui Barbosa, desembocando na Agamenon Magalhães, com movimentação intensa de veículos, alguns pontos de lentidão, situação parecida com a Conselheiro Rosa e Silva, que apresenta trânsito parado em boa parte da sua extensão neste momento. Cruzamento com a Rua Amélia também com movimentação bastante intensa, alguns pontos de lentidão agora, meio-dia, 6 minutos em Pernambuco. Uma semana depois das fortes chuvas que castigaram a região metropolitana do Recife, como é que está a situação dos abrigos? O repórter Bruno Araújo está em um desses pontos e conta a situação agora pra gente. Oi, Bruno.
3: O abrigo emergencial do Cajueiro, localizado na Avenida Sebastião Salazar, número 409, aqui no bairro de Cajueiro, na zona norte do Recife, continua aberto após uma semana do forte temporal que atingiu a região metropolitana. Nesse momento aqui tem 50 pessoas de 19 famílias que estão aguardando um parecer da Defesa Civil, ou auxílio moradia, ou vivem em áreas alagáveis. E como a previsão é de mais chuvas, muitas dessas pessoas acabaram retornando para cá. Nós encontramos aqui Viviane Breda, que está grávida de 5 meses, é casada e mãe de 3 filhos. Nós já tínhamos conversado com dona Viviane na segunda-feira na casa dela, que fica aqui mesmo no bairro de Cajueiro. Ela estava fazendo a limpeza da casa, tirando muita lama desse local. Só que ela acabou de falar pra gente que ainda na segunda-feira voltou a chover, a área continuou alagada, a água invadiu a casa dela novamente, por isso dona Viviane Breda voltou pra cá. Tá com medo dessa nova previsão, dona Viviane?
4: Muito. Porque essa água, essa chuva, tudo só traz doença. E meu filho mesmo voltou pro abrigo doente. Porque teve contato com a água da cheia, entendeu? E claro que dá medo, né? Porque eu tive doença e sobre esse negócio de doença do rato eu tive e eu não quero que meu filho pegue. E infelizmente aqui a gente quer uma resposta do governo. Porque a gente também não quer estar aqui jogado, né?
3: Como é viver aqui no abrigo, Viviane?
4: Não resposta nenhum. Pra estar no abrigo pra mim é horrível. Eu prefiro ficar lá na minha casa, na lama.
3: Só que é arriscado, a senhora sabe, né?
4: É, eu sei, porque não tem nem como recurso da gente socorrer os filhos. Entendeu? E tem realmente que ficar aqui, mas eles também estão esquecendo a gente aqui. Não dá resposta, não dá nada. É horrível, é horrível.
3: Tem que dividir o espaço com 19 famílias, é complicado.
4: Horrível. Nem todos agem bem. É tudo mais educado. Eu queria só a resposta do governo pra gente, que até hoje a gente não teve.
3: É porque todo inverno aquela área ali acaba ficando alagada. Eu já estive lá em outros anos.
4: Ele deve resposta pra gente. Ele deve, a gente quer uma resposta.
3: É isso que vocês cobram, né? Uma solução para que o próximo inverno a área não fique como ficou dessa última vez, completamente alagada. Uma moradora, eu recordo, chegou a marcar na parede que a água chegou no nível de 2 metros e hoje nós encontramos aqui no abrigo também Dona Rafaela Milena, de 29 anos, está grávida de 9 meses, está chegando hoje aqui ao abrigo. Tinha vindo antes já?
5: Tinha. Todo ano eu venho, cada chuva.
3: E nas chuvas desse ano, da última sexta-feira, a senhora veio para cá?
5: Estive aqui também.
3: E está voltando hoje por quê? Como é que está a área lá?
5: Medo da chuva de novo. Que a minha casa, como é baixa, ela enche com mais facilidade. Entendeu? Sim. E outra, não é pouca água, né? É água de dar no pescoço. Aí eu com medo de voltar para casa.
3: Essa previsão de mais chuvas acaba assustando todo mundo. Eu agradeço aqui a Rafaela Milena. E aqui nesse abrigo as pessoas recebem as 3 refeições, lanches, tem também recreação, palestra hoje sobre arbovirose, atendimento médico. E aqui nós encontramos Tiago Manoel, que tem 20 anos, está desempregado. Ele não é morador da comunidade aqui do bairro de Cajueiro, ele é de outra comunidade que já fica na zona oeste da capital pernambucana, que é a comunidade Sapunu, área que ficou completamente alagada também. E Tiago veio para cá com o tio, com 2 primas e os 6 filhos dela. Tiago, lá próximo de onde você mora tem um abrigo, que é justamente o abrigo que fica no Centro Social Bido Krause, na Travessa 11 de Agosto, sem número. Você procurou esse abrigo antes de vir para cá? O que aconteceu para você vir parar aqui tão distante de onde você mora?
6: Rapaz, a gente chegou lá, a gente ficou assentado lá, deu os nomes lá, mas disseram que lá não tinha vaga, transferido pra cá na segunda-feira. A gente chegou aqui, trata a gente como fosse cachorro, chamando a gente de psiu, disseram que a gente tem que dar um passo atrás do outro, senão ia descer de novo. Minhas primas tá com o filho aqui, a gente foi dormir no quarto aqui, o quarto quente, só tem 4 ventiladores, é 5 aí, tudo escuro. Botar um pão dentro de um forno desse aqui, assa o pão. As crianças tudo novinhas aqui. Não consegui dormir aqui ontem, foi um inferno ontem. Só Jesus, que fumando maconha, os outros aqui dentro.
3: São denúncias graves aqui que o Tiago fez pra gente, o Tiago Manoel, que chegou aqui nesse abrigo vindo de uma outra área. Na verdade, essas famílias gostariam de estar no seu lar, nas suas casas, mas infelizmente, por conta do risco de novos temporais, a recomendação é que essas famílias procurem um local seguro. Muitas delas não têm para onde ir e acabam vindo para esses abrigos. São 2 abrigos que estão abertos aqui no Recife. Bruno Araújo, Rádio Jornal, Rádio Notícia.
2: Tá certo, Bruno. Obrigado por suas informações. E diante dessa denúncia que o entrevistado trouxe agora com Bruno Araújo, o secretário executivo de assistência social, Joelson Rodrigues, enviou um áudio à nossa reportagem com esclarecimentos sobre essa situação. Vamos ouvir.
7: Estamos recebendo doações de alimentos não perecíveis, água mineral, lençóis e materiais de limpeza, itens fundamentais para atender às necessidades mais urgentes. As doações podem ser entregues de segunda a sexta-feira, no hall do PROCON, que fica localizado na rua Floriano Peixoto, número 141.
2: Bem, esse não é o secretário executivo de assistência social, Joelson Rodrigues. Essa é a secretária de Justiça, Direitos Humanos e Prevenção à Violência, Joana Figueiredo, que vai falar conosco mais adiante. Mas agora sim a gente traz a fala do secretário executivo de assistência social, Joelson Rodrigues, sobre essas denúncias apresentadas há pouco na matéria do nosso repórter Bruno Araújo.
8: Não procede tais acusações apresentadas por um acolhido em uma de nossas unidades. A Prefeitura de Recife organiza nossas unidades de acolhimento emergencial com todos os insumos e provisões necessárias para o atendimento e as necessidades de todas as pessoas que lá estão acolhidas. São ofertados alimentações para todas as pessoas, são ofertados insumos de material de limpeza, higiene e é acompanhado 24 horas por equipes, tá? Seja da assistência social, seja equipe de saúde que está em plantão, acolhendo e atendendo todas as demandas. Então, de fato, não procede tais acusações. Com o passar do tempo, o tempo prolongado, e as pessoas que estão em acolhimento, acabam surgindo alguns conflitos interpessoais entre os próprios acolhidos. É o que aconteceu de forma pontual, mas esses conflitos foram dirimidos, foram alinhados junto com a equipe técnica, tá? E nenhuma outra demanda, né, adicional depois dos ocorridos foram apresentados para os profissionais. Então, de fato, essas questões não procedem, não existe uso de substâncias psicoativas dentro das unidades, existe um cuidado de proteção para todas as pessoas em todas as faixas etárias que estão no nosso acolhimento. Tá? Então, de fato, esse tipo de denúncia, o que foi apresentado, não condiz com a realidade.
2: Tá certo. O secretário executivo de Assistência Social, Joelson Rodrigues, que presta esclarecimentos sobre essa denúncia que foi apresentada dentro da reportagem de Bruno Araújo, nos abrigos aqui da região metropolitana. O espaço foi dado, a denúncia foi feita, o espaço foi dado, esclarecimento feito. 12 horas 14 minutos. A Secretaria de Justiça, Direitos Humanos e Prevenção à Violência e o PROCON Pernambuco iniciaram a campanha de arrecadação para ajudar famílias atingidas pelas chuvas em Pernambuco. Estão sendo recebidas doações de alimentos não perecíveis, água mineral, roupas, lençóis e materiais de limpeza. A secretária de Justiça, Direitos Humanos e Prevenção à Violência, Joana Figueiredo, agora sim detalha o trabalho realizado.
7: Estamos recebendo doações de alimentos não perecíveis, água mineral, lençóis e materiais de limpeza, itens fundamentais para atender às necessidades mais urgentes. As doações podem ser entregues de segunda a sexta-feira no hall do PROCON, que fica localizado na rua Floriano Peixoto, número 141, em Santo Antônio, em frente à Casa da Cultura, e também no hall central da Secretaria de Justiça, Direitos Humanos e Prevenção à Violência, localizada na Rua do Bom Jesus, justamente no coração do Recife Antigo, em frente à Praça do Arsenal. Então, contamos com a solidariedade de todos e todas para que juntos possamos ajudar essas famílias a reconstruir suas vidas.
2: A ação busca reforçar o apoio às vítimas e ampliar a rede de solidariedade no Estado, reforçando para você o endereço PROCON, que fica na rua Floriano Peixoto, número 141, em Santo Antônio, no bairro de Santo Antônio, e no hall central da Secretaria de Justiça, Direitos Humanos e Prevenção à Violência, na rua do Bom Jesus, número 40, ou melhor, 94. Rua do Bom Jesus, número 94. As entregas podem ser feitas de segunda a sexta-feira. 12 horas 16 minutos e o Tribunal de Justiça de Pernambuco promove a quarta semana estadual da conciliação a partir da próxima segunda. Assunto para Hernani Tavares. Boa tarde, Hernani.
9: É isso mesmo, Vitor. Boa tarde para você. Boa tarde também para quem nos acompanha aqui no Edição do Meio-Dia. É a partir da próxima segunda-feira que começa a quarta edição da semana estadual da conciliação. Com o tema Conciliar é Massa, a ação segue até a sexta-feira, dia 15 de maio, e tem como objetivo resolver o maior número possível de conflitos por meio de acordos em todo o Estado. A iniciativa é organizada pelo Núcleo de Conciliação do Tribunal, o NUPEMEC. Durante a semana, unidades do Judiciário vão realizar audiências e sessões de conciliação e mediação, tanto de processos que já estão na Justiça, quanto de reclamações feitas diretamente pela população, antes mesmo de virarem ações judiciais. Além das audiências, as unidades do NUPEMEC também vão oferecer serviços de cidadania e orientação jurídica para a população. Entre os casos que poderão ser resolvidos por acordo estão questões de família, como divórcio, guarda de filhos, pensão alimentícia e regulamentação de visitas. Também entram na conciliação conflitos de vizinhança, acidentes de trânsito, cobranças de condomínio, relações de consumo e outras situações que possam ser solucionadas de forma consensual. As audiências serão realizadas em unidades ligadas ao Núcleo de Conciliação do Tribunal de Justiça de Pernambuco, como os Centros Judiciários de Solução de Conflitos e Cidadania, além da Central de Audiências da Capital, Casas de Justiça e Cidadania, Câmaras Privadas de Conciliação e Mediação e o programa Pró-Endividados. Segundo o tribunal, só em 2025, mais de 9 mil conflitos foram resolvidos antes mesmo de virarem processos judiciais. As audiências serão conduzidas por profissionais capacitados em mediação pelo Conselho Nacional de Justiça, o CNJ. Esses mediadores vão tentar ajudar as partes a chegarem a um acordo. Depois disso, o resultado será encaminhado para análise de um juiz, que poderá homologar a decisão e encerrar oficialmente o conflito. É isso, eu volto com você, Vitor.
2: Tá certo, Hernani Tavares, obrigado por suas informações. Agora 12h19. Vamos a um rápido intervalo, edição do meio-dia, volta já.
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2: Agora 12h23.
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2: Vamos saber como está a movimentação do trânsito para o Recife região metropolitana. João Lubambo com as informações. Boa tarde, João.
21: Oi, Vitor. Boa tarde para você e para os nossos ouvintes. A gente começa falando da Zona Sul do Recife. No bairro de Boa Viagem, as ruas Ernesto de Paula Santos e Ribeiro de Brito têm trânsito intenso neste início de tarde. Mesmo cenário nas avenidas Dom João VI e Desembargador José Neves, no sentido centro. Enquanto na Avenida Boa Viagem, o trânsito é moderado durante toda a sua extensão. Da Zona Sul, vamos à Zona Norte, Avenida 17 de Agosto, com congestionamento para quem trafega no sentido BR-101. Também com retenções à Estrada do Encanamento e à Rua da Harmonia. Na Avenida Norte, o trânsito é moderado no trecho próximo ao Parque da Macaxeira, para quem vai no sentido centro ou no sentido BR-101. E uma última informação, a CBTU informa que a linha sul do metrô foi fechada por volta das 11 horas. Um trem está com problema na rede aérea, na saída da estação Recife, com sentido a Cajueiro Seco. A manutenção já foi acionada e está atuando. Outras estratégias estão sendo traçadas pelo Centro de Controle e qualquer atualização a gente traz durante a programação. 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
2: Tá certo, João Lubambo, obrigado por suas informações. Agora 12h25. Vamos saber agora da previsão do tempo para o fim de semana do Dia das Mães. Bruno Araújo volta ao programa com mais informações. Oi, Bruno.
22: Final de semana vai ser de chuva aqui no estado de Pernambuco. Nós estamos acompanhando o trabalho dos meteorologistas da Agência Pernambucana de Águas e Clima, APAC, e vamos conversar agora com Patrícia Oliveira, gerente de Meteorologia e Mudanças Climáticas aqui da APAC, justamente para explicar sobre a previsão do tempo e também para detalhar a intensidade dessas chuvas para o final de semana. Boa tarde.
23: Boa tarde. Bem, como nós estamos observando toda essa semana, temos chuvas e tem um sistema que iria, vamos dizer, potencializar no final de semana essas chuvas. Então, a previsão para que nosso litoral, Mata Norte, Mata Sul e região metropolitana, é de chuvas de moderada a forte no sábado e no domingo. Agora, as pessoas têm que saber que essas chuvas geralmente são noturnas. Nossas chuvas noturnas, vamos dizer, elas são mais potentes. Então, geralmente, às vezes, pela manhã, abre o tempo, passa a chuva, mas quando vai chegando o período da noite até no outro dia de manhã, é quando ocorrem essas chuvas.
22: Por que isso acontece?
23: Porque aqui nós estamos próximos ao mar. Então, a brisa marítima, a brisa terrestre, ele influencia quando nós temos um sistema meteorológico atuando na região. Ele potencializa à noite e de dia já não potencializa tanto como à noite, pela madrugada.
22: Patrícia Oliveira, muito obrigado pela participação aqui na Rádio Jornal. Então, o meteorologista já explicou para a gente que o final de semana vai ser de chuva com intensidade moderada na região metropolitana, no litoral e em parte da Zona da Mata pernambucana. Bruno Araújo, Rádio Jornal, Rádio Notícia.
2: Tá certo, Bruno. Obrigado por suas informações. E nunca é demais reforçar agora 12h27 para que você que está nos ouvindo fique acompanhando os anúncios, os sites oficiais, as páginas oficiais da PAC, da Defesa Civil e, claro, atenda aos chamados, às orientações dos órgãos oficiais. Confirmando a hora certa, 12h27, no fim de semana dedicado às mães, a Prefeitura do Recife promove uma edição especial do Viva o Centro, voltada a elas. Neste sábado, as atividades acontecem ao longo da Rua Nova, no centro da cidade, e quem tem os detalhes da programação agora é João Carneiro. Boa tarde para você, João.
24: Oi, Vitor. Muito boa tarde para você, boa tarde também para quem nos acompanha na edição do Meio Dia. Pois é, Neste sábado, o bairro de Santo Antônio recebe uma programação especial, com música, serviços gratuitos, atividades para crianças e ações voltadas para toda a família. A nova edição do Viva o Centro vai ser realizada das 9 da manhã às 3 horas da tarde, na véspera do Dia das Mães. No palco BNB Cultural, a programação começa com o DJ Juninho, das 9 às 11 da manhã. Em seguida, quem se apresenta é Nego Thor, das 11h20 à 1h20 da tarde. O encerramento fica por conta do trio de forró, de 1h40 às 2h.

0: consulta ao SPC e Serasa, serviços do Conecta Recife, emissão gratuita de segunda via de registros de nascimento, casamento e óbito e atendimento para RG Nacional, além da criação e recuperação da conta gov.br, informações sobre o BPC e também a primeira via do Vem Idoso 65+. Para as crianças, a programação vai ter brinquedos infláveis, escorregador, arena Baby Kids e outras diversas atividades. Já o Polo Pet vai oferecer vacinação, atendimento veterinário, pré-agendamento de castração e recebimento de denúncias de maus-tratos. A edição de maio do Viva o Centro tem como tema o Dia das Mães e busca aproveitar o aumento do movimento de consumidores para estimular a ocupação do centro do Recife e fortalecer o comércio local. A iniciativa é realizada pela Prefeitura do Recife por meio da Secretaria de Turismo e Lazer e do Gabinete do Centro, com o apoio da Câmara de Dirigentes Lojistas e do Banco do Nordeste Cultural. Eu volto com você no estúdio, Vitor.
1: Tá certo, João. Agora 12:30. Final da edição do meio-dia. O programa teve produção de Elis Martins, trabalhos técnicos de Evandro Chaves, Elivelton Henrique e Edilson Lima. Você fica agora com o comentário de Edinaldo Santos e em seguida o assunto é futebol, primeiro tempo com Alexandre Costa. Uma ótima tarde para você. Uma excelente sexta-feira, bom fim de semana. Amanhã nós temos um encontro marcado a partir do meio-dia na tela da TV Jornal com TV Jornal Notícias. E a gente volta a se encontrar na segunda-feira aqui com o nosso Edição do Meio-Dia. Tchau.
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5: Boa tarde, amigos e amantes do futebol. Mais uma vez, cenas vergonhosas e deprimentes fazem parte da Copa Libertadores da América. Ontem, a partida entre Independiente de Medellín e Flamengo na Colômbia, pela quarta rodada do Grupo A, foi cancelada por falta de segurança em função de tumulto na arquibancada e tentativas de invasões no gramado. O futebol, minha gente, perdeu mais uma vez a batalha contra a violência nas arquibancadas. Logo que a partida começou, estrondos de pólvora e fumaças dos sinalizadores tomaram conta do estádio. Aliás, essa é uma rotina, né, da Copa Libertadores da América, infelizmente. Uma competição considerada a mais importante da Conmebol, a mais importante do continente sul-americano, mas uma competição sempre marcada pela violência, pelo antijogo. Isso acontece, minha gente, há décadas. Tem uma frase que nunca sai da boca de muitos comentaristas e narradores, que é o seguinte: a Libertadores é diferente. Realmente é diferente, mas nunca por causa de lances bonitos, não é? Embora também, é claro, aconteçam esporadicamente alguns lances bonitos nos jogos da Libertadores, mas é muito raro. Agora, é diferente porque é violenta dentro e fora dos gramados. As cenas vistas ontem em Medellín já aconteceram em estádios pela América do Sul afora, inclusive aqui no Brasil, já fomos protagonistas também desse tipo de violência. E em outros lugares, por exemplo, quem não lembra daquela decisão entre Boca Juniors e River Plate, que teve de ser disputada em Madrid? Isso foi no ano de 2018, exatamente porque em Buenos Aires ficou impossível realizar essa partida. Então, minha gente, a violência é indefensável. Isso ficou evidente mais uma vez. O que também ficou claro é que as chamadas gangues organizadas, seja aqui ou lá fora, especialmente as mais violentas, têm mais poder do que a gente imagina. É impressionante.

0: gangue organizada de Medellín foi ao estádio para garantir que não haveria jogo, ainda que isso pudesse custar a derrota da equipe. Protestar era mais importante do que vencer na Libertadores. Então, minha gente, a organizada do Independiente de Medellín compareceu ao estádio determinada a não permitir que a bola rolasse e obtiveram, né, sucesso nessa terrível empreitada. A polícia local recomendou que a partida fosse realizada com portões fechados, o que o clube lá ignorou solenemente. E aí a conta veio e veio pesada demais. Por outro lado, a famigerada Conmebol é totalmente incompetente. Ela não se antecipou aos fatos, não corrigiu as falhas de segurança, como tudo que aconteceu ontem em Medellín, onde a polícia, repito, havia indicado a necessidade de se jogar com portões fechados. Agora vejam vocês, no último domingo, aqui no programa Domingo Esportivo, eu fiz um comparativo entre o PSG e Bayern de Munique, aquele jogo que terminou com um placar de 5-4 para o PSG, no jogo de ida das semifinais da Liga dos Campeões da Europa, e o jogo entre Cruzeiro e Boca Juniors, pela Libertadores. Eu fiz esse comparativo nesses dois jogos que aconteceram praticamente no mesmo dia. Ou seja, enquanto os europeus fizeram um jogo iluminado, majestoso, soberbo, com um futebol altamente qualificado, né? Jogo disputado com inteligência, lealdade, sem reclamações. Pois bem, o jogo entre Cruzeiro e Boca Júnior foi uma vergonha. Confusão, brigas, expulsão, reclamação, cera, catimba, cotovelada, total falta de profissionalismo, falta de respeito, falta de civilidade. A gente comentou isso aqui domingo passado. Parece que a gente estava adivinhando o que iria acontecer no meio de semana com o que aconteceu ontem, por exemplo. E ainda tem gente que abre a boca para dizer: isso é Libertadores. Minha gente, isso na verdade é uma vergonha. Nada mais do que isso, é uma vergonha. Agora, o Flamengo não tem nada com isso. E provavelmente o Flamengo sairá do Tribunal Continental com 3 pontos, a classificação à próxima fase e mais 3 gols de saldo. De fato, a Libertadores é diferente, mas é diferente porque faz a gente passar vergonha. É isso aí, minha gente. Muito obrigado a todos. Sigam aqui na programação da Rádio Jornal. Vai começar agora o primeiro tempo do Assunto é Futebol. Comando Alexandre Costa. Boa tarde, Recife. Boa tarde, Brasil.
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0: Em Pernambuco, 12:38.
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0: Alexandre Costa. Muito boa tarde para você, se ligando aqui na sua Rádio Jornal, Recife, Caruaru, Garanhuns, Limoeiro, Pesqueira, Petrolina. Do ar, O Assunto é Futebol, Primeiro Tempo, nesta tarde de sexta-feira, dia 8 de maio de 2026. 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Agora, ouçam destaques do nosso futebol.
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3: O esporte entra em campo amanhã à noite contra a equipe da Ponte Preta, de olho na liderança do Campeonato Brasileiro da Série B. E o Leão também conheceu o seu adversário na fase semifinal da Copa do Nordeste.
4: Leonardo Boris. Time do Náutico para a partida contra o América Mineiro. Pode ter mudanças na defesa, no meio campo e no ataque. Hoje, treinamento à tarde. A arbitragem será baiana. Goleiro faz 50 jogos com a camisa do Náutico.
5: Sob comando de novo treinador, Santa Cruz realiza treinamento nesta sexta-feira, de olho na partida contra o Inter de Limeira, pela sexta rodada da Série C. Sem vencer a 4 jogos e na 15ª posição, o Santa busca reação no campeonato. Novo treinador Coral diz que desafio pode potencializar a sua carreira. Daqui a pouco, tudo do Santa, aqui no Assunto é Futebol, Primeiro Tempo.
0: Brasileiros na Libertadores da América, ontem o Mirassol venceu a LDU de Quito, placar de 2-0. E o jogo entre Independiente Medellín e Flamengo foi cancelado por causa das confusões da torcida do Independiente Medellín. Pela Copa Sul-Americana, os brasileiros, o São Paulo empatou com o O'Higgins 0-0, enquanto que o Bragantino aplicou uma sonora goleada para cima do Blooming, 6-0. E ontem também, semifinalista da Copa do Nordeste, o time do Fortaleza venceu Confiança em Aracaju, placar de 2-1. Com trabalhos técnicos de Elivelton Henrique, Evandro Chaves e Edilson Lima.
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4: Faltando 14 minutos para 1:00 PM em Pernambuco.
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4: Um grande abraço a você, se ligando aqui na maior audiência do Rádio Esportivo do Brasil. Desejando aqui uma ótima tarde de sexta-feira, um bom fim de semana desde já para todo mundo que se liga aqui na Jornal. 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Pela internet, para todo o Brasil e todo mundo, muito obrigado pela audiência. 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Agora, notícias do nosso futebol. Treze minutos para 1:00 PM, o Leão é destaque para você aqui no Assunto é Futebol, primeiro tempo. Amanhã, contra a Ponte Preta, no Moisés Lucarelli, em Campinas. O Alex Santos tem as informações. Boa tarde, Alex.
5: Valeu, meu amigo. Muito boa tarde para você. Boa tarde para todo mundo que acompanha o Assunto é Futebol, primeiro tempo. E o Grupo do Esporte trabalhou hoje pela manhã na Ilha do Retiro. Foi a última movimentação antes do jogo de amanhã à noite, lá no Moisés Lucarelli contra a equipe da Ponte Preta em Campinas. Esse jogo acontecendo às 18:30 da noite. E detalhe, é uma partida que, se o Sport vencer, independendo da combinação de resultados, o Leão pode assumir sim a liderança da segunda divisão do futebol brasileiro. Isso porque o Leão, nesse momento, o Sport, ele ocupa a terceira posição com 13 pontos conquistados. O mesmo número de pontos do São Bernardo, que é o segundo. E um ponto a menos com referente ao Fortaleza, que tem 14 e lidera a competição. Só que o Fortaleza, ele joga fora de casa contra a equipe do Avaí, lá no Ressacada. Esse jogo que vai ser no domingo. E o São Bernardo também no domingo encara a equipe do Novo Horizontino, também fora de casa. Agora, obviamente, que o Sport precisa vencer a partida e vai torcer contra a Fortaleza e torcer contra o São Bernardo para que aí assuma a liderança da competição. Até mesmo o empate da equipe do Fortaleza e do São Bernardo, contanto que o Sport vença a sua partida, é um resultado positivo que vai deixar o Leão no topo da tabela de classificação. E o técnico Márcio Goiano, ele vai ter praticamente a força máxima para esse jogo, né?

0: Inclusive, nós estávamos falando que o Marcelo Aju tinha recebido o terceiro cartão amarelo no jogo contra a equipe do Ceará. Não, não recebeu, não. Ele está apto, inclusive, viajando com a delegação para esse jogo. Então, diante dessas confirmações, o Sport deve ir a campo amanhã com o Thiago Couto no gol. Na lateral direita, o Maddison deve ser mantido. A dupla de zaga deve ser formada mais uma vez com Marcelo Benevenuto e Marcelo Aju, e na ala esquerda o Felipinho. No meio de campo, Zé Lucas como primeiro volante, o Biel Fonseca como segundo e o Carlos de Pena como homem de criação. No ataque, Christian Barleta, Pedro Perotti e talvez uma única dúvida que o Márcio tenha para confirmar esse time: Marlon ou Cleison? Sempre esse velho dilema, né? Como deu para notar, é praticamente a base que venceu a equipe do Asa na última quarta-feira pela Copa do Nordeste. E falando ainda dessa classificação da última quarta-feira pela Copa do Nordeste, vamos ouvir o goleiro Thiago Couto falando da importância do Sport chegar à fase semifinal da competição.
1: É muito importante para a gente, né? Fico feliz aí com a campanha que a gente vem fazendo, né? Todo o grupo aí desde o começo está muito, muito motivado aí em buscar esse título aí da Copa do Nordeste, né? A gente sabe da importância que tem esse campeonato e graças a Deus a gente conseguiu a classificação, né? Mais um passo aí rumo a esse objetivo. Seguimos aí também com uma campanha muito boa, né? Que permite a gente decidir dentro da nossa casa, né? Isso é muito importante. E agora aí é focar no, nas próximas partidas, né? Temos alguns jogos do brasileiro antes, né? Então a gente vira essa chave aí, focar no brasileiro e depois a gente pensa nessa decisão.
0: O Thiago Couto também chama a atenção para o bom momento vivido no sistema defensivo, já que hoje o Sport na Série B tem a segunda melhor defesa da competição. E o Thiago Couto, ele está há 3 jogos na Série B que não leva gols. Se puxarmos também para a Copa do Nordeste, são 2 jogos que o Thiago não leva gols. Então, 5 partidas que o arqueiro rubro-negro não é vazado. E ele fala justamente sobre esse bom momento vivido ali no sistema de defesa do esporte.
1: Eu fico feliz, né, de estar alcançando esses números, né, mas não é nada sozinho, né? A gente tem o trabalho ali de toda a equipe, né, do sistema defensivo que está sendo muito bem feito, né? Então, dar continuidade nesse trabalho, né, seguir crescendo aí a cada jogo, evoluindo aí um pouquinho a cada dia, que com certeza no final do ano a gente vai estar comemorando aí grandes, grandes conquistas.
0: E falando um pouco da Copa do Nordeste, o Leão que acabou conhecendo o seu adversário na fase semifinal da competição, o Fortaleza. O Leão do PC foi até Sergipe ontem e venceu Confiança por 2-1, garantindo então aí uma vaga para disputar com o Sport essa fase semifinal. O primeiro jogo já tem data marcada. Aliás, o primeiro e o segundo, né, que são jogos de ida e volta nessa fase final. O primeiro jogo, dia 20 de maio. A partida vai acontecer lá no Castelão, em Fortaleza. E no jogo da volta, dia 27, aqui na Ilha do Retiro. É o Sport que poderia, né? Todo mundo tá falando, ter eliminado lá atrás a equipe do Fortaleza. Fato que não aconteceu. Destaques do Sport para o assunto é futebol. Primeiro tempo.
2: Olha, faltando 8 minutos para 1 da tarde em Pernambuco. Como todo mundo já sabe, né? Ontem a partida entre Independiente Medellín e Flamengo pela Libertadores da América acabou cancelada após um episódio de invasão dos torcedores colombianos no Atanasio Girardot, em Medellín. A confusão surgiu em um protesto a uma grave crise no time colombiano. Pois é. Último domingo, o Independiente Medellín perdeu para o Rio Negro Águilas por 2-1 em casa. Resultado que custou a eliminação do campeonato colombiano. Principal acionista do clube, Raul Giraldo, entrou em campo após o apito final e discutiu com torcedores. No caminho do gramado para o vestiário, perdão, junto com os jogadores, Giraldo fez gestos em direção às arquibancadas. Segundo o jornal El Tiempo, ele levantou os braços como se estivesse comemorando uma vitória. A torcida reagiu negativamente. Exigiu a saída do acionista, inclusive com protestos dentro do Atanasio Girardot. No dia seguinte do episódio, em meio à repercussão negativa, Raul Giraldo publicou um vídeo com pedido de desculpas e comunicou o afastamento do cargo de representante legal do clube. Agora, o Independiente Medellín também mudou de treinador recentemente. Alejandro Restrepo, que comandava o time no início da Libertadores, foi demitido 5 dias após a derrota por 4-1 para o Flamengo, em abril, no Maracanã. O Sebastián Botero assumiu de forma interina. E ontem, numa das torcidas organizadas do Independiente Medellín, postou uma imagem com os dizeres "nem perdão, nem esquecimento", afirmando que brincaram com as esperanças de um povo. Foi uma confusão, né? Todo mundo sabe. Ontem, por causa desses protestos, o jogo foi cancelado. É possível, inclusive, que a Conmebol decrete o W.O. do Medellín, o que acarretaria a vitória do Flamengo por 3-0. Vamos aguardar aí essas questões. O artigo 24.2 do Código Disciplinar da Conmebol prevê que, quando uma equipe for considerada responsável pela suspensão definitiva, cancelamento ou abandono da partida, a sanção será a determinação do placar final da partida, ou seja, o W.O. No caso do futebol de campo, o adversário é declarado vencedor por 3-0. Faltando 5 minutos para 1 da tarde em Pernambuco. Clube Náutico Capibaribe é destaque para você. Joga domingo nos Aflitos. É contra o América Mineiro. Alô, Leonardo Boris. Boa tarde, Boris.
3: Boa tarde para você, amigo. Boa tarde para você que está ligado aqui no Assunto é Futebol. Primeiro tempo. Jogadores do Náutico treinando hoje à tarde. Técnico Hélio dos Anjos e Guilherme dos Anjos definindo o time para a partida do domingo contra o América Mineiro, 4 da tarde, nos Aflitos, com inauguração da nova iluminação de LED e também do novo placar eletrônico. Volante Leonai e atacante Paulo Sérgio treinando com o grupo. Zagueiro Matheus Silva e Juninho ainda no departamento médico. Luiz Felipe levou o terceiro cartão amarelo e Vitor Andrade pode pintar na vaga de Júnior Todinho. O provável time do Náutico para a partida do domingo: Muriel, que completa 50 jogos vestindo a camisa do Náutico; Reginaldo ou Matheus Ribeiro; Betão, Igor Fernandes, Yuri Silva; Leonai ou Samuel; Wenderson, Dodô; Vinícius, Derek, Júnior Todinho ou Vitor Andrade. A arbitragem será da Bahia. Bruno Pereira Vasconcelos, auxiliado por Eli Carlos Franco de Oliveira e Edevan de Oliveira Pereira. O VAR é de São Paulo, Douglas Marques das Flores. O América, que se despediu no meio desta semana da Copa Sul-Sudeste com vitória, eliminou o Cianorte. 3-2 para o América. O América, que não tinha chances na competição, voltou a ganhar após 4 partidas. Goleiro Muriel completa 50 jogos, mais de um ano de permanência, e fala sobre o evento e sobre a longevidade.
4: Nossa, 50 jogos, fico feliz em saber, nem não sabia do número, porque eu confesso que desde que eu cheguei aqui eu me sinto muito feliz, né? Fui muito bem recebido, acho que até mesmo antes da minha chegada, eu já falei isso em inúmeras entrevistas, né? Quando eu fui anunciado, eu recebi inúmeras mensagens dos torcedores, né? Me senti muito bem acolhido, com muito carinho, e eu procuro responder isso dentro de campo, né? Podendo trazer alegria para o torcedor através de vitórias, através de bom desempenho, né? Então eu tô muito feliz. A cada jogo é a realização de um sonho, né? Desde criança sonhei em ser jogador de futebol, né? Estou com 39 anos, mas me sinto ainda como um menino, assim, a cada jogo, a cada treino, dando o meu máximo, né? Honrando muito a camisa que eu estou vestindo. Então eu espero, né, que eu possa alcançar ainda o maior número de jogos possível, mas com o pensamento de viver e desfrutar e dar o máximo a cada jogo, e não vai ser diferente já nesse próximo jogo. Bom, eu acho que é um fator que ajuda bastante, né? Eu pude aprender muito isso com o Fábio, né? Tive a honra de jogar com ele no Fluminense. Na época ele estava com 41 anos. Até eu perguntei para ele como ele se sentia, né, com a idade, e ele me respondeu que se sentia melhor. E isso já faz um bom tempo, ele ainda continua, acredito que ainda desempenhando muito bem e acho que até mesmo melhor, né? A gente pode experimentar, ver isso nos últimos jogos dele. É um cara que é um espelho para mim e para todos os goleiros, né? Fico muito feliz, ele é merecedor disso tudo, pela humildade, pelo trabalho, pelo homem que ele é. E eu pude agora experimentar isso também. Eu tenho me sentido melhor com o passar do tempo. Eu acho que, talvez não só na vida dos goleiros, mas eu acho no futebol e nas outras áreas também, eu acho que o aspecto mental, ele é determinante. E eu acho que isso tem me ajudado, né? Às vezes, superar momentos, né, de dificuldade, momentos de estabilidade. A gente sabe, né, o quanto no futebol a gente precisa do resultado. Então, acho que esse aspecto, essa experiência, ela me ajuda a focar naquilo que é mais importante e poder ser um exemplo e passar isso para os meus companheiros também.
3: Aí a palavra do goleiro Muriel falando aqui no Assunto é Futebol, Primeiro Tempo.
2: Olha, hoje tem na Inglaterra Championship, a bola rola 16 horas para Hull City e Millwall. Também a bola rolando na Itália, 15 para as 4 tem Torino e Sassuolo. Espanha, La Liga, 16 horas tem Levante e Osasuna. Alemanha, Bundesliga. Às 15h30, Borussia Dortmund e Eintracht Frankfurt. Bola rolando também na França, às 15h45 para Lens e Nantes. Copa da Argentina, 21h10. Tem Banfield e San Martín Tucumã. E hoje tem o Brasileirão Feminino na Série A1. A bola rola 19 horas para Cruzeiro e América Mineiro. 13h, pontualmente em Pernambuco. Tricolor, destaque para você aqui no Assunto é Futebol. Notícias do Santa Cruz Futebol Clube, que só joga na segunda-feira no interior paulista, lá em Limeira, contra a Inter. As notícias do Tricolor. Alô, Cristiano Bassan, boa tarde para você, Bassan.
5: Olá, amigo, uma ótima tarde para você e para a imensa nação tricolor. E o Santa realiza nesta sexta-feira treinamento sob o comando já do novo treinador Christian de Souza, aliás, que já treinou desde a quinta-feira. Ontem, após a apresentação, o comandante Coral já assumiu o treinamento e a expectativa é que ele possa já estar no gramado na partida da segunda-feira contra o Inter de Limeira, no interior paulista, a partir das 8 horas da noite. Ele chega com o desafio de tirar Santa Cruz desta situação incômoda em que a equipe enfrenta. Hoje o Santa Cruz é o 15º colocado na Série C. Em 5 rodadas o Santa venceu apenas o primeiro jogo, empatou o segundo e vem de 3 derrotas seguidas. A situação complicada na competição. Sobre o Cristiano de Souza, novo treinador do Santa, ao longo de sua carreira como treinador há 10 anos, ele já passou por 22 clubes e 11 estados. Nunca conseguiu passar de mais de 20 jogos em um clube e entre os clubes que ele treinou estão o Monção e Veranópolis do Rio Grande do Sul, o Paraná Clube e o Manauara lá do Amazonas. Durante a coletiva de apresentação, o treinador afirmou que espera fazer um trabalho bastante exitoso no Santa Cruz. Vamos ouvi-lo.
6: E é com muito prazer, estou muito feliz de poder estar vindo aqui vestir essa camiseta e o que representa o Santa Cruz do futebol brasileiro. E essa é a minha principal motivação de estar aqui. A história do clube, o tamanho da sua torcida, o quanto a sua torcida é importante e dessa forma eu aceitei esse desafio de estar aqui agora representando as cores do Santa Cruz. A motivação principal é essa, a rotatividade ela é inerente ao futebol brasileiro, basta dizer que nesse ano eu sou o 4º treinador do Santa Cruz, né? Então essa é, infelizmente, é a nossa cultura, a gente não está em Londres, né? Estamos no Brasil e a média de trabalho do treinador brasileiro, ela gira hoje em torno de 60, 65 dias. E eu estou no mercado há bastante tempo e estou vivendo esse moedor de carnes para treinador que é o futebol brasileiro. Essa rotatividade toda também me traz bastante experiência de chegar no local e rapidamente, em pouco tempo, já ser eficiente, já gerar resultado dentro de campo. E é dessa forma que eu venho, já não é só de 23, é uma média de 3 a 4 clubes por ano desde 2018, 2019. O desafio sair totalmente numa zona de conforto e vir para o desafio. A minha carreira é isso, minha profissão ela é essa, tem que ter coragem, tem que estar pronto. Eu sei o quanto representa chegar aqui, remobilizar, reorganizar e alcançar os objetivos. O quanto isso pode representar para a minha carreira. É dessa forma que eu estou aceitando esse desafio. Então, a motivação não é financeira, a motivação não é que lá estava tudo ruim, não é isso. A gente sabe do cenário do futebol brasileiro. Então eu venho baseado nisso, na capacidade e na força do escudo de uma camiseta que é o Santa Cruz e o quanto ela pode representar na minha carreira.
5: Então, antes do Amazonas, Christian estava no Joinville de Santa Catarina, onde foi rebaixado pelo Campeonato Estadual deste ano. Esse é o quarto treinador a assumir o Santa Cruz só em 2026. Antes, passaram pelo Santa Marcelo Cabo, Fábio Cortez interinamente e Claudinei Oliveira. Um fato curioso durante a apresentação de ontem foi marcada por uma situação inusitada no Arruda. Durante a coletiva, um torcedor invadiu o espaço da entrevista e fez um discurso sobre a história do clube, cobrando a valorização das categorias de base e relembrando a campanha invicta do Santa em 1978. O treinador e o executivo de futebol Alex Brasil ouviram a fala sem interromper e depois funcionários do clube retiraram o torcedor do local. O vídeo da invasão repercutiu nas redes sociais. Portanto, aí os destaques do Santa, que, como falei, treina hoje, treina amanhã pela manhã e em seguida já embarca para São Paulo para jogar a sexta rodada do Campeonato Brasileiro da Série C. Informações do Santa Cruz aqui no Assunto é Futebol. Primeiro tempo.
2: Valeu, Cristiano Bassan. Agora 1:05. Olha, o Real Madrid divulgou o comunicado hoje informando a punição aplicada em Valverde e Tchouaméni por terem brigado em dois treinamentos nesta semana. Cada jogador, prestem atenção, viu? Cada jogador foi multado em 500 mil euros. Sabe quanto aí, Elivelton? 2 milhões e 900 mil para cada um. Tá de brincadeira, né, rapaz? Os caras estão lisos, né? Liso dorme. Valverde e Tchouaméni se desentenderam duas vezes em dois dias seguidos, de acordo com a imprensa espanhola. Primeiro na quarta-feira, os dois tiveram uma dividida no treino do Real Madrid, se estranharam e precisaram ser separados pelos companheiros. Na quinta-feira, o volante uruguaio Valverde acusou o francês Tchouaméni de ter vazado as informações da briga para a imprensa. O clima esquentou mais ainda e Tchouaméni teria dado um soco em Valverde, que caiu e bateu a cabeça. Versão negada pelo uruguaio no seu texto. O Valverde foi levado ao hospital, levou pontos, foi constatado um traumatismo craniano. O meia ficará afastado entre 10 a 14 dias e não jogará o clássico contra o Barcelona domingo. O empate dará o título ao rival, ao Barcelona. 1:06. Daqui a pouquinho, outros destaques do futebol pernambucano.
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2: Tarde, 9 minutos, 1:09.
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2: Alexandre Costa. Começa com você se ligando aqui no assunto é futebol, primeiro tempo e outros destaques do nosso futebol. O Alex Santos.
3: E após o treinamento da manhã de hoje, delegação do esporte viajando com destino a Campinas, agora à tarde.
2: Leonardo Boris.
4: Ontem à tarde, o presidente Bruno Becker, o diretor de governança e compliance Nelson Melo, o diretor de mercado Eduardo Downey, o diretor financeiro Leonardo Pífano e o assessor contábil Ítalo Mendes explanaram sobre a gestão de Bruno Becker nesses 125 dias.
2: Santa! Cristiano Bassan.
5: E o Santa Cruz realiza treino na manhã deste sábado, mirando o confronto contra o Inter de Limeira. Após o treinamento, a equipe embarca ainda no sábado para São Paulo para jogar a sexta rodada do Campeonato Brasileiro da Série C. Destaques finais do Santa, aqui no Assunto é Futebol, primeiro tempo.
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2: Na sequência, você ouve a opinião de Igor Moura e daqui a pouquinho tem o debate no segundo tempo do Assunto é Futebol.
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3: Valeu, boa tarde, um forte abraço para a maior audiência do Norte e Nordeste do país. De antemão, desejando aqui um ótimo fim de semana para todo mundo. E vamos falar dos jogos pernambucanos no fim de semana, principalmente do Náutico e do Sport pela Série B. Como o jogo do Santa Cruz acontece na segunda-feira em Limeira, com a estreia do Christian, né? Christian de Souza, treinador que foi apresentado ontem como novo comandante do Santa, a gente vai deixar para falar um pouco mais do Tricolor do Arruda na própria segunda-feira, no dia do jogo, que terá acompanhamento, claro, de todo o Escrete de Ouro. Estaremos juntos também na segunda-feira. Mas antes de falar rapidamente sobre o Sport, que joga amanhã, e sobre o Náutico, que joga no domingo, Dia das Mães, dizer que eu gostei da coletiva do Christian de Souza ontem, uma coletiva muito sóbria, e principalmente quando ele se considera ou se avalia um treinador adaptável, que se adapta ao material humano que recebe em cada clube que passou, e olha que ele é bem rodado, né? Inclusive, pode na carreira, pela primeira vez, ultrapassar a marca de 20 jogos num clube só por temporada. É um nômade, é um treinador que vai de galho em galho, e isso é muito ruim para o mercado, tanto é que foi perguntado sobre isso ontem, o mesmo discurso que ele adotou quando foi apresentado no Joinville, quando deixou o São Luís de Juiz. Ele usou ontem,
6: a questão do, a história do telefone tocar, mas ele tem no Santa Cruz a sua grande oportunidade. E o fato dele se considerar um treinador adaptável, e de fato é, levando em conta os três trabalhos dele que eu pude acompanhar mais, né, no Amazonas, no CSA e no Botafogo da Paraíba, times diferentes, de dinâmicas diferentes, e o mais importante, hoje eu acho que o Santa ele pode ter um funcionamento melhor, um único funcionamento que pode deixar o Santa mais competitivo do que vinha sendo com o Claudinei, é um com três zagueiros, e ele vinha adotando esse esquema no Amazonas e dando muito certo, não à toa largou a equipe amazonense para assumir o Santa Cruz, deixando o Amazonas na liderança, mesmo com tantos problemas administrativos. Problemas até maiores do que esses que o Santa Cruz vive em atrasos salariais. Mas a gente vai falar mais daqui a pouco no debate sobre o Christian, sobre a coletiva, sobre expectativas e sobre Inter de Limeira e Santa Cruz na segunda-feira. Deixa eu só fazer um registro aqui do quanto é necessário o Santa largar a pecha amadorística, se é que existe essa palavra. O que a gente viu ontem, um maluco qualquer entrando na sala de imprensa, tentando explicar a história do clube para um treinador, deixando o treinador recém-chegado completamente constrangido, o executivo de futebol que já passou por vários clubes grandes do futebol brasileiro, o Alex Brasil, completamente constrangido, todos os jornalistas presentes na entrevista coletiva, os funcionários do Santa também, da comunicação, os funcionários que fazem parte ali, De tudo que envolve uma apresentação de um treinador, de um jogador, todos constrangidos com um alucinado qualquer querendo lecionar sobre a história do clube. Aquilo ali foi muito feio, gente. Aquilo ali repercute muito mal no mercado. O Santa não precisa de imagem negativa no mercado. O Santa não precisa que aquilo ali corra o país e virou matéria nacional, infelizmente, de um maluco qualquer, um desvairado, porque aquilo ali ele não está na sanidade ideal, né? Achar que aquilo ali vai ajudar ou aquilo ali é bonito. Não, aquilo ali é muito feio para o clube. Eu espero sinceramente que a diretoria, que o presidente do Santa tome alguma atitude contra esse cidadão aí, porque ele não pode simplesmente entrar numa entrevista coletiva e tentar passar a história do clube para qualquer entrevistado, ainda mais sendo o novo treinador do clube, que está sendo apresentado e conhecendo o clube pouco a pouco, funcionário a funcionário, todas as nuances do Santa Cruz Futebol Clube, para um cara ir lá querer ensinar ele o que é o Santa Cruz. Então, pelo amor de Deus, o que aconteceu ontem, eu até agora estou com vergonha alheia do que aconteceu ontem. E o torcedor do Santa, que tem noção, o cara mais sóbrio, o torcedor do Santa mais inteligente, o torcedor que tem mais razão, enfim, leva em conta tudo que envolveu aquela situação de ontem, que é a ampla maioria, 99,9%, todo mundo sabe que aquilo ali foi muito feio para a imagem do clube. Imaginem só, porque o mercado fala, o Christian de Souza vai falar com outro treinador que passou pelo constrangimento de ontem. O Alex Brasil vai conversar com alguém do mercado e vai dizer, alguém vai perguntar para ele, Alex, o que foi aquilo ontem? E o Alex, obviamente, vai passar uma imagem ruim. E outras pessoas que vieram de fora para trabalhar no Santa vão dizer o que aconteceu, porque o que aconteceu foi uma falta de vergonha do cidadão lá que entrou e, de maneira desvairada, fez tudo aquilo ali. Uma vergonha. O que ele fez ali só deu pontos negativos para o clube. Ele não acrescentou em nada. Ele só atrapalhou o Santa Cruz Futebol Clube. Espero que ele saiba disso. Se estiver escutando, não. Se alguém quiser passar para ele, pode passar. Não existe o que esse cidadão fez ontem. Absurdo. Eu estou com vergonha alheia até agora, porque eu vi o vídeo constrangidíssimo. Imaginem só quem estava na sala. Imaginem só o Christian de Souza. Imaginem só o Alex Brasil. Mas falando sobre o jogo do Sport amanhã com a Ponte Preta, gente, Sport e Náutico tem partidas, na Série B não existem partidas fáceis, né? Dificilmente vai ter goleada, dificilmente vai ter atropelamento numa divisão tão equilibrada, mas se tem jogo acessível em alguma rodada para a dupla pernambucana na Série B, é nessa rodada do Campeonato Brasileiro. Essa rodada reserva partidas acessíveis tanto para o Náutico em casa como para o Sport fora de casa nessa oitava rodada. Começar na ordem cronológica pelo Sport, que é semifinalista, representante pernambucano na semifinal da Copa do Nordeste, né? TV Jornal está preparando aí uma transmissão espetacular para a gente acompanhar de perto o duelo de Leões, o Sport tentando se vingar do Fortaleza, que vem sendo um algoz tradicional do Sport nessa competição. Fortaleza que venceu ontem 2-1 Confiança com um certo ar de dramaticidade já nos minutos finais, né? Depois de tomar aquele gol de pênalti. Mas o Sport vai enfrentar uma Ponte Preta que, na minha opinião, tem o pior elenco dessa Série B. É uma Ponte Preta que vem com a moral abalada depois de tomar 3-0 do São Bernardo fora o baile. Não viu a cor da bola. Ponte Preta tem um elenco que, na minha opinião, é inferior ao time da Ponte Preta da Série C do ano passado. Com alguns problemas, não vai poder contar com o Murilo. Um volante interessante que o Rodrigo Santana tem ali no, na sua fase sem bola, principalmente. Jogador de muito pulmão, né? Muito voluntarioso. Aí vai ter que deslocar o Brian para fazer... Brian Esnáutico, para fazer um papel de segundo homem de meio campo. Enfim, a Ponte Preta, ela é sim um elenco muito frágil para o que a divisão pede. E o Sport, ele tem totais condições, se jogar o que jogou, por exemplo, contra o Londrina, o Sport tem totais condições de visitar a Ponte em Campinas e emendar mais uma vitória seguida nessa Série B do Campeonato Brasileiro. Se tem um adversário que não se comporta bem como mandante nesse campeonato, esse adversário, como mandante visitante também, né? É a Ponte Preta. Tecnicamente falando, é um time problemático, é um time que tem problema de salários, não pode registrar atletas por conta de uma punição, né? O transfer ban. Tem problemas administrativos gigantescos a Ponte Preta, e se o Sport ele fizer uma partida minimamente competitiva, tem que ser um pouco melhor do que jogou contra o América em BH, por exemplo, ele vence essa Ponte Preta em Campinas. Ele consegue sim vencer. Por quê? O desespero é todo da Ponte. A Ponte não está na zona de rebaixamento por detalhes. É um time que tem dificuldades em marcar gols. O ataque da Ponte Preta é um ataque muito débil, né? Depende muito. Por exemplo, na bola parada, o William Potker não consegue performar. É um time que se defende relativamente bem, principalmente quando joga em Campinas, porque tem uma dupla de zaga com boa estatura, certa velocidade. O Márcio Silva é bom zagueiro. Lucas Cunha, a torcida do Sport conhece, né? Estava naquele elenco da Série A do ano passado, que veio do Bragantino. Mas é um jogador com problemas técnicos também. O André Lima, volante interessante, que passou por Santa Cruz, é base do Santa, né? É revelado no Santa, na verdade. Passou depois pelo Paysandu, Atlético Goianiense, é um jogador interessante também. Mas são poucos. São poucos os jogadores da Ponte que eu considero jogadores de nível Série B. A maioria mesmo é nível Série C, e o Sport tem uma oportunidade muito grande de fazer o que muitos postulantes a acesso direto, primeira, segunda colocação, ou até postulantes ao playoff de acesso, vão conseguir fazer nessa Série B. Vão ganhar da Ponte Preta em Campinas. Então o Sport tem que fazer sua parte, porque vai ter muita gente que vai visitar a Ponte e vai ganhar o jogo lá em Campinas. Acredito eu próprio, o Vila Nova fez isso. O Vila, que está na parte de cima da classificação, visitou a Ponte e com o gol do Rian venceu pelo placar de 1-0. O Sport, ele tem que pensar única e exclusivamente na vitória, porque vai acumular gordura num bom posicionamento, num top 2 da Série B, para poder pensar em conjunto. Na segunda divisão nacional, principal objetivo voltar à elite e pensar também na Copa do Nordeste, obviamente. Então, eu considero o Sport até com um ligeiro favoritismo nesse jogo amanhã em Campinas. No domingo, o Náutico vai receber a pior campanha da Série B até aqui, o América Mineiro. América Mineiro que também, se a Ponte Preta vem com o mental, vem com a autoestima fragilizada por conta da derrota no ABC Paulista para o São Bernardo, imaginem só o América Mineiro que estava ganhando no duelo dos lanternas do CRB em BH e tomou a virada. Roger Silva, podem apostar, ele vai tentar repetir a mesma estratégia que teve êxito com o Sport na final do Campeonato Pernambucano, enfrentando o Náutico domingo nos aflitos. Só que primeiro, é um Náutico mais capaz nesse momento, mais calejado com a Série B. O Náutico não esperava o Sport naquela final da forma como o Sport se comportou. O Náutico já pode esperar um América Mineiro mais agressivo, com a marcação um pouco mais alta. Não acredito que o América vai ficar todo atrás. Agora, vou repetir o que eu sempre falei sobre esse América na Série B. É um time que tem alguns bons talentos individuais, mas como elenco, na concepção da palavra, é muito desestruturado, tem muitas lacunas. É um time que, por exemplo, só tem o Mastriani de centroavante, mas eu não gosto dos pontas do América Mineiro. São pontas pouco efetivos. Gosto do meio-campo do América, são bons volantes, mas não gosto dos laterais do América Mineiro. São laterais muito fracos. Gosto da dupla de zaga do América Mineiro, por exemplo. Então, tem alguns setores bem servidos e outros setores muito mal servidos nesse América Mineiro. E eu acredito que o Náutico é favorito no Estádio dos Aflitos. Tem toda a questão da iluminação nova, que a torcida vai lá ver de perto no segundo tempo, quando o Náutico ligar a iluminação nova. Tem toda essa situação também, Dia das Mães, torcedor alvirrubro quiser levar a mamãe para o jogo, é uma ótima opção, e ver Náutico e América Mineiro, com a grande oportunidade do Náutico, que trouxe 4 pontos de 6 disputados fora de casa contra adversários duros, Atlético em São João del Rei. Pouca gente vai conseguir ganhar do Atlético lá. E empatar com o Botafogo de Ribeirão Preto, que é um time redondinho, bem treinado,

0: pelo Tencate, deu sim a dose de confiança para o torcedor do Náutico se fazer presente. Menos de 12 mil nos aflitos, eu vou considerar um público muito abaixo. Eu torço para que dê mais de 12 mil, que dê 15 mil, 14 mil, porque o Náutico pode sim e deve sim vencer o jogo se jogar o que a gente está esperando que o Náutico jogue. O Náutico encontrou o meio termo, estava achando o Náutico muito 8-80 nessa Série B, né? Ou o Náutico ia muito bem ou o Náutico ia muito mal. O Náutico encontrou o seu equilíbrio nesses dois jogos fora de casa e eu acredito que contra o América Mineiro, podendo demitir Roger, se o América perder outra, né? Eu acho muito capaz do Roger cair se o América perder nos aflitos. Eu acredito que o Náutico vai sim vencer o América Mineiro. Estou esperando um bom jogo do Náutico contra esse América com muitas debilidades e poucas virtudes. A derrota para o CRB atingiu muito forte esse América Mineiro, tenho certeza disso, que está lá estagnado na lanterna da competição. O único time que não venceu ninguém até aqui na Série B. E na Série D do Brasileiro, para ser bem rápido, fica a expectativa do jogo do Retrô, né? Contra o Sergipe em Aracaju, estreia do Roberto Fernandes, e a gente torce para que o Retrô tenha uma nova alma, uma nova roupagem, um novo futebol com o Roberto Fernandes, porque até tem material humano para brigar por acesso e retorno à Série C. Mas o Retrô vinha sendo muito irregular e muito mais momentos ruins do que bons nessa temporada até aqui. A gente vai falar tudo ainda do fim de semana de futebol com os pernambucanos em campo, o Santa na segunda-feira, agora no Assunto é Futebol Segundo Tempo.
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2: O jogador do Real Madrid, Rodrigo, se contundiu gravemente e ficou fora da seleção brasileira este ano. Historicamente, a seleção sofreu diversas lesões de jogadores importantes, como, por exemplo, em 62, Pelé, em 74, Clodoaldo, em 82, Careca, em 86, Leandro e Toninho Cerezo, em 94, Moser e Ricardo Gomes, em 98, Juninho Paulista, Márcio Santos e Romário, em 2002, Emerson, em 2006, Edmilson e em 2018, Daniel Alves.
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4: Alexandre Costa. Muito boa tarde para você que continua se ligando aqui na sua Rádio Jornal, Recife, Caruaru, Garanhuns, Limoeiro, Pesqueira, Petrolina. No ar, o segundo tempo do Assunto é Futebol para toda a rede, pela internet, para todo mundo. 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

0: E tudo.
1: Quer falar a respeito de quê, meu?
0: Antônio Oliveira. Isso é brincadeira, né, rapaz? 3 milhões e 500 mil. É muita coisa, né, Haroldo? Tem gente que no futebol sabe, né? Sabe fazer, né? Dizem, o cara tem um bom empresário. E ele teve uma passagem meteórica, relâmpago. E o Sport dançou aí, obrigado a pagar 3 milhões e 500 mil ao Antônio Oliveira. Aliás, se fosse um treinador daquela prateleira, né, do futebol brasileiro, a gente até entenderia, dizer, não, mas o cara é de grife, né, o cara tá num patamar elevado. Mas o que, que tem o Antônio Oliveira na história do futebol brasileiro? Comandou lá o time do Cruzeiro, enfim, não teve tanto êxito. Aí, Cuiabá.
1: Corinthians,
0: né? Foi mal pra danado no Corinthians. Foi um dos piores lá, a torcida não quer nem saber dele. Aí vem pro Sport, arrasta 3 milhões e 500 mil. Futebol pernambucano, às vezes, né, Haroldo? Ele beneficia muita gente, né? Com essas negociações malucas, catastróficas. Coisas para não se repetirem, né, Haroldo? Boa tarde.
2: É, boa tarde para você, Alexandre, para Igor e para quem nos acompanha aqui na Rádio Jornal. Isso é um dos piores negócios de todos os tempos, né, do Esporte Clube do Recife e talvez do futebol nordestino.
0: É, né, sem dúvida.
2: Porque a total ausência de convicção no nome do rapaz aí, trouxeram o rapaz e tiraram rapidamente e permitiram esse tamanho de prejuízo com o treinador. Quando o Esporte anunciou, o pessoal que estava no comando do clube aí em 2025 anunciou o Antônio, eu já achei estranho, porque já tinha acabado de fracassar com o Pepa, né? Um português. Aí foram atrás de outro português, né? Para tentar salvar o Esporte ali do momento complicado. Eu já achei esquisito. Puxa, é outro português que vai salvar o Esporte. Podia ter tratado com outro treinador da casa mesmo, um treinador brasileiro, né? Aí foram atrás do português para quebrar a cara. Nenhuma convicção. Tiraram o rapaz, muito bem orientado, já tá nesse mundo da bola aí há um certo tempo. Diz, vou fazer aqui o meu pé de meia, né? É. Mais de 3 milhões de reais.
0: Essa é a realidade.
2: Isso é jogar dinheiro fora. Isso é abrir uma torneira, né? E deixar a água ir embora pelo ralo e deixar por bom tempo lá a água saindo, indo embora sem nenhum aproveitamento, né? É água pelo ralo. Então, é triste isso, Alexandre. A verdade é que esse é uma das piores negociações que eu já ouvi falar na história do futebol pernambucano. Você trazer um treinador para pouquíssimos jogos e depois ter um rombo desse aí para resolver. Acaba confirmando, né, que quem estava à frente do Esporte estava muito confuso no comando do clube e acabou cometendo muitos erros, muitos problemas. A gente sabe que o futebol brasileiro... eu estava tentando lembrar, Igor, o Náutico trouxe o treinador para dois jogos... Foi o que tá agora no sub-20 do Flamengo, tentei lembrar aqui.
0: Pivete.
2: Bruno Pivete.
0: Pivete.
2: A gente sabe que no futebol brasileiro tem essas negociações assim esquisitas. Você traz treinador para dois jogos. O cara vai fazer o que em dois jogos?
0: Duas partidas.
2: Mas acontece, de vez em quando acontece. O Náutico também fez isso aí em uma época dessas. Treinador para dois jogos. É uma tentativa treslocada, né? Em dois jogos o cara vai salvar a gente. E agora esse rapaz aí, que o português que veio, e saiu rico da Ilha do Recife.
0: Saiu rico, é a realidade. Só refazer aqui a trajetória dele, eu coloquei aqui de forma equivocada o Cruzeiro, mas é o Atlético Paranaense.
1: Isso.
0: Atlético Paranaense, Cuiabá, né? E depois o Atlético foi para o Cuiabá, aí veio para o Sport, volta para o Cuiabá, Corinthians também, né? nesse espaço de tempo aí, e só, e êxitos. Você quer comentar sobre isso aí, Igor Moura? Ou passa a bola, Igor Moura?
3: Vamos falar do agora, né? Porque aí eu vou ter que relembrar Matheus Alexandre, vou ter que relembrar tudo.
0: Carlos Alberto.
3: Antônio Carlos. Tudo que, meu Deus
2: aquele, do céu. O argentino que veio numa negociação aí, que o Sport...
3: Ramírez, né? O uruguaio Ramírez. É. O Atêncio. Não, aí a gente vai começar a lembrar, enfim, vamos... Bom pro Antônio Oliveira, agora, né?
0: É um buraco, né? Você assim, paga 3 milhões e...
3: O balanço do Esporte explica tudo isso. O balanço do Esporte, o tamanho da dívida. A gente já viu, e não é coincidência, gente. A gente precisa estar preparado para jogar Série A. Não é coincidência. Qual é o maior rombo da história do Náutico? 2013,
0: exatamente.
3: Série A.
0: Exatamente.
3: Qual o maior rombo da história do Santa? 2016, Série A.
0: Sim.
3: Qual o maior rombo da história do Esporte? Ano passado na Série A. Então, quando chega o dinheiro de Série A, se for para se lambuzar, lambuza pelo menos com parcimônia, né? Porque é um gasto desenfreado,

0: Acredito que a gente precisa ter melhores dirigentes para direcionar bem esse capital, esse dinheiro. E não é só uma mazela do futebol pernambucano, não. A gente tem aí um exemplo do Fortaleza. O Fortaleza está com problemas seríssimos financeiros e essa catástrofe, esse colapso financeiro do Fortaleza, ele foi criado em 2 anos. No ano passado e no ano retrasado, quando a Fortaleza começou a mudar sua política de contratações. Então, enfim, vamos passar adiante, porque com certeza o torcedor do Sport, eu fico indignado toda vez que eu lembro do que fizeram no ano passado.
1: Isso é uma coisa absurda.
0: Imagine só o torcedor do Sport, né?
1: Imagina.
0: Quase que criminoso o que fizeram com o Sport.
1: Exatamente. Pronto, você colocou a palavra correta aí. Além de responsável, criminoso.
0: Se isso atingir CPF de quem, de maneira desmedida, sai gastando dinheiro do clube, se isso atingir CPF mesmo...
1: Ah, meu amigo.
0: Teria um cuidado maior.
1: Seria diferente. Bem, aproveitando aqui para falar, o Igor citou Fortaleza e deu Fortaleza ontem, Haroldo. Fez 2-0, tomou um gol no final do jogo, mas já estava vencido. Confiança não foi páreo para o Fortaleza. A gente falou aqui, né, que o Fortaleza era o favorito. Entrou com os caras, né, com os titulares, Meritello mais uma vez...
0: Foi mesclado, né, o time, né?
1: Foi mesclado.
0: Vitinho
1: jogou muito, né, na partida contra o Sport, fez o gol. Exatamente, mas aí deu Fortaleza. Eu diria até que ele jogou tranquilo, não teve muita pressão, não, né, Haroldo?
2: Eu tava vendo o jogo aqui, ainda dentro do movimento esportivo, com o Marcelo, com o Alex, e tava vendo ali uma tranquilidade do Fortaleza, mandando no jogo o tempo inteiro. O Confiança jogando no seu limite técnico, né? A gente já tinha visto, né, o Confiança contra o Santa Cruz.
1: Sim.
2: Ganhou por 1-0. E é porque o Santa Cruz tá muito mal, mas a gente não viu essa bola toda realmente do time do Confiança. O Confiança chegou à final no ano passado, né, naquela fase, Alexandre, em que a semifinal tinha só um jogo, né?
1: É.
2: Se a semifinal tivesse ido e volta, talvez o Confiança não tivesse nem chegado à final. Aí vai enfrentar o Bahia, é aquele jogo que dá tudo certo, né? Aquela noite que deu tudo certo. O Confiança tirou o CRB, não foi?
0: CSA no Rei Pelé.
2: Isso. E aí chegou na final, mas a gente sabe do limite técnico. Ontem o Fortaleza sobrou e agora teremos o confronto entre Fortaleza e Sport. Tenho ouvido muita coisa sobre esse jogo, Alexandre, Igor, minhas amigas, meus amigos da Rádio Jornal. Eu tenho ouvido assim, as reações são as maiores possíveis, né? Sempre de torcedor é muito passional, muito extremado, né? Deu tudo errado, logo o Fortaleza, pegando um histórico recente de confrontos entre Fortaleza e Sport, que o Sport se deu mal. Inclusive, foi até goleado na arena, aquele time do Souza lá, pelo time do Vojvoda.
0: Exato. Moisés acabou com o jogo, né?
2: Acabou com o jogo. E teve final, Fortaleza e Sport, Sport perdeu. A final lá no Castelão, numa noite confusa, apagaram a luz, a chuva, acabou com o campo. O Fortaleza fez de tudo lá para não ter mais jogo. O time aí foi o Dalpozo que levou o Sport para até a final, né?
1: Sim.
2: E depois, e mais recentes confrontos aí, em que o Sport realmente não foi bem, o mais recente deles está vivo na nossa memória, aquela derrota por 2-0 lá na Arena Castelão, quando o Sport, se tivesse perdido por 1-0, teria eliminado o Leão do Pici, mas então conseguiu tomar 2. E aí trouxe o Fortaleza. Vai ser um grande jogo, acho que teremos 2 bons, grandes jogos, e eu não vou ficar aqui, sabe, Alexandre, achando que vai passar. Eu acho que o Igor pode ficar à vontade, né? Se tiver a discordar de mim, claro que ele fica à vontade. Eu acho que vai ser um confronto equilibrado, marcado pelo equilíbrio entre Fortaleza e Sport. Muita gente, e é o que eu estou vendo aí, você também, Alexandre, com certeza já deve ter ouvido muitas pessoas dizendo, deu tudo errado, vai pegar logo o Fortaleza, não
1: pelo
2: vai para a final.
1: Né?
2: Pelo histórico recente,
1: histórico,
2: mas é o mesmo time? É o mesmo time do Sport que enfrentou o Fortaleza do Vojvoda? É o mesmo time.
1: É,
2: aliás, é o mesmo time do Márcio Goiano que perdeu lá em Fortaleza? Não.
1: Não é.
2: Aquele foi o time B do Sport com um banco de reservas feito por garotos. Então acho que vai ser um confronto equilibrado. Pode ser que dê Fortaleza. Pode ser que dê Sport, na minha opinião. Ah, Haroldo, tá em cima do muro aí? Não, tô fazendo uma análise do que eu vejo dos dois times. Teremos 2 bons jogos, 2 grandes confrontos e pode ser que o Fortaleza passe. Aí... muita gente estava me ouvindo agora dizendo, mas o Sport tem uma freguesia lá, né? Não ganha. Ok, nos últimos jogos realmente não foi feliz, mas vamos para outra semifinal aí, vamos para outros 2 confrontos, é jogo de ida e volta, a decisão é na ilha, e deixa a bola rolar e a TV Jornal vai mostrar tudo ao vivo, Alexandre Costa.
1: É verdade. Igor, para você, eu tenho aqui outros pontos, outros ingredientes. O Sport passa pelo Asa, com sustos.
0: Sim.
1: O Fortaleza passa pelo Confiança sem sustos. O que é que você acha?
0: Olha, ainda teve aquela agonia pro Fortaleza no fim, né? Que o Confiança tem o pênalti, faz o gol de pênalti com o Gustavo Nicola.
1: Sim.
0: E deu aquela pressão, mas foi um jogo tranquilo.
1: Foi
0: um jogo tranquilo.
1: Só na reta final que ele tentou reagir, mas o Fortaleza...
2: O adversário encontra um gol, o jogo...
0: O jogo era Aracaju.
1: Aquela tensão, Mas
2: mentalmente o jogo muda, né?
1: Depois do gol ele administrou bem, né?
0: Sim, não tomou um susto. O goleiro precisou sair no soco aqui e acolá, mas não foi um jogo... O jogo do Sport foi muito mais agônico, né? Foi muito mais dramático contra o Asa. Agora eu também vejo o mérito no adversário. Eu acho que... O Asa, a proposta de jogo do Asa, ela foi muito bem implementada em campo. Uhum. E o do Confiança ontem não. Porque cada jogo tem sua história, né? Tem questão de encaixe, tem questão de achar algum gol, o adversário entrar em parafuso. Eu tenho certeza absoluta que se o Sport, naquele primeiro ataque, com um minuto de jogo, a bola bate na trave, bate no goleiro, não entra. Se o Sport abre o placar ali, acabou. O Asa ia ter que se abrir, a linha de cinco ia se desfazer. O Sport ia ter espaço pra Barleta, espaço pra, na ponta esquerda, pro Marlon, enfim. Mas... O enredo do jogo, ele foi mais propenso pro Asa do que pro Sport.
1: Tomou outras proporções.
0: O Alex Bruno deu muito um trabalho errado. Desgraçado lá pro Benevenuto, atacante, baita de um atacante, tem lá o Asa. Mas,
2: enfim. Por isso que o futebol é assim, né? Uma bola que não entra e o jogo muda o roteiro contexto, totalmente.
0: Aquela coisa do efeito borboleta, né? Aquele filme com o Ashton Kutcher, bater de asas da borboleta não sei aonde pode causar um tsunami do outro lado do mundo. Então... Tudo no futebol é um enredo diferente, se uma bola bate na trave ou se entra e tal, tudo muda. E ontem o Fortaleza ele encontrou logo os seus gols e facilitou muito o trabalho dele. Agora, eu tô completamente do lado de Haroldo no que diz respeito ao equilíbrio.
1: Uhum.
0: Porque o Sport ele fez 2-0 no Ceará da forma como fez. O Sport ganhou de um time melhor do que o Fortaleza. O Novo Horizonte não é mais time que o Fortaleza, eu não tenho dúvida disso não. O Sport ganhou desses dois adversários. Por que é que o Sport não pode ganhar do Fortaleza aqui na Ilha do Retiro? Fortaleza tudo bem, tem... 3 bons zagueiros, Fortaleza tem um centroavante interessante, que é o Meritelho, bons jogadores no setor do meio campo, tem o Maílton, lateral direito, mas quem é o lateral esquerdo do Fortaleza? Então, tem problemas, o Fortaleza de encaixe, o Fortaleza vem usando pontas ao invés de laterais, exatamente pela deficiência, o Maílton é o único lateral confiável do time, e o Sport está se encontrando com o Márcio Goiano, e pode ter certeza que tem jogador no elenco do Sport que estava naquele jogo contra o Fortaleza em um outro contexto. Em Fortaleza, com um elenco mais caro, um elenco melhor trabalhado, era o Vojvoda. Era um outro momento naquele, quando o Fortaleza eliminou o Sport. Eu coloco tranquilamente 50-50 nessa eliminatória. E se for para colocar na balança, pender para um ladinho ou outro, eu acho o Sport ligeiramente mais organizado que o Fortaleza hoje.
1: Costumo dizer que o primeiro jogo diz tudo, né, Igor?
0: Também. Se o Sport conseguir... Gente, vamos lembrar como é que foi o jogo lá no Castelão? O Sport jogou com o time reserva. Foi 0-0 até os 45 do segundo tempo e o Fortaleza não criou muita coisa, não.
1: Só não chutou a gol, né, o Sport.
0: O Sport foi melhor que o Fortaleza no primeiro tempo, com um time reserva, jogando lá no Castelão. Ah, o Fortaleza também. O Fortaleza estava mesclado também. E o desespero estava todo do lado do Fortaleza. A necessidade era deles, não do Sport. E o Sport segurou. Onde foi que o Sport começou a pecar? Com a expulsão pouco inteligente do Iago? E quando a garotada começou a entrar num campo pesado.
2: O campo ficou pesado, muitos jogadores cansaram. E quando ele fazia a reposição, entravam os garotos.
1: Sem ritmo.
2: Aí o time acabou perdendo o fôlego. Não conseguiu contra-atacar.
0: A falha do House.
2: Falha do House. Então, o último lance é uma falha, né? Que dá um gol pro Fortaleza.
0: Então é o seguinte, não é mais o Fortaleza
2: dele. Não só do House, né? Tem um zagueiro.
0: Todo mundo.
2: Foi o Abraão, não foi?
0: Abraão.
2: A bola passou debaixo do pé dele.
0: Pois é.
2: É brincadeira.
0: Então, não é o Fortaleza... De 2-3 anos atrás. É um Fortaleza que tem virtudes, tem defeitos, e é bom lembrar que o Sport não perdeu na Série B. E o jogo contra o Ceará, pra mim, foi uma grande prova de que o Sport ele tem condição, por exemplo, de passar do Fortaleza, que é um time muito equilibrado com o Ceará, mesmo nível ali. Tanto é que todo jogo deles é empate.
2: Eu acho que pro torcedor que tá nos ouvindo agora, né, na nossa grande audiência, Alexandre, deve estar dizendo: ah, contra o Fortaleza vai perder. Vai perder de novo.
1: É, os cearenses estão com uma autoestima
2: elevadíssima,
1: né?
2: Eu diria o seguinte: isso vai só até a página 2. Deixa a bola rolar pra ver. Ah, pode ser que dê Fortaleza e a freguesia permaneça. Mas pode ser que dê Sport também. É a minha opinião sobre esse jogo. Não tô vendo disparidade técnica. Tô com o Igor. E tava esperando, inclusive, a análise do Igor para dizer isso. É são times iguais, parecidos ali.
0: Folhas parecidas.
2: Ninguém
0: até.
2: Ninguém tá vendo disparidade técnica nenhuma.
1: Aquela
2: olha,
1: época,
2: o Fortaleza é muito bom.
1: O Fortaleza tá era muito disparado, né, na frente.
2: Ah, o Fortaleza tinha investimento de Libertadores.
0: Ele tinha, ele tinha um, folha ele de 8 11, milhões.
1: Né? Ele tinha um 11 que o Vojvoda girava o outro 11 do banco, né? Colocava os caras no banco.
0: Ali era folha de 8, 9 milhões.
2: O Fortaleza teve redução financeira. Pergunta lá pro pessoal do Ceará. Os nossos amigos mais tranquilos que analisam futebol, eles vão dizer, não, Fortaleza caiu um pouco de patamar. E eu acho que vai ser jogo, teremos dois grandes jogos, serão jogos bons, jogos legais mesmo de se ver. E para mim, equilibrados.
1: É que tem uma turma emocionada, mas deixa para lá, vamos embora. Vamos seguir, ponto.
2: Não, estão nessa coisa do histórico recente, que cria um folclore.
1: Isso é muito para jogar para torcida.
0: Cada
1: né?
0: cabeça é um mundo, cada profissional da nossa área tem seu estilo. É. Tem uns que gostam mais do Aue, tem outros que são mais comedidos, enfim, cada cabeça é um mundo. Agora, eu discordo frontalmente lá dele dizendo, não sei o que.
1: Vai atropelar.
0: Uma coisa, é retrospecto recente.
2: Tem gente
0: agora
2: colocando Fortaleza na final. Exato. Porque é o esporte. Não acho que seja isso, não. Tem que esperar a bola rolar aí pra ver.
1: É, histórico não diz muita coisa quando se tem elencos diferentes e outras circunstâncias no futebol. Agora, se você mantém durante anos os mesmos times, aí é outra história. Aí é outra conversa. Mas vamos lá.
2: Mudou tudo, né?
1: Mudou tudo.
2: O esporte mudou. Ficou quem? Ficou ninguém, né?
1: É, praticamente ninguém.
0: Barleta, né?
1: Barleta.
0: Talvez o Barleta. O Barleta era do time do Sousa. Barleta fez parte do time do Sousa.
1: Exatamente. Barleta, Felipinho tava nesse time, né?
0: Felipinho fazia parte do elenco, mas o Cariús era o titular, né?
1: Era, o Cariús era o titular, revezava. Bem, Ponte Preta e Sport, o que é que vocês acham? A Ponte tá na 16ª e o Sport é o 3º. Sport tem feito jogos de bom aproveitamento aí na Série B. O jogo é fora, e aí, Igor?
0: Se eu considero Sport Fortaleza um duelo equilibradíssimo, esse não é. Esse não é. Agora, eu não sei qual é o Sport que vai entrar em campo. Vai apresentar o mesmo futebol sem sal do jogo contra o América Mineiro? Um futebol sem tanta intensidade, querendo cozinhar o jogo, sem um percentual alto de acerto das ações em campo? Não sei. Agora, o Sport vai enfrentar, ao meu ver, o pior elenco da Série B. Eu considero a Ponte Preta o elenco mais fraco da Série B. A Ponte Preta da Série C do ano passado, campeã, era um elenco mais forte do que esse atual. É um elenco atual cheio de problemas, não vai contar com o volante titular, o Murilo, vai ter que colocar o Brian, ex-lateral do Náutico, que vem jogando de ponta por exatamente lacunas do elenco do Rodrigo Santana, deve virar volante nesse jogo contra o Sport. Se o Sport estiver num dia minimamente inspirado, se o Sport jogar o que jogou contra o Londrina, o Sport ganha o jogo amanhã em Campinas, eu não tenho dúvida disso não. A Ponte Preta, claro, uma coisa é a camisa. Uhum. Camisa da Ponte Preta é tradicional. Jogar contra a Ponte em Campinas, no Moisés Lucarelli, historicamente é dificílimo. Mas o que eu tô falando agora é de material humano. Tô falando de nível técnico dos jogadores do elenco da Ponte. Não me agrada o elenco da Ponte. Eu considero o Sport um time muito mais forte, um elenco muito mais preparado, mais robusto para a Série B. Tanto é que tá muito melhor classificado. E a Ponte vem de uma traulitada, né? Ela tomou 3 fora o baile do São Bernardo no ABC Paulista. Então é um jogo em Campinas, que é um fator dificultador. Agora, eu considero o Sport favorito nesse jogo de amanhã. Se ele tiver minimamente num bom nível, ele ganha o jogo.
1: Rapidinho, Haroldo, é o favorito?
2: Ah, sendo muito objetivo, não vou gastar 30 segundos. Jogo chatinho, né? Ponte em casa, mas uma Ponte muito confusa. Uma Ponte com seus problemas, uma Ponte que a gente já viu, teve rebaixamento esse ano. A Ponte Série C foi uma coisa, né? Acesso, salário atrasado, mas os caras lá... realmente abraçando a causa, né, como se diz, e colocaram a Ponte na Série B. Veio a Ponte e aí veio a realidade da Série B. Não tem dinheiro, situação difícil, contrataram lá um pacotão de reforços, estão tentando arrumar o time. Acho que o Sport pode sim encontrar um bom resultado lá. Empate já seria bom, se vencer, sensacional.
1: Antes da gente fazer o intervalo, Igor, o Retrô reencontra o Sergipe. Tomou 3 na Arena. O jogo é lá no Batistão amanhã em Aracaju, Igor. O que é que você acha com a motivação do Roberto Fernandes lá no comando agora?
0: Exatamente. Eu tenho certeza que o Retrô vai ter um comportamento diferente desses últimos jogos. O Retrô, ele vinha sendo um time muito blasé, né? Ele, time que não tá nem aí com nada. Muito, perdeu, beleza, empatou, ok, ganhou, massa, maravilha. Não é assim, né? Série D é uma competição, o Retrô conhece bem. Que você precisa ter vibração, você precisa dividir toda a bola. A gente lembra dos jogos do Santa no mata-mata do ano passado, o próprio Retrô no mata-mata do ano retrasado. E você ser blasé numa competição em que a força física, a intensidade, a velocidade, os embates, eles são da forma como são na Série D, apesar do gramado ser bom lá no Batistão. Então o Retrô, acredito que ele vai ter uma doação maior. O espírito vai ser diferente com a chegada do Roberto Fernandes, que é um treinador que exige principalmente disso, né? tá sempre ali gritando com o jogador, brigando com o jogador, exigindo uma atitude em campo. Eu acredito que é jogo para empate. Se fosse para palpitar aqui, eu acredito que o Retrô traz um empate lá de Aracaju.
1: Não é possível que ele tome umas três lá, né, Haroldo? Não tá danado não, né? Tem o Roberto agora, o Jamerson caiu, filosofia muda, tem que mostrar algo diferente aí, né?
2: Mudança de rota para tentar mudar esse futebol oscilante demais o Retrô, né? O Retrô, eu até brinquei recentemente aqui com essas equipes que oscilam muito, né? Esse futebol vagalume, acende, apaga, ganha do Ceará, depois perde pro Decisão. É um acende e apaga desses times realmente muito grande. O Retrô e o Náutico viveram um pouco disso agora, né? O Náutico na Série B ganhava fora, perdia em casa, ganha fora, perde em casa, tem a chance no domingo de se recuperar. Mesma coisa pro Retrô. Muda de comando para tentar mudar tudo, né, Alexandre? Para mudar, principalmente a atitude, como o Igor falou.
1: Vamos pro intervalo, a gente volta já para falar dos jogos do domingo aqui na sua Rádio Jornal.
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3: Faltando 7 para as 2.
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3: Alexandre Costa. Muito bem, na reta final do programa, domingo teremos no Arturo Tavares, de Melo, Maguari e América de Natal, Lacerdão, Central e ABC, no Amigão, em Campina Grande, tem 13 e Decisão, e nos Aflitos tem o Náutico contra o América Mineiro. Não vai dar tempo da gente falar dos outros jogos aqui, da Série D, mas vamos falar um pouquinho desse Náutico e América Mineiro.
4: À noite a gente fala mais, né?
3: Ah, à noite, tem à noite, é verdade, um super horário, né, para debater mais aqui dos jogos do fim de semana. Todos os jogos. Aí a rapaziada vai estar aqui discutindo, debatendo. Bem, Haroldo, o Náutico reencontra o Roger. Eu falei até no bate e rebate, em circunstâncias totalmente diferentes. O Roger comandava o Sport, estava chegando, era uma reta final de Pernambucano. Ele agora pega um time para tentar sair da lanterna da Série B. E o Náutico tem hoje um bom aproveitamento de 2 partidas fora. Traz esses ingredientes aí para os Aflitos, Haroldo.
4: Olha, Alexandre, eu espero que o Náutico reencontre o Roger e reencontre também vitórias em casa. O aproveitamento em casa do Náutico deixa a desejar, né? É só uma vitória contra a Ponte Preta. Perdeu para o Criciúma e perdeu para o São Bernardo. Mas isso não pode ser assim. A campanha do Náutico ela tem que ser muito positiva em casa. O presidente Bruno Beck até esteve aqui segunda-feira falando sobre isso, né? O Náutico precisa realmente recuperar em casa. O caldeirão tem que ferver, a torcida alvirrubra tem que ir pro jogo, incentivar o time. Então é isso que eu tô esperando aí pro jogo de domingo. Eu vou falar algo aqui que não tá longe de ser um desrespeito ao América. É uma análise do que tá acontecendo no momento na tabela da Série B. É uma análise fria. O América é o melhor adversário para você fazer isso hoje. O time tá desesperado, não tem uma vitória sequer. Vai ter que atacar o Náutico dentro dos Aflitos e vai dar espaço. Ou o América vai ficar esperando o tempo passar, sonhando com um ponto, num time que não venceu ainda, Igor. Não tem como, né? Então, Alexandre, eu acho que esse é o tipo do jogo para o Náutico firmar o seu bom momento, a recuperação. O Hélio sabe disso, o grupo também. Não espera um novo tropeço alvirrubro em casa, não.
3: Ingrediente tem de sobra, como eu disse aí, para esse jogo, né, Igor?
5: Com certeza. Primeiro que o Náutico, eu olhava para o Náutico no início da Série B, o Náutico me parecia muito 8-80, né? O Náutico ele era muito irregular. Ou ele ia muito bem, ou ele ia mal, da ponto de tomar 3 em casa. Enfim, eu acho que o Náutico, nesses 2 jogos fora, contra o Atlético na vitória e no empate com o Botafogo de Ribeirão Preto, que aliás é um time muito bem treinado, né? Redondinho o time do Tencate. Esses 4 pontos somados de 6, o Náutico apresentou um equilíbrio interessantíssimo. O Náutico fez um jogo razoável contra o Atlético e o Náutico fez um bom segundo tempo contra o Botafogo em Ribeirão Preto. Ou seja, o equilíbrio, um segundo tempo bom contra o Atlético, primeiro tempo ruim, primeiro tempo razoável contra o Botafogo, segundo tempo bom, 4 pontos de 6. E eu me habituei, nós nos habituamos, e a torcida alvirrubra também, eu não vou nem falar de Série A, porque aí é chover no molhado, 2007, 2012, aquele aproveitamento alto nos Aflitos. Mas a gente se habituou a ver Náutico em 2006, Náutico em 2005, o Náutico em 2011, um aproveitamento de no mínimo 65%, 70% dos Aflitos. O Náutico hoje tem 33%. Se ele ganha da ponta, ele já sobe para 50% de aproveitamento, 6 de 12. Então ele vai aumentando esse aproveitamento nos jogos em casa, ele vai se aproximando do aproveitamento ideal como mandante para conquistar, pelo menos na pior das hipóteses, uma sexta colocação, uma vaga no playoff. Tendo em vista que esse Náutico jogando fora de casa, ele é muito confiável, tanto é que de agosto do ano passado para cá o Náutico só perdeu 2 jogos fora de casa, então dá a entender que o Náutico vai pontuar bastante ainda fora de casa na Série B. Então esse jogo aí, ele é obrigação do Náutico ganhar do América Mineiro. Roger tá balançando, o América Mineiro vem de uma derrota dolorosa demais, de virada pro CRB. Tava ganhando o jogo em BH, perdeu pro CRB e ficou ainda mais na lanterna. Verdade. É um time com algumas boas individualidades, mas é todo desbalanceado o elenco do América. Tem laterais ruins, pontas ruins, bons volantes, bons zagueiros, um centroavante bom, mas é servido por quem? Tanto é que o Mastriani tá lá, é bom centroavante, mas não tá fazendo gol. Por quê? Porque não tem ninguém pra servir. É. Então é jogo ideal pro Náutico vencer e convencer dentro de casa.
3: Muito bem. Valeu, Igor. Valeu, Haroldo.
5: Abraço, bom fim de semana pra todo mundo.
3: Só um detalhe aí pro Haroldo, né? O Igor comentou aqui sobre o cara que invadiu lá a coletiva do Santa Cruz. O jogo do Santa Cruz é na segunda, viu, gente? Contra a Inter de Limeira, lá em Limeira, no interior paulista. O Igor aqui, rapaz, expressou a opinião dele, indignado. Deixou a impressão, né, Haroldo? Rapidinho pro Christian de Souza, uma coisa meio maluca, né? O cara invade a coletiva, fala um monte de coisa lá, sem sentido, cobra. Acho que ele já tá sendo cobrado, porque ele já sabe dos resultados, sabe da torcida, sabe do momento do Santa Cruz. Um momento meio desnecessário ali de uma pessoa que se diz conselheira do clube, que quer influenciar, mas acaba ali meio que deixando um ambiente turbulento, né, Haroldo?
4: Eu falei ontem aqui no Movimento Esportivo, Alexandre. Uhum. Externou um sentimento, mas de maneira equivocada. É. Não é ali nem naquele momento. Tinha que ter esperado lá o treinador concluir a fala dele, chamava e se apresentava e dizia, olha aqui, Santa Cruz tem história, vamos torcer por você. Foi o que ele fez lá no final. Mas não ali, né? Daquele jeito, não.
3: Fica ruim pro treinador, né?
5: Christian de Souza, ele só trocou o Amazonas pelo Santa também, pela história que o Santa tem. É claro que ele conhece a história do Santa Cruz.
4: Vitrine mesmo.
5: É claro que ele conhece a história do Santa Cruz. Porque se fosse por dinheiro, ele não teria trocado o Amazonas.

0: Jonas, aqui é tá com atraso, lá tá com atraso, ele trocou porque é o Santa. Todo mundo conhece a história vitoriosa, a história lindíssima que o Santa tem. Não é um maluco qualquer que vai entrar numa sala de imprensa pra explicar pro cara, não, pô. Que é isso. Um constrangimento aquilo ali, vergonha alheia.
1: Foi, sem dúvida. Bem, vamos fazer um intervalo e eu volto aqui pra fechar o segundo tempo do Assunto é Futebol.
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2: Agora 2:05.
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2: Muito bem, fechando aqui o segundo tempo do assunto é futebol. Anne, a gente se empolgou aqui, estourou seu horário, então vou embora, viu?
5: Eita, tá bom, não quer conversar comigo?
2: Boa
5: tudo
2: tarde,
5: bem,
2: Anne. Como
5: boa
2: é que você
5: tarde.
2: Está? Tudo
5: depois
2: bem?
5: Depois de um negócio desse, eu vou falar nada?
2: Não, vamos falar.
5: Foi sim. Quase assim, oi, tchau.
2: Vamos nos falar. Tudo bem, Anne, com você?
5: Tudo certo com você, tudo bem, garotinho?
2: Tudo bem, graças a Deus. E como os é destaques é? Do programa
5: tem
2: de
5: dizer
2: hoje?
5: Como? Boa tarde, pessoas bonitas que escutam
2: ela.
5: A Rádio Jornal.
2: Lá vem ela. Ludibriar as pessoas do estúdio.
5: Não,
2: de quem
5: está
2: ouvindo a rádio. Anne, alguns destaques do programa Rádio Livre de hoje, por favor.
5: Vamos falar sobre metrô, linha sul está parada de novo. A linha sul do metrô parou agora, finalzinho da manhã, começo da tarde. E aí a gente vai explicar direitinho como é que está a situação, se já voltou parcialmente ou não. Enfim, a gente vai trazer os detalhes para vocês. Metrô sempre com muito problema. Também vamos falar sobre comércio e Dia das Mães. Dia das Mães é domingo. E aí a gente sabe que os filhos muitas vezes não conseguem comprar o presente antes por algum motivo e agora reta final, né? Tem que correr para comprar. Então a gente vai trazer para vocês inclusive alguns preços para quem vai para o comércio do centro hoje ainda, amanhã, para vocês já ficarem atentos do que tem. Tem promoção, tem um monte de coisa lá, aí vocês vão já ver se tá barato ou não, tá? No nosso quadro. Falando em Dia das Mães, Alexandre, hoje a gente vai trazer a história de uma mulher que tem um sonho de rever dois filhos dela que estão em São Paulo, que moram em São Paulo. E ela não vê esses filhos há 48 anos.
2: Meu Deus.
5: Essa mulher, ela mora em Olinda e ela, um dos filhos conseguiu vir de São Paulo para rever a mãe. Há 48 anos eles não estão perto um do outro. E essa mulher, a dona Esmeraldina, ela é uma ouvinte da Rádio Jornal. Ela reencontrou o filho. Só que ela não pôde ver, porque ela está cega. Ela perdeu a visão dos dois olhos por causa de um glaucoma.
2: Meu Deus.
5: Tu imagina a emoção que foi esse reencontro, porque ela quis muito ver os filhos. Hoje ela está com 81 anos. E um dos filhos dela, que hoje está com 60, e viu a mãe de perto pela última vez, tinha 12 anos. Então, quando eles se reencontraram, foi uma grande emoção, assim, mas... Apesar de todas as dificuldades, Dona Esmeraldina, ela sempre mantém muita alegria, sabe? Eu fiquei impressionada. Eu acompanhei esse reencontro, gente, é emocionante. E essa história a gente vai contar para vocês aqui no Rádio Livre. Essa Dona Esmeraldina, essa senhora, ela, como ela perdeu a visão, ela não tinha mais como se locomover direito, nem em casa, nem fora. Então, tudo ficou muito difícil para ela. Ela ganhou uma cadeira de rodas aqui da Rádio Jornal. Então, eu fui lá. E a gente falou com ela e disse assim, olha, já fazer uma matéria com a senhora para poder, né, contar como é que está o seu dia a dia. Depois da cadeira de rodas, mas ela nem imaginava que, na verdade, era surpresa que ela ia rever o filho depois de 48 anos. Rever não, né? Está perto porque ela não consegue enxergar com os olhos, mas ela enxergou com o coração. Meu Deus, que coisa mais linda. É quando você vê assim que o amor de mãe e filho não tem distância, não tem tempo. é realmente algo impressionante. Então, a gente traz essa história aqui no Rádio Livre para homenagear também todas as mamães. Eu tenho certeza que vocês vão se emocionar com esse reencontro. Ainda falando em Dia das Mães, o consultório do Rádio Livre hoje vai falar sobre coração de mãe. O que, que a gente fala de coração de mãe? É, mãe tem um coração muito bom, né? É um coração bondoso, carinhoso. Mas o coração da mãe vive à prova todo o tempo, viu? Porque a gente tá ali sempre com o coração bem acelerado, pensando nos filhos, é preocupação, é coisa boa também.
2: Verdade.
5: É um coração que se emociona bastante também. Será que na saúde o coração de mãe é mais forte ou não? A gente vai falar disso no consultório do Rádio Livre. Será que essas emoções intensas podem afetar, por exemplo, a saúde cardíaca?
2: Uhum.
5: Quem tiver aí uma opinião, tiver uma dúvida, tiver uma mensagem, quiser falar com a gente, só mandar pelo nosso WhatsApp. Número 991478520. Hoje, o consultório falando sobre o coração de mãe.
2: Muito bem, Anne. Então, bom trabalho para você, para toda a equipe, as mamães aqui da Rádio Jornal, né? Eu tenho uma tese que todos os dias você tem que dar um cheiro na sua mãe, né? Todo
5: sim,
2: dia,
5: sim, sim.
2: Todo dia. Tem muita gente que deixa lá pro Dia das Mães, o Dia dos Pais. Mas meu pai dizia muito isso, né? Meu saudoso pai, seu Cícero. Você tem que ir todos os dias, né, fazer algo ali para que aquela amizade, não só a paternidade ou maternidade, fiquem muito vivas, mas a amizade entre você, seus filhos, filhas. Eu aprendi isso e vou levar para o resto dos meus dias. Acho que o dia tem que ser comemorado, sim, porque é uma data simbólica e de uma forma de um simbolismo gigantesco.
5: Sim.
2: Mas
5: não deixar só para essa
2: data,
5: né?
2: Só para essa data.
5: Eu também concordo com
2: você. Tem gente que tem diferença,
5: né,
2: com mãe e com pai, porque ninguém é perfeito, né? Vai ter as diferenças, discordâncias e tal. Aí deixa para se aproximar naquele dia. Não, vai lá todo dia, liga, pergunta como é que tá, né? Tá tudo bem.
5: Esteja próximo mesmo, distante.
2: Se puder,
5: né?
2: Faz alguma coisa, leva um carinho, algum, né, um presentinho. Ou se não puder levar um presentinho, uma palavra forte, alguma coisa legal.
5: Eu acho que
2: para
5: mãe, Alexandre, falando como mãe... Claro que é muito bom ganhar um presente, óbvio,
2: sim,
5: não estou dizendo isso,
2: dúvida,
5: né? Todo mundo quer ganhar um presentinho e tal.
2: Verdade, é.
5: Mas não adianta nada você receber o presente se você não estiver com o filho.
2: É.
5: Então o maior presente é estar com o filho. Então para o filho que também tenha isso, eu também sou filha, ainda tenho minha mãe, graças a Deus. Então para mim também,
2: também
5: é muito bom passar um tempo assim com a minha mãe, a gente conversar. Eu já chego dizendo assim, e aí alguma sabe o que é nu? Novidade. Então a gente começa a conversar
2: legal,
5: das coisas, da vida dela ou da minha.
2: Sim, sim.
5: E a gente se fala muito por telefone também, mas nem todo dia eu consigo ir lá. Mas eu sempre que posso, de verdade, assim, toda semana ou a cada 15 dias eu tô na casa da minha mãe e os meus filhos também. Porque
2: isso
5: ter
2: é
5: a
2: bom.
5: Mãe e a avó é bom demais. Mande um beijo pra sua mãe,
2: Dona
5: Fátima.
2: Dona Fátima, Dona Maria de Fátima, um beijo para Dona Fátima. E um feliz Dia das Mães, né, já antecipadamente. Mas a gente sempre está em comunicação com
5: sim.
2: ela, né? Ela mora em outra cidade, mas a gente sempre se comunica, fala muito. E isso é muito legal.
5: É muito legal.
2: Você, com essa amizade, esse carinho, essa atenção. Porque você trouxe aí um relato de um senhor falando que os filhos não procuram, né, naquele dia da solidão
5: sim.
2: lá. Eu fiquei tão pensativo quanto a isso. Isso acontece bem próximo da gente, sabia?
5: E a gente às vezes
2: às
5: nem
2: vezes
5: sabe,
2: acontece,
5: né?
2: Às vezes acontece na família da gente, a gente nem percebe. Mas enfim, vamos... tomar conta das mamães e dos papais enquanto temos, né, a oportunidade com mais frequência, não só no dia que é dedicado a eles.
5: É isso aí.
2: É isso, Anne.
5: Um abraço para todas as mamães também que estão com a gente. Fiquem, continuem, porque tem homenagem para vocês.
2: Oh, que coisa boa. Valeu, Anne. Bom trabalho para você, para toda a equipe. 18 horas tem o Bola Rolando aqui na Rádio Jornal e outras notícias do futebol pernambucano. Trabalhos técnicos, Elivelton Henrique e Edilson Lima. 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
7: O presidente do Congresso Nacional, o senador Davi Alcolumbre, promulgou nesta sexta-feira a Lei da Dosimetria, que será publicada em edição extra do Diário Oficial da União. O projeto de lei permite a redução de penas de condenados pelos ataques de 8 de janeiro de 2023, incluindo a pena do ex-presidente Jair Bolsonaro, que foi condenado a 27 anos e 3 meses de prisão no julgamento da trama golpista. O projeto foi inicialmente vetado pelo presidente Lula no dia 8 de janeiro deste ano, exatamente no dia em que os ataques completaram 3 anos, mas a Câmara dos Deputados e também o Senado votaram pela derrubada do veto. Na Câmara foram 318 votos favoráveis à derrubada e 144 contrários. No Senado foram 49 votos para a derrubada do veto e 24 votos contra. Desde que o veto presidencial foi derrubado, Lula tinha 48 horas para promulgar o projeto de lei, mas optou por deixar essa ação para o presidente do Senado e do Congresso Nacional, Davi Alcolumbre. O hantavírus, causador do surto num cruzeiro, só é transmitido por contato muito próximo, incluindo exposição à saliva ou secreções respiratórias, quando a pessoa infectada espirra, tosse ou cospe muito perto de outra, disse a Organização Mundial da Saúde, OMS. Segundo a organização, trata-se de um vírus perigoso, mas unicamente para a pessoa realmente infectada. 3 passageiros do navio morreram, enquanto o mais recente balanço da OMS confirmou hoje um total de 5 casos confirmados e 3 suspeitos. Os investigadores querem determinar se o contágio ocorreu em terra, na Argentina, no Chile ou no Uruguai, por meio de roedores ou já a bordo do navio. Kevin Paes, Rádio Jornal, Rádio Notícia.
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5: Comigo, muito boa tarde para todo mundo. Boa tarde, Pernambuco. Agora são 2 horas e 17 minutos. Está começando o Rádio Livre desta sexta-feira, 8 de maio, e a gente chega com informações para todo o estado. Linha Sul do metrô do Recife é temporariamente suspensa. A gente traz os detalhes. O Dia das Mães aquece o comércio e no centro do Recife, como é que estão os preços, hein? Vamos ver se está barato. Daqui a pouco vocês vão saber. No Sertão, Petrolina abre prazo para pedido de isenção do IPTU 2026 e 2027. No Agreste, Inmet emite alerta de chuvas intensas para Caruaru e mais 42 cidades de Pernambuco. E no nosso consultório, hoje a gente fala sobre o coração de mãe. As emoções intensas podem afetar a saúde cardíaca? Tem dúvidas? Quer participar? O que você acha, hein? Manda para o nosso WhatsApp 99147-8520. Vamos juntos até às 4 da tarde? O Rádio Livre está no ar.
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5: Vamos falar do metrô. A linha sul do metrô do Recife foi suspensa, finalzinho da manhã, comecinho da tarde. E agora João Lubambo atualiza tudo pra gente. Boa tarde, Lubambo.
8: Oi, Anne, boa tarde. Pois é, a linha sul do metrô do Recife foi fechada na manhã desta sexta-feira, após um trem apresentar problema na rede aérea. Segundo a Companhia Brasileira de Trens Urbanos, a falha ocorreu na saída da estação Recife, do sentido Cajueiro Seco, em Jaboatão dos Guararapes. As estações foram interditadas por volta das 11 horas e até o momento não há previsão para a retomada da operação. Equipes de manutenção foram acionadas para realizar o reparo na rede que distribui energia elétrica aos trilhos. A linha sul transporta cerca de 60 mil passageiros por dia. Já a linha centro segue funcionando normalmente. Os problemas no sistema têm sido frequentes. Só neste ano, o metrô registrou outras paralisações por falhas na rede aérea. Especialistas apontam que a estrutura está obsoleta e necessita de substituição urgente. Além disso, o sistema enfrenta escassez de trens parte de frota da Linha Sul opera desde 1985 e já ultrapassou o tempo de vida útil. A CBTU informou que 6 trens seminovos, vindos de Belo Horizonte, devem chegar ao Recife entre maio e setembro deste ano para reforçar a operação. E sobre a Linha Sul, quando for reativada ou mais novidades, a gente traz aqui na programação, Anny.
5: Tá certo, Lubomba. Então, por enquanto, Linha Sul do metrô do Recife não está funcionando. Você que está ouvindo a gente, conhece alguém que usa a Linha Sul, que vai voltar para casa pela Linha Sul, que vai pegar a Linha Sul, que está na rua, você já avisa. Diz para ficar ligadinho também com a Rádio Jornal, porque se voltar a funcionar, a gente já vai dizer para a volta para casa ser mais tranquila. E se não voltar a funcionar, a pessoa também fica sabendo, né? Para não ter maiores problemas. João Lubamba, obrigada.
8: Obrigado, Anny.
5: Seguindo agora, a gente vai conversar com o Germano Rodrigues, que foi conferir de perto como estão os preços dos presentes para o Dia das Mães. Germano, muito boa tarde.
9: Olá, Barreto. Boa tarde para você, boa tarde para todo mundo.
5: Já Barreto, comprou o presente da sua mãe? Já comprou o presente da
9: sua
5: mãe?
9: Já comprei, melhor. Já mandei dinheiro, né, Barreto?
5: Ah.
9: Porque eu moro longe, minha mãe mora no Espírito Santo, em Vitória. Eu sou de lá e eu moro aqui, eu e minha irmã. Então, a gente, eu falo, apesar que presente Dia das Mães, eu falo todos os dias. É a benção, mãe, como que você está?
5: Isso.
9: É todos os dias. Se eu não falar, eu sinto falta. E graças a Deus eu tenho ela viva, é muito amiga minha, que Deus abençoe sempre. Então, eu já mando, ela compra o que ela quer, né? Então, isso é mais prático. E para quem está nos ouvindo, Barreto, eu estou no paraíso que vocês, mulheres, gostam. É lugar de comprar perfume, pintar cabelo, sobrancelha. Já tem noção, né? Eu tô num lugar que vende tudo isso. É um paraíso, Barreto. Eu já comecei a recolher alguns valores aqui. Perguntei às meninas que trabalham aqui, que hoje o dia é voltado para vocês, mulheres, né? Temos que tirar aí a mão e agradecer, né? Deixar vocês falarem o que vocês quiserem. Muitas mães estão aí ouvindo a gente. Barreto, você gosta de pintar cabelo?
5: Eu tenho que pintar, né, amigo? Tem que se gostar ou não, porque o cabelo branco já chegou e eu não gosto do cabelo branco. Então eu tenho que pintar.
9: Dois.
5: Tem isso não.
9: Olha aqui, tem a tinta mais em conta, que está saindo hoje, você encontra aqui, a tradicional, R$ 8,96. Tá barato, né? Vocês que conhecem tinta, Barreto.
5: Eu não
9: tá barato, né?
5: Veja, eu não conheço muito, não. Porque se eu mesma for pintar, aí acabou. Vou chamar
9: a
5: Amada para poder dar opinião. E vocês que estão nos ouvindo, também pode falar pelo nosso WhatsApp, viu?
9: Pode mandar. Você está nos ouvindo, ó. Qual o valor da tinta que vocês gastam? Porque a mais barata, o Barreto, que eu encontrei aqui, R$ 8,96. Mas se você for aquela usada, gosta de cabelo metalizado, vermelho, esse valor sobe para R$ 10,48. Aí você me pergunta, Germano, não pinto cabelo, não gosto, não estou precisando. Mas perfume, eu acho que você gosta. Né?
5: Claro.
9: Então, tem um lugar aqui que tem várias fragrâncias.
5: Ô, Germano. Germano?
9: Diga.
5: Amada chegou para dizer se tá barato ou não o preço da tinta.
9: Então, eu vou perguntar. Pergunta ela aí.
5: Pergunte aí, diga
9: Barreto.
5: De novo. Diga de novo.
9: Amada amante, me diz uma coisa. Qual o valor da tinta que você gasta mensalmente?
10: Olha, depende da marca. Vamos para a Popular, tá certo? A Popular tá na
9: eu
10: faixa...
9: Eu tô no Popular.
10: Pronto, na faixa de 10, 12. A Popular.
9: Eu agora ganhei.
10: Tem tinta que vai para 20, 25, aí depende.
9: Não,
10: mas o Popular, tu pega de 9 até 10. 12, 9 até 12.
9: Então eu ganhei.
10: Tá quanto?
9: Eu tô achando uma marca aqui bacana, R$ 8,96, Barreto.
10: Oxe, tá boa demais.
5: Ai, tá vendo?
10: Traga três.
9: Viu, Amado? Tu quer quantas?
10: Traga três.
9: Três, eu vou trazer, vou levar.
10: Já eu ligo o número.
9: É por número, né?
10: É por
9: eu tô aqui na minha frente.
10: A coloração é por número.
9: Castanho escuro, 3.0.
10: Não, é muito escuro. Fica quase preto.
9: Ah, então... Ah, é?
10: É.
9: Eu vi que você é ousada, tem a cor vermelha, é um pouco mais caro. Tá saindo a R$ 10,48, mas mesmo assim é barato,
10: mas,
9: viu?
10: Mas tá
9: comparado
10: com
9: o que você me falou.
10: Tá na média, é 10, tá bom, tá na média.
9: Então tá bom, ó, tá ouvindo, hein? Você, mulher que pinta cabelo, a Amada tá dizendo que tá barato, então vale a pena. Ó, e aproveitei que eu tô com duas mulheres no estúdio. perfume aqui, ó, tá saindo a R$25,98. Um kit com hidratante e sabonete. Tem aqui o Body Splash, que tá na moda, né, agora, né? Todo mundo usa isso, é muito legal, né? É, tá saindo a R$31,98.
5: É o kit esse valor,
9: de 200ml.
5: É? É o kit?
9: Não, esse, o kit que eu falei é o primeiro, R$25,98.
5: Tá bom.
9: É um kit sabonete mais um hidratante sabor melancia.
10: Sabor não, é, aqui é o aroma.
5: Não é, menino.
9: O aroma,
5: é melancia, é, mas é só o aroma, vê se... Ô, oh, Jesus.
9: Mas vai que, né? Ó, e tem um body splash agora, só o body splash, vários aromas. Tem aqui, ó, R$31,98.
5: Olha,
9: Barreto
5: acho,
9: e
5: eu
9: Amada.
5: Eu acho que pode ser, bom, tanto o kit com o hidratante e o sabonete, quanto o body splash, são dois presentes bons. Eu gostaria de ganhar um cheirinho, né? Sempre é muito bom, né, não, Amada?
10: Eu vou no primeiro, tá mais barato, e tem um sabonete e o hidratante.
5: São dois, né?
10: São dois.
5: Olha aí, minha gente, dica. Exato. Da Amada, o kit.
10: O primeiro de R$23, mais barato, e ainda tem o hidratante e o sabonete.
9: Eu vou levar. E eu passei antes, Amada e Anne, numa loja do lado. Eu também, eu sei que a Amada gosta, o Barreto também eu sei que gosta. Brincos.
5: Sim.
10: Nunca é demais.
9: O mais barato que encontrei. Ui, não gosta não. Ó, o que eu passei mais em conta, que eu vi na loja aqui do lado de bijuterias, tava saindo a R$5 um par. E isso douradinho, né? Semi-joia. E se você quiser prata, que não enferruja, tá saindo a R$9 o par do brinco. O mesmo preço vale pra... Você chama aqui de transilim, né? Que é cordão. E pulseira tá saindo a R$5. Isso de prata. Né?
10: Tá
9: é barato.
10: Tá
5: eu
10: bom.
5: Acho. Tô achando que tá bom o preço. Não sei se tá barato, mas eu tô achando bom o preço, né? Tá bom.
9: Barreto, eu acho que tá barato, porque eu tô olhando a loja lotada. O comércio da cidade. Ah, todo mundo falava que o comércio morreu. Não morreu não, viu?
5: Agora,
9: porque o comércio tá vivo. Oi.
5: E o povo aí, tá dizendo o que pra tu?
9: Vou agora conversar. Porque eu tenho medo. Porque esse povo que pinta cabelo não quer falar. Vou ver aqui. Senhora, boa tarde. Eu tô ao vivo na Rádio Jornal, tudo bem?
11: Tudo bem.
9: A senhora é mãe?
11: Eu sou mãe.
9: A senhora já pediu que a senhora quer ganhar no domingo?
11: Não, não pedi ainda. Não dei nem ideia.
9: Mas o que gostaria?
11: É... A gente é vaidosa, né?
9: Eu tô vendo que a senhora tá olhando aqui várias coisas numa loja que só tem coisa pra ficar bonita.
11: Isso, então... Produto pra cabelo, produto pra ficar perfumada...
9: Barreta do seu time, hein?
5: Claro, gente. Quem não gosta?
9: Me diz uma coisa, a senhora tá olhando o que agora? A senhora tá olhando cremes aqui pro cabelo.
11: Eu tô olhando matizadores aqui.
9: Eu não uso muito isso, só tá vendo por quê, né? Matizador.
11: É.
9: Mas me diz uma coisa, tá achando barato os produtos?
11: Tá ótimo o preço. Tá ótimo.
9: Tá barato, então.
11: Tá bom. Tá excelente.
9: A senhora vai levar pra casa aqui?
11: Eu vou levar hoje, eu vou levar um matizador, vou levar um body splash que eu já vi ali.
9: E aí, ó, body splash, hein?
11: Isso. Vou levar um body express e vou levar um óleo reparador de pontas.
9: Mas a senhora não me disse ainda o presente que a senhora quer.
11: Eu tô me presenteando.
9: Ah, já sei que vai ganhar presentão. Aproveita, manda um abraço pra sua mãe ou que a pessoa que a senhora mais gosta no próximo domingo.
11: É um abraço para minhas filhas, Aline e Eveline, né, que hoje, né, eu sou mãe. E elas vão... tenho certeza que eu vou ganhar presente também. Não sei o quê, mas eu tenho certeza que vou ganhar. Então, um abraço para minhas filhas, Aline e Eveline. E para todas as mães, né? Todas as mães. Que Deus abençoe cada um. E aquela que não tem a mãe, agradeça a Deus, porque sua mãe está no braço do pai.
9: Ok. Eu falei com a senhora, com o seu nome?
11: É Paula.
9: Mora onde?
11: Eu moro em Jardim Maranguape.
9: Ok. E aproveitando a gente da Rádio Jornal, eu especialmente, dou um feliz Dia das Mães aí. Muita paz, muita luz, viu?
11: Muito obrigada.
9: Obrigado, boas compras. Obrigado pela atenção. Obrigada. Barreto, então é isso. Ó. Eu conversei, ela estava levando um matizador, um body splash e ainda um creme para cabelo. Achou barato, como eu abri o programa falando, tá barato, vale a pena. Se você, mãe, aí, tá achando necessário, né, que ia ganhar presente e tá achando que é caro, eu acho que você vir pro centro da cidade.

0: mas eu reforço, Barreto. Dia das Mães é todos os dias. Você falando, mostrando que ela é importante para você, isso já é um grande presente, creio eu, porque eu faço todos os dias com a minha mãe. Né? Falar com ela, dar a benção, saber como que tá, para mim já é um presentão.
1: É isso mesmo, Germano. Né? Obrigada por trazer tanto...
0: E aproveitando, Barreto, feliz Dia das Mães para você, para ir para a Amada, que são mamães, mamães maravilhosas, e outras mães que estão aqui na, aí no estúdio, tá no sistema. E é isso, eu volto com você aí nos estúdios.
1: Obrigada, Germano, obrigada pelo Feliz Dia das Mães. Bem, ele trouxe várias opções de presente, mas a mais importante realmente é estar presente, né, Amada?
2: Exatamente, esse é o mais importante, você estar presente, dar um abraço, almoçar com sua mãe, dizer que a ama, isso não tem preço.
1: É, não tem mesmo não. Bem, daqui a pouco, inclusive, eu vou trazer aqui uma matéria especial para vocês de uma mãe que reencontrou um filho que ela não via há 48 anos. E detalhe, hoje ela está cega, ela não consegue ver com os olhos. Mas foi ainda mais emocionante ver essa mamãe, a dona Esmeraldina, lá de Olinda, enxergar o seu filho Eudes com o coração. Nossa, foi emocionante demais. E vocês vão acompanhar com a gente já já aqui no Rádio Livre. 2h31.
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10: É já já.
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1: 2h34.
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1: Rádio Livre está de volta com a história emocionante da mulher que viveu 48 anos longe de 2 filhos. O maior sonho era vê-los novamente. Mas hoje ela está cega e faltando poucos dias para o Dia das Mães, essa senhora viveu um reencontro inesquecível. A gente acompanhou de perto. E vocês acompanham agora. Dona Esmeraldina tem 17 filhos e já

0: perdeu as contas dos netos e bisnetos. Mas os dois primeiros filhos, Eudes e Marcos, ela não vê há 48 anos.
1: Faz muito tempo que eu não vejo meus dois filhos.
0: Os filhos de Dona Esmeraldina foram para São Paulo ainda adolescentes com a mãe dela. A situação financeira da família era muito difícil e a mãe de Dona Esmeraldina foi tentar uma vida melhor. Desde então, Dona Esmeraldina só fala com eles por telefone. Já são 48 anos de saudade. Uma saudade tão grande, que faz ela se emocionar.
1: Meu maior sonho é de ver meus dois filhos, que eu sinto falta deles.
0: Dona Esmeraldina tem o sonho de ver os filhos novamente, mas hoje ela está cega por causa do glaucoma. Com 81 anos e sem enxergar, ela ganhou uma cadeira de rodas da Rádio Jornal no ano passado. Fomos até a casa dela em Olinda com a desculpa de fazer uma matéria sobre a vida depois da cadeira de rodas. E segundo ela, melhorou muito, viu?
1: Melhorou muito porque eu saio, as meninas me levam, não fico só dentro de casa, saio passear. Isso é importante.
0: O que Dona Esmeraldina nem imagina é que o filho Eudes, o segundo filho dela, veio para Olinda para reencontrá-la. É uma surpresa. Eudes tem 60 anos hoje. E a última vez que esteve perto da mãe, tinha 12 anos de idade. Apesar do tempo e da distância, ele nunca esqueceu o jeito dela.
2: O que eu lembro dela é as palhaçadas que ela fazia. O carinho que ela tinha também por nós, né? E ela sempre falava pelo telefone que amava muito os filhos dela, né? Tanto eu e o meu irmão mais velho sempre perguntavam.
0: Levamos Eudes para a casa de Dona Esmeraldina. Ele ficou acompanhando a nossa conversa de longe. Em um determinado momento, eu pedi para Dona Esmeraldina falar o que diria para os filhos se estivesse junto com eles. Diz para ela, quem sabe... Eles não escutam essa reportagem, né, Dona Esmeraldina, pela internet? Ela topou e aí abriu o coração.
1: Meu filho, se você foi para São Paulo, foi porque sua mãe não podia. Então, eu desejo ver você, abraçar, sentir.
3: Dona Esmeraldina, pode dar um abraço. O seu filho está junto à senhora.
4: Oh, meu Deus! Eu te amo, meu filho, Deus que te abençoe. Deus que te abençoe, não estou te vendo, mas estou te agarrando, estou te sentindo, meu filho. Que tu sou meu filho.
0: Impossível não se emocionar. Dona Esmeraldina tremia o tempo inteiro e sorria ao mesmo tempo. Eudes só sabia chorar perto da mãe. Mesmo sem poder ver, ela enxergou o filho com o coração. 48 anos de saudade dentro de um abraço. Aos 81 anos de vida, Dona Esmeraldina realizou mais um sonho. Eu tenho certeza que, em 2026, ela terá o Dia das Mães mais especial.
1: Estou me sentindo tão feliz, minha filha. Tão feliz, só você vendo.
5: E eu vi de pertinho, gente. Impossível não se emocionar com a história deles dois. Ela ainda não esteve perto do filho mais velho, Marcos. Mas a história de Dona Esmeraldina é justamente para a gente entender o seguinte. Que não importa a distância, não importa o tempo, o amor de mãe e filho, ele permanece. Pode demorar o tempo que for. Mas assim, o amor ele fica intacto. E veja, ela não pode enxergar, mas ela enxerga com o coração. Ela não vê com os olhos, mas com o coração. Ela enxergou, fez a leitura toda do filho dela e foi lindo de acompanhar. Dona Esmeraldina, Eudes e toda a família de vocês, feliz Dia das Mães. E que vocês consigam permanecer o mais junto possível. Eu sei que a distância é grande, mas que vocês consigam permanecer o mais junto possível. E para quem está nos ouvindo, que está com a mãe pertinho, aí, poxa, a gente trabalha tanto, né? A gente corre tanto, mas tem um tempinho, vai lá, abraça a tua mãe. Não só no domingo, não, mas todo dia que você puder, você vai lá. Vim aqui só para lhe ver, mãe. Para dar um abraço, para conversar, liga. Porque é muito bom a gente poder ter a mãe da gente por perto. É muito bom mesmo. Eu vou chamar o intervalo, porque senão daqui a pouco eu começo a chorar, né? É melhor...

0: gente fazer uma pausa aqui, mas deixando aqui a mensagem para todo mundo, para os filhos, estejam perto das suas mães e para as mães, continuem sendo assim maravilhosas, porque não tem pessoa melhor no mundo do que a mãe da gente. Vou para o intervalo e volto já. 2h40.
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4: 2h43.
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4: Rádio Livre está de volta com informação importante para você que mora em Petrolina. A cidade abriu prazo para solicitar isenção do IPTU 2026 e antecipar o pedido já para 2027. Roberta Coutinho, a mais amada da Rádio Jornal, está com a gente. Boa tarde, amada.
5: Boa tarde, amada. Boa tarde, os nossos ouvintes. E é isso, Anne. A Prefeitura de Petrolina, no sertão de Pernambuco, abriu o período para os contribuintes que desejam solicitar a isenção do IPTU 2026. O pedido deve ser feito até o dia 30 de setembro. De acordo com a Secretaria de Receitas Municipais, a principal novidade deste ano é que os moradores também podem antecipar para o pedido de isenção para o IPTU 2027. Para ter direito à isenção, é necessário ser proprietário de um único imóvel residencial com renda de até um salário mínimo. Ou, se for portador de doença grave ou incurável, aí, neste caso, a renda pode ser de até 3 salários mínimos. O pedido deve ser feito de forma online, por meio do protocolo, né, de Petrolina Online, disponível no site da Prefeitura. Após preencher os critérios, né, requisitos, o contribuinte deverá anexar a documentação exigida para análise. Então, outras informações aí no petrolina.pe.gov.br.
4: Tá certo, amada. Olha, feliz Dia das Mães para você.
5: Né? Ai, amada, para você também, para todas as mamães.
4: Beijo grande, amada. E como é que você diz hoje?
5: Até segunda.
4: Até segunda. Bom fim de semana.
5: Tchau.
4: Tchau, amada. Gente, chegou a hora do nosso Figura do Povo.
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6: Pense rápido, no momento de acidente na rua, quem você chama logo? Eu tenho certeza que alguém deve ter pensado o SAMU, o Serviço de Atendimento Móvel de Urgência, que já virou uma figura do povo. E hoje a gente vai acompanhar um dia desses trabalhadores.
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0: Tudo começa na central telefônica.
1: SAMU Metropolitaniane, bom dia, com quem eu falo? O que posso ajudar?
0: Depois da chamada, vai para a radiooperação e é a partir daí que os socorristas são acionados. Uma rotina que seu Jadson vive há 8 meses.
2: Positivo, é muito emocionante, né? Desde o acionamento da viatura até a gente chegar na ocorrência. Quando a gente olha a ocorrência, a gente tenta imaginar a cena do trauma, como é que vai estar lá o paciente, tudinho na nossa cabeça. Antes da gente chegar na ocorrência, a gente já imagina a cena na cabeça.
0: Muitas vezes quem chega primeiro nem é a ambulância, é a motolância. Seu Walter, por exemplo, já tem 20 anos no SAMU.
3: Sou pela ambulância e agora está na motolância. O que é mais desafiador?
4: A motolância, o impacto é maior, né? Assim, você sempre chega primeiro do que a ambulância. E tem que fazer o primeiro suporte até a chegada da nossa viatura. Enquanto viatura também é algo muito difícil por conta do trânsito e por conta dessa dificuldade que foi criada a motolância para poder dar o suporte mais rápido, né?
0: Mas nem sempre eles saem para acidentes graves. Hércules não esquece quando o chamado foi para um nascimento.
3: E esse parto, como foi, hein?
5: Rapaz, é bem tenso, né? Mas aí, porque o SAMU ele é bem atípico, né? Sempre a gente chega, vai ter algo novo, algo diferente, mas é muito, posso dizer até sensacional, né? A gente chegar ali, o pessoal tá na expectativa, tá naquela loucura lá, precisando do apoio. Quando a gente chega, que oferece aquilo ali, é muito gratificante.
0: Gente, tem uma ocorrência agora e a gente vai acompanhar. Vou entrar aqui na ambulância e vocês vão entrar junto com a gente.
6: Acidente de moto, duas vítimas, leves escoriações com lesão no ombro.
0: A gente tá num ponto aqui que tá difícil, né? Rogério é o condutor aqui da ambulância. Rogério, difícil às vezes o trânsito para chegar na ocorrência mais rápido.

0: momento, o condutor muda a sirene da ambulância.
1: O pessoal percebe que na mudança você está querendo mais agilidade, né?
0: Nessa corrida contra o tempo para salvar vidas, um pedestre atravessa na frente da ambulância do nada.
2: Está vendo, Anne? Que perigo.
0: Mas a gente segue e chega no local do acidente. BR-232, muito movimentada. E Rogério, que é o condutor da ambulância, tem todo o cuidado.
1: Muito importante, quando a gente chega numa rodovia dessa muito movimentada, a gente tem que sair por trás, para a gente não sair nos lados e ser atingido por algum carro.
3: Gente, o acidente foi na altura do bairro do Curado, na BR-232, envolvendo um carro e uma moto. A moto de um motociclista por aplicativo, estava com passageiro, inclusive, mas que acabou batendo nesse veículo e ele se machucou mais do que o passageiro.
4: Daiane, como é que ele está?
5: Paciente hemodicamente consciente, estável, orientado, porém vítima de acidente de moto, com escoriações abrasivas, realizado protocolo de trauma, também em dor em ombro superior, e vamos levá-lo ele para a UPA.
3: Gente, vocês viram, né? Adrenalina pura esse trabalho de quem faz o SAMU todos os dias. Muitas pessoas precisam do serviço de atendimento móvel de urgência, o SAMU, e cerca de 800 trabalhadores fazem parte dessa equipe. A gente acompanhou só um pouquinho, né, dessa rotina, mas no final do dia, todos eles saem com apenas um sentimento.
4: Quando termina o meu dia, eu me sinto feliz, me sinto com o coração tranquilo, porque eu sei que ofereci o meu melhor para o meu próximo.
6: Olha, tiro o chapéu realmente para todo mundo que trabalha no SAMU. São figuras do povo, a gente não conhece, né, todos, mas acompanhar assim de pertinho me deu um orgulho danado, porque eles correm muito. Eu sei que às vezes a gente fala, né, poxa, demorou e tal, mas é uma correria danada para poder atender todo mundo. E assim, parabéns, parabéns a todos vocês que trabalham no SAMU, todos, toda a equipe, não só a equipe de socorristas que está ali na frente, né, mas quem está atrás também, dando suporte, todo mundo está de parabéns. E eu quero agradecer também a todo mundo do SAMU por ter aberto as portas e a gente poder fazer essa matéria e homenageá-los também, porque são realmente necessários na vida das pessoas. Fazer uma rápida pausa e a gente volta já. 2h51.
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9: O jogador brasileiro com mais gols na história de mundiais foi Ronaldo Fenômeno. 15 gols marcados em 4 torneios disputados. Porém, em uma única edição, o maior artilheiro brasileiro foi Ademir de Menezes. Marcou 9 gols em 1950.
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12: Um dos assuntos do balanço de notícias para esta sexta-feira, 4 da tarde. O combate à criminalidade. Ministério da Justiça e Segurança Pública aponta para queda nas estatísticas de mortes violentas em Pernambuco. Mas sensação de segurança ainda está longe da população. Participe pelo WhatsApp da Rádio Jornal. 99147-8520.
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6: 2h54.
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6: O Rádio Livre está de volta e agora a gente vai conversar com João Lubambo. Ele traz informações sobre a previsão de fortes chuvas para Caruaru e mais 42 municípios do estado. Lubambo.
13: Oi, Anne, boa tarde novamente.
6: Boa tarde.
13: O Instituto Nacional de Meteorologia, o IMET, emitiu um alerta de perigo potencial para chuvas intensas em cidades do Agreste e da Mata Sul de Pernambuco. O aviso foi renovado nesta sexta-feira e segue válido até às 11h59 da noite, podendo ser prorrogado. De acordo com o Instituto, a previsão é de chuvas entre 20 e 30 milímetros por hora, podendo chegar a 50 milímetros por dia. Também há possibilidade de ventos de até 60 km por hora. O alerta inclui Caruaru e outros 42 municípios das duas regiões. Segundo o IMET, há baixo risco de alagamentos e pequenos deslizamentos de terra. Entre as orientações estão evitar enfrentar o mau tempo, observar sinais de alteração em encostas e não utilizar aparelhos eletrônicos ligados à tomada durante as chuvas. Em caso de emergência, a população pode acionar a Defesa Civil pelo telefone 199 ou o Corpo de Bombeiros pelo telefone 193. Anne.
6: Obrigada, Lubambo. E aí, o pessoal dessas cidades, cuidado, vamos ficar acompanhando, né, ver essas
13: com
6: fortes
13: certeza.
6: Chuvas, porque a gente sabe que quando chove forte mesmo, o transtorno é muito grande. Obrigada, pois Lubambo. É.
13: Obrigado, Anne.
6: Bem, eu vou seguindo aqui com outra informação importante. Atenção, detergente, sabão líquido e desinfetante têm lotes suspensos pela Anvisa. Foi de uma determinada marca nacional, bastante conhecida. Mas, afinal, quais são os direitos do consumidor nesse caso? Você já tem comprado, já está na sua casa. Quais são os teus direitos? O que a empresa é obrigada a fazer diante da suspensão?
14: A gente explica.
15: A determinação da Agência Nacional de Vigilância Sanitária, Anvisa, atinge apenas lotes específicos com o final 1. A medida inclui a suspensão de fabricação, comercialização, distribuição e uso do detergente, sabão líquido para roupas e desinfetante, depois da identificação de falhas em processos de controle de qualidade e risco sanitário potencial. Mas quais os direitos do consumidor neste contexto? Quais as obrigações da empresa diante do ocorrido? A gente explica. Quem tiver produtos em casa deve interromper o uso. Quando há alerta de risco à saúde como possibilidade de contaminação microbiológica, a primeira orientação é parar de usar o produto imediatamente. A Anvisa orientou que os consumidores entrem em contato com o Serviço de Atendimento ao Consumidor SAC da empresa para informações sobre o procedimento de recolhimento, o chamado recall. No entanto, nem a Anvisa nem a IP haviam dado novas informações sobre o que fazer com os produtos. Até que haja orientação específica da empresa ou do órgão regulador, os especialistas recomendam manter o produto separado e fora de uso sem fazer o descarte. De acordo com o Código de Defesa do Consumidor, CDC, quando um produto apresenta risco ou defeito, o consumidor tem direito à reparação adequada. No caso de recolhimento determinado por autoridade sanitária, isso inclui substituição do produto igual, mas em perfeitas condições, ou restituição integral do valor pago. A empresa é que deve informar como será o procedimento de troca ou devolução, que não deve gerar custos extras ao consumidor. No entanto, usualmente o comprador não precisa esperar a retirada em casa, pois normalmente a troca ocorre em pontos de venda. É possível encontrar a informação gravada na embalagem, debaixo do rótulo, como no caso de detergentes, na base ou próximo à tampa. Geralmente, o número do lote vem acompanhado das datas de fabricação e de validade e é indicado com a escrita lote 2 pontos ou L 2 pontos. A empresa é a responsável por disponibilizar canais de atendimentos eficientes sem custo para o consumidor, incluindo saque e eventuais canais digitais ou presenciais. Caso o atendimento seja insuficiente ou ineficaz, o consumidor pode registrar reclamação no Procon. Também é possível utilizar plataformas como consumidor.gov.br e guardar comprovantes de tentativa de contato. É possível acionar o Procon numa falha no atendimento ao consumidor, dificuldade de reembolso ou troca, ausência de informação adequada ou descumprimento de direitos previstos no Código de Defesa do Consumidor. Você pode ouvir novamente o conteúdo desse ou de outros A Gente Explica no site da Rádio Jornal ou nos principais aplicativos de podcast, Spotify, Deezer, Google e Apple Podcasts. Kevin Paes para o Rádio Livre.
6: E se você que está nos ouvindo também tiver alguma dúvida sobre qualquer assunto, é só mandar para a gente, viu? 99147-8520 é o número do nosso WhatsApp. Você manda sua dúvida, sua pergunta e a gente explica.
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6: Boca no Trombone de hoje está começando com Marcos Rocha, da Várzea.
16: Boa tarde, Anne. Boa tarde a todos os ouvintes aí. Minha boca no trombone hoje é o seguinte. Eu vou fazer isso aqui para que incomode realmente quem for competente para isso aí. O órgão que for. Rapaz, que eu saiba, o combustível é pego lá em Suape. Então, eu queria entender o que é que explica todos os combustíveis aqui da capital Recife ser um preço só. Por exemplo, R$ 7,15. Para onde você for aqui, Recife, Olinda, Jaboatão, nas proximidades mais próximas da praia, vamos dizer assim. Eu fui hoje para Gravatar. Depois de Santo Aleixo, todos os postos até Gravatar, R$ 6,55. Então, o que é que explica? São mais distantes do que o Porto Suape. Custo com frete, para quem não tem um caminhão que leva o combustível para o próprio posto, ou quem paga o frete, com certeza é mais barato. Então, o que é que explica Procon, aqui na capital, mais próximo da praia, vamos dizer assim, ser tabelado, mesmo valor, R$ 7,15. E depois de Santo Aleixo, até Gravatar, onde eu fui, R$ 6,55 a gasolina. Por quê? Eu queria saber por que isso aí, tão mais barato.
6: Então, eu também não sei essa resposta. Vou deixar aqui para as autoridades lhe informarem, seu Marcos, porque de fato, né, a gente se... Com relação a preço de combustível, a gente sempre tem muitas dúvidas. Agora, passarinho de Afogados.
17: Boa tarde, Anne Barreto. Passarinho Peixinho de Afogados. Anne, tá um absurdo, rapaz. A Rua São Miguel tá tão bom de se andar, o asfalto bom, a Compesa, essa BRK fizeram um buraco com mais de 200, quase 300 metros, quase mais de meio com essa chuva, agora piorou. Aqui na outra, em frente ao número 1245. Para você ter ideia, eu vi agora, o carro quase que vira, porque caiu num buraco que eles fizeram e o carro chega deitou. Tá um absurdo, um engarrafamento enorme quem vem do subúrbio para a cidade, viu? Tá demais mesmo, demais mesmo. Vamos ver se a prefeitura toma as providências, porque olha aí, quando é lama, quando é poeira, e agora a buraqueira. Vamos ver se toma as providências. Muito obrigado, Anne. Tá demais mesmo. Boa tarde.
6: Obrigada também, Passarinho. Passarinho é taxista, roda muito a cidade e ele realmente encontra muitos problemas. Obrigada, viu, Passarinho, pela sua participação. Vamos cobrar a Prefeitura do Recife, a Compesa. Quem vai resolver isso precisa resolver o mais rápido possível. Bem, gente, esse é o Boca no Trombone de hoje. Segunda-feira tem mais.
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6: Vamos para o nosso giro de notícias com o doutor da notícia, Kevin Paes. Boa tarde.
13: Olá, Anne. Boa tarde para você. Boa tarde também aos ouvintes da Rádio Jornal. Falando um pouco sobre cultura pernambucana, a banda icônica da psicodelia em Pernambuco, Ave Sangria, estreia um documentário neste domingo no cinema São Luís, na área central do Recife. Ave Sangria,
15: A Banda Que Nunca Acabou é um filme dirigido por Mônica Lapa e João Sintra e tem histórias contadas por dois remanescentes da formação original, Almir de Oliveira e Marco Polo. No dia 14 de maio, o longa chega ao cinema da Fundação. Além do rock psicodélico da banda e o sucesso nos anos 1970, o documentário aborda desde a censura pela ditadura militar até o título de Patrimônio Cultural Imaterial do Recife em 2023. E o engavetamento envolvendo quatro carros de passeio foi registrado nesta sexta-feira no quilômetro 78 da BR-101 em Jaboatão dos Guararapes, no Grande Recife. O acidente aconteceu nas proximidades do antigo posto Padre Cícero. Segundo informações da Polícia Rodoviária Federal, não houve feridos. Apesar disso, os veículos ainda permanecem na pista, causando retenção e deixando o trânsito bastante lento na região. Equipes da PRF foram acionadas e estão no local para organizar o fluxo de veículos e também acompanhar a retirada dos automóveis envolvidos no acidente. Kevin Paes, Rádio Jornal, Rádio Notícia.
6: As informações, deixa eu fazer um intervalo, daqui a pouco tem um consultório hoje falando sobre coração de mãe, até já. 3 e 4.
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20: 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Oh,

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8: 3 e 8.
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8: Gente, como é o coração da sua mãe? Eu tenho certeza que você deve já ter pensado assim, oxe, é gigante, né? O coração da minha mãe é gigante. Coração de mãe realmente é um tesouro, porque a mãe é aquela que tá sempre muito atenta a tudo, né? Preocupada, é aquela que se emociona bastante com os pequenos detalhes, né? A gente se emociona muito. É como se a mãe e o coração da mãe nunca relaxassem. Mas será que tantas emoções assim podem também prejudicar a saúde do coração dessa mãe? Ou será que deixa ele mais forte? Vamos entender melhor? Esse é o assunto do consultório do Rádio Livre hoje. E a gente está aqui com a doutora Deuzeni Tenório. Doutora Deuzeni é médica cardiologista. Ela é ex-presidente da Sociedade Pernambucana de Cardiologia, coordenadora clínica dos transplantes cardíacos do Hospital Português, mãe de 3 filhos e avó, que é mãe 2 vezes. Avó de 5 netos. Boa tarde, doutora Deuzeni. Seja bem-vinda.
9: Ah, boa tarde. Tudo bem com você? Boa tarde. É um prazer estar aqui. E vamos tentar responder dentro do possível, né, as perguntas.
8: Claro. Doutora Deuzeni, obrigada por estar aqui com a gente. Esse consultório é muito especial. A gente está falando aqui da mulher que, de fato, é a pessoa mais importante na vida ali daquele filho. A gente sabe disso. E quando a gente fala dos netos, aí a avó, então, ainda supera a mãe, né? Eu acho que a única pessoa que supera a mãe é a avó. Só, porque ter a avó é bom demais. Deixa eu começar lhe perguntando, como é o seu coração de mãe?
9: Bom, é um coração igual o de outras mães, né? A gente tem, assim, momentos muito felizes, muito alegres, e outros momentos de bastante preocupação. Isso faz parte, né? Porque a mãe, ela mesmo antes de ter o filho, até quando ela pensa em ter um filho, ela já se prepara para tal. E quando engravida também, ela deixa de ser uma pessoa, passa a ser duas. Ela come diferente, ela não bebe, ela para de fumar, quem fuma. Ela se cuida mais porque está esperando alguém. E essa espera é uma espera muito linda, muito interessante. E quando nasce, né, pela primeira vez, olhar a criança, é uma alegria, é algo que inunda. As substâncias que são lançadas na circulação e este coração, né, que recebe tudo isso, ele, na verdade, ele se alegra. E o amor é um sentimento que sempre, sempre faz bem ao coração. Ai, talvez diferentemente da paixão. Né? A paixão é diferente do amor. Então, o amor e o amor da mãe é um amor incondicional e para o resto da vida.
8: É verdade, né?
9: Para o resto da vida. Aconteça o que acontecer, para onde esta criança for, ela sabe que pode contar com a mãe. Então, isso é muito, muito, muito importante.
8: Agora, quem sofre mais, a senhora acha? Ou quem se emociona mais, não sei se seria assim, sofrer, né? Eu falo no sentido de sofrer, tanto, claro, de tristeza e preocupação, mas de emoção também, porque às vezes a gente se emociona muito, assim. A mãe ou a avó? A senhora que tem as duas experiências.
9: Olha, em ser avó é diferente. Até porque você sabe que acima de você tem alguém que está se preocupando ainda mais com essa criança. A educação dessa criança. Então, se um neto vai na minha casa e faz alguma coisa, quebra, é completamente diferente. Eu não tenho essa obrigação, né, assim, total, completa e absoluta. Eu tenho de apoiar, de ajudar, de cuidar e de curtir, achar engraçada até a malcriação. Coisa que o pai e a mãe, né, eles têm que ver. Se for necessário pegar essa criança para fazer alguma coisa, o pai e a mãe estão ali. Então, é um amor diferente. Eu acho mais calmo agora, mais tranquilo. Não depende única e exclusivamente de mim, do pai, no caso, mas mais da mãe. Tem uma pessoa na minha frente já. Então, assim, o amor da avó é diferente. Não é um amor. O amor é muito grande também. Mas a preocupação.
8: É diferente.
9: É,
8: né?
9: Diferente, né?
8: Coração
9: em relação
8: da avó
9: ao
8: fica...
9: colégio, né? Eles, a educação, a fazer tarefas e tudo mais, a gente ajuda. Mas a obrigação de estar atrás, de ver e tudo, já existe uma pessoa para fazer isso. Então, é mais suave. Eu acredito mais suave. Claro que se acontece alguma coisa, a gente se preocupa duas vezes. Se preocupa com a dor do filho, né? Do pai desta criança ou a mãe desta criança e a própria criança. Então, nesse aspecto, é duplo realmente. Mas, assim, no dia a dia, eu acho que é mais de curtir, de dar apoio. Até de a gente dizer, não, deixa para lá, não brigue não, isso é assim mesmo. Porque a gente já passou por essa experiência, né? E tudo que você já passou, eu acho que torna um pouco mais fácil.
8: Então, o coração da avó já fica um pouco mais tranquilo, mais leve, né? O coração da mãe fica mais aperreado.
9: Isso.
8: De fato, a gente tem muito medo, né, do que vem pela frente. Esse aperreio todo, esse estresse, e eu falo estresse, gente, não é nem assim... Não é grosseria, não é isso que eu estou falando. É você tá. Essa adrenalina, pronto, essa adrenalina o tempo inteiro, né? Porque você fica realmente preocupada com aquele filho, com aquela criança, seja criança, for adolescente, adulto. Minha mãe diz que depois que você é mãe, nunca mais você vive assim super tranquilo, não. Sempre tem uma preocupaçãozinha com aquele filho, né? Os filhos vão crescendo e as preocupações vão mudando, mas ela existe. Então, essa adrenalina, assim, que deixa o coração da mãe meio que atento o tempo inteiro, doutora, faz com que esse coração seja mais forte ou pode prejudicar a saúde cardíaca?
9: Olha, assim, depende. Eu acho que a saúde cardíaca é um todo, né? É um todo. Então, a gente tem as causas genéticas, tá certo? As causas genéticas. Os fatores de riscos habituais já existentes normalmente, independente de ser mãe ou não. Fumo, obesidade, colesterol alto, vida sedentária, uma má alimentação, a correria do dia a dia. Então, essas coisas todas já existem. Quando você se torna mãe, tem o outro lado. Você realmente estressa, existe uma liberação de adrenalina, mas são coisas assim, dependendo da personalidade da mãe, dependendo de como a mãe vê esse crescimento da criança, dependendo do apoio que ela tem, porque a mulher ela tem jornada dupla, tripla, né? às vezes até quádrupla, porque ela tem que estudar muitas vezes, tem que trabalhar, tem que ver a casa, tem que ver a criança, tem que cuidar do marido, tem que ser mulher também. Então, assim, é um estresse. Tá, esses estresses todos eu acho maiores quando você junta tudo, tá entendendo? Mas dependendo da personalidade de cada uma, da maneira como ela encara a coisa, essa quantidade de adrenalina que é diária, mas não é uma coisa aguda, porque o grande problema do coração é quando você tem um estresse muito intenso. Por exemplo, a perda de um filho, que para mim é a pior dor, né, existente. Para mim não, é considerado na medicina a pior dor existente. Então, um estresse muito grande que subitamente é jogado na corrente sanguínea uma quantidade grande dos hormônios, né? Tanto adrenalina, cortisol, e sai para aí fora. Então, essa coisa súbita, abrupta, realmente ela faz com que o coração realmente... Então, você um medo grande, uma coisa que lhe aconteça, porque todos esses hormônios são jogados na corrente sanguínea para que a pessoa se... prepare para a luta ou para a fuga.
8: Sim.
9: Então, o jogar uma quantidade de hormônio grande é uma coisa pequena, é rápida, né? Não é uma coisa contínua naquela quantidade, porque ninguém aguentaria. Por isso que se diz que ninguém aguenta viver, somente viver uma paixão. Você vive um amor, mas a paixão não. Porque é muito... Aí sim, aí você está sempre tenso, ansioso, preocupado, sempre em alerta. Aí isso é ruim o tempo todo. A mãe não, é claro. Ela vive em alerta, mas quando ela chega em casa, que o filho está bem, que está tudo... Relaxa, a coisa volta ao normal e não se torna assim tão deletéria, tá entendendo? Agora, lógico, claro, depende do nível... Agora, isso também depende muito da personalidade de cada um.
8: De como a gente lida com
9: como
8: tudo isso,
9: lida,
8: né?
9: Como lida com isso. Como lida-se com os estresses. Porque ninguém deixa de ter estresse.
8: Não tem como.
9: Nem o mais rico, nem o mais pobre. Você pode olhar, acho que o dono do Bradesco. Mas ele tem estresse. O problema é como manusear, como lidar com o estresse.
8: Doutora, tem uma frase clássica das mães, né? Eu acho que alguém... É muito difícil encontrar alguém que não tenha ouvido assim. Ó, vocês parem de me aperrear, porque senão daqui a pouco eu tenho um troço aqui, eu tenho um infarto, eu morro, fica tudinho aí. Né? Quem é mãe ou quem é filho já deve ter ouvido isso, e quem é mãe já deve ter falado alguma vez, depois eu morro, vocês vão ficar como? E aí o filho fica olhando assim. Eu, quando era pequena, ouvia minha mãe dizer assim, meu Deus, é melhor a gente não aperrear amanhã, não. Mas assim, a senhora falou de um estresse... agudo, né? Que também pode vir.
9: Agudo.
8: Pode vir um estresse muito grande, assim. Isso pode ser perigoso.
9: Pode, pode. Porque a gente sabe que um estresse, né? Se você tem um estresse, assim, entre 3 e 5 segundos, a frequência cardíaca, ela sobe. E a pressão arterial, entre 8 a 10 segundos, ela pode duplicar. Então, se o indivíduo já tem alguma coisa basal, esse estresse agudo realmente pode levar ou a uma arritmia, ou realmente a um problema de coagulação levando a um infarto. Isso pode ser uma coisa extrema. Ou a famosa síndrome do coração partido, né? Que é uma patologia, e é interessante porque ela acontece muito mais com as mulheres do que com os homens. Porque, na verdade... Tanto a anatomia como a fisiologia do coração da mulher é diferente da do homem.
8: É mesmo?
9: É. Isso. A mulher tem um coração menor do que o homem, em termos de musculatura.
8: Nossa!
9: Pois é, o coração... A mulher tem até os 40, 45 anos a proteção dos estrógenos. Então, quando ela deixa, né, quando chega na menopausa, que é em torno de 50, 55 anos... dependendo de pessoa para pessoa, então ela se fica igualitária ao homem. Mas antes disso, ela tem essa proteção. Talvez por isso ela aguente mais. Você vê, tem muito mais óbitos de homem do que de mulheres. Hoje em dia, porque a mulher entrou muito no trabalho, fuma, ela bebe, ela tem muito estresse, ela, né, hoje em dia já tem, assim, a gente vê uma quantidade maior de mulheres. Mas, de qualquer maneira, ela ainda é protegida pelos estrógenos. E anatomicamente também é diferente. O coração da mulher é menor do que o coração do homem.
8: Aí ser menor favorece isso?
9: Exato. A musculatura dela é menor do que a do homem. O homem tem o ventrículo esquerdo, que é o... A gente divide ventrículo anatomicamente. Ventrículo, ele é um órgão só, mas para termos didáticos, a gente fala esquerda e direita. O coração esquerdo é maior. ela é mais sensível a fazer arritmias do que o homem. Então, existem algumas alterações próprias do coração da mulher, próprias.
8: Então, até certa idade, a gente pode dizer assim que esse coração, se fosse comparado e não tivesse nenhum problema genético, seria mais forte. Isso. Até certa idade.
9: Até certa idade, ela está protegida pelos estrógenos. Esse estrógeno faz com que ela não tenha tanta arritmia, faz com que os vasos fiquem mais relaxados, porque pressão alta não é doença de coração, né? É doença de pequenos vasos. Agora, se persiste pressão alta por muito tempo, aí sim ela vai atingir o coração. Então, como a mulher tem essa tendência, né, de ter isso, essa proteção do estrógeno, então, ela até determinada idade, ela está mais protegida do que o homem nessas doenças arteriescleróticas de uma maneira geral. Uma outra coisa é que a mulher, de um jeito ou de outro, ela vai mais a médico do que o homem.
8: É verdade.
9: Nem que seja pro, assim, para o ginecologista, no qual o ginecologista mede uma pressão, vê uma dosagem de colesterol, de glicose, né? Então, de um jeito ou de outro, ela se cuida um pouco mais do que o homem. Então, por isso que eu digo, existem algumas diferenças. Eu não sei porque esta agonia, que o povo não queria que exista diferença. Claro que existe. Agora, isso não quer dizer que a mulher seja inferior. Uhum. A gente tem um sexto sentido que o homem não tem. Você é capaz, a mulher é capaz de fazer 3-4 coisas ao mesmo tempo e dar conta. E eles não.
8: Verdade.
9: Tá certo? Então, não tem essa agonia de ser mais. O homem é mais forte, sim. Eu acho que é importante o homem proteger a mulher. Esses feminicídios loucos que está tendo aí agora, está entendendo? Essa coisa de trans querer ir para banheiro de mulher, eu acho isso um absurdo. Então, é preciso entender que existem diferenças, mas não quer que, por ser diferente, não é que seja inferior. Tem nada a ver uma coisa com outra.
8: Tá certo. E você que está nos ouvindo, se quiser participar do consultório, mandando uma mensagem, inclusive falando aí como é o coração da sua mãe, você foi um... ou é, né, uma pessoa assim que dá muito trabalho, ou não. Já tem ouvinte participando, você que queira também participar, fazer perguntas aqui para a doutora Deuzeni, que está com a gente, médica cardiologista, já manda pelo nosso WhatsApp. O número é o 99147-8520. 99147-8520 é o número do WhatsApp para você participar do consultório. Hoje a gente está falando de coração de mãe. Eu vou fazer um rápido intervalo e a gente volta já. 3h23.
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8: 3h26.
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8: Consultório do Rádio Livre hoje está falando sobre o coração de mãe. Gente, mãe é a melhor coisa do mundo, né? E o coração da mãe sofre muitas vezes, se emociona bastante também, está sempre ali atento, em alerta. E a gente está conversando aqui com a doutora Deuseni Tenório, que é mãe, que é avó. E a gente sabe que a avó é mãe duas vezes. E ela ainda é médica cardiologista, então aqui está falando com muita propriedade da sua experiência na vida pessoal e também profissional, de como é esse coração de mãe. Mas tem ouvinte participando, falando também um pouquinho da sua mãe, né, de como é a sua mãe. E o Andrade, de Olinda, em Rio Doce, foi o primeiro a mandar um áudio. Vamos ouvir.
15: Boa tarde, minha querida Anne Barreto. O Andrade, da quinta etapa de Rio Doce. Anne, o coração de mãe é o maior depósito de amor do mundo. Dei muito trabalho para minha mãe, Anne, quando era adolescente e ainda adulto. Sabe, muita teimosia, nunca fazendo por onde enxergar os conselhos dela. E o coração de mãe é muito resistente e resiliente. Sabe, o amor de mãe é uma coisa inesgotável. Minha mãe nunca desistiu do seu filho, que sou eu. E hoje, Anne, ela aos 86 anos de idade, é o maior tesouro que eu tenho na face da terra. E só temos um ao outro. Feliz Dia das Mães para todas as mães desse Brasil e do mundo. Feliz Dia da Mãe, Dona Marlene Araújo de Jesus. Forte abraço, Anne.
8: Oh, grande abraço para você, Andrade, e para sua mãe também, a Dona Marlene. Que lindo, viu, poder ouvir você assumir, né, que você deu trabalho para Dona Marlene. Bichinha de Dona Marlene, viu? Deve ter, né, se preocupado bastante com você. Mas que bom que vocês são amigos, são próximos, né? Então, fico muito feliz. Andrade falou uma coisa, doutora Deuseni, que eu fiquei pensando. Ele disse assim, o coração de mãe é muito resistente e resiliente. A senhora concorda com isso?
9: Concordo. É como eu digo a você, o amor é um sentimento completamente diferente de qualquer outro sentimento, né? Então, ele é pleno, ele completa você, ele acalma, ele tranquiliza. Daí, eu acredito que isso, esse amor incondicional que se tem pelos filhos, mesmo antes dele nascer, até quando você pensa, eu quero ter um filho, partindo daí, e todo o cuidado que se tem antes, durante toda a gestação, no parto, amamentar, que é um ato belíssimo, a amamentação. Então, tudo isso faz com que esse amor incondicional se perpetue pelo resto da vida. Não importa se o filho tem 40, 50, 60, você quer ele bem. Agora, outra coisa que acalma, muitas vezes esse filho está até longe de você, mas só em você saber que ele está bem, você fica bem. Tá entendendo? Então, essa reciprocidade, esse fato de que hoje em dia os filhos, principalmente as pessoas, os mais jovens talvez não, a necessidade de apoiarem os pais na velhice, tá certo? Uhum. Porque a velhice tem muito de solitude, eu não digo solidão, solitude, e que

0: se preocupa, mas ao mesmo tempo é inundado por amor. E eu acho que este equilíbrio entre a preocupação e o amor é que dá o equilíbrio, porque na vida a impressão, essa é uma impressão pessoal que a gente tem de felicidade, de realização, corre muito em torno do equilíbrio das coisas. Certo? Não é o equilíbrio, nem muito dinheiro, nem pouco dinheiro, nem muita. Então, o equilíbrio. Então, esse equilíbrio que a mãe, que a natureza, porque é a natureza que deu à mãe, dela ter toda essa preocupação, toda essa coisa, mas ao mesmo tempo ela tem um amor incondicional. Então, ela sempre tem um amor que vai acalmá-la, vai deixá-la mais um pouco mais serena. E com a capacidade de enfrentar alguma coisa que houver. Porque a gente sabe que tem, não são todos, mas existem pais que não aguentam, não é nem porque não queira, se o filho é autista, ou se o filho tem um retardo mental. E a mãe não, a mãe aguenta.
1: A mãe está lá.
0: A mãe está lá. Então, é algo que chega, por vezes, eu penso, tocar as raias do divino.
1: Eu também, viu? E essa coisa que a senhora falou das mães atípicas, né? Que aí elas têm... Toda mãe vai ter uma preocupação com seu filho, mas a mãe atípica ela vai ter uma preocupação duplicada, triplicada, muitas vezes, porque são desafios totalmente diferentes de uma criança típica.
0: Exato.
1: Então, esse coração fica ainda mais apertadinho, muitas vezes. É um coração de mãe que sofre quando alguém olha com preconceito para o seu filho, quando alguém fala algo que diminui o filho. Tudo isso, o coração tem que estar ali forte, né?
0: É, mas parece que o amor também cresce, tá entendendo?
1: É.
0: Então, uma coisa é o famoso equilíbrio, por isso que elas aguentam, tá entendendo? Na sua grande maioria. Claro que toda regra tem exceção,
1: sim,
0: toda. Mas eu quero dizer assim, quando você olha uma estatística grande, né? A mulher, ela tem isso, ela sofre mais nesse, que são atípicas, mas ao mesmo tempo o amor parece que cresce.
1: Sim.
0: Quase que exponencialmente, ou pelo menos diretamente, ao grau de problema que tenha.
1: Bem, tem outra mãe agora com a gente aqui, é a Benice, ela é de Caruaru e mandou um áudio pra gente.
2: Oi, Anne Barreto, boa tarde, primeiro do que tudo, feliz dia da mãe, das mães, para nós todas que somos mães. Muito lindo, muito bacana o programa de hoje. Muito maravilhoso. Eu tenho a minha mãe com 91 anos. Sou muito feliz da minha vida ter minha mãe. E eu estou com 66 anos. Eu não sei como eu cheguei até essa idade, pela preocupação que eu tenho. Sou mãe de dois filhos, de um casal de filhos. E tenho 4 netas, é os tesouros da minha vida. É meus dois filhos, minha filha, meu filho, Genice José, Jamile, Anabela, Monice e Monalice. É meu tesouro da minha vida. Mas tem hora que eu paro assim, eu digo, meu Deus, como foi que eu cheguei até essa idade? Porque de tanta preocupação que eu tinha com meus dois filhos, eu só tive dois filhos, eu tenho uma deficiência. E quando eu era nova, jovem, com meus 17 anos, 18 anos, eu ouvia dizer que eu não ia ser mãe por essa deficiência que eu tenho. Mas minha deficiência é na perna. Eu tenho uma perna deficiente, um pé deficiente, uma perna fininha. Mas graças a Deus, me orgulho muito de ser assim. E hoje ser mãe de dois filhos, de 4 netas. Mas eu era muito preocupada por isso, porque eu não ia ser mãe. Mas fui mãe de dois. Graças a Deus, era muito preocupada, era uma preocupação tão grande que eu pensei que eu ia morrer e não ia criar meus filhos, de tão preocupada que eu era. Que coisa boa é ser mãe. E estou muito feliz a chegar a essa idade. Sou muito preocupada com tudo. Um cheiro para vocês e um feliz dia das mães. Eu sou fiel dos seus programas. Viu, minha linda?
1: Obrigada, dona Benice. Que depoimento bonito e verdadeiro, né? Dona Benice falando aí do medo que ela tinha de não ser mãe. E aí, quando ela é mãe, da preocupação que ela tinha também. Porque ela não sabia se ia viver tanto para criar os filhos. E hoje ela tem até netos, né, dona Benice? E tá com a mãezinha dela de 91 anos ao lado dela. Que privilégio, dona Benice, a senhora poder estar com seus filhos, seus netos, sua mãe.

0: junto da senhora. Isso é um grande privilégio. Parabéns. Que Deus abençoe ainda mais a sua história e a sua família. Essa preocupação de não criar os filhos, não poder criar os filhos, eu acho que também é uma grande, uma das grandes preocupações das mães. Dona Benício falando, eu lembrei da minha avó, que sempre dizia assim: eu peço a Deus paciência e vida longa para ver vocês todos grandes. Ela alcançou muitos netos a ficarem já adultos. Hoje ela não está mais entre a gente. Mas essa é uma outra grande preocupação, que aí independe se o filho é calmo, se o filho não é, né? Se ele aperreia ou não, se ele é atípico ou se ele é atípico. Porque a gente pensa assim, meu Deus, será que eu vou estar aqui? Né? E se for um filho atípico, é pior ainda, porque fica pensando, e depois que eu não tiver?
1: Quem vai cuidar?
0: Como é que a gente pode lidar com isso, doutora? Se uma mãe chegasse e dissesse, olha, eu sinto meu coração acelerado quando eu começo a pensar nisso, mas é um pensamento que vem e às vezes a gente não tem como controlar. Mas como a gente encontra o equilíbrio?
1: A primeira coisa é você desmistificar. Por exemplo, no caso da dona Benícia, o problema da perna não tem nada a ver, né, com dela ter sido mãe. Se ela tivesse procurado, porque eu sei que às vezes é difícil conseguir, mas procurado uma ajuda médica, no caso, queria explicar a ela rapidamente que uma coisa não teria nada a ver com outra. Só isso, só esse fato dela entender, compreender, iria dar uma calma a ela, né, que tudo isso ia passar. A mesma coisa ocorre em relação a isso. Se uma mãe acha que está sentindo alguma coisa diferente, é procurar um profissional de saúde, porque você tem que ver, separar o joio do trigo, o que é realmente que está acontecendo. Porque às vezes não é nada, a ansiedade leva a palpitação, a dor de cabeça, a insônia, até a astenia, ficar sem coragem de fazer as coisas quando a ansiedade é muito grande. Então é preciso se procurar, se está preocupada que tem alguma coisa cardíaca, vale a pena procurar. Então, vê, faz um exame, mede uma pressão, tá certo? Então, só isso de ir ao médico, fazer um eletro, faz uma pressão, vê que não tem nada e o médico então explica o que é que está acontecendo. Então, isso já vai diminuir um foco de preocupação que é esse. A segunda coisa é, por exemplo, é tentar levar uma vida, assim, em termos de alimentação, não levar uma vida tão sedentária, não se preocupar demasiadamente com o dia de amanhã, porque ele vai vir, quer a gente queira, quer não. Tentar viver o dia de hoje, ter uma religiosidade, a fé é muito importante. Se sabe hoje em dia que ela tem atuação importantíssima, até em pacientes de UTI, a oração. Então, assim, esse conjunto, quem tem condições, né, fazer um yoga, fazer uma meditação, se sabe que tudo isso leva a uma tranquilidade, os vasos sanguíneos eles relaxam, a pressão arterial diminui, tá entendendo? A digestão se faz melhor, a própria musculatura relaxa. Então, assim, primeira coisa, desmistificar. Tem ou não tem? Já é uma grande coisa. É mesmo que você tem uma barata ali. Vamos ver se tem mesmo? Se não tem, você já tranquiliza. Então, ver se tem alguma doença, se tem alguma coisa, ver os antecedentes familiares. Dona Benícia tem possibilidade de ser bisavó, né?
0: É verdade.
1: Porque a mãe dela tem 91, ela tá, já tem netas. É possível, ela ainda pode viver como a mãe e conhecer até um bisneto. Então é isso que eu digo. Tem que procurar de maneira correta, tentar levar uma vida de maneira mais tranquila. Às vezes a pessoa quer fazer também demasiado, deixar a casa perfeita, tudo limpo, tudo perfeito, tudo. Não é assim, a pessoa tem que respeitar-se também, a sua individualidade, até onde você pode ir, né? Ver seus relacionamentos familiares com, em primeiro lugar, o marido, né? E os familiares, ver se está tudo dando certo, se não partir para outra coisa. Você tem que se respeitar. Ver a sua limitação, até onde você pode ir. Sem se querer fazer tudo perfeito a tempo e a hora. Não vai ser assim nunca. São essas coisas, essa compreensão disso tudo, a religiosidade, a fé, eu acho que ajuda muito, muito, né? Você ter uma religião, seja ela qual for. Praticar o bem sempre é bom. Sempre acalma, sempre tranquiliza. E outra coisa que para mim é fundamental é tentar entender as pessoas. Muitas vezes você discute com o marido,

0: irmão, o que for. Mas antes dessa discussão, procurar entender o que é que levou aquilo, porque o entendimento, muitas vezes você julga, você não sabe o que é que está ali por trás do
1: Sim.
0: comportamento dessa pessoa. Então, eu acho que esse conjunto de coisas vai ajudando. Tem um lazer também. É preciso. O homem vai jogar um futebol, vai assistir um jogo, né? E a mulher fica em casa arrumando, vendo os meninos. Mas ela também precisa de um pouco de lazer.
1: Sair um pouquinho,
0: Ir a
1: ver.
0: uma praia, conversar com uma pessoa que ela goste, uma mãe, uma irmã, evitando as discussões, ir a uma praça. Enfim, ela precisa também de um lazer. Não se pode só exigir, não.
1: A culpa que a mãe carrega por muitas coisas, ou quando algo não dá certo, ou quando ela pensa que algo não dá certo, também pode afetar muito o coração, porque a gente se culpa sempre.
0: Sim, eu acho que é preciso ter cuidado nesta culpa. É isso que eu acho que vem o entendimento. Por exemplo, se você tentou dar seu filho o melhor que você pôde, escola, amor, compreensão, uma casa, e algo dá errado, eu acho que não é culpa, não. Tá entendendo? Eu acho que talvez um acidente de percurso teria que acontecer com ou sem. Agora, é isso que eu digo, você não pode se julgar muito, se você tem que fazer tudo preciso, que vai dar tudo certo. Nem sempre é assim, nem sempre é assim. Nem com a gente própria, muita gente pensa em fazer uma coisa, né? E por isso, por aquilo, não deu. Então o filho, ele vai ter uma vida própria, vai ter sim uma vida própria. E eu sempre penso, tem uma frase que eu gosto muito, é que cada geração encontrará sua solução. A geração de hoje é completamente diferente que foi a minha. Tudo agora para estudar é mais difícil por causa de celular, por causa disso,
1: Sim.
0: daquilo outro. Então, as mães, eu vejo minhas filhas preocupadas com isso, né? Mas eu digo a elas: olha, eles vão achar uma solução. Se vai ser fácil, se não vai, se vai demorar mais tempo, mas vão. Porque isso é a vida. Isso é a vida. A vida muda. Ela muda. E daí. Esses estresses todos faz com que a própria idade, o tempo, a gente muda. A emoção, uma emoção é uma mudança. Vem do termo movare, latim, é uma mudança. Então, quando você tem um estresse maior de ver uma coisa, você é jogado na corrente sanguínea esses hormônios todos e você muda, você fica mais atenta, tá entendendo?
1: Fica em alerta,
0: Em
1: né?
0: alerta. Agora, você não pode vir em alerta permanentemente não, porque aí realmente não dá certo viver permanentemente alerta. Daí a necessidade de um relaxamento, de um lazer. Se gostar de ver uma novela, ver uma novela, de ler, que é uma coisa para quem gosta, muito boa. Participar de uma religião, eu acho fundamental.
1: Agora, doutora Deuzeni, tem uma mensagem aqui de um filho. É o neto da Ilha do Maruim, que ele pediu para eu mandar um alô para todas as mães. Então, inclusive para as mães aí da Ilha do Maruim, um abraço grande. Feliz Dia das Mães, hoje e sempre. Como disse a doutora Desenere aqui com a gente, o Dia das Mães é sempre, né? E a gente precisa celebrar mesmo, de verdade. Mas ele diz assim: apesar que eu perdi a minha mãe muito cedo, eu só tinha 16 anos. Ele não diz a idade que ele tem hoje, mas a gente sente assim nas palavras que ele sofre muito, né, com essa saudade e tudo. E a senhora trouxe: se é difícil para o neto da Ilha do Maruim, imagina para as mães que perderam seus filhos. E muitas agora devem estar nos ouvindo e pensando exatamente assim na saudade que sentem. É a ordem, não é a ordem natural da vida. A gente sempre pensa, né, que a gente vai morrer primeiro que os nossos filhos. E não o contrário. Então, é aquela dor que não existe nem nome. Uma mãe que perde um filho não tem nem nome. Se o filho perde a mãe, ele pode ser chamado de órfão, por exemplo. E a mãe que perde um filho? O coração dessa mãe, ele fica muito sofrido, doutora. Mas fica para sempre. Tem como amenizar essa dor, porque essa é, acho que, como a senhora mesma trouxe, é a pior dor do mundo.
0: É a pior dor do mundo. Bom, existe, como eu digo, quando o impacto é muito grande, a gente tem uma chamada síndrome do coração partido. É uma liberação acentuada de adrenalina no organismo, no organismo, que faz com que esse coração baqueie como se

0: isso, infarto agudo do miocárdio. Eu já tive a oportunidade de acompanhar uns 3 casos, e você parada cardíaca, ter que ficar em respirador, mas depois ele volta. Na grande maioria das vezes, ele volta. Depois que está aquela cascata de catecolamina, ela passa, né, porque foi um impacto muito grande, e aí depois passa aquele coração, na grande maioria das vezes, ele recupera. O nome é síndrome do coração partido. É tão grande o impacto, tão grande, e a perda ou de um filho, ou de uma mãe, depende do que seja, pode acontecer. E, como eu disse, é mais comum em mulheres do que em homens.
1: Uhum.
0: Bem mais frequente na mulher do que no homem, a síndrome do coração partido. E a perda de um filho é algo para sempre. O que vai acontecer é que, com o passar do tempo, o tempo é um seu absoluto. Vai tendo como que... vai havendo uma compressão da finitude da vida. Há um momento, não se sabe, algo maior, que eu posso chamar de Deus, o outro pode chamar de outra coisa, como se você tivesse uma missão para cumprir aqui e terminasse a sua missão. Então, as mães, elas sofrem, vão sofrer sempre, vão sempre lembrar com sofrimento. Mas, ao mesmo tempo, muitas vezes eu conheço, já tive a oportunidade de conhecer algumas que ficaram assim, estão felizes pelo tempo de ter convivido com aquele filho, que foi muito bom para elas. Elas cresceram como pessoas, como mulheres, como ser humano. Então, elas lembram do filho com muito carinho, com muito amor, e aquela dor tão aguda, tão, né, impactante, ela deixa de ser daquela maneira, mas ela jamais esquecerá. Ela jamais esquecerá. Ela pode até superar melhor, voltar a sorrir, voltar a ver coisas bonitas, achar coisas da vida bonita, mas ela nunca irá esquecer isso. Nunca irá. Isso ficará indelével, como é incondicional o amor dele, essa dor também. Agora, ela diminui a intensidade, é o que a gente vê com o passar do tempo, na sua grande maioria. E é como eu digo, se essa pessoa tem uma maneira positiva de ver a vida, fica um pouco mais fácil. Mas se essa pessoa tem tendência, que já tinha talvez antes, a depressão, a coisa, fica mais difícil. É preciso ter ajuda de todo tipo, né? Numa hora dessa, é preciso ter ajuda familiar, é preciso ter ajuda psicológica, por vezes psiquiátrica, com uso de medicação mesmo, tá entendendo? Ajuda religiosa, que eu acho que a religião, nesse ponto, é fundamental para que, né, possa aceitar. É como uma dor muito aguda, você faz de tudo, bota gelo, toma analgésico, morfina, né? A dor não passa assim, não, até você tirar a causa. Então, você não vai tirar a causa, não tem como tirar essa causa. Mas há esta compreensão depois, há uma certa... é como se baixasse aquela coisa. Uhum. E ela possa encontrar uma maneira de viver. Uma maneira de viver.
1: É muito difícil. A senhora falando, eu fiquei aqui lembrando de algumas mães que eu conheço que perderam seus filhos, e é de fato uma dor para a vida inteira. Pode ser amenizada, mas...
0: não deixa de existir.
1: Não deixa de existir. Fazer um intervalo e a gente volta já. 3h49.
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1: 3h53.
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1: Consultório do Rádio Livre hoje está falando sobre o coração de mãe. A gente está numa conversa com a doutora Desenere Tenório. E aqui a doutora trazendo um pouco de como é esse coração. Gigante, resiliente, protetor, emocionado também, né? Porque a gente é mesmo, não tem como. A mãe chora mesmo nos mínimos detalhes. E tem uma coisa, doutora, que eu também fico me perguntando assim. Não sei se isso tem explicação na ciência, mas eu acredito que toda mãe, depois que a gente se torna mãe, a gente consegue sentir com mais sensibilidade a dor do outro, a emoção do outro, principalmente se for de outra mãe. A ciência explica isso? É assim mesmo? Porque se a senhora me contar a história de qualquer mãe, se for sofrida, eu vou começar a sofrer também. Se for feliz, eu vou ficar feliz. E, meu Deus, que emoção! Como se fosse comigo, né? Assim, como se fosse com um filho meu. Mas isso é uma coisa de coração de mãe?
0: Não necessariamente só de coração de mãe. Mas, assim, a mãe, quando acontece isso, é que, na verdade, ela está colocando um pouco no lugar daquele outro, né? É isso. Você está se colocando, meu Deus, e se fosse comigo, né? Se fosse minha filha, como é que eu ia fazer? Pronto. É isso que eu digo, a personalidade de cada um e o caráter de cada um. Então, na sua grande maioria, você se identifica, né? A identificação tanto do prazer, da alegria, quanto e principalmente quando é dor. Você fica até lembrando dias, né? Enquanto que uma alegria, uma coisa, ganha um jogo, você fica alegre, mas aquilo passa. Mas a dor, uma mãe com um filho com câncer, né? Uhum. Você se identifica assim, que se fosse eu, como... Aí seu organismo já começa a se preparar, né, para alguma coisa que pudesse ser. Né? Tem tudo isso. É por isso que tem que haver essa tentativa de dar o devido valor, a devida distância. Não quer dizer que não se apoie essa mãe, se for uma coisa necessária, né, precise apoiar, mas que não passe tudo aquilo para si, porque não aconteceu ainda, não tem porquê a gente estar envolvido ao ponto de sofrer, ao ponto de liberar todas essas substâncias, ao ponto de ter uma arritmia, uma taquicardia, um pique hipertensivo, tá entendendo? Então é preciso ter esse cuidado, né?
1: É, e a gente, e eu disse isso porque parece assim, antes de ser mãe, a gente é uma mulher. Depois que a gente é mãe, a gente é outra, totalmente diferente. Só sabe quem passa pela maternidade. Parece que a maternidade vem assim para mudar da água para o vinho. E vai ter mulher que não vai querer ser mãe, e tudo bem, ok? A gente não está criticando isso, não. Mas o coração de toda mulher deve ser igual, assim, fisiologicamente falando, anatomicamente falando. Mas o coração de mãe é diferente, viu? Parece que a gente fica realmente muito mais sensível. Valorize a sua mãe. Acho que a grande mensagem que a gente pode deixar aqui para os filhos, que eu queria deixar, era: valorize a sua mãe. Sei que tem mães hoje que estão sem os seus filhos também. Para essa dor não tem nada que se diga, mas receba o meu abraço, porque realmente vocês são muito, mas muito fortes. E hoje eu fiquei tão feliz de conversar com a doutora Deuzeni Tenório, que conversando com a gente aqui, trazendo um pouco do conhecimento como médica cardiologista, como mãe, como avó, explicou a grandiosidade também desse coração de mãe. Então, doutora, muito obrigada por estar com a gente. Obrigada por compartilhar essas histórias também e seu conhecimento. E eu sei que a senhora não gosta muito da data, mas Dia das Mães é todo dia, então...
0: Dia da Mãe é todo dia.
1: Feliz Dia das Mães sempre.
0: Muito obrigada.
1: E Dia das Avós também, porque a avó é mãe duas vezes, viu? É. Que privilégio. Muito obrigada. Eu vou encerrando aqui esse consultório emocionante de hoje. Obrigada a todos os filhos que participaram também. Eu sei que foi muita gente participando aqui do consultório. Esse foi o consultório do Rádio Livre de hoje, falando sobre coração de mãe. A produção foi de Gabriela Bento. Os trabalhos técnicos hoje de Elivelton Henrique, de Edilson Lima e João Alves. Na coordenação de jornalismo, Vitor Tavares. Vem aí o Balanço de Notícias com Adinaldo Santos. Para quem está no interior, o Forró na Jornal. E para todas as mamães, um beijo bem grande no coração. Bom fim de semana, até segunda.
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18: Um dos assuntos do balanço de notícias para esta sexta-feira, 4 da tarde: o combate à criminalidade. Ministério da Justiça e Segurança Pública aponta para queda nas estatísticas de mortes violentas em Pernambuco. Mas sensação de segurança ainda está longe da população. 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
20: O Paraná confirmou 2 casos de hantavírus, segundo a Secretaria de Estado de Saúde. Os pacientes são moradores de Pérola do Oeste, no sudoeste do estado, e Ponta Grossa, nos Campos Gerais. Outros 11 casos continuam em investigação e 21 foram descartados. O paciente de Pérola do Oeste é um homem de 34 anos e o de Ponta Grossa, uma mulher de 28. A Secretaria de Saúde afirma que a doença está sob controle no Paraná e que a rede pública de saúde monitora continuamente os casos suspeitos. O alerta sobre o vírus ganhou destaque após a Organização Mundial da Saúde, OMS, divulgar mortes relacionadas ao hantavírus em um cruzeiro que saiu da Argentina com destino a Cabo Verde. Ao menos 3 pessoas morreram durante a viagem. Falando agora sobre números positivos da economia brasileira, a empresa brasileira de aeronáutica Embraer registrou arrecadação recorde de US$1,4 bilhão, o equivalente a US$6,9 bilhões no primeiro trimestre de 2026, um crescimento de 31% em comparação com o mesmo período do ano passado. Este é o melhor primeiro trimestre da história da empresa aeroespacial brasileira, segundo o balanço divulgado nesta sexta-feira. Ainda segundo a companhia, o bom resultado vem principalmente das áreas de defesa e segurança e da aviação comercial, que tiveram um crescimento anual de 47% e 32%, respectivamente.
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20: Pois é, vamos saber como é que está o trânsito agora no Recife, região metropolitana, nesta sexta-feira. Trânsito intenso na Avenida Recife para quem segue sentido BR. Na Zona Norte, movimentação intensa de veículos nas avenidas Santos Dumont e Conselheiro Rosa e Silva. Em Olinda, retenções são intensas na Avenida Antônio da Costa Azevedo. Em Jaboatão dos Guararapes, a Avenida General Manuel Rabelo tem fluxo intenso de veículos. Kevin Paes, Rádio Jornal, Rádio Notícia.
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21: 4 da tarde, 5 minutos.
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21: Alô, minha gente, muito boa tarde, grande público, boa tarde, Recife, boa tarde, Brasil. Com que prazer a gente volta para mais um programa aqui pela Rádio Jornal. Nesta sexta-feira, princípio de final de semana, dia 8 de maio de 2026. É isso aí, gente. Tá na hora. O Balanço de Notícias começa agora.
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21: Muito obrigado pela sua companhia, pela sua audiência, pela sua participação aqui no programa. Vamos colocar aí no seu rádio, viu? Tudo de Pernambuco, do Brasil e do mundo.
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21: Muito bem, um dos assuntos do programa de hoje, não poderia ser diferente, fala do Dia das Mães, que é no próximo domingo, né? E a gente vai fazer aqui uma homenagem antecipada. Portanto, nesse domingo comemora-se o Dia das Mães, e eu acho que vale a pena fazer uma reflexão sobre o papel das mães, né, nesse mundo tão insano, tão louco, tão violento, porque educar os filhos é função dos pais e da mãe, né? Mas na maioria das famílias ainda é a mãe que passa mais tempo com as crianças. Trabalhar fora e ainda assumir as tarefas de casa não é fácil, todo mundo sabe disso. As mães até já se adaptaram, né, a essa dupla jornada. Os filhos sempre terão um lugar de honra na vida das mães. Não adianta parir apenas, é preciso ter presença firme ao lado dos filhos. E não basta dar mesada, mochila nova, tem que cobrar civilidade dos filhos também. A mãe tem que estar atenta para os silêncios e as distâncias. Perguntar, se interessar, abrir o jogo, falar sobre tudo, ouvir o que eles têm a dizer, não ter receio de impor limites, ser agradável, ser amorosa, ser tirana, se for preciso. E será preciso sim, né? Porque nenhuma mãe admite ver seu filho humilhado e excluído. Mas eles também não podem se achar mais importantes do que os outros. Filhos que desrespeitam e são agressivos devem ser controlados com todo vigor. E quando há um descuido, né, da mãe, o filho vira pitbull, aí briga na boate, briga nas ruas, faz arruaças, forçam a barra da mãe para comprar tudo que vê. É um fardo pesado que as mães praticamente carregam sozinhas. As mães ainda precisam ser vigilantes com a televisão, com a internet, com os coleguinhas, as drogas e também com as desilusões. Mas se houver disciplina, gente, haverá grande chance de nossos filhos fazerem uma boa corrida. E um detalhe, ninguém é obrigado a ter filhos. Não há nenhuma normalidade em não querer ter filhos. Agora, se resolver ter um filho, assuma-o. Tome conta, proteja, eduque, crie. Crie cidadãos. Faça o possível para não despejar na sociedade futuros corruptos ou futuros malandros. O maior presente que uma mãe gostaria de receber, não só nesse Dia das Mães, mas em todos os dias, seria o presente de um país melhor para amparar e proteger os filhos, né? Dando-lhes condições de ter uma vida digna. Coisa muito difícil nesse país, não é de hoje isso, é de muito tempo. Na verdade, é muita responsabilidade para todas as mães. Para as mães e para os pais. Mas para as mães, pesa mais, né, gente? Pois, como já falamos aqui, são elas que passam mais tempo ao lado dos filhos. Sem dúvidas, o futuro está nas mãos das mães. Bom, eu gostaria de aproveitar essa homenagem antecipada do Dia das Mães, que é no próximo domingo, para dizer o seguinte: uma das maiores lições de moral que eu já presenciei foi protagonizada pelas mães de uma cidade pernambucana. Vou relembrar esse episódio. Em 2014, aconteceu uma greve da Polícia Militar aqui no estado, vocês devem lembrar. A greve se estendeu mais do que devia. Aproveitando a falta de policiamento nas ruas, dezenas de moradores da cidade de Abreu e Lima, foi lá que isso aconteceu, essas pessoas invadiram e saquearam as lojas da cidade. Foi um horror, gente. Roubaram máquinas de lavar, roupa, fornos de micro-ondas, geladeiras, TVs, fogões, celulares e outros eletrodomésticos. Foi aí que tivemos uma lição que nos encheu de esperança. Vocês lembram? Eu estou falando das mães de Abreu e Lima, que procuraram as delegacias, as lojas, para devolver as mercadorias que os filhos saqueadores levaram para casa. Logo no dia seguinte, as delegacias começaram a receber tudo que tinha sido roubado. As mães, constrangidas, devolviam tudo, tudo que haviam recebido como presente dos filhos. A iniciativa das mães de Abreu e Lima foi considerada uma lição de moral nesse país. Agora, os corruptos, os que colocam formol, água oxigenada e soda cáustica no leite, os empreiteiros que superfaturam, as grandes redes de supermercados que vendem alimentos podres para a população, os poderosos que saqueiam os cofres públicos, esses não se sensibilizaram com o exemplo das mães de Abreu e Lima. Mas as mães de Abreu e Lima bem que poderiam ter contagiado as mães dos grandes saqueadores desse país, não é não? Como seria bom ver as mães de saqueadores graúdos devolvendo o que os filhos pegaram? Já pensou? As mães devolvendo malotes de dólares encontrados em paredes, cofres, porões, cuecas, etc. Mães devolvendo milhões e milhões do dinheiro roubado e depositado em contas secretas de paraísos fiscais. As mães dos grandões poderiam fazer como as mães pobres de Abreu e Lima. Aí sim, apareceriam, finalmente, os recursos desviados da merenda escolar, da saúde, da educação, das estradas, dos viadutos, das pontes, das escolas, tudo que eles desviam. Agora, imaginem as salas abarrotadas de dinheiro desviado ou superfaturado. Mas haveria um problema, que é o seguinte: o dinheiro devolvido seria tanto que criaria um impasse nacional, né? Os jornais produziriam manchetes do tipo: não há mais onde colocar tanto dinheiro. Ou então a manchete do tipo: autoridades pedem que as mães parem de devolver dinheiro. Mas ninguém conseguiria parar o movimento das mães, que iria contagiar os namorados, as esposas, avós, tias, madrinhas, irmãs, sobrinhas, primas, tudo, tudo, tudo. As mães do Brasil iriam fazer filas nos postos de devolução. O dinheiro passaria a ser depositado em ginásio de esportes, armazéns, galpões. Devolver o dinheiro seria missão das mulheres. Mas isso é só um sonho. De qualquer maneira, as mulheres pobres de Abreu e Lima fizeram isso. Devolveram o que os filhos roubaram. Só que sozinhas, as mães não podem tudo. E o otimismo fica por aqui. Feliz Dia das Mães, minha gente!
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21: Pois é, a gente antecipou aqui nossa homenagem ao Dia das Mães, que é no próximo domingo, uma data significativa, né? E eu aproveitei para recontar, porque eu já tinha falado sobre isso na época, recontar a história das mães de Abreu e Lima, uma história bonita, né? Que as mães de Abreu e Lima proporcionaram, e valeu a pena a gente recordar esse fato, que terminou sendo um fato histórico na vida daquelas mães lá da cidade de Abreu e Lima. Eu vou perguntar a vocês, para vocês participarem desse debate de hoje envolvendo as mães, perguntando o seguinte: são vários os rituais de comemoração no Dia das Mães. E você? Qual o seu ritual? Qual o seu modo de comemorar o Dia das Mães? É com reuniões familiares? É com almoço em família? Ou é com a troca de presentes simbólicos como flores, chocolates e cartões? Como é que você comemora? Uma outra perguntinha para vocês. Para você, qual a data mais importante? A data do Dia das Mães? A data do Natal? Ou a data do Dia dos Namorados? Qual para você é a data mais importante? Perguntinhas que a gente faz para você participar aqui no WhatsApp da Rádio Jornal.
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21: Vamos receber aqui as mensagens, as opiniões, as reflexões dos nossos ouvintes no WhatsApp da Rádio Jornal. E teremos aqui a pouco também a presença aqui no programa de Frínia Andrade. Ela é mãe de dois garotos, ela é psicóloga, escritora e diretora do Instituto Dimitri Andrade e do Instituto Davi Andrade. Vai falar com a gente daqui a pouquinho, fazendo uma análise sobre as mães e a luta de cada uma delas nessa proximidade do Dia das Mães. Agora são 4h17. Chegou a hora de trazermos as notícias dos nossos repórteres, redatores e produtores. E vamos começar. Presidente do Senado promulga PL da dosimetria, que pode reduzir pena de Jair Bolsonaro. Alô, Gabriela Bento. Boa tarde, Gabi.
7: Oi, Ed. Boa tarde para você e para os ouvintes da Rádio Jornal. Pois é. Com a nova lei, o ex-presidente Jair Bolsonaro pode ter a pena reduzida de 27 para 20 anos de prisão, além da diminuição do tempo em regime fechado para 2 anos e 4 meses. A mudança ocorre porque o texto proíbe a soma das penas dos crimes de tentativa de golpe de Estado e abolição violenta do Estado de Direito, quando praticados no mesmo contexto. A lei também prevê redução de penas para praticantes do ato de 8 de janeiro que não tenham financiado ou liderado ações. O texto define ainda que quando esses crimes forem cometidos em contexto de multidão, a pena será reduzida de 1/3 a 2/3, desde que o agente não tenha praticado ato de financiamento ou exercido o papel de liderança. O texto foi promulgado pelo presidente do Senado, Davi Alcolumbre, após o Congresso derrubar o veto do presidente Lula ao projeto, Ed.
21: Pois é, é esperar para ver como é que vai ficar essa dosimetria, essa redução de pena, né?
7: Foi uma longa discussão, né? Os partidos de oposição pediam uma anistia total, ou seja, a extinção das penas, mas aí não teve acordo, fizeram esse acordão, né? As siglas juntamente com o Centrão construíram um projeto de dosimetria para reduzir essas penas. E enfim, agora a lei foi promulgada, vai passar a valer e a gente vai ver como é que vão ficar essas penas.
21: Vamos esperar.
7: Tanto de Bolsonaro quanto dos que participaram desses atos golpistas.
21: Vamos aguardar.
7: Bom fim de semana,
21: Bom fim de semana, Gabi. Um abraço forte. Agora são 4h19. Renda per capita do Brasil bate recorde em 2025. Quem traz os detalhes é o nosso João Lubambo. Boa tarde, João.
22: Oi, Edinaldo, boa tarde. Pois é, segundo os dados divulgados nesta sexta-feira pelo Instituto Brasileiro de Geografia e Estatística, o rendimento mensal real domiciliar per capita chegou a R$ 2.264,00, alta de quase 7% em relação ao ano passado. Apesar do aumento da renda em todas as faixas da população, a desigualdade social voltou a crescer levemente após ter alcançado o menor nível histórico em 2024. De acordo com o IBGE, os 10% mais pobres tiveram aumento de pouco mais de 3% na renda, passando a viver com média de R$ 268,00 por mês. Já os 10% mais ricos registraram um crescimento de quase 9%, com renda média acima de R$ 9.000 mensais por pessoa. Entre o 1% mais rico da população, a renda média chegou a quase R$ 25.000 reais por mês. O Instituto aponta que fatores como o mercado de trabalho aquecido, os juros altos e os ganhos com aplicações financeiras e aluguel de imóveis favoreceram principalmente a população de maior renda. O índice de Gini, que mede a desigualdade social, subiu de 0,504 para 0,511 em 2025. Mesmo assim, o indicador segue abaixo do registrado antes da pandemia. Ainda segundo a pesquisa, os 10% mais ricos concentram mais de 40% de toda a renda do país, enquanto os 70% mais pobres ficam com pouco menos de 1/3 deste total, Edinaldo.
21: concentração de riqueza ainda é muito grande no país, né?
22: Infelizmente a desigualdade segue aumentando.
21: É, porque isso termina aumentando a desigualdade social do país. Valeu, João.
22: Valeu.
21: Agora são 4:21. Tribunal de Justiça de Pernambuco promove 4ª Semana Estadual da Conciliação. Detalhes com Hernani Tavares.
0: É a partir da próxima segunda-feira que começa a 4ª edição da Semana Estadual da Conciliação.

0: Conciliação. Com o tema Conciliar é Massa, a ação segue até a sexta-feira, dia 15 de maio, e tem como objetivo resolver o maior número possível de conflitos por meio de acordos em todo o Estado. A iniciativa é organizada pelo Núcleo de Conciliação do Tribunal, o NUPEMEC. Durante a semana, unidades do Judiciário vão realizar audiências e sessões de conciliação e mediação, tanto de processos que já estão na Justiça, quanto de reclamações feitas diretamente pela população, antes mesmo de virarem ações judiciais. Além das audiências, as unidades do NUPEMEC também vão oferecer serviços de cidadania e orientação jurídica para a população. Entre os casos que poderão ser resolvidos por acordo estão questões de família, como divórcio, guarda de filhos, pensão alimentícia e regulamentação de visitas. Também entram na conciliação conflitos de vizinhança, acidentes de trânsito, cobranças de condomínio, relações de consumo e outras situações que possam ser solucionadas de forma consensual. As audiências serão realizadas em unidades ligadas ao Núcleo de Conciliação do Tribunal de Justiça de Pernambuco, como os Centros Judiciários de Solução de Conflitos e Cidadania, além da Central de Audiências da Capital, Casas de Justiça e Cidadania, Câmaras Privadas de Conciliação e Mediação e o Programa Pró-Endividados. Segundo o Tribunal, só em 2025, mais de 9 mil conflitos foram resolvidos antes mesmo de virarem processos judiciais. As audiências serão conduzidas por profissionais capacitados em mediação pelo Conselho Nacional de Justiça, o CNJ. Esses mediadores vão tentar ajudar as partes a chegarem a um acordo. Depois disso, o resultado será encaminhado para análise de um juiz, que poderá homologar a decisão e encerrar oficialmente o conflito. Hernani Tavares, Rádio Jornal, Rádio Notícia.
1: São 4 da tarde, mais 23 minutos na capital pernambucana. Vamos agora fazer aí a previsão para o fim de semana das mães com o nosso Bruno Araújo. Alô, Bruno!
2: Final de semana vai ser de chuva aqui no estado de Pernambuco. Nós estamos acompanhando o trabalho dos meteorologistas da Agência Pernambucana de Águas e Clima, APAC, e vamos conversar agora com Patrícia Oliveira, gerente de Meteorologia e Mudanças Climáticas aqui da APAC, justamente para explicar sobre a previsão do tempo e também para detalhar a intensidade dessas chuvas para o final de semana. Boa tarde.
3: Boa tarde. Bem, como nós estamos observando toda essa semana, temos chuvas e tem um sistema que iria, vamos dizer, potencializar no final de semana essas chuvas. Então, a previsão para que nosso litoral, Mata Norte, Mata Sul e região metropolitana, é de chuvas de moderada a forte no sábado e no domingo. Agora, as pessoas têm que saber que essas chuvas geralmente são noturnas. Nossas chuvas noturnas, vamos dizer, elas são mais potentes. Então, geralmente, às vezes, pela manhã, abre o tempo, passa a chuva. Mas quando vai chegando o período da noite, até no outro dia de manhã, é quando ocorrem essas chuvas.
2: Por que isso acontece?
3: Porque aqui nós estamos próximos ao mar. Então, a brisa marítima, a brisa terrestre, ele influencia quando nós temos um sistema meteorológico atuando na região. Ele potencializa à noite e de dia já não potencializa tanto como à noite, pela madrugada.
2: Patrícia Oliveira, muito obrigado pela participação aqui na Rádio Jornal. Então, o meteorologista já explicou para a gente que o final de semana vai ser de chuva com intensidade moderada na região metropolitana, no litoral e em parte da Zona da Mata pernambucana. Bruno Araújo, Rádio Jornal, Rádio Notícia.
1: 4 da tarde, 25 minutos. E as manchetes não param de chegar. Vamos a elas. Alcolumbre promulga PL da dosimetria que reduz penas de 8 de janeiro. STF precisa analisar caso a caso. Medida beneficia o ex-presidente Bolsonaro. Confiança do consumidor desaba entre pobres, mulheres e trabalhadores. Nos Estados Unidos, Lula tenta se colocar como opção segura em contraponto a Flávio. Histórico de bactérias na IP pesou na decisão da Anvisa de proibir produtos da marca. Programas sociais compõem renda de 22,7% dos lares, menor nível desde 2022. Tite revela arrependimento por pênaltis na Copa de 2022 e diz que errou.

0: Saldo do caos em Medellín e Flamengo. 9 presos, 113 assentos arrancados. É o que aconteceu ontem em Medellín. Uma vergonha, né? Uma vergonha. Trump anuncia cessar-fogo de 3 dias entre Ucrânia e Rússia. Agora são 4h27.
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0: Muito bem, nós vamos conversar agora aqui no nosso Balanço de Notícias com o secretário de Defesa Social de Pernambuco, Alessandro Carvalho. Secretário, muito boa tarde.
2: Opa, muito boa tarde a todos que nos ouvem. Prazer estar aqui na Rádio Jornal mais uma vez.
0: Muito obrigado, o prazer é nosso, secretário. Vamos fazer aqui um balanço sobre essas notícias relacionadas com a nossa segurança pública, secretário. A gente tem acompanhado aí informações de uma queda nas estatísticas de mortes violentas aqui no estado. Vem sendo constatada aí a diminuição de ocorrências como homicídios com intenção de matar, feminicídios, latrocínios, lesões corporais, que normalmente causam a morte da vítima. Agora, secretário, esses números são significativos ou ainda são muito tímidos, na sua opinião?
2: Os números são muito significativos. Nós vivemos hoje em Pernambuco uma realidade na segurança pública que o Estado nunca passou. Nós temos a menor taxa de homicídios que o Estado já teve. Você tem uma ideia, em 2013, quando havia o plano de segurança anterior, a taxa de homicídios mais baixa foi de 34,1 por 100 mil habitantes. Nós hoje temos uma taxa de 30,1 por 100 mil. Fizemos o melhor quadrimestre de toda a história, de toda a série histórica iniciada em 2004. O que é série histórica? É quando a gente consegue ter uma mesma metodologia para computar as informações e uma base de dados confiável. Então, para homicídios isso é 2004 e para roubos é 2011. Nós temos nos meses de janeiro, fevereiro, março e abril o menor número de homicídios que o Estado já teve na série histórica e o menor número de roubos que o Estado já teve. Então, os números são consistentes. A meta de reduzir em 30% os roubos até dezembro de 2026, comparado ao ano de 2022, já foi alcançada. E esse primeiro quadrimestre do ano, que é o melhor dos últimos 23 anos, nesse acumulado nós temos uma redução de 26,5% comparado com o primeiro quadrimestre de 2022. Então, não há dúvida de que Pernambuco se encontra no melhor momento no que se refere à segurança pública. Claro, nós reconhecemos que ainda há muito o que fazer, muito o que melhorar, estamos trabalhando nesse sentido, mas a gente tem que saber onde a gente se encontrava em 2022 e onde a gente se encontra hoje. E hoje é o melhor momento que Pernambuco já viveu em sua história.
0: Certo. Agora, secretário, onde é que houve uma queda mais expressiva?
2: Nós temos quedas expressivas na capital e na região metropolitana. As quedas mais expressivas foram na região do Agreste e Zona da Mata, principalmente Zona da Mata Norte. E isso vem se observando de uma forma geral em todo o estado. Pra você ter uma ideia, o acumulado do ano, nós estamos com a redução de 15,6% nos homicídios, janeiro, fevereiro, março e abril, comparado com o mesmo período do ano passado, uma redução de 15,6%. Nós temos uma redução no feminicídio, que é uma preocupação muito grande, ele vem aumentando em todo o país e aumentou no ano passado, aqui em Pernambuco, mas esse ano nós temos uma redução de 36,8% nos feminicídios no estado. Isso é muito importante. Os roubos, os crimes violentos contra o patrimônio, têm uma redução de 34%. E mais um número aqui

0: Fizemos a formatura semana passada da segunda turma dos novos soldados, que a população apelidou de forma carinhosa de Laranjinhas. E na segunda-feira eles estarão nas ruas, a segunda turma, 2.157 novos soldados. Temos uma turma de 470 policiais civis que devem se formar até o final de junho. Ainda há 330 bombeiros para se formar. Então, o que nós temos é o melhor momento, efetivo novo ainda chegando, e investimentos de grande monta. Só no Corpo de Bombeiros, nessa gestão, a gente está num período de chuvas, nós tivemos o maior investimento que o Corpo de Bombeiros já teve no intervalo de 3 anos. São 300 milhões de reais. Muito já foi entregue, e muitos equipamentos estão chegando, né?
1: Agora, secretário Alessandro Carvalho, mesmo com essa redução, a gente observa que a meta do programa Juntos pela Segurança ainda não foi atingida, não é?
0: A meta, ela se propõe a ser atingida até dezembro de 2026. Nós estamos em maio. Como eu disse, a meta para redução de roubos, ela já foi atingida, já passou de 30% de redução, e a meta de redução de homicídios está em 26,5%. Acreditamos que com os investimentos que estão sendo feitos, com o efetivo novo que está chegando, que até dezembro nós atingiremos, um antes disso, a meta também proposta de redução de 30% nos homicídios. A outra meta que a gente se propôs foi na redução da violência contra a mulher. Nós temos um problema que é nacional, então essa meta a gente ainda não atingiu, vamos trabalhar para atingir, mas ela envolve uma situação que eu aproveito esse espaço, né, para pedir não só às mulheres que são vítimas de violência, mas amigos, parentes que sabem que uma mulher está passando por uma violência por seu marido, namorado, companheiro, com quem tem uma relação, que isso chegue ao conhecimento do Estado, seja a rede de proteção da Secretaria da Mulher, seja a uma delegacia da Polícia Civil, porque a violência contra a mulher e o feminicídio, ela ocorre numa crescente. Primeiro, a violência verbal passa para uma violência física, para ameaças de morte. E se esse ciclo não for interrompido, com a denúncia, com a instauração de um inquérito, com a adoção de medidas protetivas para que o agressor não se aproxime da mulher. Em certos casos, nós pedimos que o agressor use uma tornozeleira eletrônica, e a mulher pode ter uma unidade portátil de monitoramento para deixar em sua bolsa, para caso ele se aproxime, não só pelo rastreamento, pela central de monitoramento do Estado, mas que a mulher também saiba que ele se aproximou, né? Então, tudo isso é feito de uma forma que a mulher precisa denunciar, ou a família, ou os amigos, para que o ciclo de violência seja interrompido.
1: Uhum. Secretário, para a gente encerrar, a gente sabe que a segurança pública é hoje uma das maiores preocupações da população, não só aqui em Pernambuco, como no Brasil inteiro. Toda pesquisa que sai, a gente observa ali uma briga entre a preocupação com a saúde e com a segurança pública. No caso específico aqui de Pernambuco, como a gente está falando aqui nessa entrevista, quer dizer, mesmo com a redução das mortes violentas, a gente não percebe ainda uma sensação de segurança no seio da população. Como é que se explica esse fenômeno?
0: Esse fenômeno pode ser explicado da seguinte forma: nós temos números objetivos, isso é auditável, pode haver um controle externo do Ministério Público, de qualquer organização. Isso é objetivo. Então, de fato, nós estamos reduzindo, e nós vivemos em Pernambuco hoje com os menores números de violência que o Estado já viu. Mas a violência ainda existe. E aí a gente passa para a questão subjetiva: o que é e como eu me sinto. Então, hoje nós temos redes sociais, WhatsApp, blogs, em que um caso, ele repercute e às vezes ele viraliza. Então, do mesmo jeito que a tecnologia, ela ajuda, por exemplo, na identificação

0: das circunstâncias de um crime e dos seus autores, que alguém filmou, e esse material, esse vídeo, essa foto chegou até a equipe de investigação da Polícia Civil, mas serve também, muitas vezes, para criar uma sensação de insegurança que é maior do que realmente ocorre. Então, você tem um fato, mas esse fato viraliza e a exceção vira a regra. Então, há o que é objetivo e o subjetivo, tanto que é sensação de segurança ou insegurança. E como eu disse, nós reconhecemos que ainda há muito a fazer, né, e os investimentos estão sendo feitos de forma maciça na segurança do Estado, e afirmo sem nenhuma dúvida de que a segurança de forma objetiva ela irá melhorar no decorrer dos meses desse ano de 2026, e a sensação a gente tem que trabalhar ela, reduzindo ainda mais os números de forma objetiva.
1: Secretário Alessandro Carvalho, foi um prazer ouvi-lo, muito obrigado, até a próxima oportunidade.
0: Obrigado pelo espaço, sempre à disposição, um abraço a todos.
1: Muito obrigado, acabamos de ouvir o secretário de Defesa Social de Pernambuco, Alessandro Carvalho, aqui no nosso Balanço de Notícias. Elivelto, você aniversariou ontem, foi? Então bota parabéns pra você, bote. Pronto. Já pensou botar parabéns pra você mesmo? Aí você merece, você merece. E Guga, tá aniversariando também, né? Foi ontem também. Então bota parabéns pra Guga, vá.
2: Parabéns a você.
1: Pronto, parabéns pra esses dois colegas fantásticos aqui na Rádio Jornal. Agora são 4h39.
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6: 4 da tarde, 43 minutos.

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1: Eita, minha gente, domingo é Dia das Mães, data significativa. A gente está celebrando aqui com antecipação porque é no Dia das Mães no próximo domingo e a gente não tem um programa no próximo domingo. Então estamos antecipando essa celebração fantástica do Dia das Mães. E eu estou perguntando o seguinte: são vários, né, os rituais de comemoração no Dia das Mães. E você, qual é o seu ritual? Qual é o seu modo de comemorar? Estou dando três opções. Você costuma comemorar mais com reuniões familiares, ou com almoço em família, ou com aquela troca de presentes simbólicos como flores, chocolates, cartões e outros presentinhos mais. E estou perguntando também o seguinte: para você, qual a data mais importante? A data do Dia das Mães, a data do Natal ou a data do Dia dos Namorados? Vamos ouvir o que é que, para a gente saber o que a população está dizendo? A partir de agora, vamos ouvir o nosso ouvinte. Alô, boa tarde.
2: Boa tarde, meu querido Edinaldo Santos. Andrade, da quinta etapa de Rio Doce.
1: Fala, Andrade.
2: Dei muito trabalho para dona Marlene, Edinaldo.
1: Eita.
2: E dona Marlene sempre um poço infinito de amor. Sempre tentando me orientar para o melhor caminho. E muitas vezes a teimosia e a burrice não deixou eu enxergar o amor que minha mãe tinha por mim. Eu passo o dia com minha mãe, principalmente hoje, Edinaldo. Minha mãe aos 86, só tenho eu de filho. Tá? E o maior e melhor dia do ano para mim é o Dia das Mães. É um dia de sentimento e amor inigualáveis. Forte abraço, meu querido Edinaldo Santos, e parabéns a todas as mães do planeta Terra.
1: Aê, Andrade, falou bonito, amigo. Um abraço forte. Um abraço para sua mamãe também, né? 86 anos, né? 86 anos ele disse que ela tem. E ele cuida dela, claro, né? Temos que cuidar das nossas mães. Mais participações. Alô, boa tarde.
3: Boa tarde para toda a Rádio Jornal. O dia mais importante para mim agora é o Natal, porque minha mãe Jesus guardou.
1: Ô, querida, um abraço para você. Então, para ela, já que ela não tem mais a mamãe dela, ela acha que a data mais importante passa a ser a data do Natal. Agora, 4h46. Alô, boa tarde.
4: Boa tarde, Edinaldo Santos. Boa tarde, ouvintes. Meu amigo, para mim, particularmente, o dia mais especial para mim é o Dia das Mães, com toda certeza, com toda certeza. Sem medo de errar, viu, meu amigo? Olha, eu sou Jorge de Garanhuns. Tudo de bom.
1: Opa, um abraço para Garanhuns, cidade querida. Obrigado ao pessoal que está lá ouvindo a gente pela Rádio Jornal de Garanhuns. Cidade fantástica, Garanhuns. Gosto muito de lá. Olha, são 4h46 na capital pernambucana. Alô, boa tarde.
5: Boa tarde, Edinaldo Santos. Aqui é Kleber falando de Marabá, no Pará. Há mais de 30, 35 anos que eu comemoro o Dia das Mães na igreja. Comemoro com, quando não é um jantar, é um almoço. E, lógico, o mais importante é entre o Dia dos Namorados e o Dia das Mães. Lógico que é o Dia das Mães. Apesar que as mães não têm dia, é todo dia. Devemos amar, respeitar, honrar, devemos cuidar, principalmente na velhice. Fica com Deus, um abraço e um bom final de semana.
1: Para você também, meu amigo, um abraço forte. Agora são 4h47 na capital pernambucana. Quantos mais? Mais um para a gente fechar esse primeiro giro. Alô, boa tarde.
6: Boa tarde, Edinaldo Santos. Boa tarde, Rádio Jornal do Comércio. Fábio Regino aqui na Matinha, em Abreu Lima.
1: Diga, amigo.
6: Edinaldo, realmente, seu comentário aí, verdadeiro. A situação que ocorreu em Abreu Lima naquele determinado ano. Mas está aí um exemplo para não só para a cidade de Abreu Lima, como para todo o Brasil. O exemplo que as mães deram, realmente.
1: É verdade.
6: E a respeito da sua pergunta aí, Edinaldo, para mim a data mais comemorativa é o Natal, Edinaldo. Devido ao nascimento do nosso Senhor Jesus Cristo. Uma boa tarde para todos.
1: Boa tarde, meu amigo. Muito obrigado. Pronto, ouvimos aí os nossos ouvintes no primeiro giro, viu, gente? Porque daqui a pouco tem outro giro para você continuar manifestando sua opinião, mandando seu áudio aqui para o WhatsApp da Rádio Jornal. São 4h48.
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1: Ok, nós estamos ao telefone com a socióloga, coordenadora executiva do Gabinete de Assessoria Jurídica às Organizações Populares Gajope, a nossa Edna Jatobá. Alô, Edna, boa tarde.
7: Boa tarde, Edinaldo. Tudo bem? Boa tarde para todo mundo.
1: Tudo ótimo, graças a Deus. Obrigado pela sua volta aqui ao programa. Ô, Edna, eu queria hoje que você fizesse uma análise sobre um dos grandes, ou talvez um dos principais desafios no combate à violência no país, que é esse enfrentamento ao comércio ilegal de armas de fogo e também munições. Esse mercado clandestino que alimenta a criminalidade, que fortalece as facções, que coloca ainda mais em risco a segurança da população, é um assunto para ser muito bem enfrentado, né, Edna?
7: Exatamente. E a gente precisa colocar esse assunto em pauta de maneira mais responsável possível, né, no nosso ambiente legislativo, porque o que a gente tem visto é um descontrole nessa pauta, infelizmente. Só no ano passado, Edinaldo, para você ter uma ideia, foram mais de 107 mil armas apreendidas no Brasil. Então, a gente também precisa entender qual o caminho que essas armas estão fazendo. Muitas dessas armas, elas surgem de maneira legal, né, a partir da facilidade para a obtenção desses registros, e ela vai terminar, ela segue ali uma trajetória que a gente não conhece, por isso que a CPMI ela é importante, que ela também vai atuar nesse diagnóstico, e ela vai cair justo onde? Nas mãos do crime organizado. Então, é um assunto muito importante. A gente tem visto um cenário político bastante polarizado, especialmente no tema da segurança, mas eu espero que quem tenha responsabilidade com essa pauta entenda a necessidade, né, de discutir com responsabilidade, com profundidade, esse tema, para que a gente consiga entender que percurso é esse, onde estamos falhando, como está sendo feito esse controle, onde é que nessa rota ela está caindo nas mãos do crime organizado, para a gente também adicionar uma camada a mais de proteção, de cuidado na segurança pública com a nossa gente.
1: Agora, Edna, tem que buscar melhorar principalmente essa integração das forças estaduais e federais para que tenhamos um bom resultado nesse combate, né?
7: Exatamente. Isso é, inclusive, uma das questões que estava lá na PEC da segurança, né? Uhum. Essa integração de banco de dados, já existe também o Sistema Nacional de Controle de Armas, mas ele precisa funcionar. A gente precisa investigar essas rotas de desvio, precisa fiscalizar, né, esses CACs que nos últimos anos conseguiram acessar armas e munições como nunca antes no Brasil. É preciso entender também que isso contribui para essa circulação ilegal de armas, para esses roubos de arsenais aqui em Pernambuco. Há pouco tempo atrás, né, faz uns anos, você lembra, Edinaldo?
1: Lembro.
7: Que foram roubadas armas dentro da sede da Polícia Civil.
1: Verdade.
7: Né? Então, essa investigação nas fronteiras, essas redes de comércio clandestino, tudo isso que tem que estar na pauta, porque a arma de fogo hoje é, sem dúvida, o maior vetor, é o maior instrumento utilizado nas mortes violentas intencionais.
1: Você fala nessa investigação, ampliar essa investigação para colecionadores, né? O número de colecionadores aumentou muito, tem os atiradores, tem os caçadores, quer dizer, esse pessoal também deve ser investigado, né? Porque é muita arma de fogo desviada, é muita munição desviada, incluindo fuzis, pistolas, principalmente para o crime organizado, né, Edna?
7: Exatamente, essa é a preocupação, né? Como é que essas facções elas estão conseguindo acessar armamentos que são registrados originalmente em circuitos legais, né? Inclusive se utilizando de laranjas, né? Os colecionadores fictícios, ou então fazendo compras fracionadas, né? Então, essa investigação, veja, sai de um lugar legal, né? Assim, eu ainda contesto muito, sou muito contrária à ideia dessa ampla circulação de arma de fogo, mas existe uma legalidade para essa circulação. Né? O problema é que essa ilegalidade ela tem sido utilizada como uma brecha para o acesso da ampliação desses arsenais do crime organizado, das facções, e veja, são essas armas que desafiam também o trabalho da polícia no território, né? É. Muitas dessas armas ilegais. Então, quando aumenta a circulação de arma, infelizmente, a pessoa pode ir lá, o cidadão pode estar lá bem intencionado de proteger a sua família, mas ele não tem essa condição de fazer essa proteção. É, então, a arma de fogo em casa, muitas vezes, vai causar mais risco do que proteção. E se acontece de ter uma incursão, um assalto naquela residência, provavelmente, se a arma estiver dando bobeira ali, ou se o morador for utilizar dela, ou pode acontecer uma tragédia, ou essa arma, já no roubo, vai para as mãos do crime organizado. Indo para as mãos do crime organizado, elas têm sido também, quem protagoniza é quem atira. Mas os enfrentamentos com a polícia, né, muitas vezes terminando com a morte do próprio profissional de segurança pública pela circulação ilegal desses artefatos.
1: Ô Edna, como a gente sabe que o comércio ilegal é considerado um crime, como é que se dá essas penas? Qual o período de reclusão dessas penas para quem é flagrado cometendo essa ilegalidade, esse crime de comércio ilegal?
7: Olha, eu não consigo te dizer de pronto, mas existem gradações, Edinal. Porque existe uma série de questões envolvidas aí. Porque a pessoa pode ter a posse da arma de maneira legalizada, mas não tem o porte. Uhum. E aí, se ela pega circulando com essa arma, ela está cometendo crime, mesmo a arma sendo legalizada, entende?
1: Uhum.
7: Então, existem também situações, por exemplo, do uso da arma por profissionais de segurança pública. Como ele faz o uso em serviço e como ele faz o uso fora de serviço, que pode também ser um uso que destoie da sua atuação. Como a gente tem visto, por exemplo, de policiais que vão para as festas, para os shows armados, se envolvem numa briga particular, né, e acaba fazendo uso dessa arma de fogo. Então, isso é uma outra modalidade. A gente precisa. E tem as pessoas também que já adquirem o armamento de maneira ilegal. Tem as pessoas que pegam esse armamento e raspam o número de registro. Então, são muitos crimes que podem acontecer antes mesmo do uso, né, do manuseio para disparos, né, nessa situação que pode ferir alguém ou matar. Mas a circulação, a posse inadequada, a obtenção inadequada dessa arma, a venda inadequada, então é uma gama aí vasta de crimes que eu precisaria de um tempo para te dizer quais são as penas.
1: Agora, Edna, a gente sabe que a mudança na política de controle de armas que aconteceu no governo Bolsonaro terminou intensificando ainda mais a circulação de armas no país, não é?
7: Exatamente. A gente teve em 2005, né, o referendo, né, sobre o uso da arma de fogo. A gente também tem o Estatuto do Desarmamento. Esse Estatuto do Desarmamento, ele vem sofrendo muitas investidas, né? Ele sempre, especialmente no processo eleitoral, toda vez que vem se aproximando, esse tema entra em pauta, e a gente vê também vários projetos de lei tentando retalhar, tentando picotar o Estatuto do Desarmamento.

0: que foi um instrumento, uma conquista da sociedade, né? Lá em 2003, no início da década de 2000, para justamente disciplinar o uso de arma de fogo. A gente vem observando o enfraquecimento do estatuto do desarmamento e a ampliação, né, da sua fragmentação e da liberalidade para a circulação de armas no país.
1: Bom, então, enquanto não houver aquela compreensão que é essencial, né, mapear esses caminhos que as armas e munições percorrem até chegarem ali aos criminosos, enquanto não houver isso, não haverá melhora, né, Edna?
0: Não, de jeito nenhum. Então, foi bem situado isso que você trouxe, né? Dessas investidas desde 2019, esse processo de enfraquecimento, né, institucional e político, que, embora ele não tenha sido totalmente revogado, ele sofreu uma investida muito forte que ocasionou a ampliação do acesso de armas, né, por esses colecionadores, ditos colecionadores, atiradores e caçadores, porque a quantidade de armas que eles adquirem de munição, meu Deus do céu, eu quero saber o que é que esse povo tanto caça e onde é que eles arrumam tanto tempo, né, para fazer uso esportivo, né, desses rios de dinheiro que eles gastam com munição e para adquirir as armas de fogo. E aí, o que a gente tem visto é que esses caçadores, atiradores e colecionadores, eles têm sido fortes aliados, infelizmente, do crime organizado, sejam aqueles que não têm envolvimento direto com o crime, mas que as armas acabam caindo por lá, ou seja, aqueles utilizados como laranja, né, para que o comércio de arma de fogo ele seja ampliado. E a gente não está falando daquela coisa pequena, não, sabe? Ah, roubei uma arma aqui e outra ali. Não, são arsenais. A gente, desde 2019, com a fragmentação do Estatuto pelo Desarmamento, a gente tem acompanhado o crescimento de arsenais capturados pelo crime organizado e que têm voltado contra a sociedade, né? Seja no, na prática dos feminicídios, seja nos acidentes domésticos envolvendo crianças, seja com essas crianças e adolescentes pegando essas armas e levando para a escola. A gente viu há pouco o que aconteceu no estado do Acre, né? Então, a gente tinha um instrumento que ele foi concebido com foco na redução da letalidade armada, né? No controle estatal rigoroso sobre essa circulação de armas, mas que essas flexibilizações alteraram, né, essa lógica, né, aproximando essa política pública de uma visão mais permissiva, né, sob esse argumento de que estamos muito inseguros e que a arma de fogo circulando amplamente nas mãos dos cidadãos, nos lares do país, vão conseguir fazer frente à violência. Infelizmente, a gente tem visto que não. Quanto mais armas em circulação, mais risco de aumentar a violência. A gente tem uma baixa capacidade de fiscalização, né? Os grupos criminosos vivem se beneficiando disso a partir dos desvios do mercado ilegal. E essa ampliação armamentista, ela não veio acompanhada de um fortalecimento da investigação, o fortalecimento desses registros, né? E o acompanhamento desses CACs que têm feito o que querem com esse tipo de armamento.
1: Pois é, né? Então vamos torcer para que tenhamos aí uma política nacional de combate ao tráfico de armas de fogo e munições. Muito obrigado, Edna, mais uma vez. Obrigado. Bom fim de semana, hein?
0: Obrigada, um abraço, Edinaldo.
1: Um abraço forte. Nós ouvimos aqui no Balanço de Notícias a socióloga e coordenadora executiva do Gabinete de Assessoria Jurídica às Organizações Populares, GAJOP, a nossa Edna Jatobá, que todas as sextas-feiras está aqui com essa coluna Segurança, atualizando as informações para o grande público ouvinte do Balanço de Notícias aqui na Rádio Jornal. Agora, 5 da tarde, 1 minuto.
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1: Alô, Kevin Paz.
3: Olá, Edinaldo, presidente dos Estados Unidos, Donald Trump, anunciou nesta sexta-feira um cessar-fogo de 3 dias entre a Rússia e a Ucrânia, de 9 a 11 de maio, além de uma troca de prisioneiros. A data da trégua coincide com a celebração russa do Dia da Vitória neste sábado, e o anúncio de Trump acontece em meio a acusações de violação de tréguas anunciadas anteriormente. O presidente da Ucrânia, Volodymyr Zelensky, confirmou hoje o cessar-fogo anunciado por Trump e permitindo o desfile militar do Dia da Vitória da Rússia prossiga e também garantindo que nenhuma arma seja apontada para a Praça Vermelha, onde ocorre a tradicional festa. E os ministros Alexandre de Moraes, Cristiano Zanin e Gilmar Mendes do Supremo Tribunal Federal STF publicaram decisões nesta sexta-feira para reforçar proibições a medidas administrativas com o objetivo de driblar a decisão da corte sobre os penduricalhos. O STF restringiu os pagamentos desses tipos de verbas, como recursos adicionais que permitem remunerações acima do teto do funcionalismo público, correspondente ao salário de um ministro da corte, que custa R$ 46.366,19. A determinação atinge o Poder Judiciário, os Tribunais de Contas, o Ministério Público, a Advocacia Pública e a Defensoria Pública.
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3: Pois é, vamos saber como é que está o trânsito agora no Recife, região metropolitana. Neste momento na Zona Oeste, trânsito intenso na Avenida Caxangá, sentido BR, e também na Avenida Maurício de Nassau, no bairro do Cordeiro. Na Zona Norte, movimentação intensa de veículos na Avenida 17 de Agosto. Em Camaragibe, há retenções intensas na Avenida Doutor Belmino Correia, nas imediações do Terminal Integrado do município. Kevin Paes, Rádio Jornal, Rádio Notícia.
1: Agora 5:04.
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1: 5:07.
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1: Túlio Feitosa, boa tarde.
13: Boa tarde, Edinaldo.
1: Túlio, aqui você traz o seguinte: Justiça aposta em trabalho comunitário e apoio terapêutico para reduzir crimes no sertão de Pernambuco, é isso?
13: Isso, são dois projetos voltados à ressocialização de presos em Cabrobó, no sertão de Pernambuco, que vem ajudando na recuperação de dependentes de álcool e drogas e contribuindo para reduzir a reincidência criminal no município. As iniciativas foram desenvolvidas por dois juízes que identificaram um padrão entre os casos analisados, que é que grande parte dos autores estava sob efeito de álcool ou entorpecentes no momento dos crimes. E os magistrados também constataram que, em geral, os apenados em regime aberto não cumpriam de forma efetiva o restante das penas determinadas pela justiça. O juiz Felipe Lota Brenner, ele relatou que esses penados vinham mensalmente ao juízo e deveriam observar limitações como não frequentar bares, não saírem de casa no período noturno, mas a fiscalização era muito difícil, né? E eles decidiram que era preciso transformar a execução do regime aberto em benefícios à comunidade. E um desses projetos que foi criado foi o Cabrobó Acolhe os Seus, que foi em outubro de 2024, com base na súmula vinculante 56 do STF, que prevê a substituição das condições tradicionais do regime aberto por atividades voltadas ao benefício coletivo.
1: Quer dizer, dá atividades, dá serviços para aquele cara que saiu da prisão.
13: Isso.
1: Porque se ele não tem nada para fazer, ele vai beber de novo, né?
13: Pois é. É uma ocupação de serviço e terapêutico também. Não é só botar ele para trabalhar, né?
1: Exatamente. E ele, estando bêbado, pode cometer qualquer crime, porque o álcool influencia muito, né?
13: É.
1: No quantitativo de crimes que a gente tem nas nossas cidades. Muito bem, Túlio. Agora tem aqui o seguinte. Documentário sobre banda Ave Sangria, que marcou época aqui em Pernambuco, né? Entra em cartaz no Cinema São Luís. Que maravilha, hein?
13: Isso é para quem é fã da época da psicodelia pernambucana, né?
1: Exatamente.
13: Que é a banda icônica do...
1: Lembra principalmente uma figura que infelizmente nos deixou. Para mim, um dos maiores guitarristas do Brasil, chamado Paulo Rafael, guitarrista de Alceu Valença. Também esteve aí na Ave Sangria.
13: Há tempo, não é da minha época, não.
1: Não é da sua época, não, é verdade. Nem da minha, eu tô com 18 anos de idade, cara.
13: Bom, Ave Sangria estreia esse documentário domingo agora, no Cinema São Luís, que fica ali no centro do Recife, né? E é Ave Sangria, a Banda que Nunca Acabou, que é um filme dirigido por Mônica Lapa e João Sintra, e tem histórias contadas por dois remanescentes da formação original, que é Almir de Oliveira e Marco Polo. No dia 14 de maio, o longa também chega no cinema da Fundação. E além do rock psicodélico da banda, o seu sucesso nos anos 1970... O documentário aborda desde a censura do regime militar até o título de Patrimônio Cultural Imaterial do Recife, que eles receberam em 2023.
1: Bem lembrado aí, Marco Polo, sem dúvida, figura significativa da cultura pernambucana, foi muito importante aí no período da Ave Sangria. E quando a gente quer saber alguma coisa da Ave Sangria, dessa banda, é só falar com o Marco Polo que ele diz tudo.
13: Pois é, livro aberto.
1: Livro aberto. Valeu, Túlio!
13: Valeu!
1: Um abraço, querido.
13: Abraço.
1: Nós tivemos aí Túlio Feitosa, do seu Jornal do Comércio, trazendo alguns dos destaques do JC para você acompanhar. Agora são 5:00, mais 10 minutos na capital pernambucana. Rapaz, e o Ciro Nogueira, hein? Ciro Nogueira foi denunciado aí pela Polícia Federal, muitas gravações, muitas mensagens entre ele e Vorcaro. O cara recebia mesadas mensais entre 300 e 500 mil reais, tudo para defender o Vorcaro e suas armações no Senado da República. Aí, depois disso, o que é que aconteceu? O senador Ciro Nogueira, presidente nacional do PP, atribuiu ao ano eleitoral as investigações da Polícia Federal que o atingem. Que cara de pau, né? Ele foi alvo de mandado de busca e apreensão da Polícia Federal. tentativa de manchar minha honra pessoal. Olha o que, é que ele disse. Isso é uma tentativa de manchar minha honra pessoal, disse o senador sem citar a operação. Em nota divulgada nas redes sociais, ele afirmou que todo ano político tentam parar de todas as formas quem lidera as pesquisas de intenção de voto. Ele é pré-candidato à reeleição ao Senado pelo Piauí. Ciro afirmou que também sofreu perseguição política durante a campanha de 2018. Na época, ele foi alvo de uma operação da Polícia Federal por conta de um inquérito que apurava tentativa de obstrução da justiça por parte de parlamentares. Suportar esse tipo de pressão só é possível para quem nasceu para servir ao povo. E eu digo, nada me faz abandonar o povo que confia em mim. Parece aquele personagem, rapaz. Eu esqueci o nome. Aquele personagem que era feito por Paulo Gracindo. Não é? Eu vou lembrar. Mas é aquela história. O que é que ele vai dizer das mensagens? O que é que ele vai dizer das mensagens que estão aí? Entre ele e o Vorcaro. As gravações, os comprovantes, tudo isso é um retrato de corpo inteiro da relação dele com o Vorcaro. Essa história de não vou abandonar o povo é retórica, né? Aquela coisa para jogar para a plateia. Mas ele está realmente em maus lençóis. O Bem Amado, rapaz, era o Bem Amado, né? Que você tinha um personagem fantástico do Paulo Gracindo e que falava mais ou menos assim, como está falando agora esse senador piauiense enrolado até o gogó, que é o Ciro Nogueira, lá do Piauí. Ele é presidente nacional do PP e foi ministro do governo Bolsonaro. Agora são 5h14.
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1: Olha, são 5 da tarde, mais 15 minutos na capital pernambucana. Eu vou aqui para mais um giro com os nossos ouvintes, para a gente ouvir as opiniões sobre o tema de hoje. Mas eu estou recebendo aqui alguns amigos mandando mensagens, dizendo que não lembravam mais dessa bela história de Abreu e Lima. Pois é, rapaz, eu fiz questão de ressaltar isso aqui. Como a gente está falando sobre o Dia das Mães, nada melhor do que homenagear essas mães que fizeram realmente um ato, né, foram protagonistas de um ato moral muito importante para o país. Não foi só para a cidade de Abreu e Lima, não foi só para o estado de Pernambuco, mas para o país. Isso repercutiu no país inteiro. Então, para quem não lembrava, a gente estava falando aqui das mães de Abreu e Lima, né, porque quando aconteceu a greve da Polícia Militar, a polícia saiu das ruas, a greve se estendeu por alguns dias. Aí os caras aproveitaram para saquear lojas. E aconteceu isso lá em Abreu e Lima. Muitas, dezenas de pessoas invadiram e saquearam as lojas, levando eletrodomésticos como máquina de lavar roupa, fornos de micro-ondas, geladeiras, TVs, fogões, celulares e outros eletrodomésticos. Mas no outro dia, as mães de Abreu e Lima já estavam devolvendo aquilo que elas receberam como se fosse presente dos filhos, devolvendo exatamente para as delegacias e também para as lojas, né? Para as lojas. Por quê? Porque a iniciativa das mães de Abreu e Lima mostravam mães constrangidas e elas devolviam o que haviam recebido de presente dos filhos. Então, essa iniciativa das mães de Abreu e Lima foi considerada uma lição de moral em todo o país. É por isso que eu criei aqui um paralelo, né? Como seria bom se as mães dos grandões as mães dos graúdos fizessem a mesma coisa das mães pobres de Abreu e Lima. Aí sim apareceriam muitos recursos desviados, que eles costumam desviar da merenda escolar, da saúde, da educação, de vários segmentos, né? Da construção de estradas, dos viadutos, das pontes, etc. Então fiz questão de relembrar isso, aproveitando a nossa celebração para o Dia das Mães. Mas a pergunta central para os nossos ouvintes, e agora vou ouvir mais ouvintes falando, foi a seguinte. São vários os rituais de comemoração no Dia das Mães. E você, qual é o seu ritual? Qual é a sua maneira de comemorar? Botei três opções. Você comemora reunindo a família? Ou você comemora com o tradicional almoço em família? Ou você comemora trocando presentes simbólicos como flores, chocolates, cartões e outras coisas que a gente poderia citar? Outra perguntinha que eu fiz. Para você, qual a data mais significativa, mais importante? É a data do Dia das Mães? Ou a data do Natal? Ou a data do Dia dos Namorados? Vamos ouvir mais uma vez a população. Alô, boa tarde.
15: Boa tarde, Rádio Jornal. Aqui é José Severino da Silva, da Vaia. Tenho 59 anos, sou fã de vocês.
1: Obrigado.
15: Sou fã dessa rádio desde Carpina, que era menino. Moro aqui há 39 anos, no bairro da Vaza, na Rua do Bambu, número 55.
1: Que beleza.
15: Rádio Jornal, a nota 10 no Ibope, no mundo inteiro. Há 77 anos, a serviço do povo.
1: Coisa boa, muito obrigado.
15: É, Edinaldo Santos, a minha opinião... Não tem presente melhor do que a gente ter amor, a mãe da gente. Amor primeiramente a Jesus e Nossa Senhora da Conceição, que é a santa lá do céu, a mãe de Jesus. E segundo, a mãe da gente na terra. A mãe da gente é tudo de bom aqui. A gente pode estar triste, pode estar alegre, pode estar doente, pode estar desempregado, e ela está ali apoiando. É a melhor coisa da vida. Agora, sempre a gente puder dar um presentinho à mãe da gente, a gente dá. Mas, primeiramente, é ter fé em Jesus e dar amor. Esse é o amor, é a melhor coisa. Feliz Dia das Mães para minha rainha e minha deusa. Perdi minha avó em 2008, pai, 16 anos, me criou. Agora tem minha mãe aqui, que tem 76 anos. A foto dela está aqui. Um beijo para todas as mães, um abraço. Um abraço para sua mãe também, Edinaldo Santos, para todo mundo. Deus
1: muito obrigado.
15: Livramento para todo mundo aí da rádio e para você. Fico na paz de Deus. Tudo de bom. Um abraço aí.
1: Você também, querido. Saúde e paz para você e sua família. Alô, boa tarde.
16: Boa tarde, Edinaldo Santos. E boa tarde, amigos e ouvintes da Rádio Jornal. Aqui é Edivaldo falando de Afogados.
1: Fala, Edivaldo.
16: Enquanto essas perguntas aí, Edinaldo, as datas mais importantes, se a gente for católico fervoroso, a data mais importante para nós é a 25 de dezembro, né? Natal, que é dia do nascimento do nosso menino Jesus, viu? Mas eu acho que as datas são tudo parecidas, né? Que mãe tem uma importância muito grande, né? Uhum. E a data dos namorados, né? Porque se você não namorar, né, Edinaldo Santos? Você não vai ser mãe, né?
1: Então,
16: um abraço para todas as mães, feliz Dia das Mães, que as mães sejam muito felizes, viu? A minha, graças a Deus, já está com o Papai do Céu, viu, Edinaldo Santos?
1: Certo.
16: A minha já está, hoje em dia,
1: está no bom lugar, está no bom lugar.
16: Um abraço para todas as mães.
1: Valeu, querido, muito obrigado. Bom fim de semana. Alô, boa tarde.
17: Edinaldo, é Clodoaldo Veiga de Três Carneiros. Para mim, com certeza,
1: esse é
17: o dia mais importante, é o Dia das Mães. E eu tenho muito orgulho, tanto pela mãe que eu tenho, quanto a mulher guerreira que me acompanha até hoje. Bilzinha de Três Carneiros, um exemplo de luta, perseverança, para igualar, diminuir as desigualdades sociais. Até hoje, aí firme e forte. Um abraço, Edinaldo.
1: Aí, Clodoaldo, obrigado, meu irmão. Volto sempre. Bom fim de semana. Alô, boa tarde.
18: Edinaldo Santos.
1: Oi.
18: Olá, Rádio Jornal. Edinaldo Santos, dia de mãe é todo dia. Meu melhor dia. É o dia de mãe, o dia que eu acordo com ela, com saúde, todo dia. O resto é a invenção do povo, né? Em relação a presente é ganância, egoísmo, que você sabe, que todos aumentam as compras, né? Os vendedores, né? Aí aquele velho egoísmo, uhum. Os restaurantes aumentam também todos os preços. Aí pra mim isso é normal, entendeu? Isso é nossa. Eu sou um cara na minha, graças a Deus, minha mãe ainda é viva, meu pai também. E para mim é todo dia de especial. Todo dia que ela acorda viva, com saúde, agradeço todo dia. E dia de mãe é todo dia. O resto é tradição. Que o povo gosta, né? Fazer o quê? Valeu, Rádio Jornal.
1: Obrigado, meu querido. Um abraço. Para a gente encerrar, eu vou trazer a última participação. Alô, boa tarde.
19: Boa tarde, Edinaldo Santos. Boa tarde para todos os ouvintes da Rádio Jornal Recife. Quem está falando aqui é Martim de Bezerro, com Cid Pugaia.
1: Um abraço, amigo.
19: É, vai fazer 12 anos, fez 12 anos que minha mãe faleceu. 12 anos, sei. 5 do 5.
1: Sei.
19: Muita saudade de mamãe. Feliz daquele que tem mãe.
1: É verdade. Saudades, né, amigo? Muito obrigado. Obrigado a todos que colaboraram com mais esse assunto do dia. Aqui no Balanço de Notícias, são 5h23. 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Aproveitar agora para a gente falar sobre solidariedade. O governo de Pernambuco define ponto de arrecadação de donativos para ajudar famílias atingidas pelas chuvas aqui no estado. Saiba onde e o que doar na reportagem do nosso Germano Rodrigues. Alô, Germano, boa tarde.
20: Olá, Edinaldo. Boa tarde para você, boa tarde para todo mundo. Isso mesmo, a Secretaria de Justiça de Direitos Humanos e Prevenção à Violência está fazendo aí essa ação como ponto focal de doações às vítimas das chuvas. Você viu aí, a gente pôde conferir de perto quantas pessoas ficaram desabrigadas, perderam suas casas por causa das fortes chuvas que vêm acometendo a gente durante esses dias. E pensando nisso, o governo de Pernambuco está fazendo essa ação, mas vamos saber como funciona essa ação, como pode ser feito, conversando. Vou conversar agora com a secretária de Justiça, Direitos Humanos e Prevenção à Violência, a Joana Figueiredo. Joana, boa tarde, seja bem-vinda. Uma ideia bacana, né? Para quem precisa, porque a gente precisa de atitude, muita gente não tem aonde morar, não está tendo o que comer. Então, essas arrecadações vão ser direcionadas a essas pessoas, né?
21: Exatamente. Então, é um chamado à solidariedade de toda a nossa população. Então, como a gente vem acompanhando, nós temos mais de 9 mil pessoas, né, passando por situações difíceis em decorrência das fortes chuvas. O governo de Pernambuco, através da liderança da governadora Raquel Lira, vem cumprindo com o seu papel, enviando maquinários para os municípios, dando toda a assistência necessária desde o primeiro momento em que sofremos essa situação, mas agora a gente precisa de mais força, precisa de mais mãos para poder chegar a essa população que tanto precisa. Então, a Secretaria de Justiça, Direitos Humanos e Prevenção à Violência, como você trouxe, está sendo a secretaria referência em relação à arrecadação de donativos. Então, a gente convida a população a doar itens de limpeza, a doar vestimentas, lençóis, roupas, e a gente lembra, em bom estado, gente, tudo limpinho, tudo organizadinho, porque a gente não tem tempo, né, na verdade, de estar melhorando aquele material que foi entregue. A gente já precisa organizar e destinar diretamente para as famílias. Então, muitas vezes, a gente até se depara com pessoas que, para não jogar no lixo, né, vão fazer a doação. Então, esse tipo de doação a gente não está aceitando, né? Vamos ter esse carinho, vamos ter essa consideração pelas pessoas, além de alimentos não perecíveis, que são mais que bem-vindos. Então, onde doar? Na própria sede da secretaria, que fica no Recife Antigo, no coração do Recife Antigo, em frente à Praça do Arsenal, na Rua do Bom Jesus. A gente tem ponto de coleta também no Corpo de Bombeiros, na Avenida João de Barros, na Polícia Militar, na Rua Santo, na Rua Amaro Bezerra, lá no Derby, Secretaria de Saúde, na Rua 24 de Agosto, em Santo Amaro. E no PROCON Pernambuco também, no centro, na rua Floriano Peixoto, 141. Então, a gente convida todo mundo a se juntar para que a gente possa levar o bem, levar mais dignidade para o nosso povo.
20: Secretária, então não tem uma data certa não, né? Essa foi aberta essa campanha, então ela está aberta. Então, você que está nos ouvindo aí, lembrando, quer ajudar? Traz um material bacana, estado que o outro possa usar. Lembra, o que eu não quero para mim, eu não vou dar para o outro, né? Então, roupa usada, mas em bom estado, comida, como a secretária falou. Então, seja útil, seja agradável a quem precisa. Não tem como você... Ah, não tem um tempo. Tem tempo, sim, que começou agora a campanha. É só você ir em um desses pontos aí e levar a sua doação. Vai ser muito bem-vindo, de muito bom agrado. Joana, agradeço muito pelas informações. E aproveitando aí, quer reforçar mais alguma coisa?
21: Não, só reforçar mesmo essa solidariedade, né? Vamos nos unir para ajudar mais e mais famílias, cada um doando um pouquinho o que é possível, assim a gente consegue se fortalecer e levar o bem.
20: Secretária, muitíssimo obrigado, parabéns pela iniciativa. Você que está nos ouvindo aí, eu conversei agora há pouco, com a secretária de Justiça e Direitos Humanos e Prevenção à Violência, a Joana Figueiredo. Por enquanto é isso, eu volto com você aos estúdios.
1: Agora 5h27.
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1: Bom, minha gente, nós vamos conversar agora com a psicóloga, escritora, diretora do Instituto Dimitri Andrade e do Instituto Davi Andrade. Ela também é mãe de dois filhos, e vai conversar com a gente. Estou falando da doutora Frínia Andrade, que está com a gente ao telefone. Doutora Frínia, muito boa tarde.
0: Boa tarde, é um prazer estar aqui com vocês.
1: Prazer é todo nosso, muito obrigado. Eu queria conversar exatamente sobre o Dia das Mães. O Dia das Mães é domingo, mas como o programa não acontece no domingo, a gente está antecipando aqui a nossa comemoração, a nossa celebração. Eu acho que é um dia interessante para se fazer uma reflexão sobre o papel das mães nesse mundo tão insano, né? Tão louco, tão violento. E educar filhos é uma função, claro, dos pais e das mães, mas na maioria das famílias ainda é a mãe que passa mais tempo com as crianças. E muitas mães continuam trabalhando fora e ainda tendo que assumir as tarefas de casa. Essa dupla jornada continua ainda sendo uma rotina para as mães brasileiras, doutora Frênia?
0: Sim, com certeza. As mães ganharam o mercado de trabalho, mas elas acumulam o trabalho doméstico e também a educação dos filhos, né? Então, ela consegue, esse ser tem a capacidade de atuar em várias frentes. E nela não falta amor, não falta empatia, não falta cuidado com o seu bem maior, que é o seu filho.
1: É verdade. A mãe, ela evidentemente tem esse trabalho altamente reconhecido, não poderia ser diferente, mas tem também desafios que eu gostaria que a doutora Frínia analisasse aqui para a gente, porque a mãe também tem que estar atenta para os silêncios, né, para as distâncias, muitas vezes perguntar, se interessar, abrir o jogo, falar sobre tudo, ouvir o que eles têm a dizer, não ter receio de impor limites, tudo isso aumenta a responsabilidade das mães, né, doutora Frínia?
0: Exatamente, as mães são o primeiro contato que o filho vai ter, né? Desde a amamentação, o cuidado e a educação também. Então, eu sempre oriento que as mães se tornem as melhores amigas dos seus filhos. Mas não esqueçam de também exercer um papel hierárquico, onde ela é a figura de autoridade, ela é a figura de exemplo, porque o filho, ele aprende com as ações, com o nosso modelo. Então, nós somos um modelo social para as nossas crianças. Nós somos a primeira educadora da vida dele. Então, a gente precisa ter esse cuidado com o que oferece, quais são os vídeos, quais são as relações que nosso filho está tendo, estabelecer essa relação de confiança, dizer para o filho, principalmente quando ele é criança, que não existe segredo entre a mãe e o filho, que ele pode se abrir com a mãe, que ele pode contar que ela é a sua melhor amiga.
1: É verdade. Ou seja, as mães ainda precisam ser vigilantes, né, com, como a senhora colocou aí, com a televisão, com a internet, com os coleguinhas e também com o perigo das drogas, né, doutora Frínia?
0: Exatamente. A gente está vivendo um mundo que você acha que seu filho está ali dentro de casa e ele está protegido, mas se ele está com uma tela, ele pode estar navegando por vários mundos. E nesses mundos que ele navega, tem o perigo da droga. A gente está no maio laranja, tem o perigo do abuso sexual infantil, tem vários perigos. Então, os pais não podem deixar os filhos terem senhas nos seus celulares, sempre que possível, dá uma olhada, filtrar ali o YouTube, ver o que é que seu filho pode assistir, porque a criança não tem essa maturidade, às vezes, de perceber a malícia de um adulto, perceber que está sendo lesado, que está sendo enganado. Então, esse papel de cuidado da mãe, eu acho que acompanha o filho para o resto da vida.
1: É verdade, tem toda a razão. Agora, doutora Frênia, a gente observa que a

0: para matricular o filho na escola. A matrícula acontece, mas o assistente de sala nunca chega e essa criança fica impedida de ingressar na escola. Então, são várias frentes de sofrimento, vários desafios que essas mães enfrentam. Mas uma coisa super importante é que essas mães seguem amando os seus filhos e lutando por eles e fazendo o melhor. Então, é isso o significado de mãe, sabe? É amor sem pretensão. Ela ama o filho dela do jeitinho que ele é. E isso é muito lindo. Ela não precisa que ele fale, ela não precisa que ele entre na melhor faculdade, ela só precisa que ele exista. Então, todas as mães merecem ser honradas, mas a mãe neurodivergente, ela tem essa diferença assim, de aptidão para o amor sem limites, sabe? Então, a gente se sensibiliza.
1: Uhum, é verdade. Doutora Frênia...
0: A gente se orgulha demais desse amor.
1: Doutora Frênia, nós temos grupos de apoio suficientes ou falta muito? Porque esses grupos de apoio são fundamentais para acolher essas mulheres, né? Como é que está esse lado nosso aqui no Brasil, aqui em Pernambuco e no Brasil?
0: A gente está caminhando, mas ainda precisa fazer muita coisa. Precisa abrir frentes de atendimento, principalmente na adolescência e vida adulta. As neurodivergências, elas recebem um olhar muito refinado na infância, mas quando eles crescem, eles seguem precisando desse apoio. Então, se a mãe não tem um centro especializado para levar, ela acaba tendo que ser a cuidadora principal, e ali ela vai ter que desenvolver várias funções, ser mãe, ser cuidadora, ser professora, e isso sobrecarrega.
1: Sobrecarrega e muito, tem razão, doutora Frine. Aliás, uma coisa que fica muito na minha cabeça é a rotina, né, de cuidar dos médicos, as terapias demandadas diariamente. Isso tudo leva a um desgaste mental, eu imagino, que deixa as mães em pura exaustão. Eu estou certo no que estou pensando, doutora Frine?
0: Sim, você está certo, isso ocorre, por isso que é tão importante o apoio psicológico para essas mães, conviver com pessoas também que enfrentam as mesmas dificuldades e ter uma escuta clínica qualificada, porque é legítimo esse cansaço dela, entendeu? Porque é um trabalho diário ali que não tem fim. A situação se repete, né? As necessidades se repetem ali. E além de tudo isso, além da necessidade da criança, ela tem que lidar com olhares de julgamento, ela por vez vê o filho dela sendo excluído, então isso gera muito sofrimento.
1: Eu chego ao ponto de dizer o seguinte, doutora Frênia, se eu pudesse ter o poder da caneta na mão, eu já teria colocado nesse país uma proposta de auxílio mãe para as mães atípicas, ou seja, um auxílio mãe atípica. Eu acho que está mais do que na hora de se pensar nisso, porque tem muitas mães que não têm a mínima condição de seguir essa batalha, não é?
0: Exatamente, não tem apoio, não tem condições financeiras e o mais grave, ela precisa abandonar o trabalho porque ela precisa cuidar muitas vezes exclusivamente dessa criança, porque a criança só tem ela para cuidar.
1: É verdade. Doutora Frênia, foi um prazer grande poder ouvi-la. Muito obrigado pela gentileza de nos conceder essa entrevista. Um grande abraço. Feliz Dia das Mães. Um grande abraço.
0: Eu que agradeço. Um feliz Dia das Mães para todas as ouvintes. Muito obrigada.
1: Muito obrigado. Nós ouvimos, minha gente, a doutora Frínia Andrade, mãe de dois filhos, é psicóloga, escritora e diretora do Instituto Dimitri Andrade e do Instituto Davi Andrade. Aproveitamos essa entrevista dentro dessa comemoração que nós estamos fazendo aqui com referência ao Dia das Mães, que vai ser no próximo domingo. Agora, 5h42.
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7: 5h44.
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7: Chegou a turma do Screte de Ouro. E a gente começa com o esporte. Alô, Alex Santos.
8: Valeu, Edinaldo. Boa tarde para você, boa tarde para todo mundo que acompanha o Balanço de Notícias. Daqui a pouco, no Bola Rolando, vamos trazer o último dia de treinos do esporte antes do compromisso de amanhã à noite contra a Ponte Preta, lá em Campinas. Um jogo que, inclusive, pode deixar o esporte como líder do Campeonato Brasileiro da Série B. Mas precisa vencer o seu jogo e contar com a combinação de alguns resultados. Mas nada muito longe do que realmente pode acontecer. E o técnico Márcio Goiano vai com força máxima que ele tem à disposição para esse compromisso contra a Macaca Campineira. E o esporte que vai defender nessa partida a sua invencibilidade dentro da Série B. O esporte é destaque aqui na Rádio Jornal, Rádio Notícia.
7: Agora o Náutico, com você, Leonardo Mores.
9: Boa tarde para você, Edinaldo Santos. Boa tarde para você que está ligado aqui no Balanço de Notícias. Jogadores do Náutico encerrando preparativos para a partida de domingo, 16h, contra o América Mineiro. Zagueiro Matheus Silva e meio atacante Juninho estão no departamento médico. Paulo Sérgio e Leonai à disposição. E Vitor Andrade deve começar o jogo no banco de reservas. Detalhes daqui a pouco aqui no Bola Rolando.
7: Igor Moura.
10: Fala, amigo, forte abraço para você e para todo mundo ligado aqui na Rádio Jornal. E hoje o técnico Christian de Souza comandou a segunda atividade depois que aceitou a oferta do Santa Cruz e foi anunciado oficialmente no dia de ontem. Amanhã, a terceira atividade vai acontecer às 8 da manhã. Jogadores do Santa bem cedo no Arruda, treinando porque, logo após o almoço, todo mundo viajando para Campinas, onde o Santa vai aterrissar em São Paulo para terminar a preparação visando o duelo de segunda-feira em Limeira, diante da Inter de Limeira. Será a estreia oficial de Christian de Souza no comando tricolor. 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
7: 5:47.
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7: Faltando 10 minutos para as 6 horas.
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7: Alô, Fernando Castilho, boa tarde.
14: Boa tarde, Edinaldo Santos. Boa tarde, ouvintes da Rádio Jornal. Edinaldo, o IBGE divulgou nesta sexta-feira a nova Pesquisa Nacional de Amostras Domiciliares e revelou um dado interessante sobre a renda brasileira. Ela cresceu, houve de uma forma geral um aumento da renda no Brasil, mas no Nordeste e no Norte essa renda continua muito abaixo do que existe a nível nacional. Também se constata que, pelo fato de que o Nordeste tem o maior volume de pessoas inscritas no Bolsa Família e também o maior número de pessoas que são aposentadas do INSS e que recebem apenas um salário mínimo, a renda é puxada para baixo. Isso é um grande desafio, até porque, além da questão dos empregos que estão sendo gerados, o INSS não está conseguindo repor suas receitas, exatamente porque o emprego que está sendo gerado no Brasil hoje é de 70%, pagando apenas um salário mínimo e meio. Então, a gente está vivendo uma situação meio curiosa, na medida em que quase 14% dos brasileiros dependem apenas do INSS, os empregos que estão sendo gerados não pagam a contribuição suficiente para ele equilibrar as despesas da Previdência. Obrigado, Edinaldo Santos, e até segunda-feira.
7: Valeu, Castilho, até segunda-feira. Bom fim de semana. Agora 5h52. Olha, seguem abertas as inscrições para a 21ª edição da Corrida das Pontes do Recife, com caminhada de 5 quilômetros, corrida de 5 e 10 quilômetros e versão também para a criançada. Os detalhes com a nossa Roberta Coutinho.
15: A 21ª edição da Corrida das Pontes do Recife acontece no dia 31 de maio, às 6 da manhã, tendo largada no Forte Brum, área central do Recife. A tradicional e tão esperada prova esportiva deve reunir 6 mil corredores. O percurso é de 5 quilômetros e também de 10 quilômetros. A expectativa é receber atletas de elites de outros estados e também do mundo inteiro, como detalha José João da Silva, bicampeão da São Silvestre e fundador da Corrida das Pontes do Recife.
16: A expectativa nossa da Corrida das Pontes, como sempre, né? Nós estamos na 21ª edição, é sempre maravilhosa. A corrida é popular, é muito conhecida na nossa região aí da capital, e no estado e no Nordeste, né? E por que não falar do Brasil? Então, vai ser, é das melhores possíveis. Eu acho que vai ser uma corrida grande.
15: Além das corridas de 5 quilômetros e 10 quilômetros, a prova contempla a caminhada para pessoas portadoras de deficiência e também a corrida das pontinhas, com um percurso menor para a garotada. José João detalha sobre a inclusão de todos.
16: Tem uma largada especial, falamos corrida especial, que larga, vamos dizer assim, 5h50, é uns 10 minutinhos antes da principal, que é a principal larga às 6, né? E também, para fechar, tem uma corrida às pontinhas, que é uma corridinha de 1.200 metros para os pequenos. A rede escolar nossa, né? Do município e do estado também, né?
15: Neste domingo, Dia das Mães, José João da Silva será homenageado na Corrida da Emancipação de Bezerros. A data também celebra os 156 anos da cidade de Bezerros. As inscrições para a Corrida das Pontes no Recife é através do site Corrida das Pontes do Recife, tudo junto, .com.br. Roberta Coutinho, Rádio Jornal, Rádio Notícia.
7: 5h55.
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7: São 5 da tarde, mais 58 minutos na capital pernambucana. O detalhe é o seguinte: o levantamento vai identificar as potencialidades do polo têxtil do Agreste, formado por 62 municípios e que movimenta por ano 15 bilhões de reais. Vamos aos destaques com João Lubambo.
24: A Secretaria de Desenvolvimento Econômico de Pernambuco vai realizar uma pesquisa estruturada com empresas do polo têxtil do Agreste para mapear desafios, identificar oportunidades e criar políticas públicas mais alinhadas às necessidades do setor. O levantamento será realizado em 62 municípios da região. A iniciativa prevê a aplicação de um questionário elaborado a partir de uma rodada inicial de escuta com representantes municipais. A expectativa do governo estadual é utilizar as informações coletadas para desenvolver ações voltadas ao aumento da produtividade, fortalecimento da economia regional e geração de empregos. A secretária de Desenvolvimento Econômico de Pernambuco, Daniele Giarsouto, se reuniu com secretárias de dois municípios de Pernambuco e detalha objetivos do Estado para a cadeia têxtil.
25: Hoje nós tivemos uma agenda com os secretários de Desenvolvimento Econômico de Toritama e de Caruaru, e o nosso objetivo é estruturar uma escutativa baseado no que ainda podemos fazer como Estado para a cadeia produtiva, para a cadeia têxtil. E hoje foi uma experiência assim, fantástica, muitas contribuições que recebemos e que podem sim ser operacionalizadas em pouquíssimo tempo, né, ainda dentro desse ano, e nós iremos priorizar tão logo, estruturemos um questionário que vai ser distribuído para todos os demais municípios, né, são 62 municípios que fazem parte dessa cadeia, e com essas contribuições nós vamos definir prioridades que serão implementadas ainda dentro desse ano, voltadas ao aumento da produtividade e a geração de emprego para o nosso Agreste.
24: Segundo a Secretaria de Desenvolvimento Econômico, o polo têxtil do Agreste movimenta cerca de 15 bilhões de reais por ano, gera mais de 100 mil empregos diretos e indiretos e apresentou crescimento de 14,8% na geração de empregos formais em 2025. Entre as ações que poderão ser implementadas estão programas de modernização produtiva, fortalecimento da logística, qualificação profissional e incentivo à formalização de negócios. Diante deste cenário, o presidente do Sinditêxtil, João Bezerra, destacou os principais desafios enfrentados pelas empresas do polo têxtil.
26: Hoje nós temos uma escassez muito grande de mão de obra, inclusive as costureiras hoje, elas trabalham para que os seus filhos sigam outros caminhos. A gente não vê uma renovação desse quadro de costureiras, de pessoas jovens querendo continuar no segmento da confecção. Nós temos uma informalidade muito grande na terceirização desses trabalhos aqui na região, e isso aí traz um desgaste de imagem para a confecção do agreste. Outra dificuldade é a valorização dos produtos. Os produtos melhoraram bastante de qualidade, mas ainda são tidos como produtos de baixa qualidade. Outro desafio muito grande é a chegada desses produtos importados, né?
24: Municípios como Caruaru, Toritama e Santa Cruz do Capibaribe formam o núcleo do Polo de Confecções do Agreste, considerado um dos mais importantes do país, com forte participação de pequenos e médios empreendedores. João Lubambo, Rádio Jornal, Rádio Notícia.
7: E o movimento da Bolsa de Valores, hein, gente? Como é que ficou nessa sexta-feira, final de semana? O negócio é o seguinte, a Ibovespa, principal índice da Bolsa de Valores no Brasil, encerrou com valorização de 0,50%. O dólar, a moeda americana, fechou em baixa de 0,66%, cotado a R$ 5,21 à vista, acompanhando o recuo global da divisa. Fim do Balanço de Notícias. A gente está terminando mais um programa, agradecendo a você pela audiência, pela companhia, pelo carinho. Trabalhamos aqui com Ingrid Santos na produção. Trabalhos técnicos de Adilson Lima e Elivelto Henrique. A coordenação de jornalismo da Rádio Jornal é de Vitor Tavares. Na sequência, tem a oração da Ave Maria e depois o futebol do Escrete de Ouro.
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Esta é a hora do Angelus, a hora da Anunciação. A humanidade esquece por um momento a sua luta em glória. Deixa de lado os pensamentos pecaminosos, a perseguição desenfreada dos homens contra os próprios homens e contempla, na paz da natureza, uma sombra pálida do olhar de Maria. Nos templos, nas ruas e nos campos, as preces brotam espontâneas de todos os lábios. Esta é a hora do Ângelus, a hora da Anunciação. Nós vos suplicamos, Maria, que olheis por nós, vossos filhos ingratos. Dai-nos a graça do arrependimento e a vossa bênção materna. Porém, mais do que nós, Maria, outros necessitam do vosso apoio nesta hora. Os que morrem de necessidade, os que blasfemam, os que não creem. Iluminai-os, Virgem Santíssima. Vós que fizestes os homens semelhantes a Deus, porque foste mãe de Jesus, olhai para os que perderam a fé. Protegei-os. Deslumbrai-os como um relâmpago aos olhos de Paulo. Lembrai-vos deles nesta hora, Maria, e sede para todo sempre louvada e bendita. Ave Maria, cheia de graças, o Senhor é convosco. Bendita sois vós entre as mulheres, bendito é o fruto do vosso ventre, Jesus.

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0: 18 horas, 8 minutos.
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0: Já é noite na capital pernambucana e o Bola Rolando está no ar. Bola Rolando, a mais completa resenha esportiva do rádio de Pernambuco. Atenção para as principais manchetes do programa de hoje. Clube Náutico Capibaribe, Leonardo Boris.
3: Atacante e volante à disposição dos técnicos Hélio e Guilherme dos Anjos. Ponta, que marcou contra o Atlético e o Botafogo de Ribeirão Preto, deve começar a partida de domingo no banco de reservas. Zagueiro e meio atacante ainda no DM.
0: Santa Cruz, Igor Moura.
4: E novo técnico Christian de Souza comandou hoje segunda atividade com elenco tricolor. Amanhã tem embarque para o interior de São Paulo. Segunda, tem estreia de Christian no comando técnico Coral em Limeira, diante da Inter de Limeira. Santa apresentou à justiça prazo para a Assembleia Geral de Credores. Dúvida tática no Santa Cruz para jogo de segunda, com três ou com dois zagueiros na estreia do novo comandante.
0: Esporte, o Alex Santos.
5: E de olho na liderança da Série B, o Sport enfrenta a Ponte Preta amanhã à noite em Campinas. O técnico Márcio Goiano deve repetir o mesmo time que venceu o Asa na última quarta-feira. E o clube pernambucano também defendendo aí a sua invencibilidade na competição.
0: 18 horas, 10 minutos. 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
2: Tem bola rolando para o Náutico. Alô, alô, Leonardo Boris.
4: Alô, alô, Edinaldo Santos. Boa noite para você. Um grande abraço para o amigo e para a amiga ligados aqui no Bola Rolando. Terminou o treinamento desta sexta-feira. O Náutico se preparando para a partida de domingo contra o América Mineiro. Partida esta às 16h e terá arbitragem baiana. Bruno Pereira Vasconcelos, auxiliado por Eli Carlos, Franco de Oliveira e Edevan de Oliveira Pereira. O VAR fica a cargo do paulista Douglas Marques das Flores. Uma partida comemorativa, porque, como já dissemos por toda a semana, terá a inauguração da iluminação com LED, também do placar eletrônico, em que o garoto propaganda será o lateral esquerdo da seleção brasileira, pelo menos até agora, o Douglas Santos, e todos acreditam que ele vá à Copa do Mundo, e aí o Náutico está se preparando. Como também anunciávamos por toda semana, Paulo Sérgio e Leonay treinando com o grupo, Matheus Silva e Juninho, esses dois jogadores estão no departamento médico. Agora, em relação ao time, Edinaldo, nós podemos discutir. Dúvida na lateral direita. Reginaldo ou Arnaldo ou mesmo Matheus Ribeiro. A dupla de zaga, Betão e Igor Fernandes. Muriel no gol, faz 50 jogos com a camisa do Náutico. É uma partida comemorativa. Ele que tem 39 anos de idade, está há mais de um ano no Náutico. Na lateral esquerda, Yuri Silva. No meio-campo, Leonay ou Samuel ou o próprio Ramon jogando na cabeça de área, porque o Leonay volta de contusão. Na ponta, Júnior Todinho, e eu vou explicar por quê, Derek e também Vinícius. Paulo Sérgio, vocês vão ouvir daqui a pouco na voz de Guilherme dos Anjos, ele vem de uma lesão grau 2, o que nós falávamos inclusive ontem. Jogador que tem 36 anos de idade e o departamento médico, assim como o técnico, não quer que bate e volta, porque no ano passado ele teve um histórico de contusão.

0: Aí você vai me perguntar, sim, Boris, tudo bem. Mas e o Vitor Andrade? Ainda, segundo o Guilherme dos Anjos, que vai falar já já, não está preparado fisicamente para começar o jogo atuando como titular.
1: Na verdade, não tinha como não fazer essa pergunta, né? Não tinha como. Porque você tem um cara como Vitor Andrade mostrando muita competência, toda vez que ele entra, ele é altamente decisivo. A questão física, ele ainda estaria com esse problema, Boris? Porque ele já está no Náutico há um certo tempo, né?
0: Segundo o Guilherme dos Anjos, ele ainda não está no melhor da condição física dele para começar jogando. Ele, na segunda etapa, os técnicos Hélio e Guilherme dos Anjos ganham uma opção. Se ele começar jogando, ele não quis dizer isso abertamente, mas o Júnior Todinho não é um atleta para mudar jogo, né? Como o Vitor Andrade vem fazendo. Porque o Vitor Andrade é mais driblador, parte mais para cima, vai no 1-1, é mais quebrador de linhas, mas são as explicações que nós vamos ouvir daqui a pouco.
1: O Todinho, para mim, não estaria como titular no Clube Náutico Capibaribe. Ele, para mim, não desabrochou ainda até agora, apesar de todas as chances e todas as oportunidades. Você, no seu esboço de escalação, colocou na lateral direita essas dúvidas aí,
0: Eu
1: envolvendo três
0: coloco essas
1: jogadores.
0: dúvidas, Edinaldo, porque o Reginaldo, quando entrou contra o Botafogo de Ribeirão Preto, ele entrou muito bem, né? E ele vem substituindo. Eu coloco o Arnaldo também, porque até então o Arnaldo era titular. O Arnaldo, até a chegada do Matheus Ribeiro, ele era titular, até colocando o Reginaldo no banco de reservas. Se hoje eu fosse apostar numa dúvida, seria Matheus Ribeiro ou Reginaldo. Mas aí você sabe que na cabeça de treinador a gente não sabe o que vem, né?
1: O Matheus Ribeiro, para mim, também ficaria de fora, não entraria nessa briga de Reginaldo e Arnaldo, dois jogadores que mantêm uma regularidade muito grande. Nada justifica a saída desses dois jogadores, que sempre revezaram ali na lateral direita do Clube Náutico Capibaribe. Nada, na minha opinião, nada justifica essa mudança para um jogador que não se acertou ainda na lateral direita do Clube Náutico Capibaribe, que é o caso do Matheus Ribeiro. Então, é aquela história que a gente vem batendo
0: E
1: já
0: a
1: há algum
0: outra
1: tempo.
0: dúvida na cabeça de área, né? Porque o Leonay era titular absoluto. Segundo o próprio Guilherme dos Anjos, o Luiz Felipe voltou a ser o Luiz Felipe da Ponte Preta, para que foi contratado, mas ele está fora pelo terceiro cartão amarelo. Aí, como é que vai ser? Vai ser um primeiro volante mais pegador, um primeiro volante pegador mais com uma melhor saída de bola? É isso que eles estão resolvendo. Para mim já resolveram, né? Mas é o que se coloca como dúvida e como mistério.
1: O meu agente secreto tá
0: Opa, eu estava até pensando, porque eu estou escutando o plim, plim, plim. Aí, fale sobre o seu agente secreto.
1: Não, confirmo o que você está dizendo. O Paulo Sérgio e Leonay não deverão ir para o jogo, deverão ficar no banco. O time na cabeça dele é Muriel, Reginaldo, Betão, Igor Fernandes e Yuri, Samuel, Wanderson e Dodô.
0: Sim.
1: Vinícius, Derek e Vitor Andrade. Mas aí o técnico anda falando que ele não está bem fisicamente, pode ser que ele não entre.
0: Pois é, pode ser que ele tenha também despistado, né? Porque teu agente secreto é bom. Pode ser que ele tenha despistado. Eu tô trabalhando com informação, né? A informação do que eu ouvi a coletiva toda do Guilherme dos Anjos. Ele foi perguntado. Inclusive, esse recorte de resposta que eu coloco, ele foi perguntado: olha, o senhor. Não, o senhor não. Você não conta com Paulo Sérgio, não conta com Leonay. Ele falou: na sua concepção. Porque Isso o repórter que perguntou ainda levou essa, né? Porque, na verdade, a gente vem informando, aí sim, também com informação e investigação, que o Paulo Sérgio, o Leonay, vem treinando o Matheus Silva e Juninho no departamento médico.
1: Tem uma certa temeridade aí, né, do Guilherme dos Anjos, com referência a Paulo Sérgio, que pode, de repente, não ter se recuperado totalmente e sofrer uma nova lesão, não é isso?
0: Aí ele tem medo, e ele fala isso a posterior, ele não quer que bata e volta, entendeu? Ele quer que o jogador se segure, porque foi assim no ano passado. E foi uma lesão grau 2. Aí preocupa. Agora, essa questão que seu agente secreto está dizendo, Vitor Andrade, eu também não descarto não, tá, Edinaldo? Uhum. Eu estou apenas trabalhando com as falas do Guilherme dos Anjos. Você quer ouvir o Guilherme dos Anjos?
1: Vamos ouvir.
0: Então, ele foi perguntado. Paulo Sérgio está fora, Leonay está fora, Luiz Paulo tá fora. E aí?
2: Na verdade, são as suas suposições. As nossas estão correlacionadas ao treino. Para ser muito sincero, Vitor, para iniciar jogo, o Vitor precisa melhorar muito em alguns aspectos físicos, né? Comportamento tático, mas está evoluindo. É um atleta que me impressionou no comportamento. Comportamento de dia a dia mesmo. Um atleta que eu esperava uma certa dificuldade, talvez, de adaptação ao nosso perfil. Pelo contrário, é um atleta que está pagando um preço muito alto e precisa. Ele precisa se desenvolver, está compreendendo que ele precisa desse desenvolvimento, vai ter seu espaço dentro do momento correto, né? Dentro do momento que a gente entender que é o ideal. O Paulo está à disposição, ele ficou à disposição ontem para nós, então ele está à disposição para treino, está à disposição para jogo. A gente vai entender até que ponto a gente pode arriscar ter o Paulo em jogo ou não, porque é um atleta que teve uma lesão grau 2, é um atleta que o ano passado sofreu muito com esse ponto, que inclusive nós discutimos recentemente com ele, de bater e voltar. Bate, volta, sente, poxa, nós temos uma característica de jogo de um nível de intensidade muito grande. Então a gente quer ter uma atenção, porque a primeira lesão considerável mesmo dele é dentro do ano, e ela foi um grau 2. Então a gente tem que ter uma certa atenção de como a gente vai utilizar o atleta, mas o atleta já está disponível para nós. Luiz Felipe fez um grandíssimo jogo para nós fora de casa, deu dois jogos, mas principalmente o último jogo, o Luiz nos deu uma opção que nós não tínhamos tanto, que é o atleta mais condutor na função que ele está executando, e realmente chegou agora sendo o Luiz que nós trouxemos, aquilo que a gente tinha de ânsia, porque ele desenvolvesse, ele conseguiu, uma pena ele ter tomado o terceiro cartão amarelo. Nós temos duas situações, ou a gente vai trabalhar com uma equipe com uma preocupação maior em posse, uma preocupação maior em manutenção, ou vai trabalhar com uma equipe com um primeiro volante já, uma sustentação. A gente está analisando, nós estamos tendo uma dificuldade que eu acabei de trazer, eu falo do campo de jogo, mas serve para campo de treinamento. É mais um ponto que a gente está discutindo com a direção e a gente conversando. Eu sei que eles estão correndo muito atrás para que a gente substitua nossos campos de treinamento, porque nós não tivemos condições de treinar na semana. E um time que quer disputar acesso, um time que quer construir uma disputa de acesso, seja esse ano, seja o ano que vem, eu creio num Náutico muito forte na sequência, independente do momento de disputa, mas um time que quer isso, ele não pode ter uma condição dessa de infraestrutura. Então tudo isso a gente está batendo, está conversando, e a gente teve dificuldade de treinamento para inclusive poder observar um pouco mais essas duas circunstâncias. Mas são jogadores extremamente adaptados, estão aqui desde o começo do ano. Vai ser uma questão mais estratégica de jogo, de entender como esse adversário pode vir e o que vai fazer mais sentido a gente dar início ao jogo.
0: Pronto, aí a palavra de um dos técnicos do Náutico, Guilherme dos Anjos.
1: Então, ok, Boris.
0: Corroborando com tudo que eu falei.
1: Okay? Exatamente, ok, tranquilo. Nós acompanhamos então o noticiário do Náutico com o nosso Leonardo Boris. Você acaba de acompanhar também a sexta-feira ao Virrubra aqui no Bola Rolando. São 18:27.
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1: Dezoito horas 29 minutos.
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1: E tem bola rolando para o tricolor do Arruda.
10: Santa!
1: Alô, alô, Igor Moura.
11: Alô, alô, Edinaldo Santos. Boa noite, amigo. Um abraço para todo mundo ligado aqui no Bola Rolando. Um ótimo fim de semana para todo mundo. Fim de semana que será de trabalho para o Santa Cruz, até porque tem uma viagem no meio, né? Jogadores treinaram hoje à tarde no Arruda, segunda atividade comandada pelo novo técnico Christian Souza. Amanhã tem treinamento 8 da matina, todo mundo acordando cedo amanhã indo para o Arruda treinar, porque perto de uma hora da tarde, meio dia e meia aproximadamente, o Santa segue para Campinas, onde vai fazer sua preparação para o jogo em Limeira, que vai acontecer na segunda-feira, 8 da noite no estádio Major Levi Sobrinho diante da Inter de Limeira. Inter de Limeira faz uma campanha melhor que a do Santa, né? A maioria da Série C faz uma campanha melhor que a do Santa, o Santa é 15º. Mas não venceu em casa, né? Foram dois jogos em Limeira, eles perderam a estreia pro Floresta 2-1 e empataram com o Ituano em 1-1. Esse é o retrospecto em casa da Inter de Limeira. Só que vem de dois bons jogos, né? Vem de dois bons resultados fora de casa. O último deles, principalmente, venceram Confiança jogando em Aracaju pelo placar de 1-0. Antes da gente se aprofundar um pouco mais, Ed, das possibilidades de time, se o Christian de Souza vai utilizar três zagueiros como vinha comandando o Amazonas, saindo do campo e bola, o Santa apresentou à justiça o cronograma, né, solicitado naquele dia que a gente informou aqui que a justiça havia autorizado a extensão da proteção judicial. E a justiça pediu o cronograma, né, da Assembleia Geral de Credores do Santa Cruz. E o Santa enviou à justiça, ou entregou à justiça, o cronograma solicitado. Entre outubro e novembro, essa Assembleia Geral de Credores, porque o Santa ainda tem mais uma rodada de negociações e é mais ou menos o tempo, o prazo estimado pelo clube para terminar alguns ritos da SAF. Então, entre outubro ou novembro, a reunião, a Assembleia Geral de Credores.
1: Que safe.
11: O presidente tá tentando aí, ué. Tá tentando distrato com a Cobra Coral, participações, e o acerto com o novo investidor, né?
1: Ele tá naquela, né? Olha, vamos lá, vamos ver o que é que acontece. Daqui pro fim do ano é possível. Vamos ver. Eu não acredito muito, não, mas o presidente continua batendo nessa tecla, né?
11: Sim, até porque, segundo o presidente disse aqui no Fórum Esportivo, ele chegou a dizer que conseguindo distrato já é algo mais rápido. Eu perguntei, semanas, um mês, meses? Ele falou, não chega a meses, não. Então, vamos esperar para ver como é que o Santa vai lidar com essa situação. Uhum. Nos bastidores, me falaram que já teve aquele um princípio de conversas com alguns interessados na Safra do Santa. 3 a 4 interessados, perguntando algumas informações, questão de valores, mas é questão de bastidores,
1: coisa,
11: né?
1: Coisa muito nascedora ainda.
11: Exatamente, exatamente. Bom, dada essa informação sobre a Assembleia Geral de Credores, vamos pro campo e bola, vamos pro futebol. O Cristiano de Souza, Edinaldo, eu tô com um bid aberto aqui no meu celular.
1: Saiu já?
11: Desde as 5 da tarde. Nada do Cristiano de Souza sair no bid ainda, viu?
1: Será que ele não vai estrear?
11: 6h32, ele viaja com a delegação normalmente.

0: vai utilizar três zagueiros ou não? Eu sou adepto de que, com os volantes que o Santa tem no elenco, eu acho que três zagueiros seria uma boa alternativa, uma boa saída. Não necessariamente três
1: ele
0: zagueiros.
1: Ele joga assim no...
0: No Amazonas ele jogou
1: no
0: assim.
1: Amazonas assim.
0: Isso. O detalhe é que ele não jogava assim no CSA, não jogava assim no Botafogo. Muita gente está se apegando ao Amazonas, do Christian de Souza, que de fato, líder da Série C, chamou atenção, né? Um time que sofre poucos gols e tem um ataque com números interessantes, né? Fez 3-0 em Ituano, ganhou 2-0 no Maranhão, enfim... É, mas o melhor futebol que eu já vi de um time comandado pelo Christian foi do Botafogo da Paraíba, e era um time interessante de ver jogar. Uhum. Não jogava com três zagueiros, mas o Botafogo da Paraíba do Christian de Souza, ele saiu por divergências com a diretoria, mas o Botafogo da Paraíba do Christian era um time que jogava bem. Os jogos que vi do Botafogo do Christian era um time interessante, inclusive chegou a vencer o Náutico aqui nos Aflitos, numa vitória do Botafogo por 1-0, numa falha clamorosa do zagueiro do Náutico. Botafogo ganhou aqui do Náutico na Copa do Nordeste, na estreia dos dois times, inclusive. Bom, se ele utilizar três zagueiros, se palpite meu, acho que é três zagueiros. Não é informação, é palpite, até porque os treinos estão fechados. Uhum. O Alex Brasil, executivo de futebol do Santa, tá arretado com essa história de vazamento de nome aqui, vazamento de escalação ali. E tá tentando esconder de todo jeito.
1: É mesmo?
0: É, essas situações assim de possibilidades de escalação. Mas se o Christian optar por três zagueiros, no gol o Thiago Coelho, aí vamos para três zagueiros possíveis de Santa Cruz. Eurico Lima pela direita, pela esquerda Edson Miranda, ainda tem o Jefferson Bahia que não estreou e é canhoto, e na sobra o William Alves, por ser um zagueiro mais experiente e mais lento, ficaria na sobra, nesses três zagueiros. Na ala direita, Thiago Enes. Na ala esquerda, Zé Mário ou Alex Juan. O Alex Juan, jogador de mais velocidade, mais dinamismo, e o Zé Mário, jogador mais técnico, que o Alex Juan fica a critério do treinador. Acredito que o Pedro Favela volta à titularidade. Foi atleta do Christian no CSA. O Christian conhece o jogador. O Thiago Marques também foi atleta dele no CSA. E geralmente o treinador, quando chega no primeiro jogo, ele... Os atletas que ele já conhece mais de ver jogar, de treinar por semanas ou meses...
1: Tem mais oportunidade.
0: Tem mais oportunidade, né? Então, Pedro Favela, Fabinho e tem a novidade. Regis. O Regis está recuperado daquele problema muscular. Não estava jogando nada, né? Diga-se de passagem. Não estava jogando nada. Mas é um jogador que tem... A gente sabe que tem potencial.
1: Tem potencial.
0: Em algum momento ele pode... desabrochar, usando um termo que você gosta muito de usar. Desabrochar com a camisa do Santa. E aquele tipo de jogador que ele é bom, tecnicamente está no nível acima da divisão. Se ele consegue fazer um jogo bom, se ele consegue ter uma sequência de jogos bons, autoestima volta, confiança também. Eu acredito que aí está faltando hoje.
1: Ele está muito abaixo, né?
0: Muito mal.
1: A gente sabe que ele joga muito mais do que isso. Vamos esperar, porque é um jogador que foi contratado como uma das atrações do Santa Cruz para esse campeonato.
0: Perfeito.
1: Né?
0: Ele e o Everaldo, as duas contratações mais badaladas.
1: Precisa fazer isso, exatamente. Isso.
0: Então teria o meio campo com Pedro Favela, Fabinho e Regis, e um ataque possível com Everaldo e Thiago Marques. Não sei se o Everaldo, por exemplo, ficaria à frente do Ronald, questão física, mas em qualidade técnica, inteligência em campo, o Everaldo goleia o Ronald, né? Muito mais jogador que o Ronald. Então seria Everaldo e Thiago Marques. Um 3-5-2 aí, cada um no seu quadrado, que pode dar certo, caso
1: esse
0: seja...
1: Esse jogo já estava marcado para segunda-feira ou foi passado de última hora?
0: Não, de última hora não. Já tem, acredito que um mês, 45 dias que esse jogo...
1: Mudança.
0: Que a CBF oficializou a tabela com essa mudança...
1: 8 da noite, né?
0: 8 da noite, segunda-feira. 8 da noite, segunda-feira, Inter de Limeira e Santa Cruz. Agora, se ele não optar pelos três zagueiros, aí você pode tirar aí o William Alves, coloca o William no banco... E o meio-campo poderia ser Pedro Favela, Fabinho e Regis. O ataque com Everaldo, Ronald e Thiago Marques. O mesmo ataque do jogo contra o Guarani, que finalizou incríveis 0 vezes na meta do Bugre.
1: Impressionante.
0: Incrível, né? Aquele primeiro tempo do Santa contra o Guarani.
1: Um chutinho a gol não teve, cara.
0: Foi 10-0 em finalizações pro Guarani no primeiro tempo. 10-0. Bom, vamos escutar então o Christian de Souza.
1: Bora lá.
0: Treinador do Santa fala desse elenco que ele conhece bem. Por quê? Porque tem 2 semanas que ele visitou o Santa na Arena e venceu o Santa jogando com o seu Amazonas. Ele conhece bem esse elenco, que é que ele pode falar do material humano que ele agora terá em mãos para armar o tricolor. E o que que fez para que ele aceitasse o desafio, aceitasse o convite do Santa Cruz, mesmo comandando o líder da Série C, o Santa, com 3 derrotas seguidas, com a palavra, o novo comandante coral, Christian de Souza.
2: Não é uma novidade para mim, né? Enfrenta uma equipe... Semanas depois está junto, do mesmo lado, então isso é normal. Eu acredito que é um dos melhores grupos da Série C, a nível de individualidade,

0: também foi um fator que pesou bastante para nossa escolha. Temos aqui jogadores experimentados, jogadores que conhecem o cenário nacional, a grande maioria deles vencedor, com acessos, que já jogaram divisões acima. Então eu considero um grupo experiente, de ótima qualidade para a divisão. Então eu acredito que ainda temos tempo, temos bastante rodadas para poder remobilizar, reorganizar, e junto com eles, junto com a nossa diretoria, junto com o nosso torcedor, principalmente, fazer valer a força do clube e poder, num final aí da primeira fase, estar entre os classificados, que esse vai ser o nosso objetivo, estar entre os oito, porque a gente depois, a gente sabe que o campeonato ele muda. O desafio, sair totalmente de uma zona de conforto e vir para o desafio. Na minha carreira é isso, minha profissão ela é essa, tem que ter coragem, tem que estar pronto. Eu sei o quanto representa chegar aqui, remobilizar, reorganizar e alcançar os objetivos. O quanto isso pode representar para a minha carreira. Então, é dessa forma que eu estou aceitando esse desafio. Não, a motivação não é financeira, a motivação não é que lá estava tudo ruim, não é isso. A gente sabe do cenário do futebol brasileiro. Então eu venho baseado nisso, na capacidade, na força de um escudo e de uma camiseta que é o Santa Cruz e o quanto ela pode representar na minha carreira.
1: Pronto, tá aí então a fala.
2: Tá confiante, do... né?
1: Elogiou o grupo, elogiou o elenco, ele tem uma opinião sobre o elenco do Santa igual a minha. Eu acredito que o elenco do Santa, mesmo perdendo o Balotelli e o Israel, a janela só abre em julho, reabre em julho, eu ainda acho que em matéria humana, em jogadores, eu ainda considero o Santa um top 5, top 6 entre todos os elencos da Série C. Ele tem uma opinião parecida com a minha. Só que é o seguinte, papel não dá 3 pontos a ninguém, não. No papel, escalação
2: tem
1: bonitinha,
2: que jogar, né, amigo?
1: Tem que jogar bola. Tem e que isso jogar. Que dá 3 pontos, dá vitória. No papel, não significa absolutamente nada. O time não tá jogando nada, o Santa Cruz. Inclusive, a gente acabou de citar uma das peças, o Regis, que é um jogador dos mais consolidados e com o melhor currículo da divisão inteira, tá jogando nada, então... tem que começar a responder em campo, né, o Santa Cruz.
2: Valeu, Igor.
1: Um abraço, Edi.
2: E você acaba de acompanhar aqui dentro do Bola Rolando a sexta-feira do Tricolor do Arruda. 18h41.
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14: Do Paro Esporte. É, daqui a pouquinho o Leão da Praça da Bandeira. Qual é o principal destaque do esporte, ô Alex?
15: O esporte vai defender a sua invencibilidade jogando lá contra a Macaca Campineira em Campinas, Ed.
14: Olha, minha gente, ontem foi uma vergonha nesse jogo, que não aconteceu, na verdade, entre o Independiente de Medellín com o Flamengo. Estão divulgando hoje aqui que tivemos 9 detidos e 113 cadeiras quebradas. Olha que absurdo. A reportagem dá conta de que o local ficou realmente nessa situação. Quantitativo enorme de cadeiras quebradas. Coisas dessa Libertadores e desse futebol sul-americano. Uma vergonha o que aconteceu ontem. Tiveram que cancelar o jogo por causa da violência nas arquibancadas. Agora, 18h46, vem aí o Esporte Clube do Recife. Esporte!
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2: 18h49.
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2: Tem bola rolando para o esporte. Alô, alô, Wallace Santos.
4: Alô, alô, Edinaldo Santos. Boa noite para você, boa noite para todo mundo que acompanha o Bola Rolando. A delegação do esporte que já está em Campinas, onde amanhã à noite, 6h30, enfrenta a equipe da Ponte Preta pela oitava rodada do Campeonato Brasileiro da Série B. E um detalhe, o esporte, além de defender a sua invencibilidade, já que ao lado da equipe do Vila Nova é a única equipe que ainda não perdeu dentro dessa competição, ainda está de olho na liderança do campeonato da segunda divisão do futebol brasileiro. Isso porque hoje o Leão, ele é o terceiro colocado com 13 pontos conquistados. O mesmo número de pontos do São Bernardo, que é o segundo, e um ponto atrás do Fortaleza, que é o primeiro colocado, que tem 14. A diferença é que o Fortaleza joga fora de casa contra o Avaí no domingo e também no domingo o São Bernardo encara a equipe do Londrina também jogando fora de casa. É, detalhe, hein? Esse jogo do Londrina, ele chama a atenção pelo simples fato de estar na zona de rebaixamento. Por isso, eles precisam de uma vitória urgentemente. E é óbvio que o Sport precisa fazer a parte dele. Vencendo a Ponte Preta e torcendo pela combinação de alguns resultados, como uma derrota ou empate do São Bernardo, e também uma derrota ou empate da Fortaleza, para assumir a liderança do certame. O trabalho foi realizado hoje pela manhã, Ed, foi a última movimentação na Ilha do Retiro antes dessa viagem, e o técnico Márcio Goiano tem a força máxima para pegar a macaca lá em Campinas.
2: É aquele mesmo time, né?
4: É a base que venceu o Asa de Arapiraca na última quarta-feira.
2: Não tem por que mudar, né? O time se acertou ali no segundo tempo. O Marlon entrou muito bem no jogo. Vai entrar de frente o Marlon?
4: Essa pode ser apontada como a única dúvida. Se não for o Marlon, é o Cleisson. Se não for o Cleisson, é o Marlon. Talvez a única dúvida que o Márcio tenha no time de hoje.
2: É, pelo perfil dele, ele vai entrar com o Cleisson, né? Eu acho que ele entra com o Cleisson, a julgar pelo que ele faz normalmente. Agora, eu entraria já com o Marlon. Ele pediu passagem depois das exibições recentes dele no esporte. E principalmente nesse último jogo, né? Onde ele foi decisivo nos dois gols que o esporte fez.
4: É, porque nesse último jogo, ele não se portou tão bem, né, o Marlon? Ele começou o jogo de frente. Esse jogo que você está falando foi contra o Ceará.
2: Ah, contra o Ceará.
4: Ele foi fundamental.
2: Correto.
4: Esse contra o Asa, ele realmente é porque, na verdade, todo o time do esporte...
2: Contra o Asa, você tem que levar em consideração que ninguém jogou bem, né?
4: Exatamente. Todo o time do esporte ficou a
2: desejar. O time errou muito passe ali, principalmente no primeiro tempo e tal.
4: Só para você ter uma ideia, Filipinho, que foi o herói do jogo, estava mal, né?
2: Também estava mal. Ah, é. Também estava mal. E terminou se constituindo no grande protagonista depois daquela batida sensacional de falta que redundou no gol do esporte.
4: Então o Sport vai a campo com o Thiago Couto, Madison, Marcelo Aju e Marcelo Benevenuto. Tinha até uma dúvida referente à posição do Marcelo Aju, porque surgiu a informação que ele teria recebido o terceiro cartão amarelo. Não recebeu, vai pro jogo. Então Madison, Marcelo Aju, Marcelo Benevenuto e Felipinho, Zé Lucas, Biel Fonseca e Carlos De Pena, Christian Barleta, Pedro Perotti e Cleisson ou Marlon. Essa é a formação, não tem...
2: Você falou do Barleta aí, não?
4: Falei de Barleta. Barleta, Perotti e Cleisson. Cleisson ou Marlon, né? Na verdade. Eu estava observando justamente o treino de hoje, algumas informações, todo mundo treinou. O único desfalque deve ser realmente o atacante Yuri Castilho, que está se recuperando de dores musculares, ficou de fora da relação do último jogo, né? Contra a equipe do Asa, e provavelmente não deve ter viajado com a delegação, porque não temos acesso à informação dos relacionados para a ida.
2: Ok, quem fala com você?
4: O zagueiro Marcelo Benevenuto falando justamente dessa mudança de chave. Copa do Nordeste, agora é Série B.
5: Então, a gente virar a chavinha agora pro brasileiro. Conseguimos um objetivo que, sem dúvida, foi com muita emoção, né? Muita emoção, mas conseguimos. A gente vai pro Campinas hoje para poder manter essa invencibilidade, né, que a gente tem. A gente vai lá para buscar a vitória, implementar nosso jogo e manter essa boa fase que a gente tá vivendo.
4: E o Marcelo Benevenuto fala também do bom momento vivido pelo sistema defensivo do Sport. É a segunda defesa menos vazada na competição. Levou apenas 4 gols em 7 jogos. Só perde para a defesa do Operário de Ponta Grossa, que levou apenas 3 gols. Mas o Benevenuto, ele fala da consistência que é mantida ali no sistema defensivo.
5: Então, cara, acho que é o coletivo do time, né? Que é bem muito bom, desde o Perotti lá até o Couto. Acho que tem jogo que o Perotti está lá na defesa, ajudando a gente da defesa, mas a gente fica feliz. Costumo falar antes dos jogos que se a gente não tomar, a gente fica muito, muito próximo da vitória. Falo sempre isso dos meus companheiros, que a gente tem um centroavante que, na minha opinião, centroavante nível Série A. A gente tem que aproveitar esse bom momento dele também, dele, do Barleta, dos três da linha de frente. Então, a gente fica feliz. Também a gente começa de um excelente goleiro que a gente tem, que é o Thiago Couto. Muitos jogos aí que a gente pontuou. Acho que foi muito mérito do Thiago Couto, que vem vivendo um momento, acho que maravilhoso assim, da carreira dele. Espero que a gente continue com essa solidez defensiva. E vamos para lá, para o jogo da Ponte. Primeiro objetivo é não tomar gol. E segundo é fazer e, consequentemente, ganhar o jogo.
4: Pronto, está aí o zagueiro Marcelo Benevenuto. E só para a gente falar, né, de não poderia deixar, o Fortaleza venceu Confiança ontem por 2-1.
2: Exatamente.
4: E vai pegar o Sport agora na fase semifinal da competição. Dia 20, primeiro jogo no Castelão, 20 de maio. E o segundo jogo, dia 27, na Ilha do Retiro.
2: Tinha muita gente torcendo para ser o outro, né? Não
4: jogou
2: Fortaleza.
4: Nada, Confiança.
2: Mas o Confiança perdeu. Foi 2-1 o jogo, né?
4: 2-1. Jogando lá em Sergipe. Hein?
2: Exatamente. Pois é, o Sport está aí numa boa campanha. Afinal de contas, são 7 jogos de invencibilidade na Série B. Isso é um dado marcante e importante do time rubro-negro. E ele pode, como você bem falou aí ainda há pouco, ele pode, com uma vitória, assumir essa liderança do campeonato da Série B.
4: Isso. Deixa eu passar a arbitragem, Ed. Aqui.
2: Sim.
4: Paulo Henrique Volkop, e ele será o árbitro principal, auxiliado pelo Eduardo Gonçalves da Cruz. O Paulo e o Eduardo são do Mato Grosso do Sul. O assistente número 2, o Luiz Carlos de França, ele é do Rio Grande do Norte. O VAR ficará a cargo de Michel Patrick Costa Guimarães, de Minas Gerais.
2: Bom, então tá aí o Sport se preparando para esse jogo fora de casa. E a certeza do Sport tentar mais um bom resultado para continuar nessa briga pela liderança da Série B do Campeonato Brasileiro. Tem alguma coisa em mente para contratação, não?
4: Contratação só nesse momento.
2: Quando abrir
4: só
2: a janela.
4: Sondar, mas eles estão sondando alguns atletas. Ah. Inclusive, eu até conversei com o Márcio, assim, bem em off mesmo, ele disse que realmente já passou para o Ítalo, que é o executivo de futebol.
2: É, porque você está esperando pontos, a janela abrir, mas
4: só em julho.
2: É o momento de correr atrás.
4: Claro,
2: né?
4: Claro. Não vai esperar abrir para correr atrás,
2: exatamente,
4: né?
2: Exatamente.
4: Já deve ter, já estão com alguns
2: alguma
4: jogadores.
2: Alguma especulação, não?
4: Não, por enquanto, nomes ainda não vazaram. O nome forte que surgiu depois do jogo foi o Alex Bruno, né? Mas disseram que o homem agora assinou contrato de mais de 1 milhão de euros para sair do Asa, então vamos esperar um pouco agora.
2: 1 milhão de euros?
4: Não, foi 500 mil reais mesmo, falou. Foi tudo de brincadeira, 1 milhão de euros, né? Ele assinou um contrato aí e o executivo de lá disse que para tirar o Alex Bruno vai ter que pagar uma multa muito alta.
2: Bom, e a repercussão ainda daquela história do treinador Antônio Oliveira, rapaz? O Sport vai mesmo encarar esse pagamento de 3 milhões? 3 milhões e meio, é?
4: 3 milhões e meio. O Sport vai recorrer, né, da decisão para ganhar tempo, na verdade, né?
2: Uhum.
4: Porque já foi notificado.
2: Cabe recurso ainda.
4: Cabe,
2: né,
4: recurso. Então o Sport vai ter que recorrer para realmente ganhar tempo e tentar ganhar o máximo possível, né? Porque há informações que o Sport vai ter um respiro financeiro se vender o Zé Lucas. Se o Zé Lucas não for negociado agora, o cenário pode complicar um pouco. Essa é a verdade, porque está todo mundo apostando nessa provável negociação internacional que deve acontecer também, justamente nessa abertura de janela, para salvar o Sport daquele fôlego financeiro que precisam, porque nesse segundo semestre
6: é que as broncas aumentam. Se já começou a gestão com a bronca, agora vai aumentar ainda mais.
2: É verdade. Ok?
6: Ok.
2: E você acaba de acompanhar aqui dentro do Bola Rolando a sexta-feira rubro-negra.
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2: Do Bola Rolando. Na sequência, minha gente, tem o debate do movimento esportivo. Comando de Marcelo Araújo e grande equipe. Obrigado, boa noite. Boa noite, Brasil. Boa noite, Recife. Boa noite a você. Muito obrigado e até a próxima.
7: Brasil!
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0: Agora 19 horas e 3 minutos.
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0: Boa noite. Vamos juntos a partir de agora com o programa Movimento Esportivo Debate. Chegamos à sexta-feira, dia 8 de maio de 2026. Sextou, viu, meu querido Wallace Santos? Boa noite, amigo.
1: Boa noite, Marcelo. Boa noite para todo mundo, Aldo, para todos que estão acompanhando o Movimento Esportivo. Sextou, viu, papai?
0: Sextou. Estamos nessa. Vamos juntos. A partir de agora, os amigos do WhatsApp e as amigas também devem ter sextado. Aliás, como todo mundo, estamos abraçando Aldo Leite nos trabalhos técnicos e Emílio Bezerra, o Google Laruso, hoje um pouco mais velho.
1: É, o aniversário de ontem, mas que comemoramos hoje.
0: Né? Exato. Comemoramos? É. Ah, houve tem comemoração? Bolo, não, ele não me convidou.
1: Mas tem bolo ali pra você.
0: Ah, tem, né? Eu vou esperar ele me convidar. Eu acho que ele vai convidar.
1: Mas você não pode, esqueci.
0: Ah, é verdade. Ah, o outro quer que eu caia aqui logo. Meu querido Leonardo Boris, um grande abraço, amigo.
2: Um abraço para você, Marcelo, um abraço, Alex, nosso Emílio Guga Bezerra, parabéns mais uma vez, Aldo Leite, um abraço ao amigo e amiga ligados aqui na audiência do Movimento Esportivo Debate.
0: Maravilha, abraço também quem está na redação, Ingrid Santos, Kevin Paes, além da Roberta Coutinho.
1: Esqueceu do João Lubambo?
0: O João Lubambo, que está bem aqui, não. É. Não, eu deixei por último mesmo, porque o João é produtor do Movimento também.
1: Ah, tá, entendi.
0: É, você sabe disso, né? Então, nosso querido João Lubambo, que está ali, narrador também, cronista esportivo, recebe o nosso abraço. É porque tinha duas telas ali na frente, entende? Aí, mas acabou indo. Amigos, como sempre fazemos no início do final de semana, nós vamos dar uma geral no nosso futebol, e queria começar pela Série D, com os grupos A8 e A9. É a sexta rodada. Vocês sabem que a tabela ela é espelhada, né? Então, as equipes jogaram com o mando de campo e agora invertem o mando de campo. Por exemplo, o Central jogou sábado passado contra o ABC lá no Frasqueirão. Obteve um ótimo resultado. Fizemos esse jogo com Sócrates da Silva e Berg Santos. 1-1, Central e ABC, ou ABC e Central. Domingo, depois de amanhã, 16h, tem Central e ABC, perspectiva de um grande público. E aí você vai nos escutar pela Rádio Jornal Caruaru, com a volta do nosso queridíssimo Rogério Silva, grande Rogério, espetacular Rogério.
1: A voz de Surubim.
0: É a voz forte do Agreste, o filho de Surubim. Abraço ao nosso querido Rogério, Sócrates da Silva e Berg Santos. Também no domingo, o Maguari recebe o América de Natal, obteve também um ótimo resultado o Maguari lá em Natal, né? Trouxe um pontinho de lá. O jogo é domingo um pouquinho mais cedo, às 15 horas. E no Frasqueirão, tem aquele confronto, eu me lembro de Sócrates falando, olha, quem perder ponto pro Laguna, o Central perdeu um, reclamamos bastante nos outros jogos, o Central recuperou, parece que recuperou aqueles dois pontos, né, Wallace?
1: É espelhado, né?
0: É.
1: Então, olha só a situação do Central, como nesse momento fica sendo boa. Quem é o último adversário que ele vai enfrentar?
0: O Laguna.
1: E o Laguna já pode...
0: Em casa, né?
1: Já,
0: em casa.
1: Em Caruaru e o Laguna já praticamente morto na competição, né?
0: Exato.
1: Pois é.
0: Esse grupo tá assim, deixa eu pedir pra Boris qual a leitura que ele faz. Grupo A8, ABC com 10, América com 10, Central com 8, Maguari com 7, Souza com meia dúzia e Laguna com 1, tendo Boris domingo, Laguna e Souza, Maguari, América Central e ABC, meu querido Boris.
2: É um grupo muito equilibrado, né? Agora, eu confio muito no Central. O Central tem demonstrado isso. O Central empatou com Laguna, salvo engano, você estava comigo.
0: Sim.
2: No jogo.
1: Nós três, Laguna.
2: Nós três, né?
0: Isso.
2: A gente estava fazendo o jogo e o Central foi melhor. Eu ainda não vi uma partida ruim do Central nesse grupo A8.
0: É.
2: Até na derrota contra o América de Natal, você foi narrar.
0: Sim.
2: Ele não jogou mal.
0: Não.
2: Ele não jogou mal. Agora, o Central tem que fazer valer a volta. Já a começar pelo ABC. O ABC vive uma fase muito boa. Depois que ele tomou aquela sapatada de 3-0 do Sport pela Copa do Nordeste, ele mudou e mudou o técnico também, o conceito e a convicção.
1: 1-0,
2: entrou o Vaguinho Dias, pois não?
1: Foi 1-0 o jogo do ABC contra o Sport lá.
2: Foi 1-0, né?
1: Isso, gol do Biel Fonseca.
2: Eu tinha na minha cabeça que tinha sido 3, mas enfim, obrigado pela correção. 1-0, mas aquele jogo, de qualquer maneira, foi um divisor. Agora, sim, teve um jogo que o ABC perdeu de 3 e foi para um time pernambucano. Eu não sei se foi para o Maguari, eu não sei se foi para o Retorno. Em alguma parte
0: pro desse Maguari,
2: divisor de águas,
0: Maguari,
2: foi o Maguari, não
0: é,
2: foi?
0: Na primeira rodada, Boris.
2: Foi na primeira rodada.
1: Bem lembrado.
0: Pronto. Ótima lembrança.
2: Na primeira rodada.
1: Isso, 3-0.
2: E aí foi... eu estava com esses 3 na cabeça, eu pensei que tinha sido Sport, mas vocês refrescaram minha memória. Aí foi um divisor de águas. E aí entrou o Vaguinho Dias e deu uma nova concepção, o ABC vem faturando tudo. Bom, mas enfim, boa sorte para o ABC, boa sorte para a América de Natal, mas o que me interessa é o Central. E o Central, ele está fazendo uma boa campanha. Ele está fazendo uma boa campanha. Você vê que você coloca o ABC, o América de Natal, com 10 pontos, Central com 8, que foi justamente o por conta daquela derrota para o América de Natal. Eu acredito muito no Central. Acredito muito no trabalho do Leandro Senna.
0: Deixa eu ouvir nosso querido Alex também, enquanto o Boris falava. Aliás, Boris é que teve a lembrança. Nós fomos aqui na tecnologia,
1: exatamente,
0: né, Alex?
1: Exatamente. Não, a cabeça do Boris é sensacional.
0: Ele foi em
1: agora,
0: cima.
1: Eu estava ouvindo o Boris.
0: Deixa eu só passar uma coisa para te escutar por completo, Alex. Duas. Que é o cruzamento do grupo A8, lembrando que eles não cruzam com outro grupo pernambucano, eles cruzam com o grupo A7, grupo que tem Ferroviário, Fluminense do Piauí,
2: isso
0: Altos,
2: na outra fase.
0: Isso, na outra fase. Atlético Cearense e Tirol. E aí aquela coisa, olha, primeiro com quarto, segundo com terceiro, dos dois grupos. Por favor, amigo.
1: Eu estava analisando o grupo A8, agora você imagina um contexto. Central recebe o ABC. Central, terceiro colocado com 8 pontos, ABC primeiro com 10. Uhum. Central vence, ultrapassa o ABC na tabela de classificação, correto?
0: Correto.
1: O Maguari enfrenta o América de Natal.
0: Bem bonito.
1: O Maguari vence o América de Natal, vai a 10 pontos, o América permanece
2: com 10. Que também está justinho o Maguari.
1: Exatamente. Ou seja, nós podemos ter, ao final dessa rodada, dependendo da combinação de resultados, obviamente, o Central líder com 11, o América e Maguari, segundo e terceiro, respectivamente, com 10 pontos conquistados.
0: Aí vai para o saldo de gols e número de gols marcados.
1: E na verdade são 3 com 10, seriam 3 com 10, né?
0: Aliás, deixa eu só refazer aqui. Trabalho de plantão, o Maguari vencendo...
1: Vai a 10.
0: Vai a 10 e outra, ele passa o América porque ele iguala em saldo de gols, fica 3-3, mas como ele tem que fazer um gol a mais para ganhar o jogo, então... Ele passaria o América. No número de gols
2: então
0: marcados.
2: A gente pode mas ter. A gente não pode desmerecer o Souza jogando
0: com o Laguna,
2: lá
0: né?
2: No Etelvino Magalhães, né?
1: Ele até o Souza, né? Mas joga fora. Né?
0: Mas o Souza vai a 9. É. Se dessa combinação
2: não,
0: que o Alex está falando...
2: Não. Mas de qualquer maneira...
1: Tá na briga.
2: Tá na briga. Nós que fizemos o jogo Central e Souza no Lacerdão... O Souza é um time que dá trabalho. E vai dar trabalho em casa.
0: Tá na briga.
2: É porque agora é espelhado, né?
0: Exato.
2: Você vê que o Central tem... Primeiro, desculpe ter te interrompido, Wallace.
1: Nada, meu amigo.
2: O Central tem a obrigação de ganhar ponto em casa, porque ele pega pedreira fora. Ele pega o América de Natal, ele pega o Souza, ele pega, salvo engano, o Maguari.
0: Isso.
2: Então, ele tem que... Aí, faturar ponto em casa.
1: Olha, em casa, Boris, para lhe ajudar, ele vai ter o ABC agora, o Central. Vai ter o Maguari em casa. Cadê aqui? Deixa eu só... Agora estou atualizando.
2: E o Laguna.
1: E o Laguna em casa. Ele tem jogos bons em casa, né?
2: Mas... você tem 9 pontos a ser disputados. Você tem pelo menos, você tem que ganhar 8.
0: Eu tenho uma leitura que, e eu acho que os amigos também vão lembrar disso, até a terceira rodada, aliás, As duas primeiras, Central teve uma síndrome, que é de começar jogando bem, muito bem, sufocar o adversário. No caso do Laguna, tomou um gol, empatou, né? Deixou de ganhar o jogo.
1: Um jogo que era para ter vencido.
0: Isso. E o outro que foi contra o Souza em Caruaru, esse que Boris tá lembrando. Aliás, contra o América de Natal. Isso. Contra o Souza.
2: E contra o Souza também foi assim, Marcelo.
0: Foi, mas aí o diferencial...
2: Porque só foi definido, tanto é que tomou um gol no primeiro tempo.
0: Exato, Boris.
2: E foi buscar resultado.
0: Pronto, o diferencial foi justamente esse, porque nos outros dois primeiros, ele não tinha forças para reagir, o time ficava completamente perdido no segundo tempo, tanto com o Laguna quanto com o América. Já com o Souza, esse jogo que você está lembrando, ele teve forças para tomar o gol e partir para a virada.
2: E apesar de que o empate foi com um belo gol de individualidade, né?
0: Isso, do Potiguar,
2: né? Que foi o Augusto Potiguar batendo falta, né?
0: Aliás, o gol do Souza também, né, Boris? A gente tem que ser justo.
2: Foi um golaço. Foi o Everton Senna.
0: Everton Heleno. Heleno.
2: Everton Senna.
0: O Senna é o grande Tonhão. O grande Tonhão, né?
2: É, o Tonhão. É o Everton Heleno.
0: Tem uma coisa aqui pra gente fechar esse grupo e ir pro o grupo 9, que é o seguinte. O Alex falou sobre uma coisa que o Maguari não está com a campanha ruim.
1: Não.
0: Eu sei que o Soed hoje já está empregado, é auxiliar técnico do esporte, né? Deve ter virado essa página. E a gente vai virar também, torcedor do Maguari deve ter virado, mas acredito que somente coisas internas podem explicar isso aí. Talvez o desgaste de muito tempo. Porque, e aí tem aquela coisa, veja, a gente está
2: com... empresário, né?
0: E aí o seguinte, viu, Boris e Wallace, eu acho que conta muito essa rivalidade e já em várias, você já teve de perto, Wallace e Boris também, sabe a rivalidade hoje que tem Caruaru e Bonito com os dois, com o Central e com o Maguari. Isso pode ter contado ao final, porque o Maguari não fez uma partida ruim contra o Central.
1: Não, e uma vitória pode ser considerada normal, né? São duas equipes boas.
0: Normal.
1: Equipes que estão brigando por uma
2: classificação. Desgaste,
1: exatamente.
0: O nome do jogo, Alex, depois que o Central fez tanto o primeiro quanto o segundo gol, foi o goleiro do Central.
1: Só para se ter uma ideia. Pois é, exatamente isso. O desgaste, como o Boris acabou de falar, e essa oxigenação que falam tanto, né? Mas só mudam o treinador. O Suede, nós conhecemos o trabalho do Suede.
0: Sim,
1: que é um trabalho
0: espetacular.
1: Muito bom, né? Tanto que rapidamente se empregou, né? Voltou para o esporte.
2: Sabe o que é? Tem também a questão do discurso que o Maguari poderia render mais pelo time que tem. O Maguari não foi uma surpresa muito agradável no campeonato pernambucano. Ele decepcionou muita gente. Pelo que foi o ano passado, o Maguari decepcionou muita gente. Aí fica aquele discurso, aí cai no ouvido do dono do time, né? Do presidente do Maguari, aí os resultados vão acontecendo de forma conturbada e aí qualquer tipo de derrota já embaça. Aí contrata o Dico Uli.
0: Amigos, o grupo A9... para nós pernambucanos é o contrário do A8. Enquanto no A8 nós temos...
1: Coisa, né?
0: Temos dois no G4, no A9 nós temos dois no Z16. É o Z2.
1: É o espelhado mesmo nesse aí, né?
0: Exato, é o espelhado.
1: Em cima de um lado e embaixo do outro.
0: É isso. Vamos lá. Sergipe com 10, Serra Branca com 9, 13 com 7, Lagarto com 4. Agora é o seguinte, Coladinhos, Decisão e Retrô com 4. Amanhã, 4:30, no Amigão, tem Serra Branca e Lagarto. Também amanhã, o Retrô joga contra o Sergipe, no Batistão. Lembrando a derrota aqui do jogo contra...
2: 3-0.
0: 3-1, Boris, 3-1.
2: Eu tô com 3-0 na cabeça, viu?
0: Acontece. Agora, eu acho que vai pintar um 3-0 esse final de semana.
2: Vai pintar. Atenção, robozinho. Atenção, analista de desempenho.
0: Se liga.
2: Escolhe aí, mete um 3-0 aí, que vai dar um 3-0 aí.
0: Quem sabe o Retrô lá no Batistão e Aracaju contra o Sergipe. Ou então o Decisão contra o 13 lá no Amigão, 5 da tarde. E aí,
2: no
0: Wallace?
2: Futebol tudo é possível, mas eu não acredito, não.
1: Mas se você olhar a tabela nesse momento, você percebe Lagarto, Decisão e Retrô, os três com 4 pontos conquistados cada um. Isso. E a gente pode colocar até num balaio aí o 13 também, que tem 7, né? Porque se o 13 se enrola com decisão, tá difícil, né? Mas pode acontecer. E aí embola tudo. Na verdade, eu não tô colocando muita fé nesse grupo para os pernambucanos não, viu, Marcelo? Infelizmente, o Retrô não foi o Retrô da Copa do Nordeste, não foi o Retrô do Campeonato Pernambucano. O Retrô nessa Série D é uma total decepção.
0: Deixa eu trazer uma informação.
2: Mas vai estrear técnico, né?
0: O Roberto Fernandes.
2: Tomara que dê uma nova concepção. O Jamerson é um cara da melhor qualidade, um bom profissional, diga-se de passagem, mas a direção técnica foi até onde poderia com ele, porque ele não tem uma campanha de regularidade.
0: Olha, vou lembrar aqui, a título de informação, que decisão e 13 tem um jogo a menos, né? Rodada da semana passada.
1: Aquele jogo que foi adiado.
0: Adiado,
1: né?
0: por conta das chuvas.
1: E lembrado, Marcelo,
0: decisão e 13 tem um jogo a menos. Eles vão fazer a volta
1: sem ter
0: realizado a ida, viu? Essa aqui é a volta dos que não foram legítima, viu, Boris?
2: Verdade.
0: Eu adoro essas coisas, velho. Verdade. É a volta dos que não foram, tá?
2: Careca sem cabelo.
0: Aí agrediu. Aí não precisava, Boris. Não precisava. Olha, esse grupo cruza.
1: Da volta sem ter ido.
0: Pois é. Eu não queria dar corda a Boris. Aí você vê, né? Ele soltou. Ó, esse grupo 9 cruza com o 10. O 10 tem Juazeirense com 12. CSA com 10. Grupo pesado também, hein? Asa com 7. CSE com 7. Jacuípense com 4 e o Atlético de Alagoinhas, veja como é o futebol. O Atlético de Alagoinhas que venceu o seu primeiro jogo em cima do Asa, que deu um trabalho enorme pro esporte na ilha, tá?
2: Mas o time do Asa, eu perguntei até o Alex na jornada, na quarta-feira, com certeza ele popou. Não tava com o time titular.
1: Popou muito.
2: Ele tava mesclado, ele popou metade do time.
0: Popou, mas veja, ele jogou, eu lembro bem que ele jogou com o Marquinhos Brasion, ele jogou. O Alex Bruno jogou, agora não teve tanta, não chegou muita bola para ele. O Igor Leite jogou. Agora, o seguinte, eles perderam o gol. Eu vi mais o primeiro tempo, segundo tempo vi só alguns trechos. Não vi o gol do Atlético, né, por essas coisas que fogem ao controle da gente, mas vi o primeiro tempo todo.
1: O próprio Itamar falou isso, né?
0: Falou, né?
1: Ele disse que não mereceu não nunca perder o jogo, né?
0: Pois é.
1: Eles
2: estavam com a cabeça já na quarta-feira.
0: Pronto. Acho que essa aí é bem, né? Plausível. Essa de. Ó.
2: E tava. Pelo menos a minha experiência diz isso, a de Wallace também, a tua também. Fica com medo de uma
0: contusão,
2: uma definição,
0: né?
2: De jogada mais forte,
0: isso,
2: né?
0: Isso.
2: Eu não vou ficar de fora de uma decisão, né?
0: Deixa eu mandar um grande abraço ao nosso querido amigo, acho que o Alex já trabalhou com ele, Boris, eu vou pescar se sim ou que não, mas eu acho que sim. Nosso querido Josival,
1: o gordo,
2: claro,
1: o gordo
2: que eu trabalhei.
0: Ouro Preto.
2: Ele foi meu operador de externa.
0: Grande Josival, grande
2: claro
0: figura humana.
1: Foi o meu primeiro operador, viu?
0: Foi, né?
1: Foi lá na Estrada do Passarinho.
0: Grande alvirrubro, meu querido Timbu Josival, um abraço,
1: grande
0: amigo.
1: Grande gordo.
0: Exato. É, um amigo
1: mas tinha um aqui. Telefone que não parava de tocar de 5 minutos. Meu.
0: Ah, é, né? O cara é galã, pô. Tu quer o quê?
1: Deixa aqui.
0: O cara é galã. O cara é artista de cinema.
2: É um galã pra esposa dele, né?
0: Sim, tem que
2: não
0: ser.
2: Não vai comprometer ele, não.
0: Não. Tô falando galã, a figura dele, né?
2: Galã pra esposa.
0: Exato. Abração, Josival. Nosso querido Tita Marques diz o seguinte: boa noite, Marcelo e amigos. O problema do Santa não é treinador, e sim um time que não quer jogar por conta de salário. E o Santa não tem um real para nada. O elenco é bom, mas não querem nada com a bola. 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Abraço, Dodival. Obrigado por essa carona. Vamos falar da Série C, porque o Santa Cruz está ali embrulhado. Eu particularmente muito preocupado pelo seguinte, aquilo que comentávamos semana passada, e o Boris estava aqui, acho que foi eu, Boris e Haroldo, quando a gente falava sobre essa questão de não pontuar, e eu lembro que o Boris diz assim: Marcelo, mas o Santa Cruz não é candidato ao rebaixamento, você lembra, né, Boris? E, E eu lembrava do pensamento que é o seguinte, é uma construção. Eu também concordo com o Boris, ele não é candidato agora. Tem que pontuar para ontem, amigo. Será que já dá para pontuar contra a Inter de Limeira segunda-feira, Boris?
2: Cara, é uma pergunta de R$1 milhão, viu?
0: É difícil.
2: Eu creio que pelo menos o comportamento do time vai mudar. Olha, eu sinceramente, nós três e a equipe convivemos e a gente convive muito com os atletas profissionais.
0: Uhum.
2: Eu sinceramente, esse negócio de salário incomoda. Mas quando o cara entra em campo, ele esquece disso. Acredite nisso. Quando ele entra em campo, você pode ir. Pronto. Boris está falando que não é importante. Não. A semana de trabalho pode não ser produtiva por conta disso. Mas quando ele vai para o jogo, ele esquece disso. E aí o que acontece? A semana de trabalho que não foi produtiva respinga no jogo.
0: Observando desse ponto de vista, a semana de trabalho do Santa Cruz até agora na Série C só funcionou aquela primeira semana do jogo lá da Arena.
2: E mesmo assim foi na base da raça, né?
0: Mas pelo menos, Boris, teve
2: mas
0: raça.
2: Mas pelo menos teve,
0: é,
2: né?
0: Pelo menos teve. A não ser que
2: Eu não sei, se você fizer uma pesquisa, eu não vejo o time sem vontade. Eu vi o time do Santa Cruz mal treinado. Sem jogada ensaiada, sem um dois, sem aproximação. Eu não via, assim, um time sonolento, aquele que chega... Isso dá mais raiva do que jogar mal. Eu não via isso.
0: Agora, o que eu vejo é a falta de... Se a gente não pode dizer sonolento, mas também a gente não pode dizer um time com atitude. Porque esse mesmo time a gente viu com atitude naquele jogo da Arena, da chuva, do dilúvio.
3: O jeito que foi, né?
0: Isso. E o jogo lá contra o Floresta. E aí acabou. Parece outro time, o Wallace.
2: Mas você vê que se você fizer um recorte do passado, com Souza perdeu a classificação, né? Copa do Brasil.
3: Isso. Copa do Brasil, né? Na Arena, né?
0: Mas aí, Boris, muito bem lembrado... Esse time da Copa do Brasil, daquele único jogo, era uma grande parte do time do Pernambucano, que era morto. Aquele time era morto.
2: O Itabaiana acabou de anunciar Marcelo Chamusca. O Itabaiana não é referência, não.
0: É porque
2: eu tenho a minha convicção, Marcelo, Alex, amigos e amigas. Para mim, sinceramente, o time do Santa Cruz... tem aqueles que não dá liga, tem aquele time que não dá liga, não dá química, e tem aquele que o treinador não dá liga, não dá química com o time. Para mim, o Claudinei Oliveira não deu liga com o time de Santa Cruz.
0: Concordo contigo, Boris, quando você diz que o Itabaiana não é referência. Mas nenhum dos outros é referência também, não. Nem Confiança, nem Guarani, são times fracos. E aí, Wallace?
3: Mas você vai ter pela frente uma equipe mais equilibrada, a Inter.
0: Sim.
3: Então você já dá para mencionar aí a dificuldade que o Santa vai enfrentar. Aí você apresenta justamente a classificação, a pressão que o Santa tem nesse momento, porque está vendo ali, ó, chegando bem perto de uma zona de rebaixamento.
0: Exato.
3: Ah, são apenas duas equipes que vão ser rebaixadas. Ué, e você quer correr esse risco, né? Agora, a chegada do Christian, ela traz algo positivo. Ele pode chegar com um discurso motivacional, porque ele estava à frente de uma equipe que hoje simplesmente lidera a competição, né?
0: Sim.
3: Em 5 jogos, 4 vitórias e 1 empate. Não perdeu para ninguém, está invicto. Mas veio para o Santa Cruz. O Christian abandonou o projeto lá, com todos os problemas possíveis e imagináveis que tem a equipe do Amazonas, mas... está na primeira colocação da Série C. É líder isolada da Série C. E o Santa está nessa situação complicada. Essa chegada do Christian enxergo até com bons olhos. Ouvindo justamente isso que o Boris falou, a gente sabe que tem essa história de dar liga. Se não der liga, não adianta. Você pode ter o melhor elenco de um time de futebol, mas se não der liga, não vai. Podemos passar a noite aqui citando vários exemplos de contratações que não deram certo e todo mundo achava que ia voar muito.
2: Eu me lembro... até contratações que eram para dar certo e não deram.
3: E não deram. Pois é.
0: O exemplo maior é...
2: Contratações que o pessoal cantava em prosas e versos.
0: O maior deles,
2: vai Boris, ser sensacional.
0: O maior deles é lá da sua terrinha. É, Sávio, Romário e Edmundo.
3: Pior
0: ataque do mundo.
2: Isso pra mim é o Mai e o técnico era Vanderlei Luxemburgo.
0: Imagina.
3: Eu trago até pra aqui, não, da década de 90, eu me lembro que teve um ataque do Sport que começaram a classificar como máquina mortífera.
0: Hélio Moura e Bizu. Moura, Bizu e Hélio.
3: É. Né? Mas não deu certo. Bizu hoje é lembrado por onde?
0: Pelo Náutico.
3: Pelo Náutico. A passagem dele apagadíssima no Sport.
0: E Hélio muito mais sozinho.
3: Sozinho.
0: Quando tava só, era então, goleador, né?
3: É, fomos um pouco mais atrás, né? Década de 90, anos 2000.
0: É da sua época, amigo.
3: É na nossa época, né?
2: O Fluminense, ele pegou um apanhado de jogadores pelo Brasil. Desculpe, isso eu acompanhei quando era criança, tá?
0: Ah.
2: Então, não me chamem de... Nem dinossauro, pode chamar.
0: Não, jamais.
3: Que é isso, cara?
0: Não, e quem chamar aqui, lembra? Eu vou repreender. Não.
2: Mas eu sei que vocês são.
3: Você é experiente,
2: de leitura. Você lembra do Lela?
0: Lela?
2: Lela foi um jogador do Curitiba.
0: O pai de Richarlison.
2: O pai de Richarlison e do Alexandre.
0: E do Alexandre.
2: Não é verdade?
0: Uhum. É.
2: Lela. Aí foi contratado. Tava arrebentando no Curitiba. Quem estava na época arrebentando no Clube Náutico Capibaribe, Baiano.
0: Baiano, grande Baiano.
2: Não preciso...
0: Chuteira de ouro,
2: explicar,
0: chuteira de prata.
2: É? Quem arrebentava na ponta esquerda do Atlético Mineiro era Ângelo.
0: Ângelo, sim.
2: Um cara que jogou no Santa Cruz, inclusive.
0: Lembro.
2: Que era um cara de cabelo enroladinho.
0: É.
2: Não é verdade?
0: Isso.
2: Sabe em que deu?
0: Nada, né?
2: Nada.
0: É.
3: A famosa liga, né?
0: Pois
3: então, que dê liga essa chegada do Christian.
2: Baiano não deu certo, Lila não deu certo, Ângelo não deu certo. Terrível o ano.
3: A gente teve recentemente algumas passagens também de atletas que não deram certo por aqui, né? Mas fica nessa torcida, Marcelo, para que Christian consiga na segunda-feira surpreender a todo mundo que aquele discurso motivacional que ele chegou e falou com muita convicção, sim, inclusive chamando o Santa de foguete, né? Porque é uma máquina. Ele reconhece que a marca Santa Cruz é muito forte, a camisa Santa Cruz é muito forte, a torcida do Santa é muito forte. Só que o time até então está muito fraco. E o que o Christian mude esse contexto, que o Christian mude essa realidade, agora jogado contra a Inter... É uma situação complicada, né? A Inter tá na zona de classificação, né? Eu acho que é sétimo ou oitavo.
0: Tá, oitavo.
3: Oitavo, né?
0: Deixa eu dar uma passada antes de a gente ir para Náutico e Sport, que jogam também. Na Série C, o Amazonas é líder com 13, Paysandu é segundo, tem 11, Brusque terceiro, tem 11, o Ipiranga é quarto, tem 10, quinto Maringá com 9, sexto Guarani com 9, sétimo Barra com 8, oitavo Inter de Limeira com 8, adversário de Santa Cruz na segunda-feira.
2: Ô Marcelo.
0: Oi, Boris.
2: Nós vamos ver se o Christian de Souza era bom mesmo com a saída dele do Amazonas, né?
0: Pois é.
2: Vamos ver se ele que segurava a peteca, né?
0: Exatamente.
2: Porque eu sinceramente, eu não conheço o trabalho dele.
0: Tem uma coisa que é interessante, Boris. A gente comentava essa semana isso aqui, que é o seguinte. Uma coisa

0: a liderança dele é extraordinária.
1: Aparenta, né? É o que passa pra gente, né?
0: Eu seria até, como é que se diz? Eu quero pegar uma palavra mais leve. Eu seria leviano em falar que Claudinei não estava conseguindo controlar o grupo por esses tantos problemas que tem o Santa Cruz.
1: Sim.
0: Mas dá para perceber que era assim. Por quê? Porque ele não ia jamais para entrevista coletiva, nem pré, nem pós. Não, pós ia. Pré não. A assessoria protegia ele, porque... E quando falou assessoria protegia, ele mesmo devia falar. Eu vou falar o quê? Eles vão perguntar de salário, eu vou falar a mesma coisa, não tem mais nada para falar. Entendeu?
1: Uhum.
2: Olha, me permita, Marcelo, uma coisa bem rápida para a gente falar.
1: Não, não seja rápido.
2: Não,
1: mas eu quero sua explanação. Eu gosto quando você explana, mas eu quero ser rápido. Cheio de argumentos. Posso você, Boris.
2: Pronto, meia hora só para eu falar o que eu quero falar agora.
1: Você só anda correndo.
2: Brincadeira. É o que corre com a notícia, né?
1: Exato, é.
2: Mas eu estava pensando aqui numa situação interessante. O Christian, ele enfrentou o Santa quando era treinador do Amazonas, confere?
1: Sim, sim.
2: Então, obviamente, ele deve ter estudado a equipe coral.
1: Sim.
2: Então sabe dos erros que a equipe apresentou, né?
1: É.
2: Então hoje ele conhece esses erros.
1: Exato.
2: Ou estou enganado?
1: Exato, mas faz sentido.
2: Faz sentido, não
1: faz? Faz muito sentido.
0: E ele também, ele pretende mudar, porque o treinador, um jogo fora, pelo menos um empate, você trazendo um empate, dá uma certa moralzinha, né?
1: É.
0: Olha, então, ele deve mudar aí. O sistema tático, o Igor informou, ele deve jogar com 3 zagueiros. O que não quer dizer que vai jogar com um bumbum na parede.
1: Não, não.
0: Para mim, 3-5-2 não quer dizer. Você vê, tivemos um exemplo recente, o Asa, né?
2: O Asa, bem lembrado, Monte.
1: Pode ser agressivo. Você,
2: pode ser agressivo.
1: O fato de você ter 3 zagueiros faz com que, em alguns momentos, você libera o restante do time. Os dois alas,
2: se
1: assim...
2: Os dois alas flutuam facilmente.
1: Isso,
2: por
1: aí
2: ali,
1: você pode
2: direito,
1: ser muito mais
2: sim.
1: agressivo. Que o diga o lateral esquerdo do Asa, o...
2: Artuzinho,
1: Artuzinho,
2: né?
1: Bola na trave. É. Ele demorava a subir, mas quando ia...
0: E se você não, e você tinha o... No esquema do Itamar Schulli, ele fez um 3-5-2 e com variante de um 45-1. E aí, o que que acontece? Ele liberava o cara de maior técnica do time, que era o Igor Leite.
1: Isso.
0: Pra jogar junto com o Alex Bruno.
1: Exato, exato. Somente complementando aqui a classificação, do oitavo pra baixo, o Floresta tem 8, é o 9º, o Ituano tem 7, o Caxias tem 7, o Maranhão tem 7, o Botafogo é o 13º, tem 12, o Paraibano, a Ferroviária 14º com 5, aí vem o Santa Cruz, Volta Redonda e Figueirense com 4. Santa Cruz é 15º lugar. Confiança é 18º, tem 3. O Anápolis tem 3. O Itabaiana tem apenas 1 ponto ganho. Santa Cruz precisando urgente de pontuar nesta rodada. Dito isto, amigos, vamos ao intervalo rápido para voltar falando da Série B do Campeonato Brasileiro. 7 horas e 36 minutos.
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11: Agora 19 horas e 41 minutos.
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12: Marcelo Araújo.
13: Meu querido Alex, tem um botão tecnológico das antigas, não sei se você já ouviu, é tipo assim, você tá falando, vai, já ouviu isso?
14: Já, sim.
13: Bora estar ligado, sempre. Amigos, às 7h41 vamos falar da Série B do Campeonato Brasileiro, Fortaleza liderando com 14, São Bernardo com 13. E agora a classificação é assim, é G6, né? G6. Isso, a classificação para os playoffs. Sport é o terceiro com 13, Vila Nova o quarto com 13, Operário de Ponta Grossa é o quinto, tem 12, o Criciúma é o sexto, tem 11, Juventude é sétimo, tem 11 e o Timbu está ali a um pontinho do G6 com 10 pontos. Ceará com 10, Botafogo de Ribeirão Preto 9, Novo Horizontino 9, Avaí 9, Atlético 9, Atlético Goianiense 8, Cuiabá 8, Ponte Preta 7 e aí vem o Z4, Goiás com 7, CRB com 5, Londrina com 5, América Mineiro com 2. Ponte Preta e Sport amanhã, 18h30, cobertura total do Scratch. Como sempre, jogo em Campinas com a Ponte Preta. E domingo, 4 da tarde, Náutico e América Mineiro. Queria começar com esse jogão do Dia das Mães. Eu tenho uma perguntinha, deixa eu começar com o Boris agora, que é a seguinte. Boris, Dia das Mães, 4 da tarde.
15: Oi. Não tem amanhã também?
13: Tem amanhã.
15: Ponte Preta, tem amanhã.
13: É que essa semana a gente focou muito o esporte pela Copa do Nordeste e aí eu queria dar um espaçozinho pro Timbuia e a gente, beleza, voltaremos a falar do esporte. Boris, Dia das Mães.

0: tira a gente do clássico ou do jogo, né? Ou leva a gente pro jogo, Boris?
1: Não, antigamente até poderia, mas agora almoça com a mamãe, seja no restaurante ou seja em casa, no lar, e depois vai ao jogo. O horário é bom, né? 4 da tarde.
2: É o horário do
1: Eu
2: futebol, né?
1: tô apostando num público de 8 a 10 mil torcedores.
0: 8 a 10 mil. Por esses 4 pontos, você não quer refazer isso não, Boris? Não seria maior, não?
1: Não, não. Não, não
0: É
1: quero
0: por
1: refazer,
0: aí.
1: não. Eu quero me surpreender que eu errei.
0: Sim. E aí, o Alex, tira a gente ou bota a gente no campo?
2: Hoje é mais fácil, né? Quando você trata desse assunto, como o Boris falou, tradicionalmente, o almoço, ele reflete muito ao Dia das Mães. Então você se reúne com sua mãe, almoça com a família, aquela coisa toda, e depois vai pro jogo. Eu acho que
1: E amanhã é um
2: ele
1: ser
2: leva a
1: tão
2: mãe.
1: maravilhoso.
2: Leva a mãe junto também pro campo.
1: Sim. É isso. E amanhã é um ser tão maravilhoso que até nisso entende o filho. Não, vai, depois você
2: Incrível,
1: passa
0: né?
1: aqui.
0: Isso mesmo.
2: A minha, por exemplo, meus irmãos estavam marcando pra gente almoçar, né? Eu disse: "Ó, mãe, não, eu não, esse eu vou lhe dar um presente, vou lhe dar um beijo logo cedo. Mas por motivos de trabalho, eu preciso estar na rádio um pouco mais cedo, então eu não vou poder estar presente no almoço, mas eu faço questão que a senhora vá com os meus irmãos." E ela, na mesma hora, ela disse: "Com certeza, meu filho, vá." Então, a mãe é muito compreensiva em tudo, né? Mãe é impressionante. Aí, eu disse: "Ela, se preocupe não, que na volta a gente janta, compra uma pizza e faz
1: Pronto.
2: uma coisa
1: Não,
2: mais
1: e o legal
2: diferente."
1: é que você, de qualquer maneira, vai passar lá, vai dar um beijo
2: Vou.
1: nela, vai um abraço. Ou como eu queria
2: É verdade, né,
1: ligar para
2: Boris?
1: minha mãe e. Bom,
0: Ah,
1: vamos lá.
2: entendo. É uma coisa tão, é tão maravilhosa. Minha mãe tem 70 anos, já fazia 71 agora. E eu faço questão, todo dia eu falo com ela.
0: Ah, mas isso é espetacular.
2: Ah.
0: Eu tinha 2 dias das mães no mês de maio, porque a minha mãe fazia aniversário no dia como hoje, 8 de maio. Eu
2: É
0: acordei
2: mesmo.
0: já lembrando, aliás, fui dormir já lembrando, pedindo a Deus para retribuir tudo aquilo que ela fez por mim, pela minha irmã, pelo meu pai, né, por todos da minha família. Mas hoje ela tem somente as lembranças, as boas lembranças e agradecimentos. E falo isso porque, como Boris, muitos também, outros que a mãe já se foram, a gente não deve jamais esquecer, né? Mesmo aí, todos somos seres humanos, mães e pais. E de vez em quando tem algo, ah, mas meu pai fez aquilo, minha mãe fez aquilo. Puxa
1: Depois dá
0: vida.
1: uma saudade disso.
0: Exato, Boris, exato. Sabe? Exato. E aí é agradecimento, boas recordações. Amigos, temos um personagem novo para o jogo do domingo. Eu não disse no jogo, eu não sei se ele vai. Paulo Sérgio está recuperado.
2: Eu
0: E
2: pensei
0: aí?
2: que você fosse falar do reencontro do Roger Silva com o Guilherme Hélio dos Anjos,
0: Podemos falar
2: naquela
0: também.
2: história de entrar na
0: Podemos.
2: mente do.
0: Podemos também. Eita, rapaz, você vai lembrar, isso aí
1: Qual foi a
0: esquentou
1: história,
0: agora.
1: Alex? Esquenta a minha memória aí.
0: Da decisão,
2: Na
0: né?
2: decisão do Campeonato Pernambucano, Boris, quando.
1: Mas teve uma declaração também, né?
2: Não, quando, não foi aqui no fórum,
0: Oi,
2: o
0: foi.
2: Roger veio aqui no fórum esportivo e disse que estudou tanto o Náutico para aquele jogo final que entrou na mente do Guilherme dos Anjos e estudou tanto o time que sabia mais do Náutico do que os próprios treinadores alvirrubros.
1: Pronto,
2: Aí
1: isso foi
2: isso
1: perguntado na
2: incomodou,
1: entrevista
2: incomodou, né?
1: coletiva hoje.
0: Ah, e aí, Boris?
1: E o Guilherme falou que depois que o Roger falou isso, ele ligou pedindo desculpas.
0: Ah,
2: olha aí.
1: Ligou
0: Esse fato
1: para o
0: é importante.
1: Guilherme e para o Hélio pedindo desculpas.
0: Esse fato é importante.
2: Ah, muito importante, né? Foi abordado isso na coletiva, foi Boris?
1: Foi
2: De hoje.
1: abordado. Foi
2: Legal.
1: abordado.
0: Bem, e aí? E Paulo Sérgio?
2: Paulo Sérgio, eu inclusive
1: Banco.
2: participei do podcast
0: Boris
2: hoje.
0: já adiantou a opinião dele.
2: Exatamente.
0: Aí é
2: Eu também.
0: opinião ou informação, Boris?
1: Não, é informação com
0: Informação.
1: opinião.
2: Eu
0: Sim.
2: também
0: Com
2: daria.
0: opinião também.
2: Quando eu
0: Você
2: participei do
0: também.
2: podcast no Scratch,
0: Ah.
2: aqui com o Vinícius e a Maju,
0: Sim.
2: eles me fizeram essa pergunta e eu dei a mesma resposta.
0: Sim.
2: Titular banco. Ele vai, como
0: Ah.
2: está voltando de uma contusão,
0: Exato,
2: vai
0: exato.
2: como opção no banco de
0: Questão de
2: reservas.
0: ritmo de jogo.
2: Né? É, né? É, é a questão da vaidade também. Deixa ele ali no banco de reservas. É,
1: ele tem 36 anos.
2: Não é mais nenhum menino, né?
1: A opinião minha, por que opinião? Para mim, o Paulo Sérgio Bem é titular. Ponto. Mas ele tem um histórico de lesão. Ele tem 36 anos. Para ficar no bate-volta, bate-volta, bate-volta, então vai devagar, né?
0: É. Olha, aqui com a gente o Alvemar, ele diz o seguinte: boa noite, amigos. Eu fui um dos primeiros a defender a permanência de Márcio Goiano. Mas o que escuto da crônica? É como se fosse uma escolha aleatória. Ele é profissional testado e agora aprovado. Ele é melhor do que Pepa, Antônio e Guto juntos. É, quem quer grife está errado. A opinião do Alvemar da UR7.
2: Concordo.
0: Fique à vontade, amigo.
2: Não, concordo.
0: Só quer falar algo
2: não,
0: mais?
2: Não, só concordo.
0: É. E assim, Alvemar, não é uma opinião geral, né? Porque são várias opiniões.
2: Mas, veja só, ele fazendo comparativos a Pepa e o Antônio Oliveira, que você citou agora. Ele
0: Estou falando
2: referente a esses. Aos outros que foram informados.
1: Ele citou o Guto.
0: O Guto, é.
1: Guto tem um acesso, tá?
2: Guto.
1: Não, e ele
2: Guto...
1: foi detonado pelo elenco do esporte na segunda volta dele.
0: Foi, uma passagem, sacaneado completamente,
2: pronto,
0: né?
2: Eu tiraria o
1: Guto.
2: Pronto,
1: essa é a palavra.
2: Eu tiraria o Guto dessa relação.
0: Isso, o Guto tem um patamar bem acima de Pepa e...
2: Tá onde o Guto agora?
0: E o Antônio.
1: Vila Nova, Vila. Primeiro colocado.
0: Vila.
2: Tá lá por cima, invicto também. Pronto, é isso que eu tô falando. Agora, referente ao Pepa e ao Antônio Oliveira, indiscutivelmente melhor. Isso aí não tem nem o que contra-argumentar.
0: Às 7:50, a gente vai falar do palpite daqui a pouquinho, mas já queria adiantar. Esse jogo dentro de campo, será que é três pontos pro Timbu? Jogo fácil?
1: Não,
0: ou
1: acho que é um jogo difícil.
0: Complicado, Boris?
1: Eu acho difícil. Eu agora tô na vibe de respeito é bom e eu gosto, entendeu? Tem que respeitar todo mundo. Esse negócio de... Ah, não ganhou na Série B ainda, lanterna. E você sabe que a gente tem uma vontade histórica...
2: De ajudar, né, Boris?
1: De ajudar a lanterna, né?
0: Isso é um esforço, né?
1: A gente tem uma vontade histórica de colocar pilha na lanterna.
0: Uma solidariedade.
1: Eu coloco minhas barbas de molho. Tem que jogar bola para ganhar. Isso é em qualquer aspecto, em qualquer competição.
0: E aí?
1: É bom usar muito o exemplo do jogo do esporte, né?
0: Muito bom exemplo, né? E recente, né? E atual, bem atual.
2: A gente não pode subestimar, essa palavra subestimar.
1: Isso.
2: Ela é impressionante.
1: Isso é para qualquer segmento de profissão.
2: Mas, Boris,
1: né?
2: Agora mesmo, a gente voltando só para falar da comparação referente ao esporte asa. Todo mundo dando como favas contadas.
1: Ah, é 3-0, é 4-0.
2: Exatamente. Eu ouvi
1: fácil,
2: muito.
1: É mole.
2: Isso. Rapaz, e por muito pouco.
1: Se não fosse.
0: Tem um discurso.
1: O Thiago Couto
0: e
1: o Filipinho
2: e
1: fazendo
2: traves,
1: golaço.
2: E as traves que tem uma balançando até agora do Alex
1: não.
2: E Bruno.
0: Amigos, tem uma frase de alguns técnicos que eu gosto muito, quando eles dizem: o melhor respeito é você vencer o adversário e continuar jogando. Né?
1: É verdade.
0: E fazer mais.
1: É,
0: pronto, é isso aí, é o maior respeito. E é verdade, porque quando você faz aquele 2-0, você começa a
1: Alemanha
0: demonstrar...
1: fez isso com o Brasil.
0: Pois é, e isso, Boris, isso.
2: Bem lembrado,
0: foi,
2: Boris.
0: Né?
1: Porque eu não vou esquecer isso nunca, que eu estava lá, né?
0: Em loco, exato.
1: Isso marcou minha vida.
0: É, demais. É, quando você faz aquele 2-0 e começa a recuar, dá a impressão que você botou no psicológico lá, não, estamos ganhando o jogo. Não, ainda não tá ganhando.
2: Por isso que falam que o 2-0
0: é o placar de trouxa. Ralf fala isso sempre,
2: mas
0: né?
2: Mas não é verdade. Porque quando você marca o segundo, relaxa.
0: Isso.
2: Aí o time adversário vai para cima.
0: Exato. Olha, o Ailton tá aqui com a gente. Ailton no sítio Guaribas, em Caruaru, na audiência. Boa noite, Marcelo, Boris e Wallace. E os meninos da mesa de controle. Sou fã de todos. Estou em Caruaru. Avante Patativa Central 1-0. O Marcondes e Salete Alvirrubro, dia 9, amanhã, 5 da tarde, tem início a Supercopa Master de Carpina. Abertura Carpina e Santa Cruz. Logo após, tem Porto de Caruaru e Sport. Jogos no Estádio Municipal Paulo Petribu. Olha que evento legal aí para os amigos de Carpina. Olha aí, Imperador! Realização Secretaria de Esportes de Carpina. Informações com Marcondes. Grande abraço aos amigos. São 7h53 e o Leão da Ilha pós-classificação para as semifinais da Copa do Nordeste. Aliás, levantar aqui para os amigos. Eu, hoje, todo rubro-negro que eu encontrava já dizia assim: "Tás vendo aí, Marcelo? Deixaram o Fortaleza vivo." Você deve ter escutado isso também, o Alex e Boris também. É, alguma consideração em relação a Fortaleza e Confiança?
1: Não, o Fortaleza ganhou com... Tava no prognóstico. É um jogo equilibrado, o Sport Fortaleza. Ainda mais se decide na Ilha. Não vejo esse abismo de diferença do Fortaleza para o Sport, não. E com um detalhe, o Sport jogando com time misto e mal, o Fortaleza só foi ganhar nos acréscimos, né?
0: Dá a impressão, né, Wallace, que é a coisa do psicológico, né? É tipo assim, ó, você tinha um adversário direto, você teve oportunidade, é como se assim, como é que ele vem agora? Parece que ele cresce, ele fica além do que ele é. Uhum. Não é isso? Não dá essa impressão, né?
2: É, mas eu enxerguei, eu tava até no debate que nós fizemos ontem, eu tava falando justamente dessa questão, né, da escolha, mas eu fiquei pensando depois e conversando com alguns amigos, esse é o momento da afirmação do esporte.
0: Sim,
2: esse momento da afirmação do esporte. Como o Boris falou, não tem tanta disparidade assim, não. O Fortaleza foi o algoz do esporte durante muito tempo, né? Anos e anos aí que não perde o jogo. Mas esse é o momento. Não
1: mudou muito, né?
2: Exatamente. Esse é o momento. O Fortaleza de hoje não chega nem perto do Fortaleza de antes.
0: Totalmente
2: diferente. Inclusive, eu estava vendo alguns recortes, eu não sei se vocês viram, de amigos nossos da imprensa lá, brincando com a situação.
0: Sim.
2: Passou do esporte, agora é só falar Moisés que o esporte se treme, aquela piada toda, dando como cartas contadas já, né? Favas contadas, na verdade, a vitória do Fortaleza.
1: Eu adoro isso, sabia?
2: É bom.
1: Eu adoro isso.
2: O Boris falou que ia falar. Isso é muito
1: eu adoro
2: bom.
1: Isso.
0: Entra muito esse aspecto, né, Boris? Da questão da camisa. A camisa não joga. Quem joga são os atletas que estão lá hoje, né?
1: A gente acabou de falar em respeito.
2: Subestimado
1: em verdade. Eu adoro isso. Fala em Moisés, treme. Moisés não tá mais lá.
0: Tá no Santos.
2: Só lembrar.
1: O Fortaleza já está na final, tem dois jogos a jogar, sendo que um é na Ilha do Retiro. Eu adoro essa super estimação, né?
0: Amigo, e jogo contra Ponte Preta em Campinas. Ponte Preta, 16º lugar com 7 pontos. O momento não é nada bom lá na Macaca, bem diferente daquela que subiu.
1: Mas é um jogo difícil.
0: Para a Série B. Você considera
1: o Moisés Lucarelli difícil, né? É um jogo difícil. Agora, o Sport, para mim, é o favorito. Mas é um jogo difícil.
0: Sim.
2: E é um jogo que pode deixar o Sport na liderança, né?
0: Pode.
2: Porque ele pode. Vencendo, obviamente, torcendo por tropeços do Fortaleza e do São Bernardo.
0: Que joga, Fortaleza joga com o Avaí na ressacada.
2: E São Bernardo contra o Londrina.
0: Fora contra o Londrina, isso.
2: Então, é um jogo, eu também acredito nesse momento o Sport é favorito, pelo que vem apresentando e pela situação que a Ponte Preta está. Mas, abro um parêntese aí, porque jogar fora de casa, e quer queira, quer não, há sempre uma motivação quando o time enfrenta outra equipe grande.
1: Então, e você tem o desgaste também, né?
2: E o Sport está
1: numa pegada. Você tem o desgaste de quarta-feira.
2: Viagem.
1: A viagem hoje, ontem um treino... Tira o desgaste das costas.
2: Ontem foi mais o regenerativo, fácil, não, né? Amigo. Ontem foi só de recuperação.
1: Fácil, não.
2: Né?
1: Pois é. Não é fácil, não.
0: O Edinaldo diz o seguinte, nobres comentaristas, Edinaldo do Ibura, o time do Sport ano passado, excelente time, deve ter ganho 3 jogos, então faltou liga, obrigado e boa noite. Aí faltou um monte de coisa, né?
2: Faltou liga, não, faltou tudo.
0: Faltou tudo ali,
1: amigo. Só ganhou 2 jogos, né?
0: 2
2: jogos.
0: Ele botou 3, mas na verdade foram 2.
2: Grêmio e Corinthians. Grêmio
1: isso foi boa vontade.
2: E Corinthians em casa.
0: Pois é. Isso, Boris. Boa vontade. Entra o financeiro. O Sport começou a degringolar financeiramente. Enfim, foram vários fatores. O André Luiz, de Vitória de Santo Antônio, manda um especial para você, viu, Boris? Um abraço. Sou teu fã. no fundo do teu coração. Você acha que o Brasil ganha a Copa do Mundo? Ele quis dar aqui uma levantada, porque você, sua voz ficou triste quando você lembrou do jogo do Mineirão, viu?
1: Eu tenho um caminho longo pela frente. Hoje, dia 8, eu sinceramente não acredito.
0: Mas eu acho que é unânime entre nós aqui.
2: E daqui a 10 dias é a convocação oficial, né?
0: Construção, pois é. O Brasil hoje não está no primeiro patamar das seleções.
1: Não. Se você for... Aliás, se você for entrar nessa matéria, rapidamente, eu já pego França, Espanha e Inglaterra.
2: Pronto.
0: França, Espanha e Inglaterra. França, Espanha e Inglaterra. Acho que é por aí. Vamos para os palpites, amigos. Vamos para os palpites. Vamos começar lá pela Série D, conforme iniciamos o programa. Deixa eu somente encontrar aqui a tabela. Tá bom. Grupo 9, Sergipe e Retrô. E estreia de Roberto Fernandes. Estreia, né? Deve ter saído o nome do Bid.
2: Sergipe líder, vai ganhar o jogo. 1-0.
0: Eu vou no empate aqui. Eu acho que o Roberto vai dar uma chacoalhada nesse time aí. 1-1. Vai dar uma chacoalhada.
1: Tomara.
0: 1-1.
1: Eu, Sergipe, 2-1.
0: 2-1. 13 e decisão. É o jogo da volta que não teve a ida. Então, lembra, né? Porque então, foi adiado.
1: 13, 2-0.
2: 2-0, 13.
0: Rapaz, vocês estão. Vocês estão tão bem, cara. Vocês...
2: Olhando o que
1: palpite,
2: apresenta, né?
1: Palpite. Você quer sugestão?
2: Murada?
0: Não, eu quero que vocês fossem. Queria que vocês fossem um pouco mais positivos. Mas não dá, né? Olhando ali, quinta e sexta,
2: mais
0: né?
2: Mais positivo. 13, 1-0.
0: Tá, obrigado, Alex. Ajudou muito. Eu vou copiar o 13, 1-0 no decisão. Agora vamos para o grupo A8. A Patativa em campo, domingo, contra o ABC.
2: 1-0,
1: Patativa.
2: 1-0.
0: 1-0, 1-1.
2: 1-0 central, hein?
0: Meu amigo, sim, 1-0 central. Patativa jogando bem, mas o ABC é... pau, viu, velho? Vamos lá. 1-1.
1: Robozinho tá anotando?
0: Eu acho que não. Guga tá memorizando aqui todos os resultados. Maguari e América de Natal. Eu vou logo no 1-1 aqui.
2: 0-0.
0: E Boris?
1: Maguari 1-0.
0: Maguari 1-0. Pronto. Série C, estreia do Christian, Inter de Limeira e Santa Cruz. Vou confiar aí na liderança do Christian. Na motivação, 1-1. Foi o máximo que eu consegui no momento.
1: 2-0, Inter de Limeira.
2: 1-0, Inter de Limeira.
0: Ô, Boris, Christian tá estreando, Boris.
1: Parabéns.
0: Vamos lá. Tá vendo, garotada do 1-11 aí? Joguem, né? Joguem. Vamos lá. Eu lembrei de uma faixa, tem alguns clubes assim,
1: aí,
0: Boris.
1: Peraí. Parece que eu tô com raiva do mundo.
0: Não,
1: é palpite,
0: tá,
1: gente?
0: É palpite, tá, exatamente.
1: É palpite.
0: Você sabe
1: chega
0: que eu quis forçar.
1: Chega na segunda-feira ou na minha próxima participação no Movimento Esportivo Debate e pode falar. Pô, Boris, você errou tudo, graças a Deus.
2: Que bom, é verdade.
0: Você
2: estejamos
0: sabe,
2: errados.
0: Você sabe que o meu sonho é ver o Russo de volta, né? Eu adoro quando o Russo solta
1: a cimenta.
0: Aí eu fico provocando,
1: Eu não penso nem muito, é o que vem na minha cabeça com um pouquinho de análise de retrospecto.
0: Pra fechar esse assunto de Santa Cruz, eu lembrei de uma faixa estendida pelos campos por aí afora, os caras botam assim, joguem como nós bebemos, no caso dessa turma do Santa Cruz, a turma tá, né? Entrou no AA, galera, tá bebendo nada, porque não tá jogando nada.
2: Tá jogando nada.
0: Exato. Vamos lá, Timbu, vamos pro Sport amanhã. Ponte Preta, Sport, 2-1, Leão.
1: 2-1, Ponte Preta.
2: 1-0, Sport.
0: Oi, Boris.
1: 2-1, Ponte Preta.
0: E 1-0, Sport. Vamos lá. O Boris daqui a pouco vai soltar um Tchaikovsky aí. Vai sair um
2: Você
0: russo tá aí, meu amigo.
2: Um russo votando.
0: Pois é. Não, ele está sendo realista. Ele falou. E tomara que não aconteça isso.
1: É palpite.
0: E o Timbu, domingo, contra o América Mineiro, para a gente fechar.
2: 2-0.
1: 3-1, Náutico.
0: 3-1, Náutico. 2-0, Náutico. 2-1, Náutico também. Amigo Boris, grande abraço, bom final de semana, meu irmão.
1: Um abraço, Marcelão. Tudo de bom para você. A gente se encontra nas voltas que a bola dá.
0: Tem bons tempos domingo, né?
1: Tem bons tempos, 8 da noite.
0: Você não sabe o que
1: é. Depois do resumo final com você.
0: É, você não sabe o que é voltar de viagem após uma jornada domingo. Aliás, você sabe que você também experimentou, é bem interessante. Boris escutando Boris. Fez.
1: É interessante.
0: Abraço.
1: Um abraço pro Alex também. Valeu, Guquinha, Boris. Parabéns mais uma vez. Posta as fotografias aí. E para Aldo. E também parabéns para Elivelto Henrique.
2: O nosso cacique
1: Bolibol.
0: Também está aniversariando? Também, nosso o Guga fez 61 ou 2? 2, né? 2. O Elivelton está quase
1: com
0: por aí.
1: Com essa cara de menino.
2: Pessoa.
0: O Boris acreditou, tá vendo? Eu lancei a semente.
1: Impressionante.
0: Você precisa ver a cara que ele está olhando para mim agora. Ô, Wallace, o que chega rápido com a notícia? Vai correr final de semana ou não?
2: Vou sim. Domingo tem um treinozinho da Dia das Mães. Estarei correndo logo cedo.
0: Treinozinho, 30 quilômetros. 10
2: quilômetros, 10.
1: Ô Marcelo,
0: oi,
1: agora sério mesmo, qual a idade do Guga?
0: Qual é a tua idade? 50?
1: Sério?
0: 52.
1: Ah.
0: 52. Não, eu aumentei
1: mesmo
0: aqui.
1: Mesmo assim tem cara de menino.
0: É.
2: Ele veio 34, fez 34.
0: Fez 34.
1: Também tem cara de menino.
0: Enfim.
2: Só a gente, Marcelo. Só a gente.
1: Os meninos de Fabiano.
0: Exatamente. Os meninos de Biano. Valeu, Alex, um abraço, amigo.
2: Valeu, Marcelão.
0: Vem aí a Agência Nacional Voz do Brasil. E 9 e um pouquinho vem o movimento cultural recheado de atrações. Grande abraço.
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5: Boa noite.
6: Uma boa noite para você que nos acompanha em todo o país.
5: Sexta-feira, 8 de abril de 2026.
6: E vamos ao destaque do dia: investimento em energia.
5: São 130 bilhões de reais para melhorar a distribuição de energia elétrica no país até 2030. Gabriela Noronha.
7: Foram renovados os contratos de concessão de 16 distribuidoras de energia elétrica. A renovação dos contratos beneficia cerca de 42 milhões de residências no país.
6: E anunciado também, Luz para Todos vai chegar a mais 233 mil novas famílias.
5: E ainda, rendimento médio mensal do brasileiro alcança o maior patamar da série histórica desde 2012.
6: O valor tem crescimento de 5,4% em 2025 e chega a R$ 3.367, Graziella Bezerra.
8: O aumento da oferta de trabalho foi o que mais puxou o incremento da renda.
5: Você vai ouvir também serviços públicos na mão.
6: GovBR alcança a marca de 500 milhões de assinaturas eletrônicas.
5: Saiba como proteger sua conta e evitar golpes virtuais. Cleide Lopes.
9: Você pode acessar na plataforma serviços digitais que vão ajudar a proteger seus dados contra golpistas.
6: Hoje, na apresentação da Voz do Brasil, Mariana Jundumim, Nazi Brum.
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6: 130 bilhões de reais em investimentos para modernizar a distribuição de energia elétrica no país até 2030.
5: O anúncio foi feito em evento que contou com a presença do presidente Lula.
6: O objetivo é melhorar a qualidade dos serviços prestados à população e incentivar o desenvolvimento e a geração de renda.
7: Foram renovados nesta sexta-feira os contratos de concessão de 16 distribuidoras de energia elétrica em 13 estados do país. Os contratos devem viabilizar cerca de 130 bilhões de reais em investimentos até 2030. Esses recursos serão investidos em projetos de modernização da rede, expansão de linhas de distribuição e aumento da capacidade de resposta a apagões e eventos climáticos. Por exemplo, segundo o ministro de Minas e Energia, Alexandre Silveira, os contratos agora incluem novas regras para melhorar o atendimento ao consumidor.
10: O objetivo é proporcionar atendimento mais eficiente, mais rápido, mais respeitoso aos consumidores de energia brasileiros. bairros mais pobres terão o mesmo padrão de qualidade que os bairros mais ricos.
7: A renovação dos contratos beneficia cerca de 42 milhões de residências no país. Além disso, a expectativa é de que sejam gerados mais de 100 mil empregos. Presente na cerimônia, o presidente Lula falou

0: reais, o melhor da série histórica do IBGE desde 2012.
1: A melhoria nos rendimentos foi verificada no mercado de trabalho e também nos benefícios sociais.
2: É o maior rendimento da série histórica iniciada em 2012. O rendimento médio mensal do brasileiro foi de R$ 3.367 em 2025, um crescimento de mais de 5% em relação ao registrado em 2024. No universo de 212 milhões de brasileiros, 67% tiveram algum tipo de renda no ano passado. O aumento da oferta de trabalho foi o que mais puxou o incremento da renda. No ano passado, a população ocupada chegou a 101 milhões de pessoas e a massa de rendimento total dos trabalhadores atingiu quase R$ 362 bilhões. Também um recorde. Outras fontes contribuíram para o aumento da renda, como explica o pesquisador do IBGE, Gustavo Fontes.
3: Ao analisar por tipo de rendimento, né, se observa que 47,8% da população possui rendimento do trabalho, enquanto 27,1% tinham rendimentos de outras fontes. Entre esses outros rendimentos, o destaque vai para a aposentadoria e pensão, né, que abrange 13,8% da população residente, seguida por rendimentos de programas sociais do governo, 9,1%.
2: A região sul manteve a maior proporção de pessoas com rendimento, cerca de 71%, enquanto norte e nordeste apresentaram os menores percentuais, apesar dos avanços registrados nos últimos anos. Para o economista José Luiz Pagnussá, os números apontados pela PNAD mostram uma evolução no mercado de trabalho e nas políticas sociais.
4: Porque ao mesmo tempo em que o rendimento médio está subindo, temos recordes também no número de pessoas ocupadas. E além disso, né, dado o impacto das políticas sociais, esse recorde se dá também com os menores índices de desigualdade da história brasileira.
2: Na comparação com o período pré-pandemia, o aumento é mais expressivo. O rendimento médio de todas as fontes ficou 8,6% acima do registrado em 2019, o que mostra que a recuperação na renda se manteve de forma consistente até 2025. Reportagem Graziele Bezerra.
0: Crédito, cheque especial, crédito pessoal.
1: Brasileiros que não conseguem pagar dívidas nessas modalidades têm agora a oportunidade de sair do sufoco financeiro com o Desenrola Famílias.
0: Juros mais baixos, prazos mais longos e descontos estão entre as vantagens do programa.
5: Jácio Fiuza Júnior, de 73 anos, é jornalista aposentado e tem dificuldades para pagar as faturas do cartão de crédito.
6: Fiz a negociação, dividi em várias parcelas e, do jeito que está, não baixa a dívida.
5: Assim como Jácio, 80% das famílias brasileiras têm algum tipo de dívida, principalmente com cartão de crédito, cheque especial e crédito pessoal, segundo a Confederação Nacional do Comércio. Agora, essas famílias têm a oportunidade de aliviar o orçamento com o Desenrola Famílias. Podem participar pessoas com renda mensal de até R$ 8.105,00, com dívidas contraídas até janeiro de 2026, com atraso entre 90 dias e 2 anos. O programa prevê descontos de até 90%, linhas de crédito com juros limitados a 1,99% ao mês, prazos de até 48 meses. E ainda a possibilidade de usar até 20% do saldo do FGTS ou R$ 1.000 para abater dívidas. E pessoas com dívidas de até R$ 100 terão o nome limpo num prazo de 30 dias. O Desenrola também exige que as instituições financeiras invistam na educação financeira. Reinaldo Domingos, especialista em educação financeira, diz que é preciso consciência para que as famílias não voltem a se endividar.
7: Tudo que nós ganhamos e nós gastamos, é necessário que nós tenhamos uma organização. O Desenrola Brasil é uma opção, é uma oportunidade muito importante, só que ela precisa vir junto com a educação do comportamento financeiro.
5: A adesão ao Desenrola Famílias deve ser feita diretamente com os bancos e instituições financeiras. Só no Banco do Brasil, nos dois primeiros dias do programa, foram feitos 12.600 pedidos de renegociação. Gilson Bittencourt, vice-presidente de Agricultura e Agricultura Familiar do Banco do Brasil, disse que espera uma procura intensa pelo Desenrola Famílias nos próximos dias.
8: recuperar a sua

0: de imprensa, abrir novas possibilidades de acesso ao crédito. A nossa expectativa com esse segundo é que ele atinja ainda um grupo maior de famílias e traga mais tranquilidade para as famílias e, nesse caso aqui, para os clientes do Banco do Brasil.
1: E para o jornalista Jácio Fiuza, que nos contou sobre a dívida com cartão de crédito, o programa chegou em boa hora.
2: É um programa que vai beneficiar a mim e muitas famílias brasileiras, né?
1: O Desenrola Famílias também protege as famílias das dívidas com casas de apostas, as chamadas bets. Ele estabelece o bloqueio de CPF para apostas por um período de 12 meses. Colocução de Thaísa Vitória, reportagem Luciana Colares de Holanda.
3: Para estimular as mulheres a seguirem a carreira acadêmica, a CAPES, Coordenação de Aperfeiçoamento de Pessoal de Nível Superior, criou o programa Aurora.
4: A iniciativa é voltada a professoras vinculadas a programas de pós-graduação que sejam gestantes ou mães de crianças de até 2 anos.
3: Em outra frente, estudantes indígenas também estão sendo estimulados na pós-graduação. A seguirem na pós-graduação após concluírem o ensino superior.
4: Sobre esses programas, nós conversamos com a presidente da CAPES, Denise Pires de Carvalho. Acompanhe.
3: Oi, presidente, como vai? Vamos começar falando do estímulo que a CAPES vem oferecendo para que as cientistas que são mulheres consigam continuar suas pesquisas. Qual que é o problema que existe hoje em relação à maternidade e que estímulo é esse?
5: Olá, Mariana, um prazer estar contigo e com Nazi na Voz do Brasil. As mulheres, elas são maioria entre as mestres e as doutoras do nosso país há mais de 20 anos. E nós temos no Brasil 49% de mulheres cientistas. No entanto, elas atuam menos no corpo docente da pós-graduação. Então, há um gargalo, há um impedimento no ingresso e permanência das mulheres como professoras na pós-graduação.
3: Presidente, assim como as mulheres, a CAPES também tem investido em outras ações aí para a promoção da diversidade com um programa voltado para jovens indígenas, né? O que que é esse programa? Como que ele vai ajudar a ampliar a participação dessas diversas etnias no ambiente de produção científica?
5: É o novo programa de desenvolvimento acadêmico indígena, porque os nossos estudantes indígenas têm sido incluídos no ambiente da educação superior. Quando eles terminam os seus respectivos cursos, eles querem ingressar, muitos deles, nos cursos de mestrado e doutorado. No entanto, a seleção para esses cursos acontece muitas vezes longe da localidade onde eles moram. Então, esse novo programa, ele vem para que aconteça uma seleção dos estudantes indígenas de uma maneira nacional. Eles podem aplicar a seleção do local onde eles estão, muito semelhante ao que fazemos com os estudantes que vêm do exterior para estudar no Brasil. Então, um estudante que está em São Gabriel da Cachoeira, que acabou a sua graduação, ele pode tentar a seleção para o mestrado ou doutorado na Unicamp, na UNB, na UFRJ, ou mesmo na Universidade Federal do Amazonas, sem precisar sair de São Gabriel da Cachoeira. Ele faz a seleção e ele só vai para a região para onde ele é selecionado, depois dele ser selecionado.
4: Agora, presidente, como é que a CAPES identificou a necessidade desse estímulo aos indígenas, né? E que benefícios a maior diversidade de culturas e origens dos cientistas pode trazer para as pesquisas brasileiras?
5: Foram os próprios estudantes indígenas que trouxeram essa demanda para a CAPES, junto com os professores que atuam na educação escolar indígena, que vieram nos propor que nós fizéssemos um programa específico para que esses estudantes provenientes de povos originários que estão em regiões mais isoladas do país possam continuar os seus estudos, fazendo a seleção das suas localidades. E eles vão migrar para seguir os seus estudos no mestrado, no doutorado, somente após serem selecionados.
3: Mas é como o Nazi disse, né? Tem um benefício para a própria produção científica brasileira, para o tipo de pesquisa que vai ser feita?
5: Com toda certeza, porque nós temos a educação dialógica, é aquela que leva melhores resultados. E esses estudantes, com certeza, terão muito a contribuir no ambiente da pós-graduação, porque eles trazem todos os saberes que existem no

0: povos originários, toda aquela troca de experiência entre a produção de conhecimento do ambiente da universidade, que é internacional, agora passa a contar também com o conhecimento que vem dos povos originários. E essa educação dialógica certamente aumentará a produção de conhecimento no nosso país e será uma produção de conhecimento que tem possibilidade de atender muito mais às demandas da nossa sociedade, nos diferentes territórios da nação.
1: Agora, presidente, para além desses grupos específicos que a gente mencionou aqui, as mulheres, os indígenas, o governo do Brasil tem também feito um movimento de valorização da produção científica como um todo, teve inclusive reajuste das bolsas, da CAPES, e a gente vê outros estímulos aí. Eu queria que a senhora falasse um pouco mais para a gente do que foi feito nesses últimos anos.
0: No ano de 2023, quando assumimos, houve um aumento de pelo menos 40% no valor das bolsas, mestrado e doutorado, e esse aumento no valor das bolsas foi acompanhado também de um aumento no número de bolsas. É importante que tenhamos cada vez mais pós-graduandos com acesso à bolsa, porque a bolsa garante permanência do pós-graduando nos cursos e a conclusão do mestrado e do doutorado. Mas, para além disso, a CAPES tem seguido no caminho de contratos com as editoras, através do portal de periódicos da CAPES, que completou 25 anos, nós estamos investindo não somente no acesso à leitura pelos programas de pós-graduação. Então, há 25 anos, a CAPES propicia o acesso à leitura dos periódicos internacionais. Agora, a CAPES financia também a publicação da ciência brasileira, a publicação dos artigos da produção de conhecimento nacional nessas revistas internacionais. Com isso, nós temos aumentado muito o número de artigos publicados pela pós-graduação brasileira nas revistas internacionais. Certamente o Brasil vai ficar melhor colocado no futuro próximo entre os países que mais produzem conhecimento no mundo. Para além de produzirmos mais, termos o nosso trabalho aceito para publicação, o que comprova a excelência da ciência brasileira, porque é muito difícil publicar nessas revistas, somente artigos de qualidade são aceitos. Agora, com o pagamento que é feito pelo Ministério da Educação através da CAPES, nós temos um aumento no número. E esse artigo que é publicado internacionalmente em acesso aberto, ou seja, todo mundo vai poder ler a produção científica nacional, nós teremos um aumento da citação dos trabalhos que são originários da pós-graduação e da ciência brasileira. Portanto, uma ciência que produz mais, publica mais e tem maior visibilidade.
2: Certo, muito bom. Nós conversamos com Denise Pires de Carvalho, presidente da CAPES, que é a Coordenação de Aperfeiçoamento de Pessoal de Nível Superior. Presidente, muito obrigado pela participação na Voz do Brasil.
0: Prazer é todo meu.
1: Recorde de exportações do agronegócio brasileiro no primeiro trimestre desse ano eleva o setor à posição de destaque no comércio internacional.
2: As vendas no exterior somaram mais de 38 bilhões de reais, um aumento de 0,9% em relação ao mesmo período do ano passado.
1: De acordo com o Ministério da Agricultura e Pecuária, o principal destino das exportações do agro brasileiro é a China.
2: Os números, segundo o Ministério da Agricultura, refletem a competitividade dos produtos brasileiros no comércio internacional.
1: E também são fruto da ampliação do mercado. Já são 601 aberturas de mercado do agronegócio desde 2023.
2: Quem explica é o secretário de Comércio e Relações Internacionais, Lucas Rua.
3: Aproximadamente 30% de tudo que nós exportamos é do complexo soja, mas eu queria chamar a atenção aqui também para as proteínas animais. E nós tivemos um acréscimo de aproximadamente 22% nas exportações, com destaque para recordes em carne bovina, também na carne suína, e a gente vê efetivamente um trabalho de diversificação de mercado. Veja o caso do açaí, das castanhas, de alguns produtos básicos como feijão, a partir de uma série de ferramentas que nós temos, por exemplo, aqui no Ministério da Agricultura, como o Agro Insight, Passaporte Agro, a participação em feiras internacionais em conjunto com a Apex, a gente gera oportunidade, a gente gera renda e a gente gera emprego, especialmente onde mais precisa, que é no interior do nosso país.
1: serviços públicos em um clique. Está cada vez mais fácil e simples resolver e acessar as políticas de governo sem sair de casa.
2: No início de maio, o gov.br registrou mais de 500 milhões de assinaturas eletrônicas.
1: E pela primeira vez, mais de 80 milhões de brasileiros acessaram o gov.br em um único mês.
2: O número de acessos únicos foi registrado em março e supera a população de países como a Alemanha e França.
1: Para garantir a segurança no acesso, o gov.br conta com níveis de proteção.
2: E dentro da ferramenta é possível encontrar serviços que ajudam a evitar golpes virtuais.
4: Acessar serviços do INSS, do SUS ou até assinar um documento sem sair de casa já é uma realidade no Brasil. Tudo isso é possível com a conta gov.br. Ela funciona com um login único que reúne mais de 4.600 serviços digitalizados do governo federal. Hoje, mais de 175 milhões de brasileiros já utilizam a plataforma, entre eles o vendedor Pedro Vieira.
5: Uso para carteira, uso para curso também, para acessar documentos, imposto de renda também, tudo, uso golpe para tudo.
4: E Pedro Vieira destacou a segurança ao usar a ferramenta.
5: É muito seguro, bem confiável. Tem acesso biométrico, tem acesso digital também.
4: Para dar mais segurança ao cidadão, a conta gov.br funciona com diferentes níveis de proteção. O bronze concede o acesso básico, o prata é feito com avaliação bancária e o ouro com biometria. E quanto maior o nível da conta, mais seguro é o acesso. Além disso, o usuário pode ativar a verificação em duas etapas, que funciona como uma segunda barreira contra invasões, como explica Hudson Mesquita, diretor do Departamento de Identidade Digital do Ministério da Gestão e da Inovação em Serviços Públicos.
6: Após ele entrar com o CPF e a senha, é solicitado um código que ele mesmo gera no aplicativo gov.br. Então, imagina um cenário onde o fraudador consegue roubar a senha do cidadão, ele não teria acesso a esse código, não teria como acessar a conta, né? Então, a segunda camada ali de segurança.
4: Com a conta Gov protegida, você pode acessar na plataforma serviços digitais que vão ajudar a proteger seus dados contra golpistas. A proteção do CPF impede que empresas sejam abertas no seu nome sem autorização. O BC Protege Mais bloqueia a abertura de contas bancárias indevidas. E o Registrato permite consultar contas, dívidas e chaves Pix vinculadas ao seu CPF. E tudo isso sem precisar enfrentar filas ou sair de casa. É o caso do educador físico Felipe Cavalcante.
7: Porque antigamente a gente tinha que ir lá na hora, né? E presencialmente, toda aquela burocracia, e hoje na nossa mão a gente consegue resolver esse problema.
4: Em caso de dúvidas, as pessoas podem acessar o gov.br/conta. Também é possível receber atendimento presencial sobre a plataforma. Para encontrar uma unidade do balcão gov.br, vá em gov.br/presencial. Reportagem Cleide Lopes.
1: Essas foram as notícias do Governo do Brasil.
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2: E que agora com as notícias do Poder Judiciário e do Congresso Nacional. Uma boa noite.
1: A gente volta segunda-feira. Boa noite para você e até lá.
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10: STF fixa regras para o pagamento de verbas indenizatórias e reafirma o teto constitucional.
11: STJ define que oferta de imóvel em plataformas como o Airbnb exige aprovação do condomínio.
10: Justiça Eleitoral atinge 158 milhões de eleitores e 88% de biometria.
11: Boa noite, eu sou Carlos Eduardo Cunha.
10: E eu sou Walter Lima.
11: O STF publicou um conjunto de decisões sobre o regime remuneratório do Judiciário e do Ministério Público.
10: As decisões estabelecem medidas para unificar critérios nacionais de pagamento, restringir a criação de benefícios e ampliar a transparência na folha de pagamento do setor público. Arthur Filho.
12: Entre os principais pontos definidos pelo Supremo Tribunal Federal está o reforço de que o subsídio dos ministros da Corte continua sendo o teto remuneratório da administração pública. O tribunal também reafirmou a equiparação entre os regimes remuneratórios da magistratura e do Ministério Público, desde que observados os limites constitucionais. Outro ponto central é a regra de que verbas indenizatórias só podem ficar fora do teto quando houver previsão expressa em lei nacional, além de unificação de critérios pelo Conselho Nacional de Justiça, o CNJ, e pelo Conselho Nacional do Ministério Público.
11: O uso de imóveis residenciais para estadias de curta duração, como em contratos na plataforma Airbnb, depende da aprovação do condomínio.
10: Essa definição é do STJ. Fátima Ochoa.
13: A proprietária de um apartamento em Minas Gerais pretendia destiná-lo a estadias de curta duração sem necessidade de aprovação em assembleia, mas o condomínio alegava que isso, além de não estar previsto em convenção, afastava o caráter residencial do prédio. No STJ, o voto que prevaleceu no julgamento foi o da ministra Nancy Andrighi. A segunda sessão manteve acórdão do Tribunal Estadual e considerou que o uso dos imóveis para exploração econômica ou profissional descaracteriza a destinação residencial e, por isso, deve ser autorizado por, no mínimo, 2/3 dos condôminos. Essa definição uniformiza o entendimento do próprio STJ sobre o tema.
11: Justiça Eleitoral atinge 158 milhões de eleitores e 88% de biometria.
10: Dados foram consolidados após o fechamento do cadastro eleitoral. Fábio Ruas.
14: O fechamento do cadastro 150 dias antes das eleições é uma forma da Justiça Eleitoral organizar o pleito. E com isso, o Corregedor-Geral da Justiça Eleitoral, ministro Antônio Carlos Ferreira, divulgou as informações durante sessão plenária. São mais de 158 milhões de eleitoras e eleitores, sendo 140 milhões com a biometria registrada. A presidente do TSE, ministra Carmen Lúcia, lembrou que a biometria traz mais segurança para as eleições.
11: Nos próximos dias 13 e 14, o TST sedia um encontro sobre boas práticas de conciliação e mediação.
10: O evento é uma etapa preparatória para a Semana Nacional da Conciliação Trabalhista 2026. Ana Paula Souza.
15: O encontro antecede a Semana Nacional da Conciliação Trabalhista 2026, que acontece de 25 a 29 de maio, com um slogan inspirado na Copa do Mundo, um acordo muda o jogo, já que o trabalhador pode procurar o Centro Judiciário de Conciliação de Conflito antes mesmo de ajuizar uma ação e resolver o problema sem precisar seguir com o processo nos tribunais.
11: Justiça Federal condena a União e INSS a reduzir prazo de perícias médicas no norte do Piauí.
10: A ação foi proposta pelo MPF, Vanessa Pereira.
16: Segundo o MPF, o tempo médio de espera para perícia na região norte do Piauí, especificamente nos municípios de Parnaíba, Cocal e Piracuruca, chega a mais de 6 meses. Tempo muito maior que a média nacional e o prazo fixado pelo STF. Agora, segundo a sentença, o INSS terá até 3 meses para realizar os agendamentos, perícias e avaliações sociais. Para isso, foi autorizado o atendimento de segurados em outras agências do INSS, perícias remotas, mutirões e convênios com entidades públicas ou privadas. Em caso de descumprimento injustificado, a multa estipulada é de R$5 milhões. Ainda cabe recurso da decisão.
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11: Boa noite.
10: Bom fim de semana e até segunda-feira.
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17: Eu sou Ricardo Nakaoka e estes são os destaques de hoje do Jornal do Senado, que começa agora. Congresso promulga a lei que reduz penas dos condenados pelos atos de 8 de janeiro. Senado vai analisar redução do tempo de serviço para aposentadoria de policiais e bombeiros militares. Projeto torna inafiançável homicídio no trânsito cometido por motorista embriagado. Boa noite. O presidente do Congresso Nacional promulgou nesta sexta-feira a Lei da Dosimetria. A nova legislação, que reduz as penas dos condenados pelos atos de 8 de janeiro, passa a valer após a publicação no Diário Oficial da União. Repórter Maurício De Santi.
18: O projeto da dosimetria, com o objetivo de reduzir as penas para os condenados pelos atos do 8 de janeiro, foi aprovado pelo Senado e pela Câmara no ano passado, mas sofreu um veto integral do presidente Lula. Esse veto, no entanto, foi derrubado no dia 30 de abril por decisão da maioria dos deputados e dos senadores. Pela Constituição, o presidente do Senado pode promulgar uma lei quando o presidente da República deixa de sancioná-la em até 48 horas. E foi o que aconteceu. Para o senador Carlos Viana, do PSD de Minas Gerais, a lei da dosimetria é uma questão de justiça.
19: As pessoas que foram condenadas em 8 de janeiro, aquelas que depredaram, que cometeram crimes, elas têm que responder de acordo com a sua responsabilidade. Nossa obrigação é fazer essa correção para que as pessoas respondam, mas dentro sim da responsabilidade, dentro do que cometeram.
18: Já o líder do governo no Congresso, o senador Randolfe Rodrigues, do PT do Amapá, tem um entendimento diferente e questiona a legalidade da redução de penas.
20: Se trata de crime contra o Estado Democrático de Direito. Então, claramente, são insuscetíveis de redução de pena, de anistia ou de indulto, conforme prevê a Constituição.
18: Com a publicação do ato de promulgação, a lei da dosimetria entra em vigor. Agora, cada um dos réus interessados precisa requerer a mudança no tempo de condenação junto ao Supremo Tribunal Federal.
17: E a Comissão de Segurança Pública aprovou convites para ouvir o diretor-geral da Polícia Federal, Andrei Rodrigues, e o delegado Marcelo Ivo de Carvalho. A ideia é esclarecer a expulsão de Marcelo Ivo da Fundação de Oficial de Ligação da PF em Miami e a atuação do órgão no episódio que envolveu o possível monitoramento do ex-deputado Alexandre Ramagem em solo americano. As informações com o repórter Bruno Lourenço.
21: Os pedidos de esclarecimento apresentados pelo senador licenciado Jorge Seif, do PL de Santa Catarina, foram motivados por divergências entre as versões da Polícia Federal Brasileira e das autoridades dos Estados Unidos. Segundo o senador, o diretor-geral da PF teria afirmado à imprensa que a detenção de Ramagem foi fruto de uma cooperação bilateral, versão que teria sido negada pelos americanos logo em seguida.
22: O delegado de uma instituição respeitada que nós amamos, respeitamos, que é a Polícia Federal do Brasil, dando declarações desastrosas. E acima de tudo, ele mentiu, ele inventou, ou tem acordo, nós não sabemos. O Brasil precisa saber. O
21: delegado Marcelo Ivo de Carvalho, que atuava junto ao Serviço de Imigração e Alfândega dos Estados Unidos, foi desligado da função após o ocorrido.
17: O Senado vai discutir o projeto da Câmara dos Deputados, que reduz o tempo mínimo de atividade militar exigido para aposentadoria integral de policiais e bombeiros. A proposta permite que os estados diminuam em até 5 anos as regras aplicáveis a esses profissionais. Repórter Douglas Castilho.
23: A regra atual prevê que os militares, para fazerem jus à aposentadoria com o valor integral de seus vencimentos, devem trabalhar por 35 anos, sendo ao menos 30 deles como militar. Com a proposta, os estados passariam a ter a liberdade de reduzir o tempo necessário na atividade militar de 30 para até 25 anos. A medida é uma forma de reconhecer as dificuldades inerentes a essas profissões. O senador Stevenson Valentim, do Podemos do Rio Grande do Norte, afirmou ser favorável à discussão do projeto no Senado e explicou suas razões.
24: Você sabe que é trabalhar na escala 24x24, 24x32, não, e lidando com situações de estresse, passando o dia todo lidando com coisas que ninguém quer lidar, que é a segurança pública, que é trocar tiro com bandido, que é subir morro, que é ir atrás de traficante, de bandido. Eu acho que é justo a gente discutir isso aqui.
23: O texto também afeta a regra de transição daqueles que ingressaram na carreira antes de 2020. Os estados terão a permissão para baixar o requisito mínimo de 25 para 20 anos de serviço militar, embora os profissionais ainda precisem arcar com um pedágio proporcional ao tempo que faltar.
17: E foi sancionada a lei que permite aos médicos residentes o fracionamento das férias anuais, mas a medida só vai entrar em vigor 180 dias depois da publicação oficial. Repórter Lana Dias.
0: Uma nova lei permite o fracionamento das férias para médicos residentes. O texto sancionado pelo presidente Lula diz que, a pedido, os profissionais na especialização poderão dividir os 30 dias de repouso anual em períodos de, no mínimo, 10 dias cada. O parcelamento também vale para os residentes em outras áreas da saúde, com regras a serem definidas em regulamento. Quando a medida esteve em discussão no plenário do Senado, o senador Nelson Utrade, do PSD de Mato Grosso do Sul, que é médico, explicou que a proposta favorece a formação do profissional.
3: Você já com aquele pique, entrando numa cirurgia atrás da outra, dali a pouco você entra de férias, fica 30 dias sem pegar num bisturi, sem pegar nas pinças cirúrgicas. Você regride, é uma coisa natural. Ao passo que se você puder fracionar suas férias, você vai conseguir, de uma forma bem equilibrada, colocar o seu descanso para ser exercitado, sem perder o tempo do seu aprendizado.
0: Também médica, a senadora Zenaide Maia, do PSD do Rio Grande do Norte, defendeu a iniciativa.
5: A residência médica é uma força de trabalho em qualquer hospital e escola desse país. Então, querer fracionar suas férias é justo.
0: O fracionamento de férias começará a valer 180 dias depois da publicação da lei, ou seja, em meados de novembro. Até lá, o médico continua com direito a 30 dias consecutivos de férias, sem possibilidade de divisão. De acordo com a pesquisa Demografia Médica no Brasil, o país contava com 47,7 mil médicos residentes em 2024.
17: Estamos na campanha Maio Amarelo, que busca conscientizar a população da importância do trânsito seguro. Um dos projetos no Senado sobre esse assunto torna crime inafiançável o homicídio no trânsito quando o motorista está sob efeito de álcool. Repórter Márcio Maturana.
6: Começou a campanha Maio Amarelo para um trânsito mais seguro. O Senado analisa vários projetos sobre o assunto. Um deles, na Comissão de Constituição e Justiça, torna o bafômetro obrigatório para motorista envolvido em acidente. O texto é do senador Fabiano Contarato, do PT do Espírito Santo.
7: Se hoje um motorista, mesmo bêbado, mata alguém e fica no local, o delegado está impedido de lavrar o auto prisão em flagrante, porque não se imporá prisão em flagrante nem se exigirá fianças ao condutor que prestar pronto integral socorro à vítima ou que não fugir do local. Então, todos ficam, se recusam a submeter o teste.
6: Outro projeto aprovado recentemente e já transformado em lei criou o Dia Nacional da Mobilização em Memória das Vítimas de Trânsito, a ser celebrado no terceiro domingo de novembro.
17: E a senadora Damares Alves, do Republicanos do Distrito Federal, destacou a importância da campanha Maio Laranja de enfrentamento à violência sexual contra crianças e adolescentes. A parlamentar defendeu a intensificação das ações de prevenção, denúncia e responsabilização diante da recorrência dos casos no país. Também afirmou que a subnotificação compromete a formulação de políticas públicas eficazes. Damares Alves também alertou que meninos estão entre as vítimas de abuso sexual e precisam de maior visibilidade nas ações de proteção.
25: E às vezes o menino não fala porque ele acha que foi uma brincadeira. E às vezes o menino não fala porque a vergonha para o menino é muito maior do que para a menina. Mas a gente precisa observar os comportamentos.
17: Com edição de Paula Groba e trabalhos técnicos de João Lira, o Jornal do Senado fica por aqui. Acompanhe agora as notícias do Tribunal de Contas da União e da Câmara dos Deputados. Boa noite e um bom fim de semana.
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2: Câmara aprova aumento da proteção legal para vítimas de crimes sexuais.
4: Presidente garante a votação da proposta que altera a jornada de trabalho.
2: Deputados defendem ações para a promoção do desenvolvimento regional.
4: Boa noite. Gilson Daniel, do Podemos do Espírito Santo, rebate declarações de gestores que criticam o repasse de recursos a municípios. De acordo com o parlamentar, é nas cidades que os investimentos públicos se traduzem diretamente em serviços essenciais, como água e energia.
2: Segundo Gilson Daniel, administrações municipalistas promovem impactos concretos na infraestrutura e na qualidade de vida da população. Ele alerta os capixabas para a importância de políticas que garantam apoio financeiro contínuo aos municípios.
4: Daniel Almeida, do PCdoB, registra a realização de programa do governo da Bahia que busca ouvir moradores, lideranças e representantes da sociedade civil para reunir propostas voltadas ao planejamento público do Estado. Ele ressalta que a abertura da ação ocorreu no início do mês em Irecê.
2: Daniel Almeida sublinha que o modelo funciona como espaço de prestação de contas sobre compromissos assumidos anteriormente pelo Executivo Estadual. Ele assinala que a mobilização deve percorrer outros territórios baianos, ampliando a participação na definição de prioridades para a Bahia.
1: Agricultura.
4: Preocupado com a crise financeira dos produtores rurais, Afonso Rando, PP do Rio Grande do Sul, cobra a votação do projeto que prevê o alongamento das dívidas agrícolas. Ele explica que a medida pode ser viabilizada com recursos do Fundo Social e dos royalties do petróleo.
2: Segundo Afonso Ram, os produtores precisam de condições mais favoráveis que as atuais, como prazo de até 10 anos para pagamento e carência de 3 anos. O deputado avalia que o setor precisa de 180 bilhões de reais para garantir a produção de alimentos e a sustentabilidade no campo.
1: Meio ambiente.
4: Marina Silva, da Rede de São Paulo, destaca encontro internacional sobre a redução da dependência dos combustíveis fósseis realizado na Colômbia no final de abril. A deputada afirma que os países precisam construir planos nacionais de transição para reorganizar as fontes de energia.
2: Marina Silva ressalta que o Brasil participa desse debate com ações de desenvolvimento sustentável. Ela avalia que a instabilidade geopolítica ligada ao petróleo reforça a urgência de alternativas tecnológicas capazes de proteger economias nacionais e ampliar a segurança climática.
1: Economia.
4: No entendimento de Sidney Leite, do PSD do Amazonas, a manutenção das altas taxas de juros pelo Banco Central prejudica o trabalhador. Ele argumenta que o custo do serviço da dívida e os juros do cartão de crédito rotativo pressionam a economia e favorecem apenas o setor financeiro.
2: Sidney Leite alega que programas econômicos como o Desenrola e o fim progressivo do cartão de crédito consignado são insuficientes sem uma redução na taxa básica de juros. Para ele, o Brasil apresenta índices econômicos que não justificam taxas superiores às de países em guerra.
4: Welter, do PT do Paraná, enaltece o programa Desenrola, que, segundo ele, vai ajudar milhões de brasileiros endividados. O deputado explica que a iniciativa do governo busca reduzir juros e facilitar a renegociação de dívidas, aliviando o orçamento das famílias.
2: O deputado afirma que o aumento do acesso ao crédito levou muitas pessoas ao endividamento e o programa surge como alternativa para reorganizar a vida financeira. Para ele, a medida deve ampliar o poder de compra e melhorar as condições de vida da população.
4: Patrus Ananias, do PT de Minas Gerais, defende que o Brasil reduza a dependência da exportação de matérias-primas. Segundo o deputado, o avanço da industrialização nacional, especialmente no setor de minérios, é fundamental para ampliar a autonomia econômica do país.
2: Patrus Ananias propõe a criação de uma empresa pública nos moldes da Petrobras para gerir a exploração de terras raras e outros recursos minerais. Na avaliação dele, o Estado deve assumir o papel principal na geração de tecnologia e riqueza no país.
1: Trabalho.
4: presidente da Câmara garante a votação da proposta que altera a jornada de trabalho 6x1. Acompanhe na reportagem de Luiz Gustavo Xavier.
9: O presidente da Câmara dos Deputados, Hugo Mota, afirmou nesta quinta-feira que a proposta de mudança na escala de trabalho 6x1 será votada pela Casa e diz que não votar essa matéria não está em questão. Hugo Mota participou de entrevista coletiva na Paraíba após o evento Câmara pelo Brasil, na Assembleia Legislativa do Estado. Segundo ele, o tema já entrou na agenda prioritária do Congresso e deve avançar nas próximas semanas, com expectativa de análise ainda no mês de maio.
10: Queremos que todos compreendam que há uma decisão política de se caminhar nesse sentido. É muito melhor sentar à mesa e negociar o texto, que é quando a gente tem, na verdade, o horizonte já de data para que essa matéria seja votada.
9: Hugo Mota também declarou que há um ambiente favorável à aprovação da proposta e comparou o debate atual a outras mudanças trabalhistas ocorridas ao longo da história brasileira, como o fim da escravidão, a criação da carteira de trabalho e do 13º salário. Da Rádio Câmara de Brasília, Luiz Gustavo Xavier.
2: Lídice da Mata, do PSB da Bahia, é favorável à proposta que reduz a jornada de trabalho, destacando a importância do debate em curso na Câmara. Segundo a parlamentar, a medida pode melhorar a qualidade de vida dos trabalhadores e deve avançar ainda neste mês.
4: Lídice da Mata também rebate críticas sobre possíveis impactos na produtividade, afirmando que o desempenho econômico depende de fatores como tecnologia e políticas públicas. Para ela, a redução da jornada contribui para a dignidade e a saúde dos trabalhadores.
2: Luiz Carlos Mota, do PL de São Paulo, participou da 5ª edição do 1º de Maio dos Comerciários, realizada em Avaré. O deputado informa que o evento reuniu mais de 4 mil trabalhadores que aprovaram 12 propostas em defesa da categoria.
4: Luiz Carlos Mota parabeniza a Federação dos Comerciários do Estado de São Paulo pela organização e reafirma apoio às pautas de valorização profissional e direitos trabalhistas.
26: Transportes.
2: Câmara aprova a renovação de carteira de motorista com mais facilidade para condutores sem multas. O repórter Antônio Vital tem detalhes sobre a medida.
11: A Câmara dos Deputados aprovou medida provisória que torna mais simples a renovação da Carteira Nacional de Habilitação, a CNH, se o motorista estiver inscrito no Cadastro Positivo de Condutores. O cadastro, criado em 2020, contempla os motoristas que não cometeram infrações de trânsito nos últimos 12 meses. A proposta original, editada pelo governo, dispensava os condutores sem multa de fazer os exames do DETRAN para renovar a CNH ou a autorização para conduzir ciclomotor. O relator da medida provisória na comissão mista, composta por deputados e senadores, senador Renan Filho, do MDB do Alagoas, alterou o texto e manteve a exigência de exames de aptidão física e mental para a renovação da carteira, mesmo para aqueles sem multas. A mudança foi pedida pelo senador Dr. Irã, do PP de Roraima. Ele argumentou que, caso a pessoa não tivesse multas de trânsito, poderia ficar 30 anos sem fazer qualquer exame, o que seria um risco. A medida provisória determina ainda que os custos dos exames de aptidão física e mental e da avaliação psicológica têm que obedecer um teto máximo nacional a ser fixado pela Secretaria Nacional de Trânsito. O governo, ao editar a medida provisória, argumentou que 20 milhões de motoristas dirigem sem habilitação devido aos custos elevados da carteira. A medida provisória que torna mais simples a renovação da Carteira Nacional de Habilitação, a CNH, se o motorista não tiver multas em um período de 12 meses, seguiu para análise do Senado. Da Rádio Câmara de Brasília, Antônio Vital.
4: Pompeu de Matos, do PDT, celebra a decisão do governo de anular mais de 3 milhões de multas aplicadas pelo sistema de pedágio Free Flow. O deputado ressalta que apenas no Rio Grande do Sul foram registradas mais de 1 milhão e 200 mil autuações indevidas.
2: Pompeu de Matos sugere a aprovação de um projeto que permite a vinculação de débitos de pedágio ao IPVA, sem aplicação de penalidades. Ele afirma que a tecnologia, que deveria facilitar a vida do motorista, acabou gerando transtornos para cidadãos e caminhoneiros.
26: Política.
4: Tadeu Venere, do PT do Paraná, critica lideranças de direita e de extrema-direita que acusam a esquerda de incoerência, mas que migram de partidos para viabilizar candidaturas, mesmo quando essa mudança signifique estar ao lado de pessoas a quem combatiam antes.
2: Ao citar a derrubada do veto ao projeto da dosimetria, Tadeu Venneri questiona a inconsistência entre discursos rigorosos contra crimes e votos que podem resultar na soltura de milhares de presos. Para ele, por não ter propostas reais para a vida dos brasileiros, a oposição se limita a atacar a esquerda.
1: Justiça.
4: Otone de Paula, do PSD, reafirma sua tese de que gestões fluminenses autodeclaradas de direita foram responsáveis por episódios de corrupção no Rio de Janeiro. Ele cita irregularidades na Fundação Ceperge, contratações de funcionários fantasmas e desvio de recursos da privatização da SEDAI.
2: Otone de Paula critica o uso da pauta ideológica como forma de encobrir problemas administrativos. Ele afirma que operações policiais recentes em secretarias estaduais levantam questionamentos sobre a condução do poder público no Estado.
4: Talíria Petroni, do PSOL do Rio de Janeiro, aponta uma relação entre a família Bolsonaro e o crime organizado. A deputada menciona a nomeação de familiares de milicianos como exemplos de uma trajetória questionável.
2: Talíria Petroni cita ainda aliados políticos ligados à família Bolsonaro, envolvidos em investigações como casos de funcionários fantasmas no Ceperge. Para ela, o Brasil deve manter o foco no combate à corrupção.
1: Segurança Pública.
4: Anne Ortiz, do PP do Rio Grande do Sul, defende a urgência de a Câmara votar a redução da maioridade penal para crimes hediondos e de extrema violência. Ela cita pesquisa feita pela Real Time Big Data, segundo a qual entre 80% e 90% dos brasileiros são favoráveis à proposta.
2: A congressista opina haver falhas no sistema socioeducativo, onde passa o infrator sem ser corrigido e sem que seja feita justiça às vítimas. Anne Ortiz cita países nos quais as punições a jovens criminosos são compatíveis com a gravidade dos atos e pede revisão da legislação nacional.
4: Vinícius Carvalho, do PL, defende a redução da maioridade penal em casos de crimes graves cometidos por adolescentes. O deputado cita um caso recente de violência sexual contra crianças em São Paulo para cobrar do Congresso Nacional uma resposta mais rigorosa na responsabilização dos envolvidos.
2: Vinícius Carvalho também defende a aprovação de proposta que impede a não persecução penal em crimes de pornografia infantil e pedofilia. Ele argumenta que esse tipo de acordo pode resultar em punições brandas para pessoas que divulgam imagens criminosas contra crianças e adolescentes.
4: Capitão Alden, do PL da Bahia, defende um projeto que aumenta as penas para crimes cometidos contra profissionais de segurança privada. A proposta aprovada pela Câmara, na visão do deputado, busca garantir mais proteção a vigilantes que atuam em situações de risco no cotidiano.
2: Capitão Alden anuncia que o texto também amplia a proteção aos familiares e estabelece tratamento mais rigoroso aos criminosos. De acordo com o parlamentar, a medida tem o potencial de inibir a violência e reforçar a valorização desses profissionais.
4: Helder Salomão, do PT do Espírito Santo, alerta sobre a possibilidade de anistia a quase 200 mil detentos, incluindo agressores de mulheres e pedófilos, após a derrubada do veto ao projeto da dosimetria. Para ele, a possibilidade é estarrecedora frente ao recorte de feminicídios no país.
2: Helder Salomão cita dados do Ministério da Justiça, segundo os quais, no primeiro trimestre do ano, a cada 5 horas e 25 minutos, uma mulher foi morta no país. Para ele, o machismo e o discurso de ódio são as principais causas dessa violência, e o Congresso não pode abrir brechas para a impunidade.
1: Votação.
4: O plenário da Câmara aprovou o aumento da proteção às vítimas de crimes sexuais. O repórter Marcelo Larcher traz as informações.
8: A Câmara dos Deputados aprovou o projeto que aumenta penas para crimes como estupro, assédio sexual e divulgação não autorizada de conteúdo íntimo. No caso do estupro, a pena passa de 8 para 12 anos de prisão, podendo chegar a 32 anos se resultar na morte da vítima. A proposta cria uma lei da dignidade sexual e altera regras do Código Penal, do Estatuto da Criança e do Adolescente e do Código Civil para ampliar a proteção às vítimas de crimes sexuais e endurecer as punições. A pena máxima para assédio sexual aumenta de 2 para 4 anos de prisão, O mesmo vale para o crime de registro não autorizado da intimidade sexual, que tem pena máxima de 1 ano e passa para 3. O texto prevê ainda aumento de até 2/3 das penas se os crimes forem cometidos contra pessoas idosas ou com deficiência, ou se ocorrem em escolas, hospitais ou estabelecimentos policiais ou prisionais. O texto também aumenta punições para crimes relacionados à pornografia infantil e exploração sexual de crianças e adolescentes previstos no Estatuto da Criança e do Adolescente. Dependendo da conduta, as penas poderão chegar a 10 anos de prisão. Além do aumento das penas, o projeto também amplia as situações em que a justiça poderá determinar a perda do poder familiar, incluindo casos de crimes graves e crimes sexuais praticados contra filhos e outros integrantes da família sob responsabilidade do agressor. O texto também prevê que condenados por crimes sexuais possam perder cargos públicos em alguns casos. O texto foi apresentado pela deputada delegada Catarina, do PSD de Sergipe, e sofreu alterações da relatora, deputada delegada Ione, do Avante de Minas Gerais, que justificou as medidas.
12: No presente projeto,